0: A paralisação pode fazer disparar os tempos de resposta para 2 ou 3 horas, mesmo em situações potencialmente graves. No Serviço do Estado, o Instituto dos Registros e Notariado apenas vai garantir serviços mínimos em funcionamento para atos presenciais urgentes e atendimentos de emergência. Os constrangimentos também são esperados nas repartições de finanças e tribunais.
1: Trabalho do jornalista João Lourenço, aqui com as principais dificuldades que a greve promete causar. Esta é a segunda paralisação geral que o governo de Luís Montenegro atravessa em apenas 6 meses. Entretanto, há cerca de uma hora, o secretário-geral do Partido Comunista falou aos jornalistas numa primeira reação à greve. Esteve numa concentração de grevistas no metro de Lisboa, nos arredores do Marquês de Pombal. Paulo Raimundo prevê uma resposta adequada dos trabalhadores às decisões do Executivo e acusa o Governo de fazer uma declaração de guerra aos trabalhadores com o pacote laboral.
2: Eu acho que o Governo fez uma opção, foi de afrontar os trabalhadores, foi de fazer uma declaração de guerra aos trabalhadores com o pacote laboral. Mais precariedade, mais regulação dos horários, justamente a justa causa, pôr os pés em cima de quem trabalha. Esta gente põe depois a funcionar, esta gente põe o metro a funcionar. E está a ter a resposta. Já tinha sido levado no dia 11 de dezembro, tinha sido levado aqui no metro, nas empresas, nos locais de trabalho, nas ruas, e aqui está uma grande greve geral para dar uma grande resposta a dizer não, não a este pacote laboral.
1: Não ao pacote laboral, diz Paulo Raimundo. Esta noite falou ao jornalista junto à sede do metro em Lisboa, já estava fechada. Paulo Raimundo disse também esta tarde que o pacote laboral está mais perto de ser derrotado do que de ser implementado. Também nesta concentração esteve o secretário-geral da CGTP. Tiago Oliveira garante que a greve vai ter grande impacto e uma grande participação dos trabalhadores. Reforça a ideia de que o pacote laboral é um retrocesso de direitos e, em resposta a Luís Montenegro, que esta terça-feira disse que a maioria dos trabalhadores vão comparecer no trabalho neste dia de greve, e apelou também a que a paralisação não afete os trabalhadores portugueses que querem trabalhar. Tiago Oliveira diz que o primeiro-ministro devia ser mais humilde quanto a esta matéria. Em declarações aos jornalistas, lembra que esta é já a segunda greve geral em mandatos do atual governo e apela a que Luís Montenegro reflita sobre os motivos que levam as pessoas a fazer greve.
3: Primeiro-ministro, em vez de se preocupar com a razão que traz os trabalhadores para a greve, para a luta, em vez de se preocupar que no seu mandato esta já seja a segunda greve geral, está-se a preocupar com aquilo que é lateral às questões que estão aqui em cima da mesa. O principal são as razões que trazem os trabalhadores à luta. O principal é combater este pacote laboral, combater este retrocesso que vai incidir na vida de cada um de nós.
1: Declarações de Tiago Oliveira, secretário-geral da CGTP, que antecipa uma grande adesão dos trabalhadores à greve geral. O ministro da Presidência acredita que a taxa de desemprego nos jovens é elevada devido à lei laboral atual. António Leitão Amar, numa entrevista ao Correio da Manhã, rejeita as críticas dos sindicatos de que a nova proposta de alteração à lei retira direitos aos trabalhadores. O social-democrata fala no desemprego e da precariedade jovem em Portugal.
4: Nós vemos que Portugal tem uma legislação mais rígida, mais atrasada, do que com menos flexibilidade para os trabalhadores organizarem a sua vida
5: familiar. Mas acha que é a lei que faz com que haja uma taxa de desemprego jovem em Portugal muito alta?
4: Muito, claro. É uma parte da explicação. Não é só o desemprego jovem ser o triplo do desemprego normal. É também a precariedade ser o triplo nos jovens do que ser nos trabalhadores em geral. Porquê? Porque temos uma legislação que é muito rígida, protege muito contratos que existem e desprotege muito aqueles que vão entrar no mercado.
1: Declarações de Leitão Amar. O ministro da Presidência falou também da prestação social única, sublinha que os portugueses precisam de trabalhar para combater a pobreza sem depender de subsídios. André Ventura diz que a proposta do partido para a redução da reforma para os 65 anos ou 40 anos de descontos vai custar 1,8 mil milhões de euros e apresenta uma solução para a financiar. Salienta que, apesar de ser um gasto a mais para o Executivo, é um valor que diz ser equivalente a 2 anos de desperdícios na saúde. André Ventura vai mais longe nas sugestões, justifica que o valor pode ser pago pelos imigrantes à Segurança Social.
6: Ora, nós temos um excedente da Segurança Social que dizem que os imigrantes trazem de 4 mil milhões de euros. não me parece muito se os imigrantes que chegam a Portugal, para além de todos os benefícios que têm, na saúde, na habitação, no acesso a subsídios, puderem dar uma parte desse contributo para que quem já cá está e começou a trabalhar mais cedo no país possa ter uma reforma mais baixa. Esse por um lado. Ou seja,
7: mas esse estente esgotar-se-ia.
6: Não, se temos uma contribuição anual de 4 mil milhões dos imigrantes, metade, ou menos de metade, se calhar, pode ser usado para conseguirmos que os portugueses trabalhem um bocadinho, tenham uma idade de reforma mais digna.
1: Sugestões do líder do Chega em entrevista à CNN Portugal, questionado sobre se a Ministra do Trabalho se tinha enganado ao avançar com o valor de 2,5 milhões de euros para a medida, André Ventura afirma que Maria do Rosário Palma Ramalho tanto se enganou como não conseguiu demonstrar o valor com clareza. André Ventura fala ainda sobre outra reforma, a reforma laboral, volta a reafirmar que vai votar contra a proposta.
6: Esta é uma má reforma laboral.
7: Transmite ao
6: país
7: uma
6: ideia errada. Nós vamos.
7: Se amanhã há uma greve geral. O senhor mantém ou não essas suas reivindicações?
6: Mas não é a greve geral que me preocupa. A greve é um direito dos trabalhadores. A UGT nem sequer se vai juntar.
7: Mas mantém ou não?
6: A CGTP decidiu fazê-la. Neste momento, esta reforma laboral é má, não contará com o apoio do Chega.
1: Declarações de André Ventura à CNN Portugal, aqui o líder do Chega, a reafirmar que vai votar contra a proposta de alteração da lei laboral. Notícia de fecho deste jornal da 1 da manhã. A informação regressa já daqui a pouco, à 1:30. Até lá.
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9: Em pleno século XXI, o mais poderoso país do mundo, a América de Trump, manda retirar de bibliotecas escolares de 45 estados obras de García Márquez, Margaret Atwood, George Orwell, Toni Morrison, Stephen King, entre muitos outros. Que mundo é este em que nos cabe viver? Vamos falar de liberdade e, por isso, de cultura e, por isso, de livros. O meu convidado veio do Porto, é um grande amigo e maior escritor, Rui Conceiro, portuense e sportinguista. Depois de nos ter visitado há 4 anos com o seu primeiro romance, traz-nos hoje o seu primeiro ensaio, A Mais Bela Maldição, histórias de gente apaixonada por livros. Mas não só. Vem também contar tudo sobre o Babel, o evento literário e cultural de que é comissário, que em junho promete transformar o Porto numa cidade livre e que traz à Invicta 2 prémios Nobel e nomes incontornáveis da literatura mundial, como Julian Barnes, Salman Rushdie, Margaret Atwood e Javier Cercas. Vamos conversar com o homem que acredita que os livros devem ser máquinas de fazer sentir, que são máquinas de gerar empatia e que nos dão coisas que não sabíamos que precisávamos. Olá, Rui.
10: Olá, João Paulo. Ninguém faz o trabalho de casa como tu.
9: És um querido, és um grande amigo. Tu, 4 anos desde o Baioa, sem dado para morrer, é muito tempo, Rui.
10: Não, é pouco.
9: É porque falhaste há 2 anos, falhámos esta conversa, porque fazia falta, não é?
10: Quando saiu o Morro da Pena Ventosa, exatamente, não conversámos, mas, digamos, num período de 4 anos, publicar 3 livros parece que é fácil.
9: Mas acredito que não.
10: Mas não é, não é? O Baioa demorou-me 6 anos a escrever, por exemplo.
9: Meu Deus, já falámos da outra vez, apresentei-te, esta é a segunda vez que tu vens, falámos da tua passagem pelo jornalismo e depois este teu pescar de olho, onde voltaste a ser jornalista, digamos assim, nestes podcasts e assim que tu fizeste, as bibliotecas e tal. Continuas a não ver TV?
10: Não tenho televisão.
9: Não tens mesmo, para não?
10: É uma opção, quer dizer, eu gosto muito de televisão e quando quero ver, vejo online. Okay. Mas não tenho aquela facilidade de chegar a casa e atirar para o sofá e ligar o comando, porque é muito tentador, é demasiado tentador. Há excelentes séries, sim, hoje.
9: Exatamente. E eu ia dizer mais isso. Hoje em dia já há muito on-demand que as pessoas veem o que gostavam de ver.
10: Prefiro não ter nada disso. Não tenho nenhum serviço de streaming.
9: Mas cinema, tu também não és grande fã.
10: Olha, eu não sou
9: a
10: um grande...
9: Marte não
10: sou um grande cinéfilo. Eu gosto de cinemas. A última vez que fui ao cinema foi há pouco tempo. Fui ver o filme da Teresa Vilaverde, este sobre os incêndios. É um filme extraordinário, gostei muito e gosto de ir, mas lá está, há outras coisas que eu prefiro fazer, nomeadamente, claro, ler.
9: O que é que leva um editor, tu foste assessor de comunicação muitos anos, falámos disso também, e depois editor de Contraponto, o que é que leva um editor a passar-se para o inimigo?
10: Eu não creio ter-me passado. Não creio que tenha passado.
9: Que esta é uma maldição, gostar de livro. Agora sou eu que estou a usar.
10: Estou sempre dentro do mesmo território, do território dos livros, não é verdade?
9: Mas continuas na Porta Editora?
10: Não, eu de facto.
9: Saíste para dedicar
10: há um
9: à
10: ano. Saí para me dedicar ao Babel, à organização deste evento, e portanto, sim, e tivesse sido antes, teria sido tudo mais fácil. Na verdade, um ano para pôr de pé a grande empreitada que nos propomos é até muito pouco tempo.
9: É curioso, agora são uma ou duas frases tuas. Na adolescência percebi que era um meio para chegar a mim mesmo. Isto é espantoso. Leste para, como tu dizes, pensar melhor. As pessoas não se apercebem disto. E isto vai meter o trampo na conversa, não é?
10: Porque muitas vezes as pessoas... Sim, as pessoas muitas vezes acham que ler é um caminho para nos distrairmos. E pode ser.
9: Um escapismo.
10: E não há nada de errado nisso, no meu entender. Mas eu gosto muito mais, sobretudo nos dias de hoje, em que nós estamos constantemente a ser interrompidos pela velocidade que está no nosso bolso, no telemóvel, no smartphone, neste computador. Eu gosto muito mais de ler para me concentrar. Para fugir desse contexto, mas em cenário de concentração. E isso é que nos permite chegar mais longe, não é? Nós conseguimos, através da leitura, ir ao encontro de outras ideias, formular novas questões. E isso é uma coisa que me interessa muito, não é? Essa desaceleração para poder encontrar-me, não só a mim, mas também encontrar os outros. Nós encontramos o outro na literatura.
9: Exatamente. E viajamos.
10: Isso é a coisa, se calhar, mais interessante para mim que há, até na escrita. Porque nós gostamos muito da leitura pelo facto de nos ensinar vocabulário, estimular o pensamento crítico e tudo mais. Também gostamos muito dela porque ela pode ensinar, e esta palavra hoje em dia está um bocado gasta, mas eu acho que vais entender, né? Pode ensinar um bocado a empatia. Mas eu acho que a escrita também é uma máquina muito poderosa de empatia, porque obriga o autor... a pôr-se no lugar do outro, de dezenas de outros. Eu crio uma personagem que é um assassino e tem...
9: O Navalhadas.
10: E tem o Navalhadas, por exemplo, o Tony Fulminantes e tal, e eu tenho de me pôr na cabeça deles.
9: Exato.
10: E para fazer isso...
9: E há gente que se vai identificar com isso e ou relaciona, ou identifica, ou
10: claro,
9: mexe com os outros.
10: Mas nós próprios também pomos as coisas em perspectiva. Eu procuro, como, digamos, até espírito de missão, tornar-me o menos maniqueísta possível. Eu não gosto do maniqueísmo.
9: E sem julgamentos à partida?
10: Sim, porque, quer dizer, nós vivemos num tempo de julgamento tão fácil.
9: Exatamente.
10: Tu, de repente, dizes uma coisa qualquer nesta entrevista, ou eu. Daqui a um minuto estamos trucidados. Exatamente. Na praça pública, arrasaram connosco.
9: A tua fotografia com o Gocha e o Rui, o casal, que escreveu um livro de receitas.
10: É um exemplo.
9: Isto foi em 22 ou 23, na Feira do Livro.
10: Eu estava na Feira do Livro de Lisboa.
9: Editavas, provavelmente foi a Contraponto.
10: Tinha
9: um
10: publicado um livro de receitas de Mané Luís Gocha e do Rui Oliveira. Tirámos uma fotografia, como tiro com a generalidade dos meus autores, ou dos meus amigos, e publico essa fotografia.
9: Fomos
10: bombardeados.
9: Alto de fé nas redes sociais.
10: Sim, um alto de fé, com todo...
9: Virtual.
10: Sim, todo tipo de vitupérios, insultos e tudo.
9: E mais, como tu disseste uma vez, pessoas a dizer quem são esses para escrever um livro, quer dizer...
10: Sim, isso é a coisa mais ridícula de todas, não é? Essa é a coisa mais ridícula.
9: Isto é muito Trump, isso.
10: É terrível, porque...
9: É cancelamento.
10: Repara, como se primeiro
9: woke.
10: Tudo, o livro é um meio. É um meio para chegar aos outros. Mas e para transmitir o que nós quisermos. E é tão legítimo para veicular receitas culinárias,
9: ou
10: técnicas de bricolagem, ou qualquer outra coisa, como para escrever grande literatura, poesia, o que quisermos.
9: Políticos e
10: claro que sim.
9: Claro.
10: E o autor que faz um livro de receitas, ou o autor que escreve uma obra de bricolagem, não tem menos direito a publicar.
9: Obviamente.
10: E que raio de pensamento retrógrado e idiota é esse dizer que, epá, hoje qualquer um escreve um livro, mas não deveria ser
9: para um nicho.
10: Não deveria ser esse o objetivo, que todos tivessem acesso às mesmas oportunidades, às mesmas possibilidades.
9: É isso, obviamente.
10: Epá, isto é tão idiota, mas infelizmente hoje dá-se muito da voz aos os idiotas têm voz, não é? Antigamente, antigamente a comunicação social servia de filtro, o gatekeeping,
9: não era? Conta o Adolfo Mosquita Nunes na Algoritmocracia.
10: O livro dele é excelente.
9: Havia isso e mesmo as notícias, a gente podia protestar com alguém, que sabemos que foi aquele editor, aquela coisa, ou deixar de comprar o jornal, ou o que fosse.
10: Se tu querias mandar uma boca, tu tinhas de escrever nas cartas ao diretor e o diretor dizia, pá, desculpa lá, isto tudo é aceitável ou não, isto não é aceitável,
9: ou
10: aquilo é,
9: ou não faz
10: publica-se.
9: Sentido, exatamente.
10: E pronto, felizmente isso existia. Hoje em dia...
9: Não, qualquer pessoa, em qualquer meio, plataformas há,
10: tem
9: abundam.
10: Voz, tem voz e é muito bonito que todos
9: e
10: tenham
9: mais,
10: voz.
9: E mais, às vezes anónimo.
10: A questão é essa, sim. É porque depois é que funciona como um meio para destilar frustrações. Exatamente. E é
9: depois,
10: uma pena.
9: Como a gente sabe, e como o Mesquita Nunes também fala no livro, não é? Quanto mais esse discurso de ódio, mais as pessoas aderem, mais essas coisas acontecem, claro, levantarem-se os debates, irem-se embora, fazerem cenas, vai chamar pessoas.
10: As vidas são difíceis e as pessoas...
9: Esse que vende.
10: As pessoas depois querem descarregar em alguém. Há outras maneiras, quer dizer, eu acho, por exemplo, muito mais saudável, ainda que também possa ser censurável, mas acho mais saudável irmos ao futebol uma vez por semana e insultarmos o adversário, os árbitros e não sei o quê e tal. Coitados, não têm culpa nenhuma, isto também, também não é bonito. Mas ali fazemos esse papel.
9: É uma catarse.
10: É catártico. É obviamente catártico. E há outras coisas, desporto, vamos correr, vamos. Exatamente. Até se quisermos algo mais físico, vamos para o boxe, vamos para o ginásio, para o
9: vôlei.
10: Exatamente,
9: ainda hoje tens sonhos recorrentes de jogar vôlei.
10: Tenho muitas saudades.
9: E falaste da ficção, e eu queria te falar nisso, é engraçado, porque claro que vou mencionar os teus dois livros, os teus romances extraordinários que tu escreveste, mas hoje estás cá por causa de uma, também por causa de uma, da primeiro ensaio, primeira não ficção, onde te estreias e maravilhosamente bem. Eu às vezes tenho jantares de amigos que sugerimos livros uns aos outros. Eu levo sempre, 99% levo ficção e quase ninguém leva ficção. Acho um super romance e levo, e eles levam coisas sobre as políticas, geopolíticas e não sei o que mais, que são também muito importantes e muito boas. E dizem-me, porquê trazes ficção a uma literatura hoje em dia? E eu penso, sempre ouvi dizer que a ficção é, como dizia o Humberto Eco, não é? Verdades históricas podem ser alteradas, mas ninguém pode negar o que acontece no domínio da ficção. Eu acho isso extraordinário. A ficção ajuda-nos a pensar, a abrir horizontes. É o que eu acho sempre. E nunca me vou restringir a não levar...
10: Eu gosto muito das histórias,
9: ficção.
10: João
9: Paulo.
10: Porquê
9: são tão importantes?
10: São muito importantes porque...
9: Histórias, cá está.
10: Porque são a melhor forma de dizer a verdade. De nos contar a verdade. Porque a verdade nua e crua, muitas vezes, é inverosímil. Há aquela, não é? Aquela questão ficção, não é? do hiperrealismo, claro. Às vezes não faz sentido.
9: Ninguém acreditaria que
10: claro,
9: isso...
10: quando são, as coisas são extraordinárias
9: acontece,
10: demais.
9: Sim, claro.
10: Na ficção isso não acontece, porque nós estabelecemos o muito famoso pacto de verdade com o autor com o leitor, e nós sabemos à partida que aquela pessoa, no livro do Kafka, não se transformou num inseto.
9: Sim.
10: Nós sabemos.
9: Sim.
10: Nem precisa, e não há problema nenhum nisso, ainda bem, nós acreditamos naquilo que queremos acreditar, porque sabemos que aquilo nos vai conduzir a alguma coisa. E conduz.
9: Tem sentido.
10: Tanto conduziu que essa obra é uma das maiores obras da história da literatura, que foi importante para milhões de pessoas no mundo inteiro.
9: Então
10: isso prova o poder da ficção.
9: Exatamente.
10: É a melhor forma, muitas vezes, de
9: dizer as verdades.
10: Dizer as verdades.
9: Tem toda a razão.
10: Claro, e eu acredito verdadeiramente nisso. Não quer dizer que eu não gosto de não-ficção. Acabei de escrever um livro de não-ficção.
9: Exatamente.
10: Gosto muito. E gosto do jornalismo, de ensaio, de filosofia. Há muitas outras coisas que eu gosto. Mas nada me toca tanto como a melhor ficção.
9: Muito bem ouvir-te a dizer isso. Falámos do Kafka, concretamente Stephen King, Margaret Atwood, Toni Morrison, George Orwell, óbvio. Que tempos é que são estes, Rui, em que não é só um país proibir, podia haver país, Coreia do Norte podia proibir, não me importava nada. Um país que é suposto ter sido o arauto das liberdades e no século XXI, a maior potência...
10: Ergueu uma estátua...
9: Pessoas com o maior poder do mundo.
10: Sim, ergueu uma estátua à liberdade. Como símbolo nacional, esse país ergueu uma estátua à liberdade.
9: É extraordinário.
10: E, de facto, é um país que proporciona muita coisa e que, do ponto de vista do pensamento, digamos, liberal, conseguiu servir de farol.
9: Sim.
10: Eu falo de uma dessas oportunidades neste livro também, e portanto eu tenho
9: o último, teu último convidado?
10: A última história.
9: Sim.
10: Eu tenho essa noção. Agora.
9: Sim, é uma fase, é um tempo, eu sei que é um tempo, mas.
10: O tempo que vivemos
9: é
10: de retrocesso. É de profundo
9: retrocesso.
10: A vários níveis. Não é só daquele lado do mar. Se pensarmos assim, há 25 anos, os conflitos vigentes no mundo eram, se calhar, 7 ou 8 vezes menos, não sei o número exato já, mas 7 ou 8 vezes menos dos que estão ativos.
9: Atualmente.
10: Sim,
9: exatamente.
10: Quer dizer, como se... Parecia-nos que a guerra era uma coisa
9: já do passado.
10: Do passado. Guerrear,
9: uma guerra
10: matar...
9: Na Europa. Era
10: na Europa,
9: impensável há 70 anos, não é?
10: Claro, mas a Europa, repara, a Europa, de algum modo, preparou-se para um futuro menos bélico, apesar da Alemanha produzir armamento e não sei o quê. Verdade, nós desmilitarizámos.
11: Sim, mas desativou as centrais nucleares, por exemplo.
10: Porque partimos do princípio que o futuro civilizacional é um futuro de não andarmos a mandar tiros uns aos outros e à canhoada.
11: Óbvio,
10: não é?
11: Óbvio.
10: Essa política da canhoeira, quer dizer, não faz nenhum sentido à luz do que nós imaginámos que seria a civilização.
11: E no século XXI, estamos a voltar.
10: Mas,
11: guerra,
10: na verdade,
11: da Europa, dentro da Europa.
10: Claro, e tem quase que sempre que ver com dinheiro. Muitas vezes tem que ver com religião.
11: Interesses.
10: E nós pensamos, mas que raio de mundo é este que estamos a construir? É isto que queremos deixar às próximas gerações? Isto é muito tolo.
11: Como eu, quando visitei o Irão há 3 anos, um país maravilhoso, Rui, e a nossa guia extraordinária...
10: Nunca fui, gostava de visitar o Irão.
11: Tens que ir um dia.
10: Tem que dizer que é uma cultura extraordinária.
11: E as pessoas são... Tive aqui um convidado em que eu falei, acha que é verdade que são tão... Ainda não tinha ido nessa altura. São tão hospitaleiros, a hospitalidade deles é assim tão grande como as pessoas... E ele começou a chorar. E assim, olha, meu Deus, pronto. Isto diz muito, não é? Ele, de facto, não tem culpa aquele povo das cúpulas que mal gerem aquilo. É verdade. A nossa guia, extraordinária rapariga, casada com um veterinário, amorosa, falava lindamente inglês e espanhol, mostrou tudo. Mostrava-nos igrejas católicas, arménias. Agora vocês façam uma oração vossa e depois, quando chegar o meu tempo, faço uma minha e vocês veem as diferenças e eu explico tudo. A dizer que com o marido não querem ter filhos. Nunca, já casámos há 8 anos, nunca quisemos ter filhos. Para quê? Para este país... Que futuro é que podia ter uma criança aqui? É a coisa que mais me fez impressão, esta desesperança, estás a ver?
10: Percebo muito essa ansiedade que os pais sentem ao ligarem a televisão. Não é só nesses contextos. O pior é que já não é só nesses contextos. É também aqui. Nós pensamos que raio de mundo é este em que os nossos filhos vão viver. E se calhar
11: as
10: nós...
11: climáticas, as coisas, tudo. Não é só a política.
10: Sim, não, claro. E nós já não vamos estar cá para tomar conta deles.
11: É assustador.
10: É assustador, não é?
11: Sim, claro.
10: É assustador.
11: Falta de futuro.
10: Sim.
11: Muito bem. Baioa, sem data para morrer, então, em 2022, vi o teu livro espanhol, Barroa, não é? Baioa, Sin fecha
10: de morte.
11: Muito giro. Saiu, que há uns meses, foi já este ano?
10: Ainda não fez um ano, estará talvez a... Okay. Não, ainda não fez um ano, acho que foi no verão.
11: No Brasil também, não é?
10: Não, e a Espanha foi extraordinário, porque foi...
11: Incrível. Passaste por lá a fazer promoção?
10: Muita, e ainda vou várias vezes, porque, de facto, eles não sabem nada da literatura portuguesa, que os nossos vizinhos...
11: Será má quando muito...
10: Eu tive a sorte de aparecer ali como o escritor português. Isso para mim foi uma oportunidade incrível e a crítica recebeu muitíssimo bem o livro, melhor que a portuguesa até. Foi livro do ano para várias publicações e tal, esteve nas listas dos melhores do ano.
11: Obviamente.
10: E isso foi, para mim, foi extraordinário.
11: O que é que mudou na tua vida, Rui, depois do primeiro romance que tu editaste? Mesmo, se fores ver para trás de repente, fazendo assim um apanhado.
10: Olha, senti que valeu a pena passar tantos anos a ler e a treinar, a escrever. O treino do autor, o treino do escritor, é ler e escrever.
11: Claro. Muito.
10: Estar atento ao mundo, prestar atenção ao mundo, como diz a Susan Sontag. E senti que valeu a pena, no sentido em que hoje faço mais aquilo que eu sempre quis fazer. Escrever.
11: Que tinhas este sonho, não é?
10: Claro, é o sonho de todo o autor, não é? O sonho de todo o escritor, sobretudo num país como Portugal, que é um país pequeníssimo, onde é quase impossível, são muito poucos os que se conseguem profissionalizar, uma pessoa a beirar-se dessa possibilidade é uma coisa muito boa e eu, de facto, sinto que estou mais perto, com os livros a serem no estrangeiro, a serem traduzidos, as coisas estão a acontecer e este percurso que eu estou a fazer e que outros já fizeram, muitos outros fizeram antes de mim e outros estão a fazer em paralelo, é uma coisa muito gratificante, é ver as coisas a acontecer, porque isto dá muito trabalho. Ser autor escrever livros de ficção, em particular, dá muito trabalho, muito mais do que se pensa. Às vezes é como escrever uma tese, não é? Uma pessoa passa horas, prescinde de tempo com a família, de tempo com os amigos.
11: Com o querido Helena.
10: Sim.
11: Deixa-la em Troia tantas vezes.
10: Fecho-me, não é? Tenho uma casa de fim de semana, vou para lá na aldeia, fico lá fechado, abdicando de estar com os meus ou de me estar a divertir a fazer outras coisas, porque nós temos esta vontade grande, às vezes, se calhar podemos chamar-lhe necessidade, de estar com as palavras e de tentar criar mundos e inventar e perceber o mundo através do que escrever.
11: Tu és um escritor fácil ou é muito sofrido o que tu escreves?
10: Não é muito sofrido.
11: Para mim é simplesíssimo.
10: Não tenho muito gozo a escrever.
11: Tens?
10: Tenho. Okay, tenho momentos de grande entusiasmo, de euforia, até.
11: Criativa.
10: Sim, quando as coisas aparecem e quando as coisas começam a funcionar e encaixam umas nas outras, o entusiasmo é uma das, é talvez a melhor sensação da vida para mim.
11: Entusiasmo, isso é uma palavra linda que vem do Deus.
10: É linda.
11: E as pessoas ainda não conhecem o Átila e os Três Mosqueteiros em Paris da Cochinchina.
10: Esse foi o primeiro livro que eu escrevi quando aprendi a escrever.
11: Às 7.
10: Chamar-lhe livro.
11: Às 7, 18 anos.
10: Tinha 6 anos.
11: Fiquei curiosíssimo.
10: Sim, eu fiz a edição, grafei, ilustrei tudo. A minha mãe guarda-o
11: religiosamente.
10: Com grande amor. É uma declaração de amor já aos livros e às histórias, com aquela idade, e digamos, uma espécie de tentativa de aproximação ao futuro.
11: Claro, exatamente. Mal sabias tu?
10: Não, mas já queria.
11: Ok. A pressão do segundo romance cientista?
10: Não.
11: Dois anos depois saiu o texto, Morro da Pena Ventosa, ficou feito. O cenário do primeiro era muito inventado, como tu explicas. Tens umas redes também muito boas, tu, a explicar as coisas. O cenário é completamente ficção no primeiro, no segundo...
10: É completamente concreto.
11: Passear pelo Porto, pelas ruas, foi nestas ruas que...
10: Sim,
11: este bairro, este
10: queria
11: morro.
10: Muito fazer isso e é engraçado.
11: É a tua cidade de eleição, de longe, sempre foi.
10: Tu e do Germano. Em casa, mas também. Mas repara como há uma gradação, não é? No primeiro livro era tudo inventado, no segundo o cenário já é real, no terceiro é tudo real.
11: Pois é.
10: Se calhar agora vai ser tudo
11: agora,
10: ficcionado.
11: Ficção científica.
10: Não, vai ser só ficção, puramente.
11: Rui, conselho, temos de fazer aqui um brevíssimo intervalo e já voltamos à conversa, até já.
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Muito boa noite, está com a Rádio Observador. É 1:30 da manhã e, portanto, a altura de atualizarmos toda a informação. Começamos com o assunto do dia, a greve geral. Os constrangimentos já se fazem sentir. O metro de Lisboa ficou paralisado às 11 da noite. A recolha do lixo está também a ser afetada. Durante esta quarta-feira, saúde, educação e transportes devem ser os setores mais afetados. De acordo com o Sindicato Nacional de Trabalhadores da Aviação Civil, 65% dos voos planeados para o dia de hoje já foram cancelados. São 329 dos 508 voos que estavam previstos ser realizados em serviços mínimos. Esta paralisação foi convocada pela CGTP, que se mostra contra as alterações à lei laboral, agendou a greve depois das negociações com o governo terem terminado, sem acordo na concertação social. Recordo que esta paralisação não tem o apoio da UGT. No início desta madrugada, há cerca de uma hora, Tiago Oliveira, secretário-geral da CGTP, esteve numa concentração de grevistas no metro de Lisboa, nos arredores do Marquês de Pombal, onde garantiu que a greve vai ter um grande impacto e também uma grande participação dos trabalhadores. Reforça a ideia de que o pacote laboral é um retrocesso de direitos e, em resposta a Luís Montenegro, que esta terça-feira disse que a maioria dos trabalhadores vão comparecer no trabalho deste dia de greve geral, Tiago Oliveira diz que o primeiro-ministro se devia preocupar com as razões que trazem os trabalhadores para a luta contra o pacote laboral. Também nesta concentração de trabalhadores que fazem greve no metro de Lisboa esteve Paulo Raimundo, secretário-geral do Partido Comunista, falou aos jornalistas para fazer uma primeira reação à greve e também antecipá-la. Paulo Raimundo acusa o governo de fazer uma declaração de guerra aos trabalhadores com este pacote laboral. Vamos já ouvir a seguir no Jornal das 2 da manhã as declarações do secretário-geral comunista. Ainda na política nacional, mas noutro tópico, André Ventura diz que a proposta do partido para a redução da reforma para os 65 anos ou 40 anos de desconto vai custar 1,8 mil milhões de euros. Admite ser um gasto a mais para o executivo. No entanto, o líder do Chega apresenta duas soluções para financiar esta proposta. Diz que este valor, 1,8 mil milhões, é equivalente a 2 anos de desperdício na saúde. André Ventura vai ainda mais longe nas sugestões, justifica que o valor pode também ser pago pelos imigrantes à Segurança Social. Para fechar, olhamos ainda para uma notícia de internacional. Os Estados Unidos vão vigiar a comitiva do Irão no Campeonato do Mundo. O anúncio foi feito pelo secretário de Estado norte-americano, Marco Rubio. Diz que não tem problemas com a seleção iraniana, mas confirma que a delegação do país vai ser monitorizada de perto. O secretário de Estado refere que os Estados Unidos querem evitar a entrada de elementos sem ligação ao desporto, como pessoas ligadas à Guarda Revolucionária Iraniana. O responsável acrescenta que os adeptos vão ter de cumprir um processo de verificação rigoroso para entrar nos Estados Unidos. Fica por aqui esta síntese de notícias. Eu regresso às 2 da manhã para atualizar toda a informação. Mantenha-se desse lado. Até já.

0: Estamos a conversar com Rui Coceiro. Ele hoje vem-nos falar, vem-nos trazer, traz-nos, aliás, o seu primeiro ensaio, este A Mais Bela Maldição, histórias de gente apaixonada por livros, mas também fala do Babel, que vamos falar agora, este evento literário e cultural, que em junho vai transformar o Porto numa cidade livro e traz em invicta dois prémios nobres e nomes incontornáveis da literatura mundial, como Julian Barnes, Salman Rushdie, Margaret Atwood e Javier Cercas.
1: Eu defendo até, e falei disso até já várias vezes com o Pedro Pinto, dono da livraria Lel, que tem uma grande visão para o território, de nós deveríamos criar cursos de cultura portuense. Aliás, é por isso que no Babel vamos ter aulas de história do Porto. Para quem quiser, seja portuense ou não, aprender sobre a arquitetura da cidade com o Nuno Valentim, ou sobre a literatura do Porto com a Isabel Pires de Lima, e por aí fora.
0: Exatamente. Isso é uma ideia muito gira. Esta Mais Bela Maldição, histórias de gente apaixonada por livros, então, é o teu livro deste ano, edição Porto Editora, lançado no Dia Mundial do Livro ali na Biblioteca Municipal Almeida Garrett, no Porto, com o Francisco Sena, o grande Francisco Sena Santos. Grande escolha que tu tiveste para lançar este livro.
1: Grande
0: parabéns.
1: Grande ídolo da rádio.
0: É extraordinário, sim.
1: Um
0: de facto,
1: meus heróis.
0: Sim, a referência, e estamos no meio dele. É extraordinário. E depois foi lançado também dia 27 com a Ana Sousa Dias e o Marcelo Rebelo de Sousa, ali no El Corte Inglês, a sala do âmbito cultural. Foi uma sessão, em 20 segundos, foi uma sessão extraordinária, Rui.
1: Foi uma sessão
0: de grande generosidade.
1: De grande generosidade por parte das pessoas que acorreram, amigos e leitores. E hoje já tenho leitores, no primeiro livro não tinha. Hoje aparecem pessoas que eu não conheço, e é maravilhoso. A maioria das pessoas são pessoas que eu não conheço. E depois o Presidente Marcelo, Presidente nunca perde o título, Presidente Marcelo, grande divulgador do livro e da leitura, foi generosíssimo.
0: O que é que ele disse que ia fazer com o teu livro?
1: Disse que ia percorrer as escolas do país a recomendar o livro e a falar dele aos jovens do secundário. Já começou nas escolas da Saramago.
0: Mas se não fosse ele, é o Manguel, o Alberto Manguel também diz que eu obrigo as pessoas a ler este livro e se ninguém o promover, vou promover eu sozinho por aí fora. Tens aqui os dois aliados, só estes dois, são dois aliados de peso.
1: Tenho essa sorte.
0: Na capa temos o Aziz, é este livreiro de Rabat. Da Medina de Rabat, e tu, por exemplo, é um dos vários protagonistas que estão aqui, 10 contigo, com as tuas histórias iniciais, são 11, e este concretamente veio por causa de uma fotografia de uma rede social, de uma amiga que te mandou, não foi?
1: Sim.
0: Rui, olha este livreiro tão pequenino e tão divertido.
1: Sim, aquilo, estávamos a falar, ela mandou uma fotografia onde se via uma espécie de armário que este homem diz ser uma livraria, aquilo é um armário. Ele de manhã chega lá, às 7 da manhã,
0: como aqueles passos das posições que...
1: Sim, é do género, abre as portas do armário, tira de lá de dentro metade dos livros que tem na sua livraria,
0: para poder
1: entrar na livraria, ali se deita, conforme se vê na fotografia da capa do livro.
0: É extraordinário.
1: Passa o dia inteiro a ler e só interrompe a leitura para atender clientes, poucos, fumar e rezar.
0: Ah, pirar a mesquita.
1: É a redenção do tabaco, em relação ao consumo do tabaco.
0: Era uma bênção de Deus, diz ele, já faz aquilo. Sim. Há 60 anos que ele vê, que ele, é muito gira a história dele, te contas isto, que ele começou a vender livros por vingança, porque não teve meios para acabar a escola, e então, como teve que abandonar a escola, pôs-se a vender livros, e já tem aquela livraria há 45 anos, é extraordinário. Este amor pelos livros que tu tens desde sempre, tu... Adorei esta história inicial da tua avó que recuperou do glaucoma, o avô que finalmente leu o Saramago, pôs de lado isto é tão importante.
1: Conceitos ideológicos.
0: Conheço muito. Eu próprio fiz isso com muita gente. Ah, não, ele é o isto e é aquilo.
1: Não, comunista não pode ser.
0: Como é que é possível? Um homem para enfabular estas histórias tem que ler isto. E depois, claro, adoram, porque ele era de facto um grande contador.
1: As pessoas não percebem que o gênio não está indexado à ideologia.
0: Não, e às vezes as pessoas. Exato. E as pessoas que fazem.
1: Eu adoro.
0: Fez coisas horríveis.
1: Eu adoro.
0: Posso ler uma coisa dele.
1: Eu adoro o Céline. Eu adoro o Céline. E é um gênio da literatura também.
0: Exatamente. Nazi. Claro. A ideia, a tua pesquisa, tu já tinhas feito dois romances e tinhas, entretanto, publicado uma série. Algumas destas histórias já vinham da Visão, onde tinhas publicado.
1: Sim, eu publiquei quatro destas histórias na Visão e, nessa altura, quando publiquei as duas últimas, já estava com vontade. Foi depois desta história do Aziz de fazer um livro que as recolhesse. Depois decidi...
0: Mas tiveste que viajar mais
1: que as seguintes,
0: seis histórias.
1: Fiz mais seis viagens pelo mundo para reunir histórias inéditas, originais, para este livro. E este título, olha, apareceu-me, por exemplo, em Bogotá. O título aparece em Bogotá. Porque
0: daquele condutor do caminhão do lixo,
1: que começa a recolher livros. Quando um dia lhe mudam a rota do caminhão do lixo, mandam-no para um bairro rico, extraordinário, o bairro de Bogotá, que parece que estamos na Escandinávia. É um bairro notável. Parecia que estava na Dinamarca ou na Noruega.
0: Okay.
1: Um bairro excelente. E mandam-no para esse bairro e eles começam a ir às casas do lixo dos condomínios, não é? E abrem. E ele um dia percebe-se que havia gente que deitava livros fora. Ele disse: como assim, livros fora? Eu sempre quis ter livros a vida toda.
0: Percebo.
1: Ele em miúdo até tinha roupa. roubado livros para os poder ler. E ele morava no bairro mais pobre de Bogotá, que é de facto um bairro paupérrimo, parece uma favela, digamos. E ele diz-me, pá, comecei a levar os livros para casa numa mochila, porque nós não podemos levar lixo para casa, não nos deixam. Então começou a levar, fez uma biblioteca imensa, que serviu milhares de crianças daquele bairro que nunca tinham tido acesso aos livros. Passou a ser conhecido por El Senhor de los Libros. E, aliás, recebeu um doutoramento honoris causa por uma universidade de Nova Iorque. E quando falávamos, eu estava com ele na cave da casa dele, cheia de pilhas de livros até ao teto. Eu disse, tanto livro, José Alberto. E ele disse, sim, és como que uma maldição. Eu disse, é uma maldição. E ele, sim, és uma maldição, pero és hermosa.
0: Hermosa.
1: E ali, naquele momento, eu disse, tenho o livro do meu... Tenho o título do meu livro.
0: É extraordinário. Este é muito interessante as tuas histórias. Fazes aqui, comentas as várias pessoas que foram acontecendo. Tem esta tribo mais ou menos rara cujas vidas foram irreversivelmente contagiadas pelo poder das palavras. Como tu dizes, é de facto fabuloso. Tens este texto da Irene Vallejo, também maravilhosa. Grande livro, O Infinito num Junco.
1: Sim.
0: Lindo, sobre a história do Jaguar. Fico gostoso a saber sobre o livro, desde a invenção, da sua invenção na antiguidade e o nascer da sede dos livros, que é uma coisa que tu tens também. É muito curioso porque estes protagonistas, alguns destes, por exemplo, este do pastor alemão, eu lembro sempre que pastores alemães, 25% são cães, não é? Como dizia o outro. O abate que fala do abate dos livros, por exemplo, atravessas depois vários assuntos ao longo das conversas. O abate dos livros foi uma coisa que sempre me preocupou também, achei isto terrível. Pois eu percebo que é coisas económicas que têm que ser, mas sempre me fez impressão. A minha mulher trabalhava no Público e era a coleção de mil folhas, é que sobrou da coleção de mil folhas, tudo para o lixo. E pensei, como é que é possível? Daí a Angola, daí a Moçambique.
1: Mas temos de dizer, não é lixo. Ele vai ser, normalmente são reciclados para fazer outros livros.
0: Portanto, pois, é a única safra.
1: Nesse caso era diferente. Esses livros da antiga RDA foram aterrados, foram enfiados debaixo da terra para apodrecerem.
0: Que ninguém
1: ali
0: vai aproveitar nunca.
1: Não vão ser aproveitados. Bom, vão dizer, vai-se converter em matéria vegetal e não sei o quê. Ok, tretas.
0: A baronesa Beatrice, a tua amiga, é outro exemplo. Ela está cá agora, vem agora o Babel, não é?
1: Vem
0: já com 100 anos.
1: 100 anos.
0: 96 tinha
1: quanto? A mais extraordinária mecenas cultural do mundo.
0: Na qual fizeste na Fundação...
1: Amiga do Graham Greene, do Calvino,
0: o Dalí
1: esteve no casamento dela.
0: É incrível.
1: O Bruce Chatwin era o melhor
0: Calvino.
1: Amigo dela.
0: É isso. Sim. O Bertolucci, o Moravia, o Tabucchi, a Rossellini.
1: Eu estava na casa dela e a visita da casa ao jantar era a Isabella Rossellini.
0: É extraordinário, que sorte. É uma pessoa maravilhosa. De facto, ela faz estas residências literárias, já recebeu mais de 200 escritores. E sobre isto há as quatro razões para escrever que o Orwell identificava. O puro egoísmo, querer que se fale de si, o entusiasmo estético, uma motivação muito débil, dizia ele, o George Orwell, o impulso histórico, para querer deixar um legado, ou um propósito político. Encaixas-te em algum deles?
1: Ah, nos dois primeiros, claramente. É. Puro egoísmo. Repara, estas histórias têm que ver com puro egoísmo. Eu fui fazer estas viagens, porque eu queria fazer estas viagens, porque estas pessoas me interessavam, sim, as pessoas interessavam-me, eu queria conhecê-las e queria contar estas histórias porque eu queria ler sobre isto.
0: Claro.
1: Aquilo interessou-me e não havia informação suficiente. Então vou eu buscá-la e vou escrever um texto na esperança de que outros se possam interessar por isto.
0: Tu tens de certeza muito mais histórias destas. Vai haver uma maldição, mais bela maldição 2.
1: Já começa a haver
0: material. Terias material.
1: Tenho algumas guardadas que não achei tão boas quanto estas e, portanto, não...
0: Selecionaste.
1: Tinha uma história muito boa de uma tradutora do Kuwait, eu gostaria de ir ao Kuwait. Tinha uma de uma poeta, poetisa, gosto mais da palavra poetisa, palestiniana, que eu também gostaria. Uma história
0: poeta,
1: da Ucrânia também.
0: Esta poetisa que abre, esta livreira que abre o livro no meio do nada, uma aldeia com 100 e tal pessoas.
1: Desiste da sua excelente e confortável vida em Florença para abrir uma livraria numa aldeia com 180
0: pessoas. Mas tu és maluca, depois vai à falência e tudo vai arder. Bom, e tudo
1: a probabilidade disso acontecer era gigante.
0: Claro.
1: Ela é uma exceção.
0: É a lógica.
1: E muitos destes casos são exceções.
0: Sim,
1: não é?
0: claro.
1: Mas por isso é que são bonitos. É?
0: O nosso amigo comum, o José Paulo Cavalcanti, filho.
1: Grande, obcecado pelo Fernando Pessoa.
0: E daqui da feira vou jantar com ele. É de facto esta obsessão com o nome de poeta, não é? Esta conversa com ele tão bonita que tu tens, esta que vida boa que ele está sempre a dizer, como a gente sabe. E esta coisa do, olha, Rui, eu não tenho os códigos da política que passam por trair e mentir. É espantoso isso. Ele diz o que vem à boca.
1: Não, ele é um homem sem filtro.
0: Sem filtro, sim.
1: Ele diz o que lhe apetece. Ele é de uma liberdade absolutamente extraordinária, não é? E fez o seu percurso
0: contra
1: assim.
0: Contra tudo e contra todos,
1: contra tudo, sempre, sempre, sempre. Não, e a virar-se contra aqueles que muitas vezes tinham sido os seus amigos, se deixava de concordar com eles.
0: Exatamente.
1: E é preciso ter uma independência muito grande para se poder fazer isto.
0: Exatamente, e não sei mesmo, foi uma biografia de alguém com todos os pessoanos contra ele. Eu tive a sorte de ter lançado o livro dele na casa Fernando Pessoa, mas com muita resistência das pessoas que não queriam. Foi extraordinário isto, 2012.
1: Lembro muito bem.
0: Bons tempos. Este último convidado também vem cá agora, o teu que teve
1: o
0: preso.
1: Dwayne Betts.
0: Aos 16 anos foi preso, carjacking e tal.
1: Eu comecei a falar, quando eu fui a Nova Iorque conhecê-lo.
0: Já este ano?
1: Sim, comecei-lhe a falar do Babel. E ele entusiasmou-se e a dado momento começou a perguntar tal, eu poderia ir assistir a essas sessões e tal. E depois, certo momento, eu estava à conversa com o Jorge Sobrado, o vereador da Câmara do Porto, falei-lhe nesta história e ele disse, olha, eu gostava que fizéssemos uma sessão ligada às bibliotecas e tal. Eu disse, oh Jorge, se calhar fazemos isso no Babel e para convocarmos os bibliotecários da cidade e não só, se calhar poderíamos trazer um homem que cria bibliotecas em prisões.
0: Já foram mais de 500,
1: mais
0: não é?
1: De 500.
0: Impressionante.
1: Nessa biblioteca está um livro de José Saramago.
0: Ah, que giro.
1: Sim, porque essa biblioteca é composta por 500 livros, que são escolhas feitas pelo Dwayne Betts com a ajuda de, digamos, sugestões de pessoas
0: que
1: ele conhece.
0: Ele fez uma biblioteca modelo, digamos assim.
1: Há uma biblioteca modelo que é igual.
0: É replicada em várias
1: em 500...
0: prisões.
1: Sim.
0: Ah, que giro. Okay.
1: É sempre a mesma biblioteca.
0: Não sabia que era o mesmo nível.
1: É uma estante construída pela associação dele. Ele tem homens que saem das prisões e vão trabalhar como marceneiros, fazer as estantes. Estantes muito bonitas e bem pensadas, porque eles conseguem montá-las sem utilizar parafusos.
0: Okay. São com encaixe e não sei o quê?
1: Sim, desenhadas por um arquiteto. E depois, os livros que compõem a biblioteca são sugestões de várias pessoas. E, portanto, eu levei ao Dwayne Betts um livro do Fernando Pessoa e um livro do José Saramago. E ele disse, Saramago, conheço, aliás, está na nossa livraria. Estava o ensaio sobre a cegueira, o Blindness.
0: Logo mais perturbador de todos. Sim. Extraordinário. E é engraçado porque um homem que estava preso aos 16 anos, aquele...
1: Por carjacking.
0: Uma história que tu descobriste no Washington Post. Estava preso, por carjacking, e de repente...
1: 10 anos atrás das grades.
0: Teve quando estava no Solitária, um livro deu-lhe a volta à vida completamente.
1: Um livro mudou-lhe a vida e continuou a mudar, o que é ainda
0: o
1: mais
0: poder interessante. Dos livros, cá está.
1: Os livros, sim. O que acontece é que ele estava na Solitária e ouviu alguém ao lado a pedir um livro e ele disse, como assim, mas eu estou aqui na prisão, é possível ter livros na prisão? Então falou com o guarda prisional e percebeu que podia suborná-lo, pagar-lhe para ele lhe trazer um livro. E trouxeram-lhe um livro de poetas negros que ele começou a ler e que lhe mudou a vida. Ele disse, não, eu sei que a partir de agora quero ser poeta. Então começou a estudar, começou-se a cultivar, começou a escrever, a ler. Quando sai da prisão, quase 10 anos depois, forma-se em direito em Yale. Depois de se formar em direito em Yale, começa a ter ideias e vai trabalhar para uma livraria. Ao segundo dia na livraria, já não tenho exatamente a certeza se foi ao segundo dia, entra-lhe uma mulher pela livraria dentro, procura-o, diz, eu quero um conselho e tal, conversa um bocadinho, casaram.
0: Apaixonou-se.
1: Casaram. Não, os livros salvaram-no outra
0: amor,
1: vez.
0: Amor ao primeiro livro.
1: Amor ao primeiro livro, exatamente. E depois o que ele faz é incrível, ele fica sem emprego e começa a pensar, o que é que eu posso fazer? E cria uma associação, cá está, e aqui são os Estados Unidos que permitem isto. Ele cria a associação porque uma fundação dá a um ex-recluso muito dinheiro para as mãos para ele concretizar um projeto que ele tinha. E o projeto era o quê? De criar uma associação que fizesse bibliotecas...
0: Fornecesse livros a prisões.
1: A prisões. Então, desde então, desde aí até aqui, já criou mais de 500 bibliotecas em prisões dos Estados Unidos para dar aos outros reclusos a oportunidade que os livros lhe deram a ele.
0: Esta história vamos ouvir aqui ao vivo, quando for aqui o Babel. Portanto, tu és o comissário deste grande evento. Temos 2 minutos para falar disto, vamos a isso. Promotor é promovido pela Fundação Livraria Léo,
1: em cooperação
0: com a Câmara Municipal do Porto. Hoje, a livraria está em grande, teve grande crise há 10 anos, por exemplo, teve mal, mas a família Pedro Pinto, de facto,
1: salvo.
0: Resgatou há 10 anos, continua a crescer, até há um projeto de ampliação do Álvaro Siza, que vai mostrar na Babel, vai ter uma visita guiada.
1: Vai ser inaugurado.
0: Na abertura,
1: dia no 24. Dia 24, com uma exposição do Ai Weiwei também.
0: O espaço já vai ser inaugurado nessa altura?
1: Com uma exposição do Ai Weiwei.
0: Exatamente. Logo a abrir. Mas, de facto, a Livraria Léo, os planos expandiu-se. Ele não sabia que era recordista da venda de livros do Saramago em todo o mundo.
1: É o sítio onde se vendem mais livros do José Saramago do mundo. E atenção, é o segundo monumento mais visitado em Portugal. Não é só uma livraria, é um monumento.
0: Ah, exato.
1: Entra mais gente aí do que no Mosteiro dos Jerónimos. Só é batido pelo Castelo de São Jorge.
0: Eu sei, que é o mais visitado.
1: Há dias em que entram 5 mil pessoas na livraria Lelo.
0: E é espantosa esta ideia que eles tiveram. Eu lembro de entravas antigamente, pagavas um. Primeiro era de graça, depois um bilhetezinho, mas que podias reconvertia-se na compra de um livro.
1: Descontar na compra de um livro.
0: E agora pagas aquilo, de facto.

0: consultar o site, porque aí tens informações todas.
1: Babel.pt.
0: Babel.pt, mas Babel com dois L's, não se esqueça. 24 e 29 de junho, no espaço público, sobretudo, em ruas e praças. Tem convidados extraordinários que eu já mencionei alguns. E esta ideia muito gira da cidade dos 15 minutos, está tudo explicado lá e tem este mapa e tudo já lá no site. E de facto, troca-se livros por bilhetes. As pessoas têm de comprar um livro para ter uma senha que dá direito a alguns eventos que são de entrada mais condicionada pelo espaço.
1: Normalmente tu não consegues mensurar os efeitos dos eventos literários desta natureza, dos festivais literários. Sim. Não sabes se as pessoas, depois de ouvirem o escritor A ou B, ficam a ler mais, ficam com vontade de ler mais, se compram mais livros. Não há dados sobre isso. Mas agora vai haver. Com o Babel vai haver. Porque as pessoas, para acederem a uma sessão do Babel, quer dizer, as pessoas pode ser um transeunte, um turista, passa e fica a assistir a uma sessão de pé. Nós permitimos.
0: Os contadores de histórias,
1: mas se querem
0: as poesias.
1: Estar confortavelmente sentados, como nós os dois aqui a assistir ao Salman Rushdie ou à Margaret Atwood, têm de ir a uma das mais de 50 livrarias da rede
0: aderentes.
1: Babel da cidade do Porto, aderentes, são mais de 70 no Porto, mais de 50 aderiram.
0: Compra um livro, tem esta senha.
1: Independentemente do preço.
0: Exatamente.
1: O livro dá uma senha, a senha tem um código, tu vais ao site do Babel, babel.pt, inseres o código e escolhes a sessão a que queres assistir,
0: exatamente,
1: como fazes quando vais ao cinema,
0: exatamente,
1: ou ao teatro.
0: É ótimo.
1: E recebes no teu e-mail o bilhete.
0: E
1: mas há uma coisa.
0: Tu,
1: para acederes à sessão, tens de levar o bilhete que tens no teu
0: e
1: e-mail
0: livro.
1: E um livro.
0: Ah,
1: ninguém
0: então vai tudo andar pelo Porto com um livro na mão.
1: Ninguém entra numa sessão do Babel sem um livro na mão. Porque nós queremos fazer do livro uma bandeira.
0: E há este disclaimer que é importante. A Fundação Livraria Lelo e a Organização Babel a que pertences não recebem qualquer comissão da venda de livros. Isto é um gesto para ajudar
1: pelo
0: a promoção
1: contrário.
0: Da leitura e os livreiros.
1: E os livreiros, sim, que
0: obviamente
1: estão a sofrer com a especulação
0: muito
1: imobiliária e tudo
0: isso.
1: Mais.
0: Isto eu acho que tem que ser dito.
1: E, não, é preciso que se diga, até porque a Fundação Livraria Lelo está a fazer um enormíssimo
0: investimento.
1: Estamos a falar de um orçamento, ali já está nos 3 milhões de euros.
0: Mas a Câmara está encantada com
1: dados
0: isto.
1: Não, claro que a cidade...
0: As pessoas que vocês vão levar lá, dois prémios nobres e Atwood
1: grandes,
0: e o Julian Barnes.
1: Normalmente os festivais literários internacionais têm dois cabeças de cartaz. Nós temos talvez 10.
0: Vocês estão a fazer concorrência a nós, como sabes, nós a Live. Pronto, agora já não temos tempo porque o nosso tempo acabou, mas a começar na visita à Livraria Lelo com o Álvaro Siza e a exposição do Ai Weiwei, extraordinário chinês residente aqui em Montemor, a conferência de abertura do Alberto Manguel sobre a leitura e resistência. Agora, por aí fora, as exposições da Ana Vidigal, as fotografias, as imagens cativas, as fotografias do
1: Daniel Mordzinski,
0: que há 40 anos com as fotografias dos fotógrafos, dos escritores perseguidos. Essas exposições que se estendem para lá do festival, também é importante dizer isto. Esta exposição, por exemplo, de fotografias vai estar até ao fim de julho.
1: João Paulo, e vamos ter um dos maiores espetáculos do mundo. Uma coisa de um artista chinês, procurem no Google, chama-se Kai Guo Qiang. É o tipo que fez o encerramento do Pompidou há pouco tempo.
0: Com fogo de artifício.
1: Sim, a abertura e o encerramento dos Jogos Olímpicos de Berlim, e tem um projeto chamado Sky Ladder, uma escada de fogo de artifício até aos céus de 550 metros. Vai fazer uma coisa incrível sobre a Ribeira do Porto, que se pode ver do lado do Porto e do lado de Gaia. Vai ser um espetáculo inesquecível.
0: Portanto, este conhecido internacionalmente pelo uso da explosão. Eu estou curioso.
1: Sim,
0: as pessoas vão ter ao Rio, vai ser no Cais de Gaia, na Ribeira, não é?
1: Sim.
0: Ribeira do Porto, Cais de Gaia, portanto, e vão assistir a todo este espetáculo. Nunca mais acaba as conversas muito curiosas que vocês vão ter e passam cinemas. Lançamento do livro do último, do Walter Ugemein. Tem este monólogo final do Luís Osório, do Varandim, da Torre dos Clérigos.
1: Sobre escritores.
0: O Gonçalo M. Tavares e a Lídia Jorge, que vão conversar um com o outro. Todas estas pessoas estão aqui envolvidas. O Salman Rushdie, o Julian Barnes, que falámos disto, o Reginald Dwayne Betts, que tu já falaste também, ao longo dos dias, não perder, vejam, consultem toda esta programação no site, já sabe.
1: Concertos na Avenida dos Aliados, grandes concertos.
0: A programação infantil não está esquecida com os contadores de histórias nos jardins do Paço e Cristal. Acho uma ideia extraordinária. Isto é muito bom. E para onde quer estar? Ruizinho, não te esqueças de mim. Está convidado, portanto, para este grande festival que vai acontecer 24 e 29 de junho, na cidade do Porto. Vai ser uma cidade livre durante estes 5 dias. E pronto, está aqui também da Porto Editora, esta, A Mais Bela Maldição, Histórias de Gente Apaixonada por Livros, do Rui Conceiro, que em breve voltará. Corra tudo bem, o melhor que há neste festival, que merece. És tu, o comissário, só pode ser um grande sucesso.
1: Muito obrigado, João Paulo, um grande abraço.
0: Até sempre.
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2: O cruzamento terrestre mais movimentado do mundo é em Tóquio. A cada 2 minutos, o trânsito automóvel para e mais de 1000 pessoas atravessam o cruzamento de Shibuya. Este é talvez o local mais icónico da capital japonesa, uma mega metrópole com 37 milhões de habitantes que faz dela a cidade mais populosa do mundo.
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5: Muito boa noite, a caminho do Jornal das Duas. Vamos conhecer os títulos em destaque a esta hora. O secretário-geral do Partido Comunista acusa o governo de declarar guerra aos trabalhadores com o pacote laboral. E os constrangimentos da greve geral contra este pacote laboral já se fazem sentir. O metro de Lisboa fechou mais cedo e a recolha do lixo está também a ser afetada.

0: 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São 2 horas.
1: Muito boa noite, eu sou o Ricardo Lopes, está com a Rádio Observador, são 2 da manhã e, portanto, hora de atualizar toda a informação. Começamos com o tema que marca a atualidade nacional, a greve geral contra o pacote laboral. O secretário-geral do Partido Comunista acusa o governo de declarar guerra aos trabalhadores. Paulo Raimundo esteve ao início desta madrugada numa concentração de grevistas do metro de Lisboa, nos arredores do Marquês de Pombal. Paulo Raimundo prevê uma resposta adequada dos trabalhadores às decisões do Executivo, isto referindo-se ao pacote laboral, e acusa o governo de fazer uma declaração de guerra aos trabalhadores.
2: Eu acho que o governo fez uma opção, foi de afrontar os trabalhadores. Foi fazer uma declaração de guerra aos trabalhadores com o pacote laboral. Mais precariedade, mais regulação dos horários, justamente a justa causa, pôr os pés em cima de quem trabalha. Esta gente põe a funcionar, esta gente põe o metro a funcionar. E está a ter a resposta. Está a ter a resposta, já tinha sido levado no dia 11 de dezembro, tinha sido levado aqui no metro, nas empresas, locais de trabalho, nas ruas. E aqui está uma grande greve geral para dar uma grande resposta a dizer não este pacote laboral.
1: Não este pacote laboral, diz Paulo Raimundo esta noite. Falou aos jornalistas junto à sede do metro em Lisboa, já estava fechada. Paulo Raimundo disse também esta tarde que o pacote laboral está mais perto de ser derrotado do que propriamente de ser implementado. Também nesta concentração de grevistas esteve o secretário-geral da CGTP, que convocou esta greve. Tiago Oliveira garante que a greve vai ter um grande impacto e uma grande participação por parte dos trabalhadores. Reforça a ideia de que o pacote laboral é um retrocesso de direitos e em resposta a Luís Montenegro, que ontem disse que a maioria dos trabalhadores vão comparecer no trabalho neste dia de greve geral e apelou também a que a paralisação não afetasse os portugueses que querem trabalhar. Tiago Oliveira diz que o primeiro-ministro devia ser mais humilde quanto a esta matéria, lembra que esta já é a segunda greve geral em mandatos do atual governo e apela a Luís Montenegro que reflita sobre os motivos que levam as pessoas a fazer greve.
3: Nós temos um primeiro-ministro que está completamente alheado à realidade e o primeiro-ministro, em vez de se preocupar em dizer algo dessa dimensão, devia se preocupar porque é que no seu mandato esta já é a segunda greve geral. Devia se preocupar com as razões que trazem os trabalhadores a assumir a luta contra este pacote laboral. Isso é que deviam ser as principais preocupações de alguém que está à frente do país.
1: Declarações de Tiago Oliveira, secretário-geral da CGTP, que em resposta a Luís Montenegro, Tiago Oliveira antecipa uma grande adesão dos trabalhadores à greve geral contra o pacote laboral. Os constrangimentos da greve já se fazem sentir. O metro de Lisboa está paralisado desde as 11 da noite. Aliás, fechou mais cedo. A esta hora também, em situação normal, já estaria fechado, mas fechou mais cedo hoje. No Porto, há apenas 2 linhas em funcionamento e a recolha do lixo está também a ser afetada. Durante esta quarta-feira, saúde, educação e transportes vão ser os setores mais afetados. Há impactos também na aviação. De acordo com o Sindicato Nacional dos Trabalhadores da Aviação Civil, 65% dos voos planeados para o dia de hoje já foram cancelados. São 329 dos 508 voos que estavam previstos ser realizados em serviços mínimos. Como disse, o setor dos transportes já começou a sentir os efeitos da greve, deve ser um dos mais afetados. No entanto, João Lourenço, a greve deve afetar vários setores ao longo do dia.
4: Quando os relógios marcarem 11 da noite, o metro de Lisboa encerra a atividade. A transportadora da capital não tem serviços mínimos e, por isso, a atividade apenas vai retomar às 6:30 da manhã do dia 4. Quem também não vai ter serviços mínimos é a Transtejo, ou seja, não está previsto transporte fluvial entre as margens do Rio Tejo. A única alternativa para quem quer atravessar o rio é a Fertagus. A Carris garante 12 carreiras em funcionamento, mas em horários diferentes. A CP já garantiu serviços mínimos. Haverá alguns comboios urbanos em Lisboa, Porto e Coimbra. Também estão previstos circular alguns alfa-pendulares, intercidades e regionais. É importante verificar os comboios que estão previstos no site da CP. Na cidade do Porto, as últimas viagens do metro de hoje iniciam entre as 10 e as 11 da noite, mas há serviços mínimos para esta quarta-feira. A transportadora portuense vai funcionar durante todo o dia na linha amarela entre Santo Ovídio e o Hospital de São João, bem como entre as estações da Senhora da Hora e do Estádio do Dragão. Na educação, a greve pode provocar o adiamento de um exame de português de 6º ano. No ensino superior, a paralisação abrange todos os docentes e investigadores das universidades e institutos politécnicos. Para além das aulas, também a realização de avaliações ou participação em júris de avaliação pode estar em risco já amanhã. Na saúde, os sindicatos dos médicos e enfermeiros garantem uma grande mobilização à greve. Os efeitos já se podem fazer sentir ao início da noite de hoje, devido aos inícios de turno. Pela primeira vez na história, a linha SNS 24 vai estar em greve. Esta paralisação pode fazer disparar os tempos de resposta para 2 ou 3 horas, mesmo em situações potencialmente graves. Nos serviços do Estado, o Instituto dos Registros e Notariado apenas vai garantir serviços mínimos em funcionamento para atos presenciais urgentes e atendimentos de emergência. Os constrangimentos também são esperados nas repartições de finanças e tribunais.
1: Trabalho do jornalista João Lourenço aqui com as principais dificuldades que a greve promete causar. O ministro da Presidência manifesta-se contra a atual lei laboral. António Leitão Amaro acredita que a taxa de desemprego nos jovens é elevada, muito graças à atual legislação. Numa entrevista ao Correio da Manhã, o ministro rejeita as críticas dos sindicatos de que a nova proposta de alteração à lei retira direitos aos trabalhadores e volta a sublinhar que Portugal tem, neste momento, uma legislação rígida e atrasada comparativamente a outros países.
5: Nós vemos que Portugal tem uma legislação mais rígida, mais atrasada, do que com menos flexibilidade para os trabalhadores organizarem a sua
6: Mas
5: vida
6: acha
5: familiar.
6: Mas acha que é a lei que faz com que haja uma taxa de desemprego jovem em Portugal muito alta?
5: Muito, claro. É uma parte da explicação. Não é só o desemprego jovem ser o triplo do desemprego normal. É também a precariedade ser o triplo nos jovens do que ser nos trabalhadores em geral. Porquê? Porque temos uma legislação que é muito rígida, protege muito contratos que existem e desprotege muito aqueles que vão entrar no mercado.
1: António Leitão Amaro, ministro da Presidência, em entrevista ao Correio da Manhã, falou também da prestação social única, diz que os portugueses precisam de trabalhar para combater a pobreza sem depender de subsídios. Ainda na política nacional, mas agora noutro tópico, André Ventura diz que a proposta do partido para a redução da reforma para os 65 anos ou 45 anos de desconto vai custar 1,8 mil milhões de euros. Contas feitas por André Ventura admite ser um gasto a mais para o executivo. No entanto, o líder do Chega apresenta duas soluções para financiar esta proposta. Diz que este valor, 1,8 mil milhões, é equivalente a 2 anos de desperdício na saúde. André Ventura vai mais longe nas sugestões, justifica que o valor pode também ser pago pelos imigrantes à Segurança Social.
7: Ora, nós temos um excedente da Segurança Social que dizem que os imigrantes trazem de 4 mil milhões de euros. Não me parece muito se os imigrantes que chegam a Portugal, para além de todos os benefícios que têm, na saúde, na habitação, no acesso a subsídios, puderem dar uma parte desse contributo para que quem já cá está e começou a trabalhar mais cedo no país, possa ter uma reforma mais baixa. Esse por um lado. Ou seja,
8: mas esse excedente esgotar-se-ia.
7: Não, se temos uma contribuição anual de 4 mil milhões dos imigrantes, metade, ou menos de metade, se calhar, pode ser usado para conseguirmos que os portugueses trabalhem um bocadinho, tenham uma idade de reforma mais digna.
1: Sugestões do líder do Chega em entrevista à CNN Portugal, questionado sobre se a ministra do Trabalho se enganou ao avançar com o valor de 2,5 milhões de euros para a medida. André Ventura afirma que Maria do Rosário Palma Ramalho tanto que se enganou como não conseguiu demonstrar o valor com clareza. André Ventura fala ainda sobre outra reforma, desta vez a reforma laboral, para voltar a afirmar que vai votar contra a proposta.
7: Esta é uma má reforma laboral.
8: Transmite
7: ao país uma ideia errada.
8: Nós vamos, se amanhã há uma greve geral. O senhor mantém ou não essas suas reivindicações?
7: Mas não é a greve geral que me preocupa. A greve é um direito dos trabalhadores. O GT nem sequer se vai juntar.
8: Mas mantém ou não?
7: A CGTP decidiu fazê-la. Neste momento, esta reforma laboral é má, não contará com o apoio do Chega.
1: André Ventura a reafirmar que vai votar contra estas alterações à proposta laboral em declarações à CNN Portugal. Terminamos desta maneira este noticiário das 2 da manhã. A informação regressa à antena da Rádio Observador às 2:30. Até lá.
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0: Muito boa noite, está com a Rádio Observador. O relógio marca 2:30 da manhã, portanto, a altura de atualizar toda a informação. Falamos da greve geral, que marca o dia de hoje. Os constrangimentos já são notórios, já se fazem sentir. O metro de Lisboa fechou mais cedo esta noite, logo às 11 horas. Na cidade do Porto há apenas 2 linhas de metro a funcionar e a recolha do lixo está também a ser afetada. De acordo com o Sindicato Nacional dos Trabalhadores da Aviação Civil, 65% dos voos planeados para o dia de hoje já foram também cancelados. São 329 dos 508 voos que estavam previstos ser realizados em serviços mínimos. Durante esta quarta-feira, saúde, educação e transportes devem ser os setores mais afetados. Esta paralisação foi convocada pela CGTP, que se mostra contra as alterações à lei laboral. Agendou a greve depois das negociações com o governo terem terminado sem acordo na concertação social. Recordo que esta paralisação não tem o apoio da UGT. No início desta madrugada, Tiago Oliveira, secretário-geral da CGTP, esteve numa concentração de grevistas do metro de Lisboa, nos arredores do Marquês de Pombal, onde garantiu que a greve vai ter um grande impacto e uma grande adesão por parte dos trabalhadores. Reforça a ideia de que o pacote laboral é um retrocesso de direitos e responde a Luís Montenegro, que esta terça-feira disse que a maioria dos trabalhadores vão comparecer no trabalho neste dia de greve geral e pediu para que aqueles que quisessem ir trabalhar não fossem afetados. Ora, Tiago Oliveira diz que o primeiro-ministro se devia preocupar mais com as razões que trazem os trabalhadores para a luta contra o pacote laboral. Também nessa concentração de trabalhadores do metro de Lisboa, Paulo Raimundo esteve presente, secretário-geral do Partido Comunista, falou aos jornalistas numa primeira reação à greve. Paulo Raimundo acusa o governo de fazer uma declaração de guerra aos trabalhadores com o pacote laboral. Vamos também ouvir estas declarações já a seguir no Jornal das 3 da manhã. Ainda na política nacional, mas noutro tópico, André Ventura diz que a proposta do partido para a redução da reforma para os 65 anos ou 40 anos de descontos vai custar 1,8 milhões de euros aos cofres do Estado. Admite ser um gasto a mais para o Executivo, no entanto, o líder do Chega chega-se à frente e apresenta duas soluções para financiar esta proposta. Diz que este valor, 1,8 mil milhões, é equivalente a 2 anos de desperdício na saúde. André Ventura vai também mais longe nas sugestões, justifica que o valor pode ser pago pelos imigrantes à Segurança Social. Para fechar, vamos olhar para uma notícia de internacional. Os Estados Unidos vão vigiar a comitiva do Irão no Campeonato do Mundo. O anúncio foi feito esta noite pelo secretário de Estado norte-americano, Marco Rubio. Diz que não tem problemas com a seleção iraniana, mas confirma que a delegação do país vai ser monitorizada de perto. O secretário de Estado refere que os Estados Unidos querem evitar a entrada de elementos sem ligação ao desporto, como pessoas, por exemplo, ligadas à Guarda Revolucionária Iraniana. O responsável acrescenta ainda que os adeptos vão também ter de cumprir um processo de verificação rigoroso para entrar nos Estados Unidos da América. É deste modo que termina esta síntese das 2:30. A informação regressa à antena da Rádio Observador às 3 em ponto. Mantenha-se por aí. Até já.
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2: Há muitas palavras em comum entre a língua portuguesa e a japonesa. Pão e pan é um dos exemplos mais conhecidos, mas há também copo e kopu, botão e botan, sabão e shabon, ou órgão e orugan. Já o famoso arigato não passa de uma coincidência fonética, uma vez que a palavra já existia antes da chegada dos portugueses.
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5: Muito boa noite, a caminho do Jornal das 3 da manhã. Vamos conhecer os títulos em destaque a esta hora. Falamos do tema que marca a atualidade nacional, a greve geral. Tanto o secretário-geral do Partido Comunista como o Fábio Figueiredo do Bloco de Esquerda utilizam a expressão declarar guerra aos trabalhadores para falar do pacote laboral.

0: 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São 3 horas.
1: Muito boa noite, eu sou o Ricardo Lopes, está com a Rádio Observador. Começamos com o tema que marca a atualidade nacional. Hoje é dia de greve geral contra o pacote laboral. Fabián Figueiredo, deputado único do Bloco de Esquerda, diz que a larga maioria da sociedade portuguesa está contra as alterações à legislação do trabalho. O deputado esteve presente ao final desta noite num piquete de greve no Hospital de São José, em Lisboa. Fabián Figueiredo julga que o pacote laboral vai provocar uma descida dos salários e diz que ninguém percebe porque é que o governo insiste nestas alterações, que classifica como uma guerra contra quem trabalha.
2: Ficou muito evidente para o comum dos portugueses que este pacote laboral é absolutamente inoportuno, que vai provocar uma baixa dos salários, quando um dos principais problemas que nós temos em Portugal é as pessoas trabalharem tanto por pouco salário, que se vai na bomba de gasolina, no supermercado, na prestação da casa. Ninguém percebe que é que o governo insiste nesta guerra contra quem trabalha.
1: Declarações do deputado único do Bloco, Fabián Figueiredo, num piquete de greve esta noite no Hospital São José, em Lisboa. O discurso à esquerda mantém-se idêntico. Também esta noite o secretário-geral do Partido Comunista acusa o governo de declarar guerra aos trabalhadores. Paulo Raimundo esteve ao início desta madrugada numa concentração de grevistas no metro de Lisboa, nos arredores no Marquês de Pombal. Paulo Raimundo prevê uma resposta adequada dos trabalhadores às decisões do Executivo, isto referindo-se ao pacote laboral, e acusa o governo de fazer uma declaração de guerra aos trabalhadores.
3: Eu acho que o governo fez uma opção, foi de afrontar os trabalhadores, foi de fazer uma declaração de guerra aos trabalhadores com o pacote laboral. Mais precariedade, mais regulação dos horários, justamente de justa causa, pôr os pés em cima de quem trabalha. Esta gente põe depois a funcionar, esta gente põe o metro a funcionar. E está a ter a resposta. Já tinha sido levado no dia 11 de dezembro, tinha sido levado aqui no metro, nas empresas, locais de trabalho, nas ruas. E aqui está uma grande greve geral para dar uma grande resposta a dizer não, não este pacote laboral.
1: Paulo Raimundo, esta noite, falou aos jornalistas junto à sede do metro de Lisboa, que já estava fechada àquela hora, às 11 da noite. Paulo Raimundo disse também esta tarde que o pacote laboral está mais perto de ser derrotado do que propriamente de ser implementado. Também nesta concentração esteve o secretário-geral da CGTP, Tiago Oliveira, garante que a greve vai ter um grande impacto e uma participação significativa dos trabalhadores. Reforça a ideia de que o pacote laboral é um retrocesso de direitos e, em resposta a Luís Montenegro, que ontem disse que a maioria dos trabalhadores não vão comparecer no trabalho, aliás, neste dia de greve geral, e apelou também a que a paralisação não afetasse os portugueses que querem trabalhar. Agora, Tiago Oliveira diz que o primeiro-ministro devia ser mais humilde quanto a esta matéria, lembra que esta já é a segunda greve geral em mandatos do atual governo e apela a que Luís Montenegro reflita sobre os motivos que levam as pessoas a fazer greve.
4: Nós temos um primeiro-ministro que está completamente alheado à realidade, e o primeiro-ministro, em vez de se preocupar em dizer algo dessa dimensão, devia se preocupar porque é que no seu mandato esta já é a segunda greve geral. Devia se preocupar com as razões que trazem os trabalhadores a assumir a luta contra este pacote laboral. Isso é que deviam ser as principais preocupações de alguém que está à frente do país.
1: Declarações de Tiago Oliveira, secretário-geral da CGTP, que antecipa uma grande adesão dos trabalhadores à greve geral contra o pacote laboral. Os constrangimentos da greve geral já se fazem sentir. O metro de Lisboa esteve paralisado desde as 11 da noite, fechou mais cedo e a recolha do lixo também está a ser afetada. Durante esta quarta-feira, saúde, educação e transportes vão ser os setores mais afetados. Há impactos também no setor da aviação. De acordo com o Sindicato Nacional dos Trabalhadores da Aviação Civil, 65% dos voos que estavam planeados para o dia de hoje já foram cancelados. São 329 dos 508 voos que estavam previstos nos serviços mínimos. Como disse, o setor dos transportes já começou a sentir os efeitos da greve, deve ser um dos mais afetados. No entanto, João Lourenço, a greve deve afetar vários setores ao longo do dia de hoje.
5: Quando os relógios marcarem 11 da noite, o metro de Lisboa encerra a atividade. A transportadora da capital não tem serviços mínimos e, por isso, a atividade apenas vai retomar às 6:30 da manhã do dia 4. Quem também não vai ter serviços mínimos é a Transtejo, ou seja, não está previsto transporte fluvial entre as margens do Rio Tejo. A única alternativa para quem quer atravessar o rio é a Fertagus. A Carris garante 12 carreiras em funcionamento, mas em horários diferentes. A CP já garantiu serviços mínimos. Haverá alguns comboios comboios urbanos em Lisboa, Porto e Coimbra. Também estão previstos circular alguns alfa-pendulares, intercidades e regionais. É importante verificar os comboios que estão previstos no site da CP. Na cidade do Porto, as últimas viagens do metro de hoje iniciam entre as 10 e as 11 da noite, mas já há serviços mínimos para esta quarta-feira. A transportadora portuense vai funcionar durante todo o dia na linha amarela entre Santo Ovídio e o Hospital de São João, bem como entre as estações da Senhora da Hora e do Estádio do Dragão. Na educação, a greve pode provocar o adiamento de um exame de português de sexto ano no ensino superior. A paralisação abrange todos os docentes e investigadores das universidades e institutos politécnicos. Para além das aulas, também a realização de avaliações ou participação em júris de avaliação pode estar em risco já amanhã. Na saúde, os sindicatos dos médicos e enfermeiros garantem uma grande mobilização à greve. Os efeitos já se podem fazer sentir ao início da noite de hoje, devido aos inícios de turno. Pela primeira vez na história, a linha SNS 24 vai estar em greve. Esta paralisação pode fazer disparar os tempos de resposta para 2 ou 3 horas, mesmo em situações potencialmente graves. Nos serviços do Estado, o Instituto dos Registros e Notariado apenas vai garantir serviços mínimos em funcionamento para atos presenciais urgentes e atendimentos de emergência. Os constrangimentos também são esperados nas repartições de finanças e tribunais.
1: O jornalista João Lourenço aqui com o resumo das principais dificuldades que a greve promete causar. O ministro da Presidência manifesta-se contra a atual lei laboral. António Leitão Amaro acredita que a taxa de desemprego nos jovens é elevada muito graças à atual legislação. Foi numa entrevista dada ao Correio da Manhã. O ministro rejeita as críticas dos sindicatos de que esta nova proposta de alteração à lei retira direitos aos trabalhadores. Volta a sublinhar que Portugal tem, neste momento, uma legislação rígida e atrasada comparativamente aos outros países.
6: Nós vemos que Portugal tem uma legislação mais rígida, mais atrasada, do que com menos flexibilidade para os trabalhadores organizarem a sua
7: mas
6: vida.
7: Mas acha que é a lei que faz com que haja uma taxa de desemprego jovem em Portugal muito alta?
6: Muito, claro. É uma parte da explicação. Não é só o desemprego jovem ser o triplo do desemprego normal. É também a precariedade ser o triplo nos jovens do que ser nos trabalhadores em geral. Porquê? Porque temos uma legislação que é muito rígida, protege muito contratos que existem e desprotege muito aqueles que vão entrar no mercado.
1: Declarações do ministro da Presidência, falou também sobre a prestação social única, diz que os portugueses precisam de trabalhar para combater a pobreza sem depender de subsídios. Ainda na política nacional, mas agora noutro tópico, André Ventura diz que a proposta do partido para a redução da reforma para os 65 anos ou 40 anos de descontos vai custar 1,8 mil milhões de euros aos cofres do Estado. Admite ser um gasto a mais para o Executivo, no entanto, o líder do Chega apresenta duas soluções para financiar esta proposta. Diz que este valor, 1,8 mil milhões, é equivalente a 2 anos de desperdício na saúde. André Ventura vai mais longe nas sugestões, justifica que o valor pode também ser pago pelos imigrantes à Segurança Social.
8: Ora, nós temos um excedente da Segurança Social que dizem que os imigrantes trazem de 4 mil milhões de euros. Não me parece muito se os imigrantes que chegam a Portugal, para além de todos os benefícios que têm, na saúde, na habitação, no acesso a subsídios, puderem dar uma parte desse contributo para que quem já cá está e começou a trabalhar mais cedo no país possa ter uma reforma mais baixa. Esse por um lado. Ou seja,
9: mas esse excedente esgotar-se-ia?
8: Não, se temos uma contribuição anual de 4 mil milhões dos imigrantes, metade, ou menos de metade, se calhar, pode ser usado para conseguirmos que os portugueses trabalhem um bocadinho, tenham uma idade de reforma mais digna.
1: Sugestões do líder do Chega, em entrevista à CNN Portugal, questionado sobre se a ministra do Trabalho se enganou ao avançar com um valor de 2,5 milhões de euros para esta proposta, André Ventura afirma que Maria do Rosário Palma Ramalho tanto que se enganou como não conseguiu demonstrar o valor com clareza. André Ventura fala ainda sobre outra reforma, a reforma laboral, e volta a afirmar que vai votar contra esta proposta.
8: Esta é uma má reforma laboral.
9: Transmite mantém ou não,
8: uma
9: André
8: ideia
9: Ventura.
8: Errada. Nós vamos. Se
9: amanhã há uma greve geral, o senhor mantém ou não essas suas reivindicações?
8: Mas não é a greve geral que me preocupa. A greve é um direito dos trabalhadores. Eles a UGT nem sequer se vai juntar.
9: Mas
8: a CGTP, decidiu fazê-la. Neste momento, esta reforma laboral é má, não contará com o apoio do Chega.
1: Declarações de André Ventura à CNN Portugal. É a notícia de fecho deste jornal das 3 da manhã. A informação regressa daqui a sensivelmente 20 minutos, quando forem 3 e meia. Até já.
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Muito boa noite, está com a Rádio Observador, a altura de atualizarmos toda a informação e vamos falar essencialmente do tema que marca a atualidade nacional. Hoje é dia de greve geral contra o pacote laboral. Já há algumas reações também por parte do Governo aos primeiros condicionamentos causados pela greve. Fabián Figueiredo, deputado único do Bloco de Esquerda, diz que a larga maioria da sociedade portuguesa está contra as alterações à legislação do trabalho. O deputado esteve presente ao final desta noite num piquete de greve no Hospital de São José, em Lisboa. Fabián Figueiredo julga que o pacote laboral vai provocar uma descida dos salários e diz que ninguém percebe porque é que o Governo insiste nessa estas alterações que classifica como uma guerra contra quem trabalha. O discurso à esquerda é idêntico. Também esta noite, o secretário-geral do Partido Comunista acusa o Governo de declarar guerra aos trabalhadores. Paulo Raimundo esteve ao início desta madrugada numa concentração de grevistas do metro de Lisboa, nos arredores do Marquês de Pombal. Paulo Raimundo prevê uma resposta adequada dos trabalhadores às decisões do Executivo, isto referindo-se ao pacote laboral, e acusa o Governo de fazer uma declaração de guerra. Paulo Raimundo disse também esta tarde que o pacote laboral está mais perto de ser derrotado do que de ser implementado. Vamos ouvir estas declarações dos dois deputados no próximo jornal das 4 da manhã. Também nesta concentração de trabalhadores do metro de Lisboa, onde esteve Paulo Raimundo, esteve Tiago Oliveira, secretário-geral da CGTP, numa concentração de grevistas no metro de Lisboa, garantiu que a greve vai ter um grande impacto e uma massiva adesão por parte dos trabalhadores. Reforça a ideia de que o pacote laboral é um retrocesso de direitos e, em resposta a Luís Montenegro, que esta terça-feira disse que a maioria dos trabalhadores vão comparecer no trabalho deste dia de greve e não vão aderir à mesma, Tiago Oliveira diz que o Primeiro-Ministro se devia preocupar com as razões que trazem os trabalhadores para a luta contra o pacote laboral. Os constrangimentos da greve já se fazem sentir. O metro de Lisboa fechou mais cedo esta noite, logo às 11 horas. Na cidade do Porto há apenas duas linhas de metro a funcionar. A recolha do lixo está também a ser afetada. De acordo com o Sindicato Nacional dos Trabalhadores da Aviação Civil, 65% dos voos planeados para o dia de hoje já foram cancelados. Estamos a falar de 329 dos 508 voos que estavam previstos ser realizados em serviços mínimos. Durante esta quarta-feira, saúde, educação e transportes devem ser os setores mais afetados. Esta paralisação foi convocada pela CGTP, que se mostra contra as alterações à lei laboral. Agendou a greve depois das negociações com o Governo terem terminado sem acordo na concertação social. Terminamos desta maneira esta síntese informativa das 3h30. A informação regressa já daqui a pouco às 4 da manhã.

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2: Kyoto é conhecida como a cidade das geixas. Depois de um período de declínio, nos últimos anos o número de raparigas que opta por esta ocupação tradicional japonesa voltou a subir e atualmente vivem em Kyoto cerca de 200 geixas.
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5: Muito boa noite. A caminho do Jornal das 4, vamos conhecer os títulos em destaque a esta hora. Vamos falar essencialmente do tema que marca a atualidade nacional. Hoje é dia de greve geral e já há constrangimentos que se fazem sentir. O metro de Lisboa fechou mais cedo e a recolha do lixo está também a ser afetada.

0: 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São 4 horas.
1: Muito boa noite, eu sou o Ricardo Lopes, são 4 da manhã, hora de atualizar toda a informação. Começamos com o tema que marca a atualidade nacional. Hoje é dia de greve geral contra o pacote laboral. Fábio Figueiredo, deputado único do Bloco de Esquerda, diz que a larga maioria da sociedade portuguesa está contra as alterações à legislação do trabalho. O deputado esteve presente ao final desta noite num piquete de greve no Hospital de São João, em Lisboa. Fábio Figueiredo julga que o pacote laboral vai provocar uma descida dos salários e diz que ninguém percebe porque é que o governo insiste nestas alterações que classifica como uma guerra com quem trabalha.
2: Ficou muito evidente para o comum dos portugueses que este pacote laboral é absolutamente inoportuno, que vai provocar uma baixa dos salários, quando um dos principais problemas que nós temos em Portugal é as pessoas trabalharem tanto por pouco salário, que se vai na bomba de gasolina, no supermercado, na prestação da casa. Ninguém percebe que é que o governo insiste nesta guerra contra quem trabalha.
1: Declarações do deputado único do Bloco de Esquerda, Fábio Figueiredo, num piquete de greve esta noite no Hospital de São José, em Lisboa. O discurso à esquerda é idêntico. Também esta noite o secretário-geral do Partido Comunista acusa o governo de declarar guerra aos trabalhadores, utilizando aqui a mesma expressão que Fábio Figueiredo. Paulo Raimundo esteve ao início desta madrugada numa concentração de grevistas do metro de Lisboa, nos arredores do Marquês de Pombal. Paulo Raimundo prevê uma resposta adequada dos trabalhadores às decisões do Executivo, isto referindo-se ao pacote laboral, e acusa o Governo de fazer uma declaração de guerra aos trabalhadores.
3: Eu acho que o Governo fez uma opção, foi de afrontar os trabalhadores, foi de fazer uma declaração de guerra aos trabalhadores com o pacote laboral. Mais precariedade, mais regulação dos horários, justamente de justa causa, pôr os pés em cima de quem trabalha. Esta gente põe depois a funcionar, esta gente põe o metro a funcionar. E está a ter a resposta. Está a ter a resposta, já tinha sido levado no dia 11 de dezembro, tinha sido levado aqui no metro, nas empresas, nos locais de trabalho, nas ruas. E aqui está uma grande greve geral para dar uma grande resposta a dizer não este pacote laboral.
1: Não este pacote laboral, diz Paulo Raimundo esta noite, quando falou aos jornalistas junto à sede do metro em Lisboa, já estava fechada a essa hora. Paulo Raimundo disse também esta tarde que o pacote laboral está mais perto de ser derrotado do que ser implementado. Também nesta concentração esteve o secretário-geral da CGTP, Tiago Oliveira, garante que a greve vai ter um grande impacto e prevê uma massiva adesão por parte dos trabalhadores. Reforça a ideia de que o pacote laboral é um retrocesso de direitos e é em resposta a Luís Montenegro, que ontem disse que a maioria dos trabalhadores vão comparecer no trabalho neste dia de greve geral e apelou também a que a paralisação não afetasse estes portugueses que querem ir trabalhar. Tiago Oliveira diz que o primeiro-ministro devia ser mais humilde quanto a esta matéria, lembra que esta é já a segunda greve geral em mandatos do atual governo e apela a que Luís Montenegro reflita sobre os motivos que levam as pessoas a fazer greve.
4: Nós temos um primeiro-ministro que está completamente alheado à realidade e o primeiro-ministro, em vez de se preocupar em dizer algo dessa dimensão, devia se preocupar porque é que no seu mandato esta já é a segunda greve geral. Devia se preocupar com as razões que trazem os trabalhadores a assumir a luta contra este pacote laboral. Isso é que deviam ser as principais preocupações de alguém que está à frente do país.
1: Tiago Oliveira, secretário-geral da CGTP, que antecipa uma grande adesão dos trabalhadores à greve geral contra o pacote laboral. E alguns constrangimentos da greve já se fazem sentir. O metro de Lisboa fechou mais cedo, fechou às 11 da noite. Na cidade do Porto, apenas 2 linhas mantêm a circulação. A recolha do lixo está também a ser afetada em algumas cidades. Há impactos também na aviação. De acordo com o Sindicato Nacional dos Trabalhadores da Aviação Civil, 65% dos voos planeados para o dia de hoje já foram cancelados. Estamos a falar de 329 dos 508 voos que estavam previstos ser realizados em serviço. Mínimos. Durante esta quarta-feira, a saúde, a educação e transportes vão ser os setores mais afetados. Como disse, o setor dos transportes já começou a sentir os efeitos da greve, deve ser um dos mais críticos. No entanto, João Lourenço, a greve deve afetar vários setores ao longo de todo o dia.
5: Quando os relógios marcarem 11 da noite, o metro de Lisboa encerra a atividade. A transportadora da capital não tem serviços mínimos e, por isso, a atividade apenas vai retomar às 6h30 da manhã do dia 4. Quem também não vai ter serviços mínimos é a Transtejo, ou seja, não está previsto transporte fluvial entre as margens do Rio Tejo. A única alternativa para quem quer atravessar o rio é a Fertagus. A Carris garante 12 carreiras em funcionamento, mas em horários diferentes. A CP já garantiu serviços mínimos. Haverá alguns comboios urbanos em Lisboa, Porto e Coimbra. Também estão previstos circular alguns alfa-pendulares, intercidades e regionais. É importante verificar os comboios que estão previstos no site da CP. Na cidade do Porto, as últimas viagens do metro de hoje iniciam entre as 10 e as 11 da noite, mas há serviços mínimos para esta quarta-feira. A transportadora portuense vai funcionar durante todo o dia na linha amarela entre Santo Ovídio e o Hospital de São João, bem como entre as estações da Senhora da Hora e do Estádio do Dragão. Na educação, a greve pode provocar o adiamento de um exame de português de 6º ano no ensino superior. A paralisação abrange todos os docentes e investigadores das universidades e institutos politécnicos. Para além das aulas, também a realização de avaliações ou participação em júris de avaliação pode estar em risco já amanhã. Na saúde, os sindicatos dos médicos e enfermeiros garantem uma grande mobilização à greve. Os efeitos já se podem fazer sentir ao início da noite de hoje, devido aos inícios de turno. Pela primeira vez na história, a linha SNS 24 vai estar em greve. Esta paralisação pode fazer disparar os tempos de resposta para 2 ou 3 horas, mesmo em situações potencialmente graves. Nos serviços do Estado, o Instituto dos Registros e Notariado apenas vai garantir serviços mínimos em funcionamento para atos presenciais urgentes e atendimentos de emergência. Os constrangimentos também são esperados nas repartições de finanças e tribunais.
1: O trabalho do jornalista João Lourenço, aqui com um resumo das principais dificuldades que a greve promete causar. O ministro da Presidência manifesta-se contra a atual lei laboral. António Leitão Amar acredita que a taxa de desemprego nos jovens é elevada, muito graças à atual legislação. Isto foi numa entrevista ao Correio da Manhã. O ministro rejeita as críticas dos sindicatos de que esta nova proposta de alteração à lei retira direitos aos trabalhadores e volta a sublinhar que Portugal tem, neste momento, uma legislação rígida e atrasada comparativamente a outros países.
6: Nós vemos que Portugal tem uma legislação mais rígida, mais atrasada, do que com menos flexibilidade para os trabalhadores organizarem a sua
7: vida
6: familiar.
7: Mas acha que a lei que faz com que haja uma taxa de desemprego jovem em Portugal muito alta?
6: Muito, claro. É uma parte da explicação. Não é só o desemprego jovem ser o triplo do desemprego normal. É também a precariedade ser o triplo nos jovens do que ser nos trabalhadores em geral. Porquê? Porque temos uma legislação que é muito rígida, protege muito contratos que existem e desprotege muito aqueles que vão entrar no mercado.
1: O ministro da Presidência falou também da prestação social única, diz que os portugueses precisam de trabalhar para combater a pobreza sem depender de subsídios. Ainda na política nacional, mas agora noutro tópico, André Ventura diz que a proposta do partido para a redução da reforma para os 65 anos de ou 40 de descontos vai custar 1,8 mil milhões de euros aos cofres do Estado, admite ser um gasto a mais para o Executivo. No entanto, o líder do Chega apresenta duas soluções para financiar esta proposta. Diz que este valor, 1,8 milhões, é equivalente a 2 anos de desperdício na saúde. André Ventura vai mais longe nas sugestões, justifica que o valor pode também ser pago pelos imigrantes à Segurança Social.
8: Ora, nós temos um excedente da Segurança Social que dizem que os imigrantes trazem de 4 mil milhões de euros. Não me parece muito se os imigrantes que chegam a Portugal, para além de todos os benefícios que têm, na saúde, na habitação, no acesso a subsídios, puderem dar uma parte desse contributo para que quem já cá está e começou a trabalhar mais cedo no país possa ter uma reforma mais baixa. Esse por um lado. Ou seja,
9: mas esse excedente esgotar-se-ia.
8: Se temos uma contribuição anual de 4 mil milhões dos imigrantes, metade ou menos de metade, se calhar, pode ser usado para conseguirmos que os portugueses trabalhem um bocadinho, tenham uma idade de reforma mais digna.
1: Sugestões do líder do Chega em entrevista à CNN Portugal. André Ventura falou ainda sobre outra reforma, desta vez a reforma laboral, para reafirmar que vai votar contra a proposta.
8: Esta é uma má reforma laboral.
9: Mantém ou não, André Ventura?
8: Ideia errada. Nós vamos,
9: se amanhã há uma greve geral, o senhor mantém ou não essas suas reivindicações?
8: Mas não é a greve geral
9: para dar
8: que me preocupa.
9: Aval.
8: A greve é um direito dos trabalhadores, o GT nem sequer se vai juntar,
9: mas
8: a CGTP.
9: Ou não?
8: A CGTP decidiu fazê-la. Neste momento, esta reforma laboral, é má, não contará com o apoio do Chega.
1: Declarações de André Ventura na CNN Portugal. Foi notícia de fecho nesta edição das 4 da manhã. A informação regressa à antena da Rádio Observador às 5 horas. Até lá.
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10: Muito bom dia. As crianças portuguesas até aos 12 anos são as que passam mais tempo na escola, entre 36 e 38 horas por semana. É um valor muito acima da média europeia. O que justifica estes dados, conhecidos ontem num retrato feito pela Fundação Francisco Manuel dos Santos a partir de dados da Pordata, será a vida atribulada dos pais? Será o tempo gasto nos transportes? Será que a creche e a escola ficam longe demais de casa? Helena Matos, bom dia.
11: Bom dia.
10: É o quê?
11: É, será, como em tudo na vida, nunca é só uma questão, não é? Penso eu, poucos factos resultam apenas de uma têm apenas uma causa ou uma explicação. Olha, é para já, eu acho que temos aqui alguns dados que temos de ter em conta. Nós, portanto, estou a falar de nós, os trabalhadores portugueses, estão mais tempo no seu posto de trabalho do que vários dos seus congéneres nos países europeus. Podemos ir a diferenças horárias de mais 4 horas semanais para os trabalhadores portugueses no seu posto de trabalho. Estes estão, eu não estou a falar aqui do horário, que está determinado. Eu estou a falar o estar no seu posto de trabalho. As pessoas estão em média 40 horas, não é? E nós, quando comparamos com países como a Alemanha ou como a Dinamarca, podem estar menos 4 a 6 horas de trabalho. Não estou ainda a incluir aqui o facto de, em vários países que não Portugal, a opção pelo part-time poder ser muito mais agilizada do que é. Também se pode dizer, têm vencimentos mais altos, também podem fazer essa opção, mas não só. Muito frequentemente as pessoas podem, até feitas as contas, muitas vezes a diferença por certas trabalhar com horários mais reduzidos é muito mais ágil o optar e o deixar de optar, não é? Porque muitas vezes em Portugal o peso é tal, é um processo tão para já é pouco frequente e depois é tão pouco flexível que as pessoas muitas vezes veem isso como uma precarização da sua própria condição laboral. Não é muito ágil nem o conseguir ter uma solução de part-time, nem o deixar de ter uma solução de part-time. As pessoas, em geral, não lhes aparece como uma opção. E isto também explicará, muitas vezes, que a questão da permanência na escola dos filhos, seja o tempo de permanência, seja superior. Portanto, mais tempo de trabalho. Depois, não sei como é que isso impactará nestas idades e em diferentes atividades profissionais. Em Portugal existe uma coisa tenebrosa que não tem a ver com o horário de trabalho e que é uma das coisas mais perversas que eu conheço e menos produtivas, chamadas presentismo. Presentismo. Há um, sobretudo, muitas vezes, em atividades até mais qualificadas. Há pessoas que acham que o estar no local de trabalho é uma forma de mostrar que trabalham muito. Eu não acho nada mais falso. Acho que muitas vezes são pessoas que até trabalham muito pouco ou trabalham menos e fazem do estar no local de trabalho uma forma de vida. Quer dizer, nada contra se isso depois não criasse nos outros uma espécie de sensação quase que de culpa por irem sair para lá depois daquelas outras coisas que nós sabemos e que passam pelas reuniões ao fim da tarde ou em horas mais ou menos inconvenientes. Ou seja, parece que no programa que fizemos aqui sobre a geração Z, eu fiquei animadíssima quando percebi que se tem dessa geração algumas coisas muito irritantes, como por exemplo, não gostar de falar ao telefone, mas estaria menos disponível para esta forma de estar. Isto talvez, não sei como é que está neste momento, esta mania nacional do presentismo, mas espero que esteja a passar. De qualquer forma, temos de ter isto em conta, as famílias portuguesas, os pais e as mães, estão mais tempo no seu local de trabalho do que, por exemplo, os pais e as mães da Dinamarca ou os pais e as mães da Alemanha. Portanto, isso é um dos dados que é complicado. Depois temos a questão dos transportes, não é? Que condiciona muito, porque as pessoas vivem naquela espécie de triângulo entre casa, trabalho, escola, os filhos, não é? Depois, e isso condiciona também, porque a rede...
10: Com muitas perdas de tempo, não é?
11: Com muitas perdas de tempo.
10: Sobretudo porque toda a gente vive nesse triângulo, não é? Na Europa toda. O problema é que em Portugal se perde muito tempo parado no tempo. No trânsito ou nos transportes.
11: Sim, em Portugal perde-se muito tempo. Nas outras cidades também não se perde assim tão... Nós temos sempre uma visão às vezes um bocadinho idílica, mas todas as cidades têm os seus engarrafamentos, não é? Agora, podem ter melhores redes de redes de transportes públicos mais fiáveis. Uma das coisas que impressiona muito hoje quem anda nos transportes públicos é que não se vêem crianças. Só há muito poucas crianças nos transportes públicos. O que quer dizer que a maior parte dos pais transportam os seus filhos de automóvel. Não é apenas uma questão de conforto, também o será, mas é também uma questão de ser viável. Quando se vêem as estações, sobretudo aquelas que fazem interfaces entre metros, autocarros, comboios, percebemos que nada daquilo foi concebido para pessoas que se têm de deslocar. Olha, às vezes basta estar com uma dor numa perna para perceber que nada daquilo foi concebido para as pessoas se deslocarem, e muito mais com crianças. Portanto, não há ali uma arquitetura a pensar que aqueles espaços vão ser frequentados por pessoas que carregam sacos, que deviam poder levar crianças, pessoas que não são todos jovens com 20 e 30 anos, portanto, basta ter-se uma dorzinha num pé para já começar a perceber como pode ser mais difícil. Portanto, há este lado dos transportes não está nada feito a pensar em famílias e também não está feito a pensar em quase ninguém, a não ser os tais jovens de 20, 30 anos, que estão na plenitude da sua agilidade e força física. Portanto, esta parte dos transportes, pensemos como pode condicionar, não é? Mas, em Lisboa há todas as manhãs aquela... Eu juro, eu tive filhos, portanto eu sempre pensava como é que estes pais conseguem gerir isto, que são as pessoas que têm de fazer de automóvel a travessia para a outra margem. E quer dizer, eu acho que aquele momento em que se percebe que a escola pode fechar, a creche pode fechar e que ele está lá ou ela, é sem dúvida ali um peso. É óbvio que isto condiciona muitas vezes as opções por habitação, uma habitação mais cara, mas que evita muitas vezes estas travessias ou determinado tipo de opções. Portanto, a este lado dos transportes pesará muito, muito em tudo isto, condiciona também a habitação, mas também temos de ver do outro lado destes números. Ou seja, nós temos neste momento uma cobertura muito grande em Portugal, muito significativa, superior a vários outros países da União Europeia, uma cobertura do pré-escolar, creche e pré-escolar. Temos muito a convicção que é muito positivo para as crianças começarem a frequentar cedo as creches e o pré-escolar, como uma questão de socialização, uma questão também de as preparar para aquilo que depois vem a ser a sua vida escolar. E depois, eu acho que também pesará aqui uma outra questão, e que passa pelo seguinte, e que talvez também possamos olhar para estes números também de uma outra forma, porque tem um lado mais complicado, que vemos como mais negativo, e outro mais positivo, e que é tendo em conta que um número muito significativo de crianças portuguesas, neste momento já será quase metade, são filhos únicos, estar na escola é o seu momento para estar com crianças. Porque quando estão em casa com a família, estão com pais, com avós, com bisavós. Nós estamos, neste momento, com gerações de crianças que podem ter bisavós, avós, pais, mas cada vez vão ter menos tios e menos primos. Portanto, o tempo da escola é o tempo, muitas vezes, possível para estarem com os outros como eles, com as crianças. Nós, eu dizia que não há crianças na maior parte dos transportes públicos. Uma pessoa vai a uma praia, eu sei que agora há esta polémica toda dos chapéus de sol, não é? Mas uma das coisas que impressiona nas praias hoje em dia é que há muito menos crianças. Não estou a falar dos que vão com as escolas, não é? Estou a falar de crianças a correr, a brincar. Há menos crianças, nós temos menos crianças e, portanto, muitas vezes o estar na escola é o tempo em que estão com pessoas da sua idade, com as quais brincam, como brincam as crianças umas com as outras. E aqui chegamos, eu sei que vamos ter daqui a pouco um dos nossos convidados, chega a uma ou outra coisa que é como é que se vive, estando eles tanto tempo na escola. Isto é uma jornada de trabalho, não é? Quer dizer, é uma jornada de trabalho. O que é que acontece na escola? Porque nós estamos muito centrados sempre nas aulas, nos testes, o que é que aprendem, o que é que não aprendem. Mas há um tempo grande, para já nem todos têm idade para estar em aula, mas há um tempo grande que não é nada disso. Como é que se brinca nas escolas? Eu acho que nós temos, mas esta é uma opinião que só me vincula a mim mesma, eu acho que nós temos um espaço na escola muito tutelado, muito confinado, é uma escola muito, não te sujes, vê lá que cais, não te magoes, muito securizante nesse aspecto, e em que muitas vezes até os bons espaços que as escolas têm, como campos para isto, campos de futebol, espaços com jardins, acabam por não ser assim tão utilizados. Porque, não, vocês hoje ficam aqui, daqui, não vão nada lá para trás, ficam aqui todos à frente, e é suposto estarem ali, quer dizer, há quase que um receio do usufruto pelos alunos do espaço escola. Do espaço, porque a escola, como se a escola, o normal na escola fosse a sala de aula, e tudo o que não passa dentro daquelas quatro paredes é visto como um fator acrescido de risco. Qualquer pessoa que foi professor sabe como é sempre um dos assuntos mais polémicos dentro de uma escola. É quem é que vai fazer, quem é que vai estar no recreio.
12: Vigiar o recreio.
11: E portanto, acho...
12: Mas hoje em dia é pacificado ou não? Está pacífico?
11: Pois, eles cada vez...
12: Na escola pública são os auxiliares.
11: Mas uma das coisas que os auxiliares muitas vezes debatem é se...
12: São sobretudo as auxiliares.
11: Exatamente. Exatamente. Estás a falar bem. Há uma... Na minha opinião, não estou a vincular mais ninguém, há uma presença... muitas vezes é muito feminina e às vezes mais homens nos recreios talvez não fosse... negativo, porque é muito maternal tudo aquilo, não é? Os meninos não caírem, não se magoarem, não estarem aqui, portanto, às vezes um usufruto. Eu fui professora e não tenho essa visão muito corporativa de que os professores não devem ir ao recreio. Eu sei que é um assunto particularmente polémico, também é polémico em relação aos refeitórios, não é? Mas acho que, e sei que foi sempre um assunto de grandes polémicas, às vezes acho que a passagem de um professor pelo recreio não seria, na minha opinião, poderia ter algum fator positivo. Pronto, mas sei que é muito, uma coisa muito polémica. Agora, seja como for, seja vigiado ou com a presença de auxiliares, seja com quem for, acho que esses, porque eles passam muito tempo na escola. E nesse tempo o tempo de recreio tem, até porque é um tempo no qual se pode correr, se deveria correr, jogar, saltar, até porque neste momento temos estas, a adoção destas medidas restritivas em relação aos telemóveis, mas, quer dizer, não é suposto que estejam sentadinhos, porque nenhuma criança está sentadinha a contarem histórias uns aos outros ou a dizer, então, preparaste os teus trabalhos de casa para o dia de hoje. Essas coisas não existem, não são assim. E, portanto, acho que também se ter em conta que estas 38 horas, que é muito tempo, têm tempo de refeitório, têm, portanto, há muito mais a acontecer numa escola do que as aulas.
12: Tem leitura, tem robótica, tem desenvolvimento interpessoal, enfim.
11: Tem tudo.
12: Saberei disso porque tenho um filho que acabou agora, que está nessa franja etária dos 6 aos 11 anos, que é particularmente dramática em Portugal. Enfim, um estudo ontem revelado, ou dados estatísticos revelados ontem, mostram que as crianças portuguesas são as que passam mais tempo na escola.
11: João, só
12: entre
11: vamos
12: 36 a 38
11: estudo,
12: horas.
11: Sim. E depois às vezes nós somos injustos nestas coisas. Uhum. O estudo é da Fundação Francisco Manuel dos Santos.
12: Exato. A partir de dados da Pordata.
11: Da Pordata.
13: Não, os dados são quem produz dados é o INE, não é? A Pordata
11: mas como os
13: sistematiza.
11: Dados do INE são praticamente
13: impossíveis de ler.
11: É uma das grandes injustiças que nós temos. Dados da Pordata.
13: Exatamente.
11: Mas os dados,
13: verdade,
11: na verdade, são do INE e talvez um dia possamos dedicar aqui, não sei, um programa inteiro aos portais do Estado que estão
13: no século XIX.
11: No século XIX, anteriores à invenção do computador mesmo.
13: Exato.
11: A Caixa Geral de Aposentações, por
13: exatamente,
11: exemplo.
13: Exatamente, ora bem.
11: O INE, que tem uma imensidão de dados.
13: Sim. Não, é um tema muito interessante, a desigualdade mesmo dentro do próprio Estado.
11: Sim. Exatamente, não é?
13: Mas é outro tema.
12: É outro tema. Vamos chamar o Eduardo Sá a esta conversa. Eduardo Sá, que toda a gente conhece, enfim, quem ouve a Rádio Observador sabe quem é o Eduardo Sá e quem não ouve também,
11: também
12: sabe.
11: Quem não ouve também sabe.
12: Eduardo Sá, que está aqui todos os dias, é 16h05, no Porque Sim Não É Resposta. Eduardo, viva, bom dia.
13: Olá, bom dia.
14: Bom dia, João.
12: Bom dia
14: a todos.
11: Bom dia.
12: Deixe-me fazer-lhe uma pergunta mais genérica a partir destes dados revelados ontem. Os filhos já não são uma prioridade dos pais? São uma prioridade das escolas?
14: Oh, João, é uma pergunta muito importante. Eu acho que são uma prioridade dos pais, mas não são uma prioridade do Estado. O Estado não é amigo das crianças. E, portanto, o Estado não tem uma política pensada para a família, muito menos pensada para as crianças. Essas 36 a 38 horas são uma questão muito importante. A Helena agora estava a falar dos recreios e muito bem, mas atenção, há escolas em Portugal que têm uma jornada contínua, portanto não têm recreios desde que entram até às 3 da tarde, tudo se pode fazer neste país. Uhum. A maior parte das crianças têm recreios de 5 minutos, 5, entre aulas expositivas de 90.
11: Eduardo, bom dia, daqui Helena Matos está a referir.
14: Olá,
11: aquele já na faixa dos 6 aos 11.
14: Sim, muitas vezes. Depende um bocadinho do estilo e do projeto educativo de cada escola. E a maior parte tem recreios de 10 minutos.
11: Sim.
14: Feitas as contas, dá 3 minutos para ir à casa de banho, 3 minutos para comer o pão, 3 minutos para brincar, o resto é para os trocos. E, portanto, o Estado imagina que 3 minutos para brincar é uma coisa absolutamente sumptuosa, e o que eu acho importante é que nós tenhamos a noção de que as crianças, entre a altura em que começam a ter atividades escolares e a altura em que chegam a casa, elas trabalham 12 horas, 12 horas.
11: Sim.
14: E portanto, e ainda por cima, quando chegam a casa, entre o banho e o jantar, têm trabalhos de casa.
12: Isso.
14: E trabalham ao fim de semana, têm explicações ao fim de semana, e ao domingo estão a preparar as aulas do dia a seguir. E, portanto, brincar que devia ser um património imaterial da humanidade, é um bem em vias de extinção, e eu acho que alguém tem que chamar a atenção para este país para dizer assim, brincar ajuda a aprender. Porquê é que nós estamos preocupados com déficits de atenção quando as crianças vivem cansadas e assustadas no contexto da escola, e a escola que tirou as crianças do trabalho infantil transformou-se no novo trabalho infantil do século XXI, o que eu acho que é uma coisa assustadora.
11: Claro, Eduardo, e há aqui uma outra coisa sobre as brincadeiras que também às vezes muito me dá que pensar, e que é aquela ideia de que as brincadeiras nós vamos brincar com eles precisam espaço para brincar só, para terem as suas brincadeiras. Não têm de estar ali. Ou seja, as brincadeiras não têm de ser tudo didático, digo eu.
14: Não, Helena. E os pais, há uma nova tendência dos pais que imagina que as crianças para brincarem têm que ter os pais à disposição.
11: Pois.
14: Ora, eu acho isto absurdo. As crianças têm que inventar brincadeiras e elas são exímias em inventá-las. Uhum. Agora, aquilo que me preocupa nas escolas é que não, os espaços desportivos, as tabelas e as balizas, exato, muitas vezes são da arqueologia desportiva, uhum, estão todos forrugentos e não têm condições. O piso é um piso de alcatrão, sim, e elas não podem correr, sujar-se, fazer aquilo que é suposto e mais. Há creches em Portugal
11: que, não têm
14: que estão licenciadas. Oh, Helena, não tem um espacinho. Às vezes é literalmente um espacinho para apanharem ar e quando estamos no inverno, presume-se, as escolas todas deste país, uhum, que brincar deve ser uma atividade de primavera-verão, porque no inverno as crianças ou brincam à chuva, não podem estar dentro das salas e, portanto, têm aquela atividade radical de brincar nos beirais, que é uma coisa que eu não consigo entender. E, portanto, se nós queremos promover a aprendizagem e os resultados escolares, bom, devíamos ter aulas mais curtinhas, recreios maiores, porque, de facto, se fosse assim, eles aprendiam melhor.
12: Que consequências é que pode ter, Eduardo Sá, para o desenvolvimento psicomotor das crianças, este tempo, enfim, que parece ser excessivo passado nas escolas?
14: Oh, João, começando pelo elementar do mais elementar, as crianças portuguesas têm uma relação com o corpo absolutamente inquietante. Chegam ao recreio com 3 ou 4 anos e começam a correr e chocam de frente, ou seja, elas não têm nem reflexos que são o óbvio que resulta da vida e das brincadeiras de uns com os outros. Eles são cada vez mais sedentários, eles não brincam com o corpo. E convencionou-se que quanto mais cabeça, melhor aprendizagem, exatamente ao contrário. Quanto mais corpo e cabeça, melhor aprendizagem. E, portanto, não, elas cresceram.
12: Não é muito consensual isso, Eduardo Sá.
14: Okay. Eu sei, mas...
12: Não, porque os pais estão convencidos do contrário, não é?
14: Oh, porque os pais são umas excelentes pessoas, João. Excelentes. E são muito sozinhas. E, portanto, consomem mais tutoriais do que deviam, e nos tutoriais qualquer curioso, sim, dá uns palpites, cria uns programas e de repente encaminha os pais para becos que às vezes são literalmente sem saída. Agora, eles precisam de fazer isso. E aquilo que me preocupa é que se fale com uma naturalidade absolutamente revoltante, que parece haver uma epidemia atípica de déficits de atenção, e eu adorava que me explicassem como é que crianças que trabalham 12 horas por dia, com recreios de 5 ou de 10 minutos, que vivem debaixo de uma pressão terrível, com exigências terríveis, com as escolas a quererem rankings sobre todas as coisas em muitos momentos, expliquem-me como é que elas podem estar atentas, porque se está a partir do pressuposto que se elas estão atentas, todos os professores são exemplares, o que não é verdade. E por isso, há muitos anos, o Mário Cordeiro, a Isabel Stilwell, eu e outras pessoas, criámos o Sindicato das Crianças, que era para lutar pela semana de 36 horas, tentando levar tudo ao absurdo, que era para dizer assim, pô, acordem, isto não pode ser. Mas nada mudou, antes piorou.
12: E 36 horas já era superior ao valor médio da Europa.
14: Meu Deus, muito superior, João. Era quase levarmos tudo ao ridículo, sim, para dizer que as crianças não podem trabalhar desta maneira e elas têm que ter tempo para ser crianças. Sim, estávamos há pouco a questionar, quando elas não têm tempo para ser crianças, o que é que acontece? Crescem deprimidas. Portanto, nós estamos a dar tudo o que nós temos para dar aos nossos filhos, somos pais dedicadíssimos e depois entramos numa engrenagem que as tritura. E, portanto, estamos a criar as crianças mais competentes que a humanidade já produziu e vamos-las deprimindo em suaves prestações, porque chega à altura somos negligentes e não pode ser.
12: Deixe-me fazer-lhe uma pergunta sobre o tempo, sobre a composição do tempo das crianças na escola. Ainda que, ainda que dentro do horário escolar exista uma grande fatia dedicada ao recreio, Esse tempo de recreio é tempo de qualidade ou não? Ele é benéfico não. para a criança?
14: Podia ser, mas não é, João. Mas não é, porque tempo de recreio é tempo livre. É para eles andarem ali. Acho ótimo que o Sr. Ministro tenha decidido, Ministro e o Governo, naturalmente, tenham decidido sobre os telemóveis nas escolas, porque eles precisam de chocar de frente uns com os outros, de aprenderem a socializar, de aprenderem a falar. Porque se eles não falarem, não têm saúde mental. E, portanto, isto, a Helena estava há pouco a dizer, e com razão, os recreios tutelados não são tempo livre. Não são tempo livre. E, portanto, eles precisam de estar, e, obviamente, se acontecer alguma ocorrência, haverá quem tome conta deles. Mas aquilo que...
12: Portanto, eles precisam que o espaço seja deles e que eles o giram à sua vontade, se magoem.
14: Claro, claro. E nós criamos esta tolice completa de separar o brincar entre os brinquedos didáticos e os outros. Portanto, brincar com bonecas não é um brinquedo didático. Andar a jogar a bola não é um brinquedo didático. E, por favor, todo brincar é didático. Em que mundo é que nós andamos? E, portanto,
12: Eduardo,
14: às vezes eu tenho
12: há escolas a proibir a bola de futebol nos recreios.
14: Oh, João, pois não pode ser.
12: Para preservar os vidros das janelas.
14: Oh, João, pronto, e os pais ou os seguros vão te pagar os vidros. Mas aquilo que eu acho que é inquietante é que eles não podem transpirar. Eles não podem transpirar no recreio. E quando não podem transpirar no recreio, mal vem o mundo. E depois chegam a casa, em vez de brincarem e correrem, têm os jogos eletrónicos. E, portanto, nós estamos a criar todo um universo que os vai empurrando para a falta de atenção, para uma linguagem cada vez mais rudimentar, para comportamentos cada vez mais impulsivos. E de quem é a culpa? Nossa.
11: E depois há uma outra questão. Muitos deles não têm irmãos. Ou seja, quando chegam a casa também já não têm irmãos para poder brincar. Mas contudo, este tempo que eles passam na escola, e não vejo grande possibilidade que passe a ser menor nos próximos tempos. O que é que acha que se podia começar por fazer para que ele fosse mais benéfico para as crianças, ou pelo menos que não as amarfanhasse tanto?
14: Olha, Helena, três coisas. Aulas mais pequeninas.
11: Portanto, aqueles que já têm aulas de 50 minutos.
13: 90.
14: Magnífico.
11: Sim.
14: Mais
11: sim.
14: que isso já é demais.
11: Sim.
14: Recreios.
12: Peço desculpa, mas esses são apenas os de 10 a 12 anos.
11: 10 aos 12.
12: Porque os que têm aulas dos 6 aos 10 têm blocos de hora e meia, 2 horas,
11: sim,
12: não é?
11: É.
14: Exatamente. Aulas mais pequeninas para todos. Se querem promover a atenção, diminuam, por favor, o tempo das aulas. Recreios dignos desse nome. E eu tenho muita esperança que o Jornal Observador e a Rádio Observador promova um ranking de recreios em Portugal.
13: Grande ideia.
14: Juro que é verdade, porque no dia em que houver um ranking de recreios, recreios cobertos, recreios equipados, onde eles possam correr, tomar contacto com o ar puro e com a natureza, não tenho dúvidas nenhumas que as mães, que são sempre pessoas atentíssimas, quando escolhem uma escola, vão escolher justamente por aí. Por uma única razão. Quanto melhor recreio, mais aprendizagem.
11: E portanto, e recreios, há bocado referiu aí uma questão que a mim também me parece muito importante, e que é, tal como nós vivemos naquela ilusão, não é, de que o bom tempo é aquilo que só acontece esquecíssimos dias na primavera, não é, porque tem que ter ali,
14: sim,
11: não pode haver vento, não pode haver mais frio, não pode
14: exatamente
11: haver mais calor, e portanto acabamos por termos sempre as crianças fechadas dentro
14: sim
11: do edifício escolar.
14: Sim.
11: Perder também o medo ao vento, há um bocadinho de chuva, não faz mal nenhum a ninguém, não é?
14: Olha, nos países nórdicos eles andam cá fora e neva.
11: E neva, sim.
14: Neva.
11: Sim.
14: E portanto, mas nós estamos no sul da Europa, ainda por cima.
11: Bom,
14: mas portanto, qual é o mal que eles tenham contacto com o ar puro? Eu não entendo, e nós não estamos a ser minimamente sensatos. E, portanto, é tão estranho e é tão confrangedor, porque os pais empenham-se de todas as formas, dão tudo o que têm e o que não têm, e que depois há toda uma engrenagem.
11: E depois que os deixem usufruir os recreios. Porque uma das coisas que acontece, eu já vivi isso, como mãe, como professora que fui, e agora como avó, é perceber que o recreio até pode ser grande. Até pode estar bem equipado, já não ter aquelas balizas, e alguns, já houve alguns acidentes graves em Portugal com essas balizas, portanto, ferrugentas, que até pode ter tanta coisa. Mas depois, por razões de simplificação do funcionamento da escola, eles não podem ir para lá.
14: Sim. Não é? Sim. E, portanto, eu adorava que à porta de cada recreio estivesse, como em alguns bares, eu... Bom, acesso reservado a menores de 18 anos, porque às vezes era importante que a brincar se criasse toda uma relação com eles que fosse só mais séria, só mais séria.
12: Ou então uma tableta a dizer proibida a adultos.
14: Exatamente, mas claro que sim. Mas estamos a brincar, muda-se o mundo, não é?
12: É verdade.
14: E nós às vezes vamos nesta engrenagem toda e deixamos-nos engolir por ela. Esse é que é o lado dramático. E depois eles chegam ao secundário e vivem completamente dependentes de comprimidos, choram, não comem, não dormem, porque lhes vendem a ideia de que os exames é, no fundo, uma espécie de prova de vida. E de repente eles passam ao lado da infância, passam ao lado da adolescência e ninguém para 5 minutos para perguntar com que custos, com que custos.
11: Mas essa perda de competências físicas é neste momento visível nas crianças?
14: Então não é. Oh, Helena, vai aos jogos de futebol ao sábado com miúdos de 11, 12, 13 e 14 anos e veja quantos é que conseguem entrar os atacadores. Portanto, veja como é que, em termos de motricidade fina, eles estão tão mal. É terrível.
13: É, aliás, a razão pela qual os atacadores começam a desaparecer em alguns ténis.
14: Exatamente, exatamente. E, portanto, quem não é capaz de fazer aquele movimento, como é que pode pegar numa caneta e escrever com clareza? Como é que pode, no fundo, não... O único movimento que eles fazem com os dedos é scroll, que mesmo assim devia ser proibido.
13: Eduardo, a Helena Garrido, deixe-me só perguntar-lhe se existem comparações com outros países, se nós estamos, se a nossa situação é uma situação isolada, nós na comparação com outros países nesta compilação de estatísticas que foi feita pela Pordata, comparamos mal, não é? E aquilo deve estar até subavaliado, mas a minha questão é se os outros países estão, com exceção de alguns que têm horários muito baixos, se estamos ou não na mesma situação de falta de recreio, de superocupação das crianças.
14: Sim, sem dúvida nenhuma, Helena.
13: Está generalizado, é...
14: Está. Eu acho que um dia nós temos que assumir que as crianças estão à beira da extinção, porque nós estamos a criar forças produtivas, estamos-lhes a dizer que eles têm que trabalhar, e obviamente, quando se fala do burnout, eu dá-me vontade de rir, porque até parece que é o trabalho que destrói as pessoas. Não, é a falta de relação com a vida, é como se eles estivessem sempre a adiar para amanhã aquilo que não podem manifestamente ter hoje. Agora, claro que há outros países, países nórdicos nomeadamente, países anglo-saxónicos, que têm um outro cuidado com os tempos de escola. Agora, volto a dizer, um dia uma política da família e da criança tem que ser uma questão de Estado. Eu nunca entendi porque é que as presidências da República, que fazem tantos debates tão importantes, o Sr. Presidente da República teve recentemente a delicadeza de trazer este assunto, e eu bato palmas de uma forma entusiástica, porque é que uma política da família e uma política da criança vai sendo associada a uma questão de direita quando devia ser uma questão de regime. O que é que nós queremos das famílias? O que é que nós queremos das crianças?
13: Mas Eduardo, aparentemente... Desculpe interromper.
14: Não, não, diga, Helena, por favor.
13: Não, não, era aparentemente esta política de horas nas escolas teve também um objetivo social de combate às desigualdades e de combate, de promoção da igualdade, não é? Dando às crianças oportunidades iguais, uma vez que nem todas podiam ter as atividades extracurriculares. Isto foi...
14: Mais ou menos, é verdade que sim.
13: Isto começou com a Maria Lourdes Rodrigues como Ministra da Educação, não é? Lembra-se... E é sobretudo esse o separador histórico, não é? Da escola a tempo inteiro. Isso não foi um erro, transformar uma política de educação numa política social?
14: Eu acho que foi, Helena. Sabe porquê? Porque, na verdade, aquilo que nós... Para já, vamos ser claros, a escola não é o elevador social. Porque quando um jardim de infância custa mais que uma universidade privada, não é um elevador social. E devia ser. E devia ser. Agora, os pais, aqueles pais ou aquelas famílias onde, por exemplo, como acontece nomeadamente em Lisboa, no Porto, nas grandes cidades, onde há também outro tipo de desafogo financeiro, em que as mães assumem a sua função durante um ano, dois anos, aquilo que entendem para estar mais perto dos filhos, aquilo que nós observamos é que as crianças que têm um contexto socioeconómico mais diferenciado são aquelas que podem usufruir menos da escola e podem sair às três ou às quatro, ao contrário das outras, porque as outras continuam lá e, cuidado, muitas vezes elas estão lá e as atividades extracurriculares, que às vezes até podiam ser feitas pelas autarquias porque têm outro dinamismo e outra clarividência, muitas vezes estão sentadinhas numa sala a ver desenhos animados. Olha, se isso é uma atividade extracurricular e se isto é democratizar o mundo como devia, precisamos de fechar para o balanço e pensar o que é que queremos.
12: Portanto, a jeito de conclusão, o número excessivo de horas que as nossas crianças passam nas escolas é uma manifestação do nosso atraso e da nossa pobreza.
14: João, fazendo essa síntese, podemos dizer que escola demais faz mal às crianças.
13: E já está a fazer, não é? Essas crianças já estão, algumas delas, jovens e adolescentes, e é por essa razão que os encontramos tão frágeis emocionalmente.
14: Claro que sim, claro que sim.
12: Deveria ser alvo de preocupações de políticas públicas. Nós estamos numa altura em que se estão a rever as leis laborais. Deveria o novo pacote laboral, Eduardo Sá, contemplar um capítulo ou medidas a pensar nas nossas crianças e na harmonização da vida familiar e da vida académica das crianças?
14: Obrigatoriamente. Nós queremos um mundo melhor, temos crianças, precisamos de crianças e de adolescentes, só falo deles, que sejam, de um ponto de vista da saúde mental, significativamente mais saudáveis. Uma infância e uma adolescência que, do ponto de vista da saúde mental, é mais saudável, significa adultos mais peditos, mais autónomos, a amar a vida e a relacionarem-se com ela com a seriedade que ela merece. E, portanto, nós não tomamos isto em consideração e achamos que, acima de tudo e primeiro que tudo, está o trabalho. Eu não tenho nada contra o trabalho, evidentemente, mas eu acho que as hierarquias estão todas ao contrário. Primeiro está a relação amorosa dos pais, depois está a relação dos pais com os filhos, e se em terceiro ou em quarto lugar vier o trabalho, não é por isso que somos menos sérios. Agora, nós temos que ser sérios e criamos esta ideia que quanto mais horas de trabalho mais trabalhamos, é mentira para os adultos e é mentira para as crianças.
13: Exato.
14: E nós
13: Exatamente.
14: Continuamos a laborar neste equívoco todo e lá está, como a Helena estava a dizer, e continuamos a laborar neste equívoco todo e podemos trabalhar em português suave, estar horas e horas a olhar para o boneco, mas se sairmos uma hora ou duas horas depois da hora, toda a gente nos acarinha. Sairmos milimetricamente à hora, porque temos que ir buscar os nossos filhos, estar com eles, ir a um parque infantil, toda a gente olha de esguelha como se estivéssemos a ser menos sérios, quando estamos a ser as pessoas mais sérias do mundo, aquelas que mereciam um quadro de honra e que não têm.
12: Pois, não é ócio, não é? É investimento o tempo que passamos com as crianças.
14: Não, não, não, não é. É bondade, bom senso, humanidade, e às vezes isso parece estar um bocadinho fora dos termos que vamos utilizando todos os dias.
12: Eduardo Sá, muito obrigado.
13: Obrigada,
12: foi
13: Eduardo.
12: Ótimo ter-se juntado a nós. Fica aqui uma ideia, uma presidência aberta, quem sabe, sobre recreios, por exemplo.
11: E o ranking dos...
14: por favor, se o Sr. Presidente da República nos estiver a ouvir com o apoio do Observador, eu acho magnífico.
12: Eduardo Sá, muito obrigado, agradeço.
14: Um grande abraço.
12: Um grande abraço. Bom, estamos aqui na reta final da primeira parte do Contra a Corrente. Helena Garrido, quer já deixar aqui umas notas sobre este tema que podes desenvolver na segunda parte?
13: Sim, umas notas rápidas. Sim. Primeiro que isto, agarrar um bocadinho e complementando até o que a Helena e o Eduardo já disseram, nós temos aqui, cometemos aqui um erro de fazer da política de educação uma política também social. Isso foi uma escolha política feita em 2006-2007, da escola a tempo inteiro, que teve como principal objetivo promover a igualdade e combater a desigualdade. E também acelerar a qualificação, combater os déficits históricos de qualificação. Penso que nesta altura nós

0: ecossistema nas zonas onde as famílias vivem, uhum, em que podiam desenvolver essas atividades fora da escola. Mas a tentativa de fazer da política... isso é sempre um erro. É um erro que está estudado na teoria económica, na política económica. Uhum. Tentar atingir objetivos com ferramentas que não são boas para esses objetivos. Uhum. E nós, passado quase 20 anos, estamos a ver que os resultados da escola a tempo inteiro estão a desequilibrar desequilibraram as crianças, algumas delas que hoje são jovens.
1: Muito bem, vamos continuar a olhar para este assunto na segunda parte do Contracorrente. Fazemos aqui uma pausa, até já.
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2: Kyoto é considerada a cidade mais bonita do Japão. Foi retirada da lista de cidades-alvo da bomba atômica devido ao seu património histórico, escapando assim à destruição da Segunda Guerra Mundial. A cidade foi capital do país até 1868 e serviu de residência aos imperadores durante mais de 1000 anos.
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0: 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São 5 horas.
1: Muito bom dia, está com a Rádio Observador, à altura de atualizarmos toda a informação e vamos falar essencialmente do tema que marca a atualidade nacional. Hoje é dia de greve geral contra o pacote laboral. Ao início da noite já eram sentidos alguns impactos e houve reações por parte de alguns partidos de esquerda. Fabián Figueiredo, deputado único do Bloco, diz que a larga maioria da sociedade portuguesa está contra as alterações à legislação do trabalho, declarações feitas num piquete de greve no Hospital de São José. Em Lisboa, Fabián Figueiredo julga que o pacote laboral vai provocar uma descida dos salários e diz que ninguém percebe porque é que o governo insiste nestas alterações que classifica como uma guerra contra quem trabalha. O discurso à esquerda é idêntico. Também esta noite, o secretário-geral do Partido Comunista utilizou a mesma expressão, acusa o governo de declarar guerra aos trabalhadores. Paulo Raimundo prevê também uma resposta adequada dos trabalhadores às decisões do governo, acusa o executivo de fazer uma declaração de guerra aos trabalhadores. Vamos ouvir também essas declarações no próximo jornal. Também nesta concentração esteve o Tiago Oliveira, secretário-geral da CGTP. Garantiu que a greve vai ter um grande impacto e uma grande participação dos trabalhadores. Reforça a ideia de que o pacote laboral é um retrocesso de direitos e, em resposta a Luís Montenegro, que esta terça-feira disse que a maioria dos trabalhadores vão comparecer no trabalho deste dia de greve geral, não vão aderir à greve. Tiago Oliveira diz que o primeiro-ministro se devia preocupar com as razões que trazem os trabalhadores para a luta contra o pacote laboral. Como disse, os constrangimentos da greve geral já se fizeram sentir ao longo da noite. O metro de Lisboa fechou mais cedo, logo às 11 horas. Na cidade do Porto há apenas duas linhas do metro a funcionar. A recolha do lixo está também a ser afetada. De acordo com o Sindicato Nacional dos Trabalhadores da Aviação Civil, 65% dos voos planeados para o dia de hoje já foram cancelados. Estamos a falar de 329 voos em 508 que estavam previstos ser realizados em serviços mínimos. Temos ainda tempo para sair de Portugal e olhar para a atualidade internacional. Numa altura em que as negociações de paz estão fragilizadas, os Estados Unidos e o Irão trocaram os maiores ataques desde o início do cessar-fogo. O Irão lançou mísseis contra o Kuwait e o Bahrein. Nos últimos dias têm sido de constantes trocas de acusações e de crescente tensão entre os dois países. Esta noite o cenário azedou, as hostilidades começaram, ao que tudo indica, quando os Estados Unidos atingiram com um míssil um petroleiro com bandeira do Botswana, que seguia para o porto iraniano, na ilha de Kark. Segundo o Comando Central dos Estados Unidos, a entidade que supervisiona o Estreito de Hormuz, o navio não cumpriu o bloqueio imposto pelos Estados Unidos. Em resposta, o Irão confirmou ter disparado mísseis contra um navio com bandeira da Libéria. A escalada não ficou por aí. Os Estados Unidos atacaram uma estação de controle militar iraniana, perto do Estreito de Hormuz, e segundo a CNN, foi nesse momento que o Irão decidiu lançar mísseis e drones contra o Kuwait e o Bahrein. É deste modo que terminamos esta síntese informativa. A informação regressa às 6 horas. Até lá.
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2: Está no ar a segunda parte do Contracorrente. O que mantém as crianças tantas horas na escola? É a pergunta que colocamos hoje aos ouvintes, um dia depois de ter sido conhecido um estudo que revela que as crianças portuguesas são das que passam mais tempo na escola. Entre as crianças europeias, passam em média entre 36 a 80 horas, isto nas crianças dos 0 aos 12 anos. Ora, o próximo convidado do Contracorrente é Alberto Veronesi, professor, mestre em Ciências da Educação e Supervisão Pedagógica. Bom dia, professor Alberto Veronesi.
3: Bom dia.
2: Consequências de tanto tempo na escola. O senhor é professor. O que é que pode acontecer aos miúdos a longo prazo?
3: Bem, a longo prazo já estamos. Em primeiro, quero agragradecer o convite para aqui estar convosco mais uma vez. É um tema que me diz muito, não é? Ainda por cima sou professor do primeiro ciclo, apesar de agora estar em funções de diretor, e portanto no primeiro ciclo temos, primeiro ciclo e pré-escolar, é o calendário mais alargado de toda a escolaridade em Portugal. Portanto, vamos até 30 de junho, As crianças estão na escola literalmente a ter aulas de 30 de junho. Uhum. Como se isso não bastasse, ainda temos os prolongamentos, a escola a tempo inteiro. Portanto, nós temos crianças que estão desde 1 de setembro, porque é quando a escola abre, a 30 de junho, nas escolas a ter aulas, com a escola a tempo inteiro. Portanto, isto era uma política, que estávamos aqui agora a falar há bocado.
2: Escola a tempo inteiro, tem o horário, o horário do expediente ocupado com a componente letiva e depois com a componente não letiva.
3: Das AECs, que é atividades de enriquecimento extracurricular, ou enriquecimento, mas que não tem muito de enriquecimento, é mais extracurricular, e depois também os CAFs e os AFs, que são os apoios às famílias. Uhum. Tudo bem. A ideia era boa. A ideia, politicamente, estávamos aqui a discutir há pouco, era uma ideia que me parece até teoricamente interessante, mas isto passados 20 anos nós percebemos que isto não resulta. Isto não resulta porque a escola está a fazer a substituição do Estado Social que acaba por estar a falir.
4: Ora bem.
3: Não é? O Estado Social faliu e entrega à escola o ónus de dar resposta. E o que é que isto faz? Faz com que os alunos todos estejam altamente sobrecarregados. O meu filho, tenho um filho no primeiro ciclo, outro no terceiro ciclo e uma no primeiro ciclo. Chega a junho, a irmã a partir do dia 12 não vai mais. Ele continua a ir até dia 30 e está esgotado. Ninguém aguenta. Nós não aguentamos, imaginemos os miúdos. Portanto, isto que partiu de uma ideia, apesar de ter sido uma ideia da professora Maria Lourdes Rodrigues, que não deixa boas recordações à educação, mas a ideia era até uma ideia positiva. Na prática nós vimos que não funciona.
2: Mas não funciona porquê?
3: Não funciona porque, efetivamente, isto não traz acréscimo a ninguém. Os alunos perdem com isto porque desgastam-se relativamente à escola. A escola deixa de ter aquele seu papel principal, que é apenas, que já é muito, que é o ensinar e o educar, e acaba por ser um passatempo. Portanto, muitas vezes os miúdos até não distinguem esta entre CAF, entre AECs, entre... Exato. Passam os dias inteiros na escola. Isto não é saudável para ninguém. Entendemos que nós, imaginemos nós agora, imagina aqui o João passava aqui o dia todo no Observador, entre trabalho, ocupação de tempos livres e apoio à sua família. Sim. Era sempre aqui. A certa altura já não podia ver isto.
5: Aliás, uma das coisas que se referiu na altura, quando essa política começou a ser implementada, é que era como se aquilo apareceu e surgiu a questão ocupacional, era quase como se fosse o sítio onde os pais os deixam, não é? E vão com a convicção de que é o sítio seguro onde eles podem estar enquanto eles estão a trabalhar.
3: Portanto, é muito por isso.
5: É muito por isso.
3: Muito por isso. Ou seja, o entregar à escola este papel tem muito a ver com a segurança que isto transmite aos pais. Eles estão na escola, estão bem. Não precisam sequer de os deslocar para outra atividade, para um centro recreativo, para uma junta. Estão na escola. E, portanto, passa o dia ali e isto para os pais é um descanso.
4: Isto
3: não
4: teve vários objetivos, não é? Foi a promoção da igualdade, foi também ser vendido como a conciliação entre o trabalho, a vida profissional e a vida familiar, que vai ao encontro do que acabou de dizer. Não é preciso os pais andarem a transportar os meninos
3: para as outras atividades, portanto, têm ali as atividades.
4: Exatamente.
3: Que são oferecidas pela própria escola, não é
4: isto?
3: De um
4: lado para o outro. Mas aqui a questão fundamental que parece ter ocorrido é que acabou por nem promover a igualdade, nem, e há estudos, aparentemente, diga-me, que apontam no sentido de que esta quantidade de tempo de escola acaba por não produzir, e há um estudo da OCDE até que estabelece o número mínimo, ou máximo, de horas. Melhor dito, acaba por não se repercutir na qualificação. Pelo contrário, a partir de determinada altura começa a ter efeitos negativos, né?
3: Exatamente.
4: Por causa da fadiga.
3: Exatamente. Lá
4: tudo
3: está
4: aquilo que o Eduardo Sá acabou
3: de dizer. Sim, que eu apanhei ainda um bocadinho do que disse o professor Eduardo Sá. Sim, efetivamente é isso. A OCDE tem esse estudo efetivo, e nós podíamos olhar para a Finlândia, que tanto nos diz em tantos outros aspectos, e podíamos olhar para a Finlândia e perceber que eles têm muito menos horas, têm menos trabalhos de casa e os resultados são melhores, não é? Portanto, nós, para já, fazer essa junção é quase ilusória, não é? Portanto, não vale a pena criarmos a ilusão que eles, estando mais tempo na escola, têm mais qualidade na qualificação e na aquisição de competências. Isso não é real. Exatamente por isso que estava a dizer, que é, eles chegam a uma altura que é desgastante. Portanto, já não estão a aprender nada, estão simplesmente em depósito. E isto é o que tem se tornado a escola. É a escola depósito para os pais poderem trabalhar. Uhum. E isto é o que dizia o Eduardo Sá, que dizia, é importante nós termos políticas, efetivamente, educativas, que façam esta separação daquilo. O que é que nós queremos da escola? Hoje, o que é que nós queremos da escola? Ninguém consegue responder a esta pergunta. Uhum. Se perguntarem a qualquer ministro da Educação, o que é que nós queremos que a escola... Qual é o papel da escola hoje em dia na sociedade? Eu acho que este é que tem que ser o debate.
5: Uhum.
3: Que papel tem? Que papel tem que ter? E o que é que nós queremos da escola e das crianças que frequentam a escola? Nós não podemos misturar tudo. Dizer que a escola ensina, que a escola...
4: Promove a igualdade.
3: Promove a igualdade, que a escola pronto, acolhe todos, que a escola faz tudo. Ainda por cima, com os parques recursos que nós sabemos que as escolas têm hoje em dia, não é?
4: Pois é,
2: que e com a discrepância que existe entre municípios. Porque,
3: exatamente,
2: porque, por exemplo, as AECs são geridas pelas câmaras municipais.
4: AECs, é.
2: As atividades extracurriculares, portanto, as que ficam fora do tempo letivo. Há câmaras onde o voto dos pais conta e muito, uhum. E portanto.
3: Investem,
2: dão o litro para apresentar trabalho, não é? Uhum. E recolher uhum. votos. E há câmaras onde o investimento na educação não existe, o que conta é criar parques de estacionamento, não é?
4: Mas porque, a questão é porque é que isso tem de estar tudo nas mãos do Estado, as atividades extracurriculares.
5: Houve uma altura...
4: É que isso mata a sociedade civil, as iniciativas das coletividades, etc.
2: As câmaras podem e devem, e acho que contratualizam, com privados.
3: Sim, também.
5: Nem sempre, mas
3: nem
5: também.
3: Sempre. Depois depende da Câmara.
2: Contratam professores de inglês, contratam centros de promoção artística, etc.
3: Sim, eu posso lhe dar o exemplo no agrupamento que dirijo nesta altura. Nós temos na Junta de Marvila, portanto a delegação das competências das AEC está nas juntas, temos a Junta de Marvila que delegou no agrupamento, e portanto nós contratámos uma empresa, uma IPSS, para uhum. fazer numa das escolas que temos em Marvila.
2: O que é que oferecem como AEC?
3: Oferecemos judo, oferecemos música, oferecemos inglês, pronto. Mas de qualquer forma, eu depois já lá vou. Pronto. Nos Olivais, aquilo está numa empresa privada, uhum. A Junta dos Olivais contrata uma empresa privada para fazer. Agora, o problema não está tanto no que se oferece, é se vale a pena continuar a oferecer, se vale uhum. a pena continuarmos com este modelo.
4: E vale?
3: Não vale. Do meu ponto de vista, não vale, porque acho que a escola ou seja, eu acho que as escolas deviam funcionar com um turno apenas, nomeadamente no primeiro ciclo, e à tarde as crianças todas deveriam ser entregues às entidades do município, da junta.
2: Portanto, escola das 8 à 1 da tarde,
3: por exemplo, e depois à tarde com atividades efetivamente promovidas,
4: separar
3: o que aquilo que é a escola e aquilo que são as atividades. Não é? Uhum. Mesmo que em alguns sítios utilizar os espaços da escola tivesse que ser uma necessidade, porque nem todos os centros recreativos têm possibilidade. Tudo bem, mas haver uma separação efetiva, não é? E portanto os miúdos e as crianças terem hipótese de frequentarem desportos nas coletividades, que há muitas e que são empobrecidas e que vivem de subsídios. Porquê? Porque ninguém as frequenta.
2: Sim.
3: Então, se os miúdos estão enfiados na escola até às 7 da tarde, como é que eles têm possibilidades de frequentar uhum. outras atividades noutros centros recreativos?
4: Porque as vossas atividades têm de se desenvolver na escola.
3: Na escola.
4: Não há essa gestão. Ou seja, vocês não podem agarrar nos miúdos e pôr numa coletividade em que se joga futebol.
3: Não. O que nós tentamos fazer, ou no caso do meu exemplo, que agora posso fazê-lo, o que nós fazemos é, por exemplo, já colocámos basquete nas AECs. Porquê? Porque temos uma coletividade nos Olivais, que é de basquete, e que eu protocolei com eles e disse: olha, em vez de contratarmos um professor, vocês vão dar basquete.
4: Mas o professor é que vai à escola, não são os miúdos que vão à coletividade.
3: Isso é sempre, sim. E lá está, porque por segurança.
5: Exato.
3: Porque os pais não podem sair da escola, quer dizer, os miúdos não podem sair da escola, mas os pais não podem sair do emprego para andar de um lado para o outro. Não é? É impossível. Isto tem tudo a ver com a política de família que dizia o Eduardo Sá. Não existe efetivamente uma política de família.
5: Uhum. Em relação à frequência das AECs, quer dizer, ela é opcional.
3: Opcional.
5: Sim. Opcional.
3: As AECs é sempre opcional.
5: Não é?
3: Os CAFs e as AFs, que são os apoios à família, têm a ver com a possibilidade ou não dos pais poderem ir buscar, têm a ver com os horários.
2: Sim.
3: E tudo isso.
2: Uhum.
3: As AECs é sempre opcional.
5: Sim. Não é?
4: Quem é que são os consumidores, entre aspas, dessas AECs, o perfil?
3: É assim, é um bocado o que estava a dizer há bocado. O que nós vemos é que muitas vezes quem fica nas AECs nem sempre são aqueles que mais precisariam das AECs por serem de classes inferiores. Tem muito mais a ver com aqueles pais que trabalham até tarde e que, portanto, têm que os deixar nas AECs. Portanto, esse princípio de que isto vai ajudar a criar aqui um equilíbrio entre os mais desprotegidos e os outros, acaba por não ser... Eu não tenho dados concretos, nunca...
2: Mas no seu agrupamento não é 100% das crianças?
3: Não.
4: As crianças podem ir embora?
3: Não é 100% das crianças que frequentam a AECs.
4: Podem ir embora?
3: Podem, a partir de, acabando as
2: qual
3: aulas...
2: Qual é a porcentagem de frequência?
3: Não tenho esses dados. Eu podia ter feito essa análise.
2: Levantamento.
3: Não, sim, mas não tenho. Não será a maioria que se vai embora, mas há muitos que às 3h30 quando termina as aulas.
4: Que era interessante, era verificar
3: até a nível nacional,
4: qual
3: não é,
4: o perfil
3: perceber...
4: dos alunos, mas, que se mantém nas AECs.
5: Mas há aqui uma outra questão, que é o próprio perfil daquilo que são as atividades extraescolares, não é? E que muitas vezes, ou em alguns casos, se confundem elas mesmas com as aulas no sentido letivo do termo. Ou seja, não basta apenas essas atividades deveriam configurar-se como algo que não são aulas, não é? Mais como atividades desportivas ou outras, mas elas têm, por exemplo, nas AECs têm inglês, não é?
3: Sim.
5: Às vezes cidadania ou não?
3: A cidadania é que não, mas tem, por exemplo, tem algumas aulas, de facto, tem algumas atividades que, de facto, implica que eles estejam muito tempo sentados. Isso é algo que nós este ano também estamos a mudar no nosso agrupamento, que é essa indicação, é promovam atividades muito mais viradas para o desporto, porque eles já estão o dia inteiro sentados numa sala de aula, em modo formal, não é? De aprendizagem, e, portanto, nas AECs, voltar ao inglês ou voltar a uma atividade em que obrigue crianças de 6 aos 10 anos estejam sentadas a olhar para um professor no mesmo modo, não me parece que seja vantajoso. E, portanto, este, acho que deve ser esse, não mudando radicalmente o modelo, que eu acho que devemos ir por aí.
4: Mas isso é uma orientação deste Ministério da Educação, no sentido de mais atividade física?
3: Foi uma orientação
4: vossa?
3: Sim.
4: Sua?
3: Sim,
4: okay.
3: sim, porque percebi isso. Percebi que, e pronto, lá está, eu também tenho o feedback do meu filho e dos amigos dos colegas do meu filho. Pronto. Vamos dizer, não gosto do inglês, estamos sempre sentados. Pronto, eu realmente percebo, sim. Então passas o dia inteiro sentado, depois ainda vais...
2: Pois, eu ia por acaso, ia perguntar-lhe isso, era se a comunidade escolar pedia ou tinha alguma interferência na escolha das AECs, porque a autonomia da escola... em escolher que tipo de atividade extracurricular oferece aos seus alunos.
3: Sim.
2: No caso do seu agrupamento, os pais têm uma voz?
3: Sugerem.
2: São focais?
3: Sim, sempre. Nós ali tentamos ser o mais democratas possível até nesse ponto.
2: E o que é que eles pedem?
3: Eles geralmente pedem atividades mais enriquecedoras. Não, enriquecedoras.
4: O que é que
3: está
4: isso
3: o inglês, dizer? O inglês, porque é mais de aprendizagem. Não é? Portanto, nós temos que encontrar este equilíbrio, não é? Que é aquilo que às vezes que os pais... Por exemplo, ciências experimentais, mas que acaba por implicar...
4: As próprias famílias começaram a valorizar muito essa componente e a desvalorizar a componente mais física, não é?
3: Sim.
4: E agora é que se começa a perceber as consequências da desvalorização dessa componente física, como o Eduardo Sá referia, não é?
3: Ou como diz muitas vezes o professor Carlos Neto, não é?
4: Sim, exatamente, o professor Carlos Neto, que foi convidado.
5: Foi convidado, mas por razões pessoais não
4: conseguiu.
5: Não pôde participar. E até o pretexto que temos aqui referido ao professor Carlos Neto é muito importante. E que é, ao mesmo tempo, nas escolas públicas e privadas, há em Portugal quase que uma assépsia do espaço. Como se houvesse um medo muito grande que eles se molhem, que eles se sujem, que eles se constipem, que eles caiam. Ou seja, mesmo quando... E alguns espaços têm sido requalificados e até de forma interessante, há sempre ali um mal-estar com as árvores e com os arbustos, não é? Pronto, prefere-se sempre tudo muito limpo, muito higienizado.
3: Que é para eles não subirem às árvores, não é? Que nós todos fazíamos e tão contentes da nossa vida.
5: Claro.
3: Não é?
5: Pronto, este lado, e muitas vezes há quase que um condicionamento dentro daquilo que é o espaço grande de uma escola, de os concentrar em determinadas zonas mais visíveis, mais controláveis, como se o recreio fosse visto como algo que pode ser perigoso, porque eles podem cair, podem magoar-se. Não é?
3: O que é efetivamente dramático para as crianças, não é? Uhum. E isto eu vejo, e isto também tem muito dos pais que nós temos hoje em dia. Os pais que nós temos hoje em dia não suportam que os alunos se magoem.
5: Pais de filho único, não é?
3: Sim, pais mais velhos.
5: Mais velhos, claro.
3: Portanto, temos uma camada social que tem os pais mais velhos, um só filho. Eu também sei que eduquei a primeira diferente do segundo, e portanto depois dizem que o terceiro ainda é mais fácil.
2: Mas também é um problema para a escola, não é?
3: É também um problema para a escola, mas muito por causa desta
2: porque
3: relação
2: criança,
3: com os pais.
2: Se uma criança se aleijar num recreio de uma escola e for acionada uma ambulância, uma auxiliar tem de acompanhar a criança ao hospital. O que significa,
3: como há poucas,
2: a escola fica sem auxiliares, não é?
4: Se calhar a própria escola tem incentivos para essa.
3: Sim, não, é um bocado de tudo. É um bocado de tudo.
2: Pois.
3: Não é? É um bocado o receio, é um bocado os pais, é um bocado os próprios miúdos também que são indicados para: olha, não te sujes, que a seguir vais para a música, vais para. Pronto, há tudo isso.
4: É tudo um filme de terror.
3: É. Não, mas é porque a sociedade está muito
4: diferente. A ideia de ser tão.
2: Há pais e pais.
3: É verdade, há pais e pais, e nós não devemos generalizar, é um facto. Mas a tendência é um bocado esta. A tendência é criar, de facto, como está a dizer a Helena, que é tentar que não se magoem, tentar que não. Vamos tentar que isto chegue ao fim do dia sem.
4: E tem havido uma alteração, já disse que estes pais mais velhos com filho único têm comportamentos muito mais superprotetores. Têm uma ideia de quando é que isto mudou e se agora está a mudar de outro sentido?
5: Eu acabo de receber aqui uma mensagem de uma mãe que dá conta de uma criança da família que numa escola de Lisboa, pública, teve uma participação por subir a uma árvore.
2: Participação disciplinar?
5: Sim. Ele, pela idade, deverá ter 12 anos.
4: Ou seja, a criança teve uma participação disciplinar por ter subido a uma árvore.
5: Pois se calhar também não estava disposto para descer logo assim, não é?
4: Tiveram de chamar os bombeiros.
5: Mas a própria ideia de que não se pode subir.
2: Temos aqui um diretor de agrupamento. Participa disciplinarmente crianças que
3: não,
2: só
3: não. Eu não, espero que ninguém participe. Agora, obviamente...
4: Mas tem árvores, ao menos?
3: Temos algumas árvores, infelizmente. Em algumas das escolas temos mais árvores que outras, mas de facto também é outro problema. É criar tudo muito sem até a nível de lama e terra e tudo.
5: Sim,
3: é tudo muito...
5: Sim.
3: Muito limpinho. E espero que ninguém também faça participações disciplinares por causa disso. Agora, se a criança foi depois de ter dito 3 vezes para não ir,
2: pois.
3: Aí acho que até...
5: Claro, é complicado.
3: Obviamente. Sim. Agora, pegando nisso que já não lembro qual era a pergunta.
4: A questão é se está a ver agora, nós termos alguma perspectiva de nomeadamente pessimista, se mudar.
5: Nomeadamente depois da Covid.
4: Mudar.
5: Desculpa acrescentar.
3: Eu acho que aí é um ponto. Aí o pós-Covid é um ponto.
4: E tornaram-se mais protetores?
3: Muito mais protetores. Eu posso dizer, eu lembro-me, tenho 46 anos, eu ia para a escola mesmo preparatória, ia a pé. Portanto, ia sem que ninguém me levasse. Hoje em dia, eu, na escola de sede, que é uma escola secundária com 1.400 alunos, nós temos os pais todos, os alunos, 15, 16, 17, a levarem-nos à porta. Portanto, isto é indicativo de que nem esses miúdos, por exemplo, andam de transportes públicos.
4: 15, 16, 17
3: sim,
4: anos.
3: Sim. Basta ir ali à frente da minha escola que vai ver. Também isto é uma proteção extraordinária que não existia no nosso tempo.
4: Mas a questão é se é proteção ou se é necessidade. Porque uma outra questão que vamos debater daqui a pouco também é o facto das pessoas viverem longe dos sítios, ou seja, têm de fazer
2: a integração da escola na cidade, não é?
4: Exatamente, uma engenharia entre o trabalho, a casa e a escola, não é? Muitas vezes a escola está longe do trabalho ou longe da casa.
5: Isso aplica-se muito mais aos mais pequenos, não é? E isso aí sim. Agora, por exemplo, eu passo frequentemente à porta de secundárias, e estamos a falar de secundárias, não é? Quer dizer, se eles não podem ir de transporte público,
3: nem
5: quem poderá?
3: Nem
4: que a casa esteja a uma hora.
5: Se eles não podem, mais ninguém pode, não é?
3: Exatamente, eu acho que é um bocado isso. Agora, também digo-lhe uma coisa, que é, hoje em dia ninguém se inscreve numa escola se não tiver uma morada para a escola.
2: Exato.
3: Portanto, não há de estar longe.
2: Exato.
3: Não é? Portanto, acho que é muito mais a sobreproteção do que propriamente a necessidade.
4: Claro.
3: Eu posso lhe dar o meu exemplo. Eu vivo já na periferia, portanto, não é nos Olivais, é no Prior Velho, e a minha filha vai para casa todos os dias de autocarro, tem 12 anos, e faz isto desde os 10.
5: Uhum.
3: Portanto, sempre circulou.
5: Mas não é muito frequente.
3: Eu sei que não é frequente, mas eu também não posso depois vir para aqui fazer comentários e estar contra determinadas coisas se não tento aplicar em casa a estratégia, não é? Obviamente. E, portanto, ela desde os 10 anos que anda sozinha de autocarro. Eu, a primeira vez, fiz os percursos com ela, a partir de agora, ela está completamente...
4: E não é propriamente no centro de Lisboa,
3: não? E não é no centro de Lisboa. Estamos a falar na zona dos Olivais, Parque das Nações, Prior Velha. Ela faz isto tudo absolutamente sozinha, com 12 anos e desde os 10. Portanto, eu acho que também há aqui... E eu sei de casos que só quando entrar no décimo ano, com 15 anos, é que vão experimentar, talvez, ir um dia...
4: Há políticas que infantilizam mesmo a sociedade.
3: Muito.
2: Eu não sei, não sei se tem resposta para esta pergunta. Vou tentar aqui estabelecer
5: um... Vou explicar que o nosso João Miguel Santos é um pai muito ativo de dois rapazes que estão aqui neste...
2: Fisicamente ativo.
5: e intelectualmente
2: também.
5: Empenhado.
2: Tento dar o meu melhor. Bom, mas queria... Obrigado. Queria tentar perceber se há aqui um paralelismo entre o facto dos pais levarem os jovens à escola e participarem na vida escolar. Ou seja, são... Eles participam também ou são apenas pais depositantes de crianças?
3: Consegue
2: estabelecer uma relação ou não?
3: Não, é assim, é evidente que há pais e pais, não é? É evidente. Sim. Agora, a grande tendência é que esses pais que levam os filhos à porta da escola são aqueles que mais facilmente vão apontar o dedo do que participam.
5: Uhum.
3: Pronto. Depois temos os outros que participam e que nós e que são muito bem-vindos, obviamente, em todas as nossas escolas. Temos associações de pais impecáveis e muito bem. Mas não consigo criar aqui um paralelismo direto. Ou seja, não acho que haja uma relação direta entre aqueles que levam à porta da escola e aqueles que estão, se calhar, estão muito mais atentos. Por exemplo, há dias li um... Pois é, não deve ser uma inconfidência de alguns pais que se queixam porque uma frase que é tão comum como esta... Ouve lá, mas é isso que te ensinam em casa?
5: Claro.
3: Não é? A pessoa utiliza estas frases na sala de aula.
2: Sim.
3: Utiliza isto. Então há uma queixa porque não admite que ponha em causa aquilo que se ensina em casa.
2: Uhum. Estás a falar de uma figura de retórica, não é?
4: Claro!
3: Não é? Tipo, ouve lá, é esta a educação que os teus pais te dão?
4: É que as pessoas
3: não é, pois não,
4: então de forma literal.
3: Sim. Literal,
4: que se diz.
3: E vão logo diretamente para as Ijecs, para as Messis, para as AGS, logo fazer queixas superiormente, porque aquilo é. Portanto, nós estamos neste estado.
2: Por causa de uma figura de retórica no contexto
4: é a vida
2: de disciplina.
4: Das, isso verifica-se muito nas redes sociais, que é. É uma interpretação literal. Toda a controvérsia em relação ao humor tem muito a ver com esta questão da interpretação literal e, pelos vistos,
3: e da intolerância,
4: está generalizada.
3: E depois da intolerância.
2: Pois.
3: Depois, a partir daqui, mesmo que nós expliquemos, mas ouça, isto é uma frase altamente...
2: Desviemos aqui um bocadinho da nossa conversa. Sim. Não, mas não há problema nenhum, porque está relacionado. Mas já agora, já que fala do comportamento dos pais, há muitos grupos WhatsApp de pais ou não? Na sua escola.
3: Eu já tive a oportunidade de escrever com
4: o João
3: isso,
4: é traumatizado dos grupos.
2: Não, não, não, eu faço já aqui um.
3: Eu não estou em nenhum.
2: E faço
3: também
2: questão de dizer em todas as reuniões de início de ano que não quero estar.
3: Não estou, nem quero estar.
2: Obrigado.
3: Estamos alinhados. Agora, que há muitos, são verdadeiros cancros.
2: Sim.
3: Onde se impula tudo. Tudo é altamente impulado. Onde já se julga antes de saber. Seja o que for, portanto, qualquer coisa que acontece, cai logo ali no grupo do WhatsApp, aquilo é logo uma situação.
4: No fundo
2: isso depois tem reflexos na sala de aula?
3: Muitas vezes tem, não só na sala de aula, depois como na direção. Ou seja, depois há queixas, porque eu ouvi no WhatsApp, porque disseram no WhatsApp, porque isto são mais do que um pai, porque...
5: Eu, por acaso, até acho...
2: Isso, desculpa, Helena, deixa-me só... Isso condiciona o desempenho do professor e condiciona o diretor?
3: O diretor, não. Eu não vou condicionar por causa disso. Mas acho que alguns professores, quando lhes chega que se tratou disto ou se falou dele no grupo do WhatsApp, obviamente que isto emocionalmente e até profissionalmente, quando se é posto em causa num grupo onde estão 26, 27 pais e se põe em causa a nossa boa, o nosso brilho profissional, é normal que aquilo nos possa abalar, mesmo que nós sejamos de consciência tranquila.
5: Eu até acho que esses grupos do WhatsApp têm um papel... ainda mais corrosivo quando a discussão passa dos professores ou dos auxiliares para os próprios colegas.
3: Para os filhos em comum, não é? Para os filhos que frequentam a mesma turma.
4: Para os colegas dos filhos.
3: Para os colegas dos filhos. Exato, que também acontece.
6: Isso então pode ter aí efeitos, a mim parece-me, muitíssimo mais complicados, até porque são coisas que são só emoções. Não está resguardado, eu disse isto ou eu fiz aquilo. E eu acho que nós temos de evitar... reduzir isto muitas vezes às escolas dos meios urbanos. Nas escolas, uma das coisas que me fez sempre muita me fez pensar é que isto transposto para o interior do país, e esse aliás foi um dos aspectos mais perversos do fim dos contratos de associação, que uma das razões que levou ao fim dos contratos de associação foi a promoção dos grandes agrupamentos escolares, é que aí não é apenas estar, eles estão mais do que 38 horas por dia na escola, e estar a muitos quilómetros de casa. Ou seja, eles vão de manhã para o grande agrupamento escolar que fica não sei quantos quilómetros, têm de estar todo o dia lá, porque se não estão lá, não... Quer dizer, eles têm de regressar a casa, não é? Que é o transporte que é assegurado pela própria autarquia. Portanto, isto que nós estamos aqui a falar e a ter uma visão muito, muito urbana, quando transposto para as escolas do interior, sim, tem um lado ainda mais complicado, porque aí é mesmo uma jornada daquelas antigas do campo, no trabalho, não é?
4: Pois, aí a questão, ou seja... Quando defende que se reduz o número de horas, a grande questão que se coloca é como é que nós conseguimos, porque há aqui aspectos, ou seja, esta política de passar muitas horas na escola pretendeu atingir o objetivo da promoção da igualdade, também o objetivo da conciliação escola-trabalho, mas facilitou uma outra coisa também, que é o transporte. Ou seja, as crianças ficam ali até os pais terem disponibilidade para as irem buscar. Se nós voltarmos a corrigir isto no sentido de que a escola é para aprender, não é para promover a igualdade, não é para conciliar a vida profissional com a vida familiar... coloca-se um problema muito complexo ao nível do transporte das crianças e da mudança das crianças. E isso introduz o nosso próximo convidado.
2: O que tu acabaste de fazer foi uma ponte.
4: Exatamente.
2: É o Miguel Castro Neto, que é diretor da Nova Information Management School da Universidade de Lisboa. Está ligado ao estudo das cidades inteligentes e ao desenvolvimento também de políticas, ou pelo menos de ideias e projetos ligados à promoção de cidades inteligentes, porque quando nós pensamos na escola, pensamos sempre num edifício colocado num meio, enfim, maioritariamente urbano, com muitos pais que levam as suas crianças ou a pé ou de transportes públicos ou de carro até à escola, depositam-nas aí durante o dia inteiro, regressam ao final do dia e isso conta muito, não é? A forma como se desenha as cidades tem muita importância no tempo que as crianças passam na escola, não tem, Miguel?
7: É verdade. Muito, muito bom dia. Obrigado pela oportunidade. E, efetivamente, à semelhança do que acontece nas mais diversas áreas da nossa sociedade, também no contexto das cidades e dos territórios, nós estamos a assistir aqui, assim, a uma mudança profunda, como nós não apenas gerimos, mas como tentamos planear, governar o país. Porque se num primeiro momento tínhamos muitas preocupações com a, digamos assim, a gestão operacional, com a eficiência da gestão do dia-a-dia, nós hoje temos a capacidade, ou pelo menos, temos a oportunidade e a ambição de perceber se conseguimos tirar partido da transformação digital e das capacidades analíticas emergentes para cruzar estes dados e percebermos como é que, efetivamente, nós podemos alterar a forma como planeamos e como melhor oferecermos serviços e qualidade de vida às pessoas e à sociedade.
2: Porque nunca foi tão fácil como hoje.
7: Nunca foi tão fácil como
2: hoje.
7: Eu
2: estou a pensar, por exemplo, numa escola e o professor Alberto Veronese dava o exemplo de que dizia que muitas crianças têm telemóvel. Portanto, há dados. É possível monitorizar o movimento das populações e desenvolver políticas.
7: Vamos com calma. Há dados. E é possível monitorizar, mas já estamos agora a entrar num terreno perigoso. Não monitorizamos crianças. Atenção.
2: Cuidado. Sim, os dados são anonimizados.
7: Pronto, está o RGPD, estamos na Europa, estamos num safe haven.
2: Mas é possível medir fluxos, não é?
7: Exatamente.
2: Horários.
7: Nós vivemos hoje num contexto em que, efetivamente, nós podemos construir, digamos assim, plataformas em que nós conseguimos, em tempo real, praticamente, depende depois dos fenómenos, perceber as deslocações das pessoas ao longo do espaço e do tempo.
5: E, portanto, bom dia aqui, Helena Matos, a questão dos movimentos para ir buscar e levar filhos às escolas é perceptível.
7: Nós podemos, exatamente, perfeitamente perceptível. Nós, à data de hoje, nós até poderíamos ter sistemas de transporte público que não tinham carreiras fixas nem nas rotas, nem na localização das paragens. Reagiam à procura. Nós poderíamos ter uma uberização massiva do transporte público. Mas nós hoje já temos territórios em Portugal em que nós não podemos ter, digamos assim, o modelo de transporte público que temos nas grandes áreas metropolitanas não é compatível com o interior do país.
4: Exato.
7: Não há procura suficiente.
2: Isso.
7: E eu não posso ter carreiras regulares a percorrer em territórios vastíssimos onde não há procura.
4: Sim.
7: E, portanto, o que nós temos visto é que há territórios que têm o chamado transporte a pedido,
4: sim,
7: que tentam conciliar a garantia da oferta de transporte público, mas tirando partido do transporte público que lá têm, contratualizam com o táxi, com outras soluções criativas.
4: Eu até creio que há concessões que já estão a ser feitas, levando isso em consideração.
7: Exatamente.
2: E, portanto, é de lei, não é?
7: Sim,
2: é obrigatório.
7: Sim,
2: é.
7: E portanto nós, mas para isto, nós precisamos dos ditos dados. E isto é onde aqui eu acho que, por vezes, não temos a noção do desafio que nós temos pela frente. E eu agora gostaria de fazer uma pequena ponte também. Agora falámos de pontes, estamos aqui a construir pontes, que é com a reforma do Estado. Porque a reforma do Estado tem uma na sua fundação algo que é invisível para todos nós, que é quando se fala daquelas coisas da interoperabilidade e da simplificação, que não se veem, que é estes dados estão dispersos, estão em silos, têm problemas de governação, não são partilhados. E se isso não acontecer, isto que eu acabei de dizer, nunca vai acontecer. Porque muitos destes dados já nem sequer estão na esfera pública, estão na esfera privada. Os dados, destes exemplos de dados que nós acabámos de referir, não estão na administração pública.
4: Por exemplo, quais?
7: Os dados de, para eu saber onde é que estas crianças andam, eu preciso desses. Então, são os dados das operadoras de telecomunicações. Por exemplo, outro exemplo que nós trabalhamos muito em sede do Nova Cidade Urban Analytics Lab, lá na Nova Information Management School, que é fazer um exercício muito importante para o poder local, para os autarcas, que é fazem um evento no seu município e, portanto, despenderam erário público para financiar um determinado evento. Nós temos hoje a capacidade de, na semana seguinte, perceber se aquele evento impactou ou não a economia local. Não apenas perceber pelos dados dos telemóveis quantas pessoas é que lá foram e de onde é que elas vieram, da nacionalidade, o local de origem, quanto tempo é que lá estiveram, mas, por exemplo, a CIBS, a Sociedade Interbancária de Serviços,
2: claro, através das operações dos multibancos.
7: Tem um serviço chamado CIBS Analytics, em que eu consigo perceber se houve ou não um impacto nas transações bancárias, na restauração, na hotelaria, no código de atividade económica.
5: Isso é fascinante. Agora imaginemos, como professor, uma pessoa que está à frente de um agrupamento escolar com o professor Alberto Veronese.
7: Sim.
6: e que se deve confrontar todos os dias. Aliás, já o referi aqui há pouco, muito poucas crianças, quer dizer, há as pessoas, hoje a tendência dos pais é muito para irem levar os filhos à escola, mesmo quando eles já têm, já estão mais para lá da adolescência. Portanto, esta questão da deslocação para a escola, para os ir buscar, para os ir levar, este quase que receio da deslocação, não é? O que é que, quer dizer, todos nós, não é, que vamos ali ao Centro Comercial Lamoreiras, passa a publicidade, já tivemos o nosso momento de fúria com a filhinha dos pais do Liceu Francês, não é? E de outras escolas de Lisboa. Ali é muito visível porque aquilo faz aquele estrangulamento, mas há outras escolas públicas em Lisboa. O que é que pode propor?
7: Então, deixe-me dar um exemplo, não é propor, eu vou-lhe dar um exemplo concreto. Sim. E real. Por exemplo, nós fizemos um trabalho com Oeiras.
6: Sim.
7: Em que nós avaliámos casa a casa, em Oeiras, o tempo que se demorava de casa a pé, de carro ou de bicicleta, aos chamados serviços de interesse geral do município de Oeiras. Oeiras tem uma base de dados geográfica onde têm tudo registado. Ou seja, onde é que está a farmácia, onde é que está a escola, onde é que está o jardim, onde é que estão os restaurantes.
4: Claro. Muito importante em Oeiras.
7: Mas espera,
2: caso único ou todos os outros 308 municípios
7: não.
2: Também?
7: Não. Depende muito da maturidade digital do município, mas ainda assim, hoje, como também temos outras ferramentas como o Google Maps ou o OpenStreetMap, eu posso tanto usar os dados bottom-up como top-down, portanto isto é possível ser replicado. Já fizemos para outros municípios. Mas eu posso partir desta base, ou seja, avaliar o tempo que eu vou demorar por diferentes modos de transporte de todas as casas para perceber essa distância. Mas depois não é suficiente, porque normalmente esse cálculo é feito com a velocidade de deslocação daquela via para aquele modo de transporte. Mas falta-me uma variável, que é o quê? São os engarrafamentos.
4: Exato.
7: Mas à data de hoje, as autoridades locais têm acesso gratuito aos dados da Waze. Portanto, eu posso usar os dados da Waze para carregar em cima do mapa todos os engarrafamentos em tempo real e a sua intensidade. E portanto, eu posso perceber exatamente qual
6: é... O impacto, a minha dúvida é o impacto que o transporte para as escolas e das escolas tem nos engarrafamentos.
7: Posso perfeitamente fazer toda essa análise e desenhar políticas públicas baseadas em evidência que podem variar ao longo do espaço e do tempo, como eu referi inicialmente.
6: E entre essas políticas públicas incluiria, como defendeu aqui o professor Alberto Veronese, o transporte público, mais que os miúdos andassem mais nos transportes públicos.
7: Eu só posso assinar por baixo? nós temos um problema real que é, de facto... Isto tem que começar logo aí. A utilização do transporte público, da mobilidade ativa.
3: Mas aí é muito mais dos pais. É muito mais o receio dos pais de deixarem ir sozinhos no transporte público.
7: Mas compreende-se, porque o espaço público não está desenhado, não está pensado para essa utilização.
3: Estava
7: cada vez
3: temos... Estaria no nosso tempo.
7: Mas tinha menos presença de tanto automóvel, de tanta carga, digamos assim... tóxica para uma fruição.
4: Miguel,
7: não é?
4: Uma das questões que também foi aqui colocada é a necessidade dos alunos, as crianças, passarem menos tempo na escola e de a escola ser escola, como referiu. Esta disponibilidade da tecnologia podia facilitar o planeamento, porque um dos problemas da escola ser escola é depois o que é que os pais fazem às crianças, isso. Onde é que as põem, não é? Porque eles trabalham, não é?
7: Eu diria que se eu pudesse antecipar um futuro um pouco mais inteligente, que também tem acompanhado do sustentável, eu diria que gostaria que não acontecesse o que está a acontecer nas grandes áreas urbanas, onde nós temos, de facto, a maior concentração de pessoas, que é, mesmo com as políticas que têm vindo a ser adotadas de redução do preço do transporte público, que tem vindo a promover a maior utilização do transporte público, nós estamos a assistir, em paralelo, o aumento da utilização do transporte privado.
4: É verdade.
7: E, portanto, nós não estamos a resolver. Porquê? Porque o que eu gostaria de ver acontecer era que nós estávamos a conseguir aumentar a utilização do transporte público, mas estávamos a promover a transição modal, porque as pessoas estavam a abandonar a utilização do automóvel privado, e isto ia libertar espaço público. Nós iríamos conseguir devolver espaço público às pessoas, uhum. iríamos eventualmente aumentar as infraestruturas verdes na cidade, iríamos aumentar a qualidade do espaço público, para isso também trazer as crianças, poder haver aquela experiência que tem tido algum sucesso, mas não tem escala, que é os comboios de bicicletas para as escolas, uhum. Atividades desse género. Convém não esquecer que Paris, ao fim de 15 anos, inverteu Sim. o que era o ambiente, quando eu digo ambiente, a qualidade do ambiente de Paris. E conseguiram.
2: Mas também investiu muito em transportes públicos, e esse investimento Sim. não tem sido feito em Portugal. O transporte não é fiável. Pode ser gratuito, mas não é fiável.
6: Baixar o preço vezes não... levou também
7: a degradação da qualidade.
6: É uma degradação da qualidade
7: da oferta, mas é um caminho que se está a fazer, mas de facto
2: justiça seja feita. Os operadores hoje em dia têm imensas aplicações onde é possível controlar até
4: gasto dinheiro nas aplicações oferta
2: dá jeito quando saber onde está o 47, quando tens de apanhar o 47 às 8h12, porque senão depois perdes o comboio às 8h17, não é? E isso dá jeito. Também é um caminho que pode ser feito esse.
7: Sim, e está a ser feito. O que é que acontece? O transporte público, de facto, é um investimento muito pesado, lento,
6: Sim.
7: E de facto estamos muito atrasados.
6: E em relação às escolas, à sua localização, o que é que pode tornar mais fluido o ambiente à sua volta? Por exemplo, eu fui professora numa das escolas onde fui professora, isto era dramático, porque as escolas estavam lá, claro, os meios de transporte mudaram, e era uma escola onde todos os anos havia pelo menos um acidente muito grave à porta da escola, com as crianças, não é? E em parte, porque estas coisas tão simples quanto isto, porque do outro lado havia uma loja que vendia gomas e eles só tinham o tempo dos intervalos, como é que o professor Alberto Veronese e o Eduardo Sá também falaram, os intervalos não são longos, não é?
7: Para ir a correr
6: comprar as gomas, né? Às vezes há coisas.
2: Paris resolveu bem isso. Resolveu. Tem muita oposição.
6: Há coisas assim, não é? Nós nunca pensámos que o problema podia estar. Aliás, desculpe só acrescentar, não sei se o professor Alberto Veronese confirma isto também. Muitas vezes as pessoas que estão nas escolas têm, face àquelas coisas muito bonitas que se dizem sobre o que se deve comer no refeitório escolar. E no refeitório escolar, a comida não deve ter sal, pois deve ser muito... Quer dizer, eles não querem comer aquelas coisas e o que fazem é...
4: Vão comprar gomas.
3: Saem e vão comer ao outro lado.
6: E comer ao outro lado implica...
4: Ter dinheiro.
6: E não é só ter dinheiro.
3: E o risco de sair e de...
6: Porque vão com o tempo controlado, muitas vezes vão correr.
3: Sem muita...
6: Às vezes era melhor não ter aqueles objetivos tão altos no refeitório escolar, haver umas concessões dentro do refeitório escolar, porque eles o que vão comer fora é uma porcaria, não é? E perceber que eles vão sair.
7: Helena, mas eu aqui diria o seguinte, que é, não desse ponto de vista, mas do ponto de vista do acidente, do ponto de vista da localização, o que acontece é que, se num primeiro momento, quando se falava de cidades inteligentes, estávamos muito a falar de aplicações, e uma lógica também muito compartimentada, de haver, sei lá, falava-se muito, não era? Uma solução para sensores nos contentores do lixo,
6: e
7: ou uma gestão inteligente da rega, e era tudo muito vertical. Isto depois a seguir foi evoluindo e deu origem ao conceito da cidade como plataforma, que é quando se deu o salto da gestão operacional para, digamos assim, uma espécie de governação inteligente, porque passámos a poder cruzar os dados e perceber que tudo está ligado com tudo, e é só quando nós cruzamos os dados é que nós conseguimos efetivamente compreender os fenómenos. Que acabou de dar o exemplo do acidente. Eu costumo utilizar um exemplo que é o da iluminação pública. Não é só eu dizer que vou ter um sensor que me permite regular a intensidade luminosa em função do ambiente, se é é dia, se é de noite, se está a chover, se não está a chover, ou se estão a passar pessoas ou veículos. Eu devo pensar na intensidade luminosa ou na localização até das próprias luminárias em função da criminalidade, dos acidentes, de uma agenda cultural e, portanto, para isso eu tenho que poder cruzar estes dados todos. E depois a seguir entra outra componente que hoje está nas palmas das nossas mãos, que é as capacidades analíticas que nós temos hoje, que é cruzar dados para antecipar tendências, que é onde é que eu vou ter as crianças daqui a um ano ou daqui a 3 anos? Onde é que eu vou ter os idosos? Onde é que isto distribui no espaço e no tempo?
4: Ou seja,
7: e que nós não vemos
4: os investimentos sejam feitos com a localização ideal.
7: E com tempo, porque são investimentos que não se fazem de um dia para o outro. Exato. Mas nós temos as capacidades e a possibilidade de antecipar.
2: Penalizar reforçar a penalização numa avenida que é muito frequentada por crianças das 8 às 10 da manhã, por exemplo.
7: E posso fazer isso antes de haver as crianças.
2: Isso.
6: Sim.
7: Porque eu posso saber quando é que isso vai ser preciso.
6: Nós temos aqui um ouvinte que acaba de mandar uma mensagem, que na prática isto corresponde muito, que é: bom dia, desde sempre disse quando tivesse filhos que estes iriam andar de transportes públicos tal como eu andei. Hoje em dia, com uma filha, no que depender de mim, nunca irá frequentar os transportes públicos, por uma questão de insegurança, e não são só percepções. Porque é que as crianças não usam transportes? Se calhar é muito por isto também. Pronto, agora encerrando, isto é só apenas uma nota que chegou aqui. Há um outro dado, Alberto Veronese, que eu acho que se prende também muito com o receio. Hoje, os pais, ou muitas crianças, mesmo que não usem o telemóvel, na escola têm o telemóvel na mochila. E, portanto, os pais sabem onde é que eles estão.
3: Sim, há forma de saber sempre onde é que eles estão. Há várias aplicações, o próprio Google tem essa.
2: Tem o control parental.
3: Exatamente.
2: Portanto, o Family Link.
3: Eles sabem sempre onde é que... É engraçado
2: os seus pais usam isso? Usam o Family Link com a geolocalização?
3: Eu uso. Mas uso muito mais. O Family Link é muito mais para moderar o uso. A utilização do telemóvel, portanto, tem...
2: Sim, mas também tem a função geolocalização.
3: Mas o que é que eu penso? É, assim, é evidente que, como estava a dizer, no nosso tempo, não somos todos mais coisa, menos coisa, mas andávamos de transportes e não havia tantos perigos. Que

0: não é? Uhum.
1: Também o problema ensina... é os pais não terem, não quererem ensinar, não é?
2: Esse lado é das como... aplicações dos transportes são importantes, é? Da Carris ou...
0: Sim, ela, a minha filha com a aplicação da Carris sai de casa antes do autocarro passar, 5 minutos antes sai, escuta, está na paragem tanto tempo, ou na escola. Ou,
3: E a aplicação da Carris já tem informação em tempo real dos autocarros.
0: E funciona,
1: Mas a minha questão é se os pais, também identifica que os pais hoje estão menos disponíveis para ensinar.
0: Eu acho que também é isso.
1: Quem é, que,
0: é mais
1: já
0: fácil.
1: Já nem me lembro quem dizia, não, que não sabem...
2: O Eduardo Sá. O problema
1: Sá.
2: Dos atacadores dos sapatos.
1: Há 11 anos que não sabem atacar. Não sabem...
3: Atar os atacadores.
2: Ele dizia, vão a um jogo e vejam quantos dos miúdos é que sabem usar, sabem dar o laço.
4: As sapatilhas estão...
1: Exato.
2: Exatamente.
4: Os pais é que vão...
1: Sim. Mas a questão é essa. Se identifica também essa tendência dos pais menos disponíveis... Sim. Às vezes por falta de tempo e fadiga, cansados, não estamos a responsabilizá-los ou a acusá-los, que têm menos tempo para ensinar essas coisas, como ensinar o percurso para a escola, ensinar...
0: Sim, porque é mais fácil. No fundo, vamos para aquilo que é o mais prático, que é pegar nos filhos e levá-los, pegar nos filhos e trazê-los. Uhum. E, portanto, até pelo receio de deixar lá... Obviamente, nós todos temos...
3: Mas eu não tenho a certeza agora, já agora, se me permitem, agora também como diretor de uma faculdade, eu acho que nós também, ao longo dos anos... fomos tentando criar um modelo em que queremos que seja tudo uma experiência positiva. E isso tem custos. Ou seja, nós queremos que sejam tudo experiências positivas. Uhum. E tentamos retirar tudo a parte da aprendizagem que resulta das dificuldades.
1: É ou de uma experiência isso menos também positiva, muito a ver, não é? Com a encíclica papal que chama a atenção.
3: Do erro, não é? Do erro. Vivemos numa cidade que elimina o erro.
2: É muito engraçado.
4: E nós temos que errar. Uhum. Até porque aprendemos muito mais depressa.
0: Exatamente.
2: E há aqui outra questão, mas esta é mesmo dirigida ao professor Alberto Veronese, que é o tamanho das férias. Nós temos aqui falado do tempo, dia que eles estão
0: nós temos o nosso problema é um calendário desajustado. Não é tanto o tamanho das férias do verão, porque nós também temos um clima que não existe noutros países, também temos que se atender a isso. Temos uma construção pública de edifícios escolares que não atendem também ao clima. No norte temos miúdos com 6 anos e mantas e sacos de água quente. E no sul, no verão, pronto, portanto, não temos, nenhuma escola foi preparada para esse tipo de clima, e depois temos um calendário muito desajustado. Isto significa o quê? Que temos um verão muito longo, de facto, é um verão mais longo da União Europeia, se não me engano, eu tinha aqui alguns gráficos, mas já os perdi todos, mas é um dos verões mais longos, mas as férias de verão mais longas temos, mas depois não temos tantas interrupções, temos é tudo muito condensado.
3: Pois, devíamos adotar o modelo francês, que é
0: um modelo qualquer,
3: 5 semanas ou 6 semanas de aulas e 2 de interrupção.
0: Por exemplo, não é? E portanto, depois no verão, sempre com esta atenção às escolas, é que as escolas são muito, muito agressivas, quer no verão, quer nos picos do inverno. Podíamos descansar nesses períodos, por exemplo.
3: E descasar os horários, por exemplo, em Trás-os-Montes, as aulas começarem no início de setembro e em Lisboa,
0: por exemplo,
3: para baixo.
0: Tendo em conta, em França, as férias são
3: desencontradas.
0: É que nós aqui de Chaves, a Vila Real de Santo António, temos tudo igual. Não é?
3: Isso.
0: Podíamos ter uma diretriz, ok, mas depois ajustar às regiões, acho que não. Mas isso vai ao encontro daquilo que nós sempre pedimos que trabalhamos na escola, que é a autonomia. E a autonomia custa a chegar à escola para este tipo de ações, não é? Que nós possamos localmente agir em concordância com aquilo que
1: é. Não se percebe porque é que as escolas ainda não têm condições, não é? As autarquias poderiam ter dinheiro para investir
0: porque
1: na
0: aqui
1: qualidade.
0: O convidado falou num município que é o exemplo nacional, não é? Que é Oeiras. Oeiras, nós temos Oeiras que há um problema e eles tentam resolver com a máxima urgência. Temos as escolas, não serão com certeza as melhores do planeta, mas quer dizer, há ali um investimento na educação, na forma como se serve o município. E nem todas as câmaras, nem todas as autarquias funcionam assim.
1: Ou têm dinheiro ou têm essa prioridade.
0: Eu acho que é sobretudo prioridade.
3: Prioridade.
0: Na verdade. Porque o dinheiro chega, não é?
1: Miguel, como diretor da escola, também identifica nós.
2: Está em Oeiras.
3: Não estou. Estamos a caminho de Oeiras. Temos o projeto de construir as novas. Não, estamos aqui em Campolide.
1: Ainda
3: estamos em Campolide. Estamos a desenvolver um projeto. Exato. Estamos a desenvolver um projeto com

0: município de Oeiras para nos instalarmos em Algés, mas ainda estamos, ainda falta um bocadinho, ainda falta um bocadinho. Sim.
1: A minha questão estava relacionada com aquilo que também ouvimos já das consequências desta escola prolongada, dos miúdos ficarem na escola. Isto começou em 2006, 2007, já passaram mais de 20 anos, não é? Estamos a recebê-los agora nas universidades. Identifica alguns... um agravamento dos problemas de saúde mental e de fragilidade emocional?
0: Eu diria, bom, vamos ver, eu não consigo estabelecer uma causa e efeito entre uma coisa e outra.
1: Exato.
0: Mas que nós temos um agravamento de problemas de saúde mental, temos. Ou seja, temos muito mais casos e muito mais... preocupações com essa dimensão. Temos neste momento projetos internos para lidar com essa questão. Temos programas e iniciativas de prevenção, porque tem efetivamente vindo a haver um crescimento. Começou a notar-se mais com a Covid, mas depois da Covid não diminuiu. Não diminuiu. E, portanto, à data de hoje passou a ser um novo normal. E, portanto, não. Mas pronto, não é sendo a minha área de especialidade.
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4: Em Tóquio há cafés onde se pode pagar para acariciar animais, desde gatos a chinchilas ou até mesmo ouriços cacheiros. Mas a última tendência, talvez a mais popular, são os porcos anões. Meia hora desta prática terapêutica, com consumo de uma bebida, custa cerca de 10 euros e a procura é tanta que é preciso fazer reserva.
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7: Bom dia, são quase 6 da manhã, vamos conhecer os títulos em destaque a esta hora. Hoje é dia de greve geral contra o pacote laboral. Os transportes, a saúde e a educação devem ser os setores mais afetados. O Ministro da Presidência critica a atual lei laboral. António Leitão Amaro acredita que a taxa de desemprego nos jovens é elevada, muito graças à atual legislação. Portugal concorre hoje a um quarto mandato no Conselho de Segurança da ONU. São os títulos em destaque a esta hora.

0: 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São 6 horas.
1: Bom dia, eu sou a Teresa Freire, são 6 da manhã, hora de atualizar a informação. Começamos com o tema que marca a atualidade nacional. Hoje é dia de greve geral contra o pacote laboral. É a segunda greve geral que o atual governo enfrenta. Foi convocada pela CGTP, que já está na rua. A carrinha da Central Sindical está neste momento na Estação de Santa Apolónia, em Lisboa, onde está o repórter Carlos Pedro. Carlos, é esperado um impacto significativo nos transportes? Confirma-se para já esse cenário?
2: Sim, precisamente, Teresa. Estamos num dos terminais ferroviários mais importantes da capital, em Lisboa. Estamos em Santa Apolónia, o primeiro ponto de encontro, como disseste, da delegação da CGTP, e onde já se notam esses tais impactos desta greve geral, esta nova greve geral. É que das 5h50 até às 7h30, das 11 viagens de comboio agendadas para esse período, 10 já foram canceladas. 10 dos 11 comboios, portanto, suprimidos, e falamos de comboios regionais, suburbanos, intercidades e alfa pendular, isto só na estação de Santa Apolónia. Para já, safam-se apenas, e passo a expressão, um comboio suburbano com destino a Zambuja, com partida agendada para daqui a 20 minutos, e também um comboio regional com destino a Tomar. É por aqui, como dizias, Teresa, no setor dos transportes públicos, que se sentirá o maior impacto desta greve geral para milhões de portugueses durante o dia de hoje, com destaque para os comboios, num dia em que não se espera ser possível também circular de metro em Lisboa. Mas ninguém melhor nesta altura para falar sobre os impactos desta greve que não o secretário-geral da CGTP, Tiago Oliveira. Bom dia, em direto para a Rádio Observador. O primeiro-ministro disse ontem estar convicto de que a maioria dos portugueses que trabalha vai trabalhar hoje. Eu pergunto-lhe o que é que espera a CGTP?
3: Olha, para começar, acho que a CGTP e qualquer trabalhador espera é mais humildade por parte do primeiro-ministro. O primeiro-ministro, ao longo destes 10 meses, tem mostrado, o governo, ao longo destes 10 meses, tem mostrado uma profunda arrogância e prepotência na condução deste processo. E as palavras do primeiro-ministro ontem, em vez de se preocupar com o facto de, na sua legislatura, esta ser a segunda greve geral, e em vez de se preocupar com as razões que trazem os trabalhadores para a rua, para a luta, para assumir mais um momento de luta, o primeiro-ministro sai-se com coisas que demonstram falta de humildade mesmo, falta de humildade. E aquilo que traz os trabalhadores à luta é exatamente derrotar o pacote laboral. Repare que recentemente saíram 3 sondagens, nenhuma delas foi pedida pela CGTP, e as 3 sondagens dizem exatamente a mesma coisa: a maioria dos trabalhadores, a maioria da sociedade, rejeita este pacote laboral, não quer este pacote laboral. Estamos a falar de medidas profundamente negativas para os trabalhadores, e a adesão à greve durante esta noite demonstra exatamente a disponibilidade dos trabalhadores para a luta. Nós, neste momento, durante a noite, temos alguns dados que nos dão nota de hospitais e unidades locais de saúde que estão a funcionar apenas com serviços mínimos, recolha de resíduos urbanos na maioria dos distritos está a 100% de adesão à greve, portos de Setúbal e Sines estão encerrados, transportes com uma grande adesão, o metro de Lisboa, Transtejo de Sofluza, a ACP, o setor rodoviário de passageiros, o setor aéreo com um forte impacto na adesão à greve, e no setor da indústria, que aquelas empresas que trabalham força dos turnos durante a noite, podemos dizer que estamos com adesões de 100% ou, em muitos casos, com a produção parada. Esta é a realidade daquilo que é a vontade dos trabalhadores de derrotar este pacote laboral. E, portanto, está aqui demonstrado que se o Primeiro-Ministro, se este Governo não quer perceber aquilo que é a vontade dos trabalhadores, os trabalhadores irão levar até ao Primeiro-Ministro a sua visão, a sua luta, a sua vontade e o seu acreditar de que é possível derrotar este pacote laboral.
2: Ao contrário da greve do final do ano passado, o UGT não aderiu desta vez. Falou com o secretário-geral do UGT, está incomodado com esta situação?
3: Não, nem de perto nem de longe, não tenho nada que estar incomodado. Eu tenho a certeza de uma coisa, todos nós queremos derrotar o pacote laboral, não tenho dúvidas disso, e continuo a acreditar nisso. Aquilo que posso dizer é que a CGTP entendeu e entende que a única maneira de derrotar o pacote laboral é dando voz aos trabalhadores, é proporcionando aos trabalhadores o momento certo para os trabalhadores se fazerem pronunciar. E esse momento é através da luta, porque é a única forma que temos.
2: Mas não esperava uma posição mais firme da UGT nesta altura?
3: A UGT decidiu seguir o caminho que decidiu seguir, nós temos dito isto desde o início, cada um irá, no fim, responsabilizar pelo caminho que segue, sempre com um objetivo, e continuo a afirmar isto, porque acredito que todos nós queremos derrotar este pacote laboral. A questão aqui é, da parte e da visão da CGTP, nós só vamos conseguir derrotar com a força dos trabalhadores, com o pronunciamento dos trabalhadores, criando aos trabalhadores o momento certo e as condições certas para trazerem para a rua aquilo que são os seus descontentamentos, aquilo que são as suas dificuldades, mas também trazer para a rua as suas reivindicações. E, obviamente, este é o momento certo para que os trabalhadores possam trazer para a rua aquelas dificuldades que já sentem no dia-a-dia, mas também é o momento certo para se exprimirem no sentido de mostrar mais uma vez a este Governo que nós não queremos o pacote laboral.
2: É uma discussão que continua, de facto, na ordem do dia e daquilo que tem visto. Qual é a expectativa em relação ao documento no Parlamento?
3: A nossa visão é muito simples. Nós queremos evitar e a luta de hoje diz isso mesmo, nós queremos até evitar que esse processo tenha seguimento. Aquilo que nós exigimos do Governo é que retire já o pacote laboral. É isso que a gente exige do Governo, é que retire já o pacote laboral. Porque nós conhecemos, obviamente, a realidade da Assembleia da República e aquilo que nós estamos e vamos procurar fazer é derrotar o pacote laboral, mesmo antes de todo esse processo, mas também, obviamente, condicionar a posição dos partidos políticos na Assembleia da República que, relativamente ao seu posicionamento sobre o pacote laboral. Será a luta dos trabalhadores a definir isto? Será a adesão dos trabalhadores, será a vontade dos trabalhadores, será a expressão dos trabalhadores que irá definir todo o processo. E, portanto, aquilo que nós queremos é derrotar já o pacote laboral. O pior que podíamos fazer era permitir que o tempo passasse, que as coisas se concretizassem e depois elas se concretizarem, irmos a correr atrás do prejuízo. Isso era o pior que podíamos fazer. E, portanto, o nosso entendimento é que é agora. O documento deu entrada a semana passada na Assembleia da República. O documento já ontem, penso que foi ontem, que já deu início à discussão pública. Portanto, isto demonstra uma coisa, demonstra que a CGTP desde o início tinha razão em avançar com o dia de hoje para a concretização do momento superior de luta dos trabalhadores. Porque é agora que temos que combater, é agora que temos que ir à luta, é agora que nos temos que afirmar. O pior que podíamos cometer, e volto a repetir, era permitir que isto fosse discutido e só depois avançássemos para o combate. É agora que a gente vai combater.
2: Muito obrigado, Tiago Oliveira, secretário-geral da CGTP, neste primeiro ponto de paragem da caravana da CGTP, se assim se pode dizer, na estação ferroviária de Santa Apolónia. Dizer que o Tribunal Arbitral do Conselho Económico e Social decretou serviços mínimos de 25% da circulação ferroviária, abrangendo a CP e a infraestrutura de Portugal. A Fertagus, na travessia entre Lisboa e a Margem Sul, também terá serviços mínimos. Mesmo assim, Teresa, será muito difícil circular de comboio durante o dia de hoje.
1: Carlos Pedro, o repórter que vai acompanhar durante toda esta manhã a carrinha da CGTP, vão agora seguir para a Auto Europa. Está previsto ainda que a carrinha passe por uma escola, pelo Hospital de Santa Maria e pelo Aeroporto de Lisboa. Fabiano Figueiredo, do Bloco de Esquerda, diz que a larga maioria da sociedade portuguesa está contra as alterações à legislação do trabalho. O deputado esteve presente ao final desta noite num piquete de greve no Hospital de São José, em Lisboa. Fabiano Figueiredo julga que o pacote laboral vai provocar uma descida dos salários.
4: Ficou muito evidente para o comum dos portugueses que este pacote laboral é absolutamente inoportuno, que vai provocar uma baixa dos salários, quando um dos principais problemas que nós temos em Portugal é as pessoas trabalharem tanto por pouco salário, que se vai na bomba de gasolina, no supermercado, na prestação da casa. Ninguém percebe que é que o Governo insiste nesta guerra contra quem trabalha.
1: Declarações do deputado único do Bloco de Esquerda, Fabián Figueiredo, num piquete de greve no Hospital de São José, em Lisboa. Mais à esquerda, o discurso é idêntico. O secretário-geral do Partido Comunista acusou o governo de declarar guerra aos trabalhadores. Paulo Raimundo esteve ao início desta madrugada numa concentração de grevistas no metro de Lisboa. Acusou o governo de fazer uma declaração de guerra aos trabalhadores.
5: Eu acho que o governo fez uma opção, foi de afrontar os trabalhadores. Foi fazer uma declaração de guerra aos trabalhadores com o pacote laboral. Mais precariedade, mais regulação dos horários, justamente de justa causa, pôr os pés em cima de quem trabalha. Esta gente põe depois a funcionar, esta gente põe o metro a funcionar. E está a ter a resposta. Está a ter a resposta, já tinha sido levado no dia 11 de dezembro, tinha sido levado aqui no metro, nas empresas, nos locais de trabalho, nas ruas, e aqui está uma grande greve geral para dar uma grande resposta a dizer não, não a este pacote laboral.
1: Paulo Raimundo, esta noite, em declarações aos jornalistas, junto à sede do metro de Lisboa, nos arredores do Marquês de Pombal, previu uma forte adesão dos trabalhadores a esta greve. E quanto aos constrangimentos, os transportes, a saúde e a educação devem ser os setores mais afetados. A recolha do lixo está também a ser afetada. Há ainda impactos na aviação. De acordo com o Sindicato Nacional dos Trabalhadores da Aviação Civil, 65% dos voos planeados já foram cancelados. O metro de Lisboa está paralisado desde as 11 da noite e no Porto apenas duas linhas de metro vão estar em circulação. No entanto, João Lourenço, há mais setores afetados.
6: A transportadora da capital não tem serviços mínimos e, por isso, a atividade apenas vai retomar às 6h30 da manhã do dia 4. Quem também não vai ter serviços mínimos é a Transtejo, ou seja, não está previsto transporte fluvial entre as margens do Rio Tejo. A única alternativa para quem quer atravessar o rio é a Fertagus. A Carris garante 12 carreiras em funcionamento, mas em horários diferentes. A CP já garantiu serviços mínimos. Haverá alguns comboios urbanos em Lisboa, Porto e Coimbra. Também estão previstos circular alguns alfa-pendulares, intercidades e regionais. É importante verificar os comboios que estão previstos no site da CP. Na cidade do Porto já há serviços mínimos. Para esta quarta-feira, a transportadora portuense vai funcionar durante todo o dia na linha amarela entre Santo Ovídio e o Hospital de São João, bem como entre as estações da Senhora da Hora e do Estádio do Dragão. Na educação, a greve pode provocar o adiamento de um exame de português de sexto ano. No ensino superior, a paralisação abrange todos os docentes e investigadores das universidades e institutos politécnicos. Para além das aulas, também a realização de avaliações ou participação em júris de avaliação pode estar em risco. Na saúde, os sindicatos dos médicos e enfermeiros garantem uma grande mobilização à greve. Pela primeira vez na história, a linha SNS 24 vai estar em greve. Esta paralisação pode fazer disparar os tempos de resposta para 2 ou 3 horas, mesmo em situações potencialmente graves. No serviço do Estado, o Instituto dos Registros e Notariado apenas vai garantir serviços mínimos em funcionamento para atos presenciais urgentes e atendimentos de emergência. Os constrangimentos também são esperados nas repartições de finanças e tribunais.
1: O jornalista João Lourenço com um resumo das principais dificuldades que a greve promete causar. O ministro da Presidência critica a atual lei laboral. António Leitão Amaro acredita que a taxa de desemprego nos jovens é elevada, muito graças à atual legislação. Numa entrevista à CMTV, o ministro volta a sublinhar que Portugal tem neste momento uma legislação rígida e atrasada comparativamente a outros países.
7: Nós vemos que Portugal tem uma legislação mais rígida, mais atrasada, do que com menos flexibilidade para os trabalhadores organizarem a sua
8: mas
7: vida.
8: Mas acha que é a lei que faz com que haja uma taxa de desemprego jovem em Portugal muito alta?
7: Muito, claro. É uma parte da explicação. Não é só o desemprego jovem ser o triplo do desemprego normal. É também a precariedade ser o triplo nos jovens do que ser nos trabalhadores em geral. Porquê? Porque temos uma legislação que é muito rígida, protege muito contratos que existem e desprotege muito aqueles que vão entrar no mercado.
1: António Leitão Amaro, em entrevista ontem à noite à CMTV, onde rejeitou ainda as críticas dos sindicatos que consideram que a nova proposta de alteração à lei retira direitos aos trabalhadores. Olhamos ainda para a atualidade internacional. Portugal concorre hoje a um quarto mandato no Conselho de Segurança da ONU. Os membros da Organização das Nações Unidas reúnem-se hoje em Assembleia Geral para eleger 5 dos 10 membros não permanentes do Conselho de Segurança. Este que é um dos órgãos mais importantes das Nações Unidas, são responsáveis por zelar pela manutenção da paz e da segurança internacional. Os países Trinidade, Tobago e Zimbábue concorrem sem oposição às vagas disponíveis para os grupos da América Latina, das Caraíbas e do Grupo Africano. Já o Quirguistão e as Filipinas concorrem à vaga reservada para o Grupo da Ásia-Pacífico. O ministro dos Negócios Estrangeiros português vai acompanhar a votação na sede das Nações Unidas em Nova Iorque. O início está marcado para as 10 horas locais, 3 da tarde em Portugal. Paulo Rangel mostrou-se confiante quanto às hipóteses de um regresso de Portugal ao Conselho de Segurança da ONU. E numa altura em que as negociações de paz estão fragilizadas, os Estados Unidos e o Irão trocaram os maiores ataques desde o início do cessar-fogo, com Teherão a lançar mísseis contra o Kuwait e o Bahrein. Os últimos dias têm sido de constantes trocas de acusações e de uma crescente tensão entre os dois países. Durante esta noite, o cenário azedou e as hostilidades começaram, ao que tudo indica quando um míssil norte-americano atingiu um petroleiro com bandeira do Botswana, que seguia para um porto iraniano. Segundo o Comando Central dos Estados Unidos, a entidade que supervisiona o Estreito de Hormuz, o navio não cumpriu o bloqueio imposto pelos Estados Unidos. Em resposta, o Irão confirmou ter disparado mísseis contra um navio com a bandeira da Libéria. E ainda esta noite, os Estados Unidos atacaram uma estação de controle militar iraniana perto do Estreito de Hormuz. Segundo a CNN, foi nesse momento que o Irão decidiu lançar os mísseis e drones contra o Kuwait e o Bahrein. É notícia de fecho deste Jornal das 6. A informação volta a ser atualizada às 6h30.
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1: Bem-vindos a mais uma edição do Vamos à Bola, o Jornal de Desporto da Rádio Observador, hoje com a edição do jornalista Ricardo Lopes. Bom dia, Ricardo.
16: Olá, Teresa, bom dia.
1: Começamos com a Seleção Nacional, agora é sem descanso até ao Campeonato do Mundo. Os jogadores estiveram ontem às ordens de Roberto Martínez no segundo dia de estágio na Cidade do Futebol.
16: É verdade, sem descanso, quer dizer, na verdade os jogadores ainda vão hoje dormir a casa pela última vez, é para se despedirem das famílias e dos amigos, Teresa, porque depois sim é focar 100% na competição. Estão no estágio 23 dos 27 jogadores, como falámos ontem, os bicampeões europeus pelo Paris Saint-Germain ainda não estão com a comitiva portuguesa, faltam essas peças do puzzle a Martínez, mas por outro lado, como sabes, Teresa, há uma peça que vai viajar para os Estados Unidos, mesmo que não venha a fazer parte sequer do puzzle, é o caso do guarda-redes Ricardo Velho, que sabe que só será chamado a intervir caso algum dos outros três colegas de posição se lesione. A FIFA permite essa eventual troca de guarda-redes. O selecionador nacional explicou no dia da convocatória que leva na comitiva o jogador, que joga atualmente na Turquia, para poder ter quatro guarda-redes nos treinos, ajuda também em algumas dinâmicas de exercícios e também, claro, para aproveitar esta abébia regulamentar que a FIFA permite. Ora, Ricardo Velho falou ontem aos jornalistas e mostrou uma grande atitude de companheirismo, disse que é um grande orgulho ser chamado à seleção, mesmo que com estas nuances, e garante que estará lá para ajudar, quer os guarda-redes, quer os restantes colegas.
17: O treino é igual, estou para ajudar em tudo o que for preciso, tentar fazer o meu melhor e ajudar os meus colegas, seja os meus colegas de campo como os meus colegas dos guarda-redes, ajudar no máximo, sentir-me sempre útil, porque é isso que as pessoas querem de mim, querem que eu ajude, querem que eu esteja participativo.
16: Declarações de Ricardo Velho, guarda-redes da seleção, quarto guarda-redes da seleção, que nos dias de jogo também não vai poder estar sequer no banco. O jogador nascido em Famalicão diz que não há problema, vai sempre ajudar, nem que seja na bancada a gritar.
17: No dia de jogo é ajudar também da forma que for possível, da bancada, no balneário ou fora.
18: tudo o que for possível, tudo o que eu puder ajudar, eu vou estar lá pronto para ajudar e apoiar, e isso é que é o importante.
16: Declarações de Ricardo Velho, que ontem foi porta-voz da seleção, no segundo dia de estágio.
1: Mas Ricardo Velho não foi o único jogador a falar ontem. Diogo Dalot diz que Portugal quer fazer algo que ainda não foi feito.
16: Exato, Teresa. O lateral português foi o centro das atenções num evento de uma conhecida marca desportiva em Lisboa. Saiu em defesa de Roberto Martínez. Em declarações aos jornalistas, o jogador do Manchester United elogiou o trabalho do técnico espanhol, lembrou a conquista da Liga das Nações e também a exímia caminhada na qualificação para o Mundial. Diogo Dalot segue o otimismo de outros colegas que temos ouvido aqui no Vamos à Bola e diz que, com o Roberto Martínez, a seleção tem condições para conquistar o primeiro campeonato do mundo.
19: Estou confiante que temos condições para tal. Obviamente sabemos que estas competições são difíceis. A história, infelizmente, não diz que Portugal já venceu. Portanto, queremos fazer algo que ainda não foi feito, como é lógico, mas sempre com a humildade de que temos que trabalhar muito para conseguir fazer.
16: Declarações de Diogo Dalot, otimista quanto ao desempenho de Portugal no campeonato do mundo.
1: E ontem também foi revelada uma novidade. Ficámos a conhecer os nomes que os jogadores vão utilizar nas costas. E há algumas trocas, Ricardo.
16: Sim, Teresa, vamos nos focar nas trocas, também para eu não dizer 26 números e os respectivos nomes, isso é bem visto. Há sim quem tenha trocado de número, só salvaguardar que no site oficial da Federação pode ler-se que estes números serão, à partida, utilizados no Mundial, mas o que é certo é que serão usados para já nos dois jogos de preparação. Já aqui falámos noutros episódios do caso de Ruben Neves, que abandona o 18 que fica para Pedro Neto, assim Ruben Neves vai poder herdar o número 21 em homenagem ao seu amigo Diogo Jota. Diogo Costa passa a usar a camisola 1, cede assim o 22 para Rui Silva. Ruben Dias assume o 3, que foi de Pepe, e o 4 transita para Tomás Araújo. Já Nuno Mendes passa a usar o 25 e liberta assim o 19 para Gonçalo Guedes. O dorsal 6, que foi usado pelo Palhinha no Euro 2024, Palhinha que não vai a este Mundial, conhece assim um novo dono, Mateus Os Nunes fica com o 6, que por sua vez deixa o 16 disponível para o Trincão. Por fim, Renato Veiga fica com o 13, enquanto Samuel Costa vai usar o 24 de António Silva. 14 jogadores mantêm os números exibidos no último Euro, com destaque, claro, para o eterno 7 de Cristiano Ronaldo.
1: E agora, Ricardo, queres falar do número 4 da seleção, mas do Euro 2016, do qual temos belas memórias.
16: Temos nós e tem José Fonte, que envergou essa camisola 4 em França, terminou a carreira 3 aos 42 anos. Só deixar uma nota, é já o 12º jogador desse plantel da seleção a pendurar as botas. Nós estamos a ficar velhos, 13. José Fonte tem uma história particular, com uma carreira de mais de 2 décadas. Começou pelos escalões inferiores em Portugal e chegou a palcos como a Premier League e a Liga dos Campeões. É um jogador que vai de dispensado, tanto do Sporting como do Benfica, a campeão europeu. José Fonte diz em entrevista dada ontem ao Canal 11 que esses passos atrás serviram para aprender e fizeram com que, no futuro, conseguisse chegar mais longe.
20: Eu sou o conjunto das minhas experiências todas ao longo da minha vida. Quando fui dispensado pelo Sporting aos 12 anos e tive que ir para o Sacavenense, foi marcante. Quando fui dispensado outra vez aos 19 anos pelo Sporting, foi difícil. Eu vejo como aprendizagem, vejo como tornou-me mais forte, deixou-me com mais vontade ainda de provar que era bom jogador e que podia chegar longe.
16: José Fonte vestiu muitas camisolas, todas elas especiais, mas há uma que se destaca de todas as outras.
20: Todos estes momentos foram marcantes, mas sem dúvida que o Europeu 2016, quando tu jogas pelo teu país, é o expoente máximo. E também, claro, a Liga das Nações foi espetacular.
16: Declarações de José Fonte, que terminou a carreira em entrevista ao Canal 11. José Fonte acabou a competir na Primeira Liga Portuguesa pelo Casa Pia.
1: Falamos agora do mercado de transferências, particularmente das movimentações de treinadores. Uhum. Uma notícia que surgiu ontem: Marco Silva já não é treinador do Fulham.
16: Depois de estar em Londres 5 épocas, Marco Silva vai agora à procura de uma nova aventura. A imprensa inglesa garante que foi oferecida uma renovação milionária ao treinador português. As coisas corriam bem no Fulham, embora tenha terminado esta última época em 11º, que seja uns furos abaixo de outras épocas. A direção do clube via em Marco Silva um treinador de projeto, mas ao que tudo tudo indica, o próximo passo do treinador será um regresso a Portugal, de onde saiu rumo à Inglaterra em 2015, vindo do Sporting. Segundo a imprensa desportiva portuguesa, Marco Silva vai mesmo substituir José Mourinho e treinar o Benfica. A RTP noticia que está tudo fechado entre as duas partes. Também o Record diz que Marco Silva rejeitou os milhões da Arábia para vir para a Luz, mas ainda nada é oficial. Teresa, vamos certamente continuar a acompanhar o desenrolar destas negociações nos próximos episódios do Vamos à Bola.
1: Vamos sim, e para fechar, Ricardo, queres falar de cromos? Andas a fazer a caderneta, é?
16: Não ando a fazer a caderneta, mas há uma coisa que eu respeito muito, é a cultura da troca de cromos. Fazer fintas para contornar a necessidade extrema de gastar mais dinheiro na busca incessante de umas dezenas de cromos que te faltam só para acabares a caderneta. É a população a juntar-se para mudar as regras do jogo. Eu cresci a ouvir falar do clássico quiosque do Rossio, onde se faziam as trocas de cromos aqui em Lisboa, mas no Chile, Teresa, país que nem sequer vai marcar presença neste Mundial, elevaram a fasquia às pessoas, em vez de se encontrarem num quiosque, num café ou numa papelaria, por exemplo, para trocar cromos, abriram um estádio de futebol para fazerem trocas de cromos.
1: Um estádio? Mas calma, estamos a falar de quantas pessoas?
16: Bem, eram só 8 mil pessoas. A autarquia de La Florida, na região de Santiago, percebeu que havia muita procura e encontros de pessoas pela cidade para trocar cromos e disponibilizou o Estádio Bicentenário de La Florida para o efeito. A iniciativa ficou viral nas redes sociais. Aconselho, inclusive, os nossos ouvintes a irem ver as fotos, porque é, de facto, impressionante. E já há várias pessoas a querer repetir o encontro. Segundo o jornal espanhol El País, fez um levantamento no local, sem o Chile, entre as 48 seleções presentes na caderneta, os cromos com mais procura são o de Messi, Mbappé e Ronaldo. E, portanto, Teresa, eu ia sugerir que, para que já agora os chilenos apoiem a nossa seleção, porque amor pelo futebol eles têm, sem dúvida, e nós assim ganhávamos quase 20 milhões de apoiantes.
1: Parece uma ótima ideia. E é assim que damos o apito final neste Vamos à Bola, edição de Ricardo Lopes. O Jornal de Desporto da Rádio Observador regressa na sexta-feira e também contigo, Ricardo.
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4: Olá, muito bom dia. Muito obrigada por estar com a Rádio Observadores. Eu sou a Maria João Simões. Comigo está a jornalista Teresa Freire. Olá, Teresa. Bom dia.
5: Bom dia.
4: São 6:30, altura de atualizarmos as notícias. E começamos, claro, com o tema que marca a atualidade nacional. Hoje é dia de greve geral contra o pacote laboral. O secretário-geral da CGTP pede humildade ao primeiro-ministro.
5: A segunda greve geral que o atual governo enfrenta foi convocada pela CGTP, que já está na rua. A carrinha da central sindical começou amanhã na estação de Santa Apolónia, em Lisboa. Em declarações à Rádio Observador, Tiago Oliveira, o secretário-geral, pediu mais humildade ao primeiro-ministro, diz que tem sido arrogante, diz que não se preocupa com as razões que trazem os trabalhadores para a luta. O secretário-geral da CGTP garante ainda que os trabalhadores continuam disponíveis para a luta nos mais diversos setores, porque acreditam que ainda é possível derrotar o pacote laboral. Tiago Oliveira voltou a exigir que o governo retire este pacote laboral.
4: Fabián Figueiredo, do Bloco de Esquerda, diz que a larga maioria da sociedade portuguesa está contra as alterações à legislação do trabalho.
5: O deputado único esteve presente ao final desta noite num piquete de greve no Hospital de São José, em Lisboa. Fabián Figueiredo julga que o pacote laboral vai provocar uma descida dos salários.
4: Mas à esquerda o discurso é idêntico. O secretário-geral do Partido Comunista acusa o governo de declarar guerra aos trabalhadores.
5: Também ontem à noite, Paulo Raimundo esteve numa concentração de grevistas do metro de Lisboa. Acusou o governo de fazer uma declaração de guerra aos trabalhadores. Falou nos arredores do Marquês de Pombal, junto à sede do metro de Lisboa, e disse prever uma forte adesão dos trabalhadores a esta greve.
4: O ministro da Presidência critica a atual lei laboral. António Leitão Amar acredita que a taxa de desemprego nos jovens é elevada muito graças à atual legislação.
5: Numa entrevista à CMTV ontem à noite, o ministro voltou a sublinhar que Portugal tem, neste momento, uma legislação rígida e atrasada comparativamente a outros países. Rejeitou ainda as críticas dos sindicatos, que consideram que a nova proposta de alteração à lei retira direitos aos trabalhadores.
4: E, Teresa, olhamos ainda para a atualidade internacional. Portugal concorre hoje a um quarto mandato no Conselho de Segurança da ONU.
5: Os membros da Organização das Nações Unidas reúnem-se hoje em Assembleia Geral para eleger 5 dos 10 membros não permanentes do Conselho de Segurança. Este que é um dos órgãos mais importantes das Nações Unidas. São responsáveis por zelar pela paz, pela manutenção da paz e pela segurança internacional. O ministro dos Negócios Estrangeiros português vai acompanhar a votação na sede das Nações Unidas, em Nova Iorque. O início está marcado para as 10 horas locais, 3 da tarde em Portugal. Paulo Rangel mostrou-se confiante quanto às hipóteses de um regresso de Portugal ao Conselho de Segurança da ONU.
4: E numa altura em que as negociações de paz estão fragilizadas, os Estados Unidos e o Irão trocaram os maiores ataques desde o início do cessar-fogo contra o Irã, a lançar mísseis contra o Kuwait e Bahrein.
5: Os últimos dias têm sido de constantes trocas de acusações e de crescente tensão entre os dois países. Durante esta noite, o cenário azedou e as hostilidades começaram, ao que tudo indica, quando um míssil norte-americano atingiu um petroleiro com bandeira do Botswana, que seguia para um porto iraniano. Segundo o Comando Central dos Estados Unidos, a entidade que supervisiona o Estreito de Hormuz, o navio não cumpriu o bloqueio imposto pelos Estados Unidos e, em resposta, o Irão confirmou ter disparado mísseis contra um navio com bandeira da Libéria.
4: E ainda esta noite, os Estados Unidos atacaram uma estação de controle militar iraniana perto do Estreito de Hormuz.
5: Segundo a CNN, foi nesse momento que o Irão decidiu lançar mísseis e drones contra o Kuwait e o Bahrein.
4: A jornalista Teresa Freire com as principais notícias desta manhã de quarta-feira, notícias que voltamos a atualizar no Jornal das Sete.
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4: Olá, muito bom dia. Muito obrigada pela companhia numa quarta-feira que vai ser de sol e calor no sul do país, menos quente no centro e ainda menos quente e com chuva ao fim do dia nas cidades do norte. Quanto a temperaturas, vão estar muito idênticas às de ontem. Para esta quarta-feira, dia 3 de junho, são esperadas máximas de 34 graus em Faro, 27 em Santarém, 26 em Lisboa, 24 graus em Coimbra, 23 em Braga, Leiria e Viseu e 21 nas cidades do Porto e de Aveiro. Neste momento estão 18 graus em Faro, 16 em Lisboa, Aveiro e Santarém, 15 no Porto e também em Leiria, 14 em Coimbra e 13 graus em Braga e também em Viseu.
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6: O cruzamento terrestre mais movimentado do mundo é em Tóquio. A cada 2 minutos, o trânsito automóvel para e mais de 1000 pessoas atravessam o cruzamento de Shibuya. Este é talvez o local mais icónico da capital japonesa, uma mega metrópole com 37 milhões de habitantes que faz dela a cidade mais populosa do mundo.
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4: Olá, muito bom dia, boa quarta-feira. Daqui a pouco há novo episódio de Tratar da Saúde. Toda a gente corre, mas será que corre bem? Neste episódio falamos sobre lesões, recuperação e os erros mais comuns de quem está a começar, mas agora é tempo para a história do dia com o jornalista Pedro Benevides. Uma injeção simples, administrada debaixo da pele, conseguiu reduzir ou até mesmo eliminar tumores em doentes que tinham poucas opções de tratamento. O jornalista do Observador, Martim Andrade, explica o que está em causa.
11: Esta é a história do dia da Rádio Observador. A injeção que pode mudar o tratamento do cancro.
12: So the Origami 4 Cohort 1 study of single agent amivantamab given by a 3-weekly subcutaneous schedule.
11: Mesmo que perceba bem inglês, esta linguagem de cientista não é para todos. Para compreender do que fala este médico, a história de hoje leva-nos até Chicago, nos Estados Unidos, onde ontem terminou o Congresso da Sociedade Americana de Oncologia Clínica. Quarenta e cinco mil médicos reunidos no mesmo espaço ouviram em primeira mão as novidades da comunidade científica. Na verdade, a celebrar as conquistas da ciência, os avanços no tratamento do cancro. Um dos estudos mais falados foi o Origami 4, a fase 2 de um ensaio clínico, que mostrou que grande parte dos participantes viu o tumor reduzir significativamente ou desaparecer por completo. Uma injeção debaixo da pele, mais simples e mais rápida que outros tratamentos, e resultados aplaudidos de pé. Agora, o estudo vai entrar na fase 3 e doentes em Portugal também vão participar. Eu vou falar hoje com o Martim Andrade, jornalista do Observador, que escreve sobre ciência e investigação. E é ele quem nos vai dar os pormenores sobre este medicamento, para que serve, como funciona, porque é que é importante. E é também ele quem nos vai dizer se os cientistas já estão a preparar a festa da cura do cancro ou se é melhor olharmos para isto tudo com muita calma. Eu sou o Pedro Benevides e esta é a história do dia de quarta-feira, 3 de junho.
9: Olá Martim, bem-vindo.
13: Olá Pedro, obrigado.
9: Tu escreveste aqui um artigo que inevitavelmente vai deixar muita gente com esperança sobre os avanços na cura do cancro, ou pelo menos em alguns tipos de cancro. Vamos se calhar começar por aí. Estamos a falar de que tipos de cancro e qual é que é a importância em termos estatísticos destes cancros?
13: Portanto, este estudo, esta fase clínica que está a decorrer neste momento em vários países, e já lá vamos, está a focar-se principalmente em cancros da cabeça e do pescoço, uhum. que são o sétimo tipo de cancro mais comum no mundo. Em Portugal é exatamente igual, há cerca de 2.500 a 3.000 novos diagnósticos todos os anos.
9: É imenso, é muita gente.
13: Sim, é imenso, uhum. e até há certos oncologistas que dizem que não é tão incomum como se julga, porque acho que ouve-se mais o cancro da mama, o cancro do pulmão, o cancro uhum. colorretal. Fala-se pouco deste cancro, mas que é de facto mais comum do
9: da cabeça e do pescoço, ou seja, estamos a falar uma coisa que seja, por exemplo, na língua, faz parte deste
13: Exatamente, é na língua, na boca, na laringe, tudo o que é entre a cabeça e o pescoço, ou seja,
9: exatamente.
13: Naquela região, está incluído neste tipo de cancro. E este medicamento, esta nova possível terapia, está a ter assim, um crescimento rápido na comunidade, uma grande... digamos, está a revelar grande ser muito promissor, porque mostrou logo resultados muito positivos numa fase muito avançada da doença.
9: Portanto, quando dizes resultados muito positivos, estamos a falar de quê?
13: Ora bem, portanto, o estudo chama-se Origami 4, é uma segunda fase de ensaios clínicos focada num medicamento em específico. O nome é um pouco complicado. Chama-se Amivantamab. É um medicamento que foi desenhado pela Johnson & Johnson inicialmente para ser utilizado contra o cancro do pulmão de não pequenas células, é o nome técnico, mas é o tipo mais comum de cancro do pulmão, e neste caso...
9: Portanto, este medicamento já era usado, já estava no circuito, digamos
13: já,
9: assim,
13: já
9: de tratamento,
13: tudo,
9: mas aplicado a esse tipo de cancro do Exato. Pulmão, uhum. que é um cancro do pulmão comum, uhum. e tinha bons resultados nessa...
13: Exatamente, sim. Tanto que, entretanto, já foi aprovado nos Estados Unidos, depois foi aprovado na Europa, é utilizado em Portugal também,
9: uhum.
13: não configura, digamos, não é que toda a gente que tenha cancro do pulmão possa utilizar este tipo de terapia,
9: pois, claro.
13: Mas que a grande maioria acaba por ter uma certa condição genética, digamos, quando desenvolve o tumor, que permite a ação deste medicamento, em conjunção com imunoterapias e talvez quimioterapias, que depois torna o tratamento mais eficaz.
9: Mais eficaz. E de repente começam a perceber que este medicamento que é usado para o cancro do pulmão também pode ter aplicação noutros cancros, nomeadamente da cabeça e do pescoço, e com resultados que surpreenderam, eu não estou a exagerar, se é que surpreenderam a comunidade científica.
13: É verdade, foi uma grande surpresa porque, só para já agora expor quais é que eram os resultados, este ensaio clínico teve 102 pacientes,
9: uhum.
13: Com este cancro mais, numa fase já muito metastizada, muito agressiva, que já não tinha um prognóstico positivo.
9: Ou seja, já não havia
13: grande
9: esperança,
13: sim,
9: nem
13: exatamente.
9: Havia tratamentos disponíveis
13: exatamente.
9: Que pudessem melhorar.
13: Exatamente. Tanto que estes pacientes já tinham esgotado a imunoterapia e a quimioterapia e, portanto, esta aqui era, se calhar, a única possível hipótese que tivessem de conseguir alguma coisa.
9: E o que é que aconteceu quando começaram
13: a
9: fazer essas coisas?
13: Portanto, logo à sexta semana, depois de terem começado a tomar... Isto são injeções que toma-se num dia, depois toma-se numa semana, a semana a seguir outra, e depois a partir daí é 3 em 3 semanas que tomam uma injeção deste medicamento. E a partir daí, a partir da sexta semana, é que começaram a notar em 77% dos casos algum tipo de resultado, ou seja, sejam eles uma diminuição significativa do tamanho do tumor,
9: uhum.
13: ou, como aconteceu em 15 das 102 pessoas, que pode não parecer muito assim, olhando uma grande escala,
9: mas 15 em 100
13: acaba por ser um valor significativo, que o tumor foi completamente erradicado, ou seja, desapareceu completamente do corpo das pessoas.
9: Ou seja, estamos a falar de pessoas que estavam, digamos, no fim da linha, já não havia tratamento nem esperança propriamente disponível naquilo que estava no mercado já devidamente autorizado. E essas pessoas entraram nos ensaios clínicos e desse grupo de pessoas, nessas circunstâncias, em cerca de 70% dos casos houve melhorias, em alguns casos a diminuição drástica do tumor, noutros casos ele pura e simplesmente desapareceu. Estamos a falar de cerca de 15% dessas pessoas. Isto é de facto incrível, é muito promissor. Isso foi a fase 2. Já agora, Martim, para quem não sabe o que é que são ensaios clínicos, os medicamentos não aparecem do nada, não é?
13: Exato. Os medicamentos começam a ser desenvolvidos em laboratório, não é? Fazem todo o procedimento em laboratório com ensaios em animais, por exemplo, numa primeira fase, e depois eventualmente progridem lentamente para a clínica. Começam, especialmente na oncologia, o que acontece primeiro é olham para doentes numa fase muito avançada da doença e veem se conseguem observar algum tipo de resultado positivo para depois começar a escalar na linha de defesa. Ou seja, por exemplo, temos agora o Origami 4, que está a concluir, ainda não concluiu, mas que temos agora estes resultados muito positivos, mas já começou a terceira fase, que é o Origami 5, em que já estão a olhar para doentes deste tipo de cancro também, mas com fases mais, não na fase precoce da doença, mas numa fase ainda inicial em que poderiam começar a procurar outro tipo de terapias, por exemplo, imunoterapias ou quimioterapias.
9: Ou seja, o que aconteceu até aqui foi com doentes que já estavam bastante avançados e com, digamos, fim de linha, eu estava a usar essa expressão, não sei se isto sequer é usado na comunidade médica, mas acho que dá para perceber a imagem, e agora está a fazer-se o ensaio para doentes numa fase anterior, ou seja, que não estão ainda nessa fase.
13: Primeira linha.
9: E é aqui que Portugal passa a entrar no estudo.
13: É verdade, o estudo começou no início deste ano. E em Portugal, apesar de ainda não haver, creio que já há o primeiro doente que vai começar agora esta terapia, mas que há 5 hospitais em Portugal que aderiram a este...
9: Quais são?
13: Posso dizer, são portanto, o Hospital de Santa Maria, em Lisboa, a CUF Descobertas, o Hospital de Portimão, o IPO do Porto e a ULS Gaia Espinho.
9: São as cinco unidades que vão participar neste estudo.
13: Exatamente.
9: No Origami 5.
13: Exatamente, portanto, eles neste momento estão em processo de recrutamento aberto, portanto, as pessoas podem falar com os médicos, e se os médicos, sabendo que isto existe, podem referenciar os pacientes para participarem neste estudo. Não é qualquer pessoa que tenha este cancro que pode participar. Portanto, eles dizem no anúncio que é preciso que o tumor esteja localizado na orofaringe, na cavidade oral, na hipofaringe ou na laringe, e que seja considerado incurável por terapias locais. Portanto, não está num estado muito avançado, que estava englobado naquela primeira fase que falámos agora, mas que já está muito, já houve um alargamento.
9: Já sabe que o que está disponível para tratar não vai ser suficiente.
13: Exato. Já não há um prognóstico também muito positivo, mas pronto, isto aqui já acaba por ser mais alargado, já acho que se não estou em erro, são mais de 100 localizações diferentes agora abertas a esta fase do estudo, em vários países também. O outro era alargado a 10 países ou 11 países, este agora já é muito mais.
9: Martim, quem ouve isto e quem eventualmente possa estar a sofrer desta doença, possa estar a achar que corresponde a todos os critérios que foram definidos para a participação neste estudo, o que é que pode esperar? Porque, efetivamente, os números são animadores, os que são conhecidos até agora. E é normal que quem esteja a viver uma situação limite, como é a experiência de ter um cancro, e sobretudo um cancro onde se sabe que o que está disponível para tratar esse cancro não vai funcionar, seja de se agarrarem com muita esperança a tudo aquilo que vai aparecendo positivo, e isto é claramente positivo. Mas a comunidade científica tem aqui algumas reservas, ou seja, ainda há muito trabalho pela frente, ainda há muita coisa para fazer.
13: Sim, sim. Todos os especialistas com quem falei a escrever a notícia, de facto, alertam para esta necessidade de termos prudência, não a comunicar os resultados, mas pronto, para não tomarmos logo estes avanços que são, de facto, promissores, com uma certeza de que vamos arranjar uma cura para o cancro. Não é isso que está em causa. Agora, a verdade é que também dizem, ao mesmo tempo, que estes resultados, que são extremamente são bons, dizem mesmo, inequivocamente, que são resultados bons, são só para um medicamento isolado, e que, na grande maioria dos casos, o medicamento não vai ser tomado por si só, vai ser sempre acoplado com imunoterapias ou com quimioterapia, que vai sempre, ou melhor, é isso que vai ser estudado agora, não é? Que está a ser estudado, que vai melhorar os resultados quase sem grande margem de erro.
9: Até porque há muitas coisas que é preciso saber, nomeadamente até que ponto é que esta reversão ou pura e simplesmente desaparecimento do tumor vai durar. Pode Exato. Ser uma coisa temporária, não certo. Se sabe, não se faz ideia, e portanto é preciso tempo e é preciso calma para ajustar. Já agora, só para terminarmos, isto é um desafio para ti, que falaste com muitos especialistas para escrever este artigo, que naturalmente usaram linguagem técnica, e depois, em alguns casos, para quem não sabe, tu não és médico,
13: não,
9: né? não tens formação nessa área, e portanto houve necessidade de perceber mais ou menos como é que funciona este medicamento. Tu consegues explicar-nos mais ou menos exatamente como é que ele funciona?
13: Houve um médico com quem eu falei que por acaso deu uma analogia interessante, que é o medicamento é como se fosse uma chave para duas fechaduras. Portanto, muitas vezes o que é utilizado neste momento é um bloqueio de uma proteína, que é o EGFR, que é um receptor, uma proteína, pronto, digamos, cuja função é contribuir para o crescimento do tumor.
9: Certo.
13: E quando existe ali uma anomalia no microambiente do tumor, esta proteína funciona de forma um pouco descontrolada, o que potencia o crescimento e a proliferação das células tumorais certo. Numa certa região.
9: Certo.
13: O que acontece muitas vezes também é que, para além desta proteína, existe uma outra via que é responsável por desencadear diferentes processos biológicos num funcionamento normal do corpo, não é?
9: Certo.
13: Não existindo o tumor, mas quando existe o tumor, aquilo altera o funcionamento também desta molécula e torna-o também muito. Contribui também para a multiplicação
9: potencia
13: agressiva.
9: Essa multiplicação, exatamente. E, portanto, os dois juntos os são dois juntos, um fator exatamente. Péssimo para o desenvolvimento.
13: Exatamente. E também acabam por torná-lo um pouco invisível, digamos, ao nosso sistema imunitário. Uhum. Ou seja, permite nós temos as defesas muito mais em baixo e não temos forma de o combater de forma natural. Okay. O que este medicamento faz é vai bloquear a ação destas duas moléculas, destas duas vias, e a partir daí o tumor torna-se visível, efetivamente para de crescer, e o nosso sistema imunitário consegue começar a atacá-lo.
9: Uma vez que o vê, passa a atacá-lo, identificando-o como exatamente. Um tumor. Uhum. Muito bem, acho que passaste o desafio. Martim, obrigado.
13: Obrigado, Pedro.
11: Eu conversei com o Martim Andrade, jornalista do Observador, que escreve sobre ciência e investigação. Falámos sobre a injeção que vai ser testada em Portugal e que conseguiu erradicar cancros da cabeça e do pescoço. Ainda é cedo para saber se este medicamento vai cumprir todas as promessas que hoje sugere. Não sabemos ainda se os resultados vão ser duradouros, se se vão repetir à escala de milhares de doentes todos os anos. Mas sabemos que, para quem tinha poucas opções e quase nenhuma esperança, alguns tumores, pura e simplesmente, desapareceram. E isso, por si só, já é uma notícia rara. Esta foi a história do dia, a sonoplastia do Rafael Pego, a música do genérico do João Ribeiro. Eu sou o Pedro Benevides. Até sexta.
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0: Este é o Tratar da Saúde da Rádio Observador com a doutora Vanessa Mendes, diretora clínica do Centro de Saúde CUF. Olá, doutora, bom dia.
1: Bom dia.
0: Nunca tanta gente correu. Corridas de rua esgotadas, grupos de corrida por todo lado e redes sociais cheias de quilómetros, tempos e medalhas. Mas será que estamos a correr?

0: tornou-se uma das formas de exercício mais acessíveis, não é? Diríamos, e populares nos últimos anos, e isso é globalmente positivo, porque o exercício físico continua a ser uma das intervenções com maior impacto na prevenção de doença cardiovascular, metabólica e até mental. A corrida melhora a capacidade cardiorrespiratória, controle metabólico, qualidade de sono, saúde mental. O problema aqui não é correr, é começar sem a preparação adequada.
1: E qual é o principal erro de quem começa?
0: Então, o erro mais frequente é uma progressão demasiado rápida da carga de treino. Muitas pessoas passam de
1: não fazer nada.
0: Exato, de ser completamente sedentários para vários quilómetros por semana num curto espaço de tempo. E o nosso sistema musculoesquelético simplesmente não consegue adaptar-se tão rapidamente, não é? Músculos, tendões, cartilagem, as nossas articulações necessitam de adaptação progressiva ao impacto repetido da corrida. Regra geral, o aumento do volume de treino não deve ultrapassar cerca de, por exemplo, 10% por semana, porque aqui aumentos bruscos estão associados a um maior risco de lesão por sobrecarga, naturalmente.
1: Então, e aquela ideia de que correr destrói os joelhos, é mesmo assim?
0: Não necessariamente. Aliás, a evidência científica mostra que corrida moderada e bem orientada não aumenta o risco de artrose em pessoas saudáveis. O problema surge, sobretudo, quando existe excesso de carga, recuperação inadequada, má técnica ou ausência de preparação muscular. Uhum. Ou seja, não é a corrida em si que, entre aspas, destrói os joelhos, mas a forma como muitas vezes começamos a correr.
1: Portanto, nada como preparar o corpo, não é? É fundamental.
0: Sim, é fundamental que a nossa preparação, aqui o fortalecimento muscular, tem um papel central na prevenção de lesões, nomeadamente ao nível dos quadríceps, dos glúteos, a musculatura do core, que ajudam a estabilizar a articulação do joelho durante a corrida. A técnica também é importante.
1: Imagino,
0: e sabemos hoje que uma cadência mais elevada, com passos mais curtos e rápidos, tende a reduzir o impacto articular. E o calçado deve também ser adequado ao tipo de passada e ao padrão biomecânico de cada pessoa. Além disso, aqui as sapatilhas também têm um desgaste progressivo, portanto, terem atenção também que devem ser substituídas.
1: Muitas vezes as pessoas esquecem-se da recuperação, não é? Do que vem a seguir.
0: Sim, sem dúvida. O descanso faz parte do processo de adaptação fisiológica ao treino, não é? É durante a recuperação que ocorre regeneração muscular e adaptação tendinosa e até articular. Por exemplo, também o sono insuficiente, o excesso de treino, a ausência de recuperação aumentam também significativamente o risco de fadiga e lesão. Por isso é importante intercalar dias de corrida com um descanso ativo e aqui para quem gosta muito de fazer desporto, diria, por exemplo, caminhada, ciclismo ou até natação.
1: Doutora, então, e o que é que recomenda a quem quer começar a correr?
0: Então, aqui é começar de forma gradual, consistente, ser realista, não é, das nossas limitações, portanto, alternar, por exemplo, a caminhada e a corrida nas primeiras semanas e depois também irmos monitorizando os sinais que o nosso corpo nos dá, por exemplo, os sinais de sobrecarga, se temos dor, se demasiado cansaço. Depois, garantir uma recuperação adequada, investir no fortalecimento muscular e evitar também as comparações com quem já treina.
1: Quem já faz isto há não sei quantos anos, não é?
0: Porque o objetivo não deve ser correr muito rapidamente, aqui o objetivo é conseguir correr durante muito tempo, com segurança e sem lesões.
1: Porque, de facto, a corrida pode ser uma excelente ferramenta de saúde, desde que bem feita.
0: Sem dúvida alguma. A corrida traz benefícios muito relevantes para a saúde cardiovascular, metabólica, mental, mas exige, naturalmente, adaptação progressiva, preparação muscular e recuperação adequada. O mais importante não é apenas começar a correr, é conseguir manter essa prática de forma segura e sustentada ao longo do tempo.
1: Foi mais um Tratado da Saúde, sempre com a doutora Vanessa Mendes. Até amanhã, doutora.
0: Até amanhã, obrigada.

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0: Olá, muito bom dia, boa sexta-feira. Era, pois, é isso. É mais ou menos.
1: É boa
0: é
1: sexta. Sexta.
0: É sábado a sexta, mas é quarta-feira ainda.
1: É, mas amanhã é feriado.
0: Eu já estava preparada para meter com vocês e pronto.
1: Pronto.
0: Boa quarta.
1: Foste traída um por ti própria.
0: Sou assim. Boa quarta.
2: Boa quarta.
1: Boa quarta. Boa,
0: uma quarta que se avizinha muito difícil para muita gente. Para muita gente por causa desta greve. Muito obrigada por estar connosco. Muito para ouvir. No Explicador falamos sobre o número de utentes sem médico de família, que voltou a aumentar em abril. É o maior número desde o último verão. Connosco vai estar André Biscaia, presidente da Associação Nacional das Unidades de Saúde Familiar. E depois das 9h30 recebemos Carlos Guimarães Pinto, deputado e antigo líder da Iniciativa Liberal. É a comissão de inquérito mais à frente. Primeiro, Carla, os temas que vão marcar esta quarta-feira.
3: Claro que a greve geral é convocada pela CGTP contra as alterações à lei laboral. Os primeiros impactos começaram a sentir-se ontem à noite, com muitos constrangimentos nos transportes públicos, sobretudo. O metro de Lisboa fechou às 11 da noite, não há serviços mínimos, o metro do Porto tem apenas duas linhas abertas e com limitações. Há vários voos cancelados, não houve recolha do lixo e, pela primeira vez, há greve na linha SNS24, que pode fazer disparar os tempos de resposta. A Rádio Observador está a acompanhar a caravana da CGTP, a caravana que está a fazer o circuito pelos principais serviços afetados. Neste jornal vamos estar também em direto com o presidente da Transtejo Soflusa, onde não foram decretados os serviços mínimos. No resto da atualidade ainda, a posição de Alexandra Leitão defendeu que os políticos arguídos na operação emergente devem suspender o mandato, mas o PS Lisboa não está de acordo. É uma história que contamos também neste jornal.
0: Antes disso, espreitamos o tempo. Calor e sol no sul do país. Tempo soalheiro, mas menos quente no centro. E dia nublado e com chuva ao fim da tarde no norte do país. É este o cenário que nos espera nesta véspera de feriado. As máximas estão muito semelhantes às de ontem. São esperados 34 graus em Faro, 27 em Santarém, 26 em Lisboa, 24 graus em Coimbra, 23 em Braga, Leiria e Viseu e 21 nas cidades do Porto e de Aveiro. A esta hora estão 18 graus em Faro, 17 em Lisboa, Aveiro e Santarém, 16 no Porto e também em Leiria, 15 em Braga e em Coimbra e 14 graus na cidade de Viseu. Bom dia, notícias às 7 na Rádio Observador com Carla Jorge de Carvalho. E começamos com os primeiros impactos da greve geral, transportes parados, voos cancelados e recolha do lixo com constrangimentos. A paralisação já se faz sentir, com a CGTP a falar na adesão de 100% em alguns serviços e a pedir mais humildade ao Primeiro-Ministro.
3: Tal como era esperado, a greve começou a fazer sentir-se ontem à noite, sobretudo no setor dos transportes. O metro de Lisboa parou às 11 da noite e não há serviços mínimos. No Porto, o metro apenas circula em duas linhas. Há impactos também na aviação. De acordo com o Sindicato Nacional dos Trabalhadores da Aviação Civil, 65% dos voos planeados para as últimas horas foram cancelados. O Sindicato dos Trabalhadores da Administração Local afirma que a recolha do lixo também não avançou ontem à noite. Vamos já ao encontro do repórter Carlos Pedro. Ele está a acompanhar a caravana da CGTP, que faz desde ontem à noite um circuito pelos principais serviços afetados. Carlos, o secretário-geral da Central Sindical, já fala de uma adesão de 100% dos trabalhadores em alguns setores e também com recados diretos ao Primeiro-Ministro.
4: Sim, Carla, é mesmo um dia de greve geral, a 12ª paralisação nacional desde o 25 de Abril, que arranca com críticas ao Governo e em especial dirigidas ao Primeiro-Ministro Luís Montenegro. Tiago Oliveira é perentório ao elencar o grande objetivo desta nova greve geral, tal como a do final do último ano, a 11 de dezembro, a CGTP assume aqui o objetivo único de derrotar o pacote laboral proposto pelo Governo, a quem diz faltar humildade, precisamente depois de ontem, Luís Montenegro ter admitido que não esperava ou não espera uma adesão significativa a esta greve.
5: Para começar, acho que a CGTP e qualquer trabalhador espera é mais humildade por parte do Primeiro-Ministro. O Primeiro-Ministro, ao longo destes 10 meses, tem mostrado, o Governo, ao longo destes 10 meses, tem mostrado uma profunda arrogância e prepotência na condução deste processo. E as palavras do Primeiro-Ministro ontem, em vez de se preocupar com o facto de, na sua legislatura, esta ser a segunda greve geral, e em vez de se preocupar com as razões que trazem os trabalhadores para a rua, para a luta, para assumir mais um momento de luta, o Primeiro-Ministro sai-se com coisas que demonstram falta de humildade mesmo, falta de humildade.
4: As críticas de Tiago Oliveira à Rádio Observador. A Central Sindical está na rua, como dizias, Carla, desde ontem à noite. Passou pelo Centro de Reciclagem de Lisboa, por uma empresa de tecnologia, e esteve também nas instalações do Metropolitano de Lisboa, que, à semelhança da Transtejo, não teve serviços mínimos decretados pelo Tribunal. Também à Rádio Observador, Tiago Oliveira avançou com os primeiros números desta paralisação.
5: Neste momento, durante a noite, temos alguns dados que nos dão nota de hospitais e unidades locais de saúde que estão a funcionar apenas com serviços mínimos, recolha de resíduos urbanos na maioria dos distritos está a 100% de adesão à greve, portos de Setúbal e Sines estão encerrados, transportes com uma grande adesão, o metro de Lisboa, Transtejo Sofluza, a ACP, o setor rodoviário de passageiros, o setor aéreo com forte impacto na adesão à greve e no setor da indústria, que aquelas empresas que trabalham força dos turnos durante a noite, podemos dizer que estamos com adesões de 100% ou, em muitos casos, com a produção parada. Esta é a realidade daquilo que é a vontade dos trabalhadores de derrotar este pacote laboral.
4: E como testemunhamos às 6 da manhã, na estação ferroviária de Santa Apolónia, os impactos também já se notam significativamente. Várias pessoas entraram e saíram quase de imediato da estação quando olharam para os ecrãs gigantes. É que 10 dos 11 comboios previstos para o período entre as 5h50 e as 7h30 da manhã foram suprimidos. Tiago Oliveira respondeu-nos ainda sobre o facto de a UGT desta vez não aderir à greve. Diz que não está incomodado, salienta que é uma decisão da própria UGT. E tem outra convicção, diz que todo e qualquer trabalhador está contra este pacote laboral. De resto, Carla, estamos agora na fábrica de automóveis Auto Europa, o maior investimento estrangeiro no país, onde também se espera uma paralisação total. A caravana da CGTP foi recebida aqui por diversos trabalhadores desta empresa que aderiram à greve há cerca de uma semana e, na moção assinada pelo sindicato do setor, reforçaram a luta contra o pacote laboral. Dizem mesmo que os trabalhadores estão muito perto de derrotar esta proposta do governo.
3: Parece ser a convicção que mais se ouve esta manhã aqui com a reportagem do Carlos Pedro. É o repórter que vai, durante as próximas horas, acompanhar esta carrinha da CGTP. A caravana vai passar ainda esta manhã por uma escola, pelo Hospital de Santa Maria, em Lisboa, e também pelo aeroporto Humberto Delgado.
0: E continuamos a dar destaque ao impacto da greve no setor dos transportes. É história, como dizia o Carlos Pedro, já são muitas as pessoas afetadas.
3: Já falámos do metro, já falámos dos comboios. Destaque agora para os barcos que fazem a travessia do Rio Tejo. Está em direto neste jornal o Presidente do Conselho de Administração da Transtejo Sofluza, Rui Rei. Bom dia, obrigado por estar connosco. A primeira pergunta vai precisamente no sentido de perceber qual é que é o impacto, se é que existe, nestas primeiras horas da manhã, à greve geral nos barcos.
2: Bom dia, muito obrigado pela vossa atenção e preocupação. Nós estamos a conseguir fazer operação e dar serviço de transporte público de passageiros, que é essa a razão da nossa existência. Infelizmente, o Tribunal Arbitral não decretou serviços mínimos. Vejam, pasme-se que quem avaliou esta situação diz que a passagem fluvial não é alternativa. Deviam estar aqui hoje de manhã a olhar à passagem de milhares de pessoas em Cacilhas, que estamos a fazer essa passagem em Cacilhas. Vamos oferecer também transporte no Seixal e no Montijo. Portanto, nós estamos a fazer o nosso serviço, agradecemos aos nossos colegas, aos nossos trabalhadores que estão a fazer e que não se deixam envolver por situações que não nos dizem respeito. É bem da verdade, o que nos diz respeito é o transporte público e o direito à liberdade que as pessoas têm de trabalhar, se assim entenderem que o devem fazer.
3: Mas está a dizer que não há serviços suspensos, não há ligações que estão suspensas?
2: Não, nós temos ligações neste momento que não estão. Há uma ligação no Barreiro que neste momento não está a ser feita. Estamos a avaliar em que circunstâncias podemos ou não ainda retomar esse serviço. Mas retirando essa ligação, em todas as outras estamos a dar oferta de serviço público, podem consultar no nosso site. A nossa operação, a nossa segunda maior operação, que é Cacilhas, está a funcionar praticamente dentro da normalidade e estamos a dar oferta. Basta ver as milhares de pessoas que já passaram hoje de manhã, que continuam a passar nesta ligação entre a Transtejo Sofluza e o Metro Sul do Tejo, que também está a funcionar. Portanto, nós recusamos que não se possa dar serviço público de transporte de passageiros e, obviamente, que desafiamos a que se faça a alteração deste modelo de conivência nas decisões que não beneficiam ninguém, muito pelo contrário, prejudicam a esmagadora maioria dos cidadãos portugueses. E, portanto, do nosso ponto de vista, é inaceitável este sistema tal como está montado e é preciso dizer, o rei vai nu, quer dizer, este sistema não serve a esmagadora maioria dos cidadãos portugueses.
3: Rui Reis está muito crítico da decisão do Tribunal Arbitral de não decretar os serviços mínimos nas ligações do Tejo. Isto significa que vai contestar a decisão?
2: Já contestámos ontem, é pena que os portugueses não tenham conhecimento e não tenham assistido àquela reunião.
3: O que é que aconteceu na reunião que os portugueses precisavam de saber?
2: É uma reunião deplorável, o que ali se passou é absolutamente deplorável. O senhor que foi responsável por essa avaliação fez uma declaração, aliás, não fez uma declaração de interesses, devia ter feito uma declaração de interesses, porque o seu julgamento é um julgamento de uma pessoa que vive na estratosfera, vive noutro planeta, não é? E, portanto, havia lá também uma outra pessoa responsável e dos sindicatos que teve a ousadia de dizer que nas embarcações do Tejo passavam 3-4 pessoas. Há aqui situações que os portugueses não sabem a forma como este tipo de regras se fazem. Como é que é possível dizer que se dá serviços mínimos a carris para que os cidadãos possam ir ao hospital e não se dá serviços mínimos à Transtejo Sofluza numa travessia absolutamente vital na esmagadora maioria das ligações que temos? Basta-se deslocar aqui a Cacilhas ou outros pontos para ver os milhares de pessoas que atravessam. E os milhares de pessoas que um conjunto de entidades em Portugal dizem defender. Pessoas que vão pôr a cidade a trabalhar, pessoas humildes, pessoas com dificuldades e que vêm aqui trabalhar. Portanto, isto do nosso ponto de vista é inaceitável. Nós temos que passar a outro nível. Nós estamos em 2026, no século XXI. Não estamos no século XIX.
3: E daí ter apresentado já a contestação ontem. Rui Rei, muito obrigada por ter estado connosco em direto. Foi importante ouvir também aqui a posição do Presidente do Conselho de Administração da Transtejo Sofluza, dizendo que está a haver ligações de barcos esta manhã no Rio Tejo. Destaque também para o impacto desta greve geral no setor da saúde. Pela primeira vez há greve na linha SNS24, o que pode fazer disparar os tempos de resposta. Os sindicatos dos médicos e dos enfermeiros garantem também uma forte adesão à greve de hoje. São esperados impactos noutros serviços, como repartições de finanças e tribunais.
0: E vamos dar conta desses impactos da greve geral convocada pela CGTP ao longo de toda a manhã, aqui na Rádio Observador. É também um tema em destaque a esta hora no nosso site. Falamos agora da Operação Emergente. Alexandra Leitão defendeu que os políticos arguídos devem suspender o mandato, mas o PS Lisboa não concorda.
3: Os socialistas estiveram reunidos segunda-feira à noite para discutir os danos políticos da Operação Emergente, que investiga o poder autárquico do partido. Nesta reunião, ficou claro que a leitura de Alexandra Leitão sobre a conduta a exigir um político arguído não colhe apoios na estrutura de Lisboa. No espaço de comentário da CNN de Portugal, a vereadora do PS defendeu que se fosse arguída, suspenderia de imediato funções. Referia-se indiretamente a Sérgio Sintra e a Carla Madeira, vereadores do PS constituídos arguídos na Operação Emergente, mas que decidiram não suspender os mandatos. Ora, o Observador apurou que os socialistas de Lisboa mostraram-se pouco alinhados com esta posição pública de Alexandra Leitão. Muitos viram estas críticas como falta de solidariedade. Outros consideram que Alexandra Leitão está a aproveitar o caso para recompor a equipa de variação com elementos de maior confiança.
0: Carla, esta reunião do PS serviu também para discutir o sucessor de Miguel Coelho na liderança da bancada municipal do partido.
3: Miguel Coelho, que foi presidente da Junta de Freguesia de Santa Maria Maior, um dos locais visados nas buscas judiciais da Operação Emergente, demitiu-se de funções como deputado e presidente da Assembleia Municipal de Santa Maria Maior, depois de ter sido constituído arguído. Ainda não há candidaturas formais, mas na reunião o presidente da Junta de Freguesia de Benfica, Ricardo Marques, defendeu que a liderança da bancada deve caber a um presidente de junta. No entanto, o Observador apurou que a maior parte dos socialistas de Lisboa não concorda com esta ideia. Esta eleição eleição está marcada para o dia 16 de junho.
0: Este é um artigo em destaque, é a história no site do Observador. A Ministra da Saúde atribui o aumento do número de utentes sem médico de família à imigração. Os valores voltaram a aumentar em abril.
3: Registou-se um acréscimo de 22 mil pessoas sem médico de família. De acordo com o portal da transparência do SNS, são no total mais de 1 milhão e 600 utentes nesta situação. Num artigo de opinião no Jornal Público, a ministra Ana Paula Martins assume o problema, diz que está a trabalhar numa solução, mas não explica qual. Rui Casanova.
6: Diz apenas que o aumento dos utentes sem médico de família cresce muito rapidamente, muito devido à imigração. Garante que está a encontrar uma solução, embora não indique qual. No artigo, cujo título é Respeitar os Portugueses, Ana Paula Martins faz um balanço dos dois anos à frente do Ministério da Saúde para insistir na ideia de que há uma melhoria evidente do SNS. Garante que tem estado a trabalhar para deixar um Serviço Nacional de Saúde eficaz, sério na gestão e atrativo para reter profissionais de qualidade. Admite que gostaria de ter feito mais em dois anos, mas as ineficiências da máquina do Estado não permitiram. E lembra que a solução para males de muitos anos não podem ser encontradas num estalar de dedos. Admite que há uma ou outra urgência com problemas, mas já não há o caos que encontrou quando assumiu a pasta. Sobre os dirigentes dos conselhos executivos demitidos, diz que mandaria a decência e a dignidade individual que se demitissem e rejeita que tenham sido nomeados apenas pessoas dos partidos do governo. Neste artigo, a Ministra da Saúde dedica ainda muito tempo a responder às críticas, sem concretizar nem apontar nomes, avisa que não está no cargo para servir interesses e mordomias, afirma que a mudança não é desejada porque tem enfrentado interesses poderosos que a seu tempo os portugueses irão conhecer. Lembra ainda Ana Paula Martins que está Ministra da Saúde, enquanto o Primeiro-Ministro Luís Montenegro assim o entender, e enquanto sentir que está a mudar para algo melhor.
3: Rui Casanova, com o artigo de opinião da Ministra da Saúde, Ana Paula Martins vai estar esta manhã no Parlamento a responder aos deputados.
0: E a falta de médicos de família vai ser também o tema do Explicador desta manhã, logo a seguir ao Jornal das 9. Agora são 7h14. Carla, que outras notícias marcam esta manhã?
3: Uma nova troca de ataques entre Estados Unidos e Irão. Houve o lançamento de mísseis e drones esta madrugada no Estreito de Hormuz, numa altura em que Donald Trump diz que o acordo pode surgir na próxima semana. O Kuwait também afirma que interceptou mísseis e drones inimigos esta madrugada. No Bahrein também soaram as sirenes que alertam para ataques aéreos. Portugal concorre hoje a um quarto mandato do Conselho de Segurança da ONU. Trata-se de um dos órgãos mais importantes das Nações Unidas. Tem como objetivo zelar pela manutenção da paz e da segurança internacional, com decisões vinculativas. A Portugal vai lutar com a Alemanha e a Áustria, uma das duas vagas atribuídas à Europa Ocidental.
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0: Muito bom dia, 7h16.
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0: Haverá dia em que não falamos de aumentos na boa moeda, má moeda. Hoje falamos do gás natural.
18: É verdade.
0: Mas é só em outubro, vá.
18: O aumento é só em outubro. O anúncio é feito agora. E estamos a falar de quê? Das tarifas de gás natural no mercado regulado. Ou seja, aquelas pessoas que estão no mercado em que as variações de preço são decididas regularmente pela entidade reguladora. Daí o nome mercado regulado. Isto faz todo sentido, não é? E o aumento vai ser de 6,4% a partir de 1 de outubro de 2026. Vai estar em vigor até 30 de setembro de 2027. Portanto, aplica-se durante o prazo de 12 meses, é o chamado ano gás, que é de outubro a setembro de cada do ano seguinte. Estamos a falar também dos consumidores domésticos. Sim, é imenso, obviamente. Adivinhem porque é que o gás natural vai subir tanto? Obviamente, por causa da subida de preços decorrentes do conflito do Médio Oriente, que tem aquele efeito dominó, e o gás natural é uma das matérias-primas afetadas. Isto aplica-se então a cerca de 437 mil consumidores que estão neste mercado regulado do gás, e as contas que a ERS faz, a ERS é a entidade reguladora de serviços energéticos que faz as contas e que decide estes aumentos. Segundo as contas da ERS, para o tipo de consumo mais representativo em Portugal, imaginem, ou um casal sem filhos, ou um casal com dois filhos, estamos aqui a falar de aumentos mensais ou de 0,90 euros, portanto menos de 1 euro por mês, ou então de 1,62 euros no caso do casal com dois filhos. Enfim, digamos que não é um aumento, apesar dos 6,4%, não é um aumento muito
0: substancial. É grão a grão. O problema é o grão.
18: É o grão a grão sempre, claro, obviamente. Isto é uma das faturas que se paga lá em casa, para muitas famílias, sim. E depois outras haverá em que é mais uns euros aqui e outros euros ali.
0: E o aumento do gás depois vai ter impacto também, se calhar, noutros
18: produtos e serviços, certamente, em algumas indústrias. Que são muito dependentes do gás como energia principal.
0: E, entretanto, Paulo, estamos a bater recordes na concessão de crédito.
18: Na concessão de crédito, cada vez mais, mais endividadas as famílias, se quisermos.
0: Pois, até na sequência de tudo que temos
18: sem
0: falado
18: dúvida.
0: Aqui destes aumentos.
18: E estamos a falar, dos empréstimos à habitação também, que, em montante, aumentaram 10,7% em abril em termos homólogos. É muito. Estamos a falar de stock, isto é todo o montante de crédito à habitação concedido. Este é o ritmo mais elevado de crescimento do crédito em 23 anos, portanto há muito tempo que não, desde fevereiro, é preciso recuar até fevereiro de 2003, imaginem, portanto até o início do século quase, para encontrar este ritmo de crescimento. Em Portugal claramente foi o país da zona euro, da média europeia mesmo, da União Europeia, que teve o ritmo mais acelerado. A média europeia, imaginem, está nos 2,9%, portanto 2,9 para 10,7 é muito. Isto tem a ver também, obviamente, estamos a falar de montantes, tem a ver também com o valor das casas, porque hoje o crédito para a compra de uma casa em termos médios é superior em montante àquilo que era há 10 anos, quando o preço das casas era mais baixo. Daí também, por causa deste ritmo elevado e das preocupações que isso pode levantar no futuro, aquele aperto de regras que o Banco de Portugal está a preparar, nomeadamente reduzir a taxa de esforço permitida, precisamente para tentar abrandar este crescimento do crédito, porque obviamente levanta questões para o futuro em termos da sustentabilidade dos orçamentos das famílias, mas também da salvabilidade dos bancos, caso alguma coisa venha a correr mal, uma crise económica, desemprego, por exemplo, ou uma queda do preço das casas no futuro próximo, obviamente que o balanço dos bancos também se ressente nessa altura, daí os cuidados do Banco de Portugal.
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0: Muito bom dia, 7h21. Gabinete de Guerra, esta manhã com a análise do Coronel José do Carmo. Bom dia, bem-vindo.
19: Olá, bom dia.
0: Bom dia. Assistimos nas últimas horas à mais grave troca de agressões diretas entre os Estados Unidos e o Irão desde o início do cessar-fogo. Tudo começou com o ataque norte-americano a um petroleiro do Botsuana que se dirigia para um porto iraniano. Teherão respondeu com ataques contra bases aliadas dos Estados Unidos no Kuwait e no Bahrein. Coronel, que leitura faz de tudo isto e de que forma compromete o acordo que Trump tanto quer, tanto precisa e que tem dito que está praticamente finalizado?
19: Bem, para começar, temos que notar esta estranha situação de Botsuana, um país que está a centenas de quilómetros do mar, ter navios, ter petroleiro, não é? Portanto, aqui isto demonstra o grau de selvageria que vai no direito do mar e o fato de, enfim, este era um navio da frota fantasma, pronto, uhum. E basicamente ia dirigias para a ilha de cargo para carregar petróleo e ficar lá, se calhar, aguardado, enquanto não puder vender. Pronto, mas tirando isso, e os Estados Unidos, obviamente, dispararam sobre ele para o parar. O que aconteceu a seguir é que o Irão disparou drones sobre navios, uhum. outro tipo de navios que havia ali, que foram interceptados, o bombardeamento da ilha de onde vieram os drones, e depois houve este conjunto de retaliações em que o Irão tentou depois atacar o Bahrein e o Kuwait. Pronto, o que é que isso mostra? Isto mostra que aquilo, portanto, o acordo que está aqui, o acordo, que é o memorando, está à espera de que o trabalho seja acabado. Ou seja, o que se nota aqui é que ontem, quando o Irão exigiu que parasse a ofensiva no contra Beirute e, no fundo, cessou ou disse que cessou os contactos com os Estados Unidos, o Irão esticou a corda a um ponto que obrigou os Estados Unidos a fazer uma escolha. E a escolha era, só havia duas possíveis: ou os Estados Unidos ignoravam estes avisos e obrigavam o Irão a mostrar as cartas, ou os Estados Unidos pressionavam Israel, que foi o que fizeram.
0: Foi o que fez.
19: Uhum. Exatamente. E isto demonstra uma coisa importante. Demonstra que Trump quer desesperadamente um acordo. Quer um acordo ao ponto... E não quer voltar à guerra. Quer um acordo ao ponto em que aceita que os seus aliados... Aliás, aceita quase que apunhalar um aliado mais importante pelas costas. Ou seja, no fundo...
0: Trump terá chamado louco e ingrato ao primeiro-ministro israelita... Que ele estaria na prisão se não fossem os Estados Unidos.
19: Exatamente. Eu avaliar pela retórica de Trump, eu não me admiraria se isso fosse verdade. Uhum. Mas isso aí é quando um país ataca os aliados que o ajudam a combater o inimigo do próprio país, estamos num ponto em que, enfim, voltamos àquela expressão de que Trump always chicken out, portanto, ou seja, o taco.
0: Pois.
19: Agora, agora o que
0: mas
19: é que
0: mostra o desespero de Donald Trump.
19: Pois, aí a minha hipótese, ou só há duas hipóteses, ou de facto é desespero, ou de facto, ou então Trump tem na mão uma jogada fantástica, um acordo maravilhoso que irá resolver tudo, os próximos, os mísseis, a parte nuclear, o Estreito de Hormuz, e irá transformar o Irão numa potência regional sem... Agora, eu não acredito nada que esta carta mágica esteja a jogar, que este acordo que aí vem seja um acordo que justifique isto tudo. Um acordo que venha aí e que Trump, provavelmente, diz que tem na mão, que vai resolver todos estes problemas e transformar aquilo tudo num Éden, em que todos ficamos todos amigos uns dos outros, isto explicaria isto tudo. Ou seja, isto até justificaria, de facto, apunhalar os aliados, deixar o Irão atacar países ali à volta e tudo isto seria justificado. Se não acontecer, enfim, pode ser uma vitória tática dos Estados Unidos, em que anunciam um acordo que será basicamente um acordo Obama 2, se calhar com fanfarra e com trunfa, enfim, cor de laranja, mas de facto tudo será pior, porque no fundo está a comprar apenas a prestação do próximo conflito, porque enfim, se nada disto for resolvido, este conflito vai voltar e vai voltar pior.
0: Uhum. Sobre o ataque massivo da Rússia à Ucrânia, na madrugada de terça-feira, o número de mortos já vem em 22, o número de feridos ultrapassa a centena. Zelensky diz que o apoio dos Estados Unidos no fornecimento de mísseis para os sistemas de defesa é absolutamente necessário para suportar ataques como esse. Mas, Coronel, há relatos de inteligência que dizem que os Estados Unidos e os seus parceiros no Golfo Pérsico gastaram mais mísseis em setores, os Patriot, no Médio Oriente, do que a Ucrânia recebeu de Washington desde o início da invasão, em 2022. Esta asfixia de estoque provocada pela guerra com o Irão condena a defesa aérea ucraniana e fica a ficar de braços atados perante a Rússia, e Putin, sabendo disso, está claramente a aproveitar-se.
19: Sim, há determinados tipos de mísseis que a Rússia não produz muitos mísseis por mês, produz cerca de 150, portanto, de vários tipos, né? E por isso também não pode fazer ações destas todos os dias.
0: Claro.
19: Portanto, ela só, por exemplo, nos mísseis Zircon, que são mísseis antinavio, mas hipersónicos, mas que eles usam também para atacar cidades, só, produz 3 por mês. Ele lançou ontem 8, o que quer dizer que gastou praticamente aquilo que produz em 3 meses. Portanto, não pode fazer isto muitas vezes. Mas, de facto, esses esses mísseis, o Zircon e os mísseis balísticos, o Iskander e outros que têm, esses mísseis, digamos que o interceptor adequado, só há dois interceptores na Ucrânia capazes de abater estes mísseis, que são os Patriot, o PAC-3, e são o CAMPT, que é europeu, e tem um míssil Aster que consegue abater. E depois também há um míssil no sistema Aegis, que é o Standard Missile 6, que também consegue abater isto. Mas são só estes três. A Ucrânia tem capacidade de abater mísseis cruzeiro, drones, agora, mísseis hipersónicos, só estes três interceptores conseguem fazê-lo. E mísseis Aster não há muitos. A Europa também queixa-se muito, mas ainda não conseguiu produzir.
0: Portanto,
19: aqui
0: a Europa também não poderá ajudar.
19: Quer dizer, pode, mas tem que aumentar a produção de determinados tipos de mísseis que podem ser substitutos do Patriot, que é americano, enfim. Sim. E o caso do SAMPT e o interceptor Aster 3, mas que produz muito poucos por ano, portanto, não, por enquanto aquilo não é significativo. Os Estados Unidos, de facto, desviaram uma série de mísseis Patriot para a zona do Médio Oriente, porque, enfim, lá há muitos mais mísseis balísticos, o Irão tem milhares de mísseis balísticos, enquanto a Rússia neste momento já só tem umas centenas, vai fazendo umas dezenas por mês, e é isso que lança, vai lançando, não constitui grandes reservas. De facto, a Ucrânia é obrigada, perante ameaças de mísseis balísticos e mísseis hipersónicos, é obrigada, até porque isto é depois feito em saturação, com packets de centenas de vetores de ataque, é obrigada a fazer escolhas, portanto, é obrigada a dar prioridade a certas zonas, claro. E também não pode lançar dois mísseis, dois interceptores, porque não os tem contra cada míssil, que é aquilo que mais ou menos dá uma garantia com mais probabilidade de atingir um míssil. Portanto, basicamente sim, a Ucrânia, nestes aspectos, mísseis balísticos e mísseis hipersónicos, está neste momento praticamente indefesa, porque o resto que tem, os restantes interceptores que têm, o NASAM, o Iris-T, não dão garantias contra, não dão garantias, não são feitos para bater este tipo de mísseis.
0: Mas sabendo disso, Putin acredita que Putin possa intensificar os ataques, ainda que também esteja limitado, não é? Em termos de material militar...
19: Sim, Putin aproveita, sim. Agora aproveita, porque enfim, a única estratégia que resta neste momento à Rússia para, digamos, para ter uma hipótese de ganhar esta guerra, já não é a vitória no campo de batalha, porque isso está parado. Mesmo agora se fala de uma mobilização de reservas, enfim, lá para o fim do verão, fala-se nisso, mas isto também, a questão aqui é que a Rússia neste momento não tem uma doutrina de ataque terrestre que consiga solucionar o problema dos drones. Os drones estão de tal modo a cobrir o campo de batalha e para a frente das linhas, que a Rússia não consegue concentrar tropas para fazer ataques. Portanto, é um autêntico desastre, ou seja, os homens são abatidos, circulam a pé, circulam em viaturas ligeiras, circulam em animais, para tentar infiltrar-se em pequenos grupos, mas são abatidos porque são quilómetros e quilómetros e quilómetros de cobertura de drones. Não há maneira de concentrar forças para lançar um ataque num ponto do terreno. Portanto, a Rússia não consegue resolver este problema. Até agora não conseguiu. Talvez venha encontrar uma solução, mas até agora não conseguiu. Por isso não tem outra maneira de ganhar, digamos, com a operação especial, do que não seja tentar o terror, tentar pela ação psicológica, pela moral da população, e também porque, para tentar dissuadir a Ucrânia, ou seja...
0: A ceder os territórios que tanto quer, não é?
19: Não, dissuadir a Ucrânia de fazer ataques nas cidades russas.
0: Desta noite.
19: Exatamente, porque a Rússia, se dissesse, o que passará na cabeça de Putin, enfim, na sua bolha, é de que, ok, eu vou lançar estes ataques lá para as cidades, onde toda a gente vê, vou matar uma série de pessoas, destruir uma série de coisas com estas vagas de mísseis, enfim, quando junta, né, quando junta todos, e ao menos eles podem ser tentados a não fazer o mesmo, ou seja, a não atacar as cidades, que é onde a minha população vê que há uma guerra e não uma operação especial. Militar, não é uma pessoa especial. Enfim. E por isso, a Putin tem esta crença ainda de que pode vencer a guerra pela desmoralização da população, por algo que leva a Ucrânia a render-se, por fadiga, por desespero. Mas sim, provavelmente é isso que... sabe que às vezes os grandes líderes, estes líderes que se fecham na sua bolha de informação e que não aceitam informação negativa, as pessoas também não lhe dão, quem anda à volta deles... não lhe dá informações negativas, e por isso vivem num mundo virtual em que acreditam que realmente aquilo que está a acontecer é o que lhe dizem e
0: Exatamente,
19: não o que está a acontecer.
0: Sim. Coronel José do Carmo, muito obrigada pela sua análise. Um bom dia para si.
19: Um bom dia para si também.
0: Obrigado.
19: Obrigado.
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21: 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Li o teu e-mail. 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
0: São 7h33, atualizamos agora as notícias. Carla Jorge Carvalho. O secretário-geral da CGTP acusa o primeiro-ministro de arrogância por manter o pacote laboral e pede mais humildade a Luís Montenegro. Em declarações à Rádio Observador esta manhã, Tiago Oliveira perspectiva uma grande participação dos trabalhadores na greve geral de hoje. Fala já de uma adesão de 100% em vários serviços, de norte a sul do país. Para já, os maiores impactos são registados nos transportes. O metro de Lisboa está parado, o metro do Porto condicionado. A Rádio Observador apurou também que há vários comboios suprimidos na CGTP. Impacto também na aviação. Mais de metade dos voos previstos para as últimas horas foram cancelados. A recolha do lixo também não avançou ontem à noite e ao longo do dia são esperados impactos na saúde e na educação, sendo que hoje é dia de exames nas escolas e nas faculdades. É um assunto que vamos desenvolver no Jornal das 8 horas com o novo balanço da adesão e o impacto desta greve geral convocada pela CGTP. Noutros temas, destaque para a Operação Emergente. O PS Lisboa não concorda com a ideia de Alexandre Leitão, que defendeu que os políticos arguídos devem suspender o mandato. No espaço de comentário da CNN Portugal, a vereadora do PS afirmou que se fosse arguída, suspenderia de imediato as funções. Referia-se indiretamente a Sérgio Sintra e a Carla Madeira, vereadores do PS constituídos arguídos na Operação Emergente, mas que decidiram não suspender os mandatos. O PS esteve reunido segunda-feira à noite. O Observador apurou que esta ideia não reuniu consenso. A ministra da Saúde atribui o aumento do número de utentes sem médico de família à imigração. Os valores voltaram a aumentar em abril. Registou-se um acréscimo de 22 mil pessoas sem médico de família. Num artigo de opinião no Jornal Público, Ana Paula Martins assume o problema, diz que está a trabalhar numa solução, mas não explica qual. Faz também um balanço positivo destes dois anos à frente do Ministério da Saúde. Afirma que o SNS está melhor e garante que vai continuar a ser ministra até Luís Montenegro o entender. No conflito do Médio Oriente, a noite voltou a ser de troca de ataques entre Estados Unidos e Irão. Houve lançamento de mísseis e de drones no Estreito de Hormuz, numa altura em que Donald Trump diz que o acordo pode surgir na próxima semana. O Kuwait também afirma que interceptou mísseis e drones inimigos esta madrugada. No Bahrein, soaram também as sirenes que alertam para ataques aéreos.
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0: 7h35, olá, muito bom dia, muito obrigada por estar com a Rádio Observador. Antes do Ainda Bem que Faz essa pergunta, o tempo que vai ser de sol e calor no sul, menos quente no centro e ainda um bocadinho menos quente e com chuva ao fim do dia nas cidades do norte. Quanto a temperaturas muito idênticas às de ontem, para esta quarta-feira, dia 3 de junho, são esperadas máximas de 34 graus em Faro, 27 em Santarém, 26 em Lisboa, 24 graus em Coimbra, 23 em Braga, Leiria e Viseu e 21 nas cidades do Porto e de Aveiro. Neste momento estão 18 graus em Faro, 17 em Lisboa, Aveiro e Santarém, 16 no Porto e também em Leiria, 15 em Braga e em Coimbra e 14 graus em Viseu.
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25: Calma, é isso.
0: Calma, é que parece que não vai acontecer este verão. Pois não, Paulo. Vai ser um verão muito conturbado nas praias portuguesas.
18: Adivinha-se isso, não é? Parece que...
0: Eu já comprei dois chapéus.
18: Dois logo.
0: E espreguiçadeiras também.
18: Grandes. A grande questão é que, onde é que os vais espetar, não é? Quando chegas à praia.
0: Um à frente e um do lado.
18: Exato. É que parece, de facto, que estão criadas todas as condições para nós, durante este verão, temos aqui uma espécie de guerra civil nas praias, não é? As palhotas e os toldos alugados contra os chapéus de sol, que são levados de casa. Este era um problema que não existia, quer dizer, independentemente do que diz a lei, as praias estavam organizadas, não consta que houvesse conflitos, reclamações ou até falta de espaço para todos poderem levar o seu guarda-sol e instalá-lo nos locais indicados, mas a Agência Portuguesa do Ambiente veio explicar, de facto, que a lei não proíbe nada, e a lei é o que é, não, nada a fazer, e apostamos então que este verão vai haver muitos conflitos que antes não existiam, porque vai haver muito cidadão que quer exercer o seu direito, que ela lhe permite agora, e que ele não sabia.
0: Eu já tenho vários print screens do WhatsApp.
18: Exato, e portanto vamos...
0: E podes escolher o que tu queres.
26: E podes escolher, exatamente.
18: E vais ali mesmo em frente ao toldo 17, que é o local ideal para colocar.
0: Exato. Vou estampar na toalha, ou no toldo.
18: Exato.
0: E diz assim, está na internet, eu tenho direito.
18: Está na internet. Ora bem, portanto, tudo isto criou um problema, que acaba por ser um problema fútil, não é? Que não existia. Mas como obviamente o país não tem problemas graves para resolver, este pequeno problema sempre vai animando o verão,
0: não é? Season.
18: Claro.
0: Por falar em trabalhos por resolver, Bruno, há quem trabalhe em dia de greve geral?
27: Então não há, olha, nós aqui somos a prova viva de que há quem trabalhe, mas claro, não somos os únicos. Carlos Moedas manteve na agenda uma reunião da Câmara de Lisboa para o dia de hoje, o que suscitou fortes críticas de PS, PCP, Bloco de Esquerda, que falaram em pressão e desrespeito em relação aos trabalhadores. A Câmara também, na verdade, não parece muito convencida, porque pôs a hipótese de a reunião não se vir a realizar, caso à hora marcada não haja condições para o fazer. Portanto, foi assim uma reunião marcada, mas sem grande convicção. Foi só mesmo para criar um certo alvoroço e esse objetivo foi alcançado, porque os vereadores do PS garantiram que estarão presentes, mas sob protesto contra o que consideram ser o desrespeito pelos trabalhadores da autarquia. O PCP terá mesmo chegado a pedir o adiamento da reunião, mas sem sucesso, e o Bloco de Esquerda falou em grave afronta aos trabalhadores. E assim, entre greves e afrontas graves, se vão entretendo os nossos representantes em dia de greve geral.
0: Oh Paulo, porquê que deixamos sempre tudo para a última da hora, assim para fazermos em cima do joelho?
18: Porque de outra forma não seríamos nós. Seríamos outro país qualquer, não é? Não era Portugal. Veja-se este caso mais recente, o da prestação social única, que está agora em discussão, em ritmo acelerado. O país está vinculado à criação desta prestação quando assinou o PRR, o Programa de Resiliência e Recuperação e Resiliência, assim é que é. Aquela bazuca, lembram-se, que trouxe muitos milhares de milhões de euros, quando António Costa estava com Ursula von der Leyen nesta assinatura, e ele pegou naquele cheque grande e disse, já posso ir ao banco levantar o cheque.
0: A sequência era pandemia.
18: Pandemia, exatamente.
0: Pandemia. Portanto, PRR.
18: Desde essa altura que nós, Portugal, o governo ou os governos, sabem que tinham que criar esta prestação social única, porque se comprometeram nesse momento. Isto foi formalmente assinado no dia 18 de janeiro de 2022, portanto há quase 4 anos e meio. Claro que os governos de António Costa nada fizeram para cumprir esse compromisso, os de Luís Montenegro também nada até agora, e só agora à última hora estão a tratar do assunto. Senão o país perde aproximadamente 620 milhões de euros que estão destinados ao PRR à medida, isto é, para implementar essa medida, e por isso a criação desse apoio social está agora a ser tratado com caráter de urgência no Parlamento. O Parlamento aprovou ontem, de facto, o caráter de urgência. O Governo tem poucos dias, alguns dias, para apresentar a proposta aos deputados, e isto vai ter que acontecer tudo em semanas, aquilo que não foi feito em vários anos. Depois, daqui a uns tempos, vamos perceber que provavelmente a lei está mal feita, tem ali um detalhe ou outro que não devia lá estar. Enfim, Portugal.
7: Olha, Bruno, eu tenho um sonho.
8: Oh, Carla.
7: Tenho, sim. Tenho.
8: Partilha.
7: Alguma vez teremos... um anjo, isso é um anjo da guarda.
27: Ah, é um anjo.
7: Alguma vez teremos todos os portugueses com médico de família?
27: Ah, que doce ilusão, sim. Carla, que belíssima utopia. Lindo. A resposta, já todos sabemos, é não. Nem vale a pena perder tempo com promessas, o melhor é traçar novos objetivos. Por exemplo, um médico de família, mas para cada família, não para cada utente. Ou então um médico de família por cada prédio, e eu acho que era uma boa solução, os médicos de prédio, porque assim... Não, bem, não sei, se calhar também não havia médicos suficientes. Ou de condomínio. Bem, vamos aos números. Em abril, o número de utentes sem médico de família voltou a aumentar. São mais 22 mil do que no mês anterior. 1.646.279 utentes sem médico de família. É um número que tem aumentado quase todos os meses. Em 6 dos últimos 7 meses foi isso que aconteceu. E parece não haver forma de contrariar a tendência. Ou até poderá haver. A Associação Portuguesa de Medicina Geral e Familiar acredita que a implementação de algumas medidas, como uma maior flexibilidade na mobilidade dos médicos, poderia contribuir para a inversão destes números. Ou seja, há quem não deite já a toalha ao chão, mas a força dos números torna quase inevitável a desistência e aquela certeza de que nunca, mas nunca vamos ter um médico de família para cada utente.
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8: Muito bom dia, estamos a 17 minutos das 8.
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8: Ora, de mais um não se fala de outra coisa.
7: Olha, não se fala de mais nada, ou vai começar a falar-se do regresso do El Niño.
27: El Niño. Não é o Fernando Torres. Fernando Torres é que era conhecido como El Niño, o avançado do Atlético de Madrid.
7: Não, este ainda se está a formar, não é?
27: Saudoso, Fernando Torres.
7: Aqui estamos a falar do aquecimento das águas tropicais do Oceano Pacífico, que arrasta depois alterações na atmosfera em todo o planeta.
18: Este nunca tinha ouvido falar, só mesmo de futebolista.
7: Por isso é que eu agora estou aqui a dizer deste fenómeno, que supostamente acontece de 2 a 7 anos, dura cerca de 9 a 12 meses, mas que parece que se intensifica não só pela dimensão, mas também pela frequência, e espera-se agora que provoque temperaturas acima da média em quase todas as regiões do mundo, já agora no período de junho e de agosto. Isto, houve aqui um alerta por parte das Nações Unidas a dizer que se espera que as chuvas nos próximos meses podem ficar, e é aqui o primeiro impacto. As chuvas podem ficar abaixo da média no sul da Ásia, no Chifre da África e também na América Central. São regiões que dependem muito das monções para a produção agrícola. Ora, se isto não acontece, há escassez de água, redução de produtividade das colheitas e fenómenos terríveis como a fome. Na Europa, os primeiros sinais também já surgiram. Há muitas áreas, sobretudo da Europa Ocidental, com temperaturas recorde, e vemos isto, temos visto imagens de muitos países em que as pessoas já estão a sufocar de calor. São ondas de calor que se podem tornar cada vez mais frequentes, mais duradouras e mais severas à medida que o El Niño se desenvolve completamente. Aliás, na Europa, já há muitos contrastes. O leste prevê-se, sobretudo nos próximos meses, que tenha calor e seca prolongados, enquanto que o oeste apresente chuvas intensas e inundações. Ora, e em Portugal, aqui socorro-me de um artigo do Observador, em que falámos com o climatologista Carlos Câmara, que diz que o impacto direto do El Niño na Península Ibérica não será assim significativo. O problema é que a temperatura média global já é muito grande e isso acaba por afetar muito, muito diretamente. Diz o Carlos Câmara que fica preocupado em olhar para o Atlântico e para o Mediterrâneo e ver as temperaturas loucamente acima do normal. Estão muito mais quentes, o que quer dizer que há grandes fontes de energia acumulada e essa energia está disponível depois para a amplificação de outros fenómenos. Lembremos-nos do que aconteceu no início deste ano com aquele combate de tempestades, com a Christine, e é mais esse risco. Mas enfim, o que acontece em qualquer ponto do planeta, já todos aprendemos que tem impacto direto depois na nossa vida. O El Niño está aí, apertem os cintos.
27: Olha, eu vou falar aqui de um caso que está a marcar a atualidade no Reino Unido e, aliás, noutros países também já tem sido bastante comentado, a morte de um estudante universitário de 18 anos em dezembro do ano passado. Henry Novak foi morto por um homem de 23 anos, Vikram Digwa, e o caso está a abalar, de facto, o Reino Unido devido às circunstâncias em que ocorreu este homicídio e também à atuação da polícia, em resposta a esta ocorrência. Ora, o tribunal agora condenou Digwa a prisão perpétua, com um período mínimo de cerca de 21 anos antes de poder pedir a liberdade condicional e aquilo que está aqui em causa, sobretudo, é de facto a atuação policial em resposta a esta ocorrência. Os dois homens ter-se-ão cruzado numa rua numa noite de dezembro do ano passado. Terá havido uma interação entre os dois e Digo acabou por esfaquear Novak várias vezes, incluindo uma facada no coração, que terá provocado a morte. E quando a polícia chegou ao local, a Vikram Digwa alegou que Henry Novak teria proferido insultos racistas. E a polícia agiu como se o suspeito fosse, de facto, Henry Novak. Algemou, apesar de Henry Novak ter dito várias vezes que tinha sido esfaqueado. Também há aqui, e agora foram reveladas imagens das bodycams dos polícias, que mostram claramente o que aconteceu, com os polícias a desvalorizarem as alegações de Aaron Nova, que não acreditaram nele, mas também é verdade que não havia, se isto pode desculpar de alguma forma a atuação policial, não havia marcas de sangue, não, porque as hemorragias foram internas. E então algemaram o jovem, ele dizia que não conseguia respirar, eles diziam que não havia problema nenhum, que não tinha sido esfaqueado, que estava a mentir. A verdade é que agora
7: mas já disse que ficou agoniado
27: com as imagens. As imagens foram divulgadas, as que eu vi estão no site da BBC e estão entre declarações do pai da vítima, de Henry Nova, que teve um discurso bem, tão equilibrado quanto será possível fazer um discurso nestas circunstâncias. Ele diz que o principal responsável é, de facto, Vikram Digwa, não é a polícia, mas também acaba por criticar a atuação policial, porque diz que o filho não deveria ter morrido sob custódia policial, porque não tinha feito nada. Aliás, o tribunal concluiu que os alegados insultos racistas não existiram. Aquilo terá sido uma altercação por outro motivo. O caso tem levantado outras questões sobre também o uso de facas ou o porte de facas de armas brancas, neste caso associadas à tradição da religião Sikh, e porque isso também agora, claro, está a ser aproveitado, porque estamos a falar de um homem branco, de um homem indiano, e isto está a levantar muitas, muitas questões, muitas polémicas. Nigel Farage já tem aproveitado, claro, para incendiar ainda mais os ânimos, e não sabemos quais serão as reações nos próximos dias a este caso. Claro que, em primeiro lugar, estamos a falar da perda de uma vida humana, mas é importante que a polícia, e a própria polícia já veio reconhecer o facto, é importante que a própria polícia reveja a sua atuação, a sua conduta
7: responsabilidade.
27: E assuma responsabilidades neste caso. Vamos ver aquilo que irá acontecer nos próximos dias. Para já é quase um barril de pólvora e este caso está a servir de rastilho.
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7: Muito bom dia, 9 para as 8. 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
27: E ontem tínhamos prometido falar
7: um
27: do caso do atropelamento. Eu não sei se é a primeira vez que acontece, mas já houve incidentes com, com aqueles carrinhos que vão, com as macas que vão buscar os jogadores. Neste caso havia um jogador, isto foi na segunda liga.
7: Alguém que não tinha carta de condução. Por acaso ia perguntar se era preciso carta.
27: Eu não sei se a pessoa tinha carta, mas falta de atenção tinha certamente. Porque eles estavam a transportar um jogador lesionado. Isto aconteceu na segunda liga do Equador. E acabaram por lesionar outro jogador, porque atropelaram.
7: Tinha um espaço no carrinho.
27: Olha, vem mais um.
7: É a economia de escala.
27: O jogador, eu não sei se ele...
7: O senhor está bem, é que estamos aqui a brincar.
27: Parece que recuperou, mas ele, eu não sei se é o hábito dos jogadores de às vezes simularem lesões, mas ele pareceu que
7: muito
27: mesmo magoado pelo

0: Top. Vermelho.
1: Consta aqueles jogadores que até em casa, quando dão um toque no móvel, atiram-se para o chão e não sei o que, ficam ali meia hora.
0: É para não perderem o hábito, não é? Exato.
2: De vez em quando aparece um sketch antigo do programa humorístico, o Hugh Laurie, o Dr. House, mas ainda antes do tempo do Dr. House, um programa que ele fazia com o Stephen Fry. Há um dos sketches, é ele que é o treinador dos miúdos. Treinador de futebol, e então como é que são os treinos? É simular quedas, simular lesões,
0: é jogar à bola,
2: é rebolar, como é que eles devem rebolar, como é que eles se devem atirar para o chão. Eu não sei se foi aqui o caso, se ele já estava tão bem treinado que assim que sentiu o toque se mandou para o chão, mas atenção aí ao tráfego rodoviário em pleno campo, porque pode resultar noutras lesões. Ontem aqui nos noticiários já tínhamos falado do que podemos ganhar todos nós, isto é, a economia portuguesa, com este Mundial, o Mundial de 2026. E pode ter um impacto até 945 milhões de euros em Portugal. É um estudo realizado pelo Instituto Português de Administração de Marketing. E claro que este valor vai aumentando à medida que Portugal avançar, claro, se avançar na competição. Os 945 milhões de euros é o valor estimado caso Portugal seja campeão. Portanto, não são logo 945 milhões à partida. E tudo isto tem muito que ver com ainda o peso que tem a marca Cristiano Ronaldo, que ainda é muito forte e talvez a marca desportiva mais conhecida, porque é uma marca em todo o mundo, e acaba por ter um grande efeito na economia portuguesa como se vê agora no Mundial, em tempo de Mundial, esse impacto é muito, muito maior. Se Portugal atingir os oitavos de final, o que é uma perspectiva bastante realista, o valor estimado é de 561 milhões de euros para a economia portuguesa, e então se chegar a conquistar o título, 945 milhões. Claro que isto são perspectivas futuras, não? Isto não há garantias, e é uma estimativa, na verdade, não é um valor que esteja garantido à partida, mas a acontecer será o maior impacto que alguma competição teve na economia nacional, fora as competições desportivas, como o Euro 2004, realizadas no próprio país, porque aí também os ganhos e o impacto na economia têm que ver com uma outra série de situações. Independentemente do impacto da economia, eu acho que todos os portugueses querem que Portugal conquiste finalmente o título mundial.
0: O Paulo
2: de outra coisa.
1: Eu ando há meses a sonhar com isso, vocês nem imaginam.
2: Mas, vejam uma coisa.
1: Nem sei como é que o país sobrevive se não conseguir conquistar esse título.
0: Prepara-te.
2: E se conquistar, podes crer que
1: pior,
2: o ânimo...
1: A sobrevivência é pior ainda.
0: É friado mesmo.
2: É friado, como dizia o Éder. Aí é friado, não há dúvida. Mas, por vezes, os fracassos podem também ter um efeito, um impacto económico positivo. Às vezes, quando se falha, não
0: os
2: é assim.
0: Os fracassos podem tornar-se oportunidades.
2: Oportunidades de venda, sucessos de vendas. Aconteceu com o jogador brasileiro do Arsenal, Gabriel Magalhães, um dos melhores jogadores do Arsenal nesta época, nas últimas épocas, um dos esteios da defesa do Arsenal, fez uma grande exibição nesta final da Champions.
0: Mas falhou...
2: Ah, pois
0: falhou
2: é.
0: O penalti,
2: mas falhou o penalti. Ele foi o veloso do Arsenal, mandou a bola, como se costuma dizer, para as couves, falhou o penalti. Também há estudos que dizem que quando os jogadores vão marcar um penalti e esse penalti pode significar a derrota da equipa, falham mais vezes do que aqueles que vão marcar e pode significar a vitória da equipa. Ou seja, a pressão negativa é mais forte, tem mais efeito do que a pressão positiva de se marcar, sou campeão. Agora, estamos eliminados, perdemos, aí o impacto, e confirmou-se, Gabriel Magalhães acabou por falhar. O que é que acontece? É que a camisola com o nome de Gabriel Magalhães, de repente, disparou nas vendas, não só nas lojas do Arsenal, mas também online, disparou cerca de 350%. Ou seja, Os adeptos do Arsenal estão com Gabriel Magalhães, estão reconhecidos também por tudo aquilo que ele deu, tem dado ao clube nos últimos anos e por reconhecerem como uma das grandes figuras da equipa. É também

0: uma forma, vá,
1: de dar
0: ou algum apoio. Na altura do Veloso, acho que não havia camisolas com o nome, e também não sei se os benfiquistas seriam assim tão benevolentes. Ah, acho que não, acho que não.
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0: Muito bom dia, boa quarta-feira com a Rádio Observador, são 8 horas. Metro de Lisboa encerrado, comboios suprimidos e voos cancelados são os primeiros impactos da greve geral. A CGTP fala em adesão de 100% em vários serviços.
1: Tal como já era esperado, o setor dos transportes é dos mais afetados nestas primeiras horas da greve geral convocada pela CGTP. A Teresa Freire está em direto do Campo Grande, em Lisboa. É um local com vários transportes. Teresa, por aí há carreiras a circular que não constam dos serviços mínimos.
2: Exato, a Carris decretou a greve e os serviços mínimos garantiam apenas a circulação de 12 carreiras, supostamente a circular com normalidade durante as horas de ponta, no caso da manhã entre as 6 e as 9 horas. Apesar disso, têm passado por aqui algumas outras carreiras que não constavam nesses mesmos serviços mínimos, claro que não passam, no entanto, com a frequência habitual, e a realidade é que a maior parte dos autocarros que aqui passam chegam já completos, mesmo com essa indicação nos ecrãs exteriores. Outros enchem aqui, não sendo suficientes para toda a gente que aqui se encontra. Importante recordar que, ao contrário da Carris, que opera dentro do Concelho de Lisboa, a Carris Metropolitana não decretou greve e, portanto, esses autocarros que ligam outros concelhos da área metropolitana de Lisboa ao Concelho de Lisboa estão a funcionar com a normalidade. Importante recordar isso aqui no Campo Pequeno, onde há um grande terminal e onde vemos que estão a circular com a normalidade esses autocarros que ligam outras zonas da área metropolitana. De resto, o trânsito intensificou-se na última hora e vemos também muita gente a chamar Ubers, porque as filas para os autocarros da Carris são grandes. Outros também, há aqui uma praça de táxis que tem estado muito movimentada, e no caso do metro, de facto, confirma-se, no caso a estação de metro do Campo Pequeno, do Campo Grande, aliás, encontra-se encerrada, mesmo com essa indicação a dizer que está fechada devido à greve.
1: É o retrato traçado aqui em direto pela Teresa Freire, está no centro de Lisboa, no Campo Grande, a dar conta do impacto da greve geral no setor dos transportes, com esta indicação que na Carris há carreiras a funcionar além das decretadas pelos serviços mínimos. No Porto, o metro só circula em duas linhas, também com condicionamentos. Há também comboios da CP suprimidos e voos cancelados.
0: E são também esperados muitos impactos no setor da saúde devido à adesão de médicos e enfermeiros à greve.
1: A Maria Rego está no Hospital de São João do Porto. Maria, a Federação Nacional dos Médicos ainda não avançou com números da adesão, mas que mensagem deixa a FNAM aos utentes que estão a ser afetados pela greve?
3: A presidente da Federação Nacional dos Médicos, Joana Bordalissá, não avança, como dizias, com números para já, mas quis deixar uma mensagem aos utentes.
4: Ainda é cedo para nós avançarmos com os números. De qualquer forma, queremos deixar uma mensagem a todos os doentes e os utentes que vão ver as suas cirurgias adiadas, que vão ver as suas consultas nos hospitais e nos centros de saúde adiadas, a sua compreensão, e lamentamos o transtorno que vai ser causado, mas isto é uma greve que também é pelos doentes e é pelos utentes, assim como pelas suas famílias, pelos seus netos, pelos seus filhos, porque o que os médicos e os profissionais de saúde estão hoje aqui a dizer é que não querem uma reforma laboral que vai agravar ainda mais as condições de trabalho no Serviço Nacional de Saúde.
3: Uma greve pelos utentes, as palavras de Joana Bordalissá, que acusa o Primeiro-Ministro de estar a levar o país para retrocessos laborais em todos os setores e considera ainda que Luís Montenegro vive fora da realidade. Por aqui começam a pouco e pouco a juntar-se uma concentração de manifestantes, para já com cerca de 10 pessoas, que começam a colocar algumas faixas. Uma em que podemos ler: pacote laboral só interessa à entidade patronal, lado a lado com outra faixa onde lemos: é preciso salvar o SNS.
1: São as palavras fortes registadas pela Maria Rego, que está junto ao Hospital de São João, no Porto. Ainda na saúde, destaque para uma greve na linha SNS 24 pela primeira vez. É uma paralisação que pode fazer disparar os tempos de resposta.
0: Continuamos no Norte, agora para dar conta do impacto da greve na educação.
1: Com o repórter Miguel Pinheiro Correia, está na escola Dom Pedro I, em Gaia. Miguel, essa escola, 5 minutos depois das 8 da manhã, não abriu.
5: É verdade, Carla, o movimento é normal para as 8 horas de um dia normal de aulas aqui na Escola Básica Dom Pedro I, em Gaia. O portão está aberto, é verdade, e por isso mesmo vemos alguns pais, vemos agora um pai a chegar à escola e a dirigir-se ao portão, mas aí há indicação de um funcionário que avisa os pais de que hoje não há aulas. A maioria dos funcionários, como este funcionário também nos contou, a maioria dos funcionários aderiu à greve, por isso, apesar de muitos professores estarem na escola, não há aulas devido à ausência destes funcionários. E esta greve impacta as escolas, sobretudo hoje. Tem aqui uma agravante, porque está marcada a prova moda de português 6º ano, são estas provas de monitorização de aprendizagem que são realizadas pelos alunos do 4º, 6º e 9º ano, e hoje haveria essa prova para os alunos de 6º ano na disciplina de português. E apesar de ser um exame obrigatório e não tem impacto na nota final dos alunos, mas ainda há poucos dias o Ministro da Educação garantiu que nenhum estudante ficará sem realizar esta prova, ou seja, nos casos em que não for possível realizar esta prova, como acontece aqui na Escola Básica Dom Pedro I, esta prova será reagendada. Ora, até há pouco tempo o Ministro ainda não tinha dado indicação de quando é que será reagendada essa prova, e por isso mesmo, e como nos contou este funcionário, os pais perguntam quando é que será a prova de português e o funcionário não tem nenhuma indicação para dar, e o funcionário, como outros professores, também já expressaram essa preocupação ao Ministério de que as aulas do 6º ano acabam dia 12 de junho, portanto há pouca margem para marcar essa prova.
1: E ainda não há uma resposta do Ministério para esse problema. A reportagem do Miguel Pinheiro Correia, numa escola fechada em Gaia, dia de provas moda do 6º ano, o Ministério ainda sem indicar uma data alternativa. São também esperados impactos no ensino superior, onde se está também em fase de exames.
0: A Rádio Observador esteve esta manhã no Parque Industrial da Auto Europa, onde os trabalhadores esperam uma forte adesão a esta greve geral.
1: O repórter Carlos Pedro falou com um dirigente sindical que representa os trabalhadores da Auto Europa e afirma que só há uma solução: acabar com o pacote laboral.
6: Estou a perguntar o seu nome, onde é que trabalha?
7: Sou Homero Santos, sou dirigente do CITSUL e sou operador fabril aqui no Parque Industrial da Alta Europa.
6: E está a fazer de novo a greve, fez também no ano passado, no dia 11 de dezembro.
7: Sim, tivemos uma grande adesão, foi a paragem total, a minha empresa e as outras todas no parque.
6: E para hoje, quais são as expectativas também para a paragem total?
7: É parar, temos que parar, este pacote é para mandar, não pode seguir para frente, que isto é muito mau para toda a gente. Não é?
6: E quais são as maiores preocupações dos trabalhadores da Auto Europa, do Parque Industrial?
7: Nós temos os contratos, a alteração do tempo de contratos, o banco de horas é horrível, o ataque às mães, né? Nós temos muitas mães a trabalharem aqui no parque e as alterações que eles querem fazer não são nada favoráveis às mães trabalhadoras, aos jovens. Né? Um jovem vai ter um futuro incerto para sempre. Né? Se isto for para a frente.
6: E o que é que tem visto da classe política em Portugal? Acredita que este pacote vai ser chumbado na Assembleia da República se for a votação?
7: Eu sinceramente tenho um bocado de receio, porque nota-se que as forças estão, como é que é dizer, há jogadas, algumas, nota-se que há algumas jogadas políticas, favorecimentos daqui para ali, para isto ir para frente. Eu espero que não, sinceramente espero que não.
6: Há quanto tempo é que trabalha aqui?
7: 16 anos, no Parque Industrial.
6: E desses 16 anos, em relação às condições de trabalho, qual é a sua experiência ao longo desses anos?
7: Isto, eu acho que tem vindo a piorar, né? Temos estado a perder mais condições, alteração de horários, agora fazemos os turnos rotativos. Ainda há pouco tempo estávamos na conversa aqui com os nossos camaradas e os turnos, o turno noturno rebenta connosco, nós envelhecemos mais rápido. Eu noto por mim que eu tenho mais cabelos brancos nestes últimos 5 anos que tive, né? A ver, foi... Eu acredito que seja por causa dos turnos, noites mal dormidas, às vezes saímos dos turnos da noite, depois estamos ainda a pensar, o nosso corpo, o nosso organismo ainda está a pensar que está na noite, e tem sido assim. Eu acho que é pior.
6: Muito obrigado.
1: Carlos Pedro, com o relato de um trabalhador da Auto Europa, foi um dos pontos de passagem da CGTP, que está a fazer uma ronda pelos serviços mais afetados. A Central Sindical acusa o Primeiro-Ministro de arrogância, pede mais humildade a Luís Montenegro, fala já de uma adesão de 100% em vários serviços. São também esperados impactos em serviços como repartições de finanças ou tribunais.
0: E vamos dar conta do impacto desta greve geral convocada pela CGTP ao longo de toda a manhã aqui na Rádio Observador. É também um tema em destaque esta hora no nosso site. 8h10, Carla, antes dos momentos de glória, que outras notícias marcam esta quarta-feira?
1: A destaque para a Operação Emergente, o PS Lisboa não concorda com a ideia de Alexandre Leitão, que defendeu que os políticos arguídos devem suspender o mandato. Referia-se indiretamente a Sérgio Sintra e Carla Madeira, vereadores do PS constituídos arguídos, mas que decidiram não suspender os mandatos. O PS esteve reunido segunda-feira à noite. O Observador apurou que a ideia não reuniu consenso. A Ministra da Saúde atribui o aumento do número de utentes sem médico de família à imigração. Os valores voltaram a aumentar em abril. Registou-se um acréscimo de 22 mil pessoas nestas situações. Num artigo de opinião no Público, Ana Paula Martins assume o problema, diz que está a trabalhar numa solução, não explica qual. Faz também um balanço positivo destes 2 anos à frente do Ministério da Saúde. Afirma que o SNS está melhor e garante que vai continuar a ser ministra até Luís Montenegro entender.
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1: Vamos lá, então, pessoal solteiro, como é que está a vossa vida aos sábados?
2: E porquê é que se meteu nesta aventura, Verónica?
3: Oh, João, porque é assim, eu não saio de casa. Eu na minha vida, eu trabalho até ao sábado à hora de almoço. Ao sábado a seguir ao almoço vou fazer compras e meto-me em casa. Levo chocolates, levo iogurtes, levo não sei o quê. E meto-me em casa, na Netflix, com os meus cães. Eu não saio à noite, eu não vou beber um copo. Tenho um amigo e umas amigas que saímos, epá, duas vezes por ano, imagina. Dá para engatar pessoas? Não dá para engatar pessoas. Não dá para engatar pessoas assim.
1: Não dá, de facto. Ver Netflix com os cães não se engata ninguém, diz Verónica, uma das concorrentes do Casados à Primeira Vista. E como a vida não está para engates, o melhor é uma relação duradoura. Mas não se esqueçam de apimentar as coisas.
4: Dizia assim: eu não quero morrer sem fazer um cruzeiro e sem visitar um motel. Eu quero saber o que é um motel. Eu pensava que era um hotel.
5: Sim.
4: Eu quero saber, não quero morrer sem conhecer um motel. Um dia fizemos anos de casados, ele chega à casa muito cedo, vinha, não sei de onde, acho que vinha da piscina, e diz-lhe: olha, hoje não cozinhas, hoje vamos sair. Mas eu nem me lembrava que era anos de casado.
5: 40 anos de casado.
4: Começou a dirigir para o lado de Viana, e assim lá por uns caminhos estranhos, umas ruas estranhas, dizendo: tu estás perdido, nós vamos para Viana, vamos para onde? Tu já vais ver para onde nós vamos. Já vais ver. E levou-me para um motel, fica ali para a Anha.
6: Sim.
4: Anha e Darca, não é? Para ali assim.
6: E você, quando chegou, viu?
4: Ah, eu adorei. Eu adorei o motel. Até subi o varão e tudo.
1: Portanto, não morram sair a um motel e sem fazer um cruzeiro, mas cuidado com os cruzeiros, porque há quem saia de lá em más condições. Mas difícil, difícil é a vida dos políticos, e alguns têm uma vida muito difícil porque o empregador paga mal.
7: O Sr. Deputado Paulo Raimundo é um ótimo exemplo. Há pouco tempo, uma cadeia estrangeira de supermercados anunciou como salário de entrada 1.000 euros. Com subsídios, 1.200 brutos. Não, não é um salário muito alto. Mas sabem quanto é que o PCP paga ao seu líder? 900 euros. Ou seja, uma multinacional estrangeira da grande distribuição paga mais a um operador de loja acabado de entrar do que o PCP paga ao seu líder.
1: Pois é, o PCP não anda a pagar muito bem. Paulo Raimundo já disse várias vezes, falou várias vezes sobre o seu salário, não é dos mais altos, se calhar está na hora de mudar de ramo. José Luís Carneiro deve ganhar bem melhor, mas nem por isso a vida dele é mais fácil.
8: A vida política também é exigente do ponto de vista físico, é exigente do ponto de vista psicológico, exige estudo, exige leituras, mas também exige uma capacidade física para responder aos desafios de todos os dias. É o que vamos procurar fazer.
9: Estou a sentir uma certa aflição.
1: Ah, já que calma.
10: Que momento bem escolhido para gravar um vídeo.
1: José Luís Carneiro. Está a correr. Atenção, calma.
10: Está na passadeira?
1: Na rua.
10: Na rua.
1: Na rádio é que não dá para perceber que ele está a correr.
10: Está.
11: Bem, parecia que atrás do parecia aqui o nosso João atrás do Presidente da República.
9: Com o João Gama.
11: Marcelo podia dar umas lições.
1: O Marcelo tinha uma grande resistência. Mas José Luís Carneiro não é só bom a correr e a falar enquanto corre, ele é bom noutras coisas.
12: Ainda dá uns toques ou já não?
13: E toco bem.
9: Pois!
1: E toco bem, mas toca bem o quê?

0: Obrigada, que beleza. Acordeão. Meus amigos, José Luís Carneiro é o Kim Barreiros. É o Saúl da política portuguesa, como vimos. Era José Luís Carneiro que estava a tocar. Isto na televisão, aqui na rádio.
1: Podia
0: ser qualquer pessoa. Vamos acabar com música, com o hino do Brasil, mas de uma forma que nunca ninguém tinha ouvido.

0: Isto é não... pessoa minha ou ele está. 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
1: Isto não são os anjos, atenção, são os cantores brasileiros Belo e Alcione. Antes de um jogo da seleção brasileira contra o Panamá, eles também tiveram problemas técnicos. O auricular ali, o som de retorno não estava a chegar em condições. Mas fica já o conselho: se alguém os criticar, eles têm sido muito criticados nas redes sociais, na comunicação social. Por favor, não ponham ninguém em tribunal, porque não vai correr bem.

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1: Muito bom dia, 8 e 19. Já aqui está o José Manuel Fernandes. Vamos conhecer o tema do Contracorrente desta quarta-feira. Se quiser entrar em direto depois das 10, só tem de ligar 910024185 ou então enviar-nos a sua mensagem de voz pelo WhatsApp. Carla.
2: Mais uma greve geral, desta vez uma greve só da CGTP, nas vésperas de um feriado, uma greve contra um pacote laboral que já não está na concertação social, a 12ª greve geral desde o 25 de abril. Mais logo vamos discutir números sobre a adesão, sendo quase certo que falaremos sobretudo de números da adesão no setor público, até porque no setor privado só um em cada 15 trabalhadores está hoje sindicalizado. Mas no Contracorrente de hoje não queremos voltar a discutir os motivos desta greve. Queremos antes tentar perceber como nasceu e como evoluiu o movimento sindical e que importância tinham os movimentos grevistas no passado por comparação com os dias de hoje. José Manuel, bom dia.
3: Bom dia.
2: A história dos movimentos sociais e do sindicalismo está longe de ser pacífica, não está?
3: Está longe de ser pacífica, mas é uma história muito interessante porque é uma história que é muito marcada pela evolução da economia e, sobretudo, o aparecimento da indústria, que é um fenómeno do século XIX, sobretudo do século XIX, mas há greves em Portugal antes disso, e há greves no mundo antes disso, não é? Sobretudo greves que têm a ver, bem em áreas rurais, zonas também. Por exemplo, há uma coisa muito curiosa, um dos primeiros estudos realizados sobre greves em Portugal, que, ou melhor, um dos estudos mais sistemáticos que foi publicado na Análise Social pelo José Manuel Tangarrinha, vai até ao século XVIII, e uma das coisas que ele... Enfim, não há estatísticas, portanto é muito feito com base em notícias de jornais, o estudo, e ele teve necessidade de incluir nas greves, por exemplo, as greves dos pequenos comerciantes, dos ofícios, que não são, não, que hoje não definiríamos como greves, porque no fundo são greves de trabalhadores independentes ou pequenos patrões, mas que tiveram muito peso em determinada altura, e no caso de Portugal é muito relevante, até na própria história do sindicalismo, porque nós nunca tivemos, ou só tivemos muito recentemente e muito episodicamente, grandes fábricas, grandes indústrias, coisas assim com um peso, enfim, importante, sendo que onde essas... onde aparecia esse tipo de infraestruturas, nós tivemos algumas das nossas greves mais relevantes. Por exemplo, há greves praticamente desde o século XIX na Marinha Grande, que é uma zona, um centro vidreiro. Há uma grande identificação de algumas regiões do país com períodos de greves. Hoje em dia já é diferente, por exemplo, o Barreiro, a CUF, uma greve em 1943, ainda durante a guerra. Mas a própria forma como em Portugal... O movimento operário, o movimento sindical, nasce de uma forma bastante desarticulada e depois muito caótica. Nós vamos ter cá hoje um convidado que nos vai falar de uma greve muito interessante, muito marcante, no Porto, em 1903. Uma greve das tecedeiras. Era uma greve sobretudo de mulheres, que durou um imenso tempo, que levou a que houvesse movimentos, porque, na altura a greve era quem estava em greve passava fome. Que é uma coisa que hoje é inimaginável, não é? Portanto, porque não recebia, não é? Portanto, era uma coisa muito desesperada, muito, muito sanguínea. Sim. Temos momentos em que isto está ligado muito primeiro aos anarquistas, depois quando os anarquistas é que dominam o período da Primeira República, que é quando temos, porventura, as greves mais violentas. Depois temos os comunistas, sobretudo, a dominar, que ainda hoje dominam. A CGTP está ligada ao PCP e é, obviamente, uma coisa do PCP. Agora, vamos chegar à atualidade e vamos ver como aquilo que se está a passar em Portugal, nós tínhamos mais de 60, 2/3 de sindicalizados nos anos 70.
2: Sim.
3: Portanto, ali entre logo a seguir ao 25 de Abril, tínhamos um nível de sindicalização muito elevado e viemos por aí abaixo, temos hoje cerca de, enfim, os números podem variar, não são muito fidedignos, mas no setor privado, como disseste, é 7%, 7% é 1 em cada 15 trabalhadores, é quase nada. No setor público será um pouco maior e passa-se cá o mesmo que se passa noutros países. Há mais greves no setor público que no setor privado. Esta greve, por exemplo, é sobretudo setor público, apesar de pacote laboral ser sobretudo para o setor privado. Mas, independentemente, não vamos voltar ao pacote laboral, vamos falar um pouco disto, porque é interessante ver até o que é que isto representa hoje. Porque, se calhar, uma das razões para nós termos tão pouca sindicalização tem a ver com o poder que demos aos sindicatos, nomeadamente com uma coisa chamada portarias de extinção, que não obrigam as pessoas sindicalizadas, e ao não serem sindicalizadas também desresponsabilizam as lideranças sindicais.
2: Vai ser muito interessante, certeza, até no dia de hoje estarmos a olhar para isso. Até já.
1: Até já, Zé Manuel. 910024185 para participar no Contra Corrente e entrar em direto depois do Jornal das 10. Agora são 8h24, o Bom, o Mau e o Vilão regressa na sexta-feira. Daqui a pouco, não perca mais um e o vencedor é, mas primeiro deixe-me falar-lhe sobre a estreia do terceiro episódio do novo podcast do Observador, o escândalo que destruiu a seleção sobre o caso Saltillo no Mundial do México de 86. Fica aqui com uma ideia do que vai poder ouvir neste novo episódio, Malditos Mercenários.
4: Há uma claque feminina em todos os treinos da seleção, com um cartaz onde se lê: Portugal, las chicas de Saltillo te apoyan. O apoio, ou algo mais do que isso, manifesta-se também regularmente fora dos treinos, com a presença de mulheres mexicanas a circular no hotel dos jogadores. Paulo Futre é o mais jovem da seleção. Tem apenas 20 anos. Arranja uma namorada mexicana polícia, que o deixa conduzir o carro dela e se limita a mostrar a identificação policial para não parar nas operações stop.
5: Sentia-me morrer de Saltillo.
4: Paulo Futre, o rei de Saltillo, recordou esse Mundial numa entrevista à agência Lusa em 2016. Não é o único jogador a apaixonar-se no México, mas graças aos relacionamentos dos seus companheiros de equipa, acaba por ganhar muito ouro. Sim, ouro.
5: Algumas mexicanas que se apaixonaram por companheiros meus, não é? E não sei o que aconteceu entre eles, começaram a dar prendas de muito ouro. Algumas eram ricas, muito ricas, e as prendas que davam a estes meus companheiros era ouro de todo tipo. Claro, chegou na parte final, os meus, tínhamos que voltar a Portugal, e alguns eram casados e não podiam levar aquelas prendas para casa, não é? Tiveram que negociar com os solteiros, não é? E eu era um dos solteiros, então aquilo parecíamos, entre aspas, não é? Na feira. Isto é muito, não é? Fazer negócio. E ainda trouxe um saco cheio de ouro para casa, que eu não tinha nenhum problema, e depois fui vendendo, pouco a pouco, as peças, umas bonitas, outras horríveis, não é?
4: Durante o dia, entre os treinos, os jogadores passam quase todas as horas que têm livres junto à piscina. Durante a noite, Rui Águas diz que a situação é diferente.
6: À noite não havia grande disciplina. Não havia grande disciplina. Não me lembro que houvesse grandes restrições. Por exemplo, nós jantávamos e podíamos dar uma volta, ou sair.
4: É comum encontrar alguns futebolistas ainda acordados em plena madrugada e acompanhados, para espanto de Augusto Inácio.
7: Sinceramente, juro por tudo que não sei quem, mas começou-se a ver gente estranha dentro do hotel que não eram habituais no dia-a-dia. Eram mulheres.
4: O hotel devia estar controlado por polícias e seguranças, mas a presença de mulheres mexicanas nos corredores e espaços comuns torna-se demasiado evidente.
6: Dentro da pouca disciplina, da pouca organização que havia, por certo, que havia pessoal que não era suposto estar num hotel de uma equipa.
4: Jorge Martins, o terceiro guarda-redes na equipa portuguesa, lembra-se perfeitamente de quando começou a existir presença feminina no hotel La Torre.
8: Meninas, houve. Iam lá algumas, mas aquilo só começaram. A primeira semana não havia meninas para ninguém, pois é que numa festa que a gente fizemos é que elas começaram a aparecer.
4: A presença de mulheres no hotel da seleção é notada por todos. Algumas são prostitutas. Outras são raparigas que conheceram membros da comitiva na cidade ou nas aldeias das redondezas. José Carlos Freitas, jornalista enviado ao México pelo jornal O Jogo, diz que ao fim de semana esta agitação é mais evidente.
9: Ao fim de semana, de 22 meninas e um menino que entravam à sexta-feira, à hora do almoço e saíam ao domingo, para a seleção. Não havia mais ninguém naquele hotel.
4: A entrada de mulheres mexicanas no hotel La Torre parece ser até consentida pela Federação.
9: Havia um consentimento tácito por parte dos responsáveis da Federação, que sabiam que aquilo acontecia. Esse grupo passava à frente deles. quando eles estavam, digamos assim, na escadaria de entrada do hotel, sentados à sombra a beber um café ou qualquer coisa do género, e as pessoas, essas funcionárias de sexo, entravam por ali e ficavam duas noites no hotel. Mas toda a gente sabia o que é que se passava. Não havia ali inocentes.

0: A presença regular de tantas mulheres mexicanas junto dos jogadores da seleção mostra que o caos de Saltillo não está apenas nas condições de treino, na luta pelas compensações financeiras e na guerra de comunicados que expõe a relação crispada entre os atletas e a federação. A 25 de maio de 1986, os 22 jogadores fartam-se da recusa de qualquer negociação sobre os valores dos prémios, das diárias e das percentagens de publicidade. Acreditam que têm razão, mas a tomada de posição pública vai colocar quase todo o país contra os atletas.
1: O escândalo que destruiu a seleção é narrado pela Carla Jorge Carvalho, autoria do jornalista Miguel Cordeiro. O terceiro episódio estreia depois do Jornal das Três, aqui na Rádio Observador, mas já pode ouvir-se nas várias plataformas de podcast.
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4: 8h31, já a seguir começa o E o Vencedor É, mas primeiro as notícias que também pode ouvir no nosso WhatsApp, Carla.
5: Escolas fechadas, metro encerrado, comboios suprimidos, voos cancelados são os primeiros impactos da greve geral. É a segunda em menos de 6 meses. Na saúde ainda não há números da participação, mas a Federação Nacional dos Médicos pede já compreensão aos utentes afetados pelo protesto. A CGTP fala numa adesão de 100% em vários serviços e perspectiva um forte impacto ao longo do dia. Em declarações à Rádio Observador, o secretário-geral da Central Sindical pede humildade ao primeiro-ministro. Tiago Oliveira acusa Luís Montenegro de excesso de arrogância. Noutros temas, destaque para a Operação Emergente. O PS Lisboa não concorda com a ideia de Alexandre Leitão, que defendeu que os políticos arguídos devem suspender o mandato. Referia-se indiretamente a Sérgio Sintra e a Carla Madeira, vereadores do PS constituídos arguídos na Operação Emergente, mas que decidiram não suspender mandatos. O PS esteve reunido segunda-feira à noite. O Observador apurou que esta ideia não reuniu consenso entre os socialistas. A Ministra da Saúde atribui o aumento do número de utentes sem médico de família à imigração. Os valores voltaram a aumentar em abril. Registou-se um acréscimo de 22 mil pessoas nestas condições. Hoje, num artigo de opinião no Jornal Público, Ana Paula Martins assume o problema. Diz que está a trabalhar numa solução, mas não explica qual. Faz também um balanço positivo destes 2 anos à frente do Ministério. Afirma que o SNS está melhor e garante que vai continuar a ser ministra até Luís Montenegro o entender.

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1: Bom dia, Joana Líder. 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Rita Líder, parabéns, a apresentação foi top. Tomás Líder, como é que vai esse projeto? Estou, Teresa Líder. Li o teu e-mail. Avançamos com o Millennium.
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3: 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E Carla, esta quarta-feira estão connosco Alexandre Machado e o José Manuel Fernandes.
4: Todos em estúdio, e eis que a idade da reforma voltou à discussão em dia de greve geral. Vamos começar por aí, Bruno, que leituras teremos deste dia?
5: Vamos ver aquilo que...
4: Vai ser importante perceber o impacto, ou já se anteveu o que vai acontecer?
5: O impacto já sabe que é sempre grande, desde que haja a adesão por parte dos trabalhadores das empresas de transportes. Logo isso condiciona bastante todo o dia, e a avaliação passa muito por aí, e também pela adesão dos serviços públicos, da função pública. Aliás, estas greves gerais normalmente são greves gerais da função pública, são esses os setores mais afetados. Claro que também há empresas, trabalhadores das empresas privadas a aderir à greve. Já ouvimos
4: Auto
5: aqui
4: Europa,
5: a Auto Europa, que é uma empresa bastante, bastante importante para o país, mas de resto o que nós vemos de facto é uma adesão, ainda que não tínhamos já, para já, os números. Uma adesão forte por parte da função pública, esta greve, escolas, hospitais, centros de saúde e, claro, as empresas de transportes, que condicionam sempre bastante a mobilidade nestes dias. O que eu creio que para os portugueses fica deste dia de greve geral, sempre esta questão de saber, afinal de contas, para que é que serve a greve geral, o que é que está aqui em causa, que medidas deste pacote laboral estão a ser mais contestadas, haverá um efeito desta greve geral. E eu acho que, na verdade, o que está aqui a passar é mais uma prova de vida no caso da CGTP e dos partidos da esquerda.
4: Não achas que vai condicionar a discussão dos deputados no Parlamento?
5: Bom, eu acho que
4: onde
5: já
4: está agora,
5: eu acho que já condicionou toda a discussão. Sim. À volta do pacote laboral, já condicionou. Vimos desde logo, pela posição do Chega, que eu não vou dizer que navegou ao sabor do vento, mas que mudou um pouco a sua atuação em relação ao pacote laboral, sentindo que poderia haver contestação. E creio que haverá aqui alguns pontos do pacote laboral, desta reforma, tentativa de reforma que o Governo apresentou, que podem suscitar, claro, contestação, mas não creio que esse seja o principal motivo. Aliás, tivemos uma greve geral há não muito tempo. O que temos é de facto uma tentativa de a CGTP, neste caso, em particular a CGTP, de fazer mais uma prova de vida, não se percebendo bem, e eu creio que esse é o ponto essencial, não se percebendo bem ao certo o que é que se está a contestar. Também não se percebe muito bem, e esse é um problema que já foi identificado, eu falei dele aqui várias vezes, por parte do Governo, o que é que pretende ao certo com esta a reforma, porque haverá pontos que são polémicos, como a questão da reintegração após os despedimentos ilícitos, que, na verdade, eu creio que terão pouco impacto naquilo que se pretende, que seria flexibilizar o mercado de trabalho para, o objetivo seria esse, para aumentar a produtividade. Não se percebe muito bem como é que estes pontos mais quentes do pacote laboral poderão contribuir para isso. E também não se sabe, eu não consigo perceber ao certo qual é que é a principal ou as principais contestações por parte da central sindical, da CGTP.
6: É tudo, basicamente.
5: Pois, é tudo.
4: O Banco de Horas é o mais...
6: Não, é tudo. Basicamente não querem mudar nada, não é? Ou querem, inclusivamente, tornar... Quer dizer, a proposta, por exemplo, que foi... A CGTP não fez nenhuma proposta, a UGT fez. Só fez ao fim de meses, mas fez. E, no fundo, era tornar ainda mais rígido o mercado de trabalho.
5: Não... Quando é tudo, não é nada. Quando a contestação se dirige a tudo, na verdade não se dirige a nada, e daí eu dizer que parece mais que é uma nova prova de vida da CGTP, num momento em que eleitoralmente o PCP está mais fraco, praticamente mais fraco do que nunca. É uma prova de vida que tem sempre um efeito, e isso não podemos desvalorizar. Tem um efeito real, tem um impacto real. Continua a haver uma grande capacidade de mobilização da CGTP em relação, sobretudo, aos serviços da função pública, mas no efeito real naquilo que está a ser contestado neste pacote laboral, eu continuo sem perceber.
4: Continuas
5: muito bem
4: sem perceber
5: qual é que será o verdadeiro objetivo, claro, a não ser contestar o governo e fazer essa prova de vida.
4: O que é certo é que este dia tem impacto na rádio também, nos nossos noticiários e na televisão também. Porque queres falar da cobertura televisiva?
6: Quero falar, porque eu ali uma coisa que me estava agora a ver, cobertura, e já vou falar disso. Mas deixa-me só dar aqui uma pequena nota, que é assim. Eu estava ontem, quando estávamos a ver como é que isto, o que é que ia ser organizado, reparei que a CGTP ia fazer uma caminheta, pensei, uma coisa parecida com isso, para levar jornalistas.
4: Já fez na última também.
6: Já fez em 1982 e eu fui nela.
7: Sim, tem feito.
8: 82?
5: Foi a primeira greve geral?
6: Primeira greve geral. Eu, por acaso, na altura trabalhava no Expresso, era um pouquinho mais novo do que sou hoje. Sim. Aliás, eu estava a reparar nisto, que assim, isso foi há 44 anos. E, portanto, teoricamente, de acordo com o André Ventura, não devia estar aqui, não é? Portanto...
5: Já lá vamos às reformas.
4: Hoje é o repórter Carlos Pedro que está a fazer o que tu fizeste.
5: Daqui a 44 anos tê-lo aqui.
6: O que é extraordinário é que a volta é muito parecida. A volta é muito... 44 anos depois, a volta é muito parecida. Há umas coisas que são diferentes. Na altura não havia a Auto Europa, havia outras empresas na margem sul, e basicamente...
8: Mas havia Lisnave...
6: Era uma volta parecida. Claro. Não havia já tanto Lisnave, ali já estava numa altura...
8: Em 82
6: já tinha... Portanto, o sítio onde foram umas fábricas da margem sul... Não deu a Soria FAM, porque a greve foi um bocadinho parecida com esta. Era só o CGTP, também, como desta vez, não é? Portanto, não tínhamos...
4: Também contra alterações à lei laboral?
6: Também contra alterações à lei laboral. Na altura, uma tensão muito grande entre o CGTP e a UGT. Houve, inclusivamente, enfim, na altura, o líder da UGT era o Torres Couto. Houve um assalto, uma bomba em casa dele, assim, uma coisa muito complicada. E uns dias depois, haveria confrontos físicos. Por causa, no 1 de maio, por causa entre a CGTP e a UGT no Porto, e acabariam de morrer duas pessoas.
8: A unicidade sindical ainda estava
6: Não tinha a ver com. Enfim, a UGT estava a firmar-se, a rivalidade das duas centrais sindicais era brutal, e portanto, a UGT era uma central contra o PCP, quer dizer, ela nasceu contra o PCP e a CGTP e a unicidade sindical. Portanto, o ambiente era diferente. Agora, a volta era parecida, era sobretudo a administração pública como é hoje, com meia dúzia, algumas fábricas selecionadas ali. Lembro-me que a caminhonete foi para a margem sul, depois passámos, não havia também ponte Vasta Gama, havia só a ponte 25 de Abril e depois a ponte de Vila Franca. Depois entrámos por Vila Franca, deixámos ali o eixo de Vila Franca a Lisboa.
4: Aquela cintura industrial.
6: Aquela cintura industrial hoje é muito diferente, há menos indústria, como é óbvio, do que havia nessa, ou menos grande indústria do que havia nessa altura, mas a influência do PCP, basicamente, não é? E, aliás, é curioso que eles agora vão para a Auto Europa. A Auto Europa já durante uns tempos, era a fábrica que escapava ao controle do PCP, porque estava um bocadinho... Tinha um líder da Comissão de Trabalhadores, estava mais próximo do Bloco de Esquerda, que era mais... E que, talvez, menos politizado, fazia mais acordos do que faz a atual Comissão de Trabalhadores, que tem mais a ver com, digamos, já foi conquistada pelo... pelo PCP.
5: Era o António Chora.
6: Era o António Chora, exatamente. António Chora, depois até penso que chegou a ser candidato a alguma coisa
4: do
6: pelo
4: Bloco.
6: Uhum. Mas que era mais, claramente mais independente, e havia referentes internos. Agora, não, agora já me dizem que a situação...
8: Deu um bom contributo para o crescimento da fábrica.
6: Exatamente, havia uma mentalidade diferente do que era a mentalidade da CGTP. Mas eu, de resto, estou aqui um bocadinho com o Bruno. Isto é muito eu hoje também, enfim, já fiz a viagem até a Lisboa, vi o que é que estava a funcionar, não estava a funcionar. Enfim, é uma hora que eu não costumo vir. Costumo fazer isto de casa e depois é que venho para Lisboa. Sim. Mas quando nunca se sabe, vai estar mais gente, menos comboios. Enfim, na zona em que eu moro, que não, a empresa que presta os transportes não é uma empresa pública, é a Carris Metropolitana, mas que são empresas privadas. Eu vi autocarros a funcionar, e mesmo aqui dentro de Lisboa vi autocarros da Carris Metropolitana a passarem.
4: Também já registámos que estão a funcionar além dos serviços mínimos, pouco mais que os serviços mínimos.
6: Esses estão de certeza, aliás, os avisos que têm no site, eles têm habitualmente avisos para a greve, mas os avisos que há no site da Carris Metropolitana são para atrasos por causa de procissões e festas.
4: Os santos.
6: Coisas um bocadinho diferentes. Portanto, olha, eu prefiro se calhar deixar isto para as reformas, uma vez que isto me fez recordar que eu já devia estar aqui.
4: É isso, Alexandre. Segundo André Ventura, a idade da reforma, ainda tens que andar por
7: mas
4: cá.
7: Pode ser que isto, com o andar das propostas, pode ser que chegue ao meu ano.
4: Mas está por aí, não é? As negociações para uma viabilização da reforma laboral com o Chega passarão por mudanças na idade da reforma?
7: Bom, eu não sei se será alvo de negociação sequer. É o que André Ventura tem posto em cima da mesa.
4: Sim.
7: Como ponto de partida para as ditas negociações para a reforma laboral. Sendo que nem uma nem outra têm a ver, duvido que haja margem para se ligar as duas numa eventual negociação. André Ventura já tinha falado disso e ontem genericamente apresentou as suas propostas em conferência de imprensa e depois à noite foi entrevistado tanto na TVI como na CNN e o comentário benigno é: pôs a questão da segurança social em cima da mesa e vamos então lá discutir a sustentabilidade da segurança social e as pensões. Não entro nessa franja do comentário benigno, porque acho que André Ventura consegue colocar o tema da forma maligna, que é juntando uma série de propostas que, apesar de serem pensões, nada têm a ver umas com as outras.
8: Não saem do mesmo bolo.
7: Exato.
8: As subvenções vitalícias.
6: Ele não percebe que aquilo soma, não é? Ele pode dizer, é só aritmética.
7: Exatamente.
6: Já falamos da aritmética, que eu também tenho aqui umas contas.
7: São quatro, essencialmente, só para contextualizarmos, são essencialmente quatro propostas do Chega, que é baixar a idade da reforma para os 65 anos, garantir uma reforma sem qualquer penalização a quem tenha uma carreira de pelo menos 40 anos, uma carreira contributiva de pelo menos 40 anos, e depois à mistura ainda põe uma fixação de um teto máximo para as pensões e acabar com as pensões vitalícias, as subvenções vitalícias que estão a ser atualmente pagas, porque elas, entretanto...
8: Tentores de cargos públicos.
7: Sim,
8: que estão a ser pagas.
4: Porque elas já acabaram.
7: Elas já acabaram, realidade já acabaram.
8: Já não se atribuem novas. Foi o José Sócrates que acabou com elas.
7: Exatamente, já não se atribuem novas, mas André Ventura quer...
4: A
7: quem já estava a recebê-las. André Ventura quer acabar com elas.
8: Só sobre o querer acabar é que elas estão em pagamento. O estranho é ter que explicar a um jurista que as leis não podem ter efeitos retroativos e que os direitos
7: pois,
8: adquiridos...
7: Pois, ele argumentou. Já tem um argumento para isso. Que
6: não,
7: é,
6: mas aqui é uma coisa curiosa. Temos... Sabes quanto é que valem as pensões, as subvenções vitalícias?
8: Neste momento é milhões, não faço ideia, por ano?
6: Sim, eu tenho aqui dados, são dados do Instituto Mais Liberdade, que publicaram isso. Portanto, o valor... que custaria a medida do André Ventura são 2.500 milhões de euros.
8: Estás a falar da medida dos 65 anos.
6: Da medida dos 65 anos apenas. Apenas os 65
7: milhões é as contas do governo. André Ventura diz que é 1,8.
6: Mas mesmo assim, as subvenções vitalícias são 11.
7: Sim. Sim, 11 milhões.
6: 11 milhões. 100 vezes, quer dizer, não é 200 vezes menos.
8: Não é comparável.
6: É um 200, sabes.
7: Obviamente que André Ventura não põe esse tema em cima da mesa por causa do valor. Põe em cima da mesa porque acha que é popular.
8: Claro.
7: Tal como fixar um teto máximo às pensões tem um valor relevante, porque ele fixou o teto máximo
8: 4.500
7: líquidos.
5: Líquidos, sim.
7: Portanto, esse terá um impacto um bocadinho maior, imagino eu, que os 11 milhões, não fiz as contas, mas estes dois temas é por populismo.
8: É populismo.
7: Que põe no
6: aliás,
7: mesmo
6: a questão aí também é muito sensível, porque ele disse ontem uma coisa que é de uma pessoa ficar boca aberta, não é? Que é assim: o limite são pagamento são 4.500 euros. Mas se eu, porventura, ao longo da minha vida, tiver conquistado um direito mais do que isso, não posso ter teto nos descontos. Quer dizer, eu posso, por hipótese, ter
7: não,
6: um salário...
7: Eu não explico. Ah, o ponto I, vamos lá.
6: Não, ele a certa altura exatamente... percebeu que ia se meter num buraco e andou ali a patinar. Andou a patinar.
7: Esse é o ponto que André Ventura...
8: Vamos lá ver. A questão dos tetos às pensões elevadas. Ter uma pensão de 10 mil euros por mês, por exemplo, pode ser um privilégio ou não. Porque se a pessoa descontou ao longo da vida contributiva para ter aquele montante, não está a ter privilégio nenhum.
6: Nós sabemos que houve situações em que as pensões, por exemplo, na banca,
8: exatamente.
6: Foram criadas de forma artificial.
8: E o Banco de Portugal por arrasto.
6: E o Banco de Portugal por arrasto.
8: Aliás, as próprias instituições, elas próprias capitalizavam os fundos de pensões para precisamente permitir esse acréscimo das pensões, para complementar. Isso já pode ser considerado um privilégio. Agora, se um trabalhador, alguém, porque tem bons ordenados declarados, desconta para 7 mil, 8 mil, 10 mil euros, não é privilégio nenhum, só está a receber um direito que ele próprio constituiu, criou e para o qual pagou. E, portanto, esta questão de privilégio, lá está. Depois aí entra o populismo, que é vamos acabar com os ricos.
5: Não, o populismo está logo em não explicar o porquê dos 4.500 euros.
8: Porquê? Porque é populista. Porque o Mário Centeno tem mais.
6: É, enfim, um mecanismo deste género existe na Suíça, não é? Há um teto, mas é um teto a impostos descontos. Eu chego ali e, portanto, se ganhar mais e quiser a seguir ter uma pensão maior, tenho que tratar da minha vida, não é?
8: Vais
6: tenho
8: que fazer à margem do sistema.
6: Vou à margem do sistema procurar mecanismos de capitalizar.
8: Porque assim, sabes, se tens um teto para a pensão, também tens um teto correspondente para os descontos.
7: Mas aí é que André Ventura começou a patinar e já não explica se a sua proposta implica também... um limite para as contribuições
8: mas,
7: um
8: aqui, aliás, ele outro mas é aqui nestes pontos que André Ventura é igual ao PCP pois. Que quer acabar com os ricos.
6: Não, aliás, ponto. Curiosamente foi-lhe dito isso e depois ele teve que reagir. Agora, foi-lhe notado
8: claro, é evidente.
6: Há outra coisa que ele também saiu ontem que é extraordinária, que é a ideia de que como neste momento as contribuições dos imigrantes
7: certo.
6: Das pessoas que entretanto estão a trabalhar em Portugal e estão a descontar representarão nas receitas da Constituição Social cerca de 4 mil milhões de euros e ele achou que metade se podia tirar para pagar
7: mas,
6: isso.
7: Mas está lá.
8: Aquelas pensões já são para pagar.
7: As pensões já são pagas com as contribuições
8: aquelas
7: dos imigrantes.
6: Não só são pagas, como no futuro
8: estão com direito
6: a receber.
7: É que é tudo uma falácia e depois é capitalizar o populismo em cima do populismo, porque as contribuições dos imigrantes já são para pagar
8: isto é, quando
7: o sistema.
8: Se fala
5: os 4 mil milhões
8: das
5: contribuições já estão a ser usados.
8: Já, claro. Não estão e estão a constituir direitos para o futuro para os imigrantes.
7: Mas deixa-me só...
6: Desculpa, já tem interrompido.
8: Estamos fartos de interromper. Não, eu estava a dizer que ontem estava muito tranquilamente à noite em casa e num grupo de WhatsApp de amigos, houve quem partilhasse, André Ventura estava a dar uma entrevista à CNN, e alguém partilhou, não estava a ver, partilhou uma fotografia do ecrã e o oráculo diz reforma aos 65 anos e depois uma citação de André Ventura: porquê que a Grécia consegue e nós não? E eu pensei, cá está o grande exemplo. É o exemplo definitivo. A Grécia, esse grande exemplo de país...
5: Ele diz que é um país mais pobre do que Portugal e consegue.
8: Claro, e teve uma bancarrota muito pior do que a nossa. E para sair dela, e durante a bancarrota grega, nós percebemos os vícios de funcionamento da Grécia.
5: E ele também deu o exemplo da França, e o jornalista José Alberto Carvalho contrapôs com a dívida pública francesa e com o estado das finanças em França. E claro, André Ventura desvalorizou dizer que a nossa dívida pública também é bastante elevada.
8: Mas o exemplo da Grécia, eu acho que é aquela cereja que falta em cima do bolo de uma proposta absolutamente irresponsável em termos de finanças

0: se haver pressão sobre a segurança social. E, portanto, como é que se compagina as suas propostas para as pensões com esta pressão sobre a segurança social? E nessa entrevista até admitia, obviamente, a criação de instrumentos privados para complemento de reformas. Portanto, ele agora esqueceu-se.
1: Não falou dessa, esqueceu-se, houve uma evolução no pensamento.
0: Isso, pode ter havido uma evolução no pensamento, mas deve-se ter esquecido do que disse ao Eco.
2: Olha, e aquela proposta de aumentar todas as pensões para o valor de salário mínimo pagas com fundos europeus?
0: Se calhar está esquecida, porque agora neste pacote não fala disso.
2: O Pedro Sánchez é que deve ter ouvido, não é? Ele utilizou os fundos europeus
3: para
2: pagar.
3: Exato. Esse praticou, mas não era, neste momento não era bom, muito conveniente ele pôr-se ao lado do Pedro Sánchez, não é? Ele também tem noção que lhe perguntariam logo isso.
1: Portanto, do ponto de vista político, estas propostas vão ter muito pouca margem de negociação com o governo.
2: Eu espero que sim.
3: Na forma como estão, creio que sim. Se bem que ele diga sempre uma maneira que é... Transição.
0: Pois ele fala da progressividade, exato.
3: Este é o objetivo e tal, mas progressividade.
0: Mas a tendência é a contrária. Ainda hoje a OCDE, no seu Outlook de Portugal, diz que nós temos é que diminuir os critérios para as reformas antecipadas.
2: Diminuir isto é apertar mais ainda,
0: pois,
2: né?
0: Claro,
2: penalizar mais ainda.
0: Penalizar mais as reformas antecipadas, ou seja... Todas as análises vão no sentido oposto.
2: Mas basta olhar para
0: as propostas de André Ventura.
2: Ainda há dois dias, a propósito do Dia da Criança, com as estatísticas e os dados sobre a natalidade, nós percebemos o problema em que estamos metidos. E isto é um problema que vai crescendo lentamente. Nós não vamos muito, dando muito conta dele no dia-a-dia, mas é um bocadinho como o sapo aquecer na água, não é? Se entra na água fria, vai aquecendo. E dizem, é bom não fazer experiência em casa, que acabam cozidos porque não têm o choque térmico, vão se adaptando. E eu acho que o problema da segurança social e da demografia que lhe está associada é um desses. Como é um problema que vai crescendo lentamente, nós não vamos dando conta do problema em que estamos a meter-nos, não vamos tomando medidas para no fundo, para evitar os efeitos nefastos que isso tem. Até que um dia, quando olhamos para trás, percebemos que estamos metidos num grande problema, quando as pensões forem muito mais baixas, a taxa de substituição e por aí fora, não é?
3: E sabemos que ela vai ser muito pior no futuro, porque está, enfim, as previsões são que,
2: claro,
3: são que os jovens de hoje vão continuar a contribuir, mas proporcionalmente vão receber menos.
2: É isso mesmo. E atenção, qualquer medida que se tome nestas áreas, sobretudo da natalidade, demora muitos anos a ter efeitos e a ter efeitos visíveis.
3: Sim, é duvidoso que haja medida, que haja balas de prata para
2: não há, certamente.
0: E Ventura ainda argumenta que se as pessoas se reformarem mais cedo, os jovens vão ocupar os postos de trabalho. Também não sei bem o que é que se baseia para...
2: Economia mágica.
0: Para se acreditar que um posto de trabalho ocupado por uma pessoa, enfim, com 65 anos, vai ser ocupado por uma pessoa com 18 anos.
2: Nessas lógicas, a economia mágica do vamos pegar nos 11 milhões das subvenções vantilhas e pagam os 2 mil milhões das pensões, é a economia mágica do vamos mandar os imigrantes embora. Então e os empregos que é preciso ocupar? Os imigrantes, os emigrantes portugueses vêm, pagamos melhores ordenados e eles vêm para ocupar. Portanto, é tudo uma magia, isto é... É tudo fantástico, não é?
1: Vamos dar notas, ainda não houve notas. Vamos então por ti, Paulo, começando.
2: Começamos por mim. Sei lá, olha, dou um 4 a este tipo de propostas coladas a cuspo. Enfim, de uma coisa que ele se lembrou agora, isto nem estava, a questão da idade da reforma não estava sequer no programa do Chega. Lembrou-se agora com a moeda de troca, achou que era popular, viu umas sondagens e pronto.
0: Tem pré-campanha também,
2: claro,
0: não é? Já cheira muito a pré-campanha tudo isto.
1: E a tua nota então, Alexandra?
0: Vai um 4, porque são 4 propostas do Chega.
1: José Manuel?
3: Eu também acompanho o 4, e já agora, e na bocada acabei por não dar a nota sobre, também é um 4 para a forma como eu vejo, com algumas noticiários sobre, precisamente por isto ser, tem estas características da greve, portanto é muito localizada, muito centrada nos sítios onde há administração pública e empresas públicas. Eu ainda há bocado estava a ficar surpreendido quando de repente vi uma notícia na SIC, vou dizer quem é que era, a dizer que tinha um drone a mostrar que a segunda circular estava sem trânsito. E eu fui ver o que é que as imagens, porque não só estava a ouvir o som, e as imagens é de uma zona de segunda circular onde habitualmente nunca há trânsito, eu passo lá todos os dias, e depois fui ao Google Maps ver onde é que estava parada a segunda circular. E o drone estava praticamente num sítio onde ela não estava parada. Isto não é informação. Levam 4 também.
1: Levam 4 também. Bruno, também não deste nota?
4: Sim, vou dar uma nota à CGTP por aquilo que acho que acaba por ser uma banalização da greve geral.

0: Nós tivemos em democracia 12 greves gerais. Um terço dessas greves foi na altura da Troika, do governo de Passos Coelho. O que se percebe, e percebe-se porque é que havia contestação, agora é mais difícil perceber porque é que em poucos meses temos duas greves gerais, e com essa banalização também eu acho que acabam por perder os trabalhadores, vou dar um 5 à CGTP.
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0: Muito bom dia, boa quarta-feira com a Rádio Observador, são 9 horas. Começamos este jornal com os efeitos da greve geral. No setor da educação, em dia de provas do sexto ano, é esperado um grande impacto nas escolas.
1: Os diretores escolares pediram esclarecimentos ao Ministro da Educação. Nos últimos dias, deixaram alertas para a eventualidade destas provas não se realizarem devido à greve geral. Vamos já em direto até à escola Dom Pedro Pinheiro, em Gaia. E é lá que está o Miguel Pinheiro Correia. Miguel, bom dia. Que balanço é possível fazer agora da adesão dos profissionais do setor da educação?
2: Bom dia, Carla. Para já, aqui na Escola Básica Dom Pedro I não há movimento de alunos. Esta escola em Gaia não abriu, o portão está aberto, é certo, mas a esmagadora maioria dos funcionários aderiu à greve e por isso não foi possível, lá está, abrir a escola. Às primeiras horas da manhã ainda víamos alguns pais que apareciam na entrada para deixar os filhos e que depois, e apesar de verem o portão aberto, eram informados que a escola está encerrada. Alguns dos pais que falaram com o Observador expressaram aqui a preocupação com um ponto específico: a prova moda de português dos alunos de sexto ano, uma prova que, apesar de ser obrigatória, não tem impacto na nota final dos alunos. No entanto, pais e professores têm pressionado o Ministro da Educação a reagendar esta prova aqui em tempo de recorde, porque falta apenas uma semana para o fim das aulas. Ora, para percebermos melhor este impasse com o Ministério e também o impacto da greve nas escolas portuguesas, temos connosco Filinto Lima, que além de diretor deste agrupamento, é também presidente da Associação Nacional de Diretores de Agrupamento de Escolas Públicas. Filinto Lima, começo por esta greve geral, passa pouco das 9. É possível fazer já um balanço desta paralisação? Há mais escolas fechadas, tal como esta?
3: Sim, há muitas escolas fechadas ao longo do país, há milhares de alunos neste momento sem aulas, os recreios estão desertos, como é o caso desta escola. A greve de facto já era previsível, é uma greve que teve muita adesão, quer da parte dos assistentes operacionais, dos funcionários, também quer da parte dos professores. Temos neste momento muitos professores ao longo do país, portanto, em greve, a aderir a esta greve geral.
2: Esta é a segunda greve geral em pouco tempo. É possível traçar aqui uma comparação a nível de adesão entre esta e a última?
3: E não pouco cedo, mas eu penso que esta tende a ser maior do que a última. Esta tende a ser maior do que a greve geral de dezembro, motivada até pelos professores que neste momento estão a fazer a greve e que não fizeram durante o mês de dezembro. Penso que poderá ser, embora as contas só se podem fazer mais no final. Mas a adesão, de facto, não digo que seja em massa, mas é uma adesão bastante grande dos nossos professores, no caso das escolas, dos nossos técnicos e também dos nossos assistentes operacionais.
2: Uhum. E como dizia, já tem tido informação de colegas de muitas escolas fechadas?
3: Sim, nós já falámos com colegas do norte a sul do país e muitas escolas estão fechadas, com prejuízo com certeza para os nossos alunos, com prejuízo também para as provas, para os testes de moda, que iam hoje ser aplicados no âmbito do português, e também estamos a aguardar que, de facto, o Ministro da Educação diga se vai haver uma segunda chamada. Ele já disse que sim, com toda a legitimidade. A pergunta é esta: em que dia é que vai ser essa segunda chamada? Até porque nós temos só mais 5 dias de aulas até ao final do ano letivo e, portanto, rapidamente temos de saber qual é o dia que o Ministro vai escolher, ou há alta hipótese, poderá não escolher. Até porque estas provas, não quero tirar o mérito, têm todo o mérito, mas não contam para a avaliação final dos nossos alunos. Portanto, poderá haver aí a perspectiva.
2: Admitem como viável essa hipótese de cancelar a prova moda, tendo em conta que alguns alunos estão a realizá-la neste momento, outros não a realizarão, mas mesmo assim é uma solução?
3: Cancelar não, mas estes alunos estão a realizá-la, devem realizá-la, não há nenhum problema. Agora, aqueles alunos que não realizaram em virtude da greve, provavelmente é uma opção, de facto, poderão não realizar, até porque, como eu disse, não conta para a nota, embora é uma prova muito importante para o Ministério da Educação, na perspectiva macro, e também não deixa de ser importante para as escolas. Mas é uma opção que o Ministro tem, ele disse que ia agendar uma data, estamos à espera que ele hoje diga alguma coisa.
2: E espera uma resposta ainda hoje?
3: Esperamos resposta hoje, já devia ter sido esta resposta, mas hoje tem que ser dada, porque estamos com 5 dias de aulas até final do ano letivo, com greves pelo meio, com feriados também pelo meio.
2: As declarações de Filinto Lima aqui na Escola Dom Pedro I em Gaia sobre esta paralisação e também a questão que está a preocupar pais e professores sobre a prova moda de português.
1: Ainda sem uma resposta por parte do Ministério da Educação, como ficou aqui confirmado com a reportagem direto do Miguel Pinheiro Correia, é uma escola em Gaia que está fechada, com o Filinto Lima a dizer que desta vez haverá mais professores a fazer greve do que na greve geral do último mês de dezembro. O Carlos Pedro está também numa escola básica em Lisboa e, Carlos, essa escola também está fechada.
4: Precisamente, Carla, a escola Nuno Gonçalves em Lisboa está encerrada. Há inclusive um aviso no portão a dar conta do encerramento das atividades letivas devido a esta greve geral. Foram vários os pais e alunos que aqui chegaram durante a última hora e que foram obrigados a dar meia volta. Vão ter agora de encontrar outra solução. Outra solução terá de ser também encontrada para os alunos do sexto ano, como diziam, que hoje tinham a prova de monitorização da aprendizagem da disciplina de português. Falei com um grupo de professores que não quis gravar connosco, contou-nos que há efetivamente profissionais dentro desta escola, mas não há qualquer atividade a decorrer. Aqui à porta desta escola estão algumas pessoas, alguns trabalhadores, professores e até curiosos que vieram perceber os impactos desta segunda paralisação nacional dos últimos 6 meses e também dos últimos 13 anos. Não foram decretados serviços mínimos para o setor. Sabe-se sim que os dois maiores sindicatos, a FENPROF e o STOP, aderiram à greve e esperam naturalmente uma forte adesão. A FENPROF, que faz parte da Frente Comum, e comigo tenho precisamente o líder da Frente Comum, Sebastião Santana. Bom dia, pergunto-lhe o que é que espera desta greve.
5: Bom dia. Esperávamos uma forte adesão dos trabalhadores a esta greve e estamos a verificar isso mesmo com estes primeiros piquetes de greve a serem realizados em todo o país, e difícil será encontrar uma escola a funcionar normalmente nesta altura. O turno da noite teve uma adesão muito perto de 100% nos hospitais, a funcionar apenas em serviços mínimos. Agora, durante o turno da manhã, o que estamos a assistir é a mesma coisa, a continuação da greve com uma forte adesão, escolas fechadas de norte a sul do país. O resto dos serviços públicos ainda estamos a avaliar, como compreenderá, são 9 da manhã, ainda não tenho dados muito mais concretos para lhe dar, sendo que já se registam encerramentos de atendimentos de alguns serviços públicos, nomeadamente em Lisboa, como no IMT e outros, mas isto é reflexo da rejeição dos trabalhadores, também da administração pública, destas alterações à legislação laboral que nos querem impor.
4: O que é importante realçar neste dia? Pergunto-lhe também, em comparação com a greve do final do último ano, se espera uma adesão ainda maior, até porque ontem o Primeiro-Ministro desvalorizou um bocadinho essa adesão.
5: O Sr. Primeiro-Ministro tem tendência a desvalorizar não é só os dados de adesão à greve, é a opinião dos trabalhadores de uma maneira geral. Aquilo que estamos à espera é que esta greve seja sobreponível à de dia 11 de dezembro e em alguns casos vai mais longe, nomeadamente nos serviços centrais da administração pública, na parte que nos toca aos serviços públicos. O que estamos à espera é de uma adesão ainda maior do que aconteceu no dia 11, cá estaremos mais perto do meio-dia para verificar se isso aconteceu ou não, mas as perspectivas são essas mesmas.
4: Muito obrigado, Sebastião Santana, da Frente Comum, com esta expectativa de uma forte adesão a esta greve também por parte dos professores no setor da educação, que deverá ser também um dos mais afetados neste dia de greve geral.
1: Ainda que fique claro também aqui por estas declarações, Carlos Pedro, que não há números ainda certos, oficiais, sobre o que está a acontecer nas escolas em Portugal. O Carlos Pedro está a acompanhar a caravana da CGTP, que está a fazer uma ronda pelos principais serviços afetados.
0: E da educação passamos para a saúde, outro setor muito afetado pela greve geral convocada pela CGTP.
1: A Maria Rego está no Hospital de São João, no Porto. Maria, há pouco a FNAM ainda não tinha números de adesão, não sei se nesta altura já existem alguns, mas temos este recado. A FNAM pede a compreensão dos utentes.
6: Mais compreensão, mesmo que ainda sem dados concretos quanto à adesão a esta greve geral, quer aqui no Hospital de São João, quer em outros hospitais do país. Falamos na última hora com a Presidente da Federação Nacional dos Médicos, Joana Bordalissá, que nos adiantou que só ao final da manhã, pelas 11 horas, serão conhecidos os primeiros valores relativos à adesão a esta greve. Mas mesmo sem valor, Joana Bordalissá admite que os serviços dos hospitais vão ficar reduzidos e por isso deixa uma mensagem aos utentes de compreensão e diz mesmo que esta greve é também por eles. Já sobre as palavras do Primeiro-Ministro ontem, que dizia que a esmagadora maioria dos portugueses ia trabalhar hoje, a Presidente da FNAM atira que Luís Montenegro vive fora da realidade.
7: nós consideramos que é grave e que é inaceitável é de estar a levar um país em todos os setores para retrocessos laborais que vão tornar as condições de trabalho de todos os profissionais pior e vão fazer com que médicos, enfermeiros, assistentes operacionais, técnicos de saúde na área da saúde ainda saiam mais do SNS e que os médicos saiam ainda mais do país.
6: O relato de Joana Bordal Issá, que a esta hora se encontra na frente do Hospital de São João, juntamente com alguns manifestantes que seguram alguns cartazes, onde podemos ler: o meu banco não aceita horas, não há remédio que cure a exaustão e pacote laboral só interessa à entidade patronal.
1: Os protestos que se ouvem junto ao Hospital de São João, no Porto, onde está a repórter do Observador, Maria Rego. Ainda na saúde, a linha SNS 24 pode ser afetada devido à greve dos trabalhadores. Acontece pela primeira vez e é um protesto que pode fazer disparar tempos de resposta. Há também um forte impacto nos transportes. A greve dos trabalhadores levou ao encerramento do metro de Lisboa ontem à noite, sem serviços mínimos. No Porto, o metro circula com constrangimentos em duas linhas. Há também comboios da CP suprimidos e pelo menos 190 voos cancelados nos aeroportos de Lisboa, Porto e Faro.
0: O secretário-geral da CGTP acusa o primeiro-ministro de arrogância por manter o pacote laboral e pede mais humildade a Luís Montenegro.
1: Foram declarações feitas esta manhã à Rádio Observador. Tiago Oliveira, a perspectiva, uma grande adesão dos trabalhadores à greve geral de hoje e pelo meio deixa críticas ao primeiro-ministro.
8: Para começar, acho que a CGTP e qualquer trabalhador espera é mais humildade por parte do Primeiro-Ministro. O Primeiro-Ministro, ao longo destes 10 meses, tem mostrado, o Governo, ao longo destes 10 meses, tem mostrado uma profunda arrogância e prepotência na condução deste processo. E as palavras do Primeiro-Ministro ontem, em vez de se preocupar com o facto de, na sua legislatura, esta ser a segunda greve geral, e em vez de se preocupar com as razões que trazem os trabalhadores para a rua, para a luta, para assumir mais um momento de luta, o Primeiro-Ministro sai-se com coisas que demonstram falta de humildade.
1: As críticas deixadas ao Primeiro-Ministro por Tiago Oliveira em declarações esta manhã à Rádio Observador. Ele fala também na adesão de 100% em vários serviços de norte a sul do país.
8: Neste momento, durante a noite, temos alguns dados que nos dão nota de hospitais e unidades locais de saúde que estão a funcionar apenas com serviços mínimos. Recolha de resíduos urbanos na maioria dos distritos está a 100% de adesão à greve. Portos de Setúbal e Sines estão encerrados. Transportes com uma grande adesão, o metro de Lisboa, Transtejo Sofluza, a CP, o setor rodoviário de passageiros, o setor aéreo com um forte impacto na adesão à greve e no setor da indústria, que aquelas empresas que trabalham força dos turnos durante a noite, podemos dizer que estamos com adesões de 100% ou em muitos casos com a produção parada. Esta é a realidade daquilo que é a vontade dos trabalhadores de derrotar este pacote laboral.
1: O balanço feito esta manhã à Rádio Observador pelo secretário-geral da CGTP. Para esta tarde está previsto um desfile de trabalhadores do Rossio até à residência oficial do Primeiro-Ministro.
0: E vamos continuar a dar conta dos impactos da greve geral convocada pela CGTP ao longo desta manhã aqui na Rádio Observador. 9 e 13, já a seguir o explicador sobre o número de utentes sem médico de família. Primeiro, Carla, que outras notícias marcam esta quarta-feira?
1: O número de cirurgias realizadas pelo Serviço Nacional de Saúde no primeiro trimestre de 2026 diminuiu em relação ao mesmo período do ano passado. Entre janeiro e março foram realizadas 200 mil cirurgias programadas. São menos 5,6% do que nos primeiros três meses de 2025. É o que indicam os dados mais recentes do portal da transparência do SNS, consultados pelo Observador. Também as listas de espera para cirurgia se agravaram no mesmo período, havendo em março deste ano mais cerca de 12 mil pessoas a aguardar cirurgia fora dos tempos máximos de resposta garantidos em relação ao mesmo mês do ano passado. Ainda na saúde, a ministra Ana Paula Martins atribui o aumento do número de utentes sem médico de família à imigração. Os valores voltaram também aqui a aumentar em abril. Registou-se um acréscimo de 22 mil pessoas nestas condições. Num artigo de opinião hoje no Jornal Público, Ana Paula Martins assume o problema, diz que está a trabalhar numa solução, mas não explica qual. Faz também um balanço positivo destes dois anos à frente do ministro. Afirma que o SNS está melhor e garante que vai continuar a ser ministra até Luís Montenegro o entender. No conflito do Médio Oriente, a noite voltou a ser de troca de ataques entre Estados Unidos e Irão. Houve lançamento de mísseis e de drones no Estreito de Hormuz. Donald Trump diz que o acordo pode surgir na próxima semana. O Kuwait afirma também que interceptou mísseis e drones inimigos esta madrugada. No Bahrein, soaram sirenes a alertar para ataques aéreos.
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0: Este é o explicador das manhãs 360. Esta quarta-feira sobre o número de utentes sem médico de família que voltou a aumentar em abril. É o maior número desde o último verão. E para isso convidamos para estar connosco André Biscaia, presidente da Associação Nacional das Unidades de Saúde Familiar.
1: E, de facto, apesar de todas as promessas dos últimos governos, o número de utentes sem médico de família atribuído no Serviço Nacional de Saúde continua a aumentar e queremos perceber exatamente a razão para isso acontecer com André Biscaia, presidente da Associação Nacional das Unidades de Saúde Familiar. Muito obrigado por ter aceitado o nosso convite. Porquê é que continua a aumentar o número de utentes sem médico de família, apesar de todas as promessas feitas pelos últimos governos de diminuição desses números?
2: Bom, primeiro dizer que não é um problema só de médicos de família, mas de equipas de saúde familiar. Faltam também todas as outras profissões, enfermeiros, secretários clínicos e em todas as outras profissões, como psicólogos, dietistas, assistentes sociais, ainda é mais grave. É um problema essencialmente de planeamento, porque são formados profissionais em número suficiente, quer médicos de família, quer enfermeiros, quer secretários clínicos, quer as outras profissões. Há um problema de falta de planeamento de recursos humanos e uma falta de estratégia. Os últimos dois anos, então, a estratégia foi completamente errada e aquela que era a grande finalidade, que era atribuir uma equipa de saúde familiar a todos os portugueses, que foi uma das grandes bandeiras eleitorais, falhou e o problema até se agravou. Dizer que este é um problema que não é só das zonas de baixa densidade populacional, até é mais acentuado nos grandes centros, em Lisboa, no Algarve, em Leiria, e portanto isto quer dizer que é um problema muito complexo. E não se consegue apenas fazendo, como agora já se conseguiu pelo menos isso, de abrir todas as vagas que são necessárias, porque isso, nem isso foi feito nestes últimos dois anos, ou seja, abriram-se vagas abaixo daquilo que era necessário, isso foi feito, mas isso não chega.
1: André Biscaia, mas referi a essas disparidades regionais, mas elas também mostram que existem regiões do país onde o problema não se sente tanto. O que é que foi feito diferente, ou o que é que existe diferente nessas regiões para não termos o mesmo problema que temos, por exemplo, na região de Lisboa e Val do Tejo?
2: Por exemplo, mesmo nessas regiões, portanto, por exemplo, no norte e no centro de Portugal, já começa a haver problemas, porque realmente a falta de planeamento é notória, e também nessas regiões começa a haver falta de equipas de saúde familiar. Aquilo que acontece no norte e no centro é que é onde são formados a maior parte dos profissionais, e isso, portanto, é um dos primeiros fatores. Muitas vezes o local de formação é um local onde as pessoas, depois os profissionais se vão fixar, mas no norte e no centro também houve outras estratégias, nomeadamente uma estratégia de recursos humanos, nomeadamente em termos de mobilidade entre profissionais, entre unidades de saúde, alguma flexibilização dos horários, portanto, e também de oferta de condições de trabalho, nomeadamente o SFs, que são muito mais no norte e no centro do que no resto do país. E isso, os SFs, para as pessoas que trabalham em cuidados de saúde primários, os médicos de família, os enfermeiros de família, os secretários clínicos, representam não só um acréscimo de vencimento, mas uma grande melhoria das condições de trabalho.
3: E, portanto, é mais fácil até buscar com esses modelos fixar profissionais. Mas, por outro lado, a Ministra da Saúde explica este aumento de pessoas sem médico de família também com a entrada de novos utentes registados, nomeadamente imigrantes. É decisivo este fator.
2: Sim, é importante, mas novamente é uma questão de planeamento. Ou seja,
3: sabe-se que isso vai acontecer, não é?
2: Sabia-se que isso ia acontecer, é uma tendência e, portanto, tem que ser acautelada. Portanto, isto passa tudo por falta de planeamento e uma falta de estratégia. E depois de fazer coisas que já estão perfeitamente identificadas de solução destes problemas, ou seja, de melhoria das carreiras profissionais, de flexibilização de horários, há uma grande franja de pessoas, de profissionais que querem uma flexibilidade de horários, querem trabalhar 4 dias por semana, querem ter meios horários, isto é perfeitamente possível. A legislação permite-o, mas depois em termos de gestão isto não acontece.
1: Mas antes de irmos a essas medidas, algumas das quais, por exemplo, já foram apresentadas pela Associação Portuguesa de Medicina Geral e Familiar, a Ministra da Saúde, Ana Paula Martins, disse no artigo que publica hoje no Jornal Público que há um aumento do número dos médicos de família. Confirme este dado. Quantos médicos especialistas em medicina geral e familiar há em Portugal e quantos estão no SNS?
2: Pronto. Assim, é importante dizer que desde 2020 formaram-se 2.101 médicos de família. Aquilo que nós temos visto, quando vemos os médicos de família que estão no SNS no início, em janeiro de um ano e em dezembro desse mesmo ano, em todos os anos tem acontecido uma diminuição. Ou seja, há aqui outro fenómeno. Apresentações, não é? E portanto, há uma tendência agora no final destes últimos dois, três anos para haver para haver um ligeiro aumento dessa diferença entre os médicos em dezembro comparados com o de janeiro. E isto tem muito a ver com as apresentações. As apresentações. Havia um grande grupo de médicos de família que entraram todos na mesma altura. O último grande ano de apresentações é este ano, é 2026, e portanto em 2027 vai haver melhores condições para se conseguir aumentar este número. Mas aquilo que se tem assistido nos últimos 5, 6 anos é uma diminuição. Ou seja, há aqui uma diminuição, por exemplo, em janeiro de 2020 havia 5.701 médicos de família no SNS e em 2025 há 5.517.
1: E no país, ao todo, quantos médicos existem? Fala-se de um número à volta dos 9 mil. Seria suficiente para cobrir todas as necessidades?
2: Seguramente, assim, faltam entre 800 e 1.200 médicos, isto tendo em conta as listas de médicos de família, de equipas de saúde familiar, é descoberto. E aqueles, portanto, os médicos de família que estão no SNS, mas não estão a ver doentes, estão noutras funções ou estão em baixas prolongadas, a necessidade situa-se entre os 900 e os 1.200. E existem realmente estes profissionais, fora do país, dentro do país, e como eu disse, formaram-se nos últimos 5, 6 anos, 2.101, e todos os anos são formados cerca de 400. 450.
3: Mas os que vão saindo são em número superior, e portanto o saldo acaba sempre sendo negativo todos os anos.
2: Sim, e o aumento do número de utentes. Mas havia número suficiente para comatar também essas saídas. Tá bem?
3: Claro.
2: Ou seja, a formação foi bem planeada. Ou seja, está-se a formar médicos de família em número suficiente, assim como enfermeiros e secretários clínicos. Mas o que é certo é que depois falham a estratégia. Falha o planeamento e falha a estratégia.
3: Para os atrair para onde são necessários, não é? Mas André Fisquet, e também. Também a esse nível, e muitos também vão para o setor privado, o recurso ao setor privado pode ser uma solução, pelo menos, para mitigar este problema.
2: Sim, assim, aquilo que se tem visto, e isso é uma coisa que vem de alguns estudos, quando se tenta comatar necessidades do serviço público com recurso a soluções, portanto, fora do serviço público, isto acarreta uma série de perigos. Ou seja, o próprio modelo de contratação oferece perigos. E isso é um estudo que saiu até no Lancet, que é uma das revistas mais conceituadas do mundo. Há sempre uma quebra de contrato. O que é que nós vimos, por exemplo, aqui nas USFC? Os contratos são muito
1: altos. As USFC são aquelas geridas pelo setor privado ou social?
2: Exatamente, mas que não existe ainda nenhuma, portanto este governo era uma das estratégias, não é? Já veio dizer que não vai conseguir dar os 360 mil lugares, ou utentes sem médico de família, sem equipa familiar, através destes processos, já reduziu esse objetivo para 60 mil.
1: Mas é uma quebra muito significativa em relação ao que era o primeiro objetivo dos tais 360 mil.
2: Isso tem a ver com várias questões, ou seja, os contratos que estão a ser oferecidos são os contratos muito maus. E, portanto, aquilo que era a ideia, que era grupos de médicos, portanto, fora do SNS, que se juntassem e pediram fazer uma USFC, a única maneira, com estas condições, isso é impossível. E, portanto, apenas aquilo que está a aparecer são os grandes grupos económicos, ou então estruturas que têm outros objetivos, por exemplo, testar um algoritmo ou testar a teleconsulta, e é isso que é o problema. Aquele tipo de contratos é um contrato para se perder dinheiro, como foram todas as PPPs, foram no fundo foram contratos e projetos em que as empresas assumiram que iam perder algum dinheiro para entrar no mercado, para testarem modelos e depois fazerem aquilo que aconteceu, que foi, saíram dessas PPPs da saúde e foram abrir os grandes hospitais privados.
1: Mas não poderia ter um impacto positivo no número de utentes com médico de família?
2: Eu penso que não também, porque aquilo não é uma solução assim. Aquilo, o que interessa aqui não é atribuir o médico de família, é atribuir o médico de família e uma equipa de saúde familiar a trabalhar em condições otimizadas. Então, isto também, ou seja, aquilo que, quando se consegue que uma família, uma pessoa, tenha uma equipa de saúde familiar de referência ao longo dos anos, isso diminui as idas. Diminuindo as hospitalizações. Isto é uma coisa que está provado. E, portanto, aquilo que se tem que fazer é uma solução duradoura, ou seja, tem que se pôr pessoas no SNS que fiquem o resto da sua carreira profissional no SNS. Estas soluções são soluções temporárias e, portanto, não vão resolver o problema.
1: Os incentivos fiscais, André Biscaio, por exemplo, os incentivos fiscais em zonas carenciadas e a maior flexibilidade na mobilidade dos profissionais de saúde poderiam ser soluções a longo prazo?
2: Sim, ou seja, tem que se pensar, tem que haver incentivos à fixação das pessoas, ou seja, para os atrair, mas depois também para os fixar. E isso não pode ser à custa de criar situações de desigualdade com as pessoas que já estão a trabalhar nessas zonas. E, portanto, aquilo que tem que se fazer é uma majoração de incentivos para as pessoas se poderem fixar, porque realmente custos associados a essa fixação, a deslocar a família toda, por exemplo, e o poder local aqui também tem um papel, assim como as unidades locais de saúde e o próprio Ministério da Saúde, mas depois também é preciso criar as condições de trabalho para manter as pessoas lá. E isso passa por uma parte remuneratória, mas também passa por condições de trabalho e ambientes de trabalho. Uhum. E também dar aquilo que as pessoas querem. Ou seja, que para algumas é flexibilidade de horários, para outras é um aumento do vencimento, para outras é listas mais pequenas, outras é trabalhar em equipa e não de um modo isolado. E, portanto, tem que estudar tudo isso. E, portanto, aquilo que ainda não se fez foi tentar estudar, e isso tem que ser um papel do Ministério da Saúde, tentar estudar porque é que os profissionais de saúde não ficam no SNS. Uhum. Esse é que era um estudo que era importante fazer, para depois fazerem coisas medidas à medida. Mas assim, mas não vai haver um fato que sirva a todos.
3: Não há uma bola de prata neste caso, não é?
2: Não, claro. vão ter que ser encontradas, as soluções têm que ser diferentes para as zonas de baixa densidade populacional e para as zonas de grande densidade populacional e para as outras. Mas isto passa tudo
3: para planeamento. Fechar, André Biscaia, por favor.
2: Isto passa tudo por planeamento. Ou seja, nos últimos anos até estamos a assistir a que mesmo no Norte começa a haver listas a descoberto. E isto realmente não pode acontecer. Portanto, é importante que isto seja assumido como um grande objetivo, ou seja, e não assistir ou tirar a toalha ao chão como assistimos agora. Ou seja, estamos agora numa fase de diminuição das expectativas. O Governo dizia que não vai ser possível atribuir uma equipa de saúde familiar a toda a gente. Isso não pode ser, um Governo não pode fazer isto. Aquilo que se tem que fazer é planear, estudar e realmente fazer as medidas certas, sejam à medida de cada contexto.
3: Para atrair profissionais, isso ficou muito, muito bem claro neste explicador. André Biscaia, obrigado pela disponibilidade, pela presença esta manhã. Obrigado, bom dia.
2: Obrigado.

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2: Em Tóquio há cafés onde se pode pagar para acariciar animais, desde gatos a chinchilas ou até mesmo ouriços cacheiros. Mas a última tendência, talvez a mais popular, são os porcos anões. Meia hora desta prática terapêutica, com consumo de uma bebida, custa cerca de 10 euros e a procura é tanta que é preciso fazer reserva.
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5: Muito bom dia, são 9h31, já a seguir à Comissão de Inquérito, esta manhã com Carlos Guimarães Pinto, deputado, antigo líder da Iniciativa Liberal. Primeiro espreitamos a atualidade, Carla Jorge Carvalho.
6: Os diretores escolares afirmam que há muitos estabelecimentos de ensino fechados de norte a sul do país, devido à greve geral convocada pela CGTP. Há milhares de alunos sem aulas, os recreios estão desertos. É o cenário descrito por Filinto Lima, o presidente da Associação Nacional de Diretores de Agrupamentos e Escolas Públicas. Ouvido há pouco pela Rádio Observador, afirma que há muitos professores a aderir à greve, mais até do que na paralisação de dezembro, e alerta que esta greve está a afetar a realização da prova MODA de português do sexto ano. Neste momento há alunos a fazer a prova e outros não. Filinto Lima pede esclarecimentos ao Ministério da Educação. Há forte impacto também no setor dos transportes, com o metro encerrado devido à greve dos trabalhadores e os comboios da CP suprimidos. Na aviação, pelo menos 190 voos foram cancelados nas últimas horas em Lisboa, Porto e Faro. Nos hospitais, a Federação dos Sindicatos da Função Pública fala numa adesão entre os 90% e os 100% nos principais hospitais do país. No Jornal das 10 Horas vamos voltar a fazer a ronda pelos serviços mais afetados. O número de cirurgias realizadas pelo SNS no primeiro trimestre deste ano diminuiu em relação ao mesmo período do ano passado. Entre janeiro e março foram realizadas 200 mil cirurgias programadas. São menos 5,6% do que nos primeiros três meses de 2025. São os dados mais recentes do portal da transparência do SNS, consultados pelo Observador. Também as listas de espera para cirurgia se agravaram no mesmo período, havendo em março deste ano mais cerca de 12 mil pessoas a aguardar cirurgia, fora do tempo máximo de resposta garantido em relação ao mesmo mês do ano passado. A Ucrânia atacou o terminal de petróleo de São Petersburgo, na Rússia. Volodymyr Zelensky confirma o ataque, reivindica a autoria. Este ataque aconteceu de madrugada e deu origem a um incêndio na infraestrutura.

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2: 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Começa agora mais uma comissão de inquérito das manhãs 360. Hoje é nosso convidado Carlos Guimarães Pinto, deputado, antigo líder da Iniciativa Liberal. Bom dia, bem-vindo. Muito obrigada por ter aceitado o nosso convite.
3: Bom dia.
4: Olá, muito bom dia, muito bom obrigado. Dia.
2: Está-se
4: muito
2: um bocadinho desconfiado, está desconfiado.
4: Estou um bocadinho desconfiado, sim.
5: Apreensivo.
3: Não é a minha primeira comissão de inquérito, mas...
2: Ah, mas como esta não é igual.
5: Mas esta é temível.
2: Esta é única. Claro. São 5 perguntas, cada certo. Resposta certa vale 5 pontos. Se pedir a nossa ajuda, damos-lhe escolha múltipla, portanto 3 opções. Se acertar com ajuda, tem 2 pontos. Se não acertar, não recebe.
5: É a primeira vez, é a primeira vez que faço uma prova... oral, como aluno estudei durante 10 anos, nunca fiz provas orais, tirando a apresentação da minha tese de doutoramento. Portanto,
2: Mas
5: eu tinha uma péssima memória, portanto, eu sou péssimo para este tipo de coisas.
2: Tem péssima
4: para
2: memória.
4: Datas, para essas coisas.
5: Tenho mesmo uma péssima memória. Aliás, eu tive. Eu era bom aluno, mas tivesse.
4: Daí ter dispensado as orais.
5: Sorte bem, que a tecnologia funciona a meu favor hoje, porque nós temos a memória toda no telemóvel.
2: É um grande auxiliar de memória.
5: Não tenho
2: de
5: pensar. Mas pronto, olha, antes de começarmos, eu tenho de deixar isto hoje. A minha mãe tem um aniversário muito redondo, faz 70 anos hoje. Eu quero aproveitar que estou aqui em público para lhe dar os parabéns. É uma data muito especial.
2: Como é que se chama a sua mãe?
5: Já lhe telefonei. Mas pronto, como não vou poder estar hoje com
2: como
5: ela.
2: Como é que se chama a sua mãe?
5: Rosa Guimarães, para a Rosa, para
2: um
5: a minha mãe.
2: Um grande beijinho de parabéns.
5: Para a dona Rosa Guimarães, beijinhos. É uma data muito especial.
4: Com música e tudo.
2: Parabéns. É uma bela data. Demora nós chegar lá, não é? Vamos lá, vamos a isto. Como economista, presumo que tenha jogado muito ao Monopólio. Quando era mais novo.
5: Por acaso jogava e gostava de jogo, é verdade.
2: Está a ver.
5: Claro. Os jogos eram muito longos, só me lembro disso.
2: Vamos lá aqui um exercício de memória que disse que.
5: Não, está a ser
2: terrível. O boneco, o Mr. Monopoly, com o seu bigode branco, que está na capa de grande parte das caixas do jogo, usava uma cartola.
5: Certo.
2: De que cor?
5: De que cor? É, pá, o meu boneco não tinha cor, aquilo era só.
4: Não, isso é o peão. Agora o peão. Boneco
2: não,
4: sim,
2: na caixa.
4: Caixa.
2: O boneco na caixa.
5: Opa, não faço ideia.
6: A cor da cartola.
2: Tinha assim um bigode branco sim. E tinha uma cartola.
6: Tinha uma cartola.
4: É, pá, é a cor mais óbvia, se calhar, para uma cartola.
5: Para uma cartola é preto,
2: não
5: é?
2: Pronto, não diga mais
5: pronto,
2: nada.
5: Vá lá, ok.
4: Só queremos o óbvio aqui.
2: Como vê, 5 pontos assim.
3: Sim, 5 pontos oferecidos pelo óbvio, só pela pista do óbvio.
4: E mais 5 pelo aniversário do
2: Marcos. Pareceu
3: o Fernando Mendes agora.
2: Carlos Guimarães Pinto, no Monopólio as regras são claras, mas na vida real as regras mudaram e agora cancela-se com muita facilidade quem pensa de forma diferente. A nossa democracia corre perigo? Como é que se resolve esta cultura do cancelamento?
5: Uma questão é a democracia corre perigo, outra questão é a questão do cancelamento. Eu e o José Maria Pimentel vamos lançar um livro agora em setembro. Que fala um bocadinho sobre estas questões. E a nossa tese.
2: Não foi por acaso esta pergunta sobre o cancelamento?
5: Imagino que não. O livro, que aliás posso adiantar em primeira mão, que vai se chamar O Padrão do Caos, e a nossa tese é precisamente essa: que nós já passámos por esta fase antes, e cada vez que há uma revolução muito grande na comunicação, na forma como as sociedades comunicam, há um período de transição. Que é algo politicamente caótico. Nós tivemos, por exemplo, após a invenção da imprensa, antes da invenção da imprensa, a Igreja Católica basicamente dominava os canais de informação. Depois houve a invenção da imprensa que permitiu, entre outras coisas, a reforma protestante, que depois gerou um conjunto de guerras religiosas durante 2 séculos, guerras sangrentas como a Europa nunca tinha visto antes, mas culminou depois no iluminismo, que foi um período de transformação das nossas sociedades como tal. Ou seja, passamos por um período de caos que depois veio a culminar num período de evolução política e social. Depois tivemos, e estamos aqui no sítio certo para falar sobre isso, a invenção da rádio. A invenção da rádio foi o outro momento, até mais do que a invenção da televisão, que também causou ali um período de caos em que apareceram todos os regimes ditatoriais. Tivemos a Segunda Guerra Mundial, foi a guerra mais sangrenta, que se alimentou muito da propaganda que era possível fazer através da rádio, que não era possível fazer antes, mas também culminou depois num mundo melhor após esse período de caos. E nós hoje podemos estar a atravessar esse mesmo período com a internet e as redes sociais, ou seja,
6: portanto,
5: até
6: é
5: nos adaptarmos
6: da teoria de Marshall McLuhan, não é?
5: Sim, até nos adaptarmos a esta nova forma de comunicar, até nos adaptarmos a isto, poderemos passar por um período de transição complicado em que, de facto, há questões com a democracia, com a forma como nos damos uns com os outros, com a forma como nos toleramos uns aos outros, que poderão ser complexos. No livro explicamos um bocadinho mais porque é que isto acontece e tem muito a ver com o cérebro humano e a forma como o cérebro humano reage a uma avalanche de informação. É um dos livros que mais gostei de escrever.
7: Mas isso já agora significa também que são otimistas em relação ao futuro, porque depois destes caos na história vieram períodos de melhoria.
5: Estamos bastante otimistas, e essa é a mensagem do livro, só que a grande preocupação é este período de transição. Os períodos de transição anteriores foram bastante complexos. Se nós pensarmos, as guerras religiosas foram uma altura sangrenta.
6: Sim, e longas.
5: Exatamente, sangrenta na história da Europa. Aquele princípio do século XX também foi bastante complicado na Europa, houve muitas pessoas que morreram e muitas cidades destruídas, etc. E nós não sabemos exatamente o que é que vai acontecer com este período de transição, em que se vê um crescimento da intolerância, uma polarização muito grande, até nos adaptarmos a esta nova forma de comunicar, que neste momento eu diria que é quase o último patamar, que é, de repente, nós estamos num mundo em que toda a gente pode comunicar. Para toda a gente, uma pessoa perdida no Mali pode hoje fazer um meme que vai chegar a milhares de milhões de pessoas no resto do mundo. Alguém que hoje é desconhecido, daqui a uma semana pode ser extraordinariamente conhecido, até por motivos errados, note. Portanto, nós estamos pela primeira vez temos um mundo em que toda a gente emite informação com capacidade de chegar a toda a gente no mundo. Claro. E este processo de adaptação está a ser complexo, e não sabemos em que fase do processo de transição que estamos. Podemos estar no princípio, e isto que estamos a ver agora ainda é uma pequena parte daquilo que poderá vir a acontecer, como é a nossa esperança, podemos estar mais perto do fim e as sociedades podem se estar a adaptar para evoluir
6: para um
5: patamar mais alto. Exatamente.
6: De facto,
5: exatamente.
6: As coisas agora também temos a sensação de que acontecem muito rápido. Sim. Muito bem, 5 pontos, vai ver que vamos mudar completamente de assunto, e agora Uma que, enfim, não vou classificar. Como se chama o atual secretário de Estado adjunto e do Trabalho? Olha que ele esteve no Parlamento há muito pouco tempo.
5: Eu mal decoro os números dos ministros, quanto mais secretário de Estado. Peço imensas desculpas. Eu admito que o senhor seja muito, muito competente, então não faço a mínima ideia.
6: Então,
5: se puderem dar 3 opções...
6: Vamos dar.
5: E talvez há sorte de conseguir estar.
6: Adriano Rafael Moreira, José Maria Brandão de Brito, João Silva Lopes.
5: Brandão de Brito, sei que não é, que é até um bastante liberal, que é das finanças.
6: Exatamente.
5: Eu diria que isto tem Ministério das Finanças.
6: Portanto, salva-lhe, sobra Adriano Rafael Moreira ou João Silva Lopes?
5: Eu diria o primeiro, talvez.
6: Boa intuição. Ele esteve há pouco em representação da Ministra do Trabalho,
5: certo,
6: num debate pedido.
5: Eu lembro da cara dele, portanto, o nome é que é impossível. E peço desculpa ao senhor, tenho a certeza que o senhor é muito competente, mas
6: não.
5: Eu para decorar nomes sou terrível.
6: E então, e sobre a proposta do governo de revisão laboral, estamos em dia de greve geral, isto deve ter leitura ao que está a acontecer hoje? leitura política
5: acho
6: e
5: que
6: consequências?
5: Era mais ou menos esperado que houvesse uma greve geral, já tinha havido uma antes, vai ter o sucesso que as greves gerais têm, normalmente mais no setor público e em alguns aspectos do setor privado. É um direito que as pessoas têm e podem exercê-lo, eu não estou a fazer. Aliás, ninguém está na redação, se calhar estão, não sei se tem mais secretárias do que as pessoas, mas não sei se
7: é esta hora, por regra, há muitos lugares livres. E aliás, há muito teletrabalho também.
5: Portanto, pá, é legítimo.
6: Portanto, não é importante para o processo que agora está a correr no Parlamento de negociações e de debate para viabilizar ou não a proposta do Governo?
5: Eu não sei se é relevante ou não, porque no fundo a aprovação deste pacote depende de um partido com o qual a CGTP, pelo menos ainda, não tem boas relações, acho eu, com o Chega, se calhar no futuro. Hoje, eu cada vez que ouço as pessoas da CGTP, do PCB, dizer nós vamos derrotar este pacote laboral está perto de ser derrotado. Eu, se fosse jornalista, a próxima pergunta que eu fazia é: graças a quem? Quem é que vai chumbar? Não é o PCP, obviamente o PCB vai chumbar, é o Chega. A CGTP e o PCP estão a celebrar uma vitória que lhes é dada pelo Chega, porque não é dada por mais ninguém.
6: Acha que o Chega vai chumbar, que o Governo não vai conseguir negociar?
5: Parece uma situação mais provável neste momento, até porque o Chega tem uma profunda aversão a aprovar qualquer coisa que seja impopular ou que possa custar votos. Portanto, isso claramente, a reforma não é popular, como todas as reformas que só tem efeitos no longo prazo, não é popular no curto prazo, é de esperar.
8: Mas acredita que teria efeitos no longo prazo, efeitos positivos, esta reforma laboral?
5: Muitos não. Acho que teria efeitos, acho que, por exemplo, permitir o outsourcing faz com que as empresas possam adaptar e tornar-se mais produtivas, mais eficientes. Não faz sentido, sei lá, o Observador ter 20 pessoas, 20 cozinheiros ou o que é que seja, não faz sentido. Não sei, se tem refeições aqui, faz sentido que seja uma empresa de outsourcing a servi-las. As empresas, isto faz parte da especialização, do processo de especialização, devem se especializar naquilo que são boas e o Observador é uma empresa de jornalista, deve ter jornalistas.
8: Mas há uma noção concreta do peso, por exemplo, nesse caso do outsourcing, das empresas, de quantos trabalhadores estão nas empresas, mas não a trabalhar na principal atividade da empresa? Existe uma ideia do impacto que isso pode significar?
5: Eu não tenho esses números, imagino que o Ministério tenha esses números, mas a questão é, se permitirmos que esse mecanismo exista, e permitir que esse mecanismo exista, permite que as empresas que hoje não estão ainda adaptadas, e nós temos que muitas empresas têm estruturas muito antiquadas, que o possam fazer ao longo do tempo. E, aliás, já foi falado aqui, aliás, o melhor argumento que eu ouvi em relação a este tema foi do José Manuel Fernandes, há dois meses, aqui no programa da manhã, no Contracorrente, em relação ao outsourcing, que ele explicou exatamente, permite, por um lado, as empresas otimizarem a sua estrutura produtiva e haver empresas, que são as 10 empresas de outsourcing, que estão especializadas naquele tema, em IT, em limpezas, em cozinha, etc. E mesmo para os trabalhadores é bom, porque de repente estão numa empresa em que podem crescer. Um cozinheiro no Observador vai ter sempre aquela posição. Um cozinheiro numa empresa de catering que faça isso pode entrar numa posição de entrada e ao fim de algum tempo já gerir outros cozinheiros. Pá, eu estou aqui a dizer, podia estar a falar em IT, que se calhar até era a palavra certa, o exemplo certo. E depois, ao fim de algum tempo, ser um gestor de gestores e por aí fora, algo que, se tiver de trabalhar numa estrutura pequena em que o catering não seja a atividade principal dessa empresa, nunca vai ter as mesmas possibilidades de progressão. Isso já existe, por exemplo, nas empresas da IT, até acho que é um exemplo muito melhor. Uma pessoa aqui da IT que esteja sozinha ou numa equipa de duas ou três nunca vai ter as possibilidades de progressão que tem numa Accenture ou por aí.
7: Claro, empresas especializadas. Muito bem, está com 7 pontos, 7. Certo? Maria João. Carlos Guimarães Pinto, vamos lá então entrar aqui mais na economia. Como se chama o economista americano? Se não é bom com nomes, mas
5: sou péssimo.
7: Como se chama o economista americano que recebeu o Nobel da Economia precisamente em 1986 por desenvolver, entre outras coisas, a teoria da escolha pública?
5: Ah, sim, esse por acaso sei, é James Buchanan com Eventualmente ele escreveu tudo com o Gordon Tullock, mas a James Buchanan, esse, claro. Até porque faz parte do livro que eu escrevi, é um dos autores que está no último livro que eu escrevi e um dos autores que eu mais gosto de estudar, por acaso.
7: E foi ontem a pergunta certa. Foi citado ontem por Cavaco Silva no artigo que o ex-primeiro-ministro
5: escreveu. Ah, não li ainda. Não li o artigo, mas
7: é muito bem. Se acompanha, no fundo, a análise do ex-primeiro-ministro, que, numa frase de resumo, ele deposita muita esperança no trabalho de Gonçalo Matias, o ministro da Reforma do Estado. Acompanha-o nesse otimismo?
5: Eu confesso que tento não ler muitas colunas de opinião, nem ver programas de opinião para não me deixar influenciar. Não, eu gosto de ver informação para formar a minha opinião, mas é mesmo uma coisa minha, e não ler opinião para não me sentir condicionado. É só uma questão minha. Obviamente leio de vez em quando e não li de facto a opinião que aconteceu. Eu acho que precisamos mesmo de uma reforma do Estado. Fui dos que, desde o princípio, só ao fim de 2 ou 3 meses do ministro estar lá, já começaram a dizer: mas não mostra trabalho, porque é que não mostra trabalho? Eu fui dos que defendi. Nós devemos dar tempo ao ministro, porque a reforma do Estado não se faz em 3 ou 4 meses. Já passou quase um ano desde que ele tomou posse. E eu espero, pá, genuinamente, que tenha sucesso. Espero. Ainda não vi o suficiente. Acho que há coisas básicas que já poderiam ter sido implementadas. E tenho falado com o ministro sobre isso. Sobre,
8: como, por exemplo?
5: Coisas básicas. Informação sobre onde estão os funcionários públicos. Nós, todos os anos, as empresas, incluindo aqui o Observador, têm que enviar para o Estado português os quadros do pessoal. Ou seja, todas as pessoas que têm o salário, a idade, uma série de informação, uma base de dados com que eu já trabalhei na minha tese, que é uma base de dados excelente. Há um tipo de organização neste país que está excluída dessa obrigação, que é possivelmente o tipo de organização que mais deveria fazer isso, que são as organizações do Estado, empresas públicas, departamentos do Estado. Portanto, o Estado português, neste momento, sabe exatamente cada microempresa, cada pequena, média empresa, quantos trabalhadores tem, quanto é que recebe cada um, as qualificações de cada um, o que é que fazem, em que posição é que estão, mas não sabe essa mesma informação em relação aos seus próprios funcionários. E isso era muito fácil. Na mesma altura em que essa obrigação recai sobre as empresas privadas, que é ali, penso que é em outubro, ainda é em outubro, recair também sobre os organismos públicos. Ponto. E quem não cumpre é punido da mesma forma que uma empresa privada que não cumpre isso. E o facto de termos obrigações diferentes para o privado e para o público não faz nenhum sentido. Depois há outras coisas, também já discuti com ele, mas isto para mim é mais óbvio, porque é uma obrigação que já existe, é uma obrigação de reporte que já existe para todas as empresas privadas, é só transpô-la para as empresas públicas.
6: Que resposta é que o ministro lhe deu relativamente a essa questão, que de facto parece acessível?
5: A primeira resposta que me deu, eu na altura até comentei isso, que achei que não foi muito ministeriável, é: lá vem os liberais pedir mais burocracia. Isto obviamente não é uma burocracia, é um reporte absolutamente necessário. Mas ele depois lá tentou explicar que essa obrigação de facto existe, só que muitos não cumprem e não existe forma de obrigar os gestores públicos, que é outra coisa, não existe forma de obrigar os gestores públicos a cumprir a lei. Que foi... Eu tenho de dizer isto, foi uma das minhas maiores frustrações. Eu estou no Parlamento há 4 anos. Pá, e vinha com uma ideia de nós aqui podemos mudar o país, mudar o mundo e não sei o quê. E depois percebi que os processos legislativos são complicados. Mas outra coisa que percebi, que me frustra ainda mais, é que mesmo depois dos processos legislativos estarem feitos, se eles obrigarem a administração pública, a administração pública não cumpre a lei. De forma recorrente...
7: A velha questão de pedirem documentos que eles próprios já têm, que é proibida.
5: Que é proibida há mais de 10 anos. Aliás, eu confrontei o ministro com isso e ele disse: não, mas nós precisamos ter os sistemas que permitam não sei o quê. Tudo bem, eu acho que os sistemas facilitam isto, mas neste momento há um processo. Quer dizer, uma Câmara pode obrigar 50 pessoas, cada uma delas, a ir a uma conservatória e buscar um documento. Quando era muito mais eficiente, sendo preciso esses 50 documentos, a Câmara enviar uma pessoa da Câmara à conservatória a buscar 50 documentos. Mesmo que não existam sistemas, notes, eu acho que devem existir sistemas. Eu acho que o ideal é que exista um sistema para a troca de informação, etc. Mas não existindo esse sistema, esta coisa que nós temos de o tempo das pessoas não vale nada, portanto nós podemos obrigar 50 pessoas, cada uma delas, a ir

0: Outra pergunta simples: onde foi a primeira visita oficial do novo Presidente da República ao estrangeiro? Ai, qual foi o país?
1: Eu devia saber isso. Peraí.
0: Não foi há muito tempo.
1: Foi a Espanha ou Luxemburgo?
0: Foi uma delas, é verdade.
1: Sim. Eu sei que ele foi ao Luxemburgo. Não sei se foi o primeiro, mas vou arriscar Luxemburgo. Não, foi a Espanha.
0: Foi a Espanha. Foi a Espanha.
1: Portanto.
0: Apoiou o António José Seguro na segunda volta das presidenciais. Ainda não está arrependido do seu voto?
1: Quando o liberalismo apareceu, apareceu, acima de tudo, contra a concentração de poder. Foi isso. O iluminismo foi muito contra a concentração de poder. E grande parte das causas do liberalismo, a separação de poderes visa diluir a concentração de poder, a descentralização também diluir a concentração de poder. Portanto, o liberalismo é contra os monopólios, contra a concentração de poder. Não há forma de concentração de poder mais extremada do que quando ela é concentrada numa só pessoa. E é por isso que quando temos um cara como um chefe de Estado inamovível, com muito difícil de escrutinar, no sentido que ninguém o pode tirar de lá, é muito complicado fazer isso, esse cargo unipessoal, inamovível, etc., deve ter o mínimo de poder possível. E é o que acontece na maior parte dos países europeus. É isso que acontece. Se eu perguntar aqui à volta, é a minha vez de fazer perguntas. Quem é o chefe de Estado alemão? Vocês são pessoas informadas, não são? Mas quem é?
2: Não é fácil.
1: Italiano. Pá, eu só me lembro.
0: Portanto, não é relevante, é isso que
1: não,
0: está a dizer?
1: Não, eu acho que deve ser uma pessoa reservada e que reserve a sua intervenção para alturas muito, muito, muito específicas.
0: É o que está a fazer?
1: No caso português, nós temos um regime semipresidencialista, o que significa que o presidente tanto pode ir para um lado, ser um presidente bastante interventivo porque tem esse poder, como pode ser uma pessoa um bocadinho mais reservada e ir para o outro. Eu achava, obviamente, entre aquelas duas opções, é que nem tenho dúvidas sobre qual é que cumpriria o papel de uma forma mais liberal, digamos assim, ou seja, alguém que tenha noção de que o papel do Presidente da República deve ser mais reservado. Se é tão reservado como eu acho que deveria ser, eu acho que não. Eu acho que não. Tem sido melhor que Marcelo Rebelo de Sousa, certamente, mas não. Até porque durante a campanha, os jornalistas, toda a gente força, os jornalistas querem que os presidentes da República sejam primeiros-ministros, não é? Digam lá coisas, o que é que vais fazer para a saúde, para a educação, para a... Pá, ele lá teve de dizer, olha, o pacto para a saúde e... O que é que disse mais? Nem sei o que está agora a fazer.
2: Que vetava o Código Laboral.
1: E vetava o Código Laboral.
2: Se como pronto, agora, primeira versão.
1: Agora tem de cumprir isso. Eu acho um bocado ridículo o pacto para a saúde. Quer dizer, o pacto para a saúde é uma coisa muito gira, que é, vai-se pedir a uma pessoa de cada partido para estar ali, que reúna com entidades da saúde, etc, etc. Isso faz-me lembrar qualquer coisa. Chama-se Comissão de Saúde no Parlamento. Isso já existe há muito tempo, portanto, isso já existe. Mas pronto, ele teve de prometer alguma coisa, que as pessoas perguntavam-lhe para fazer coisas, então. E ele, pronto,
3: mas
1: olha, vai fazer para
3: está, está contente com o desempenho do Presidente? Temos de avançar mesmo para a última pergunta,
1: força.
3: E vou-lhe pedir, Carlos Guimarães Pinto, uma resposta rápida. Duas respostas rápidas. Há a pergunta e depois há outra pergunta que lhe quero fazer. Como se chama a Associação Suíça que oferece suicídio assistido aos membros que padeçam de doenças graves ou terminais?
1: Dei-me as opções. Eu há pouco devia ter dois pontos, porque se me dessem as opções depois...
0: Mas não pediu?
3: Dignitas, Dignitas, Humanitas ou Fraternitas?
1: Fraternitas não há de ser Dignitas.
0: É isso mesmo.
3: Está certo. Uhum. E em Portugal, como é que ficamos em relação à lei da eutanásia? Foi metida na gaveta?
1: Não, foi, claro. Não. Nem vejo aquilo a sair da gaveta nos próximos tempos.
2: Mas não compete ao Parlamento fazer as alterações?
1: Não, neste momento está no Governo. Está,
2: para a regulamentação. Portanto,
1: aquilo já foi promulgado, a regulamentação. Temos o veto de gaveta, não é? Basicamente, e vai ficar assim. Porque é a situação política que temos hoje, não estou a ver o governo regulamentar a ter essa iniciativa. Eles mal implementam as diretivas europeias para recebermos o dinheiro do PRR, vêm sempre em processos de urgência, como ontem ainda vieram dois que estão, diretivas que estão há dois anos para serem implementadas, e de repente lembram-se: meu Deus, se não implementarmos isto nas próximas três semanas, não recebemos o dinheiro. Quanto mais uma coisa que, imagino que não seja a prioridade deste PSD, não a prioridade da maioria de direita que existe no Parlamento. Portanto,
0: Carlos Guimarães Pinto fez 14 pontos.
1: Ah, está mal.
0: Obrigada por ter aceitado o nosso convite.
3: Obrigado.
0: E um resto de dia feliz para a sua mãe.
1: Muito obrigado.

0: Obrigado.
1: Feliz. Obrigado.
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3: Bom dia, Joana Líder. Olá, Diogo Líder. Reunião às 11, não te esqueças. Rita Líder, parabéns, a apresentação foi top. Tomás Líder, como é que vai esse projeto? Estou, Teresa Líder. Li o teu e-mail. 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

0: Muito bom dia, boa quarta-feira com a Rádio Observador, 10 da manhã. As notícias com Carla Jorge Carvalho. Vários serviços públicos do país estão a ser fortemente afetados pela greve geral, que se faz sentir em todo o país. À esquerda, os partidos pedem ao Primeiro-Ministro mais respeito pelos trabalhadores.
1: Educação, saúde, transportes são os principais setores afetados pela segunda, por esta nova paralisação, que é a segunda no espaço de 6 meses, ainda sem números oficiais. A Rádio Observador tem testemunhado alguns serviços encerrados. A bordo da caravana da CGTP há apelos à adesão e também alguns dedos apontados ao Executivo, registados pelo Carlos Pedro.
2: Críticas ao Governo, às declarações de ontem de Luís Montenegro, que desvalorizou a adesão a esta greve, tal como já tinha feito na última greve geral, no ano passado, e também muitas críticas ao pacote laboral que leva, no fundo, a esta nova paralisação nacional. A caravana da CGTP já passou pela Estação Ferroviária de Santa Apolónia, onde constatamos muitos constrangimentos. Também passou pelo Parque Industrial da Auto Europa, onde trabalhadores disseram que estava prevista uma paralisação total, e também por uma escola básica no centro de Lisboa que encerrou e obrigará agora alunos do sexto ano a reagendar a prova de português. Segue-se depois o Hospital de Santa Maria, onde também já se sentem constrangimentos, como foi previsto ontem pelos sindicatos do setor. Quanto à classe política, o PCP não esconde o descontentamento com as declarações de ontem de Luís Montenegro. Paula Santos diz que o Primeiro-Ministro faltou ao respeito a quem está a lutar pelo direito dos trabalhadores.
3: Isso é um profundo, eu diria até, desrespeito por parte dos desrespeito aos trabalhadores portugueses, porque efetivamente os trabalhadores estão a exercer o seu direito de poder expressar as suas reivindicações e a sua posição perante uma proposta que constitui de facto uma declaração de guerra aos trabalhadores.
2: São críticas partilhadas pelo líder da CGTP, Tiago Oliveira, e também por Sebastião Santana, o líder da Frente Comum, com quem falamos durante a última hora. Mas a visão é também partilhada por outro líder partidário à esquerda. José Manuel Pureza, do Bloco de Esquerda, salienta a luta contra o pacote laboral, diz que a proposta de alteração às leis do trabalho apresentada pelo Governo deve acabar no caixote do lixo e assume uma elevada expectativa para esta nova greve geral.
4: A adesão a esta greve geral é uma adesão muito grande e que, sendo a Auto Europa uma concentração industrial muito significativa, isso é um indicador para aquilo que é o resto do país. Eu ontem estive na Marinha Grande, numa vidreira, estive depois no Metropolitano de Lisboa, estou hoje aqui, vou para outros sítios, e em todos estes sítios, e também pelas indicações que nos chegam, é, como dizia há pouco, um motivo de esperança para as pessoas. Há uma noção de que aquilo que se está a jogar neste momento é decisivo para pôr fim a esta proposta, que já foi derrotada pelos sindicatos e agora precisa de ser derrotada politicamente também no Parlamento.
2: José Manuel Pureza, esta manhã, ainda no Parque Industrial da Auto Europa, onde se encontrou com a caravana da CGTP, voltou a encontrar-se há instantes junto à escola básica Nuno Gonçalves, aqui no centro de Lisboa. A central sindical segue agora, como dizia, para o Hospital de Santa Maria para avaliar os impactos desta nova paralisação nacional, agora no setor da saúde.
1: O jornalista do Observador, Carlos Pedro, que está a acompanhar esta manhã a caravana da CGTP, uma caravana que está a fazer a ronda pelos principais serviços que estão afetados pela greve.
0: E passamos para o setor da educação. Em época de provas e exames, importa perceber como é que a greve está a afetar o ensino superior.
1: A repórter Teresa Freire está na cidade universitária, em Lisboa. E Teresa, a questão é: que informações conseguiste apurar em relação aos exames e também ao funcionamento das universidades por aí?
5: Sim. Os edifícios das universidades estão todos abertos, a realização dos exames é que não é tão certa. No caso do ISCTE, é uma das universidades que está em época de exames e também uma das universidades a ser afetada por esta greve. Pelo que percebi ao falar com alguns funcionários da universidade, há exames que foram adiados previamente, não necessariamente porque os professores pretendiam fazer greve, mas porque devido à greve no setor dos transportes, perceberam junto dos alunos que o melhor seria remarcar estes exames para outro dia. porque eles poderiam correr o risco de não conseguir chegar à universidade a tempo. No ISCTEC costumam haver exames logo ao início da manhã, às 8h30. Esses foram todos remarcados, não houve nenhum a começar a essa hora. Estão previstos, no entanto, a realização de 13 exames, todos da parte da tarde, aqui no ISCTE. Resta saber, de facto, se estes vão ou não a realizar, ou se vão conseguir contar com a presença de todos os professores e alunos. Quanto às outras universidades desta zona, como a de Psicologia ou a de Letras, a Faculdade, até agora não há grandes informações. Mantém-se, por isso, incerto a realização ou não de exames no dia de hoje.
1: Vai ser preciso aguardar para perceber, mas para já, Teresa Freires, com esta indicação de que muitos exames foram mudados de dia, precisamente para não coincidirem com a greve geral. Passamos para uma escola básica em Gaia, onde está o Miguel Pinheiro Correia. Miguel, esta escola é uma das muitas que está fechada no país, também em dia de provas do sexto ano.
6: Exatamente, Carla. Tal como acontece um pouco por todo o país, o recreio da escola D. Pedro I está vazio e, se às primeiras horas da manhã ainda víamos algum movimento de pais e filhos a passar pela escola para tentar confirmar se havia aulas ou não, neste momento o movimento é mais reduzido. Isto porque já não há tantas aulas a começar a estas horas e também porque os encarregados de educação já foram sendo informados do encerramento da escola. Mas esta escola não é, naturalmente, caso único. Falámos com Filinto Lima, presidente da Associação Nacional de Diretores de Agrupamentos e Escolas Públicas, que garantiu que, além dos funcionários, muitos professores aderiram a esta greve que deixa milhares de alunos sem aulas.
7: Há muitas escolas fechadas ao longo do país, há milhares de alunos neste momento sem aulas, os recreios estão desertos, como é o caso desta escola. A greve, de facto, já era previsível, uma greve que teve muita adesão, quer da parte dos assistentes operacionais, dos funcionários, também quer da parte dos professores. Temos, neste momento, muitos professores ao longo do país, portanto, em greve, a aderir a esta greve geral.
6: As declarações aqui do representante dos diretores das escolas portuguesas, que está em Gaia, no grupamento onde também é diretor, e onde Filinto Lima também pediu ao Governo respostas urgentes sobre um problema que tem preocupado pais e professores, como tivemos a oportunidade de confirmar aqui com alguns pais que vieram deixar os alunos à escola e que ficaram preocupados pelo facto de esta quarta-feira deveria realizar-se, ou está a realizar-se, em algumas escolas, a prova moda de português para os alunos de sexto ano. Ora, como acontece aqui na escola D. Pedro I, os alunos não a puderam realizar e, por isso, cabe agora ao Ministério da Educação decidir se vai cancelar esta prova ou se a vai reagendar, sabendo que tem pouco tempo para fazê-lo.
7: E também estamos a aguardar que, de facto, o Ministro da Educação diga se vai haver uma segunda chamada. Ele já disse que sim, com toda a legitimidade. A pergunta é esta: em que dia é que vai ser essa segunda chamada? Até porque nós temos só mais 5 dias de aulas até ao final do ano letivo e, portanto, rapidamente temos de saber qual é o dia que o Ministro vai escolher, ou há alta hipótese, poderá não escolher. Até porque estas provas, não quero tirar o mérito, têm todo o mérito, mas não contam para a avaliação final dos nossos alunos.
6: As preocupações aqui de Filinto Lima, também as preocupações dos pais dos alunos sobre esta prova, que não sendo, não contando para a nota final dos alunos, é obrigatória e por isso é esperada uma reação do Ministério, uma decisão sobre o reagendamento ou eventual cancelamento desta prova moda.
1: É o que pedem professores e também os pais. A reportagem do Miguel Pinheiro Correia está numa escola básica em Gaia.
0: E continuamos no Norte, mas agora para dar conta dos efeitos da greve no setor da saúde.
1: A Maria Rego está desde bem cedo no Hospital de São João, no Porto. Maria, os sindicatos afirmam que por aí a adesão é total e já se ouvem os manifestantes.
8: Precisamente, e vamos tentar fazer então agora um ponto de situação com a Presidente da Federação Nacional dos Médicos, Joana Bordalissá. Começo por lhe perguntar que balanço faz a esta hora.
9: Nós neste momento estamos a começar a ter os dados preliminares, nós temos acima de tudo os blocos encerrados, como os blocos centrais de tudo que é atividade programada, como por exemplo aqui no Hospital de São João, encerramento a 100%, também o IPO do Porto, o Hospital em Viana do Castelo, em Braga apenas uma sala a funcionar em 12 e o Santo António a funcionar também apenas com serviços mínimos. De qualquer forma, mais importante do que os números em si, a verdade é que cada consulta adiada e cada cirurgia adiada demasiado. O responsável é mesmo Luís Montenegro, que nos atirou para esta greve para tentar travar esta reforma laboral pelo impacto negativo que ela vai ter no trabalho dos médicos, dos enfermeiros, dos técnicos de saúde, dos assistentes operacionais, sobretudo do Serviço Nacional de Saúde. Porque o que querem é que nós trabalhemos mais horas e isso compromete até a própria segurança dos atos que fazemos à população. E é isso que nós estamos aqui hoje para dizer, pura e simplesmente não, é esta reforma laboral.
8: Muito obrigada. Ficamos então aqui com o balanço de Joana Bordalo e Sá acerca destes valores desta greve. Foi feito também um primeiro balanço da Federação dos Sindicatos da Função Pública, onde é possível perceber também essa adesão em outros hospitais do país. De acordo com a RTP, o Hospital de São Francisco Xavier, o Hospital de São José, o Hospital de Coimbra estão todos a 100%. Já o Hospital de Santa Maria registou 90% de adesão a esta greve. Citando também a dados dos sindicatos, o Correio da Manhã a notícia ainda dados de outros hospitais, neste caso o Hospital de Viseu e também o Hospital de Tondela, que rondam também a 100% a adesão à greve. A SIC Notícias dá ainda conta que as consultas externas do Hospital de Porto Alegre não estão a ser feitas, os serviços mínimos estão, porém, a ser garantidos no SNS. Por aqui, na última hora, foram juntando-se mais manifestantes à porta do São João, agora também com elementos da CGTP que se juntaram. Neste momento estão várias dezenas de pessoas com cartazes e faixas com o protesto pelo pacote laboral. Há uma outra nota de reportagem que podemos dar a partir daqui, isto porque esta estrada, mesmo em frente ao hospital, tem estado ao longo de toda a manhã com bastante trânsito, algo que num dia normal não é muito habitual. Também em outras partes do Porto o trânsito tem-se verificado mais intenso do que o normal. É uma consequência direta dos constrangimentos do metro do Porto e transportes que estão muito condicionados.
1: Com muitas dificuldades aqui registadas pela Maria Rego, ainda na saúde, a linha SNS 24 também pode ser afetada por causa da greve dos trabalhadores, que acontece pela primeira vez e que pode fazer disparar tempos de resposta. Impacto também nos transportes, muito forte. A greve dos trabalhadores levou ao encerramento do metro de Lisboa ontem à noite, sem serviços mínimos. No Porto, o metro circula com constrangimentos em duas linhas. Há também comboios da CP suprimidos e pelo menos 190 voos cancelados nos aeroportos de Lisboa, Porto e Faro.
0: São agora 10h12, já a seguir o contracorrente, mas primeiro, Carla, que outras notícias marcam esta manhã de quarta-feira?
1: A Ministra da Saúde recusa a ideia de que o SNS está pior desde o governo da AD. Numa audição no Parlamento, Ana Paula Martins fala em progressos relevantes, justifica também a diminuição das cirurgias no SNS com uma quebra na produção adicional. O Observador noticiou esta manhã que o número de cirurgias realizadas pelo Serviço Nacional de Saúde no primeiro trimestre deste ano diminuiu em relação ao mesmo período do ano passado. Entre janeiro e março foram realizadas 200 mil cirurgias programadas, são menos 5,6% do que nos primeiros três meses do ano passado. A Ucrânia atacou o terminal de petróleo de São Petersburgo, na Rússia. Volodymyr Zelensky confirma o ataque, reivindica a autoria. Foi esta madrugada, deu origem depois a um incêndio na infraestrutura. O Irão afirma que o Kuwait e o Bahrein têm responsabilidade direta e clara pelos ataques a Teherão, uma reação que surge depois de Kuwait e Bahrein denunciarem ataques inimigos nas últimas horas. Também no Estreito de Hormuz houve troca de ataques entre Estados Unidos e Irão na última madrugada.
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0: Muito bom dia, são 10h13, o Paulo e o Bruno estão de saída. Vão lá fazer a vossa grevezinha.
11: A grevezinha não, há muito trabalho.
0: Vão lá comprar o pão.
11: Há certas pessoas que saem do estudo e acaba o dia de trabalho delas. E há
0: outras
11: que continuam longamente a
0: trabalhar. Diga um. Vão lá fazer o almoço e depois venham aqui trazer a marmita, está bem?
11: Vocês ficam contra a corrente?
0: Ficamos, sim.
11: Muito bem. José Manuel vai apanhar convosco agora. Boa sorte, José Manuel.
0: Quanto a si, bom feriado, até sexta-feira.
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0: Este é o Contracorrente das Manhãs 360, esta quarta-feira, sobre o sindicalismo nos dias de hoje. Que força resta às greves? Para participar só tem de ligar 910024185, mas há outras formas de fazer parte. Pode deixar os seus comentários no nosso site, nas nossas redes sociais, ou então enviar a sua mensagem de voz por WhatsApp para o mesmo número 910024185. Carla.
1: Mais uma greve geral, desta vez uma greve só da CGTP e na véspera de um feriado. Uma greve contra um pacote laboral que já não está na concertação social, a 12ª greve geral desde o 25 de abril. Mais logo, haveremos de discutir números sobre a adesão, sendo quase certo que falaremos sobretudo dos números da adesão no setor público, até porque no setor privado só um em cada 15 trabalhadores está hoje sindicalizado. Mas no contracorrente não queremos voltar a discutir os motivos desta greve em concreto. Queremos antes tentar perceber como nasceu e como evoluiu o movimento sindical e que importância tinham os movimentos grevistas no passado por comparação com os movimentos grevistas de hoje. José Manuel, já aqui esta manhã recordavas que a história dos movimentos sociais e do sindicalismo tem muito para contar e nem sempre momentos pacíficos, não é?
2: Não, quer dizer, bom dia novamente. De facto, a história dos movimento operário, como muitas vezes dizia, movimentos sociais, sindicalismo, é uma história antiga, com séculos já, que está muito relacionada, sobretudo com a industrialização, mas que é anterior. É anterior, há protestos com estas características noutros tempos, enfim, já não vamos, porventura terá havido inclusivamente na Antiguidade. Enfim, não falo só da revolta dos escravos, dos Spartacos, que de alguma forma é uma revolta desse género, mas estamos a falar, por exemplo, há um estudo feito pelo José Manuel Catim Garrinha, aqui há uns anos, sobre as greves até 1920. Portanto, estamos a falar de um tempo em que não havia a organização que depois aconteceria. E ele, não há registros, não é? Portanto, não havia Instituto Nacional de Estatística, mas há alguns... Através da imprensa consegue-se chegar a alguns pontos e ele, por exemplo, registra greves, as primeiras, ou melhor, conflitos laborais, logo no século XVII, 1628, por exemplo, com uma das fiandeiras do Porto. Portanto, é muito interessante isto, até porque no Porto, de facto, havia uma atividade têxtil, portanto, havia... depois não se desenvolverá, porventura, como se poderia vir a desenvolver, porque temos o Tratado de Mitwin, que é no final do século... na passagem para o século XVIII, não é? Na passagem para o século XVIII, que abre o mercado português aos têxteis, sobretudo à fiação de lã britânica, e, portanto, e passa a ser mais rentável exportar vinho do Porto, uhum. E por isso o capital vai para o vinho do Porto e deixa os têxteis. Seja lá como for, estes primeiros protestos, depois há outro também no século XVII, na Covilhã, outro sítio têxtil, novamente também um protesto de fiandeiras, operários têxteis, mas está numa fase ainda muito, muito primitiva. Uma das primeiras protestos que ele registra, curiosamente, é logo numa obra pública, Convento de Mafra, construção do Convento de Mafra, 1732, portanto, atrasos nos salários, não sei porquê, porque na altura havia ouro do Brasil, mas havia salários em atraso.
3: Não era para os salários.
2: Portanto, o que nós notamos é que é sobretudo a partir do final do século XIX que há mais conflitos. Em Portugal, até porque a indústria chegou cá mais tarde, muitos dos meus conflitos são conflitos que acontecem em temas... no mundo rural, Alentejo, Ribatejo, onde há assalariados agrícolas. No norte é diferente, é mais pequenos proprietários. E às vezes, uma coisa que ele também nota, é que muitos destes protestos, inclusivamente quando chegamos já à República, são protestos, ele tem que é um texto académico, não é? Ele tem que definir o que é greve. Porque habitualmente, greve é de assalariados, mas no caso português ele tem que alargar, por exemplo...
1: O conceito...
2: Porque, em alguns casos, estamos a falar de greves que envolvem pequenos comerciantes, pequenos fornecedores de serviços, quer dizer, as antigas, antigas profissões, que às vezes estavam organizadas independentemente, mas que eram prestadores de serviços, não eram propriamente assalariados, e que faziam protestos, mais do que ter a ver diretamente com condições, com salários, tinham a ver com as condições de trabalho ou do mercado. E, portanto, às vezes são greves contra os poderes públicos, os poderes públicos, não propriamente de greves contra o patrão. Nós notamos também que alguns dos primeiros locais onde vão acontecer greves simbólicas vão ser em sítios onde começa a haver concentrações, as primeiras concentrações industriais. Por exemplo, um dos primeiros sítios é Vidreiras da Marinha Grande, que é um dos primeiros polos industriais com alguma concentração do país, e vai ter vários momentos ao longo da história, designadamente numa greve famosa, uma greve geral famosa, que é a greve geral de 1934, tem características muito particulares, já vou falar dela um bocadinho. Depois também, por exemplo, Barreiro, e no Barreiro, associado, por exemplo, à grande indústria, à grande empresa do Barreiro, que é a Companhia União Fabril, a CUF, que hoje em dia já é uma sombra do que era, portanto já nem tem lá o polo industrial que tinha, mas que era o grande centro industrial. Aí temos outra greve relevante, que é a greve de 1943, portanto, já ainda, ainda greve geral novamente, 1943. É muito interessante ver esta evolução, porque como temos um tecido, no caso português, um tecido industrial muito pequenino, ainda muito esparso, notamos haver, não termos também a surgir com a mesma projeção as organizações sindicais e laboristas, digamos assim, que vemos aparecer em outros países mais cedo, não é? Portanto, elas surgem cá mais tarde e surgem com várias características. Por exemplo, algumas das primeiras associações com estas características até são dirigidas por não operários. Por exemplo, são dirigidas, por exemplo, por socialistas, como José Fontana ou por Antero de Quental, que estão mais ligadas e que não são propriamente operários. Portanto, essas organizações não têm as características combativas que vão ter um outro tipo de organizações que vão surgir já na viragem do século, princípio do século XX, e depois são muito fortes na República, que são aquelas que são mais espontâneas e que depois vão colecer nos movimentos anarquistas e nos meios centrais sindicais que são anarquistas. Aliás, o anarquismo é mais presente na Península Ibérica, onde há menos peso às grandes indústrias do que no norte da Europa, onde, digamos, a influência dos movimentos trabalhistas, socialistas, marxistas é maior. E aqui temos um lado, às vezes, mais espontaneista e mais radical. Aí é interessante uma greve, que nós vamos ter cá uma pessoa aqui no programa hoje, que fez um grande estudo e publicou um livro muito interessante sobre essa greve, que é uma greve no Porto, em 1903, e que tem características... É uma greve de muita gente jovem, mulheres, portanto, gente que ganha misérias, muito miserável. A greve é muito radical, dura muito tempo, leva a intervenção, inclusive a intervenção militar, a movimentos contraditórios, porque há aquela parte que queria acabar com a greve e depois estamos a falar de greves que até pelas características espontâneas e pela estrutura da própria época não são greves curtas, são greves longas, são greves que implicam um grande sacrifício para os trabalhadores. Aqui falamos de fome. Portanto, no Porto chega a haver movimentos da população para dar comida aos grevistas.
0: Sim, portanto, para ajudar, para apoiar.
2: Para ajudar é dar comida mesmo. Quer dizer, uma coisa mesmo muito... Portanto, estamos a falar de uma cidade que ela própria, pela sua geografia, tinha características que hoje em dia já quase desapareceram, que eram as chamadas ilhas. As ilhas eram os interiores dos quarteirões, onde se vivia... O equivalente de nós, quem vive em Lisboa, conhece mais os bairros de lata. No Porto eram mais as ilhas, portanto, era uma coisa que não se via, porque quem andasse na estrada, quer dizer, quem andasse pelas ruas não via, estava do interior dos quarteirões. É uma geografia urbana que, em muitos aspectos, nós encontramos noutras cidades europeias, porventura não com o lado paupérrimo que tinham as vilas do Porto. Em Lisboa há algumas vilas, mas com características diferentes. Estou a falar aqui das duas principais cidades portuguesas. Depois há outras, habitações operárias com outras características noutros locais. Portanto, agora repara, o movimento grevista, por exemplo, no final do século XIX, ainda tem muito uma característica quase profissional e não ainda de indústria, e vai mudar no princípio do século XX e com a chegada da República, que vai tornar isto tudo bastante mais agressivo. Em 1871, que é um levantamento feito, esse mesmo levantamento do Tengarrinha, ele assinala 13 greves. E é interessante ver quem é que fez greve em 1871, portanto há 150 anos, 155 anos. Tabaqueiros, sim, greves, alfaiates, chapeleiros, carniceiros, tintureiros, marceneiros, costureiras, tecelões, sendo que a maioria já são Lisboa e Porto. Essas greves. Mas repara, são greves de profissão. Não encontramos aqui dizer assim, tipo, quer dizer, e sobretudo não há uma coisa que hoje em dia, enfim, hoje estamos a assistir, não é? Greves de transportes, não havia transportes coletivos, greves dos serviços de saúde, também não apareciam, a escola não tinha a dimensão que tem hoje. Nós apanhamos depois, com a República, de facto, a tal expansão. Há muitas greves espontâneas, por exemplo, a primeira greve geral é 1911, e é poucos meses depois de termos República, logo no princípio. E surge muito na sequência de uma greve em Setúbal, de conserveiras em Setúbal, com um confronto violento com a polícia, de que resultam dois mortos. E essas duas mortes depois desencadeiam uma greve geral, que não foi bem geral, foi declarada como tal. Portanto, temos mais greves dessas durante a República, e depois, no entanto, nunca se chega a ter em Portugal, a não ser já com o salazarismo, uma greve que se possa considerar verdadeiramente uma greve revolucionária. Há greves com muito impacto, greves, por exemplo, aí já nos transportes públicos, greves dos carris de ferro de Lisboa, 1917, por exemplo. Mas a primeira greve a quem se tentou chamar greve revolucionária, uma greve para deitar abaixo um governo, é em 1934, portanto, já com Salazar. Portanto, Salazar tinha sido aprovada a Constituição da República, Constituição, digamos, do Estado Novo, em 32, ou melhor, em 33. Salazar tinha chegado ao poder em 32, a Constituição em 33. Havia o Estatuto do Trabalho Nacional e isso tinha mudado as regras para os sindicatos. Tinham desaparecido os sindicatos. Portanto, havia enfim, a ideologia do Estado Novo era a ideologia corporativa, uma ideologia de conciliação entre, digamos, os patrões e os trabalhadores, para usar a linguagem da época, hoje em dia usa-se menos esta linguagem, mas usando, era esta a ideia da corporação que estava por base disso, e, portanto, os sindicatos são substituídos pelos sindicatos nacionais. Isso gera, de facto, uma revolta, e há a tal greve de 34. Essa greve tem caráter, de facto, insurrecional. E o lugar emblemático é Marinha Grande, onde se tentou formar uma espécie de comuna, mas literalmente comuna, portanto, um soviete, como na altura se dizia, portanto, inspirado. Portanto, a vila é ocupada, portanto, o quartel da GNR é assaltado, as linhas são cortadas, mas aquilo dura pouco tempo, não é? O resto do país não acompanha, não, e depois até há uma discussão, porque aquilo é um bocadinho o último extrator do sindicalismo anarquista e o começo do domínio do sindicalismo de inspiração comunista, que vai ser determinante nas greves depois da década de 40, década de 50, década de 60. É quem vai ter a maior força. E, inclusivamente, há protagonistas na greve de 34, que depois viriam a ser dirigentes do Partido Comunista, que é bastante conhecido, chamado José Gregório. Quer dizer, hoje em dia quase só a maior parte das pessoas só conhece o Álvaro Cunhal. Mas uma figura importante num certo período no Partido Comunista foi um dirigente chamado José Gregório, e que é também um dirigente disto. Mas depois há uma discussão até dentro do Partido Comunista até que ponto é que aquilo foi ou não uma anarqueirada. Era uma anarqueirada, a última anarqueirada. Pronto. Mas isto é um tempo diferente, de facto. É um tempo muito diferente, onde nós temos, por um lado, uma estrutura da economia em que o setor secundário, e também em boa parte do setor primário, porque há muitas greves também, e em Portugal isso é muito comum, há muitas greves no setor agrícola, muitas greves, sobretudo no sul do país, e não só no período, digamos, da maior influência do PCP no sul, mas até muito antes disso, não é? No século XVIII, XIX, há muitas greves agrícolas, e greves agrícolas que depois têm influência, inclusive, nos regimes, e que vão sempre e tentam influenciar a partir do sul para o norte, portanto, Alentejo, Ribatejo, Beira Baixa, algumas coisas na Beira Baixa, e a transformação que a sociedade começa a ter, quer nas últimas décadas, em que o peso do setor primário, portanto, aqui temos o setor primário, é basicamente a agricultura e minas, também temos greves em minas. O peso do setor primário primeiro passa para o setor secundário, portanto a indústria tem muito peso e hoje nos últimos tempos passamos para os serviços. E por isso nós hoje, por exemplo, estamos a ver aqui, nós estamos rodeados de ecrãs de televisão e todas as greves que nos falam são greves de setores de serviços, porque o setor de serviços são as escolas, escolas públicas, hospitais públicos e transportes do Estado.
0: Sim. Porque tirando a Auto-Europa, não é? O exemplo aqui,
2: sim,
0: a exceção
2: que falamos. O exemplo que deram foi a Auto-Europa. Depois, no setor privado, propriamente dito, não se faz bem a ideia de que a dimensão da greve tenha, mas os sítios onde a CGTP anda e onde anda a levar os jornalistas, é basicamente estes setores, que é, no fundo, aquilo que é visível em termos... E mesmo nisso, muitas vezes precisamos estar em Lisboa ou no Porto. Porque, por exemplo, e quando digo Lisboa e Porto, também às vezes no sentido estrito do termo.
0: Da cidade e não da área.
2: Da cidade, porque se formos para a periferia, a Carris metropolitana já circula com muito mais...
3: É uma concessão.
2: Porque é uma concessão. É uma concessão, são várias empresas privadas, aquilo trabalha, não é? É capaz de haver alguns autocarros que não circulem, mas a maior parte dos autocarros circulam. E, por exemplo, as ligações de longa distância, e não ter recebido um mail de uma dessas empresas a dizer amanhã estamos, todas as nossas carreiras vão funcionar. Até estão a dizer isso para compensar
0: os
2: comboios.
0: Sim, e hoje já voltaram a reforçar a ideia.
3: Não é?
0: Da
3: Flixbus. Aí é a Flixbus.
0: Imagino que seja desta que estás a falar também.
2: Sim, a Flixbus, não é assim?
0: Sim, emitiram um comunicado há pouco a reforçar a ideia.
2: Dizer que estão a trabalhar.
3: A também estava a gerar uma grande controvérsia por dizer que garantia os serviços.
2: Pronto. Bem, e então nós vamos evoluindo e agora, quando chegamos ao 25 de Abril, temos períodos com muitas greves e temos muitas greves, mas não direi greves gerais, mas temos uma altura que é uma altura de grande peso dos sindicatos, indiscutivelmente. E, portanto, isso nota-se nos índices de sindicalização. Nós temos, no final da década de 70, portanto, apanhamos ali o período assim ao 25 de Abril, o período em que temos também a criação das duas centrais sindicais, primeiro a CGTP, depois a UGT, temos níveis de sindicalização acima da média da OCDE, portanto nos 60%, 66%, e depois vem por aí abaixo. E nós hoje estamos com níveis de sindicalização dos mais baixos da OCDE. No setor privado, como disseste, é 7%, 7% é 1 em cada 15 trabalhadores. No setor público será essencialmente o dobro disto. Mas estes níveis de sindicalização também correspondem a uma diminuição do número de greves, e isto não é uma característica portuguesa. Eu tenho aqui alguns números que eu próprio fiquei impressionado quando os consultei. Por exemplo, números para o Reino Unido. O Reino Unido tem as suas características, teve períodos de grande conflitualidade nos anos 60 e anos 70, mas mesmo assim os números são alucinantes. Estamos a falar de haver uma média de entre 2 mil e 3 mil greves por ano no Reino Unido na década de 70. 60-70, houve mesmo anos com 3.900 greves, 1970, e atualmente temos pouco mais de 100 greves por ano. O número de trabalhadores envolvidos e de dias perdidos não tem comparação. O mesmo se passa no Reino Unido, nos Estados Unidos, onde também, por regra, em quase todos os países. Há alguns estudos recentes publicados sobre esta matéria.
3: José Manuel, deixa-me só interromper um minuto para dizer o seguinte. Aparentemente, há aqui um separador histórico, que é o choque energético de 73.
2: Mas a seguir ainda há um período, aquilo vai até aos anos 80.
3: Até 73...
0: É a greve dos mineiros?
3: É quando atingiu o auge. E depois, com a Reagan e a Thatcher... E o neoliberalismo, a globalização, a desindustrialização, todo o sindicalismo começa a entrar em decadência.
2: Porque aqui há algumas coisas que
3: depois
2: são...
3: Depois nós temos, nesta fase, o grande desafio a economia,
2: no Reino Unido,
3: o novo tipo de economia, não é?
2: Nos Estados Unidos houve, inclusive, portanto, a crise do sindicalismo era tal que houve uma cisão na principal central, que é a AFL-CIO, que é, digamos, a central gigantesca de trabalhadores, e nós temos a noção do peso que esses sindicatos... Não são os sindicatos exatamente iguais aos sindicatos europeus. Têm características diferentes. Quem viu a Alô de Nucais, né, do Elia Kazan, tem ideia de que eram sindicatos quase mafiosos. Mas tinham um peso brutal. E atenção, nós às vezes achamos que é digamos, o auge do capitalismo selvagem. Mas nas zonas de influência dos sindicatos era quase o contrário. Por exemplo, eu uma vez estive, visitei uma fábrica da Ford, em St. Louis, e foi a única fábrica do mundo em que a visita à fábrica foi, os guias era um representante da administração e um representante do sindicato. Fizemos a visita e a visita era em conjunto.
1: E diziam a mesma coisa?
2: E diziam, e explicavam, por exemplo, uma das coisas que explicavam era, quando houve necessidade de fechar fábricas, era tudo combinado, de forma a que os trabalhadores fossem recolocados noutras fábricas, lá eles, e às vezes a milhares de quilómetros de distância, com uma influência sindical brutal, brutal em tudo. Portanto, depois há os setores sindicalizados. E uma das coisas, uma das evoluções, era que, e há um indicador que às vezes eu via, por exemplo, para os Estados Unidos, é que durante muito tempo as profissões, ou os ramos da economia com mais trabalhadores era, por exemplo, os metalúrgicos ou os condutores de caminhões, não é? E de repente, sim, já há mais empregados nos McDonald's. De repente, o número de empregados dos McDonald's ultrapassou o número de metalúrgicos. E isto é uma transformação radical. O tipo de trabalhador e o tipo de relação laboral no McDonald's não tem nada a ver com o tipo de relação
3: tudo industrial na fábrica. Tudo convergiu contra, entre aspas, o sindicalismo.
2: Sim, estamos aqui com...
4: Desculpem, Ricardo
1: Reis.
2: Bom dia. Bem-vindo.
4: Só para dizer que eu ontem vi o Irishman, portanto, aquele outro filme também sobre a influência da máfia nos sindicatos, e eu não queria de maneira nenhuma que ficassem com a ideia que eu associo os sindicatos à máfia de forma alguma, aquilo é um caso muito particular. Porque os sindicatos nos Estados Unidos assumem funções do Estado Social que na Europa o próprio Estado assume. Portanto, a gestão de pensões, a gestão de seguros de saúde é atribuído aos sindicatos, que têm um papel muito importante nesse ainda complemento hoje, social hoje. E ainda hoje têm, e quando bem feitos são muito, muito importantes. Não, obviamente, quando bem feitos não dão filmes de Hollywood.
2: Em Portugal houve um setor em que isso acontecia. E ainda hoje é um dos setores com mais sindicalização, que é os bancários.
4: Exatamente.
2: A sindicalização dos bancários é muito grande. E, aliás, este é um aspecto que eu acho que, que valia a pena nós discutimos muito a lei laboral e já falámos muito dela aqui, não queria voltar ao assunto. Mas há outro tema que às vezes não pensamos. Nós, por razões que têm a ver com a nossa história democrática, nós temos um conjunto de poderes, por assim dizer, entregues aos sindicatos, que eu creio que às vezes prejudicam os próprios sindicatos. Eu vou dar um exemplo disso. Uma das coisas em que Portugal sai daquilo que é a norma, sobretudo na Europa, enfim, fora da Europa não sei, mas na Europa, é as chamadas portarias de extensão. O que é que são as portarias de extensão? Eu faço um contrato coletivo num determinado setor, com os sindicatos, e depois... vou bater à porta dos governos e peço para fazer uma portaria de extensão que faça com que aquele contrato coletivo seja válido para todo aquele setor, mesmo para as empresas que não se sentem representadas por aquela associação empresarial e para os trabalhadores que não estão filiados naqueles sindicatos. O que faz com que, se o contrato for bom ou for mau, mas regra geral é melhor para os trabalhadores uma contratação coletiva, eles recebem os benefícios sem terem que descontar para o sindicato. Uhum. Portanto, aquilo que parece ser um poder sindical, que é este poder de obrigarem os governos, os patrões dos governos, a terem como lei, né? Contratação coletiva,
1: a contratação coletiva,
2: que na prática quase não representa ninguém, depois também leva a que não haja nenhum estímulo para fazer parte dos sindicatos, e os sindicatos tenham pouca representatividade. Nós olhamos, por exemplo, para os líderes sindicais. Agora temos um líder da CGTP que é mais novo, mas olhamos para toda a gente à volta. Epá, a média etária não é propriamente a média etária mais.
3: A FENPROF, por exemplo, se não tivesse mudado recentemente, assim, duvido que algumas pessoas se lembrassem de alguém anterior ao líder da FENPROF, o Mário Nogueira, sim.
2: E há uma tendência também que é, com a própria evolução, enfim, a economia passou por períodos em que o setor público cresceu muito, quer dizer, no pós-guerra, sobretudo, por razões várias, no reino, nacionalizações e uma certa política, e isso começou a reverter a partir dos anos 80, com muitos setores que foram novamente privatizados. E aconteceu, isto é mais europeu do que americano, não é?
3: O que é interessante no nosso caso é que nós começamos a ter um sindicalismo forte quando, praticamente na mesma altura, começa a ser seriamente ameaçado pelo liberalismo, globalização, desindustrialização, terciarização da economia.
2: E o sindicalismo começa a ter, quer dizer, e o impacto dos movimentos sindicais e grevistas começa a sentir-se sobretudo no setor público.
3: Exato.
2: Por exemplo, eu tenho aqui dados para a França. Em França, em 1980, por exemplo, 82, o peso das greves no setor público estava abaixo de 10%. Não, o peso do setor público nos dias de greve, nos dias perdidos por greve, era de 10%, provavelmente correspondia ao peso do setor público na economia. Desde o ano 2000 para cá, anda entre os 60% e 70%. Portanto, quem faz greve é o setor público. E não é só em Portugal. É um pouco pelo menos no caso da Europa, que é o que é mais relevante para este.
3: É mais difícil perceber
2: casos.
3: A Europa do Norte, não sei. Até
2: na Europa
3: o tipo
2: do Norte,
3: sindicalismo da Europa do Norte é um bocado
2: mesmo
3: mais
2: Europa do Norte,
3: social-democrata, não é?
2: É mais social-democrata porque há uma relação com os sindicatos diferente. Quer dizer, uma relação, por exemplo, como há na Alemanha, que é quase coestão. No entanto, mesmo assim, o número de greves e o número de presença nos sindicatos, de acordo com aquilo que eu li, pelo menos para a Alemanha e para a Suécia, a direção é a mesma. Menos acentuado. Naturalmente, menos acentuado.
3: A diferença entre público e privado, estás a dizer?
2: Nas taxas de sindicalização.
3: Ah, ok.
2: As taxas de sindicalização são bastante mais elevadas no norte da Europa.
3: A força da globalização e da liberalização tipo de organização
2: claro, mas,
3: de trabalho.
2: Mesmo assim, nós temos, por exemplo, o país onde os sindicatos talvez tenham ganho mais força institucionalmente é a Alemanha, com a coestão. Mas, curiosamente, com o governo social-democrata do Schröder, isso começou a reverter a partir de o ano 2000, mais ou menos, portanto há 25 anos.
1: Ricardo Ferreira Reis, isto de facto percebemos que há muitas formas de sindicalismo e que os países também vão adotando modelos diferentes, por razões históricas, como percebemos. Como é que está hoje em dia o sindicalismo?
4: Eu estava a olhar um pouco para a história do sindicalismo e a tentar lembrar-me de qual será a nossa principal influência neste contexto. E parece ser francesa. Aliás, o termo greve é tirado do francês, tem um momento de Marco Neves, mas depois que veja se o que estou a dizer bate certo ou não.
1: Vamos ver se não será a palavra
4: exatamente,
1: do fim de semana.
4: Poderá ser. Se for, vejam se ele diz que aquilo vem de uma praça, que é a Praça do Hotel de Ville, portanto, onde estavam os trabalhadores parados, quando estavam à procura de emprego, não tinham nada para fazer, no sentido em que não tinham ocupação e, portanto, estavam à procura de ocupação. Aquilo era coberto de uma gravilha qualquer e é daí que vem a expressão greve e, portanto, que nós aplicamos em Portugal e não aplicam em Espanha, já agora. Portanto, que é o espanhol dizem paro, o que se calhar até faz mais sentido.
3: Que é também desemprego, não é?
4: Que é também desemprego, exatamente. E, portanto, que lá está, vem do mesmo conceito de estar à espera de emprego. O Zé Manuel Fernandes falou um bocado do final do século XIX, que é um período de introdução dos conceitos capitalísticos em Portugal.
1: E do princípio da luta de classes.
4: E do princípio da luta de classes, claro. Do marxismo enquanto tal, e portanto verdadeiramente daquilo que o Marx vem definir no Capital, e tem muito a ver com aquilo a que agora comumente chamamos a segunda Revolução Industrial, portanto a transição de uma primeira Revolução Industrial assente na máquina a vapor para uma em que já estávamos a entrar em conceitos mais científicos de eletricidade, de química, e portanto onde o papel do trabalho é predominante. E, portanto, e o papel do trabalho, se virem isto muito pragmaticamente, é visto como um fornecimento de um serviço ou um fornecimento de um bem. Portanto, o bem é o trabalho, que é adquirido por o capitalista para complementar as suas máquinas. Ora, quando só há um capitalista a comprar esse serviço, o capitalista fica numa situação de enorme vantagem face aos micro fornecedores de trabalho. Isto é uma situação que a economia se chama monopsonia, não é monopolismo, mas é monopsónio. O que é que, e aqui a Helena tem toda a razão, o que é que nós temos assistido ao longo destas últimas décadas? uma reversão destes monopsónios, ou seja, há cada vez mais concorrência de capitalistas, o que fortalece os trabalhadores enquanto fornecedores de trabalho e diminui a necessidade de terem sindicatos, de se juntarem. A única forma que os trabalhadores tinham nessa altura de resistir a um monopsónio era trabalhadores de todo o mundo univos.
1: Claro, a união faz a força.
4: Portanto, fazer a união face ao capital. Esse exercício deixa de ser relevante a partir do momento em que há mais concorrência, há mais liberalismo, há mais capital à procura de trabalho. Se eu não estou bem aqui, mudo para ali. Portanto, a mobilidade no trabalho é fundamental também neste exercício de diminuição da necessidade de sindicatos ou do tal união dos trabalhadores. E é disso que os sindicatos, hoje em dia, e não apenas em Portugal, como o Zé Manuel também explicou, estão órfãos. É desta necessidade de fazerem face ao capital.
3: Aqui...
4: E estamos numa altura de... Aliás, como eu aprendi há cerca de uma hora atrás com o Carlos Guimarães Pinto, estamos numa altura de alteração de paradigma.
3: Bem,
4: e é isso
3: bem.
4: Que, se calhar, mais do que olhar para a história, nós devemos pensar já o que é que vai ser no futuro com esta alteração de paradigma do capital. Porque essa é que é principalmente
3: porque
4: aquilo que nós estamos
3: aparentemente
4: a viver agora.
3: Está a existir essa fragmentação que reduziu o poder do capitalista, para simplificar.
4: Que é mesmo isso.
3: Exato.
4: É exatamente isso.
3: Neste momento, o próprio capitalista está organizado.
4: Exatamente.
3: Não é? E nós começamos a ter outra vez o regresso dos monopsónios assentes
4: em tecnologia. Exatamente. É exatamente isso, Helena. Era exatamente isso que eu queria reforçar. É que estamos num período de grande indefinição. No outro dia também vocês tinham um programa sobre o rendimento social único na segunda-feira. Esta semana estou a prestar mais atenção.
3: A
4: prestação social única. E grande parte daquilo que está a acontecer, e eu acho que isso é pertinente também ser discutido, é que na prática o que nós estamos a pagar não é uma prestação de reinserção, mas estamos a pagar as pessoas para serem consumidoras. E, portanto, o trabalhador está a deixar, nós enquanto cidadãos estamos a deixar de ser fornecedores de trabalho e depois consumidores, e apenas a relevar o nosso papel de consumidor, porque passa a ser a nossa função na sociedade se o trabalho deixar de ser tão pertinente quanto era.
3: Não sei se
4: essa é uma visão.
3: Pois.
4: A outra visão, que é a visão que eu acho que é mais pragmática neste contexto,
3: claro,
4: e aquilo que tem acontecido ao longo da história, é uma reconversão do trabalho para outros setores. E é isso que nós vamos provavelmente assistir nos próximos tempos. E a PSU ia um bocado nesse sentido de acompanhamento social, de coisas onde não podemos prescindir de mão de obra e de trabalho. E se calhar é muito interessante nós percebemos que as taxas de sindicalização são precisamente mais altas neste momento, onde vai ser mais difícil substituir o trabalho por máquinas no futuro. Isso é verdade na educação, é verdade na saúde, no acompanhamento social.
2: Mas aí não há...
4: Ainda é verdade nos transportes, mas porventura com condução autónoma isto poder-se-á vir a alterar num futuro.
3: E talvez é difícil perceber se é isso, se é o poder de parar a economia.
4: Pois.
3: O impacto máximo, não é? De fazer sentido.
4: Sim.
3: E também há um outro aspecto, que é a segurança no trabalho, que não abordámos aqui.
4: Aí tem a ver com a relação com o Estado.
3: Exatamente.
4: Ora bem. E, portanto, com a necessidade, que é o que acontece nos trabalhadores privados, de abdicarem dessa segurança em função de uma maior mobilidade e de que a tal concorrência de capitalistas lhes dá esta proteção. Aquilo que nós assistimos em Portugal é um chegar tarde à segunda revolução industrial e, portanto, este movimento que o... Chegámos tarde a esta segunda revolução industrial. Não estamos a chegar tarde a esta.
3: A esta atual.
1: Esta não.
4: Estamos aqui a correr alguns riscos de salto civilizacional.
1: Sem período de transição
4: que outros países tiveram.
1: O facto de estarmos perto ou já em pleno emprego, corrijam-me, é circunstancial para olhar para este momento? Não é relevante nesta luta de classes?
4: É relevante,
1: neste momento.
4: Até, aliás, vá ver quanto destas taxas de adesão às greves são feitas, por exemplo, por trabalhadores migrantes. São baixíssimos, portanto são esses que alimentam e que atingem. Primeiro não são sindicalizados, depois provavelmente nem entendem o que está a acontecer, nem têm o conjunto de incentivos e têm outra vantagem. Se não estão bem aqui, já mudaram de país uma vez, voltam a mudar não apenas de empresa, mas de país.
2: Mais dois aspectos e há aqui mais dois aspectos relevantes. É que, da mesma forma que os trabalhadores de McDonald's ultrapassaram em número os condutores de caminhões, nós temos, hoje em dia, o aparecimento de muitos trabalhadores novos em setores, por definição, desestruturados, a chamada Uber economia, não é? Uber economia, que são prestadores de serviços que podem ou não ter contratos, pois isso depende de tudo. Às vezes têm um tipo de contratação completamente distinta, não quer dizer que não sejam sujeitos a condições de intensidade de trabalho e de baixa remuneração que ainda sejam piores, mas muitas vezes fazem-nos também por escolha. E ao mesmo tempo que assistimos a isto, assistimos às vezes neste nível, às vezes no outro polo oposto da pirâmide salarial, ao teletrabalho. Portanto, que também desestrutura as relações laborais tradicionais, digamos assim.
3: A tendência iniciada na década de 70, não é? Na segunda metade da década de 70, de fragmentação da economia, tudo isso fez os sindicatos, que agora reforçou-se ainda mais com a uberização e a economia, a gig economia, como se costuma dizer, o teletrabalho, que cria muito mais dificuldades aos trabalhadores de se organizarem coletivamente. O que pode, neste momento, estar a acontecer, era aquilo que o Ricardo, de alguma forma, estava a dizer, é que essa fragmentação que retirou poder aos capitalistas pode estar num movimento de retrocesso com a concentração de poder de novo, e aí o sítio que nós temos e os primeiros sinais que ocorrem é de organização via redes sociais, com movimentos inorgânicos, não é? Que parecem ser, neste momento, a única forma que estas pessoas da giga economia, da economia Uber, têm de se organizar. E que tem desencadeado alguns movimentos inorgânicos e ainda movimentos ligados aos partidos de extrema-direita, que são hoje também, e nós sentimos isso nos sindicatos tradicionais em Portugal, que eles já sentem isso, são hoje podem hoje ser uma ameaça aos sindicatos tradicionais. Eu não me esqueço de uma entrevista que até foi no Observador, de um dos responsáveis sindicais, que argumentava a agressividade contra esta lei laboral e até a greve com as ameaças que começam a vir do seu lado direito, com sindicatos ligados à extrema-direita.
4: Ou formas de

0: no movimento do presidente, foi dos sucessos que ele teve, quer dizer, ele, na primeira eleição de 2016, ganha estados onde os sindicatos têm muita força. E, portanto, isso já é consequência deste...
1: Ele ganha com os trabalhadores, deste,
0: ganha
1: não é?
0: Com os trabalhadores.
1: São os
0: exatamente.
1: Democratas
0: que... Que é o exemplo, claro, daquilo que a Helena está
2: a dizer. E os redneck, não é?
1: Os redneck, exatamente.
0: Sim, mas, sobretudo, os blue-collar workers, não é? Portanto, não, mais do que o... Mais do que o pescoço, que cobria o pescoço... que era o colarinho azul, que são os trabalhadores que são as tais vítimas.
1: Sim,
0: da globalização.
1: Aquele livro do Gide Vance é muito
0: nesse sentido,
1: do que aconteceu.
0: Muito nesse sentido. E isso é interessante ser notado.
3: Sim, e atenção, visitar essas regiões, eu fiz isso em 2016, quando foi antes da vitória do Trump, estive na zona de Pittsburgh, portanto, na zona do Rust Belt. E,
0: do aço.
3: E aquilo era... É um campo de ruínas, não é?
1: É
3: literalmente um campo de ruínas. Tu circulas em sítios onde só vês restos de fábricas e restos de infraestruturas.
1: As vítimas da globalização. Por isso é que o Trump tem aquele discurso e aquele discurso que rende tantos votos, não é?
0: É, mas é um discurso de recuperar esse passado. Ou seja...
1: Exato, claro, não estamos a avaliar isso.
0: E depois... Não, mas
1: lá está. Esse passado é recuperável, não é?
0: Exatamente, ou seja, aquilo que, de certa forma, esse discurso também abre a porta é um futuro completamente... diferente. Há outra dimensão nisto que estávamos também a discutir, que é o efeito, e é uma coisa que se nota por acaso interessantemente no dia 2, na greve, que é o aumento de imprescindibilidade dos trabalhadores, ou seja, não há redundâncias de trabalhadores. E, portanto,
1: que
0: antigamente existia mais, as margens eram mais altas, as empresas conseguiam ter redundâncias nos trabalhadores. Portanto, a determinação de serviços mínimos praticamente faz com que esteja a trabalhar toda a gente. Por obrigação, por imposição.
2: Isso foi muito relatado nos serviços prisionais, não é?
0: Como exatamente. Ora bem, não há redundância, portanto, não há espaço para fazer greve.
2: Ainda trabalham mais,
0: pois.
2: Ainda há mais pessoas a trabalhar em dias
0: pois,
2: de greve
0: dias
2: para
0: de
2: cumprir,
0: para
2: os,
0: cumprir
2: serviços
0: os serviços mínimos. E isso tem muito a ver com a imprescindibilidade do trabalho e o aumento
1: da produtividade.
0: É generalizável em muitos setores.
1: Diria eu, mundo ocidental.
0: Não é generalizado na função pública. E daí haver espaço para redundância. Redundância, atenção, não interpretem mal, eu não estou
1: não,
0: a dizer
1: não,
0: as redundâncias são positivas e, portanto, não estou a dizer que são lá pessoas sem fazer nada. Não,
1: está a dizer é que as empresas estão todas a trabalhar à pele.
0: Estão todas a trabalhar à pele.
1: Exato.
0: No setor privado, o que faz com que toda a gente se sinta imprescindível. O que vem reforçar o seu ponto do pleno emprego.
1: Exato.
0: É engraçado notar isso, engraçado no sentido de ser
1: sim,
0: interessante,
1: sim.
0: Notar que a determinação de serviços mínimos muitas vezes faz com que lá está, toda a gente tenha que vir trabalhar para cumprir os serviços mínimos. E, portanto, o que é que isto quer dizer? Que as empresas, em muitos setores, estão a fazer os serviços mínimos e muito pouco mais do que os serviços mínimos.
2: Isso é muito
0: porque esses serviços
2: também.
0: Mínimos já são
2: os máximos.
0: Os máximos.
2: Já são os máximos. Ricardo Reis, Helena José Manuel, já vamos continuar a olhar para o sindicalismo e todos estes fenómenos a que estamos a assistir. Na segunda parte do Contracorrente, vamos atualizar as notícias já a seguir. Até já.

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0: Bom dia, está com a Rádio Observador, são 11 horas. Olhamos agora para as principais notícias que marcam esta manhã de quarta-feira. Carla.
3: E começamos com a reação da Ministra da Saúde à greve geral. Ana Paula Martins garante que os serviços mínimos estão a ser maximizados em todas as ULS. A Ministra da Saúde afirma também que o INEM está a dar resposta, apesar da adesão dos técnicos de emergência pré-hospitalar à greve. São declarações da Ministra numa audição que está a decorrer a esta hora no Parlamento. A greve geral está a ter um forte impacto nos principais hospitais do país. Os sindicatos falam numa participação entre 90% a 100% no São João e no São José. Há também escolas fechadas em dia de provas do sexto ano, com os diretores escolares a alertarem para milhares de alunos sem aulas esta manhã. Os transportes públicos estão também muito condicionados. O metro de Lisboa está encerrado, sem serviços mínimos. Há comboios da CP suprimidos e 190 voos cancelados nos aeroportos nacionais. A CGTP pede humildade ao Primeiro-Ministro. PCP e Bloco de Esquerda pedem mais respeito aos trabalhadores. São os principais destaques destas primeiras horas da greve geral convocada pela CGTP. São também esperados impactos em serviços como tribunais e repartições de finanças, mas ainda não há números oficiais sobre o impacto nestes serviços. Noutras notícias, a Ucrânia atacou o terminal de petróleo de São Petersburgo, na Rússia. Volodymyr Zelensky confirma o ataque. Aconteceu esta madrugada, deu origem depois a um incêndio na infraestrutura. O Irão afirma que o Kuwait e o Bahrein têm responsabilidade direta e clara pelos ataques a Teherão. É uma reação que surge depois de Kuwait e Bahrein denunciarem ataques inimigos nas últimas horas. Também esta madrugada, no Estreito de Hormuz, há a notícia de troca de ataques entre Estados Unidos e o Irão.
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3: Estamos de volta ao Contra Corrente esta manhã e, a propósito da greve geral, estamos a tentar perceber como nasceu e evoluiu o movimento sindical e que importância tinham os movimentos grevistas no passado por comparação com os dias de hoje. Faça parte, queremos conhecer a sua opinião. 910024185. A alternativa é deixar os seus comentários nas redes sociais ou no site do Observador, mas também pode enviar a sua mensagem de voz, o seu áudio, por WhatsApp. 910024185. Carla.
14: Helena Garrido, dizias na última hora que há aqui uma mudança no sindicalismo ali nos anos 70. Queres explicar melhor o que é que aconteceu ali?
15: Bom, nessa fase dos anos 70, nós começamos a assistir a uma alteração na organização da economia, não é? Nós temos a globalização, que começa a desenhar-se, além de termos o choque energético, é simbólico desse ponto de vista. O primeiro choque energético foi em 1973, e a partir de 1973 nós começamos a assistir ao regresso da globalização. Nós às vezes pensamos que a globalização é uma novidade do século XX, mas não.
16: Fomos nós
15: não
16: que
15: é.
16: Inventamos.
15: Exato, não é. Ela regressa e essa globalização cria aquilo que os economistas conhecem bem, que é especializações diversas, não é? Cada país começa a produzir aquilo que tem maior vantagem competitiva. O Zé Manel há pouco referia ao vinho e o têxtil, não é? Uhum. Que também são dos exemplos que vêm nos livros de economia, que é das vantagens do economista Ricardo.
16: David Ricardo.
15: E David Ricardo, que compara o vinho com o têxtil e nós passamos a produzir o vinho.
16: Com o exemplo de Portugal, ainda para mais.
15: Exatamente, é um dos
16: original,
15: exemplos.
16: O exemplo é Portugal, porque a avó dele era portuguesa, acho eu.
15: Ah, era? Pois, ele tem...
17: Sim, ele é portuguesa. Daí o Ricardo, não é o nome Ricardo.
15: Exato, ele tem um nome português.
16: Estamos como os gremlins.
15: Desde essa altura começam a existir este raciocínio de que nós devemos produzir as coisas no sítio onde é mais barato produzir. Isto foi levado até ao limite, como nós bem sabemos, não é? A pandemia mostrou-nos que isto não pode ser levado até ao limite, que há outros fatores que têm de ser considerados, mas esse movimento da globalização inicia-se nessa altura, que tem como consequência, obviamente, a desindustrialização dos países europeus, com a colocação das indústrias nos países em que têm, onde existe maior, mais vantagem competitiva em produzir esses produtos. Isso retira, obviamente, poder aos sindicatos. Simultaneamente, assistimos à terciarização da economia. Isto é muito marcado por duas grandes personalidades na Europa e nos Estados Unidos, que é Ronald Reagan e
14: Margaret Thatcher,
15: que são os, digamos assim, os símbolos desta liberalização. Esta liberalização, com a inovação tecnológica, e como o Ricardo já referiu, acaba por dar isto acompanhado com a inovação tecnológica, acaba por desequilibrar os poderes a favor dos trabalhadores em algum sentido, já que houve uma fragmentação dos capitalistas, quase toda a gente podia ser capitalista, e há aqui ao haver uma fragmentação dos detentores do capital, digamos assim, há aqui reforço do poder dos trabalhadores,
17: E há uma coisa muito significativa, que é, aliás, uma das medidas emblemáticas de Margaret Thatcher, que é o chamado capitalismo popular, que é no fundo, distribuir pelo... fazer o povo ir à bolsa, não é? Fazer toda a gente passou a ser acionista, porque a bolsa abre-se e há muita gente a comprar ações.
15: E esse era o capitalismo financeiro, mas a própria tecnologia sejas também capitalista operacional, não é? Tu podias ser capitalismo financeiro sendo acionista da empresa, capitalista financeiro, mas podias também, com a nova organização, ter a tua empresa.
16: Só andar para o outro lado.
15: E nós hoje vemos isso ainda, não é? Não tenho a certeza se não tínhamos chegado tarde a isso, mas com os empreendedores, com as startups, com cria o seu próprio emprego, nós também tentámos isso. E o que parece estar a acontecer, como o Ricardo... Portanto, isto foi um movimento, digamos assim, que vem da década de 70 e que vem reduzindo o poder dos sindicatos, não é? E é interessante que nós entramos, os nossos sindicatos ganham força quando, quando verdadeiramente começam a entrar em decadência, não é?
14: Porque bem está no resto do mundo, não é?
15: No resto do mundo, político. Mas... isto tudo acontece até agora e agora com a inovação tecnológica, com as grandes plataformas, com a inteligência artificial e o poder que duas ou três empresas, nós aqui já falámos da encíclica do Papa, que é fundamental para perceber estes novos movimentos daquilo que pode ser o futuro. Podemos voltar, isto é um bocadinho um efeito pêndulo, não é? Podemos um bocadinho voltar a uma economia em que o poder, a balança, cai outra vez para este lado dos detentores do capital, que aqui o detentor do capital é quase o detentor do algoritmo, o detentor de como, das caixas negras da inteligência artificial. Este movimento que terá um impacto brutal sobre o setor terciário da economia, porque nós, esta revolução tecnológica tem um grande impacto sobre o setor terciário, não tem, e tem menos impacto sobre todas aquelas tarefas que exigem a atividade humana de detalhe, como que, por exemplo, isto não afeta só os auditores, os contabilistas, até os próprios jornalistas, afeta também algumas tarefas manuais, nomeadamente através dos robôs. Mas os robôs ainda não conseguem, não têm a agilidade fina. Isso significa que há algumas tarefas que não podem, pelo menos por enquanto, a ser... E todas as tarefas de interação humana. Isto para dizer o quê? Que nós podemos estar aqui com um movimento já completamente diferente, mas que vai, pode estar a gerar, ou já gerou, já temos sementes disso, outro tipo de movimentos dos trabalhadores, mais organizados através das redes sociais e movimentos mais inorgânicos, e movimentos que estão a ser gerados pelos próprios partidos de extrema-direita, como o Ricardo referiu, com o exemplo daquele que vai mais à frente, digamos assim, dos Estados Unidos, em que é a extrema-direita que acaba por conseguir mobilizar a classe trabalhadora, não é? Que se sente vítima daquela inovação tecnológica, mas ainda estamos a falar da inovação, não é a inovação tecnológica, dos movimentos da alteração da organização da economia, da produção, do século, da segunda metade do século XX.
14: E serão movimentos mais fora das regras ou dos métodos tradicionais de reivindicação?
15: Eu diria que isto começa sempre de forma inorgânica, não é? Penso que na história do sindicalismo isto é um bocadinho assim. Isto começa de forma inorgânica e depois alguém organiza,
14: sim,
15: não é?
14: Alguém...
15: Depois acaba por ser institucionalizado, não é? Neste momento nós sentimos, quer dizer, os sindicatos, não é? Não podemos chamar sindicatos, mas aqueles movimentos que vemos dos motoristas da Uber, por exemplo, e dos distribuidores da Uber, podem ser movimentos que estão relacionados com esses aspectos.
14: Com esses aspectos, mas quando estamos a falar até de trabalhos com vínculos precários, fica mais difícil haver esse tipo de organização, ou não?
17: Às vezes até há outra coisa que é mais perversa quase, que é, por exemplo, no caso de distribuidores dessas plataformas, muitas vezes eles organizam-se uns contra os outros para ganharem os trabalhos, sim, porque são trabalhos que são concorrenciais.
14: Faz lembrar um bocadinho o momento da Jorna, o princípio da Jorna,
17: sim, quando havia os trabalhadores também, agrícolas. Quer dizer, não é exatamente a mesma coisa.
15: Mas o facto de eles serem precários,
17: penso que aqui há um pouco tempo até contámos uma história que se passava aqui na nossa vizinhança, com um centro de distribuição de refeições, em que de repente havia um esquema quase mafioso, como a Lodo no caso, também é uma coisa parecida com isso, nesse caso com sindicatos organizados, para permitir que uns conseguissem as encomendas e outros não, porque no fim do dia ganha-se mais depressa. Se tiver distribuído mais encomendas.
15: Mas isso, deixa-me só dizer-te o seguinte: neste caso concreto, nós, é verdade, são precários, mas se nós considerarmos que eles são necessários e se eles estiverem unidos, que foi também a lógica dos sindicatos, o facto de serem precários é irrelevante, porque no, na origem do sindicalismo também eram precários.
17: E há outro tipo de. Por exemplo, nestas sociedades que nós temos, também há muitas outras profissões mais diferenciadas, onde o contrato tipo não é um contrato de trabalho tradicional. Por exemplo, na área jurídica, em que nós temos escritórios de advogados que são quase todos com pessoas com contratos de prestação de serviços que são pagos à hora, só que o preço à hora não tem nada a ver com o preço à hora de um... Quer dizer, e repara, e a própria lógica dessas empresas, desses escritórios, é fazer rodar aquilo que eles chamam sócios. Portanto,
15: exato,
17: há aqui uma... E a forma... Portanto, é uma organização de trabalho completamente distinta. Só que aqui estamos no outro lado da, digamos...
14: Estamos com outro escalão fiscal. Isto foi
17: com outro escalão fiscal, digamos assim.
15: A economia que se gerou a partir dos anos 70, diria eu. A economia e a organização sindical e de trabalho que se vai gerar a partir desta inovação tecnológica, é muito difícil ainda de antecipar, mas diria que há aqui movimentos que já se conseguem notar, não é?
18: O grande prognosticador, se é que a palavra existe disto, que o próprio Marx previa que havia a revolução e a vitória do proletariado. Não aconteceu, portanto, aconteceu a união e a criação dos sindicatos, portanto, essa parte do prognóstico ele acertou. Acertou da necessidade disso acontecer, para a tal resistência em função de uma concentração. Mas depois falhou na antecipação do que é que iria acontecer.
17: Julgo não me estar a enganar.
15: Se nós olharmos para o sindicalismo, desde Spartak e a reforma de revolta.
18: Mas esse era outro tipo de
17: motivações
18: laborais.
15: Não, mas está a ver, esse tipo de raciocínio, nós sempre houve.
18: Sistematicamente falhou.
15: Sempre houve guerras de poder, não é?
17: Eu creio que
15: essa guerra dos dois poderes.
18: Isso é dialética também.
14: É dialética.
18: Quem tem o Marx. Inspirou.
14: Inspirou, é galiana.
17: Mas repara, a frase proletários todo o mundo unidos, se a memória não me falha, é a frase com que fecha o Manifesto do Partido Comunista, que é o texto fundador, digamos assim, de Marx e Engels, 1848.
18: Capital. Capital é de 48.
17: Não, é o... Não, não,
18: é
17: isso,
18: o manifesto tem, é que é de 48.
17: O manifesto é que o capital é depois. É de 48 é um texto que começa um espectro paira sobre a Europa, o espectro do comunismo. É curioso, quer dizer, porque tudo isto é um texto que é inicia uma era e ao mesmo tempo engana-se em quase tudo. em quase tudo.
15: Exato.
17: E a própria noção proletários, o termo proletário, que é um tema que ainda se usava muito no pós-25 de Abril, naqueles anos de fogo, digamos assim.
14: Claro.
17: O proletariado. É um tema que hoje é uma expressão que hoje
14: caiu.
17: Não é só ter desaparecido da linguagem, desapareceu quase da realidade, não é? E mesmo a ideia de...
18: Com as baixas taxas de natalidade, a prole é muito baixa.
15: Não, mas é interessante que até mesmo as fábricas, não falam no proletário como a pessoa que trabalha.
17: Exatamente.
15: Junto da fábrica, falam em pessoas que trabalham no chão de fábrica.
18: Sim,
15: que é uma expressão muito interessante. Para
17: porque é diferente,
18: sim,
17: não é?
18: A maior ofensa para um sindicalista é chamar-lhe colaborador de uma empresa. Portanto, porque é uma visão de colaboracionismo com o dito capital.
14: Vamos recuperar, de facto, histórias mais antigas agora com a ajuda do Eduardo Sintra Torres. O José Manuel já aqui tinha falado desta greve de 1903. Eduardo, bom dia, bem-vindo.
19: Olá, bom dia.
14: Eduardo, bom dia.
19: Bom dia a todos.
14: O Eduardo estudou profundamente esta greve de tecelões.
19: Sim.
14: No Porto. Pode ajudar-nos a explicar um pouco o que é que aconteceu e porque é que se tornou tão importante?
19: Essa greve foi uma greve que começou numa fábrica, quase espontaneamente, e portanto, eu penso que as greves naquela altura e até esse período eram uma reação natural, quer dizer, não era preciso haver associações para se fazer greve. Os operários encostavam-se à parede e não trabalhavam, a parede exterior, digamos assim, ao muro. Tanto assim que parede era uma maneira de chamar às greves naquela altura. Greve é uma palavra francesa que em 1903 ainda não estava totalmente generalizada em Portugal. Mas de facto havia as associações e o que aconteceu foi que naquele período os anarquistas, que não é exatamente a mesma coisa que são hoje, os anarquistas organizaram aquela greve de uma maneira fantástica e tiveram um aliado novo em Portugal, que foi os média, os jornais. Na altura os média eram os jornais Sim. diários do Porto, fizeram um acompanhamento absolutamente enorme da greve, tomaram o partido dos grevistas no sentido de que eram proletários, eram pobres, poderiam ter fome e tinham razões nas suas... E isso permitia aos jornais vender muito papel, e tornarem-se populares. Havia 9 jornais diários no Porto, mais do que há hoje, quase o dobro do que há hoje em Portugal, e desses 9, só um é que não aderiu, não se juntou, digamos assim, nesta moral simpática de apoiar a luta. Era um apoio de que eles precisam de ajuda, digamos assim. E, portanto, não havia na altura sindicatos, não eram proibidos, não estavam legalizados, o que havia era associações de classe, que no fundo era mais ou menos a mesma coisa, mas que não se podiam envolver em greves. Agora,
14: Eduardo, o que é que pediam estes operários?
19: Pediam muitas coisas, nomeadamente salário, não é? Queriam um aumento de salário, porque a vida era precisamente o salário para os operários. Portanto, não
14: mais
19: eram,
14: de 11
19: não eram
14: horas diárias de trabalho.
19: Sim. As greves não são políticas no sentido das reivindicações naquela altura. Tornam-se políticas porque, evidentemente, envolvem o governo civil, na altura, do Porto, envolvem a polícia, envolvem a guarda municipal, as forças armadas tiveram envolvidas, houve muitos operários detidos que foram uns para as prisões, outros para navios da Armada, que estavam no Porto, um deles que foi para o Porto, e portanto foi uma dimensão política e aquilo foi discutido no Parlamento em Portugal, em Lisboa, perdão, mas na verdade a politização não é feita obviamente pelas associações de classe. As reivindicações foram sempre de ordem económica, horário de trabalho, porque os operários... Para já recordar uma coisa, a maioria dos operários eram operárias e eram crianças. Os homens eram uma minoria. Os operários eram uma minoria. Os operários homens eram uma minoria, eram tipo 20 e tal, 30 e tal por cento do operariado. Portanto, aquela treta que se lê em centenas de artigos hoje em dia de jornalistas que não conhecem o passado, e não só os jornalistas, mas já li em teses de mestrado, de que as mulheres não trabalhavam. Nos tempos passados, quer dizer, é um insulto às mulheres.
18: É um insulto às mulheres, muito bem.
19: As mulheres, 99%, trabalhavam nas fábricas e nos campos. Bom,
18: em condições deploráveis, aliás.
19: Em condições deploráveis. Aqui neste caso era 10, 12 horas, chegavam a trabalhar 14 horas nas fábricas do têxtil, que é, nomeadamente, os tecelões, que eram as fábricas onde não era preciso aprender, chegava-se lá e imediatamente sabia fazer o trabalho. O que eu acho que é interessante é que as greves normais, isto é, as normais entre aspas, as que não são gerais, mesmo em Portugal, nós pouco conhecimento temos delas. Eu acho que há dezenas de greves todos os anos, em Leiria, sei lá, no Porto, em Gaia, noutros sítios, em Lisboa, nos arredores, que nós nem sequer sabemos, porque são greves em que se luta por resultados junto do patronato. Ora, a greve geral não é isso. A greve geral é uma greve política. O conceito foi inventado por alguns teóricos anarquistas, se não me engano, em 1906.
14: O Samuel dizia que a primeira greve geral em Portugal foi em 1911. Não sei se tem essa ideia também.
17: Sim, mas é uma greve geral de quase espontânea, não é bem organizada como tal, não é?
19: Como esta. Esta no Porto também começou assim, mas depois tornou-se uma coisa extremamente organizada e muito bem organizada. É fascinante ler os relatos nos jornais da altura, que eu pus no meu livro nessa altura. Sim. Mas, na verdade, a greve geral era uma coisa absurda quando foi criada, porque era a ideia de que fazia-se uma greve geral e aquilo transformava-se numa revolução, deitava-se abaixo os poderosos e punha-se lá gente representando o povo. Não é, sabemos que não é assim.
17: Greve geral insurrecional.
19: Exatamente. O que eu acho interessante ver aqui é que uma greve que há numa fábrica qualquer no país, como é que se mede a sua eficácia? É pelos seus resultados junto do patronato. Aumentou-se os salários, diminuiu-se não sei o quê, permitiu-se que as mulheres amamentassem, sei lá, imensas coisas que se podem reivindicar e muitíssimo bem. Mas uma greve geral é diferente. A eficácia que nós vemos, mesmo nos média, já desde hoje de manhã, ou até se calhar desde ontem à noite, é a adesão. Ora, a adesão não faz a eficácia. O que fará a eficácia, a meu ver, são os resultados políticos. Não conseguir que a legislação seja aprovada, deitar abaixo um governo, ou uma ministra, ou o que for. Eu acho que isso não vai acontecer. E, portanto, o que é a eficácia de uma greve geral? Eu acho que nós, nos médias, somos um bocado culpados desta leitura da eficácia a partir da adesão, porque é o que mais conta na cobertura mediática. É ir para a estação do Cacém, é ir para a estação de Campanhã, é ir para a porta do Hospital de Santa Maria. Oh,
15: Eduardo,
19: ou do Hospital
15: mas
19: de Santo
15: não é
19: António.
15: Importante esta manifestação de poder, é uma espécie de manifestação do poder com a mensagem subjacente: tenham cuidado connosco, nós conseguimos parar a economia.
19: E conseguem, durante um dia? É essa a minha questão. Eu não tenho nada contra as greves, nem gerais, nem não gerais. Acho que é uma forma absolutamente, não só legítima, que é o que toda a gente diz, mas que é mesmo necessária de vez em quando, claro. Não é? Recorrer à greve para conseguir coisas que os trabalhadores sozinhos não conseguem. Mas dizer que a greve foi um sucesso porque teve X de adesão,
15: pois,
19: quando ela acaba.
14: A guerra dos números é irrelevante aqui.
19: Eu acho que é. Bem, isso é, ainda por cima, normalmente não são esticados, não é?
15: Sim, sim.
19: Eu acho que não sei, quer dizer, é um recurso importante para a CGTP, mas para quê? Para manter viva a ideia do sindicalismo, da própria CGTP, do partido que está por trás. Mas é eficaz em termos para os trabalhadores?
14: No caso concreto da discussão agora, se o Chega começou a ter mais reservas em relação à proposta do governo, podemos considerar que é uma vitória da CGTP ou do PCP?
19: Mas eu acho, quer dizer, talvez, mas eu acho que não é. Não
14: o será Ricardo Reis diz que não.
18: Não, por um motivo, é que o próprio discurso do Chega se dirige não aos trabalhadores, mas aos pensionistas e futuros pensionistas, portanto... Eduardo.
19: Ricardo, eu concordo com isso, e além disso, esta reserva do Chega começou bastante antes de haver a ideia de que ia haver uma greve geral, não é?
17: Em relação à primeira greve geral, não. Eles tinham uma posição ambíguo ou mesmo de apoio, e quando perceberam que estavam com o ambiente criado, sobretudo mediaticamente, mudaram-na, antes da primeira greve geral.
18: E acrescentaram um tema que não tinha diretamente a ver
17: Isso já foi no intervalo.
19: Eu diria que nenhum dos interesses do Chega nisto é laboral, é político.
15: Sim, e é eleitoral, não é? Mas isso todos eles.
19: E é eleitoral. Querem alargar a sua base de apoio popular, porque senão não conseguem aumentar nas urnas, não é?
15: Uhum.
19: E portanto, mais uma vez, são aspectos políticos. Eu, neste sentido, tenho pena que as greves já sejam menos de reivindicação, eu quero um melhor salário, nós queremos fechar às 5, não queremos trabalhar aos sábados, queremos que as horas extraordinárias sejam pagas. Isso é que são coisas tão legítimas
15: e
19: verdadeiras.
15: Essa sua análise pode levar-nos a concluir que, na prática, os sindicatos foram capturados pelos partidos.
19: Completamente.
15: Ou seja, fazem basicamente combate político-partidário e não propriamente... O combate pelo trabalhador.
19: Eu acho que a maioria será isso, não é?
18: Nestas greves com projeção mediática, porque nas outras não. Ou seja, as outras continuam a existir lá na empresa têxtil do...
14: E há muitas,
18: e continua a haver algumas, como o Eduardo referiu muito bem.
19: Sim, eu penso que seria bom nós, o jornalismo e comentadores, darmos atenção a esse... É essa parte, digamos, do mundo dos trabalhadores que no fundo acaba por ser esquecida. E aqui há uns anos, quando houve estas primeiras greves gerais, já deste, enfim, dos últimos década, eu fui ver o número de greves que havia em Portugal. E fiquei surpreendido porque havia muito mais do que eu sabia, e eu só podia saber pelos média, não é? E de facto as estatísticas oficiais indicavam um número... para mim surpreendente, não seriam muitas centenas, mas havia
17: muitas vezes o que é são pré-avisos. Tu viste estatísticas de greves ou estatísticas de pré-avisos de greve?
19: Não, era mesmo de greves.
17: Mesmo de greves,
19: mesmo,
17: sim.
19: Era mesmo de greves. Não era um número extraordinário, mas era um número interessante.
18: São greves em pequenas empresas que se vão fechar e antes de fechar os trabalhadores querem marcar uma posição na linha daquilo que ainda terão direito a receber e, portanto, há muitos casos destes.
19: Exatamente, eu acho que, já ouvi-vos a falar no Marx, eu acho que aqui era mais importante se calhar falar também do Lenin, que foi o grande inventor do conceito da vanguarda da classe operária, o partido, não é? E a partir daí, o partido serve para capturar também os sindicatos.
15: Claro.
19: E isso faz-me pena que os sindicatos não tenham uma liberdade maior individualmente para lutarem pelos trabalhadores, que isso é que era preciso.
17: Aliás, deixa-me só falar com uma pequena nota. Nessas estatísticas, eu agora refiro às de pré-avisos, porque não encontrei as das greves realmente realizadas.
19: Certo.
17: O número de greves em 2015, 2016, 2017, tempo da geringonça, é menos de metade do que 2023,
15: sim,
17: que é o ano em que o PCP está em guerra aberta com o governo de António Costa, o último ano de António Costa, sobretudo depois da ruptura, disparou entre o PCP e o governo, o fim da geringonça fez disparar o número de greves, o que é um sintoma político, não é?
15: Completamente.
17: Captura dos sindicatos.
19: E no caso dos anarquistas daquela altura, que não serão idênticos aos dois, era muito interessante, porque, por exemplo, os anarquistas faziam reuniões todos os dias com o patronato, ou quase todos os dias, e iam sempre pessoas diferentes, que era para não serem corrompidos pelo patronato. E aquilo tinha um resultado espetacular, porque de facto conseguiram, ganharam praticamente tudo o que exigiam, durou não sei quantos meses, e este aspecto importante, não havia o Partido Socialista da altura, não é, que era um partido marxista, falhou completamente, perdeu o operariado, e a partir dali é que vamos ter um operariado que vê nos anarquistas... Sim, mas lutam por ele.
17: Mas estamos a falar de um Partido Socialista que era pouco... Os partidos socialistas na altura, muitos, nomeadamente na Europa, e até muito recentemente, eram partidos operários. E este não era, não é? O Zé Fontana, o Gater de Quental, o Oliver...
19: Não, eles tentavam ser, mas também tinham...
17: Mas facilmente faziam acordos, não é? Portanto, eram sempre vistos como traidores, como sindicatos amarelos, digamos assim.
19: Sim, e ao que parece traíram mesmo aqui em Portugal o Zé Fontana. Não o Zé Fontana, mas o Azevedo Neco. Julgo que traiu o operariado por esta altura e foi fatal para o partido na sua socialista da altura, na sua relação com o operariado. E, portanto, os anarquistas eram vistos como pessoas que estavam no meio e que defendiam, de facto, os interesses dos trabalhadores. Quais eram os interesses dos trabalhadores? Era a greve geral, porque sim, não, era uma greve para aumentar salários, para isto, para aquilo. E aquela greve foi extraordinária no Porto, porque para já chegou a Matosinhos, chegou a Gaia, chegou a Gondomar, etc. E porque alargou-se a todos, mesmo as lojas e os comerciantes aderiram.
15: Portanto, o operariado uniu-se mesmo.
19: O operariado e os serviços também, não é? Sim, e por isso é que se chamou uma greve geral.
15: E é daí que fica a ideia da greve geral. Durou muito tempo, não foi, Eduardo? Arrastou-se
19: muito tempo. Começou em maio de 1903 e só se resolveu em julho. Mas para a cobertura da imprensa,
15: sim,
19: que eu dediquei para aí umas 80 ou 100 páginas do meu livro, porque é extraordinário, porque há uma mudança de paradigma. Os jornais burgueses, mesmo ligados ao partido do primeiro-ministro, que era conservador, estavam a apoiar as reivindicações dos trabalhadores, porque coitados, eles eram pobres. Não era, não apoiavam a violência, claro, essas coisas, mas apoiavam as reivindicações.
15: Era na lógica dos coitadinhos dos pobrezinhos.
17: Sim, mas havia uma, no Porto é uma cidade onde havia mistura social, não é? Portanto, mesmo as pessoas, mesmo os burgueses, não podiam evitar de conviver de alguma forma com os miseráveis, claro. Porque eles estavam dentro dos quarteirões, estavam nas tais ilhas, estavam nos sítios por onde eles circulavam, não é?
19: Sim, claro.
17: Não havia a segregação que hoje nós sentimos que existe.
19: Não havia. Havia um bocadinho, porque lembro-me a cobertura do Jornal de Notícias, que era um jornal muito popular, vendia muito, muito papel, e que começaram a ir às ilhas e a falar com as pessoas e a vê-los a ler os jornais e por aí fora, e portanto também já havia um bocadinho isso. Mas numa cidade como o Porto, é o que tu dizes, não havia a mesma segregação que é hoje. Hoje em dia os jovens mesmo de esquerda sabem bem o que são os otários.
14: Eduardo Cintra Torres, obrigada. Obrigada
19: por ter, por ter bom aqui trabalho,
14: igualmente, trouxe aqui um episódio do início do século passado, que nos faz pensar um bocadinho e que nos faz continuar a discussão que estamos aqui a ter o que será o futuro do sindicalismo com estas mudanças todas. Haverá um esvaziamento? É por aí que podemos pensar que vai o futuro do movimento sindical?
18: Eu volto a dizer que quem tentou fazer prognósticos sobre o futuro do sindicalismo, historicamente, tem falhado, não é? Provavelmente desde o tempo
15: um
18: do
15: lado,
18: Spartak.
15: Quer
18: para um lado, quer para o outro. Mas é muito o repensar do futuro do trabalho. Eu acho que é isso que é essencial todos nós, enquanto sociedade, fazermos nesta altura e encontrar nichos de trabalho. E essa tem sido também a história da humanidade, ou seja, estas revoluções industriais que têm ocorrido e outras revoluções tecnológicas antes da parte industrial, têm obrigado a sociedade a repensar aquilo que é o contributo do trabalho. Voltando à encíclica, não se esqueçam que o trabalho vem mencionado no Gênesis, na saída do paraíso, quando Deus diz a Adão: e é do suor do teu trabalho que vais colher o teu pão. Portanto, tudo o que é tecnologia e inovação tecnológica é atenuar o suor do Adão, e portanto é baixar o castigo imposto anteriormente. E a humanidade tem trabalhado a encontrar esse caminho de encontrar contributos do trabalho. E esse contributo do trabalho, cada vez mais, vai se reverter para estas ações que têm mais a ver com acompanhamento, que, enfim, que continuará a ser, ter uma matriz humana, e criatividade. E aqui a dúvida que existe é que papel têm tido os sindicatos, sim, nas indústrias criativas, e o papel não é muito relevante. Portanto, tem sido bastante menos importante do que noutros setores. Até porque na criatividade, a mistura entre o capitalista e o trabalhador é muito maior,
15: diluída.
18: Muito diluída.
15: Está
18: portanto,
15: muito diluída.
18: A mistura é muito grande e, portanto, acabamos rapidamente por criar ali uma linha muito cinzenta em que acabamos como patrões de nós mesmos, com pouco lugar para o dito sindicato. Aquilo que Helena descrevia de abrir-se a fronteira de ser trabalhador e passar a ter o seu próprio negócio. E aí, nesse futuro, aquilo que estaremos a falar é muito mais de lockouts e menos de greves propriamente ditos, em que é aquilo que em espanhol chamam o paro patronal, não é? Portanto, que é uma expressão que vai muito ao ponto. E, portanto, o papel dos sindicatos vai ser o papel que for dado ao trabalho, e aquilo que eu estou a tentar descrever é que esse papel é cada vez mais difuso na sua separação do capital.
15: Pois, é difícil perceber se é mais difuso, se foi mais difuso até agora, porque nós neste momento facilmente com as novas tecnologias há algum trabalho com um computador, que é com a ferramenta do computador, eu consigo rapidamente fazer uma empresa, não é? Como antigamente eu precisava de equipamentos que eu não tinha capacidade para comprar. Eu não sei se é se vai ficar mais difuso, se esta inovação tecnológica vai reverter este efeito pêndulo e tornar outra vez mais difícil eu a ter o meu equipamento de trabalho, a minha ferramenta de trabalho, para eu ser dona de mim própria, ter a minha empresa. É difícil perceber a tendência, não é?
17: Sim, há várias coisas. Eu creio também que há algo que vai continuar, penso que vai continuar a acontecer, que é, nós estamos a passar por uma fase em que há uma certa substituição do trabalho manual tradicional por máquinas.
14: José Manuel, desculpa, vamos interromper-vos, porque vai haver uma declaração, está a acontecer neste momento uma declaração da Ministra do Trabalho no Ministério, que nós vamos acompanhar agora em direto.
20: Mas também tem o respeito pelo direito a trabalhar. E para avaliar um ao outro, vou-vos dar esses dados, que naturalmente são provisórios, uma vez que são 11h30 da manhã. Dos dados que nós recolhemos neste momento, e que nos foram transmitidos, por um lado, pelas confederações diversas dos vários setores de atividade privada e também pelas entidades públicas e também diretamente por grandes empresas, conclui-se que a esmagadora maioria dos trabalhadores portugueses está a trabalhar nos seus locais de trabalho. Outros propuseram, enfim, trabalhar-se em regime de teletrabalho, nas atividades que isso permitem, por programação, obviamente, com os respectivos empregadores. No setor privado, a adesão à greve de hoje é absolutamente residual e, em algumas áreas, mesmo nula. No setor industrial, todas as fábricas estão a trabalhar nas áreas principais de produção em Portugal, estou a falar de têxtil, calçado, metalomecânica, toda a indústria está a trabalhar, de acordo com dados fornecidos pela CIPE e por algumas empresas deste setor. No setor dos transportes, grandes superfícies e comércio, também as portas estão abertas, não houve qualquer perturbação no atendimento nas grandes superfícies, nem na logística, portanto, no transporte de bens e mercadorias, também se processou normalmente. Estes são dados que nos foram feitos chegar pela Confederação do Comércio e também pela APED. No turismo, no setor do turismo, segundo dados que nos foram feitos chegar pela Confederação do Turismo de Portugal, não há qualquer perturbação na hotelaria, nem nas agências de viagens, evidentemente, por força da adesão na TAP, por exemplo, há efeitos indiretos, mas não na operação. No setor agrícola, as notícias que temos dadas pela Confederação da Agricultura, pela CAP, são que a greve não teve qualquer expressão e que, mesmo no setor das grandes empresas agrícolas, o funcionamento é absolutamente normal nas grandes áreas em que essas empresas operam, Oeste, Alentejo, Mondego. Na banca, falámos naturalmente com a Caixa Geral de Depósitos, mas também com os principais bancos privados. Todas as agências estão abertas e os serviços centrais estão a funcionar. Na construção, não houve qualquer efeito também. Nas telecomunicações, os dados que temos são dados da MEO, temos 1,2% de adesão. Nos hospitais privados não há perturbação, segundo dados da Associação Portuguesa dos Hospitais Privados, o funcionamento é normal, e na prestação de serviços em outsourcing, dados da Trivalor, 1,3% de adesão. Portanto, isto são apenas alguns dados que obviamente têm que ser confirmados também ao longo do dia, mas que são já expressivos, são 11:30 da manhã, que evidenciam aquilo que eu disse há pouco, a esmagadora maioria dos trabalhadores do setor privado está a trabalhar e nos seus locais de trabalho. Naturalmente, no setor público temos maior adesão, como também já sucedeu na greve de dezembro. Em todo o caso, queria dizer que no setor público os serviços estão genericamente a responder, ou em pleno, ou em alguns setores, com destaque para os transportes e para a saúde, através dos serviços mínimos que foram decretados e que estão naturalmente a ser cumpridos. Por exemplo, aqui na Segurança Social, por exemplo, o Instituto de Emprego e Formação Profissional nos seus centros de emprego está a funcionar a 100%, teve uma adesão de 3% dos trabalhadores. Na Segurança Social, nos locais de atendimento, temos alguns encerrados, uma adesão de 11,5%. Há umas horas havia 3 lojas do Cidadão encerradas, portanto é o que podemos dizer, estamos naturalmente a fazer esta recolha também, que tem que ser confirmada ao longo do dia. Destaco a educação, que é uma grande preocupação para os pais, sobretudo para os pais daqueles alunos que hoje tinham uma prova de avaliação de português, e a indicação que nós temos é que cerca de 40% dos alunos não puderam realizar essa prova, e em geral há entre 38% a 45% de escolas encerradas. Como sabem, também as escolas encerram por insuficiência, portanto, de pessoal nas várias categorias. Temos 41% de adesão de pessoal não docente e apenas 24% de adesão de pessoal dos professores, e a escola tem na mesma que encerrar por razões de segurança. Estes são os dados que temos até ao momento. Quanto aos transportes, também é outro setor nevrálgico, como sabem, a adesão é maior, portanto há um conjunto de meios de transporte que tiveram supressões. Em todo caso, os serviços mínimos estão a ser assegurados, e em alguns casos tem havido transporte muito para além do previsto nos próprios serviços mínimos. Neste momento, o que o Governo pode dizer é aquilo que eu disse no princípio: a expressão é muitíssimo reduzida no setor privado, o país está a trabalhar, o país e os trabalhadores a quem primacialmente esta legislação laboral se vai aplicar. No setor público já não é naturalmente assim, por força do que eu indiquei, mas os serviços continuam a ser assegurados, nomeadamente os serviços de atendimento e, no caso, em alguns casos específicos, como o da saúde, naturalmente os serviços de urgência.
14: É o balanço feito pela Ministra do Trabalho, Maria do Rosário Palma Ramalho, aqui a elencar todos os serviços que estão a funcionar. Cita dados das confederações patronais, garante que a esmagadora maioria dos trabalhadores está de facto a trabalhar no setor privado. Diz Maria do Rosário Palma Ramalho que a adesão é residual ou mesmo nula, com vários exemplos. Ainda não chegamos a meio do dia de trabalho e temos aqui já o balanço do Governo pela voz da Ministra do Trabalho, e há coisas que não mudam, não é? Temos sindicatos com os números e
17: não,
14: o Governo
17: isso,
14: com outros.
17: Quer dizer, lá, isto não está escrito nas estrelas, é assim que é, não é?
14: É assim que
17: portanto, é.
14: É
17: assim que é. E há uma coisa que eu sempre fiz confusão há muito tempo, que é os números. Uma empresa que fecha as portas não é uma empresa onde há 100% de greve.
14: Isso.
17: Por exemplo, para fazer parar um metro, basta fazer parar 10% dos trabalhadores, basta que 10% dos trabalhadores declarem que estão em greve. Para fazer parar uma escola, às vezes basta 4 ou 5 funcionárias de auxiliares. Sim. E imediatamente se considera que não há segurança para abrir a porta.
14: Até porque os tais mínimos de que o Ricardo falava
17: há pouco.
14: Exatamente.
17: Portanto, há aqui
14: são os máximos.
17: Há truques para fazer isto, e os sindicatos conhecem esses truques e usam-nos há muito tempo, usam e abusam deles. E muitas vezes só se sabe quem fez greve ou não quando as pessoas declaram que querem abdicar do salário daquele dia.
15: Exato.
17: Que é, no fundo, que é a prova do algodão, como se costuma dizer, para saber quem fez ou não fez greve. E isso é mais difícil. Mas, independentemente desta guerra, deixa-me só dizer uma coisa que era onde eu estava antes da ministra começar a falar, que é a percepção de que, de facto, é muito difícil prever para onde é que vão os sindicatos. Imaginemos o seguinte, eu estava a referir que temos, nas chamadas fábricas tradicionais, uma diminuição do trabalhador típico, não é?
15: Exato.
17: Substituído por robôs, e ainda bem, não queremos que volte atrás. E termos muitos operários que se tornam muito mais qualificados e formam aquilo que no outro tempo se chamava aristocracia operária. São pessoas que muitas vezes ganham bastante bem. Nós em Portugal tivemos, logo a seguir ao 25 de Abril, um exemplo do tipo de aristocracia operária que tinha uma força até imagética fabulosa, que eram os operários da Lisnave, mas que ganhavam muitíssimo bem. E depois temos o lumpen proletariado, que é outro termo também desse tempo, que são uma quantidade de serviços bastante mal pagos e muito difíceis de organizar. Nós agora percebemos, uma parte disso são os pequenos, os empregos pulverizados, portanto, os tais McDonald's, que é típico, não é? Portanto, empregos em pequenas lojas, que é difícil de juntar tudo. Os empregos, a economia Uber, a Uber economia, portanto, em que temos também prestadores de serviço, cuja relação muitas vezes até é complicada com quem contrata o serviço. E eu tenho a sensação, mas é apenas uma sensação, que nós podemos estar a evoluir também para uma sociedade mais bipolar, no sentido em que temos mais empregos diferenciados, que nem sempre são mais bem pagos, percebemos isso pelas dificuldades que muitos licenciados têm e que às vezes já estão a fazer trabalhos que antigamente eram muito diferenciados e que hoje se proletarizaram, digamos assim, e depois temos uma quantidade enorme de outros empregos que as economias desenvolvidas precisam cada vez mais, que são preenchidos muitas vezes por imigrantes com uma capacidade reivindicativa mínima. Sendo que já não existe, e desse ponto de vista eu diria ainda bem que não existe, as condições para greves como a de 1903.
15: E esse agravamento das desigualdades pode depois
17: pode gerar descontentes, mas podem não ser exatamente greves, podem ser mutins, isso. Podem ser protestos,
15: sim, claro.
17: Mas não ser exatamente a ideia...
15: E os tais inorgânicos, que é por onde tudo começa, não é?
17: Aquele tipo de, como ainda há bocado dizia o Eduardo, a greve era encostar-se à parede, ao muro, exato, da fábrica. Essas coisas já não existem. E a greve, com as características que tinha nesse tempo, uma greve que implicava sacrifício, fome, no limite, é uma coisa que hoje em dia, até como hoje em dia, se eu parar a CP parando 10% dos trabalhadores da CP, os próprios trabalhadores se organizam para parar a CP sem terem que perder,
15: claro,
17: o salário.
15: Não, estas greves hoje... Que são reflexo do sindicalismo de sucesso dos anos do pós-guerra, são greves que apenas nos transmitem a imagem da profunda dualidade, no caso português, que há no mercado de trabalho português.
17: A maior parte das pessoas, das empresas, os setores que hoje estão a ser mais afetados, são quase tudo setores onde o salário médio e mesmo o salário mínimo está muito acima da boa parte dos outros setores, não é?
15: E onde, muito difícil despedir, não é?
17: Sim, mesmo a própria Alta Europa deve ser das empresas portuguesas que melhor paga, não é?
15: Claro.
17: Portanto, e paralisa.
15: O caso da Alta Europa é bem interessante, porque a Alta Europa mudou desde que o sindicato que domina a Alta Europa mudou.
17: Mudou,
15: o
17: agora passou a ser...
15: é ilustrativo de como os sindicatos hoje...
17: Já falei disto aqui,
15: dizem,
17: não é? Portanto,
15: pouco.
17: A diferença entre o Chora,
15: exatamente,
17: que era o primeiro sindicalista, o António Chora, e os atuais, que já estão ligados ao Partido Comunista, e portanto têm... E atenção, o Partido Comunista não brinca em serviço. Quer dizer, é muito competente nessas coisas, e portanto... Então, ontem estava a ler uma notícia a dizer aquilo que está a acontecer, por exemplo, na Câmara de Lisboa, que há hoje uma reunião, o Partido Comunista deu ordens às suas câmaras para pararem todas, e a começar pelo presidente, pelo patrão, não é? Pelo patrão da Câmara, que é o presidente. Hoje não se trabalha, não é? Portanto, e isso é, digamos, é uma cadeia de transmissão. Aquilo vai por ali abaixo e os controleiros vão dizendo o que é que se tem que fazer, ponto final, parágrafo. Isso continua a ser como sempre foi, e não falha. Agora, quer dizer, agora tem menos eficaz pessoas, porque tem menos poder, não é?
15: Exato.
17: Tem menos
15: tem
17: poder,
15: menos
17: tem
15: pessoas
17: menos, tem menos porcento, menos militantes, menos câmaras, menos sindicato, menos sindicatos, ou menos gente filiada nos sindicatos, mas tem. Mas continua a funcionar da mesma forma, exatamente, não é?
14: Ricardo, começou a falar de um filme quando começámos aqui. Há um outro, eu estava aqui à procura, que foi oscarizado em 2021, Nomadland, e que tem a ver com a história de uma trabalhadora que está naquelas enormes plataformas de distribuição daquele trabalho muito precário, sazonal, substituível.
18: Pois.
14: E que cria um fosso grande.
18: E cria um fosso grande. E esses fossos continuam a existir. Aquilo que a Helena descrevia continua a existir, cada vez menos, porque a tendência é a substituição desse trabalho braçal por equipamento, por máquina, por capital. Mas há uma coisa que eu gostava de mais ou menos como conclusão do meu racional. Há uma expressão, mais uma para o Marco Neves para pesquisar, que eu não consigo traduzir para português, que é o de stakeholder.
17: O Eduardo confirmou que greve vem do francês.
18: É, vem do francês, fiquei animado com essa parte. Mas que é o conceito de stakeholder, que eu não consigo traduzir para português. A tradução que eu utilizo habitualmente é de parte interessada, mas e nós explicamos partes, isto em gestão, as partes interessadas. Uma empresa é uma entidade criadora de valor para todos os seus stakeholders, para
17: e
18: todas
17: stakeholders
18: as suas
17: são trabalhadores,
18: partes
17: interessadas. São clientes, são
18: acionistas, são os shareholders, são portanto, mas são mais que os shareholders, muito mais que os shareholders.
15: Sim, em que medida... Foi uma tentativa que se fez para que o foco não fosse só a maximização
18: só não fosse a maximização do lucro, mas a criação de valor para todos os stakeholders.
15: Incluindo a comunidade.
18: Incluindo a comunidade, incluindo o ambiente, incluindo exatamente as gerações futuras e, portanto, há aqui os consumidores.
15: De salvar o capitalismo da sua própria ganância.
18: Exatamente, pronto. E neste conceito, que papel é que os sindicatos têm enquanto stakeholders? E na Alemanha,

0: nas empresas, nas instituições.
1: E é muito interessante.
0: Mas é assumidamente, eu não estou a dizer nada que não seja assumido pelos próprios.
1: Só um minuto para lhe dizer.
0: Força, não, força.
1: 30 segundos, que é o discurso que nós ouvimos, o discurso que nós ouvimos hoje. É até mais um discurso destrutivo, não é? É mais da.
0: Exatamente. Era aí que eu queria. Que eu, e aquelas greves de 1903.
1: Não há consultas.
0: Aquelas greves de 1903 e que o Eduardo reflete nas pequenas greves que vão existindo são greves de stakeholdership, portanto, exato, de parte interessada. Estas são greves políticas, quer dizer, não, é uma situação diferente. O que é que eu acho sobre o futuro dos sindicatos? Que vão ser cada vez mais. Participantes. Estou otimista, eu sou otimista por natureza e estou otimista de que eles vão ser cada vez mais stakeholders, a menos que se deixem instrumentalizar desta maneira.
2: Vamos ver este olhar sobre o sindicalismo. Foi muito interessante, Ricardo Reis. Obrigada por ter participado.
1: Muito obrigada.
2: Helena Garrido, José Manuel Fernandes, bom feriado. O Contracorrente regressa na sexta-feira.

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3: O comboio bala japonês, o Shinkansen, circula desde outubro de 1964 e é um símbolo da recuperação económica do pós-guerra. Atualmente, a velocidade máxima é de 320 km por hora, mas está prevista uma linha com tecnologia de levitação magnética para que os comboios não toquem nos carris, flutuando através de ímãs supercondutores a mais de 500 km por hora.
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0: Estamos a caminho do Jornal do Meio-Dia, na Rádio Observador. Vai contar com a edição do Miguel Videira. Miguel, a greve desta quarta-feira está a marcar a atualidade.
1: Sim, e a Ministra do Trabalho, Maria do Rosário Palma Ramalho, deu há pouco uma conferência de imprensa, precisamente para fazer um balanço desta paralisação convocada pela CGTP e para dizer, por exemplo, entre outras mensagens, que a esmagadora maioria dos trabalhadores foi hoje trabalhar. Já vamos escutar essa declaração da Ministra Maria do Rosário Palma Ramalho. Vamos também escutar balanços setoriais, por exemplo, no ensino básico e secundário, com o Presidente da Associação que representa os diretores destes estabelecimentos de ensino, e também no setor da saúde. Há pouco, a Administração do Hospital de São João, na cidade do Porto, divulgou um balanço. Já vamos ao encontro da jornalista do Observador, Maria Rego, para aferir como está a correr e que impacto está a ter esta greve nesta importante unidade de saúde do norte do país.

0: lixo. A esta hora estão 23 graus em Lisboa, é um dia de céu limpo pela capital, 21 graus com algumas nuvens na cidade do Porto. O Instituto Português do Mar e da Atmosfera dá conta nesta quarta-feira de tempo com poucas nuvens em praticamente todo o país, se bem que podem ocorrer até alguns aguaceiros fracos e chuviscos nas regiões do Minho e Douro Litoral. Espera-se uma máxima de 26 em Lisboa, 21 no Porto, cidade mais quente hoje, Faro, deve atingir os 34 graus. É meio-dia. Vamos às notícias na Rádio Observador. Jornal do Meio-Dia, edição com Miguel Videira. Miguel, a ministra do Trabalho, afirma que a esmagadora maioria dos portugueses está a trabalhar, apesar desta greve geral.
1: Maria do Rosário Palma Ramalho chamou os jornalistas ao Ministério para reagir a esta greve geral, a esta paralisação. Declaração que está a ser acompanhada pelo jornalista do Observador, Hugo Fortunato de Oliveira. É para ora o Ministério do Trabalho na Praça de Londres, em Lisboa, que seguimos agora. Hugo, a ministra afirma que, apesar dos sindicatos darem conta de uma forte adesão a esta greve, diz a ministra que a grande maioria dos portugueses está a trabalhar.
2: Precisamente, Miguel, essa foi a principal ideia desta declaração de Maria do Rosário Palma Ramalho, a ministra do Trabalho, que fez uma declaração aqui no Ministério do Trabalho, que acabou há instantes. A ministra reforça que no setor privado os efeitos desta greve geral são residuais. Naturalmente, admite que na função pública esses efeitos estão-se a fazer sentir, ainda que não com um impacto tão grande como aquele que as centrais sindicais dizem estar a ter, mas vamos recuperar parte dessas declarações de Maria do Rosário Palma Ramalho.
3: Conclui-se que a esmagadora maioria dos trabalhadores portugueses está a trabalhar nos seus locais de trabalho. Outros propuseram, enfim, trabalhar-se em regime de teletrabalho, nas atividades que isso permitem, por programação, obviamente, com os respectivos empregadores.
2: De referir que em setores-chave, como por exemplo a saúde e a educação, a ministra admite impactos, mas diz que, por exemplo, nos hospitais privados estão praticamente a funcionar na total normalidade, não há por isso muita adesão. A esmagadora maioria do setor privado está a trabalhar, foi essa a ideia que a ministra quis transmitir aqui, quis reforçar aqui e reiterou aquelas que foram as palavras também de ontem, essa vontade do governo em que a maioria dos portugueses iria trabalhar e, segundo a ministra, é algo que se está a verificar a esta altura. De referir que na educação, por exemplo, a ministra diz que 40% dos alunos não conseguiram realizar a prova moda do 6º ano que estava prevista para o dia de hoje. Na educação, 45% do pessoal não docente optou por fazer greve. Em relação ao pessoal docente, esses números são muito mais baixos, diz a ministra do Trabalho, Maria do Rosário Palma Ramalho, que fez esta declaração aqui no Ministério do Trabalho sobre os impactos desta greve geral, este balanço da ministra.
1: Uma declaração acompanhada por ti, Hugo Fortunato de Oliveira, jornalista do Observador. Maria do Rosário Palma Ramalho afirma ainda que o governo tem um respeito total pelo direito à greve, mas também tem respeito pelo direito ao trabalho. As declarações da ministra do Trabalho que haveremos de sintetizar na edição da 1 da tarde.
0: Ao longo do dia, os repórteres do Observador têm testemunhado os impactos desta greve, que se fazem sentir de forma muito particular nos setores dos transportes, saúde e educação.
1: Esta manhã, o presidente da associação que representa os diretores das escolas do ensino básico e secundário, Flint Lima, deu conta, por exemplo, de muitos estabelecimentos de ensino, de portas fechadas. O caso da escola básica em Gaia, onde Flint Lima esteve à conversa com a reportagem do Observador.
4: Há muitas escolas fechadas ao longo do país, há milhares de alunos neste momento sem aulas. Os creios estão desertos, como é o caso desta escola. A greve, de facto, já era previsível, uma greve que teve muita adesão, quer da parte dos assistentes operacionais, dos funcionários, também quer da parte dos professores. Temos, neste momento, muitos professores ao longo do país, portanto, em greve, a aderir a esta greve geral.
1: A paralisação está a impedir muitos alunos do 6º ano de realizarem as provas de monitorização de aprendizagem, as provas MODA, que há pouco também aqui foram abordadas pela Ministra do Trabalho, Maria do Rosário Palma Ramalho. O Hugo Renato Oliveira dava conta de que perto de 40% dos alunos não puderam realizar esta prova. Ora, Felinto Lima quer alguns esclarecimentos em função da não realização das provas.
5: E também estamos a aguardar que, de facto, o Ministro da Educação diga se vai haver uma segunda chamada. Ele já disse que sim, com toda a legitimidade. A pergunta é esta: em que dia é que vai ser essa segunda chamada? Até porque nós temos só mais 5 dias de aulas até ao final do ano letivo e, portanto, rapidamente temos de saber qual é o dia que o Ministro vai escolher, ou há outra hipótese, poderá não escolher. Até porque estas provas, não quero tirar o mérito, tenho todo o mérito, mas não contam para a avaliação final dos nossos alunos.
1: As preocupações de Felinto Lima, o Presidente da Associação Nacional de Diretores de Agrupamentos e Escolas Públicas.
0: Vamos ao setor da saúde. Os sindicatos apontam para uma taxa de participação nesta greve que ronda os 80%.
1: A afetar essencialmente as consultas programadas. Vamos a um caso em concreto. A administração do Hospital de São João no Porto divulgou, na última hora, Maria Rigo, um balanço do impacto da greve nessa unidade de saúde. Que consequências está a ter esta paralisação?
6: Precisamente, e deixa-me dizer-te, Miguel, que os valores relativos a esta greve parecem não bater muito certo, isto porque temos ouvido alguns números diferentes, nomeadamente relativos aqui ao Hospital São João. Começando pelo primeiro balanço, feito pela Federação dos Sindicatos da Função Pública, que avançava, de acordo com a RTP, que os hospitais de São Francisco Xavier, São José, Coimbra e também o São João estariam a 100% de adesão à greve, já o Hospital de Santa Maria registava 90%. Ora, ao observador, a Presidente da Federação Nacional dos Médicos, Joana Bordalissá, acrescentou também mais dados relativos a outros hospitais.
7: Nós neste momento estamos a começar a ter os dados preliminares, nós temos acima de tudo os blocos encerrados, como os blocos centrais de tudo que é atividade programada, como por exemplo aqui no Hospital de São João, encerramento a 100%, também o IPO do Porto, o Hospital em Viana do Castelo, em Braga apenas uma sala a funcionar em 12 e o Santo António a funcionar também apenas com serviços mínimos.
6: Joana Bordalissá, com mais detalhes sobre a adesão a esta greve, estima que se traduza em 80% de adesão a nível nacional, com serviços onde há 100% de adesão dos médicos. No que toca concretamente ao Hospital de São João, onde me encontro, recebemos por parte do hospital valores diferentes aos que referi no início deste direto. De acordo com o hospital, a adesão à greve geral foi de 38%, sendo que toda a atividade urgente e emergente está a ser assegurada. Cá fora, também o Sindicato dos Enfermeiros expressou que a greve no Hospital São João estava a ter um impacto de mais de 70%, mas a nível nacional é também superior a 75% de adesão. Por cá, a manifestação que decorria já desde manhã desmobilizou praticamente por completo na última meia hora. Recordo que passaram por aqui a Federação Nacional dos Médicos, CGTP e o Sindicato dos Enfermeiros.
1: Maria Rego, a jornalista do Observador, com estes números díspares avançados pela administração do hospital e também pelos representantes sindicais. Dava conta a Maria desta manifestação em frente ao Hospital de São João. Há uma manifestação no âmbito da greve geral convocada pela CGTP. Está agendada para as 15h. Os manifestantes vão rumar da Praça da Batalha até à Avenida dos Aliados.
0: A Ministra da Saúde garante que, no caso do INEM, os serviços mínimos estão a ser totalmente cumpridos, sem registro de falhas no socorro.
1: Foi isso que disse Ana Paula Martins durante uma audição no Parlamento.
8: Neste momento, a esta hora, tudo isto é dinâmico, a esta hora e com os serviços mínimos maximizados em todas as ULS e em todos os prestadores do Serviço Nacional de Saúde, posso lhe dizer que neste momento nós temos todos os serviços mínimos assegurados no INEM neste momento e estamos com um tempo de chamada de segundos, que é exatamente aquilo que temos todos os dias.
1: Os indicadores avançados por Ana Paula Martins, a Ministra da Saúde, ouvida esta manhã no Parlamento. Durante esta audição, Ana Paula Martins deu conta que está concluída a portaria que vai regular as cirurgias em produção adicional. Explica que os médicos só vão poder realizar cirurgias adicionais depois de atingirem um patamar mínimo de cirurgias no âmbito da atividade cotidiana dos médicos.
8: A realização de cirurgia adicional depende dependerá sempre do cumprimento prévio de níveis exigentes de atividade cirúrgica base. Quando esses níveis não forem atingidos, não haverá lugar à produção adicional. Queremos incentivar a capacidade de resposta dos hospitais, mas queremos fazê-lo sem desvirtuar a missão principal do SNS e sem criar incentivos perversos e desalinhados com o interesse dos doentes.
1: As novas regras para as cirurgias adicionais, a Ministra da Saúde, Ana Paula Martins, anuncia que está concluída a portaria.
0: Seguimos com outras notícias também em destaque a esta hora, Miguel.
1: A Ucrânia lançou um ataque, tendo como alvo o terminal de petróleo de São Petersburgo, na Rússia. Volodymyr Zelensky confirma o ataque. Aconteceu durante a madrugada e originou um incêndio nesta infraestrutura. O Irão afirma que Kuwait e Bahrein têm responsabilidade direta e clara pelos ataques a Teherão. A reação que surge depois de Kuwait e Bahrein denunciarem ataques inimigos nas últimas horas. No Estreito de Hormuz também há registro de uma troca de ataques entre Estados Unidos e Irão esta madrugada. Saímos com desporto, futebol. O jogador Sidney Lopes Cabral vai mesmo sair do Sport Lisboa e Benfica. O atleta cabo-verdiano já está na Turquia. Vai assinar pelo Trabzonspor. Segundo a imprensa desportiva, Lopes Cabral vai ficar ligado ao emblema turco por 4 temporadas.
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12: Há muitas palavras em comum entre a língua portuguesa e a japonesa. Pão e pan é um dos exemplos mais conhecidos, mas há também copo e kopu, botão e botan, sabão e shabon, ou órgão e orugan. Já o famoso arigato não passa de uma coincidência fonética, uma vez que a palavra já existia antes da chegada dos portugueses.
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12: Meio-dia e 12 minutos, a política e a atualidade em análise. Já de seguida com Sérgio Sousa Pinto e Miguel Pinheiro, na edição desta semana do Realpolitik.
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0: Bem-vindos ao Realpolitik, uma conversa sobre política e atualidade todas as semanas aqui na Rádio Observador e em podcast também. Eu sou o Miguel Pinheiro.
1: Eu sou o Sérgio Sousa Pinto.
0: E hoje nós vamos falar sobre a polémica à volta da nova prestação social única. Quem recebe subsídios deve ter de fazer trabalhos sociais ou não. E vamos também conversar sobre os efeitos da operação emergente, que investiga autarquias do PS. Mas antes, Sérgio, alta política, algum dia havia de ser. Portugal continua a debater de forma interminável o pacote laboral. Esta semana, Aníbal Cavaco Silva escreveu um artigo no Observador sobre o poder dos burocratas que tentam impedir os governos de fazerem reformas. E a dúvida lancinante é esta: é possível fazer reformas em Portugal? Ou não vale a pena, mas vale desistir?
1: Olá, bom, claro que não podemos desistir, é indispensável fazer reformas. O sistema tem que ser compatível com essa capacidade de autorregeneração e atualização, porque senão as consequências serão um empobrecimento coletivo que, por sua vez, terá efeitos políticos indesejáveis, para além de assistirmos ao êxodo daqueles que ainda estão em idade e que adquiriram as competências para fugirem para países funcionais e, portanto, e que remunerem o trabalho, que remunerem o esforço, que remunerem os anos passados em formação e até o país não tem futuro. Nós temos que ser reformistas e acreditar que o país pode ser reformado. Agora, o país resiste a ser reformado por várias razões, nunca mais saímos daqui. Aníbal Cavaco Silva fala do poder burocrático.
0: A propósito do Tribunal de Contas, das mudanças no Tribunal de Contas.
1: Sim. Aníbal Cavaco Silva começa por citar um estudo, e muitos estudos foram feitos, sobretudo nos anos 70 e 80, sobre por sociólogos e economistas, sobre o poder burocrático. Uhum. O que é o poder burocrático? O poder burocrático é quando ocorre ou manifesta-se quando as burocracias, que têm uma determinada missão, começam a confundir a sua missão com o seu interesse próprio enquanto entidades burocráticas. Uhum. Tá? E, portanto, deixam de prosseguir eficientemente os seus objetivos de servir o interesse geral, um interesse qualquer particular atendível, e começam a servir-se a si próprios. Portanto, tudo o que toque, imagine-se, tirar um organismo competências, uhum, equivale a tirar-lhe funcionários, ou a possibilidade de exigir mais contratações, e de se expandir, e de crescer, e de se agigantar, que é uma espécie de bacilo que está em qualquer organização democrática, uhum, a organização burocrática. E não, isto não é só no Estado. É no Estado, é nos partidos, é nas organizações da sociedade civil. Uhum. Quer dizer, o bacilo burocrático, ou seja, o desvio da ação de uma qualquer entidade para servir a si própria e ao seu aparelho organizativo, em detrimento da sua função, seja ela cumprir missões públicas, ou gerar lucro, ou servir o interesse geral, está estudado há muitos anos. E, portanto, faz todo o sentido. Aliás, não sei se posso contar uma história, chamar aqui a...
0: Então não.
1: Então, comecemos pelo William F. Buckley, uma figura, uhum, que tu certamente conheces apaixonadamente.
0: Sim, senhor.
1: E que é um grande... aquilo que nós hoje chamamos um public intellectual.
0: Certo.
1: Um intelectual público, ou seja, uma figura influente e um pensador, não é? E que refundou a direita americana. E que, entre refundar e não refundar a direita americana, teve durante anos um programa de televisão que hoje, enfim, é lendário. Era o Fireline. Uhum. O Fireline, no Fireline, William F. Buckley confrontava personalidades de todos os quadrantes. Gente de direita, gente de esquerda. Era um espaço de debate livre, uhum, e sempre interessante. Os Firelines, imensos Firelines, estão disponíveis no YouTube. Qualquer pessoa pode espreitar um Fireline qualquer que goste, com o Chomsky, com seja quem for. Com grandes figuras, sobretudo dos anos 70, americanos. Há um, que eu acho que é muito interessante, em que o William F. Buckley entrevista um jovem que se viria a tornar um dos maiores e mais influentes economistas. Hoje tem 90 e tal anos, Bill Buckley já morreu, mas o outro não. É o Thomas Sowell. Thomas Sowell, jovem Thomas Sowell, que é um economista, julgo eu, de origem, que é negro e tem opiniões muito controversas. Expõe no Fireline. Diz coisas controversas do género: o welfare state foi devastador para a comunidade negra nos Estados Unidos. Depois explica as suas razões. Mas o que é interessante a respeito do Thomas Sowell, que é uma figura extraordinária, que não posso recomendar mais, porque, enfim, é um economista liberal, não está muito longe, não é um socialista, certamente, mas é um homem cuja integridade de pensamento e cuja inteligência é verdadeiramente brilhante. Recomenda que o conheçamos do seu pensamento. E também há imensas coisas do Thomas Sowell. Ele faz parte da como é que ela chama? Bem, de um think tank conservador americano, da Hoover Institute. E ele é um jovem marxista, jovem economista marxista, e vai trabalhar para o Estado, para o Departamento de Habitação. E ele apercebe-se do tal desvio burocrático. Ele certo. Diz, este departamento está aqui para servir as suas próprias finalidades e já há muitos anos que perdeu de vista a razão pela qual foi criado. E, portanto, ele assistiu à ineficiência, à incapacidade daquele serviço fazer o que lhe competia, à despesa e tempo com matérias que só interessavam ao próprio Instituto. E ele... É essa experiência que o faz mudar radicalmente. Deixa de ser um pensador marxista, um jovem marxista, um intelectual, naqueles anos 70, tão ricos, de essa ebulição de ideias que fervilha por todo o lado, e ele torna-se um economista liberal e é um dos grandes denunciantes do tal desvio burocrático. Ele diz realmente, não, as burocracias tendem a prazo e cada vez mais a servir-se a si próprios. Perdem de vista a missão pela qual foram criadas. Portanto, quem quiser aprofundar estes temas tem aqui esta sugestão. Também até há outro livro muito interessante, chamado O Poder das Oligarquias, que quem tiver interesse, não sei se existe em português, O Poder das Oligarquias, que também reflete sobre estes temas. Portanto, a questão que Cavaco Silva traz à discussão é uma questão clássica do pensamento político, económico e da sociologia.
0: Sim, sendo que tu estás a descrever, e Cavaco Silva também está a falar disso, de situações em que as organizações do Estado já não estão a agir em nome de boas políticas públicas, mas em nome da sua própria sobrevivência e expansão. Mas é interessante porque quando Trump foi eleito pela segunda vez, houve um artigo de opinião no New York Times de um colunista que esteve a falar com altos dirigentes do Partido Democrata que se queixavam de uma coisa que é ainda mais perversa do que essa. Queixavam-se daquilo que acontece mesmo quando o Estado está preocupado em ter boas políticas públicas. E o que eles descrevem é o aparelho de Estado que foi construído à volta deste fim de ter boas políticas públicas. É preciso ouvir as partes interessadas, é preciso que haja prazos relativamente longos para a tomada de decisão para não existirem precipitações, é preciso termos estudos, é preciso termos reflexões, é preciso termos grupos de trabalho. E o ponto deles, desses altos dirigentes democratas, era: tornou-se impossível tomar decisões compatíveis com os ciclos eleitorais. É tomada uma decisão hoje e ela só vai ter efeitos daqui a 20 anos. E isso cria uma frustração nos eleitores. E cria um curto-circuito em que as pessoas acham que nunca nada é feito. Uma das pessoas com quem ele falou foi com o Jake Sullivan, que era o responsável pela Segurança Nacional, conselheiro de Segurança Nacional. Ele dizia, não, isto, parte disto são leis e regulamentos, parte disto é uma autolimitação resultante da cautela, parte disto é o contencioso, que acontece sempre, parte disto é burocracia, mas a verdade é que todo o Estado moderno está construído para impedir que se façam coisas rapidamente.
1: Tendo para a inércia.
0: Tendo para a inércia. E vamos pensar muito bem sobre isto. E o ponto de um outro alto dirigente do Partido Democrático, o que ele dizia era: fazer alguma coisa rapidamente que resolva pelo menos uma parte do problema é melhor do que passar anos à espera da solução perfeita, que nunca vai chegar a acontecer. E de facto nós estamos nesta armadilha em que, em tese, nós temos todos os instrumentos para fazer políticas públicas perfeitas, e que ouçam as pessoas, que ouçam as partes interessadas e que deem espaço para que as companhias ou os indivíduos possam, através do contencioso, impedir que o Estado tome decisões, eu não direi arbitrárias, mas prejudiciais para os interesses deles, e portanto está calculado o interesse de toda a gente, menos o interesse de tomar decisões, eu já nem digo com rapidez, mas pelo menos que sejam perceptíveis pelas pessoas, e portanto existe um bloqueio. O Estado moderno está num bloqueio. É. E depois o que é que acontece? Surge alguém como Donald Trump que não liga às leis, não liga aos regulamentos, não liga aos parceiros, não liga a nada e toma medidas que as pessoas pensam. Ele até pode estar a tomar 5 em cada 10 medidas podem ser erradas, mas pelo menos está a fazer alguma coisa. Não é? Este era o ponto deles, não é? Por isso é que eu estou a falar do ponto. Trump. Não é?
1: E depois também há a preferência pela não decisão. Quer dizer, para além da decisão ser difícil, tomar lá uma grande responsabilidade, porque as pessoas também já respondem pessoalmente pelas suas decisões, portanto o seu património pode ser chamado, uma qualquer medida é considerada errada ou não sei o quê, quer dizer, a separação entre a legalidade e o mérito deixou de ser tão clarinha como antigamente era, não é? E as pessoas têm medo das consequências. Quantas decisões não são tomadas pelas pessoas que têm o menor nível de responsabilidade. Certo. E dali até ao topo ninguém tem coragem de as pôr em causa.
0: Sim. Vemos isso, fala-se muito, enfim, com técnicos em câmaras, por exemplo. Só para as pessoas terem uma... Há um técnico numa câmara, um arquiteto que veta um determinado projeto, não há ninguém num nível mais elevado de responsabilidade política que vá dizer não, eu vou contra isso porque há aqui uma questão de interesse público.
1: Claro.
0: Porque teme, claro, que daí a um ano, dois anos, três anos lhe digam, espera aí, o senhor estava a favorecer... Claro. Este empreendimento, este empreiteiro, ou este...
1: Ninguém precisa disso na vida.
0: É? Agora, como é que nós saímos disto? Isto tudo se liga com estas conversas que...
1: Oh, Miguel, diz. Posso contar uma história?
0: Força.
1: A seguir em 1945, como toda a gente sabe, Winston Churchill perde as eleições. Como é que é possível? Aquela figura mítica e heroica...
0: Depois da guerra,
1: vai a votos e perde as eleições para o Labour, porque de facto, depois da guerra, dos sacrifícios, depois das provações, porque aquele povo passou, cria uma sociedade diferente. Uma sociedade diferente, e os conservadores não eram o partido que ia tentar construir um país diferente. Mas o que é preciso? Eu estou a chamar isto à nossa conversa, porquê? Porque naquele tempo. O serviço, o civil servant, portanto, o serviço dos funcionários públicos, o serviço público inglês, era altamente elitista. Ou seja, como nós hoje ainda notamos em certos territórios bem delimitados, em certas áreas, como por exemplo na diplomacia, continua a ser uma área muito elitista. Agora, o civil service era muito elitista. Uhum. Ora, foi este serviço público de elite, ou seja, fortemente classista, que colaborou lealmente com o governo trabalhista e construiu o welfare state. Foi a burocracia do establishment, foi a elite de um serviço público de excelência que permitiu e ajudou o Partido Trabalhista a revirar a Inglaterra e a construir o Serviço Nacional de Saúde, o sistema de segurança social com proteção dos riscos, em caso das... invalidez, morte, doença, desemprego, quer dizer, o Estado como nós hoje o pensamos, eu não gosto de lhe chamar Estado Social, porque Estado Social é a designação que o Marcelo Caetano inventou para não chamar Estado Novo, já nos anos 70, aquela coisa cadavérica herdada dos anos 30, e chamava-lhe Estado Social. Por isso eu continuo a chamar, ou chamo em inglês, Welfare State, ou chamo Estado de Providência, que é o verdadeiro nome que se deve aplicar a este modelo que está hoje em crise. Mas isto para dizer que as burocracias também podem funcionar e também podem cumprir.
0: Sim, mas nós em Portugal, neste momento, há várias pessoas, nomeadamente Pedro Passos Coelho, que está sempre a chamar a atenção para isso, está sempre a chamar a atenção de Luís Montenegro, para o facto de que o tempo está a passar. Este governo, que quer ser reformista, que diz que é reformista, está na prática há 2 anos no poder, com certeza houve umas eleições no meio e as eleições podem sempre provocar pausas, mas está há 2 anos no poder, aliás, o próprio Montenegro comemorou os 2 anos no poder aqui há pouco tempo, e o tempo passa. E Cavaco Silva tinha esta estratégia, enfim, não era de Cavaco Silva, é de vários, é de todos os governos que querem fazer reformas e tentar fazer as reformas na primeira parte das legislaturas para que as pessoas possam ver os resultados dessas reformas antes de terem de ir a votos, para perceberem que aquilo teve bons efeitos, e por isso já passaram 2 anos e não houve nenhuma grande reforma. E aquela que poderia ser a grande reforma deste governo, que é a reforma laboral, hoje é dia de greve geral, não se está a ver um caminho muito evidente para ela ser aprovada. Sérgio, temos só que parar aqui um bocadinho, desculpa lá, perdi-me aqui com o tempo, mas podemos já dar um toque, podes dar um toque nisto se quiseres, e vamos falar também sobre a nova prestação social única, que também se liga um bocadinho com isto tudo. Nós voltamos já.

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7: Síntese de notícias agora com o Miguel Vidar. Miguel, muito boa tarde.
8: Boa tarde, Nelson. A esmagadora maioria dos portugueses está a trabalhar, é isso que afirma a Ministra do Trabalho, que deu há pouco uma conferência de imprensa para fazer um balanço da paralisação convocada pela CGTP. Diz que no setor privado a adesão é residual, tem maior expressão no setor público, à semelhança do que aconteceu na greve geral de dezembro. No setor de educação, por exemplo, a Ministra dá conta de perto de 40% de escolas encerradas. O detalhe desta avaliação feita pelo Governo daqui a pouco na edição da 1 da tarde. Para essa hora está também agendada uma conferência de imprensa da CGTP, a central sindical que convocou esta greve geral, precisamente para fazer um balanço da participação, da adesão a esta paralisação. Haveremos de rumar à sede da CGTP na edição da 1 da tarde. Ao longo do dia, os repórteres do Observador têm testemunhado os impactos da greve, que se fazem sentir de forma muito particular nos setores dos transportes, saúde e educação. Esta manhã o presidente da associação que representa os diretores das escolas de ensino básico e secundário, Flint Lima, deu conta de muitos estabelecimentos de ensino de portas fechadas. A paralisação está a impedir muitos alunos do 6º ano de realizarem as provas de monitorização de aprendizagem. É uma preocupação para Flint Lima. Quer saber quais as datas, as novas datas agendadas pelo Ministério da Educação para a realização destas provas pelos alunos que hoje não tiveram oportunidade de o fazer. No setor da saúde, os sindicatos apontam para uma taxa de participação a rondar os 80%, a afetar essencialmente as consultas programadas, sendo que os números avançados pelos sindicatos e pelas administrações de algumas unidades de saúde não coincidem. A administração do Hospital de São João no Porto, por exemplo, divulgou na última hora um balanço do impacto da greve, aponta para uma taxa de participação de 38%. A Ministra da Saúde esteve, entretanto, esta manhã a ser ouvida no Parlamento, uma audição regimental, e garantiu que, no caso do INEM, os serviços mínimos estão a ser totalmente cumpridos sem registro de falhas no socorro. A atualidade internacional, a Ucrânia lançou um ataque, teve como alvo o terminal de petróleo de São Petersburgo, na Rússia. Volodymyr Zelensky confirma a autoria do ataque, que aconteceu durante a madrugada e esteve na origem de um incêndio nesta infraestrutura.
7: Meio-dia e 33 minutos. Há mais notícias no Jornal da Uma com Miguel Vidar. Já de seguida, a segunda parte do Realpolitik.
9: Bem-vindos de volta ao Realpolitik. Estamos a falar de reformas ou tentativas de reforma. Sérgio, não sei se queres ir já para a prestação social única, que também é uma tentativa de reforma, neste caso, em certo sentido, imposta de fora, porque Nós somos obrigados para recebermos o dinheiro do PRR, comprometemos-nos, ainda no tempo do governo de António Costa, comprometemos-nos com a União Europeia que iríamos fazer esta reforma, não é? Pronto.
5: Aliás, é extraordinário a quantidade de reformas que somos obrigados a fazer por imposição externa. Quer dizer, sozinhos...
9: Não vamos lá.
5: Não conseguimos. Por exemplo,
9: E mesmo assim ficou para a última, desculpa. Está para a última, estamos já em cima da hora.
5: Lembras-te do episódio das ordens profissionais, que também foi a Comissão Europeia, que aproveitou a oportunidade para explicar que em Portugal existia um fechamento de mercado organizado pelas ordens profissionais que fundamentalmente existiam para bloquear o acesso às profissões. Uma série de regras foram alteradas. Vamos, não sei neste momento o que é que aconteceu, ou se as ordens já encontraram forma de voltar a obstaculizar o mais possível a liberalização do mercado de trabalho no que respeita às profissões.
9: Sim.
5: Não por acaso chamadas liberais. Quer dizer, é assim. E agora vem mais um tema importantíssimo que é preciso enfrentar porque somos obrigados pela Comissão Europeia.
9: E vamos ver o que é que acontece, porque o Parlamento vai discutir o assunto de urgência, claro, porque ficou para o fim do prazo. O Chega votou contra esse debate de urgência. Ele vai acontecer. Agora, independentemente disso, como é que tu olhas para este, para tudo isto, para esta polémica? Enfim, há aqui dois pontos. Um é o juntar as prestações todas, não é? Esse é um dos pontos. O outro ponto que tem dado debate tem a ver com esta questão de passar a ser obrigatório a realização de trabalho voluntário, trabalho social, chamemos-lhe assim, não é? Para ter acesso a prestações, com as exceções todas, com tudo, enfim. Mas já lá vamos aos detalhes. Como é que tu olhas para isto?
5: Bem, em primeiro lugar, começo por dizer que, realmente, tendo em conta a importância da questão, ou seja, reformar todo o sistema de prestações sociais, não se devia tratar a correr, porque isto requer uma discussão que dê tempo às pessoas de ponderar, falar com especialistas, com pessoas que têm conhecimento específico nesta matéria, para formarmos uma opinião informada.
9: Mas se calhar a ideia é não dar tempo.
5: Pois, mas é uma má ideia. Isso é uma má ideia. Vamos lá ver o que é que vai sair. Bom, eu devo dizer que a minha atitude inicial em relação a este objetivo é positiva, completamente positiva. Eu acho que é indispensável, era indispensável, vamos lá ver se alguma coisa vai ser feita, mexer no atual sistema de apoios sociais, por várias razões, e não é só em Portugal. Isto é muito interessante, porque este debate... Eu fui surpreendido com a chegada desta PSU, que eu nem sabia que estava no PRR. Mas há muito que venho acompanhando, sobretudo na Inglaterra, esta discussão, porque basicamente o problema é o seguinte. Os modelos do Estado de Previdência não conseguem financiar e sustentar todos aqueles que, ao abrigo da legislação em vigor, estão fora da economia, objetivamente estão fora da economia. É impossível. E quando uma coisa é impossível, temos que ver como é que vamos resolvê-la. E, portanto, muitos dos objetivos que são enunciados pelo Governo são louváveis e os mecanismos até criados, à falta de melhor, são os possíveis. Quer dizer, é preciso que trabalhar compense. Portanto, é preciso que aqueles que trabalham continuem a beneficiar durante algum tempo dos apoios sociais para terem um incentivo para trabalhar. É preciso tentar diminuir a ocorrência de situações de abuso e de fraude no sistema. E, portanto, eu diria que o problema não é português, o problema é generalizado na Europa. Agora, há uma série de questões que eu fico estupefacto.
9: Então,
5: por exemplo, vejo uma notícia que dizia que quem for o feliz proprietário de um carro já não pode ter direito a este tipo de apoios sociais.
9: Penso que é um carro a partir de um determinado valor.
5: Ah, sim?
9: Sim, penso que sim.
5: Não, eu pensei que o governo ia organizar assim uma espécie de umas excursões das pessoas beneficiárias destes apoios sociais iam todos, tipo, instalar, sei lá, e num autocarro, porque não podem ter carro, não é? Iam todos de autocarro, por exemplo, instalar linhas de caminho de ferro, ou coisas assim. Eu não sei qual é que é, quando o governo imagina este exército de pessoas carenciadas a terem que trabalhar e a não terem carro, o que é que elas fazem, basicamente? Que tipo de funções? Vão para as Forças Armadas fazer aquilo, pintar o portão, pintar os rodapés?
9: Não, mas acho que é um valor X de património. E também de carro, ou seja, um carro até o valor, eu não sei o valor de cor, não é? Até um valor, a partir de um determinado valor, imagino que a lógica seja, se as pessoas têm património, a primeira coisa que devem fazer antes de recorrer ao Estado é recorrer ao seu património. E, portanto, se têm dinheiro, ou se têm algum tipo de recursos, ou se têm um carro com um valor considerado elevado, a primeira coisa que devem fazer é diminuir esse património e só depois, se isso não for suficiente, se entretanto não conseguirem arranjar um emprego que lhes permita reconstruir a sua vida, só aí é que recorrerão ao Estado. Imagino que o ponto seja esse.
5: Vamos ver, esta história do carro acho que nos vai dar muitas oportunidades de meditar sobre a maneira como este governo considera que os pobres e os destituídos e os mais frágeis devem ser tratados. Bem, depois, penso a questão de saber, relativamente às atividades sociais e solidariedade, que atividades sociais e solidariedade são estas? E, pois, elas são muito distintas. E uma pessoa que desempenha uma atividade social ou de solidariedade, sendo elas tão distintas entre si, e sendo a PSU, neste caso, uma espécie de contrapartida, portanto, uma remuneração, como é que é possível situações tão distintas serem todas remuneradas através da PSU? Uhum. Imaginar de serviços completamente diferentes em termos de penosidade, de esforço, de trabalho, de dedicação. Agora, há outros aspectos que são positivos. E uma coisa é certa, isto como está, não pode continuar. Há um fenómeno, não conheço os indicadores em Portugal, conheço no Reino Unido, são aterradores, relativamente ao número de pessoas que estão fora da atividade económica, sobretudo desde o Covid. Também não está inteiramente esclarecida esta relação, mas foi um período em que muita gente viveu assistida e muita gente não saiu, certo, dessa situação. E não é possível. Há uma espécie de epidemia de problemas de saúde, sobretudo de natureza mental, uma incidência da depressão que, em alguns casos, será fraudulenta. Na esmagadora maioria, estou convencido que não é. E, portanto, eu pergunto onde é que está a resposta do Estado a estas pessoas que não conseguem trabalhar porque estão doentes. E se atirar dinheiro para cima delas é a solução para resolver problemas desta natureza, ou se isto está a ser ponderado. Eu estou a falar de coisas que são neste momento objeto da reflexão, que, certo, em Portugal não pode haver, porque isto é de urgência. Como é de urgência, não se pode falar de nada, não se fala disto, não é? Depois também apareceu uma ideia, que não sei se é verdadeira ou falsa, da famosa caixinha das denúncias. Vem sempre um aspecto repulsivo à tona, portanto já vamos poder denunciar o vizinho do lado que... como é que é possível? Está beneficiado do subsídio social e, no entanto, tem ali um Renault Megane que está pristino. Aquele Renault Megane está muito melhor do que o meu Fiat Punto. E eu trabalho aqui e ele anda de prestação social, encheu o depósito do Renault Megane. Quer dizer, o que é isto? O meu vizinho acho que tem prestação social, no entanto, ainda ontem eu vi comer um bife do lombo. Mas o que é isto? O que é isto? Quer dizer, do ponto de vista moral e da sanidade, num país como o nosso, de vinganças pessoais, de ajustes de contas, de... quer dizer, enfim, entre vizinhos, não é? Que são aquelas comunidades que, no caso português, são balcânicas, não é? Vizinhanças. Eu conduzo os anglo-saxónicos, falarem na nossa comunidade, a nossa comunidade. Eu penso logo, mas o que é em Portugal uma comunidade? É os condomínios. É o combate, é o vizinho a tentar infernizar o outro, é a maldade pura, é a mesquinhez, é o velhote, é tempo a mais e, portanto, tortura num raio de 2 quilómetros. Quer dizer, como é que é possível? Somos o que somos, somos o nosso feitio, também não nos faltam qualidades. Agora, uma caixa de denúncias. Imagine-se, um tipo bombardeado, flagelado através da caixa de denúncias. Uma pessoa já cheia de dificuldades a tentar viver com estes míseros patacos e depois... Quer dizer, não, a história do carro, a caixa de denúncias, esta história do trabalho, quer dizer, eu não acho mal que as pessoas tenham que dar uma contrapartida qualquer pelo apoio que recebem. Não acho mal, por exemplo, se forem fazer o que lhes compete, têm idade de estudar, qual é que é a tua contrapartida? Estuda. Está a idade de trabalhar. Qual é que é a formação? Tem que haver, isto tem que existir, não é? Porque nós sabemos aquelas situações do fulano que finge que anda à procura de emprego, mas não anda, do fulano que finge que arranjou um emprego, mas depois não aparece. A gente sabe que estas situações também ocorrem. Portanto, louvo a iniciativa do governo. Há aspectos aqui que eu acho que permanecem obscuros e vamos lá ver como é que eles vão ser aclarados a este regime de toque caixa. Qual era a necessidade de virmos agora debater isto desta maneira?
9: Eu espero que o governo não cometa aqui o erro que cometeu na reforma laboral. Até hoje o governo, e quando eu digo até hoje, até é hoje, dia, que dia é hoje? 3, não é? Greve geral. Ainda hoje, dia de greve geral, por causa do pacote laboral, o governo não consegue explicar porque é que quer fazer essa reforma laboral. Não é? O governo pôs ainda há minutos a Ministra do Trabalho desastradamente, desastrosamente, desgraçadamente a falar em dia de greve geral, sem saber o que é que havia de dizer, só dizer coisas que não fazem muito sentido. Mas eu espero que o governo perceba que quando quer introduzir reformas, deve explicá-las. E nesta questão da PSU, deve explicar pelo menos duas coisas. A primeira, deve explicar que, nomeadamente, esta questão do chamado trabalho social, estamos a usar essa expressão à falta de melhor nome, não é uma originalidade, não é uma invenção, como tu dizias. Deve explicar, olhem, no país X, no país Y e no país Z, isto já existe. Nós não estamos a inventar nada. Eles já fizeram a experiência, já têm algum tempo disto, os resultados são estes e, portanto, sendo um bom resultado, nós estamos a pensar a adotar. Não me venham a dizer agora que estes países são países fascistas, que perseguem as pessoas, que querem é... fascistas não estava a dizer no sentido da caixa de denúncias, mas no sentido de odiar os pobres, não é? Não. A primeira coisa era explicar que isto não é uma invenção deste governo nem de Luís Montenegro. É, espera-se, a aplicação de uma política pública que resultou lá fora. Esse era o primeiro ponto. E o segundo ponto, se calhar, explicar também que estas contrapartidas não são para punir quem precisa. O objetivo não é punir quem precisa. O objetivo é punir quem não precisa e tentar apanhar. Apanhar no sentido... Estou a usar aqui uma expressão
5: detetar,
9: mais
5: pronto,
9: vulgar.
5: Detetar, pronto.
9: Certo. Detetar quem se está a aproveitar do sistema e é preciso ir tendo vários mecanismos que ajudem a perceber quem é que está a fintar o sistema e punir essas pessoas e ajudar as pessoas que estão aqui de boa fé. E uma das formas de ajudar as pessoas que estão em tudo isto de boa fé é impedir que involuntariamente caiam numa espiral que os afaste cada vez mais da reinserção no mercado de trabalho.
5: É verdade.
9: E fazer coisas, ter atividade, ajuda as pessoas a voltarem a entrar no mercado de trabalho. Há várias formas de fazer isso. Tu falavas na formação, claro, na procura ativa de emprego, também tivemos isso. Mas tudo isto são coisas que ajudam a evitar que as pessoas tropecem ainda mais. E, claro, há a questão também mais filosófica de uma contrapartida. Mas eu até nem ia entrar aí, não é? De uma contrapartida por uma ajuda do Estado. Mas eu, honestamente, nem ia entrar aí. Acho que
5: como acho que isso não vai funcionar nada?
9: Pois, certo.
5: A não ser educação e formação. Isso parece-me absolutamente crucial. Portanto, se uma pessoa... Não, em primeiro lugar, é preciso esclarecer as pessoas. Isto é muito importante. Estamos a falar de prestações sociais não contributivas. Ou seja, isto não tem nada a ver com as pessoas, com os desempregados que têm direito ao seu subsídio de desemprego nos tempos
9: certo,
5: da lei. Não tem nada a ver com isso. Estamos a falar de prestações sociais não contributivas. Não é? Demonstração de uma sociedade civilizada e solidária que não encara a pobreza e a destituição como expressão de uma debilidade moral, como um problema moral, não é? como acontecia no século XIX, nós não queremos voltar a esses tempos, mas estamos a falar de prestações que exprimem os valores de uma sociedade solidária e decente. E essa solidariedade solidária e decente tem que estar orientada para quê? Para a reintrodução daqueles que podem na atividade económica do país. Pura e simplesmente porque não é possível financiar os encargos com uma percentagem tão importante das pessoas em idade de trabalharem e de contribuírem para a prosperidade nacional e pessoal delas, viverem encostadas a um sistema de subsídios, como acontece no Reino Unido, às vezes há duas e três gerações que nunca conheceram uma vida profissional.
7: Certo.
5: Porque naquelas, enfim, de zonas devastadas, de ferrugem do norte da Inglaterra, não é? Um país flagelado pela desindustrialização, e mesmo assim continua a ser um país muito rico. Mas a verdade é que essas pessoas têm que ser amparadas. Agora, sobre, além da educação e da formação profissional, eu realmente acho que este trabalho é a favor da comunidade. Eu não sei o que é que isto vai ser, com toda a franqueza. Não tenho imaginação, não estou a ver estas multidões sem carro. Eu não estou a ver. Como é que isto vai ser? Vão fazer o quê? Vão desmatar o país? Vão limpar o país? Vão cortar lenha? Limpar os terrenos? Que é isto?
9: Mais uma vez, Sérgio, acho que temos a sorte no sentido de podermos beneficiar daquilo que já foi feito noutros países. Acho que eu imagino que o governo tenha olhado para isso. E já agora só uma coisa. Não. As viúvas de 97 anos não vão ser obrigadas a ir trabalhar. Claro, pronto, só porque eu já... Sim. Enfim, é o de sempre também que mas convém que o governo repita e insista nesses pontos. O governo tem a mania de achar que, pronto, toda a gente já sabe. Não. Quer dizer, expliquem-se. Sérgio, temos 5 curtos ou longos minutos, depende da forma como encararmos isto. Tivemos uma grande operação de investigação a autarquias do PS, nomeadamente em Lisboa. Tivemos buscas no Largo do Rato. Voltámos também ao debate de sempre sobre a proporcionalidade das investigações judiciais e sobre o que é que está em causa aqui. Tu, quando olhas para isto, enfim, eu a mim o que me mete confusão nisto é a surpresa. Eu acho que tanto o PS como o PSD, para afastar aqui um bocadinho a lente, não é? Tanto o PS como o PSD não podem reclamar ignorância sobre aquilo que se passa nas juntas de freguesia de Lisboa, que são riquíssimas, têm muito dinheiro para distribuir. Estão carecas de saber, as lideranças dos partidos estão carecas de saber o que é que se passa. Se não tentaram corrigir e punir o que se passa, é porque não quiseram, ou é porque entendem que são máquinas demasiado complexas, e a verdade é que abriram para serem combatidas, máquinas demasiado complexas para serem combatidas, e a verdade é que abriram o caminho para que seja o Ministério Público a resolver. Pois se os partidos não resolvem, tem que ser a polícia a resolver. De qualquer maneira, isto é um problema mais global do sistema democrático, ou o que é que te inquieta aqui?
5: A mim não me inquieta muito, porque em bom rigor acho que as instituições estão a fazer o que lhes compete. Acho que a investigação está a fazer o que lhe compete. Não acredito neste caso, enfim, já há situações que já me fazem levantar um pouco o sobrolho, não é o caso. Não me parece que haja aqui as famosas motivações da ordem política que eu tenho lido, o PS sobe nas sondagens, vem logo uma operação. Não acredito nessas fantasias, do meu ponto de vista. Gostaria de ver um pouco de autoridade no Ministério Público, mas neste caso que tu trazes à discussão, o que me interessa é que as instituições funcionam, nós devemos ter todos noção de que as pessoas, até que se prove a sua culpabilidade, devem se presumir inocentes e reconhecer que a Polícia Judiciária e o Ministério Público estão a fazer o seu trabalho. Portanto, nós não podemos ficar incomodados porque o país... funciona. O país está a funcionar. É isto que se espera deles. É que se identificam... Agora, eu espero que os indícios sejam fortes. Porque não, estes episódios... como é que uma pessoa se moralmente sobrevive a estas ações? Não é? Quer dizer, há um custo que inevitavelmente há uma mancha que é difícil de remover, uma vez que o bom nome de uma pessoa é afetado com uma intervenção desta natureza. E o bom nome das pessoas é das coisas mais preciosas que elas têm, sobretudo aquelas que há pouco falávamos, que nem sequer um carro têm, às vezes só têm um bom nome.
9: Sim, claro. Agora, apesar de tudo, nomeadamente nos últimos meses, tem havido condenações em tribunal, na sequência de investigações do Ministério Público no poder local, ou seja, também esta ideia de que depois nunca nada acontece, as coisas começam com um estrondo e desaparecem assim, num suspiro vago, não é assim. Claro que há casos que se prolongam durante anos e anos e anos de forma inexplicável e inexplicada. É que nem sequer há uma tentativa de explicar o que é que se está a passar. Isso não.
5: Agora eu vou dizer uma coisa que vou parecer um membro do governo. Atenção.
9: É melhor expor a gravata, Sérgio.
5: Tu não me deixas usar a gravata aqui. Que é o seguinte. Há alguma responsabilidade da comunicação social? Uhum. Diz-me lá se isto não foi uma afirmação digna de um homem de Estado.
9: Bolas. Vais receber um telefonema do Luís Montenegro.
5: Há alguma responsabilidade.
9: Vais a embaixador.
5: Sabes porquê que há uma certa responsabilidade da comunicação social? Porque a comunicação social trata da mesma maneira histórias que são bagatelas, ridículas, e histórias que são gravíssimas. E, portanto, gera-se um ambiente insalubre e deletério, não é? Em que coisas que não têm importância nenhuma, insignificantes, são tratadas com o mesmo estardalhaço e ênfase com que redes montadas de extração de recursos do Estado e coisas diferentes. Uhum.

0: Social, polícias, Ministério Público, tribunais, enfim, com imperfeição inerente à natureza humana, as coisas não correm mal todo. Não vale a pena estar aqui sempre a gemer pelo regime democrático, só porque não somos todos belos e probos. Não, nós somos humanos. Temos lados de luz, lados de sombra, e estamos a construir uma sociedade onde, apesar de tudo, se pode viver.
1: Ora, e enfim, é com Tucídides que nos despedimos. Até à próxima quarta-feira, cá estaremos em direto ao meio-dia e em podcast. Quando nos quiserem ouvir, é indiferente, vocês é que decidem. É para isso que servem as plataformas de podcast e também o site do Observador. Até para a semana, Sérgio.
0: Até para a semana, Miguel.

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0: Meio-dia e 58. Muito boa tarde. Está com a Rádio Observador. Tarde quarta-feira na Rádio Observador, véspera de feriado. Eu sou o Nelson Ferreira, estou a fazer-lhe companhia até às 5. Comigo está o Miguel Videira com as notícias, à hora certa. Vamos já conhecer também o estado do tempo para as próximas horas e a previsão do IPMA para os próximos dias. Mas, Miguel, para já, vamos às notícias que vão estar em destaque neste Jornal da Uma. Boa tarde.
1: Boa tarde, Nelson. O balanço feito pelo Governo e também pela CGTP da participação na greve geral que se cumpre nesta quarta-feira. A Ministra do Trabalho, Maria do Rosário Palma Ramalho, diz que a esmagadora maioria dos portugueses está a trabalhar neste dia. Para esta hora está agendada a conferência de imprensa da CGTP, também para avançar com alguns números relativos à participação nesta paralisação. No caso do INEM, os serviços mínimos estão a ser cumpridos, não há registro de falhas no socorro. Foi isso que disse ao final da manhã a Ministra da Saúde, Ana Paula Martins, durante uma audição no Parlamento.
0: Vamos às temperaturas, num dia em que subiram um pouco em relação ao dia de ontem. 22 graus é a máxima a esta hora no Porto, mas é esperada nebulosidade nas próximas horas. De resto, o IPMA mostra no mapa do continente alguma possibilidade de aguaceiros fracos entre o Minho e o Douro Litoral. Na região de Lisboa, 25 graus a esta hora. Para o dia de amanhã também aumenta a temperatura, mas hoje teremos mais sol do que nuvens. O IPMA dá conta de uma máxima hoje de 26 em Lisboa e 21 no Porto, 34 em Faro, cidade mais quente. Amanhã é feriado e aumenta a nebulosidade um pouco por todo o território continental. As temperaturas baixam durante o dia de amanhã, já não devem ultrapassar os 20 no Porto, 23 em Lisboa, 30 em Faro. É uma hora, vamos às notícias na Rádio Observador. Jornal da Uma com o Miguel Videira. Miguel.

0: O secretário-geral da CGTP prepara-se para fazer um balanço da participação na greve geral convocada por esta confederação sindical. Já vamos até à sete da CGTP. Antes, ficamos a conhecer um balanço que já foi feito na última hora pelo governo.
1: Sim, e muito em particular pela ministra do Trabalho. Maria do Rosário Palma Ramalho afirma que a paralisação está a ter mais impacto no setor público que no setor privado. Globalmente, Hugo Fortunato de Oliveira, agora aqui em direto do Ministério do Trabalho, a ministra diz que a maioria dos portugueses está a trabalhar.
2: Essa foi mesmo a principal ideia transmitida por Maria do Rosário Palma Ramalho nesta conferência de imprensa que decorreu aqui no Ministério do Trabalho, com a ministra a sublinhar que muitos dos portugueses optaram neste dia de greve geral pelo teletrabalho. Esta greve geral que está a provocar, garante a ministra, maiores constrangimentos no setor dos transportes. Maria do Rosário Palma Ramalho garante que no setor privado, que será o mais afetado pelo pacote laboral que defende, o impacto desta paralisação é muito reduzido. Já no setor público, a situação é diferente.
3: A expressão é muitíssimo reduzida no setor privado, o país está a trabalhar, o país e os trabalhadores a quem primacialmente esta legislação laboral se vai aplicar. No setor público já não é naturalmente assim, por força do que eu indiquei, mas os serviços continuam a ser assegurados, nomeadamente os serviços de atendimento e, no caso, em alguns casos específicos, como o da saúde, naturalmente os serviços de urgência estão plenamente assegurados.
2: Em relação a eventuais leituras políticas que se possa tirar desta greve geral, a segunda em menos de um ano, Palma Ramalho diz que o pacote laboral seguirá agora o seu caminho natural com a discussão na Assembleia da República.
3: O Governo respeita integralmente o direito de greve e o exercício da greve, mas o que lhe cabe no final do dia é executar o seu programa. E, portanto, o Governo mantém, como é óbvio, a intenção de discutir o projeto de reforma laboral do Trabalho 21, que aliás já está na Assembleia e portanto, esse projeto será tratado aí.
2: A ministra do Trabalho, Maria do Rosário Palma Ramalho, sem querer tirar grandes leituras políticas desta paralisação, nesta conferência de imprensa, onde também a ministra avançou uma série de números em muito diferentes daqueles dos sindicatos. Vamos deixar apenas aqui alguns. Na educação, 45% dos alunos do sexto ano não conseguiram realizar a prova moda de português. Cerca de 38% a 40% das escolas estão encerradas, muito por causa da adesão do pessoal não docente a esta paralisação, uma adesão que ronda os 40%, já nos professores, o pessoal docente, a adesão é de quase metade, cerca de 25%. A ministra Miguel admite que a adesão é grande nos transportes, mas que nos serviços mínimos decretados estão a funcionar, algo que está também a acontecer na saúde. Ainda assim, os hospitais registam perturbações nos serviços.
1: O balanço é feito pela ministra do Trabalho, Maria do Rosário Palma Ramalho, aqui trazida à antena do Observador pelo jornalista Hugo Fortunato de Oliveira, que acompanhou esta conferência de imprensa e este balanço feito pela ministra. Como disse no arranque deste jornal, para esta hora, 1 da tarde, estava agendada uma conferência de imprensa da CGTP, precisamente para fazer também um balanço destas primeiras horas da paralisação, estas primeiras 12 horas da greve geral convocada pela CGTP. Não há indicação de que essa conferência de imprensa já tenha começado. Se assim for, veremos de rumar à sede da Intersindical para escutar esse balanço.
0: No setor da educação há muitas escolas de portas fechadas, cerca de metade, de acordo com as contas do governo. Muitos alunos do sexto ano não puderam fazer as provas de monitorização de aprendizagem.
1: Provas moda, como são conhecidas, de resto, o que Fortunato Oliveira fazia referência precisamente a este facto. Ora, o presidente da associação que representa os diretores das escolas, Flint Lima, quer alguns esclarecimentos na sequência do cancelamento da realização destas provas.
4: E também estamos a aguardar que, de facto, o Ministro da Educação diga se vai haver uma segunda chamada, ele já disse que sim, com toda a legitimidade. A pergunta é esta: em que dia que vai ser essa segunda chamada? Até porque nós temos só mais 5 dias de aulas até ao final do ano letivo e, portanto, rapidamente temos de saber qual é o dia que o ministro vai escolher, ou há outra hipótese, poderá não escolher. Até porque estas provas, não quero tirar o mérito, têm todo o mérito, mas não contam para a avaliação final dos nossos alunos.
1: A Flint Lima, o Presidente da Associação Nacional de Diretores de Agrupamentos e Escolas Públicas, e a preocupação em torno do reagendamento das provas que não puderam ser realizadas hoje por vários alunos do 6º ano. Já aqui dei conta, estava agendada para esta hora a conferência de imprensa da CGTP para fazer um balanço da participação nesta greve. Tenho indicação de que já começou. Vamos escutar Tiago Oliveira, o secretário-geral da Intersindical.
5: Setor da construção, cerâmica, cimentos e vidro. Ciarga, 100% de adesão. Simpor, 100% de adesão. Galo Vidro, 88% de adesão. Setor com empresas onde a produção se encontra parada. GNL Solutions Leiria, Teijin, SMP e Faurécia em Palmela, Apico e Ficocabos na Maia, Grosbecker em Vila Nova de Gaia, Aurica em Alvestrel, a Mecacrom em Évora, a Hutchinson em Campo Maior e Valongo, a Knorr em Lisboa, a Funfrap em Aveiro. Hospitalização privada. Impactos significativos nos Lusíadas, Amadora e Lisboa, no Hospital CUF em Sintra, no Hospital Luz em Lisboa. Setor do têxtil e calçado. Empresa Mabera, 99% de adesão. Tiarfil, 95% de adesão. Setor dos transportes. Metro Lisboa, 100% de adesão. Transdev Viseu, 100% de adesão. Empresa Transportes Urbanos da Guarda, 100% de adesão. Transportes Urbanos da Covilhã, 100% de adesão. Oficinas Carris, 98% de adesão. Soflusa Transtejo, 85% de adesão. CP-IP apenas nos serviços mínimos, com um forte impacto no setor aéreo. Repito, estes são alguns exemplos que vos queríamos aqui deixar ficar, tanto pelo setor da atividade como pela região onde se encontra a empresa. Portanto, nós temos um número significativo de encerramentos de diversos serviços também nas autarquias no setor público, na recolha de resíduos encerrados ou a 100%, um número elevado de escolas encerradas, hospitais e OLS na generalidade com serviços mínimos. A greve geral que está em desenvolvimento ganha ainda expressão de rua, como já aconteceu nas manifestações norte a sul do país, e que sairá à rua às 14h30 em Lisboa. Os trabalhadores têm direito, de facto, a uma vida melhor. Os trabalhadores de todos os setores exigem a retirada de pacote laboral. Exigem soluções aos seus problemas, exigem mais salário, mais direitos e uma melhoria concreta das suas condições de trabalho.
1: As razões que levaram à convocação desta greve geral, escutámos aqui um balanço parcial feito pelo secretário-geral da CGTP, Tiago Oliveira, dando conta de vários serviços, várias empresas que pararam a laboração no setor privado, dando aqui também conta do impacto em alguns hospitais privados e também nos estabelecimentos de ensino. Não foi avançado nenhum número, ou pelo menos não apanhámos aqui nesta declaração, nenhum número que aponte para uma taxa de participação global nesta greve geral. Haveremos de detalhar estas declarações de Tiago Oliveira na edição das 14h.
0: E vamos a outras notícias em destaque a esta hora, Miguel.
1: Ainda sobre a greve, a Ministra da Saúde garante que no caso do INEM, o Instituto Nacional de Emergência Médica, os serviços mínimos estão a ser totalmente cumpridos, sem registro de falhas no socorro. Foi isso que disse Ana Paula Martins durante uma audição no Parlamento. Nesta audição, Ana Paula Martins deu também conta que está concluída a portaria que vai regular as cirurgias em produção adicional. Explica que os médicos só vão poder realizar cirurgias adicionais, extraordinárias, depois de atingirem um patamar mínimo de cirurgias no âmbito da atividade cotidiana dos clínicos. Na atualidade internacional, destaque para o ataque da Ucrânia ao terminal de petróleo de São Petersburgo, na Rússia. Volodymyr Zelensky já vai confirmar o ataque que deu origem a um incêndio nesta infraestrutura. O Irão afirma que Kuwait e Bahrein têm responsabilidade direta e clara pelos ataques a Teherão, reação que surge depois de Kuwait e Bahrein denunciarem ataques inimigos nas últimas horas. Também no estreito de Hormuz, há notícia notícia de troca de ataques entre Estados Unidos e Irão esta madrugada. No futebol, Sidney Lopes Cabral vai mesmo deixar o Benfica. O atleta cabo-verdiano está na Turquia, vai assinar pelo Trabzonspor. Segundo a imprensa, Lopes Cabral vai ficar ligado ao emblema turco por 4 temporadas.
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0: 11 minutos depois da uma, já de seguida, e o campeão é, falamos de desporto na Rádio Observador.
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0: O Desporto em Análise na Rádio Observador em mais uma edição do programa E o Campeão É, hoje com as presenças de Mariana Fernandes, Augusto Inácio, João Castro e Pedro Henriques. Eu sou o Nelson Ferreira, vamos perceber se de facto está cada vez mais perto de ser o próximo treinador do Benfica, Marco Silva. Nas últimas horas a imprensa dá essa aquisição como certa para Rui Costa. De resto, há também novidades no Benfica com a saída de Sidney Cabral. Abordamos este assunto ao de leve ontem. Vai rumar à Turquia para o Trabzonspor. De resto, o Trabzonspor parece que está também em negociações com o Vitória Sport Clube para levar Noah Saviolo, sub-21 português de 22 anos, pode render bons milhões à equipa de Guimarães. Vamos também olhar para esse jogo de mais logo, que pode ser importante para Portugal. Há um amigável entre Dinamarca e República Democrática do Congo. A seleção africana está no grupo de Portugal neste Mundial. Começo pela Mariana. Mariana, bem-vinda. De facto, a imprensa parece já mais convencida de que Marco Silva vai ser mesmo o próximo treinador do Benfica. Ainda não foi oficializado e também só deverá ser depois de Mourinho o ser no Real Madrid. Marco Silva tem aqui um regresso a Portugal por uma das portas grandes.
14: Sim, e eu acho que é muito isso que explica também o porquê de Marco Silva provavelmente ter esperado um bocadinho mais pelo Benfica e um bocadinho mais pela decisão de Rui Costa, ou que as coisas com José Mourinho e com o Real Madrid ficassem de facto definidas, do que esperaria por qualquer outro clube ou por qualquer outra opção. A verdade é que Marco Silva estava há 5 anos no Fulham, e eu ontem estava a escrever o texto da saída, porque o Fulham confirmou a saída oficial do Marco Silva, estava a escrever o texto, e eu acho que existe até pouca noção da dimensão do feito ou dos feitos do Marco Silva no Fulham. São 5 anos, é certo? Uma subida imediata, ou seja, na primeira temporada em que chega ao clube acaba por conseguir ganhar o Championship e subir, chega 4 vezes aos quartos de final das taças, sendo que consegue mesmo chegar pela primeira vez às meias finais da Taça da Liga inglesa, faz 2 décimos primeiros lugares, 1 décimo lugar, faz o recorde de pontos do Fulham na Premier League, 54 pontos em 2025. Portanto, afastou completamente o Fulham do fantasma da despromoção em que o Fulham estava enredado há vários anos. Portanto, aquilo que o Marco Silva faz, e por isso é que depois também há um comunicado e até uma carta aberta não só do próprio Marco, mas do presidente do Fulham aos adeptos a explicar ou tentar explicar a dimensão daquilo que o Fulham representa para ele, eu acho que se explica um bocadinho por aí, ou seja, o trabalho que o Marco Silva faz no Fulham é extraordinário. E eu acho que ele se cansou um bocadinho de esperar que esse trabalho fosse reconhecido em Inglaterra, ou seja, que aparecesse um Tottenham, ou um Chelsea, ou um United, ou qualquer uma das Big Six, porque essas portas foram-se fechando. Ou seja, nesta altura, a única porta que se poderia abrir era o Liverpool, porque o Ernesto Otto foi despedido. Não me parece que seja essa a opção, ou que fosse essa a opção. O Tottenham também deixou de ser um sítio apetecível para se ir, a verdade é essa. Portanto, não há bem para onde saltar neste momento para o Marco Silva dentro da Premier League. Seria ficar à espera de que alguém fosse despedido, ou de uma eventual roda das cadeiras. E nesse sentido, eu acho que um regresso a Portugal, onde acabou por sair do Sporting por uma porta pequena, estranha e empurrada para a ida de Jorge Jesus, na altura para Alvalade, à boleia de Bruno Carvalho, eu acho que o regresso a Portugal por uma porta grande, uma porta onde pode lutar por títulos, onde pode escolher a sua equipa, escolher o perfil da sua equipa, onde pode ter dinheiro para fazer contratações, é a decisão certa, obviamente, para o Marco Silva e eu acho também para o Benfica, ou seja, trazer de volta um treinador que tem muito para ganhar ainda em Portugal.
0: Augusto Inácio, a Mariana falava aqui desta questão da preparação da equipa para o que será a próxima época. O Benfica começa a época muito cedo, já vemos aqui algumas movimentações de mercado. Poderá ser um dos calcalhares para o trabalho de Marco Silva este início de época tão próximo e ainda não ter sido apresentado? Espera-se que também ainda poderá demorar alguns dias. Ainda assim é expectável que Marco Silva já esteja de alguma forma a trabalhar na próxima época do Benfica?
15: Boa tarde a todos. Eu sinceramente acredito que o Marco Silva não está a trabalhar no Benfica desde ontem ou anteontem. Acho que está a trabalhar já há mais dias, porque já há algum tempo se sabia que o Zé Mourinho ia para o Real Madrid e que Marco Silva era o eleito do Benfica para ser o seu treinador. Esta espera também que o Marco Silva teve, porque não dava resposta ao Fulham, estava sempre na expectativa o que é que podia acontecer ao Zé Mourinho, se ia para o Real Madrid ou não. Dá uns dias para cá, eu acredito que ele já esteja a indicar e a analisar dossiês importantes, porque o Benfica vai arrancar mais cedo de todas as outras equipas que vai entrar naquelas pré-eliminatórias das competições europeias. Claramente que aquilo que o Marco Silva fez na Inglaterra, ele vê também a oportunidade de vir para um grande grupo como o Benfica e lutar por títulos, coisa que não podia fazer na Inglaterra. E nesse aspecto, para o seu currículo, para ter realmente uma página ou páginas de sucesso, também tem que ter títulos, ganhos. Claro que para quem não está muito habituado a isto, aí diz, o Marco Silva não ganhou nada. Não, o Marco Silva ganhou uma estabilidade muito grande, ou deu estabilidade muito grande ao Fulham, que era uma equipa de sobe e desce e estabilizou durante estes 4 anos depois da subida de divisão. Mas isso para o grande público não diz nada, querem títulos. E ele está a ver que na Inglaterra não vai conseguir isso e que acima de tudo em Portugal pode conseguir isso através do Benfica. Por isso acredito que sim, já está a trabalhar alguns dias e que vai ser anunciado muito brevemente.
0: Pedro Henriques, a questão aqui de Marco Silva e a sua oficialização e este precoce início de época para o Benfica cria aqui de facto alguns desafios, mas por exemplo já vemos Sidney Cabral rumo à Turquia e algumas coisas por decidir. Sheldrup poderá ser um dos mais interessantes também neste mercado de verão e tem o Campeonato do Mundo para se mostrar. Há muitas indefinições no próprio plantel do Benfica, para além do treinador Marco Silva.
16: Bom dia. Bom dia, estás-me a ouvir?
0: Sim, Pedro, força.
16: Desculpa lá, estava aqui com dificuldades na recepção da coisa. Olha, eu é lógico que todos nós ficamos com a percepção de que, como não há comunicação por parte do Benfica em termos externos, que parece que está tudo parado. Mas independentemente de ser essa a percepção, eu não acredito que a estrutura, por muita crítica que tenha sido feita e se faça à liderança, à gestão, etc., porque as coisas não têm corrido bem em termos de resultados, que o Benfica não esteja já a trabalhar todo um conjunto de dossiês ao mesmo tempo, a começar pelo mais relevante e importante, que é esta questão do treinador. E muito provavelmente, seja a estrutura em si, seja a estrutura já com o agremã deste novo treinador, já não esteja a ponderar aquilo que possam ser jogadores que, sob o ponto de vista do Benfica e do Marco Silva, sejam para eventualmente negociar, dispensar, ir buscar. Portanto, as estruturas são... Aliás, as épocas estão a decorrer e já se está a pensar nas próximas épocas. E, portanto, dentro desse sentido, por exemplo, o caso do Sindy, que é um bom exemplo para falarmos aqui. Ele até poderia valorizar agora no Mundial, porque vai pela seleção de Cabo Verde, e, portanto, até poderia eventualmente o Benfica, imaginemos que corre muito bem e que ele, faz, que ele é titular e que ele joga e que sai as coisas bem. Se calhar até depois valorizava. Mas o dossiê é um dossiê que tem de ser arrumado, porque percebemos, mesmo com a vinda do novo treinador, que aquela rábula da camisola lá do jogo com o Real Madrid, nas circunstâncias e no contexto foram, não caíram bem. E, portanto, seria sempre, ou será sempre, alguém menos bem amado. E, portanto, é importante, e este é só um exemplo, que o Benfica começa agora, que estará muito próximo, e deduz-se que o dia das eleições do Real Madrid será decisivo para que tudo isto publicamente se torne uma realidade, Marco Silva Benfica, eventualmente o Mourinho no Real Madrid, e que o Benfica consiga arrumar esses dossiers, seja de bons negócios que possam surgir para os jogadores, no sentido de vendas, seja naqueles jogadores que serão, para o Marco Silva, importantes de ficarem, sejam inclusivamente os tais reforços que agora, e depois de vir o Marco Silva, depois vai-se começar a associar, porque depois os agentes também vão, eles próprios, não só tentar fazer isso junto do Marco Silva, como também tentar lançar esses nomes. Portanto, acho muito bem que o Benfica arrume todos estes processos, e há aqui só mais uma coisa para terminar, que é, eu acho que o Marco Silva vai dar aqui um salto qualitativo neste aspecto, que é, poderá não ser melhor financeiramente, porque haveria sempre outras propostas que financeiramente, desde as Arábias à própria Inglaterra, porque pagam melhor. Não há dúvidas, é impossível não ser assim, e nós percebemos as diferenças de mercados. Só que o currículo de um treinador também conta. E quando tu já tens financeiramente a tua vida estabilizada, embora todos nós queremos ganhar sempre um bocadinho mais amanhã do que ganhamos hoje, o Marco Silva, de certeza que o problema dele não é dinheiro, para aquilo que é a sua existência, e a sua existência em grande nível. A questão é que onde, e a Mariana há um bocado estava a falar, e bem, daquilo que é o currículo do Marco Silva nestes 5 anos, mas na prática, na realidade, é o décimo lugar, é aos quartos de final, ou seja, não ganhou nada. E, portanto, a probabilidade de tens de vir para Portugal e num Benfica Porto ao Sporting, ganhares uma Taça da Liga, uma Taça de Portugal, a um campeonato, é sempre muito maior do que manteres numa competição como é a inglesa, que realmente é a topo do mundo, mas onde estás num clube que claramente luta por uma manutenção e, se correr muito bem uma época lá, pode ganhar uma taça, mas é pouco provável. E o Marco Silva, neste momento, precisa, no meu ponto de vista, de somar títulos, sejam os quais forem, em que liga for, neste caso na portuguesa, para poder ter um currículo diferente daquele que tem, porque dinheiro já não lhe falta neste momento. Por isso acho que faz-me bem vir para Portugal.
0: João Castro também connosco nesta tarde para E o Campeão É. João, a Mariana tocou aqui ao de leve nessa saída de Marco Silva do Sporting, como adepto do Sporting. Como é que olhas para este regresso a Portugal? De alguma forma já o desejaste noutras alturas para o teu Sporting e agora, em princípio, confirmadíssimo aqui como próximo treinador do Benfica, terá uma boa recepção em Alvalade?
17: Olha, boa tarde a todos. Deixa-me dizer que o Marco Silva já venceu um troféu em Portugal, venceu a Taça de Portugal pelo Sporting. Eu percebo aqui a tua questão, e portanto acho que sim, acho que não há problema nenhum, já passaram muitos anos, o Marco Silva tem tudo direito. Na altura, quando foi a questão da substituição de Marco Silva para o Jorge Jesus, falou-se muito que o Sporting estava com dois treinadores e causou alguma polémica. Eu posso dizer o mesmo hoje do Benfica. O Benfica atualmente tem dois treinadores. Passámos de... Não há fão que não dê a fartura, não é? E portanto, nesta altura tem praticamente dois treinadores. É um treinador que é muito bem pago. Vai ganhar quase tanto como o Farioli, mais Rui Borges. E portanto é realmente uma aposta muito forte do Rui Costa, porque são 12 milhões brutos, ou seja, 6 limpos, o que é uma coisa inacreditável para Portugal. Mas é uma aposta forte num excelente treinador, que fez grande carreira realmente em Inglaterra, muito consistente, muito elogiado por todos, e que quer ganhar mais títulos, quer participar em competições europeias, que não é um sub-menos nesta questão. E nesta altura vai para a Liga Europa, mas obviamente com o objetivo de ser campeão em Portugal, falta-lhe esses títulos, depois jogar a Champions, e portanto percebo também aqui o desafio do Marco Silva, que mais do que o dinheiro, quanto a mim, as questões da difícil negociação com o Benfica foi mais questões de poder. Ele já trabalhou com o Mário Branco no Estoril, mas provavelmente quer mais poder na constituição do plantel, E concordo aqui com o Pedro Henriques, mal era se uma estrutura como a do Benfica já não tivesse a tratar de muitos dossiers de jogadores, ou seja, já tinha falado com o Marco Silva, se calhar já sabe quais são os perfis, muito provavelmente se calhar o Marco Silva vai atacar o Cuenca, o central do Fulham, para trazer para o Benfica face à saída do Otamendi, e portanto acho que será sempre bem recebido. O Marco Silva ganhou uma grande taça Portugal numa final épica com o Sporting de Braga, e portanto tem toda a legitimidade para querer voltar a Portugal, e neste caso voltar para outro grande, mas para conquistar títulos. Portanto, acho que é uma boa escolha do Benfica. Eu teria ido por um treinador estrangeiro, acho que teria sido se calhar mais fácil, mas esta novela toda, mas a verdade é que é um bom treinador, e portanto vamos ver o que é que o Marco Silva irá fazer. Eu não duvido a sua qualidade, duvido um bocadinho é às vezes da competência da estrutura do Benfica, sobretudo em decisões de mercado. Vamos ver se o Marco Silva consegue esse poder só para ele, tipo manager, porque eu acho que isso é a chave do sucesso dele no Benfica.
0: Muito bem, não temos muito tempo, ainda tínhamos aqui outros assuntos para abordar de atualidade desportiva, mas Mariana, seguimos com o teu campeão para esta quarta-feira. Quem é e com que nota?
14: Olha, um descampeão, e por muito que alguns queiram que Henrique Riquelme ganhe Florentino Pérez, por muito que outros queiram que Florentino Pérez ganhe Henrique Riquelme, nós aqui deste lado acho que nenhum de nós tem propriamente escolhas ou decisões, ou seja, é uma dimensão ou é uma realidade um bocadinho diferente da nossa. Eu acho que Henrique Riquelme tem de ter cuidado com a forma como coloca ou está a colocar o seu clubismo. Deu uma entrevista ontem, onde diz que por ele o Barcelona podia desaparecer e que ficaria muito contente se o Barcelona desaparecesse.
0: É um presidente adepto, então.
14: Eu percebo a ideia de querermos que um rival desapareça. Na brincadeira, quando estamos nos copos, no café, agora um candidato à presidência de um clube com a dimensão do Real Madrid, dizer que o seu maior rival, um clube com a história que o Barcelona tem, com o peso que o Barcelona tem, com tudo aquilo que o Barcelona também faz pelo Real Madrid, porque o Real e o Barcelona não seriam o que são hoje se não se tivessem tido ao longo de décadas como rivais. Dizer que ficaria felicíssimo, como ele disse, se o Barcelona desaparecesse, eu acho que não é clubismo, não é madridismo, não é paixão, não é nada, é a ausência total do desportivismo. E se estamos a caminhar para aí, então estamos a caminhar para tempos muito perigosos.
0: Ele anunciou o Raul, não é? Poderá ser,
14: sim,
0: o seu diretor desportivo,
14: exatamente,
0: ganhando as eleições, é também um madrilista. A ver, vamos como corre, parece que Florentino Pérez promete para quinta-feira um anúncio qualquer que não se sabe qual é, uma contratação. Augusto Inácio, quem é o teu campeão hoje e com que nota?
18: Olha, vou dar a nota 17 ao Matheus Fernandes, embora tivesse descido com a sua equipa West Ham à segunda liga. Liverpool, Manchester United, parece que estão muito interessados nele, e eu acho que é um excelente jogador e está a confirmar esse seu grande momento que passou agora no West Ham. Queria dar nota 17 também para este Porto Sporting ao Joaquim Patins, terceiro jogo, o Sporting está a ganhar por 2-0, se o Sporting ganhar passa à final, se o Porto ganha ainda vai discutir, e acho que vai ser um belíssimo jogo. E agora, para aqueles que gostam de colecionar os cromos do Mundial, se quiserem eu arranjo o número de telefone do São Paulo e que está a trocar esses cromos no Rio de Janeiro, está bem?
0: Olha, é uma boa dica para colecionadores, Augusto.
18: Isso mesmo.
0: Vamos ao Pedro Henriques. Pedro, quem é o teu campeão de hoje e com que nota?
19: Vou começar pela nota, que é uma nota negativa, nota 5, e neste caso para uma coisa que eu podia dizer como título, os telhados de vidro, que é aquela cena que tu mandas uma pedra e esqueces que tens um telhado de vidro e às vezes acertas no próprio telhado e parte do teu próprio telhado. Para o Didier Deschamps, que 10 anos depois vem com esta tirada, porque lhe disseram na FIFA que se houvesse VAR, o golo português que deu o título seria anulado porque tinha sido precedido de falta. Só que lhes esqueceram de dizer que uns minutos antes, na primeira parte, a entrada sobre o Cristiano Ronaldo foi de força excessiva e, portanto, o jogador que o fez era expulso, levava cartão vermelho também se houvesse VAR. O mesmo VAR que anularia a possibilidade da França ter estado numa dessas finais quando o Henry, com a mão, fez batota e, não havendo VAR, conseguiu um apuramento em detrimento de outra seleção. E, portanto, é os telhados de vidro. Esta malta fala, como dizia o outro, mas pronto, diz pouco. Nota negativa para esta tirada de Deschamps, que está muito frustrado ainda e ressabiado, e com mais umas palavras que não se pode dizer aqui em direto, com a grande vitória de Portugal nessa final contra a França.
0: E o grande gol de Éder, que está na nossa memória. João Castro, fechamos contigo. Quem é o campeão hoje?
17: Sim, deixa-me dizer que o Florentino deve apresentar é o Konaté, o jogador livre para o Real Madrid.
0: Parece que o Dumfries também vai arrumar,
17: sim,
0: a Madrid.
17: Sim, esse também
0: do
17: é
0: Inter
17: provável.
0: Milão.
17: É verdade. Mas o Riquelme também vai responder com o jogador, vamos ver qual será. Isto agora vai ser interessante, não é? A nota para o Iraola, o Andoni Iraola, que chegou a acordo já com o Liverpool, pelo menos verbal, para ser um novo treinador do Liverpool, um excelente treinador. Acho que vai ser realmente, vai ser muito agradável ver o espanhol ao comando do Liverpool. E deixa-me dar aqui também uma nota muito positiva, uma nota 14 à seleção da Noruega, que eu acho que pode vir a fazer um bom Mundial, pode ser uma agradável surpresa. Ontem venceu a Suécia por 3-1, vamos ver. Obviamente temos lá jogadores que jogam no Campeonato Português, vamos ver como é que é nesta Noruega, mas parece-me ser uma seleção que vai entrar no Mundial com bastante pujança.
0: João Castro, Pedro Henriques, também Augusto Inácio e Mariana Fernandes, na edição de hoje de E o Campeão É. Estamos de regresso amanhã.
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0: Atualizamos as notícias na Rádio Observador com Miguel Videira. Boa tarde, Miguel.
1: Boa tarde, Nelson. Uma grande greve geral é a expressão usada pelo secretário-geral da CGTP para se referir à participação na paralisação convocada pela Intersindical. Não é avançado nenhum número global, mas Tiago Oliveira diz que a adesão é semelhante à da greve geral do passado mês de dezembro, na altura convocada não só pela CGTP, mas também pela UGT. Tiago Oliveira destaca o impacto do setor dos transportes e educação, por exemplo, com referência também a várias empresas do setor privado. Declarações que haveremos de detalhar na edição das 14h. A esmagadora maioria dos portugueses está a trabalhar, é isso que afirma a Ministra do Trabalho, que também realizou uma conferência de imprensa com o mesmo objetivo, de fazer um balanço da paralisação. Diz que no setor privado a adesão é residual, tem maior expressão no setor público, à semelhança de resto do que aconteceu na greve geral de dezembro. No setor de educação, por exemplo, a ministra dá conta de perto de 40% das escolas encerradas. E por força desta greve, houve alunos do 6º ano que não puderam realizar hoje as provas de monitorização de aprendizagem, provas MODA, como são conhecidas. O presidente da associação que representa os diretores escolares, Felinto Lima, quer alguns esclarecimentos do Ministério da Educação, muito em particular saber para quando vão ser agendadas as provas dos alunos que não puderam realizar essa mesma prova nesta quarta-feira. Preocupado, a Felinto Lima, com o facto do calendário ser curto, pede por isso ao Ministério da Educação que avance com essa informação. A Ministra da Saúde garante que, no caso do INEM, do Instituto Nacional de Emergência Médica, os serviços mínimos estão a ser totalmente cumpridos, não há registro de falhas no socorro, informação prestada por Ana Paula Martins durante uma audição no Parlamento, em que anunciou que está concluída a portaria que vai regular as cirurgias em produção adicional, explica que os médicos só vão poder realizar estas cirurgias extraordinárias depois de atingirem um patamar mínimo de cirurgias no âmbito da atividade cotidiana, do dia-a-dia. Foi o que explicou Ana Paula Martins, que também atualizou durante esta audição o número de internamentos sociais superior aos números anteriormente divulgados. Já são na casa dos 3.500 estes internamentos sociais, pessoas que estão em condição de ter alta, mas não têm qualquer suporte familiar ou não estão em condições de gerir o seu dia-a-dia sozinhas. Uma declaração que também vamos escutar daqui a pouco na edição das duas.
0: Jornal das Duas, com Miguel Videira, já daqui a pouco. Antes disso, a história do dia que hoje tem em destaque essa injeção que pode mudar o tratamento do cancro.
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3: Esta é a história do dia da Rádio Observador. A injeção que pode mudar o tratamento do cancro.
4: So the Origami 4 Cohort 1 study of single agent amivantamab given by a 3-weekly subcutaneous schedule.
3: Mesmo que perceba bem inglês, esta linguagem de cientista não é para todos. Para compreender do que fala este médico, a história de hoje leva-nos até Chicago, nos Estados Unidos, onde ontem terminou o congresso da Sociedade Americana de Oncologia Clínica. Improvement. 45 mil médicos reunidos no mesmo espaço a ouvir em primeira mão as novidades da comunidade científica. Na verdade, a celebrar as conquistas da ciência, os avanços no tratamento do cancro. Um dos estudos mais falados foi o Origami 4, a fase 2 de um ensaio clínico, que mostrou que grande parte dos participantes viu o tumor reduzir significativamente ou desaparecer por completo. Uma injeção debaixo da pele, mais simples e mais rápida que outros tratamentos, e resultados aplaudidos de pé. Agora, o estudo vai entrar na fase 3 e doentes em Portugal também vão participar. Eu vou falar hoje com o Martim Andrade, jornalista do Observador, que escreve sobre ciência e investigação. E é ele quem nos vai dar os pormenores sobre este medicamento, para que serve, como funciona, porque é que é importante. E é também ele quem nos vai dizer se os cientistas já estão a preparar a festa da cura do cancro ou se é melhor olharmos para isto tudo com muita calma. Eu sou o Pedro Benevides e esta é a história do dia de quarta-feira, 3 de junho. Olá Martim, bem-vindo.
5: Olá Pedro, obrigado.
3: Tu escreveste aqui um artigo que inevitavelmente vai deixar muita gente com esperança sobre os avanços na cura do cancro, ou pelo menos em alguns tipos de cancro. Vamos se calhar começar por aí. Estamos a falar de que tipos de cancro e qual é que é a importância em termos estatísticos destes cancros?
5: Portanto, este estudo, esta é a fase clínica que está a decorrer neste momento em vários países, e já lá vamos, está a focar-se principalmente em cancros da cabeça e do pescoço, uhum. que são o sétimo tipo de cancro mais comum no mundo. Em Portugal é exatamente igual, há cerca de 2.500 a 3.000 novos diagnósticos todos os anos.
3: É imenso, é muita gente.
5: Sim, é imenso, uhum. e até há certos oncologistas que dizem que não é tão incomum como se julga, porque acho que ouve-se mais o cancro da mama, o cancro do pulmão, o cancro uhum. colorretal. Fala-se pouco deste cancro, mas que é de facto mais comum do
3: da
5: que
3: da cabeça e do pescoço, ou seja, estamos a falar uma coisa que seja, por exemplo, na língua, faz parte deste
5: exatamente,
3: tipo de...
5: Exatamente, é na língua, na boca, na laringe, tudo o que é entre a cabeça e o pescoço, ou seja,
3: exatamente.
5: Aquela região está incluído neste tipo de cancro. E este medicamento, esta nova possível terapia, está a ter assim, um crescimento rápido na comunidade, uma grande, digamos, está a revelar grande ser muito promissor, porque mostrou logo resultados muito positivos numa fase muito avançada da doença.
3: Portanto, quando dizes resultados muito positivos, uhum. estamos a falar de quê?
5: Ora bem, portanto, o estudo chama-se Origami 4, é uma segunda fase de ensaios clínicos focada num medicamento em específico. O nome é um pouco complicado. Chama-se Amivantamab. É um medicamento que foi desenhado pela Johnson & Johnson inicialmente para ser utilizado contra o cancro do pulmão de não pequenas células, é o nome técnico, mas é o tipo mais comum de cancro do pulmão. E neste caso...
6: Portanto, este medicamento já era usado, já estava no circuito, digamos já, assim, já de tratamentos, mas aplicado a esse tipo de cancro do pulmão, que é um cancro do pulmão comum, e tinha bons resultados.
5: Tanto que, entretanto, já foi aprovado nos Estados Unidos, depois foi aprovado na Europa, é utilizado em Portugal também, não configura, digamos, não é que toda a gente que tenha cancro do pulmão possa utilizar este tipo de terapia,
6: pois, claro.
5: Mas que a grande maioria acaba por ter uma certa condição genética, digamos, quando desenvolve o tumor, que permite a ação deste medicamento, em conjunção com imunoterapias e talvez quimioterapias, que depois torna o tratamento mais eficaz.
6: Mais eficaz. E de repente começam a perceber que este medicamento que é usado para o cancro do pulmão também pode ter aplicação noutros cancros, nomeadamente da cabeça e do pescoço, e com resultados que surpreenderam, eu não estou a exagerar, se é que surpreenderam a comunidade científica.
5: É verdade, foi uma grande surpresa porque, só para já agora expor quais é que eram os resultados, este ensaio clínico teve 102 pacientes, com este cancro mais numa fase já muito metastizada, muito agressiva, que já não tinham um prognóstico positivo.
6: Ou seja, já não havia grande esperança, nem havia tratamentos disponíveis que pudessem melhorar.
5: Exatamente. Portanto, que estes pacientes já tinham esgotado a imunoterapia e a quimioterapia e, portanto, esta aqui era, se calhar, a única possível hipótese que tivessem de conseguir alguma coisa.
6: E o que é que aconteceu quando começaram a fazer essas coisas?
5: Portanto, logo à sexta semana, depois de terem começado a tomar, isto são injeções que toma-se num dia, depois toma-se numa semana, na semana a seguir outra, e depois a partir daí é 3 em 3 semanas que tomam uma injeção deste medicamento. E a partir da sexta semana é que começaram a notar em 77% dos casos algum tipo de resultado, ou seja, sejam eles uma diminuição significativa do tamanho do tumor, ou como aconteceu em 15 das 102 pessoas, que pode não parecer muito assim olhando uma grande escala,
6: mas 15 em 100
5: acaba por ser um valor significativo, que o tumor foi completamente erradicado, ou seja, desapareceu completamente do corpo das pessoas.
6: Ou seja, estamos a falar de pessoas que estavam, digamos, no fim da linha, já não havia tratamento nem esperança propriamente disponível naquilo que estava no mercado já devidamente autorizado. Essas pessoas entraram nos ensaios clínicos e desse grupo de pessoas, nessas circunstâncias, em cerca de 70% dos casos houve melhorias, em alguns casos a diminuição drástica do tumor, noutros casos ele pura e simplesmente desapareceu. Estamos a falar de cerca de 15% dessas pessoas. Isto é de facto incrível, é muito promissor. Isso foi a fase 2. Já agora, Martim, para quem não sabe o que são ensaios clínicos, os medicamentos não aparecem do nada, não é?
5: Exato, os medicamentos começam a ser desenvolvidos em laboratório, não é? Fazem todo o procedimento em laboratório com ensaios em animais, por exemplo, numa primeira fase, e depois eventualmente progridem lentamente para a clínica. Começam, especialmente na oncologia, o que acontece primeiro é olham para doentes numa fase muito avançada da doença e veem se conseguem observar algum tipo de resultado positivo para depois começar a escalar na linha de defesa. Ou seja, por exemplo, temos agora o Origami 4, que está a concluir, ainda não concluiu, mas que temos agora estes resultados muito positivos, mas já começou a terceira fase, que é o Origami 5, em que já estão a olhar para doentes deste tipo de cancro também, mas com fases mais, não na fase precoce da doença, mas numa fase ainda inicial em que poderiam começar a procurar outro tipo de terapia, por exemplo, imunoterapias ou quimioterapias.
6: Ou seja, o que aconteceu até aqui foi com doentes que já estavam bastante avançados e com, digamos, fim de linha, eu estava a usar essa expressão, não sei se isto sequer é usado na comunidade médica, mas acho que dá para perceber a imagem, e agora está a fazer-se o ensaio para doentes numa fase anterior.
5: Exatamente.
6: Ou seja, que não estão ainda nessa fase.
5: Primeira linha.
6: E é aqui que Portugal passa a entrar no estudo.
5: É verdade, o estudo começou no início deste ano. E em Portugal, apesar de ainda não haver, creio que já há o primeiro doente que vai começar agora esta terapia, mas que há 5 hospitais em Portugal que aderiram a este...
6: Quais são?
5: Posso dizer, são, portanto, o Hospital de Santa Maria, em Lisboa, a CUF Descobertas, o Hospital de Portimão, o IPO do Porto e a ULS Gaia Espinho.
6: São as cinco unidades que vão participar neste estudo no Origami 5.
5: Exatamente, portanto, eles neste momento estão um processo de recrutamento aberto, portanto, as pessoas podem... falar com os médicos, e se os médicos, sabendo que isto existe, podem referenciar os pacientes para participarem neste estudo. Não é qualquer pessoa que tenha este cancro que pode participar. Portanto, eles dizem no anúncio que é preciso que o tumor esteja localizado na orofaringe, na cavidade oral, na hipofaringe ou na laringe, e que seja considerado incurável por terapias locais. Portanto, não está num estado muito avançado, que estava englobado naquela primeira fase que falámos agora, mas que já está muito, já houve um alargamento.
6: Já sabe que o que está disponível para tratar não vai ser suficiente.
5: Já não há um prognóstico também muito positivo, mas pronto, isto aqui já acaba por ser mais alargado, já acho que, se não estou em erro, são mais de 100 localizações diferentes agora abertas esta é a fase do estudo, em vários países também. O outro era alargado a 10 países ou 11 países, este agora já é muito mais.
6: Martim, quem ouve isto e quem eventualmente possa estar a sofrer desta doença, possa estar a achar que corresponde a todos os critérios que foram definidos para a participação neste estudo, o que é que pode esperar? Porque, efetivamente, os números são animadores, os que são conhecidos até agora. E é normal que quem esteja a viver uma situação limite, como é a experiência de ter um cancro, e sobretudo um cancro onde se sabe que o que está disponível para tratar esse cancro não vai funcionar, seja de se agarrarem com muita esperança a tudo aquilo que vai aparecendo positivo, e isto é claramente positivo. Mas a comunidade científica tem aqui algumas reservas, ou seja, ainda há muito trabalho pela frente, ainda há muita coisa para fazer.
5: Sim. Todos os especialistas com quem falei a escrever a notícia, de facto, alertam para esta necessidade de termos prudência, não a comunicar os resultados, mas pronto, para não tomarmos logo estes avanços, que são de facto promissores, com uma certeza de que vamos arranjar uma cura para o cancro. Não é isso que está em causa. Agora, a verdade é que também dizem, ao mesmo tempo, que estes resultados são extremamente bons, dizem mesmo inequivocamente que são resultados bons, são só para um medicamento isolado, e que, na grande maioria dos casos, o medicamento não vai ser tomado por si só, vai ser sempre acoplado com imunoterapias ou com quimioterapia, que vai sempre, ou melhor, é isso que vai ser estudado agora, não é? Que está a ser estudado, que vai melhorar os resultados quase sem grande margem de erro.
6: Até porque há muitas coisas que é preciso saber, nomeadamente até que ponto é que esta reversão ou pura e simplesmente desaparecimento do tumor vai durar. Pode Exato. Ser uma coisa temporária, não certo. Se sabe, não se faz ideia. E, portanto, é preciso tempo e é preciso calma para ajustar. Já agora, só para terminarmos, isto é um desafio para ti, que falaste com muitos especialistas para escrever este artigo, que naturalmente usaram linguagem técnica e depois, em alguns casos... Para quem não sabe, tu não és médico,
5: não,
6: né? não tens formação nessa área. E, portanto, houve necessidade de perceber mais ou menos como é que funciona este medicamento. Tu consegues explicar-nos mais ou menos exatamente como é que ele funciona?
5: Houve um médico com quem eu falei que, por acaso, deu uma analogia interessante, que é o medicamento é como se fosse uma chave para duas fechaduras. Portanto, muitas vezes o que é utilizado neste momento é um bloqueio de uma proteína, que é o EGFR, que é um receptor, uma proteína, pronto, digamos, cuja função é contribuir para o crescimento do tumor.
6: Certo.
5: E quando existe ali uma anomalia no microambiente do tumor, esta proteína funciona de forma um pouco descontrolada, o que potencia o crescimento e a proliferação das células tumorais
6: certo.
5: Numa certa região.
6: Certo.
5: O que acontece muitas vezes também é que, para além desta proteína, existe uma outra via que é responsável por desencadear diferentes processos biológicos num funcionamento normal do corpo, não é?
6: Certo.
5: Não existindo o tumor, mas quando existe o tumor, aquilo altera o funcionamento também desta molécula e torna-o também muito... contribui também para a multiplicação
6: potencia
5: agressiva.
6: Potencia essa multiplicação. Exatamente. Portanto, os dois juntos um fator péssimo para o desenvolvimento.
5: Exatamente. E também acabam por torná-lo um pouco invisível, digamos, ao nosso sistema imunitário. Ou seja, permite, nós temos as defesas muito mais em baixo e não temos forma de o combater de forma natural. Okay. O que este medicamento faz é vai bloquear a ação destas duas moléculas, destas duas vias, e a partir daí o tumor torna-se visível, efetivamente para de crescer, e o nosso sistema imunitário consegue começar a atacá-lo.
6: Uma vez que o vê, passa a atacá-lo, identificando-o como um tumor. Muito bem, acho que passaste o desafio. Martim, obrigado.
5: Obrigado, Pedro.
6: Eu conversei com o Martim Andrade, jornalista do Observador, que escreve sobre ciência e investigação. Falámos sobre a injeção que vai ser testada em Portugal e que conseguiu erradicar cancros da cabeça e do pescoço. Ainda é cedo para saber se este medicamento vai cumprir
3: todas as promessas que hoje sugere. Não sabemos ainda se os resultados vão ser duradouros, se se vão repetir à escala de milhares de doentes todos os anos. Mas sabemos que, para quem tinha poucas opções e quase nenhuma esperança, alguns tumores, pura e simplesmente, desapareceram. E isso, por si só, já é uma notícia rara. Esta foi a história do dia, a sonoplastia do Rafael Pego, a música do genérico do João Ribeiro. Eu sou o Pedro Benevides. Até sexta.
0: 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Continuamos a falar de saúde, já de seguida há mais um episódio do podcast Tratar da Saúde, onde falamos de exercício físico, nomeadamente de corrida.
14: Este é o Tratar da Saúde da Rádio Observador com a doutora Vanessa Mendes, diretora clínica do Centro de Saúde CUF. Olá, doutora, bom dia.
7: Bom dia.
14: Nunca tanta gente correu. Corridas de rua esgotadas, grupos de corrida por todo lado e redes sociais cheias de quilómetros, tempos e medalhas. Mas será que estamos a correr melhor ou estaremos a entrar nesta febre da corrida sem preparação adequada? No Dia Mundial da Corrida falamos sobre os benefícios da corrida, mas também sobre os erros mais comuns de quem começa sem qualquer tipo de orientação e acaba lesionado poucas semanas depois. Doutora Vanessa, correr tornou-se quase um fenómeno de saúde pública, não é?
7: Sem dúvida alguma. Aqui a corrida tornou-se uma das formas de exercício mais acessíveis, não é, diríamos, e populares nos últimos anos, e isso é globalmente positivo, porque o exercício físico continua a ser uma das intervenções com maior impacto na prevenção de doença cardiovascular, metabólica e até mental. A corrida melhora a capacidade cardiorrespiratória, controle metabólico, qualidade de sono, saúde mental. O problema aqui não é correr, é começar sem a preparação adequada.
14: E qual é o principal erro de quem começa?
7: Então, o erro mais frequente é uma progressão demasiado rápida da carga de treino. Muitas pessoas passam de
14: não fazer nada.
7: Exato, de ser completamente sedentários para vários quilómetros por semana num curto espaço de tempo. E o nosso sistema musculoesquelético simplesmente não consegue adaptar-se tão rapidamente, não é? Músculos, tendões, cartilagem, as nossas articulações necessitam de adaptação progressiva ao impacto repetido da corrida. Regra geral, o aumento do volume de treino não deve ultrapassar cerca de, por exemplo, 10% por semana, porque aqui aumentos bruscos estão associados a um maior risco de lesão por sobrecarga, naturalmente.
14: Então, e aquela ideia de que correr destrói os joelhos, é mesmo assim?
7: Não necessariamente. Aliás, a evidência científica mostra que corrida moderada e bem orientada não aumenta o risco de artrose em pessoas saudáveis. O problema surge, sobretudo, quando existe excesso de carga, recuperação inadequada, má técnica ou ausência de preparação muscular. Uhum. Ou seja, não é a corrida em si que, entre aspas, destrói os joelhos, mas a forma como muitas vezes começamos a correr.
14: Portanto, nada como preparar o corpo, não é? É fundamental.
7: Sim, é fundamental que a nossa preparação, aqui o fortalecimento muscular, tem um papel central na prevenção de lesões, nomeadamente ao nível dos quadríceps, dos glúteos, a musculatura do core, que ajudam a estabilizar a articulação do joelho durante a corrida. A técnica também é importante.
14: Imagino,
7: e sabemos hoje que uma cadência mais elevada, com passos mais curtos e rápidos, tende a reduzir o impacto articular. E o calçado deve também ser adequado ao tipo de passada e ao padrão biomecânico de cada pessoa. Além disso, aqui as sapatilhas também têm um desgaste progressivo, portanto, terem atenção também que devem ser substituídas.
14: Muitas vezes as pessoas esquecem-se da recuperação, não é? Do que vem a seguir.
7: Sim, sem dúvida. O descanso faz parte do processo de adaptação fisiológica ao treino, não é? É durante a recuperação que ocorre regeneração muscular e adaptação tendinosa e até articular. Por exemplo, também o sono insuficiente, o excesso de treino, a ausência de recuperação aumentam também significativamente o risco de fadiga e lesão. Por isso é importante intercalar dias de corrida com um descanso ativo e aqui, para quem gosta muito de fazer desporto, diria, por exemplo, caminhada, ciclismo ou até natação.
14: Doutora, então, e o que é que recomenda a quem quer começar a correr?
7: Então, aqui é começar de forma gradual, consistente, ser realista, não é, das nossas limitações, portanto, alternar, por exemplo, a caminhada e a corrida nas primeiras semanas e depois também irmos monitorizando os sinais que o nosso corpo nos dá, por exemplo, os sinais de sobrecarga, se temos dor, se demasiado cansaço. Depois, garantir uma recuperação adequada, investir no fortalecimento muscular e evitar também as comparações com quem já
14: com
7: treina.
14: Quem já faz isto há não sei quantos anos, não é?
7: Porque o objetivo não deve ser correr muito rapidamente. Aqui o objetivo é conseguir correr durante muito tempo com segurança e sem lesões.
14: Porque, de facto, a corrida pode ser uma excelente ferramenta de saúde, desde que bem feita.
7: Sem dúvida alguma. A corrida traz benefícios muito relevantes para a saúde cardiovascular, metabólica, mental, mas exige, naturalmente, adaptação progressiva, preparação muscular e recuperação adequada. O mais importante não é apenas começar a correr, é conseguir manter essa prática de forma segura e sustentada ao longo do tempo.
14: Foi mais um Tratado da Saúde, sempre com a doutora Vanessa Mendes. Até amanhã, doutora.
7: Até amanhã, obrigada.

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0: 1 hora 58 minutos, tarde quarta-feira na Rádio Observador. Véspera de feriado e dia de greve geral. Miguel Videira, um assunto em destaque neste Jornal das Duas.
1: Sim, vamos escutar o balanço feito pela CGTP, pelo secretário-geral da CGTP, Tiago Oliveira, sobre a participação nesta greve geral. Vamos também escutar a ministra do Trabalho, Maria do Rosário Palma Ramalho, que chamou os jornalistas ao Ministério com o mesmo objetivo, fazer um balanço desta participação. Ideias bem distintas àquelas expressas por Tiago Oliveira e por Maria do Rosário Palma Ramalho. Neste jornal haveremos de rumar também à cidade do futebol. Daqui a 1 hora termina o prazo para os jogadores da Seleção Nacional convocados para o Mundial deste mês de junho apresentarem-se na cidade do futebol em Oeiras para o início da concentração. Vamos ao encontro do João Dias, do jornalista João Lourenço Dias, saber se já chegaram todos os craques que no próximo sábado têm o primeiro jogo amigável rumo a este Mundial, é frente ao Chile, precisamente no estádio do Jamor.
0: É um dia de sol na região de Lisboa, mas de novo com um vento forte. 25 graus a esta hora pela capital, 22 na cidade invicta. O Porto espera um aumento da nebulosidade durante as próximas horas. O mapa do IPMA mostra mesmo a possibilidade de chuviscos no Douro Litoral e também nas regiões do Minho. Para o dia de amanhã, dia de feriado, aumenta a nebulosidade e baixam as temperaturas. São 2 horas, vamos às notícias. Jornal das Duas, edição na Rádio Observador com Miguel Videira. Miguel, o secretário-geral da CGTP, afirma que a participação na greve geral desta quarta-feira é semelhante à adesão que foi registada na paralisação de dezembro.
1: Na altura convocada não apenas pela CGTP, mas também pela UGT. Não é avançado nenhum número em concreto, apenas sublinhada a ideia de que há setores que estão a ser bastante afetados pela paralisação. A conferência de imprensa de Tiago Oliveira foi acompanhada na última hora pelo jornalista do Observador, Miguel Pina Andrade. Miguel, vamos lá ao detalhe da conferência de imprensa, de que sobressai essa ideia de que a participação tem paralelo com a greve geral do passado mês de dezembro.
2: Sim, Miguel, do público ao privado e de norte a sul do país. Tiago Oliveira avança com números de empresas privadas do setor da indústria, dou aqui alguns exemplos de empresas com adesão de 100% por parte dos trabalhadores, são elas a DS Smith em Leiria, a Saica e a Bimbo. O secretário-geral da CGTP afirma também que há empresas com a produção totalmente parada, a Faurecia em Palmela e a Knorr em Lisboa, por exemplo. Os hospitais privados também têm impactos significativos, o Hospital da Luz, a CUF e os Lusíadas. No setor público, e como já fomos dando conta, Tiago Oliveira também adianta que a recolha de resíduos está encerrada e o número de escolas encerradas também é grande, tal como os hospitais e as ULS, que na generalidade têm os serviços mínimos.

0: Nesta conferência de imprensa, o secretário-geral da CGTP também abordou as declarações de hoje da Ministra do Trabalho. Maria do Rosário Palma Ramalho diz que a esmagadora maioria dos portugueses está a trabalhar e já ontem o Primeiro-Ministro disse estar confiante de que a grande maioria dos trabalhadores que trabalham vai efetivamente trabalhar. Ora, Tiago Oliveira diz que o Governo está aliado da realidade.
1: Nós estamos perante um Governo completamente aliado da realidade de quem trabalha, um Governo que tem uma agenda, que tem um objetivo e que hoje, com as declarações da Ministra, revelou-se, de facto, perante toda a gente perceber qual é o objetivo concreto deste pacote laboral. Não é para responder aos interesses dos trabalhadores, é sim um pacote laboral construído e apresentado pelo este Governo, mas de braço dado com o grande capital, com as associações patronais.
0: O secretário-geral da CGTP, que não quer focar as culpas na Ministra do Trabalho, mas sim no chefe de governo, Luís Montenegro.
1: Nós não podemos individualizar na Ministra do Trabalho, ou em qualquer um, aquilo que está a acontecer, seja na questão do pacote laboral, mas seja na degradação do Serviço Nacional de Saúde, seja na degradação da escola pública, seja na degradação dos serviços públicos. Aquilo que a CGTP não tem feito é individualizar a responsabilidade. A CGTP aquilo que faz é responsabilizar um todo, é responsabilizar o Governo pelos seus atos e principalmente aquele que assume o cargo de Primeiro-Ministro.
0: Tiago Oliveira, secretário-geral da CGTP, a pôr aqui as culpas em Luís Montenegro, foi em declarações aos jornalistas na sede da CGTP, onde voltou a vincar que os trabalhadores têm direito a uma vida melhor, têm direito a mais salário e a mais direitos e que por isso exigem a retirada do pacote laboral. Segue-se agora o desfile da Intersindical, a concentração é no Rossio, parte às 14h30 em direção ao Palácio de São Bento.
2: E é precisamente para lá que agora te vais dirigir, Miguel Pina Andrade, a João Luís do Observador, que acompanhou esta conferência de imprensa do secretário-geral da CGTP com um balanço provisório da participação nesta greve, com destaque, diz Tiago Oliveira, para a adesão no setor da indústria.
3: Antes da CGTP, foi a vez da Ministra do Trabalho fazer um balanço da greve. Diz que a esmagadora maioria dos portugueses está a trabalhar.
2: Muitos em casa, através do regime de teletrabalho. Essa foi, de resto, a principal ideia transmitida por Maria do Rosário Palma Ramalho na conferência de imprensa de balanço dos primeiros dados desta paralisação. A Ministra sublinha que a greve está a ter impacto essencialmente no setor público. Já no setor privado, aquele que potencialmente será mais afetado pela reforma laboral proposta pelo Governo, Maria do Rosário Palma Ramalho sublinha que a adesão é residual.
4: A expressão é muitíssimo reduzida no setor privado, o país está a trabalhar, o país e os trabalhadores a quem primacialmente esta legislação laboral se vai aplicar. No setor público já não é naturalmente assim, por força do que eu indiquei, mas os serviços continuam a ser assegurados, nomeadamente os serviços de atendimento e, no caso, em alguns casos específicos, como o da saúde, naturalmente os serviços de urgência estão plenamente assegurados.
2: Nesta conferência de imprensa, a Ministra Maria do Rosário Palma Ramalho foi também questionada sobre o eventual impacto desta greve geral para o processo legislativo das alterações ao Código do Trabalho propostas pelo Governo.
4: O Governo respeita integralmente o direito de greve e o exercício da greve, mas o que lhe cabe no final do dia é executar o seu programa. E, portanto, o Governo mantém, como é óbvio, a intenção de discutir o projeto de reforma laboral do Trabalho 21, que aliás já está na Assembleia e portanto, esse projeto será tratado aí.
2: A Ministra do Trabalho, na conferência de imprensa ao final da manhã, para fazer um balanço da participação na greve geral que se cumpre esta quarta-feira.
3: Já a Ministra da Saúde diz que, no caso do INEM, não há registro de falhas no socorro.
2: Sim, os serviços mínimos estão a ser cumpridos, foi o que disse Ana Paula Martins durante uma audição no Parlamento.
5: Neste momento, a esta hora, tudo isto é dinâmico, a esta hora e com os serviços mínimos maximizados em todas as ULS e em todos os prestadores do Serviço Nacional de Saúde, posso lhe dizer que neste momento nós temos todos os serviços mínimos assegurados no INEM neste momento e estamos com um tempo de chamada de segundos, que é exatamente aquilo que temos todos os dias.
2: A ministra Ana Paula Martins, durante esta audição no Parlamento, em que deu conta que está concluída a portaria que vai regular as cirurgias em produção adicional, explica que os médicos só vão poder realizar estas cirurgias extraordinárias depois de atingirem um patamar mínimo de cirurgias no âmbito da atividade cotidiana.
3: Vamos ao futebol. Termina daqui a uma hora o prazo para os jogadores da seleção convocados para o Mundial se apresentarem na cidade do futebol.
2: Para a concentração da comitiva, é certo que os trabalhos já começaram, mas os jogadores, por exemplo, podem ao final do dia ir dormir a casa. O mesmo não acontece a partir desta quarta-feira. Concentração da comitiva que vai participar neste Mundial de Futebol e que só deverá separar-se, esperamos todos nós, depois da final do Campeonato do Mundo. Na cidade do futebol em Oeiras está o jornalista do Observador João Lourenço Dias. João, muitos jogadores têm passado aí por ti para se concentrarem e se juntarem à restante comitiva?
6: Sim, têm passado concretamente nos últimos minutos, é o caso de Bruno Fernandes, João Cancelo e o último foi mesmo Rubén Dias, outros dos convocados de Roberto Martínez escolheram almoçar aqui nas instalações da Federação Portuguesa de Futebol, é o caso de Rubén Neves e outros, outras pessoas que não jogadores que estão aqui na cidade do futebol, são fãs que inclusive estão de férias na capital portuguesa e que acima de tudo querem ver um jogador em concreto. Claramente Cristiano Ronaldo, há inclusive aqui um jovem fã que enverga a camisola do craque da seleção portuguesa. Conhecemos um cidadão que veio desde a Nova Zelândia, vem de férias até Portugal, mas soube que a seleção portuguesa está aqui nas instalações da cidade do futebol. O nome dele é Cristiano e exatamente quer conhecer o capitão da seleção portuguesa.
7: Para Portugal as expectativas são boas. Eu acho que eles têm uma equipa muito boa e jogadores muito talentosos como o Vitinha e o Rubén Neves. Têm uma equipa com muita fome de vencer e têm um grande jogador como o Ronaldo. Espero que ganhem o Mundial.
6: O desejo de um cidadão neozelandês a torcer pela seleção portuguesa e também com esse desejo de querer conhecer o capitão da seleção portuguesa. Ele que ainda não chegou aqui às instalações da cidade do futebol, espera-se que então chegue até às 3 da tarde, já com alguma margem dada pelo selecionador português. Depois disso, há conferência de imprensa, ainda por um jogador da seleção portuguesa que ainda não conhecemos, e uma hora depois há esse treino da seleção portuguesa rumo primeiro a esse jogo amigável frente à seleção do Chile, já no próximo sábado.
2: João Lourenço Dias é o jornalista do Observador, que está a esta hora na cidade do futebol. Termina daqui a menos de uma hora o prazo para os jogadores convocados para o Mundial apresentarem-se na cidade do futebol para a concentração da equipa. Aí voltaremos, João, na edição das 3 da tarde.
3: Miguel, que outras notícias estão em destaque a esta hora?
2: O subsídio de funeral referente à morte de crianças e pessoas com deficiência vai aumentar para 1.611 euros. O diploma foi aprovado, foi publicado hoje em Diário da República. Corresponde este valor a 3 indexantes de apoio social. Até agora, nestas situações, o subsídio de funeral era de 268 euros. Vai agora aumentar. Na atualidade internacional, destaque para esse ataque da Ucrânia ao terminal de petróleo de São Petersburgo. Volodymyr Zelensky já veio reivindicar o ataque feito pelas forças ucranianas. Aconteceu durante a madrugada e originou um incêndio de grandes dimensões nesta infraestrutura em São Petersburgo.
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3: O comboio bala japonês, o Shinkansen, circula desde outubro de 1964 e é um símbolo da recuperação económica do pós-guerra. Atualmente, a velocidade máxima é de 320 km por hora, mas está prevista uma linha com tecnologia de levitação magnética para que os comboios não toquem nos carris, flutuando através de ímãs supercondutores a mais de 500 km por hora.
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3: Ainda nesta hora temos mais uma edição do programa Do Avesso, é o podcast de moda da Rádio Observador, mas para já um novo episódio de Curiosamente.

0: Olá, bem-vindos ao Curiosamente, que, como já sabe, tem um novo formato. Em cada episódio convidamos um notável a fazer perguntas a um cientista ou a uma cientista da Fundação GIM. E neste episódio vamos brincar com o fogo, bom, mais ou menos. Olá, chefe Alexandre Silva.
1: Olá.
0: Chefe, como é que está o fogo? O restaurante, claro.
1: Pois, o fogo está bem, está vivo por enquanto, é preciso alimentar todos os dias.
0: Eu sou João Miguel Santos e neste episódio do Curiosamente recebemos Isabel Gordo, investigadora em Biologia Evolutiva. Olá, Isabel.
2: Olá.
0: A Isabel Gordo dirige um laboratório dedicado ao estudo da Biologia Evolutiva. Significa que estuda o para onde vamos do mundo das bactérias.
2: Sim, Biologia Evolutiva nos micróbios, nas bactérias, que estão em todo lado. E, em particular, as que mais me interessam são aquelas que estão dentro de nós, as que vivem nos nossos intestinos. Nós somos um corpo muito complexo, temos um cérebro e depois há o segundo cérebro, que são os intestinos, onde estão estas bactérias que nos ajudam a digerir o que comemos, que nos protegem de bactérias ruins que possam estar no ambiente, de entrar para dentro de nós, e que educam o nosso sistema de defesa. Portanto, tem um papel muito importante. E o que o meu laboratório tenta perceber é o que é que elas fazem todos os dias, quando se dividem, e como é que elas se modificam a sua informação genética, e se essas modificações que ocorrem, né, nas bactérias podem nos dar indicações do nosso estado de saúde. Portanto, é como se usássemos as bactérias para tentar perceber melhor se nós estamos saudáveis ou se alguma coisa que não está a correr bem.
0: São uma espécie de barómetro, é isso?
2: Exatamente. É essa a ideia, é isso que nós estamos a tentar perceber. Se as bactérias conseguem funcionar como barómetro de um estado menos saudável ou de inflamação crónica, para ser mais concreta.
0: As bactérias que têm uma... que se adaptam ao meio onde vivem, certo?
2: Que se adaptam geneticamente. Quer dizer que uma bactéria dá duas e que uma delas tem uma alteração, uma mutação, e que essa mutação faz essa bactéria crescer melhor nesse meio, portanto, nesse hospedeiro, nesse intestino.
0: Nesse intestino. O que é o sexo entre bactérias, Isabel Gordo?
2: O sexo entre bactérias é quando é muito promíscuo o sexo entre bactérias e muito diversificado. As bactérias, para além de terem no seu genoma toda a informação necessária para comer e se dividir, também têm lá uns elementos genéticos que se chamam elementos móveis, e de dois tipos. Uns são vírus, acreditem ou não, têm vírus integrados no seu genoma, e outros são uns elementos assim que formam uns pequenos círculos, pequenos cromossomas, que se chamam plasmídios. Os vírus tendem a saltar do genoma das bactérias quando o ambiente é estressante para as bactérias. Literalmente saltam de uma bactéria e vão infectar outra, na esperança, ou provavelmente evoluíram para isso, de encontrar um hospedeiro que esteja a viver em condições mais promíscuas à bactéria se reproduzir, e portanto o vírus se reproduzir também. Isto é uma das formas de sexo, é leve, salta informação de uma bactéria para outra. E depois há outros elementos que literalmente têm lá genes que codificam para obrigar a bactéria a fazer braços para agarrar outra, para o elemento, que é uma bolinhazinha, passar de uma para outra. Portanto, este aqui força mesmo a bactéria a agarrar outra. Este fenómeno são os plasmídios e fazem uma coisa chamada conjugação. Portanto, há dois tipos de sexo em bactérias: a transdução e a conjugação.
0: Quem diria?
1: Eu não sei se vou conseguir dormir esta noite.
2: Mas isto ocorre tudo à escala dos micrómetros. Só no microscópio é que se vê.
1: Pois. Não, isso é um problema.
2: É filme de terror. É um
1: Isabel,
0: chefe,
1: o fogo mudou a humanidade. Pronto. Quer queremos, quer não. O fogo mudou alguma coisa. Ao matar as bactérias e tornar os alimentos mais seguros. Para si, para a Isabel, cozinhar foi um dos maiores saltos evolutivos do ser humano?
2: Ah, sem dúvida. Porque mexe em todo o tipo de comportamento e na nossa capacidade de não estar sempre a mexer-nos de um lado para o outro. Portanto, isso vai ter umas consequências sociais na nossa espécie enormes, ao mesmo tempo de nossa capacidade de reprodução, porque quanto menos infecções há, mais fertilidade há. Pois. E portanto é importantíssimo para a expansão da população humana.
1: Nós cozinheiros fomos ensinados, passamos a vida a controlar bactérias de alguma maneira, com fogo, com temperatura, mas a verdade é que, e pelo que eu já percebi, quantas delas é que afinal são essenciais para a nossa saúde e sobrevivência?
2: Ah, pois, se matarmos as bactérias todas, pois, nós não estávamos aqui a falar. Porque, como eu estava a explicar, se nós limpar, a única forma de que eu tenho no laboratório de ter um animal que não tem bactérias é ele estar dentro de uma bolha e não ver o ambiente. Portanto, porque não tem mesmo nada para o proteger.
0: Portanto, um mundo sem bactérias
2: um
0: é
2: impossível. Sem bactérias
0: é um mundo impossível.
2: É um
0: mundo. Não existe.
2: Não existe. Quer dizer, não. Pronto, a pessoa. Não, a probabilidade de sobreviver é baixíssima. Porque todo o ambiente, a pessoa está exposta, é sem bactérias e sem sistema imune e sem sistema de defesa. Portanto, temos de ter sempre o lado das bactérias para, como expliquei, para nos ajudar na nossa digestão. E para educar o sistema de defesa e o sistema de defesa para nos defender daquelas bactérias ou outros patogénios fortíssimos que têm mecanismos de nos destruir. Portanto, okay, temos as duas coisas.
0: Portanto, há bactérias boas e bactérias más.
2: Há bactérias
0: más,
2: que não queremos
0: assim
2: ter. Sim. Nós, nenhum quer ter uma Escherichia coli que tem não sei quantas resistências a antibióticos, sobretudo se for mulher, que não lhe consegue sair do trato urinário. Ok? Pronto, uma comissão insuportável. Portanto, ninguém quer ter isso. Mas toda a gente quer ter uma Escherichia coli muito boa no seu intestino para não se apanhar uma diarreia de salmonela.
0: Pois.
2: Portanto, isto.
1: E o nome é bonito, Escherichia coli. Parece um prato.
2: Escherichia coli.
1: Parece aquele prato.
2: Escherichia é o nome.
0: Tem uma ideia.
2: É um nome que toda a gente conhece, mas como conhece mais pelo mal, é capaz de não ser.
0: Mas
1: o sobrenome é tramado. Coli pode dar.
2: Coli é a forma da bactéria. E Escherichia é o nome do investigador que descobriu.
1: Para mim é um cão.
2: Ok.
0: Mas Isabel Gordo, o chefe Alexandre Silva tinha uma dúvida que era. Quantas dessas bactérias são essenciais para a nossa saúde e sobrevivência? Então, há uma quantidade?
2: É uma quantidade e são trilhões que nós temos no nosso corpo.
0: Trilhões?
2: Trilhões e milhares de espécies.
0: Uau!
2: Ok? Pronto. E quanto maior for essa riqueza de espécies, há uma correlação que tipicamente se observa entre essa diversidade de espécies de bactérias que cada um de nós tem e o nosso estado de saúde. E a razão, eventualmente, é porque cada espécie de bactéria tem capacidades no seu genoma diferentes de digerir coisas diferentes e, portanto, quanto mais diversidade houver, melhor é a digestão, mais coisas elas produzem que são entendidas pelo nosso corpo. Portanto, quando a coisa está fraca, o corpo percebe que isto não está.
1: Isabel, quando o vírus Covid caiu sobre nós, toda a gente começou a fazer pão e kombuchas e outro tipo de fermentados. Podemos dizer que isso é cozinhar ou é colaborar com micro-organismos, com bactérias? Ou as duas coisas?
2: Eu não sei qual é a definição de cozinhar, mas quando penso em cozinhar, pelo menos eu, basicamente tem que pensar em qualquer coisa um bocado mais elaborada. Eu acho que isto é a fermentação dos alimentos para se manterem mais tempo. É uma coisa boa para a saúde. Cada vez mais os estudos mostram que isso não faz mal, que faz.
1: É probiótico,
2: para,
1: não é?
2: É probiótico, sim.
0: Portanto,
2: agora, quando pensa em cozinhar, pensa numa coisa.
0: É bom comer produtos fermentados.
2: É bom comer produtos fermentados. E há outra coisa que também é muito bom comer: é olhar para um prato e ver o prato cheio de coisas, comidas não muito processadas e muito coloridas.
1: Ok.
2: Não é só por ser bonito, é porque as cores naturais são produtos.
1: Tipo gomas, gomas às cores.
2: Não, assim. Não. Não estou a falar, sei lá, de mirtilhos que são roxos, de framboesas que são vermelhas, as diferentes alfaces que têm diferentes cores.
0: Sim.
2: Todas as cores naturais têm produtos que alimentam as bactérias, as diferentes bactérias.
0: Ah, ok.
2: Portanto, para mim, um bom prato é aquele que é colorido e que é pouco processado.
1: Ainda bem que fala disso, porque às vezes tenho conversas sobre esta alface vai-me fazer bem, e às vezes até pode não fazer, não é? Portanto, porque nós não sabemos qual é a origem da alface muitas vezes. O uso excessivo de antibióticos na produção animal influencia aquilo que depois chega ao nosso corpo através da alimentação?
2: Pois, isso é uma grande chatice. Porque desde que se percebeu que o uso profilático de antibióticos para proteger os animais e para haver produção massiva, que tinha como... O outcome também disse era que os animais cresciam mais depressa.
0: Uhum.
2: Pronto. Depois torna-se complicado retirar, ter cuidado, usar os antibióticos, apesar das leis europeias serem bastante bem feitas para isso não acontecer. E o resultado disso é que o nível de resistência a antibióticos sobe. E não é só na veterinária, vai ser no que comemos também. E, portanto, Não é um assunto muito fácil, porque dizer, ok, é proibido tomar os antibióticos. Entendo, na sim. veterinária, nós vamos ficar todos aflitos porque nós precisamos comer. Então, mas acho que é preciso haver uma consciência.
1: Isso quer dizer que estamos a caminhar para um futuro onde infecções simples podem voltar a matar por causa da resistência aos antibióticos?
2: Completamente. Há cada vez mais casos em que a pessoa está nos cuidados intensivos e não há forma de matar o agente que está a infectar porque é multirresistente. E, portanto, aqui o que as pessoas estão a tentar fazer é descobrir alternativas para ou que se possam usar juntamente com antibióticos, como, por exemplo, os vírus das bactérias. Que era aquele que estávamos a falar de sexo há bocado das bactérias, eu falei dos vírus, estes vírus das bactérias são altamente específicos para determinada espécie de bactérias e, portanto, quando nós somos infectados, não é todas, é só algumas, e, portanto, estão a pensar usar os vírus e está a começar a ser testado na clínica, terapia fágica, para tentar matar bactérias resistentes a múltiplos antibióticos.
1: Isabel, tenho mais duas perguntas. A primeira é, como é que consegue dormir à noite? Depois de...
2: eu durmo muito bem porque nestas coisas que estou a enfatizar, que é só a desgraça, o fascínio de toda esta diversidade que lhe estava a falar, que no fundo o que as bactérias fazem conceptualmente... A essência, a sua evolução, os seus comportamentos são muito parecidos com a economia mundial.
1: Pois. E a minha pergunta, como é que consegue dormir à noite?
2: Pois é verdade, é de facto verdade. Eu estudo a bactéria que seria assim mais ou menos Portugal. É aquela que está sempre em todo lado, mas é pouca abundância. E depois há outra que podia assim dizer como uma potência maior, que é um bacteroidetes, que é a bactéria que tem um genoma muito grande, tem umas tesouras para cortar as comidas complexas e depois produz... Ao cortar isso, produz comida, elementos mais simples que as outras, como a Escherichia coli, que era assim em Portugal, conseguem comer. Portanto, há a ver o equilíbrio que acontece no microbioma, que, como se vê às vezes, não é, nem sempre estamos bem dos intestinos, mesmo uma pessoa normal sente isso.
1: E o BCE são os antibióticos que...
2: Diga?
1: O BCE são os antibióticos. Então, Isabel.
0: O Banco Central Europeu.
1: Exatamente. Yeah. Okay. Anos a estudar bactérias, ficou mais otimista ou mais preocupada com o futuro da humanidade?
2: Eu sou muito otimista.
1: Já percebi.
2: Quando o Covid surgiu e eu não sabia o que fazer da minha vida, o que pensei, e acho que disse isto também, foi que eu pertenço a uma espécie que levou um ser humano à Lua. Portanto, não vai ser um vírus com 30 mil letras que nos vai levar à extinção. Portanto, este é o meu otimismo.
1: Eu fiquei só nas 30 mil letras. Eu não sou tão otimista assim.
0: Mas depois da experiência, acha que é uma experiência que se vai repetir proximamente? É um argumento que vem muitas vezes ao de cima, não é?
2: Este é histórico e
0: vamos ou não ter uma próxima pandemia.
2: Vai acontecer outra vez, não é? E dado que cada vez que acontece uma coisa, a pessoa os países têm a tendência a esquecer-se dos protocolos que tinham decidido no evento anterior.
0: Uhum.
2: Acho que vamos sofrer todos outra vez um bocadinho. Mas pronto, se vai vir de vírus, provável, mas pode também vir de bactérias multirresistentes.
0: Pois.
2: Sobretudo num estado em que o mundo está com muitas guerras, uhum, com a pobreza a aumentar, e todas essas condições levam tipicamente a um aumento de doenças infecciosas e de níveis de resistência nestes agentes bacterianos mais elevados.
0: O que é que poderia ser mais perigoso? Uma pandemia com origem numa bactéria ou num vírus?
2: Ah, eu não quero nenhuma nem outra. Porque, é como lhe digo, o estado da multirresistência está muito alto. Mas tenho alguma experiência nos vírus das bactérias de nos ajudarem aqui. Em relação à virologia, não é tanto a minha área, mas os colegas de virologia que eu conheço dizem-me que é difícil tomar conta de um vírus.
0: Muito bem. Isabel Gordo e o chefe Alexandre Silva vão encontrar-se no GIM Festival de 17 a 19 de setembro. A Isabel faz parte do Comitê Científico. O que é que nos pode adiantar sobre o evento, Isabel?
2: Então, vai ser um evento fantástico, tanto para os cientistas, uhum, porque vamos ter um Prémio Nobel a vir, a diretora do Instituto Pasteur e uma série de figuras da ciência que vale a pena ouvir. E depois vamos ter também uma parte para o público, que vão aprender coisas muito mais fascinantes do que o que eu estive aqui a dizer.
1: Como lavar as mãos.
0: O chefe Alexandre Silva vai preparar uma refeição para o evento? Vai, chefe?
1: Não.
0: Cheio de bactérias?
1: Que... Sim,
0: ou,
1: sim.
0: Vou ou nada de bactérias?
1: Vou levar bactérias comigo,
0: sim?
1: Porque vai haver lá uma troca de bactérias. Vocês vão levar e podemos trocar. Mas estou super ansioso. Acho que ansioso é a palavra certa para isto, porque... Gosto bastante de estar envolvido no meio da ciência e perceber mais aquilo que também faz parte do meu dossiê. E estou ansioso, muito, como já disse, mas também curioso com o que vou aprender lá e espero que saia de lá uma pessoa diferente, pelo menos que possa utilizar o conhecimento na minha área de uma maneira mais positiva. Não vou salvar o mundo, ao contrário da Isabel, que pode ajudar a salvar
2: não
1: o mundo.
2: Não sei se não pode, porque a capacidade de um bom chefe de cozinha
1: sim,
2: tratar bem as bactérias está subestimada.
1: Eu também acho, mas tinha que ser a Isabel a dizer, não ia ser ela.
0: Muito bem. Chefe Alexandre Silva e Isabel Gordo, foi uma ótima conversa. Regressamos dentro de 15 dias com um novo episódio de Curiosamente. Mantenham-se curiosos e cuidado com o fogo e também com as bactérias.
1: Exato.
0: Até lá.
1: Até lá.
2: Até lá.

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5: 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Miguel, boa tarde.
6: Boa tarde, Nelson. Dia 18, daqui a duas semanas, é esta a data definida para o arranque da discussão da proposta de lei do Governo de alteração ao Código do Trabalho. A decisão saída da reunião de Conferência de Líderes desta manhã. Entretanto, o secretário-geral da CGTP afirma que a participação na greve geral deste dia é semelhante à adesão registada na paralisação de dezembro, na altura convocada não apenas pela CGTP, mas também pela UGT. Não é avançado nenhum número em concreto, apenas sublinhada a ideia de que há setores que estão a ser bastante afetados pela paralisação. O caso do setor da indústria, foi isso que disse Tiago Oliveira numa conferência de imprensa à hora do almoço, precisamente para fazer um balanço da adesão à greve. Declarações que haveremos de recuperar na edição das 3 da tarde. Antes da CGTP, foi a vez da Ministra do Trabalho fazer o balanço do Governo e para dizer que a esmagadora maioria dos portugueses está a trabalhar, alguns, muitos, em casa, através do regime de teletrabalho. Essa foi, de resto, a principal ideia transmitida pela Ministra nesta conferência de imprensa. Diz que o impacto no setor privado está a ser residual. A greve está a ter consequências essencialmente no setor público. São declarações que também vamos escutar na edição das 3 da tarde. A Ministra da Saúde, ouvida esta manhã no Parlamento, garante que no caso do INEM os serviços mínimos estão a ser totalmente cumpridos, sem registro de falhas no socorro. A Ministra deu também conta durante esta audição que está concluída a portaria que vai regular as cirurgias em produção adicional. E durante a audição, a Ministra atualizou ainda o número de internamentos sociais superior aos números anteriormente divulgados, são mais de 3.500, segundo revelou Ana Paula Martins. Termina daqui a menos de meia hora. Data e hora limite para a concentração dos jogadores da Seleção Nacional Portuguesa, convocados para o Mundial. Haveremos de rumar à Cidade do Futebol em Oeiras, na edição das 3 da tarde.

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7: Já sei, estás a falar do casamento da atriz Júlia Palha, não é?
6: Pois é.
7: Com Frederico Murta. Olha, eu também senti
6: tivemos
7: que estive
6: todos,
7: lá.
6: Não é? Um bocadinho.
7: Acho
6: sim.
7: Que tivemos todos. De roupa, a convidados, a decoração, até os discursos eu consegui ver, estava tudo na internet.
6: E tudo emocionado, não é? Olha, os posts continuaram nos dias seguintes e, claro, as notícias também. Isto foi uma cobertura mediática de fazer inveja a muitos eventos de grandes marcas, não é?
7: Olha, é verdade, e isso é de facto dos pontos importantes para esta conversa, falar aqui do retorno que as marcas têm. A verdade é que fazeres um vestido de noiva à decoração, ou até o catering, que antes era uma coisa que ninguém ligava muito, tem um impacto real na visibilidade destas marcas.
6: É, a publicidade digital, não é? Neste caso, tiveste um caso flagrante, parece que a Rita Pereira partilhou a marca do vestido que usou, imagina tu, e o site da marca foi abaixo, com o aumento repentino de tráfego.
7: Isso é que é um sucesso.
6: É genial, sim.
7: Os casamentos tornam-se um momento importante aqui para estas marcas aparecerem, mas também, isto pode parecer um bocadinho estranho, mas é verdade, é que é um momento profissional importante para os noivos, não é?
6: Parece quase trabalho, não é? Do bom, mas trabalho.
7: Porque, na verdade, a possibilidade de capitalização de uma celebração deste género é muito superior àquela que vão ter em qualquer outro momento das suas vidas.
6: Sim, e consegues criar vários momentos e matéria para conteúdos, não é? Do chamado pré-wedding ao evento propriamente dito. Depois, as primeiras imagens a chegarem às redes, ainda tens a hipótese de vender um exclusivo para uma revista, porque não? Porque, na verdade, uma coisa não exclui a outra, não é?
7: Isso sempre foi uma grande dúvida, não é? Se de alguma forma a cobertura em tempo real compromete o fator surpresa,
6: pois é.
7: Não é? E até o interesse de outros meios mais tradicionais. Mas a verdade é que eu acho que quando há interesse, há interesse.
6: É, também acho. É? E na verdade podes fazer sempre trabalhos diferentes para cada formato, não é? Até porque não faltam ângulos e abordagens. Falavas há pouco da disposição das mesas. E até as tatuagens ao vivo, não é? Que também as houve neste caso.
7: É, porque também tens aqui os serviços que também são divulgados. Uhum. Neste casamento tiveste, por exemplo, a banda que animou o cocktail, que tinha um cartão à frente onde tinha escrito o nome de Instagram que eles usam.
6: Até para ser improvisado,
7: é? Para serem identificados nos stories. Também com tanto ator ali à frente é de aproveitar.
6: É, mas sabes o que senti? E eu acho que é fundamental nestas coisas. É que apesar de tudo ser montado com esta estrutura de evento, não é? Pensado ao pormenor, as coisas acabam por parecer genuínas, não é? Com uma festa muito à imagem dos noivos. e acho que isso se percebia mesmo do sofá. Lá está, para quem não os conhece, para quem não estava lá, até pelas caras dos convidados, não é? Parecia realmente que as pessoas estavam contentes por, e felizes por participarem no evento, por estarem ali com eles.
7: É, notou-se no tipo de stories que houve no dia e no dia a seguir também. E também se notou nos detalhes particulares que podem ajudar aqui a ditar tendências, que é algo que estes grandes casamentos também fazem, não é? Inspirar os noivos que andam por aí nessas redes. Aqui tiveste guardanapos bordados com os nomes dos convidados.
6: Super peculiar, não é?
7: Sim, um touro mecânico, pratos pintados à mão. Tiveste sombrinhas, não falta inspiração.
6: É, lá está. Eu acho que acaba por ser um evento muito público pelas partilhas nas redes e por tudo aquilo que nós conseguimos ver, não é? De fora. Mas também acho interessante os noivos não se privarem de fazer o que querem, não é? Foi assim um privado muito sem filtros.
7: É, e acho que ajuda muito não teres receio de te mostrares tal como és, não é? Porque assim consegues que seja profissional em termos de cobertura, mas não demasiado coreografado, que é uma coisa que às vezes acontece neste tipo de eventos. Mas é um equilíbrio perigoso, há que dizer, não é? E difícil também. Sobretudo aqui nestes tempos em que a internet está sempre pronta
6: a criticar, não é? Dizer qualquer coisa. Na verdade, eu acho que acrescenta realidade a estas camadas virais todas, não é?
7: Olha, exatamente. E por falar em camadas, temos é que falar do vestido.
6: Sabes, com tanta coisa, a pessoa já nem se lembra do vestido, não é?
7: Olha, mas também te devo dizer que não é o essencial, ou melhor, é o essencial, mas não foi o ponto de partida. Pelo que nos contou Nuno Abrantes, que foi o designer responsável pelo vestido.
6: Sim, consegues falar um bocadinho com ele, não é? Sobre este projeto.
7: A noiva chegou ao ateliê e disse-lhe assim, logo de caras, olha Nuno, eu não sei como vai ser o vestido, mas quero usar estas botas.
6: Ora,
7: e foi a partir daí que ele depois construiu um vestido em camadas, que foi tirando, eram folhos, era um corpete caicai com três folhos e que ia tirando cada saia, à medida que as saias iam subindo, iam-se vendo as tais botas e as botas de cowboy. Sim, aquilo foi também acompanhando os vários momentos.
6: E depois também deu jeito, não é?
7: Por causa do touro mecânico, imagina isto com um vestido comprido para
6: também
7: o touro
6: mecânico.
7: Também
6: não dá jeito nenhum, em termos de dress code, há uma coisa positiva nesta super cobertura de redes. Pelo menos é o que eu penso, é que as pessoas sempre se esforçam um pouco mais, o que é simpático para os noivos, não é? E aqui seguiram a inspiração campestre, que também é interessante, pelo menos a maior parte das pessoas.
7: Sim, parece que a noiva nem fez grandes exigências, pediu apenas que as convidadas usassem chapéu, o que até deve ter dado jeito porque estava muito calor.
6: Estava quentinho, sim.
7: E que as madrinhas usassem peças em tom de castanho chocolate, que também deu jeito porque aquilo foi no meio do campo, não é? E havia
6: Ora bem, é sensato. Margarida, um dia depois, a Dua Lipa decidiu casar-se, pelo menos pelo civil, porque parece que também está prometida uma mega festa na Sicília. Foi assim um momento semi-secreto, porque há sempre um fotógrafo mais atento a estas coisas, e ela e o Callum Turner foram apanhados à saída do cartório em Marylebone, em Londres, onde as celebridades britânicas gostam de se ir casar, e portanto aqui saltamos completamente para outro registro muito mais urbano, não é? Sem botas à cowboy. Mas enfim, parece que vem mais...
7: E sem tantas partilhas nas redes. Que é muito engraçado.
6: Pelo menos agora, não é?
7: As novas gerações já não se lembram de uma figura fundamental há uns anos, que eram os paparazzi.
6: É?
7: Eu recordo-me de verdadeiras acrobacias para furar casamentos, coisas que até envolviam helicópteros e aquelas objetivas enormes pensadas para fotografar leões em África.
6: Parecia que estavas
7: num safari. E o melhor disto é que nós ficávamos todos contentes só de ver uma fotografia assim meio desfocada da noiva de costas.
6: Nem se percebia nada.
7: Hoje em dia, até a lingerie nos mostram, olha, e nem sequer precisamos de pedir.
6: É um facto. Olha, a Dua Lipa não foi tão longe, para já só lhe conhecemos o primeiro look, o primeiro conjunto, digamos assim, e lá está, porque ela foi tecnicamente apanhada, na verdade, seja dita, muito provavelmente estava preparada para ser fotografada à porta do cartório.
7: Sim, às vezes estas coisas são combinadas.
6: São pré-combinadas, ou há sempre alguém mais atento, ela também não passa despercebida, como é óbvio, portanto alguém iria certamente apanhá-la. Ela escolheu um look sequer para ela e que, enfim, também sido muito comentado, já vamos falar um pouco sobre isso. Ele, um fato navy Ferragamo. Aliás, no dia a seguir, a marca italiana já tinha creditado esta criação nas suas redes, lá
7: claro,
6: está.
7: Faz parte do acordo.
6: Faz parte.
7: Não é? E era difícil realmente não associar o look de Dua Lipa ao da Bianca Jagger, quando se casou com Mick Jagger, em 1971, em Saint-Tropez. Na altura, o conjunto também era saia-casaco branco, mas era de Yves Saint Laurent. E foi absolutamente fraturante, uhum. e decisivo também aqui, sendo muitas vezes usado como uma imagem de emancipação feminina.
6: Era muito diferente, não é? Daquela imagem da princesa, do vestido longo. Pelo menos conseguiu levar os graus de coolness até hoje. Olha, sou sincera, a Dua Lipa é lindíssima de morrer, não é? Até podia ter ido ao registro civil com um trapo da feira que iria bem. Mas neste caso eu acho que as duas uma. Ou optava ali pelos botões com aquele toque surrealista de Elsa Schiaparelli, que lembras-te o olhinho, não é? Reparaste no olho. Ou então ficava apenas com aquela joia imponente da Bulgária ao pescoço, a serpente, porque não sei, acho que as duas coisas juntas, enfim, não sei se me convencem.
7: Não, é que depois ainda tinha luvas acetinadas.
6: Sim, tens mais coisas, ainda por cima.
7: Tinha
6: um
7: chapéu da aba larga, tinha as soldas encarnadas da Louboutin e, de facto, enfim, estava muito idêntica à Bianca Jagger e é mesmo difícil
6: mas
7: bater.
6: Mas é difícil bater a Bianca Jagger também, não é? Pois. Olha, e repara, aquela serpente, por outro lado, também está historicamente associada a outra estrela, não é? Ali aos anos 60. A Elizabeth Taylor foi das primeiras a usar e a popularizar a famosa peça da Bulgari. Chegou a usá-la mesmo no set do filme Cleópatra, quando estava a ser rodada em Roma.
7: Tu sabes que a Casa Italiana de Joalharia deu por si tão envolvida aqui no romance da Taylor com o Richard Burton, que uma vez o casal até se escondeu dos paparazzis, lá está sempre
6: está
7: a coca
6: aos paparazzis. Sim.
7: Num cofre VIP que eles tinham na Via Condotti.
6: Ai, meu Deus.
7: Vamos lá ver se o casamento
6: tudo
7: da Dua
6: Lipa... Tudo por uma foto, lá está.
7: Sim,
6: não havia Instagram.
7: Vamos ver se o casamento da Dua Lipa é menos atribulado.
6: Esperemos. Bom, mas há aqui um dado importante que mostra como hoje nada de facto é por acaso. A Dua Lipa é embaixadora, entre muitas outras coisas, da Bulgari e, portanto, a associação à marca, que começou em fevereiro, faz todo o sentido, não é? Aliás, ela usou uma super peça da mesma marca na festa do Elton John, agora há muito pouco tempo no Festival de Cannes, com um vestido brilhante, Jean-Paul Gaultier.
7: Sim, tu repara que a serpente está para a Bulgari como a pantera está para a Cartier,
6: verdade,
7: ou a camélia para a Chanel, não é?
6: Sim.
7: É uma forma muito vincada de continuar a narrativa da marca e também de usares uma peça de uma marca sem ter que lhe pôr uma legenda.
6: Sabes,
7: não é?
6: Automaticamente o que é, não é? Sim. Ainda sobre o conjunto de roupa, eu acho curioso, é que isto é uma criação do Daniel Roseberry para a Schiaparelli, lá está. O Roseberry, que se vires bem, tem estado muito numa de recuperar influências e looks icónicos de outras décadas, não é? Também em Cannes, mais uma vez, e muito recentemente, tivemos a Bella Hadid a vestir um célebre vestido branco e preto rendado, muito revelador, que foi usado pela primeira vez por outra estrela, neste caso a Jane Birkin.
7: Olha, nós temos é que nos guardar para o mega de copo d'água que aí vem,
6: pois
7: não é?
6: É?
7: Porque eu acho que este conjunto foi só o aperitivo do que ainda vamos ver. Esperamos nós aqui nos próximos dias, semanas.
6: É verdade, olha, fala-se da Donatella Versace e do Jacquemus, que já estariam assim muito atarefados de volta dos vestidos que a cantora irá usar na grande festa siciliana. Repara, isto são pelo menos, segundo dizem, 3 dias de festa. Portanto,
7: bem,
6: três vestidos não vão chegar, de certeza. Aliás, eu já li alguns que a Donatella teve uma encomenda de quase 30 vestidos para a Dua Lipa ir usando.
7: Ai,
6: portanto,
7: meu Deus,
6: as contas isto teremos já, que fazer.
7: Isto já nem é um casamento, é um Rock in Sicília, é uma tour mesmo,
6: é
7: com tanto
6: tour,
7: vestido.
6: Sim.
7: Mas isso dá muito jeito à cantora, de facto, não é? Porque assim pode levar um de cada marca com quem tem
6: vai
7: parceria,
6: rodando,
7: não é?
6: Sim.
7: Olha, mas a minha aposta, tu sabes, não vai para nenhum desses nomes que tu disseste, não. Eu acho que há outro gigante aqui, a Chanel.
6: Olha, seria muito interessante.
7: A cantora tem-se aproximado aqui, bastante aparecido muito nos desfiles, e que seria, de facto, muito surpreendente.
6: Se é que nós vamos conseguir perceber qual é o vestido exatamente de noiva, não é?
7: Vai ter vários, não é? Olha, está como a Vicky Montanari,
6: algum...
7: que eu nem te conto, que anda por aí numa tour de vestidos de noiva também, porque ela está a fazer um calendário de advento.
6: Pois é, parece um calendário do advento, de facto, sim.
7: Até ao dia do casamento tem diversos eventos e lá vai mostrando a roupa que vai usar, que tem sempre assim uma inspiração muito nupcial. O último era assim pequenino, de renda branca, acho que era um Givenchy, mas pronto.
6: Olha. Mas quanto tempo é que tu achas que dura uma bride era, como lhe dizem, não é? Eu tenho algumas questões. Isto é uma boa estratégia? O público não fica saturado? O que é que há para mostrar ainda quando se chega ao grande dia depois disto tudo?
7: Olha, eu acho que dura desde o dia em que ficas noiva, não é?
6: Pronto.
7: Até que te casas.
6: Okay.
7: Mas eu punha aqui um máximo de um ano e meio. Aqueles noivados 10 anos de antigamente,
6: sim,
7: meus amores, esqueçam que isso não funciona nas redes. As pessoas de facto adoram noivas e casamentos, e eu acho que é porque nós somos todos muito cuspos.
6: Faz parte, não é? Sim.
7: É verdade.
6: Queremos ver, a verdade é
7: nós essa. Não queremos assumir, mas a verdade é que se nos derem assim uns detalhezinhos suculentos de como é que vai ser o grande dia, acaba por ser fascinante. E depois há outro fator, que é o Instagram, é tudo muito rápido. Tu que fez esta semana,
6: sim,
7: já não te lembras,
6: já nem te
7: na próxima.
6: Amanhã.
7: portanto, podes sempre estar a repetir um bocado a temática.
6: Sim, não podes estar a fazer aqueles vídeos de 3 horas, não é? Falar sobre todos os estados, por isso é que já não dá.
7: Pois não, mas se fizeres uma gestão equilibrada, breve, lá está, como a Vicky tem feito, a verdade é que até te pode ajudar, porque enquanto distrais aqui os seguidores com estes pequenos bombonzinhos, não é? Caça aos ovos, como agora se diz no marketing. As pessoas acabam por se esquecer um bocado do vestido de noiva e não pensam tanto no como é que vai ser.
6: Oh, Margarida, aqui chegados, tu tens noção que ainda estamos em junho e falta-nos pelo menos Taylor Swift e Georgina, isto para falar em noivas.
7: Ai, é verdade. Olha, mas eu estou muito mais empolgada para ver a Georgina em noiva do que a Taylor.
6: Ah, eu também, isso é isso.
7: É que eu daquela rapariga eu espero tudo.
6: E também, enfim, e já agora
7: e o Ronaldo,
6: não é?
7: Sim, achas que vai de branco? Ai, ou é assim uma coisa que já não se usa?
6: Então, eu estou muito curiosa. Eu agora, por momentos, veio-me à cabeça aquela imagem dos Beckham de roxo.
7: Ai, imagina!
6: E portanto consigo pensar em tudo, não é? O céu é o limite. Bom, temos que esperar para ver, cá estaremos, se Deus quiser, mas olha, uma coisa é certa. Há orçamento para tudo, creio eu, não é? A imaginação, de facto, dos noivos não terá limites. O nosso tempo é que, infelizmente, tem. Portanto, olhem, até à próxima.
7: Até à próxima.
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5: Já de seguida, a música de Tiago Bettencourt faz-nos companhia com esta Nem Tudo É Mágoa. Até às notícias das 3. Logo depois, mais um episódio do podcast O Escândalo que Destruiu a Seleção. Voltamos a Saltillo e a México 86.

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0: 2 horas e 57 minutos. Tarde de quarta-feira na Rádio Observador, há Jornal das 3, já de seguida com o Miguel Videira. Já vamos à previsão do estado do tempo para as próximas horas e para o dia de amanhã. Mas para já, Miguel, quais são as notícias que estão em destaque neste jornal?
1: É daqui a meia hora, o Primeiro-Ministro Luís Montenegro vai fazer uma declaração na residência oficial do Primeiro-Ministro a propósito da greve geral que se cumpre esta quarta-feira. Com duas manifestações agendadas, a primeira já arrancou em Lisboa, do Rossio até à escadaria da Assembleia da República. Há outra manifestação no Porto, a concentração a esta hora na Praça da Batalha. Os manifestantes vão depois rumar à Avenida dos Aliados. Temos reportagem neste Jornal das 3 da tarde. Vamos também escutar o balanço da greve feito pelo secretário-geral da CGTP, Tiago Oliveira, e também pela ministra do Trabalho, Maria do Rosário Palma Ramalho. Balanços diferentes. O secretário-geral da CGTP dá conta de uma participação muito significativa. A ministra do Trabalho diz que a esmagadora maioria dos portugueses está a trabalhar. Neste jornal haveremos ainda de rumar à cidade do futebol, 3 da tarde, hora limite para os jogadores convocados para o Mundial apresentarem-se para os trabalhos da seleção. Reportagem neste jornal com o jornalista João Lourenço.
0: Miguel Videira com alguns dos destaques do Jornal das 3. 21 graus a esta hora no Porto, 26 em Lisboa, com mais nuvens a norte. O mapa do IPMA dá conta de alguma nebulosidade que pode trazer chuviscos fracos às regiões do Minho e Douro Litoral ao longo desta quarta-feira. E o dia de amanhã tem prevista uma descida nas temperaturas. Amanhã as temperaturas no Porto não devem ir além dos 20 graus. Há uma máxima de 23 prevista para Lisboa. Faro continua a ser a cidade mais quente. Espera-se amanhã uma máxima de 30 graus. Ainda assim, em todo o litoral, durante o dia de amanhã, feriado, há um aumento da nebulosidade. São 3 horas. Vamos às notícias. Jornal das 3, com Miguel Videira. Miguel, a esta hora, as ruas de Lisboa e Porto são palco de manifestações integradas nesta greve geral que está a decorrer ao longo do dia de hoje.
1: E é para as ruas das duas maiores cidades do país que vamos seguir sem demora. Arrancou primeiro a manifestação em Lisboa, a concentração às 2:30 da tarde no Rossio, desfile depois até à Assembleia da República, um trajeto que vai ser percorrido pelo jornalista do Observador, Miguel Pina Andrade. Miguel, o Rossio já ficou para trás?
2: Já ficou, Miguel, já estamos a chegar ao Largo de Camões, subimos a Rua do Carmo, em direção exatamente à Assembleia da República. O desfile é dado pelo líder da CGTP, Tiago Oliveira. Como podem ouvir, vão sendo gritadas palavras de ordem, pedem que o pacote laboral seja mandado abaixo. Há pouco no Rossio falava com uma jovem de 23 anos, Ana Bernarda, que está aqui para reivindicar os direitos dos mais jovens e, no fundo, atirar este pacote laboral para baixo, que, segundo as palavras da mesma, não deve ser aprovado.
3: Em nenhum dos locais que eu tive houve tipo, menos de 50% dos trabalhadores a aderir à greve. E isso é um grande feito para nós que lutamos aqui, para nós que defendemos o direito à greve e para nós que vamos continuar a rejeitar este pacote laboral, faça o governo o que fizer. Este pacote laboral tem de cair, já era para cair há muito tempo, e se não vai cair agora, vai cair a próxima vez. E se for preciso outra greve, faça outra greve.
2: Outra greve, neste momento está uma em curso, uma greve geral, os números são expressivos, é o que diz o secretário-geral da CGTP. O documento já foi entregue na Assembleia da República, começa a ser discutido dia 18 de junho e esta manifestação, que agora se dirige até à Assembleia da República, pretende acabar com o pacote laboral.
1: Miguel Pina Andrade.

0: Obrigado, jornalista do Observador, a acompanhar esta manifestação na cidade de Lisboa. Manifestantes, como aqui percebemos, rumam em direção à escadaria da Assembleia da República. Depois de Lisboa, seguimos até ao Porto para esta hora, 3 da tarde. Está agendada a saída dos manifestantes da Praça da Batalha para a Avenida dos Aliados. Miguel Pinheiro Correia, agora aqui em direto. Muita gente por aí.
1: Miguel, aqui ainda não partiu, está marcada para as 13 e agora vão-se reunindo cada vez mais pessoas na Praça da Batalha, neste protesto contra a reforma laboral do governo, neste ponto central entre os vários manifestantes de diferentes origens. É certo que esta manifestação foi marcada pela CGTP, mas como tivemos a oportunidade de confirmar com algumas pessoas aqui presentes, nem todos pertencem à Central Sindical, mas quiseram ainda assim marcar presença nesta manifestação. Vamos vendo muitas bandeiras vermelhas, alguns cartazes que dizem não damos a mão ao pacote do patrão, ou isto não vai lá com reformas. Para já, enquanto não começa esta caminhada dos manifestantes, que deve terminar apenas nos Aliados, as pessoas vão esperando, estão aqui à conversa, também vão sendo distribuídas algumas refeições para quem quiser. Nesta manifestação, que será, para muitos dos presentes, tão importante quanto a adesão à greve, e é o que nos explicou também Nuno Agostinho, um enfermeiro de 42 anos.
2: Estou aqui não só por mim, enquanto enfermeiro, não só por mim enquanto classe, mas por mim enquanto cidadão deste país, porque este pacote laboral que está a ser proposto não serve o interesse dos trabalhadores e também é um retrocesso ao passado, quase medieval, daquilo que são os direitos de trabalho. E como tal, como eu tenho filhas, é também por elas que luto, porque eu não posso deixar que isto vá para a frente, porque é um retrocesso a nível civilizacional.
1: Nuno Agostinho, enfermeiro do Hospital de São João, que depois de ter feito greve veio aqui para a Praça da Batalha para marcar presença nesta manifestação. As pessoas aqui presentes vão tendo para já alguma prudência em comparar esta greve geral com a última em termos de adesão, mas dizem que terá tido talvez uma mobilização semelhante, apesar de esta ter sido convocada apenas pela CGTP e não também com a UGT. Ora, Paulo Almeida, dirigente sindical e trabalhador num posto de combustível, disse ao Observador que em determinados setores, e pelo menos aqui na área metropolitana do Porto, o impacto pode ter sido maior do que na última greve geral.
3: Conseguimos parar até às 10 da manhã, não saiu nenhum autocarro no Porto, 10h30. Na macro conseguiu-se que houvesse pessoal que ia trabalhar, que voltasse atrás, que não trabalhasse. Na SONAI conseguiu-se também uma paralisação maior que o que se conseguiu na greve anterior. Acho que desta vez havia mais pessoas conscientes.
1: Ora, as declarações de Paulo Almeida, de 52 anos, aqui a afirmar que as pessoas estariam mais mobilizadas, mais conscientes para esta manifestação, para esta greve, e a manifestação há de começar, entretanto, em direção aos Aliados.
0: Está a ser acompanhada pelo jornalista do Observador, Miguel Pinheiro Correia, na cidade invicta, duas manifestações a decorrer em simultâneo nas duas maiores cidades do país.
4: O secretário-geral da CGTP refere que a participação na greve é muito significativa.
0: Tiago Oliveira diz mesmo que está a ter uma adesão semelhante à greve geral do passado mês de dezembro. Não há números globais. O líder da Intersindical fez apenas referência a alguns setores e empresas, o caso do setor da indústria. Fez também questão de sublinhar o impacto da greve no setor privado da saúde.
5: Hospitalização privada. Impactos significativos nos Lusíadas, Amadora e Lisboa, no Hospital CUF em Sintra, no Hospital Luz em Lisboa. Setor do têxtil e calçado. Empresa Mabera, 99% de adesão. Tiarfil, 95% de adesão.
0: Os números são acompanhados de críticas dirigidas ao Governo.
5: Nós estamos perante um Governo completamente alheado da realidade de quem trabalha, um Governo que tem uma agenda, que tem um objetivo e que hoje, com as declarações da Ministra, revelou-se, de facto, perante toda a gente perceber qual é o objetivo concreto deste pacote laboral. Não é para responder aos interesses dos trabalhadores, é sim um pacote laboral construído e apresentado pelo este Governo, mas de braço dado com o grande capital, com as associações patronais.
0: A acusação feita pelo secretário-geral da CGTP, Tiago Oliveira.
4: Uma acusação que surge a reboque das declarações já feitas hoje sobre esta greve por parte da Ministra do Trabalho.
0: Maria do Rosário Palma Ramalho chamou jornalistas ao Ministério para fazer um balanço da paralisação e sobressai esta afirmação. A esmagadora maioria dos portugueses está a trabalhar.
6: A expressão é muitíssimo reduzida no setor privado, o país está a trabalhar, o país e os trabalhadores a quem primacialmente esta legislação laboral se vai aplicar. No setor público já não é naturalmente assim, por força do que eu indiquei, mas os serviços continuam a ser assegurados, nomeadamente os serviços de atendimento e, no caso, em alguns casos específicos, como o da saúde, naturalmente os serviços de urgência estão plenamente assegurados.
0: Impacto mais significativo no setor público do que no setor privado, pese embora, globalmente, a ministra considere que a esmagadora maioria dos portugueses está, neste dia de greve geral, a trabalhar.
4: Já terminou o prazo para os jogadores da seleção convocados para o Mundial se apresentarem na cidade do futebol.
0: 3 da tarde era a hora limite para os jogadores se apresentarem para a concentração da seleção portuguesa que vai participar no Campeonato do Mundo deste mês de junho. Na cidade do futebol, em Oeiras, continua o jornalista do Observador, João Lourenço. João, já chegou tudo?
7: Praticamente todos os jogadores convocados por Roberto Martínez já se encontram aqui na cidade do futebol. Apenas não consegui reparar nas chegadas de jogadores como Nuno Mendes e Rafael Leão. De resto, atletas como Bernardo Silva, Bruno Fernandes, Rubén Neves e Samu Costa já se encontram nas instalações. Também Cristiano Ronaldo foi um dos que, nos últimos minutos, também se apresentou ao serviço aqui nas instalações da Federação Portuguesa de Futebol. Não só os jogadores, como antigos internacionais. Isto porque Francisco Conceição chegou aqui às instalações da Cidade de Futebol à boleia do pai, nada mais nada menos do que Sérgio Conceição, ele que também esteve presente em outros campeonatos mundiais onde Portugal marcou presença. Outra das pessoas que já está aqui nas instalações da Federação em Oeiras é a Ricardo Pereira, ele que é treinador de guarda-redes da equipa técnica de Roberto Martínez, ele também antigo internacional da seleção das esquinas. O treino deve arrancar às 6 da tarde. Antes disso, há uma conferência de imprensa, a terceira desde que começaram estes treinos rumo ao Campeonato do Mundo de 2026, e por aqui os jogadores da seleção portuguesa vão estar a dormir até dia 12, o dia em que vão partir para a Flórida, para o estado da Flórida, onde vão estar a estagiar nesse Campeonato do Mundo. Durante estas 2 semanas haverá 2 jogos. O primeiro é já este sábado, frente à seleção do Chile.
0: É uma partida que vamos acompanhar com um relato em direto aqui na antena do Observador. No próximo sábado, esse Portugal-Chile, primeiro jogo amigável rumo à participação de Portugal no Campeonato do Mundo. A concentração dos jogadores convocados por Roberto Martínez está marcada para esta quarta-feira, hora limite 3 da tarde. Escutamos aqui a reportagem do jornalista do Observador, João Lourenço.
4: Miguel, vamos às notícias de âmbito local.
0: E começamos por Oeiras. A nova sede da Câmara Municipal já custou mais de 71 milhões de euros, um custo que supera o valor inicial estimado para a construção desta infraestrutura. A sede vai começar a ser ocupada no início deste mês. Esta é mais uma obra pública em que o valor inicial do contrato foi revisto e aumentado ao longo dos anos. Em Santarém, o Festival Nacional de Gastronomia foi eleito o evento do ano da região Tejo, um prémio atribuído pela Associação de Municípios Portugueses do Vinho. Assegura a passagem do festival a uma nova fase, vai representar o território numa competição a nível nacional. O festival comemora o aniversário número 45. O presidente da Câmara Municipal de Santarém diz que é um orgulho para a cidade a distinção e lembra que este é o mais antigo festival gastronómico do país. O evento vai realizar-se este ano entre os dias 22 de outubro e 1 de novembro na Casa do Campino. Em São João da Madeira arranca hoje a edição de A Cidade no Jardim. Ao longo de 5 dias, associações e instituições da cidade reúnem-se no Jardim Municipal de São João da Madeira. O evento corre desde 2013 e atrai vários milhares de visitantes. Vai terminar no próximo dia 7 de junho. Em Matosinhos, o município promove um inquérito sobre o Parque Real no âmbito do projeto europeu Green In Cities. É uma iniciativa que procura desenvolver soluções baseadas na natureza, tornar as cidades mais verdes, resilientes e sustentáveis. Em Pombal, o município promove hoje às 6 da tarde uma ação de esclarecimentos sobre a linha Pombal Apoia 2.0, uma linha destinada à microeconomia local na sequência dos impactos causados pela tempestade Cristina. Ação vai decorrer no mini auditório do Teatro Cine.
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4: Atualizamos as notícias na Rádio Observador às 4, porque até lá temos mais um episódio, o terceiro do podcast O Escândalo que Destruiu a Seleção. Voltamos a viajar até 1986 e a Saltillo, no México.
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8: Há uma claque feminina em todos os treinos da seleção, com um cartaz onde se lê: Portugal, las chicas de Saltillo te apoyan. O apoio, ou algo mais do que isso, manifesta-se também, regularmente, fora dos treinos, com a presença de mulheres mexicanas a circular no hotel dos jogadores. Paulo Futre é o mais jovem da seleção. Tem apenas 20 anos. Arranja uma namorada mexicana polícia que o deixa conduzir o carro dela e se limita a mostrar a identificação policial para não parar nas operações stop.
16: Sentia-me o rei de Saltillo.
8: Paulo Futre, o rei de Saltillo, recordou esse Mundial numa entrevista à Agência Lusa em 2016. Não é o único jogador a apaixonar-se no México, mas graças aos relacionamentos dos seus companheiros de equipa, acaba por ganhar muito ouro. Sim, ouro.
16: Algumas mexicanas que se apaixonaram por companheiros meus, não é? E não sei o que aconteceu entre eles, começaram a dar prendas de muito ouro. Algumas eram ricas, muito ricas, e as prendas que davam a estes meus companheiros era ouro de todo o tipo. Claro, chegou na parte final, os meus, tínhamos que voltar a Portugal e alguns eram casados e não podiam levar aquelas prendas para casa, não? E tiveram que negociar com os solteiros, não? E eu era um dos solteiros, então aquilo parecia-nos, entre aspas, não? Na feira, isto é muito, não? Fazer negócio, e me trouxe um saco cheio de ouro para casa que eu não tinha nenhum problema e depois fui vendendo, pouco a pouco, as peças, umas bonitas, outras horríveis, não?
8: Durante o dia, entre os treinos, os jogadores passam quase todas as horas que têm livres junto à piscina. Durante a noite, Rui Águas diz que a situação é diferente.
17: À noite não havia grande disciplina. Não havia grande disciplina. Não me lembro que houvesse grandes restrições. Por exemplo, nós jantávamos e podíamos dar uma volta, ou sair.
8: É comum encontrar alguns futebolistas ainda acordados em plena madrugada e acompanhados, para espanto de Augusto Inácio.
18: Sinceramente, juro por tudo que não sei quem, mas começou-se a ver gente estranha dentro do hotel que não eram habituês no dia-a-dia. Eram mulheres,
8: O hotel devia estar controlado por polícias e seguranças, mas a presença de mulheres mexicanas nos corredores e espaços comuns torna-se demasiado evidente.
17: Dentro da pouca disciplina, da pouca organização que havia, por certo, que havia pessoal que não era suposto estar num hotel de uma equipa.
8: Jorge Martins, o terceiro guarda-redes na equipa portuguesa, lembra-se perfeitamente de quando começou a existir presença feminina no hotel La Torre.
19: Meninas, houve. Iam lá algumas, mas aquilo só começaram. A primeira semana não havia meninas para ninguém, pois é que numa festa que a gente fizemos é que elas começaram a aparecer.
8: A presença de mulheres no hotel da seleção é notada por todos. Algumas são prostitutas. Outras são raparigas que conheceram membros da comitiva na cidade ou nas aldeias das redondezas. José Carlos Freitas, jornalista enviado ao México pelo jornal O Jogo, diz que ao fim de semana esta agitação é mais evidente.
20: Ao fim de semana, de 22 meninas e um menino que entravam à sexta-feira, à hora do almoço e saíam ao domingo, para a seleção. Não havia mais ninguém naquele hotel.
8: A entrada de mulheres mexicanas no hotel La Torre parece ser até consentida pela Federação.
20: Eu vi um consentimento tácito por parte dos responsáveis da Federação, que sabiam que aquilo acontecia. Esse grupo passava à frente deles, quando eles estavam, digamos assim, na escadaria de entrada do hotel, sentados à sombra, a beber um café ou qualquer coisa do género, e as pessoas, essas funcionárias de sexo, entravam por ali e ficavam duas noites no hotel. Mas toda a gente sabia o que é que se passava. Não havia ali inocentes.

0: A presença regular de tantas mulheres mexicanas junto dos jogadores da seleção mostra que o caos de Saltillo não está apenas nas condições de treino, na luta pelas compensações financeiras e na guerra de comunicados que expõe a relação crispada entre os atletas e a federação. A 25 de maio de 1986, os 22 jogadores fartam-se da recusa de qualquer negociação sobre os valores dos prémios, das diárias e das percentagens de publicidade. Acreditam que têm razão, mas a tomada de posição pública vai colocar quase todo o país contra os atletas. O escândalo que destruiu a seleção é um podcast especial do Observador em 4 episódios em que reconstruímos a participação portuguesa no Mundial de 1986. Eu sou a Carla Jorge de Carvalho e este é o episódio 3. Malditos mercenários. Lamentável. Prejudicial à imagem de Portugal. Um problema de prestígio internacional. São duras as palavras do comunicado emitido pelo Presidente da República, Mário Soares. O chefe de Estado diz que segue com apreensão o agravamento das divergências entre a Federação Portuguesa de Futebol e a seleção no México. João de Deus Pinheiro, o ministro com a tutela do desporto, que fala pelo governo liderado por Cavaco Silva, é ainda mais brutal. Acusa os jogadores de terem uma atitude antidesportiva e desprestigiante para o país que representam. É domingo, 25 de maio de 1986. Nesta manhã, uma decisão unânime dos 22 jogadores da seleção que estão há duas semanas em estágio em Saltillo torna-se um assunto de Estado. No país, não se fala de outra coisa. O tema também é notícia lá fora, levando jornalistas estrangeiros ao hotel La Torre, chamados pelos próprios jogadores. Querem ter impacto. Mas seria difícil. Os jornalistas que enchem a sala reservada para os jogadores da seleção não esperam muito. Um a um, todos os convocados da equipa portuguesa entram. Bento, o guarda-redes capitão, é o primeiro. Senta-se ao centro. Ao lado, também sentados, ficam Carlos Manuel, Jaime Pacheco, Diamantino e Fernando Gomes. Os que não têm cadeira ficam de pé. Toda a equipa está presente. Os jornalistas das rádios e televisões esticam o braço e apontam os microfones. O capitão lê o comunicado. O que vai dizer levará a uma guerra de comunicados que se estende pela madrugada dentro.
1: Mercenários, sujaram a bandeira portuguesa, só pensaram no dinheiro em vez de pensar no resultado. Claro que me custa. Porque a maior honra que um jogador pode ter é envergar a camisola da Seleção Nacional. É a maior honra.
0: Augusto Inácio nunca vai esquecer as reações que chegam a Saltillo. Apesar de ser um jogador experiente, não está à espera de tamanha condenação. O comunicado apresentado à imprensa pelos futebolistas cai em Portugal com estrondo. É referido em vários jornais como a bomba de Saltillo. Em Portugal, os portugueses são agressivos com os futebolistas. Álvaro Magalhães, outro jogador da equipa portuguesa, sente que os atletas são um alvo fácil.
2: Se nós fizermos qualquer coisa, somos logo mercenários. O do futebol é mercenário, os treinadores são mercenários. É o chamado as más línguas, né? E a imagem que fica é que os jogadores é que só pensam em dinheiro, né? Às vezes não é bem assim.
0: Estão há meses a tentar resolver o problema e não conseguem falar com o presidente da federação. mas agora são vistos como os vilões da história. Rui Águas, um dos avançados da equipa portuguesa, teme represálias.
3: A mim preocupou-me. Nós percebemos qual era o ambiente que existia e aquilo que nos esperava. Embora não havia redes sociais, não tínhamos, não sofríamos por esse lado, imagino hoje, se tal se tivesse passado, o que teria sido. Mas foi preocupante, para mim foi preocupante. Pronto, uma pessoa de repente está naquilo que sempre sonhou e vê-se num problema nacional.
0: Mas é quando sabem do comunicado de Mário Soares, o Presidente da República, que todos percebem a dimensão do que acabaram de fazer. O assunto não é apenas conversa de café. Passa a ser um problema ao mais alto nível.
4: Quando isso lhes chega aos ouvidos, é que eles percebem que realmente as coisas não estavam a ser muito boas na perspectiva da imagem que eles deixavam para o português comum, para o português de rua, para o português adepto do futebol.
0: José Carlos Freitas, enviado do jornal O Jogo ao Mundial de 1986, confessa que grande parte dos jogadores fica a saber das reações em Portugal pelos jornalistas. Estão no mesmo hotel, partilham os mesmos espaços e, como são poucos os que conseguem ligar para Portugal, passam o dia a fazer perguntas aos jornalistas.
4: A ideia que as pessoas tiveram foi que os malandros dos jogadores só queriam era dinheiro e não fazer o que lhes competia. Foi complicado.
0: O escândalo em Saltillo é notícia nos outros países. David Borges, enviado especial do jornal Record ao Mundial do México, lembra-se do interesse da imprensa estrangeira.
5: Nessa altura o escândalo já era global, já se falava por todo o mundo. Lembro-me de um jornalista brasileiro que estava os caras, estão-se a passar, porque de facto era uma coisa inaudita, em cima no início do Campeonato do Mundo, uma seleção que estava revoltada.
0: O comunicado lido por Bento revela que a seleção portuguesa vai mesmo fazer alguma coisa. 45 minutos depois desta comunicação pública, os jogadores recusam-se a entrar em campo para o jogo-treino marcado com a equipa amadora do Tigres, em Monterrey. É a primeira retaliação à falta de resposta da Federação às suas reivindicações. Em causa, principalmente, os valores dos prémios e das diárias. Mas também a rejeição de um outro pedido dos atletas, para terem acesso a um cartão vitalício de entrada gratuita nos estádios portugueses. Os jogadores sabem que a equipa técnica está com eles. José Torres, o selecionador, nunca se posiciona contra os atletas. Aos jornalistas, explica que um treinador tem de estar com os futebolistas para ter a aceitação da equipa. Mas José Torres também não se atravessa a hostilizar a Federação. Diz apenas que tem de existir um diálogo com os jogadores para que se possa ultrapassar o problema. Depois de os futebolistas lançarem a tal bomba, todos ficam à espera. O suspense prolonga-se. Até às 10:30 da noite, quando Amândio de Carvalho, o diretor da Federação, reúne a imprensa. Explica aos jornalistas que recebeu ordens do presidente da Federação para não negociar as exigências financeiras dos jogadores. Explica que tomaram duas decisões. Primeira, enviar para Lisboa um telex com as propostas que tinham sido entregues. Segunda, contactar o presidente da Federação, Silva Rezende, que estava em Frankfurt e que ia a caminho do México. Mas este contacto esbarra na intransigência de Silva Rezende. Não aceita alterar as condições dos prémios de jogo em quaisquer circunstâncias. A terminar, Amândio de Carvalho diz que a direção da Federação Portuguesa de Futebol considera, a partir daquele momento, o assunto encerrado. David Borges, do jornal Record, sente que Amândio de Carvalho fica encurralado e sem saída.
5: cavou mais fundo a separação entre jogadores e federação. Isso foi notório. E, aliás, era perceptível também a forma como o César Grácio e o Amândio de Carvalho estavam, digamos, absolutamente entalados numa questão que não podiam resolver, embora fossem dois tipos excelentes do ponto de vista humano, nomeadamente o Amando de Carvalho. O Amando de Carvalho era uma joia de pessoa, mas não tinha, claro, nem competência para agir, nem conhecimento da realidade específica do futebol internacional para poder funcionar como um elemento que impulsionasse algum tipo de acordo.
0: Os diretores da Federação Portuguesa de Futebol que estão no México têm as mãos atadas. Cumprem as ordens de Silva Rezende. 3 horas e meia depois de Amândio de Carvalho falar aos jornalistas, já de madrugada, os jogadores reagem. São 2 da manhã em Saltillo, madrugada de segunda-feira, 26 de maio. Mais um comunicado. Primeiro entrega à imprensa. Depois, Manuel Bento dá novamente a cara e a voz pela equipa. Com uma folha na mão, o capitão da seleção diz que os jogadores repudiam a resposta, considerando que é prepotente, contraditória, confusa e de má fé. A seguir, alerta para as condições psicológicas em que os jogadores estão a trabalhar. Não se responsabilizam por eventualmente não serem capazes de dar um bom rendimento em campo. O guarda-redes da seleção diz que a ruptura entre os jogadores e Amândio de Carvalho é inevitável. Os futebolistas lançam um ultimato. Exigem a presença em Saltillo do presidente da federação para poderem dialogar. A data limite é terça-feira, 27 de maio. Se isso não acontecer, a equipa vai deixar de treinar.
1: Se nós reivindicámos alguma coisa, foi porque achámos que era justo. E não é pelo valor, que o valor nem era assim grande coisa. Não é o valor, é o simbolismo daquilo que nós achamos que, como costuma dizer, eles querem tudo e não nos dão nada.
0: Augusto Inácio fala numa questão de honra. Os futebolistas sentem que a situação está a passar todos os limites e acham inaceitável que não haja ao menos uma negociação. Mas a guerra de comunicados continua e a Federação volta a recusar qualquer revisão dos valores. É então que o governo de Cavaco Silva emite o comunicado assinado por João de Deus Pinheiro, o ministro com a pasta do desporto. É um ataque direto a todos os jogadores da seleção que estão no México. O governo diz que tomaram uma atitude desprestigiante e acusa os futebolistas de não estarem a dignificar o nome de Portugal nem compreenderem o carinho que os portugueses têm pela seleção. Vítor Serpa, enviado especial do jornal A Bola, conta que no Hotel La Torre, durante estes dias de conflito, todos os desenvolvimentos podem ser seguidos nas paredes.
6: Como havia 2 grandes colunas de sustentação no hall do hotel, em cada uma era a coluna da direção da federação, o outro era a coluna dos jogadores. E na coluna dos jogadores iam-se colando todas as manifestações favoráveis de solidariedade aos jogadores. Na outra, todas as manifestações de solidariedade à direção da federação e de ataque direto à falta de profissionalismo dos jogadores.
0: O comunicado do governo é fixado na coluna do apoio à direção da federação e é o texto com mais impacto. Os jogadores percebem a mensagem. Voltam a reunir-se e escrevem um novo e derradeiro comunicado. É um texto muito longo, o maior que já escreveram. Os jornais mostram fotografias de Carlos Manuel sentado à secretária, a teclar numa máquina de escrever. Na noite desta terça-feira, 27 de maio, termina o prazo dado ao presidente da federação, sem que tenha havido qualquer avanço. Os futebolistas convocam a imprensa e todos os dirigentes da federação. Mas os dirigentes não estão em Saltillo. Viajaram para a cidade do México depois de terem sido chamados por Silva Rezende para estarem presentes no Congresso da FIFA. Nesta mesma sala em que os jogadores tinham feito o primeiro comunicado há dois dias, estão novamente dezenas de jornalistas, incluindo os repórteres de 7 estações de televisão. 4 canais brasileiros, a televisão mexicana, a BBC e a RTP. Numa altura em que ainda faltam 6 anos para nascerem as televisões privadas SIC e TVI. Manuel Bento, o guarda-redes do Benfica e capitão da seleção, é novamente o porta-voz. Revela que no Europeu de 84 receberam quase o dobro do que lhes prometeram agora. Queixa-se que são obrigados a usar diariamente roupa de uma marca desportiva sem qualquer compensação financeira. E utiliza frases de impacto. Os profissionais de futebol não são crianças às quais se dão reguadas e se impõem castigos. Não são mentecaptos manejados a bel prazer de quem ocupa cargos diretivos. Fala num caso de violentação que se arrasta ao longo de 5 meses. Frisa que não é a questão financeira que os perturba, mas sim o facto de não os tratarem como pessoas, com cabeça para pensar e coração para sofrer. E diz que ficariam tristes se fossem obrigados a pedir dispensa da equipa nacional se a situação se mantiver no futuro. Augusto Inácio está entre os jogadores que receiam represálias no regresso a Portugal.
1: Não, eu estava ciente, depois de ter sido lido o comunicado, da maneira como ele foi lido, né, de que estávamos perante depois o julgamento do resultado. Eu fiquei logo ciente disso, porque para mim bastava-se falar, porque a natureza do nosso povo é assim. Eu não sei se os outros povos é assim. Eu sou português, estou a falar do meu povo.
0: O comunicado lido por Bento tem ainda um recuo na ameaça de deixarem de treinar. Diz que consideram o assunto encerrado por agora e a ele vão voltar na hora própria e no local próprio. Assinam os 22 jogadores.
1: Não é desistida a luta. Nós víamos que não havia interesse em resolver o problema da parte de quem deve ser, quem deve ter resolvido.
0: A Federação Portuguesa de Futebol ainda responde no dia seguinte, quarta-feira, com um último texto na guerra de comunicados que dura desde domingo. Diz que os contratos publicitários são semelhantes aos que são assinados com outras federações e que servem para arrecadar receitas para suportar as despesas. E sublinha que há grandes prejuízos se esses contratos não forem cumpridos. Apesar da falta de acordo e das ameaças, a preparação para a participação no Mundial não é interrompida.
7: Nós todos os dias treinamos. Apesar dos jogadores terem dito não treinamos, todos os dias houve treino.
0: Não só treinam, como de acordo com o preparador físico Monge da Silva, estão em excelente condição física.
7: Eu fiz cara uns testes. O que é que eu fiz? Fiz 3 de Cooper, correr 12 minutos, ver a distância, marquei dentro de um campo de futebol um perímetro de 240 metros, que podia fazer sempre lá em Monterrey, e uma prova de velocidade, já 60 ou 40 metros, uma coisa qualquer dessas. Depois comparei os resultados cá com os de altitude e todos melhoraram.
0: Mas se fisicamente os jogadores estão em condições, ao nível de comportamento, a situação é bem diferente. E tudo conta negativamente para a imagem dos jogadores do caso Saltillo.
8: Oi, Evaristo! O nosso bacalhau!
1: Calma que já vem. Já vem. Deve ser ao jantar. Já vem, deve ser amanhã. E já vem. Até quando chega ao bacalhau, vou dizer uma coisa, aquilo foi uma festa. Foi uma festa, a gente brindou. E é o nosso bacalhau. Parecia que estávamos em Portugal.
0: Bacalhau, à mesa da seleção, nunca faltou. De 66, passando por Saltillo, até aos dias de hoje. O problema é que nos anos 80, quando o Inácio fala em brindar, é mesmo com álcool. E esse é outro dos problemas conhecidos da seleção no México.
7: Combinava lá com os empregados que se eram amigos dele. Pá, quero uma Coca-Cola. Abriam aquilo, tiravam a Coca-Cola e enchiam a fina.
0: Monge da Silva, preparador físico, deixa passar. Nos anos 80, Não é assim tão estranho os futebolistas beberem um copo de vinho de vez em quando, mesmo em período de estágio. O cozinheiro da seleção é Evaristo, fundador do restaurante Solar dos Presuntos em Lisboa. É ele que confecciona todos os pratos. Há comida portuguesa para todos. O bacalhau é que só chega mais tarde que a equipa e, por isso, nesse dia, organiza-se um banquete. Augusto Inácio lembra-se perfeitamente da festa e das fintas para beber mais vinho.
1: Oh, doutor, o bacalhau, nós vamos ver sumos e água com o bacalhau. E então eu ia ali falar com o treinador e dizia, copo de vinho. Ei, é um copo de vinho por ano, já faz imaginarem. Um copo de vinho, tu não bebes, bebes, bebes. Não bebes, deixa estar aí o copo. Tu não bebes, bebes, bebes. Era uma garrafa logo para quatro ali assim. Depois trocámos os copos, não é? Quem bebia vinho, bebia o dele e bebia o do colega.
0: Fora das refeições, é também comum alguns jogadores beberem um copo de whisky à noite. Muitas vezes com a companhia de um cigarro. O álcool às refeições é, aliás, um dos problemas referidos pela Federação Portuguesa de Futebol no relatório sobre o Mundial no México. Com um exemplo, Camacho Vieira, médico da seleção, decide impedir o consumo de bebidas alcoólicas. Mas Jaime Pacheco levanta-se da mesa, atira o guardanapo para o chão e diz que, se não há cerveja, não come. Portugal está no Grupo F com a Inglaterra, a Polónia e Marrocos. O primeiro jogo dos portugueses no Mundial é logo frente à poderosa Inglaterra. Em 1966, tinham sido os ingleses a eliminar a seleção de Eusébio. Há um desejo de vingança e, em Saltillo, cria-se uma certa rivalidade. As duas equipas estão instaladas nesta cidade no deserto mexicano. Os ingleses têm muito melhores condições e treinam sempre num estádio. O encontro frente aos ingleses está marcado para 3 de junho no Estádio Tecnológico em Monterrey. A Inglaterra é treinada por Bobby Robson. Entre os jogadores, a principal estrela é Gary Lineker. O avançado chega ao Mundial com 39 golos marcados pelo Everton. Na equipa portuguesa, José Torres escolhe Bento para a baliza. É o capitão de equipa. A defesa tem Oliveira, Frederico, Augusto Inácio e Álvaro Magalhães. No meio-campo jogam António André e Jaime Pacheco, com Sousa à esquerda e Diamantino à direita. Mais à frente está Carlos Manuel. E lá na frente, Fernando Gomes. Augusto Inácio diz que a confiança supera o medo do adversário.
1: Podíamos estar com algum receio aqui ao colado disto ou daquilo, mas quando o árbitro apita para começar o jogo, esses receios desaparecem completamente. Nós entregamos ali e só estamos a pensar naquilo que é o jogo, nas tarefas que cada um tinha que fazer, consoante aquilo que era a estratégia do selecionador. Nós éramos muito unidos, nós éramos uma equipa.
0: 20 anos depois, Portugal volta a pisar o relvado de um Mundial de Futebol. As bancadas não estão cheias. Apenas meia casa, num estádio com capacidade para quase 50 mil pessoas. As equipas entram em campo. Portugal de vermelho, Inglaterra de branco. Alguns jogadores emocionam-se quando ouvem o hino. Álvaro Magalhães guarda para sempre este momento.
2: Já é um orgulho, não é? E a adrenalina aumenta, não é? Porque aquilo dá alma, dá... Estamos a defender o nosso país. O país de Portugal, que está ali, dentro daquele campo. Tive o privilégio de ter lá a minha mulher e o meu sogro a verem esse campeonato do mundo. Portanto, isto é uma alegria. Isso é um momento mais importante na carreira de um jogador. Vestir uma camisola de Portugal, do nosso país, no Campeonato da Europa e Campeonato do Mundo. Até a lágrima parece mais com mais facilidade.
0: O jogo começa sob forte calor, quase 30 graus, às 4 da tarde no México, 11 da noite em Portugal. Os ingleses dominam, mas Portugal resiste com coragem. A principal preocupação é defender bem. Ao intervalo, 0-0. Os jogadores entram no balneário cansados, descansam poucos minutos e preparam-se para a segunda parte da batalha. Augusto Inácio sente que conseguiram encontrar uma fragilidade dos ingleses e uma vantagem na equipa portuguesa.
1: Nós sabíamos que o nosso meio-campo era melhor que o dos ingleses, desde que a gente conseguisse pôr a bola no chão e jogássemos. Sabíamos também que os ingleses avançavam muito o treino e que não olhavam muito para trás.
0: É com esta ideia na cabeça que entram novamente no relevado. Seguem num esforço constante para travar as investidas dos ingleses. Até que ao minuto 74, tudo muda. Bento agarra uma bola rasteira à entrada da área e dá início a um contra-ataque ao fazer um lançamento poderoso com o braço direito. A bola vai diretamente para a linha divisória do meio-campo, à direita do ataque português. Álvaro Magalhães recebe, levanta a cabeça e faz o passe para Diamantino, que está mais à frente. Do outro lado do relvado, Augusto Inácio vê todo o lance.
1: O Diamantino faz uma grande jogada, dá a bola para o Carlos Manuel, encostou e fez 1-0.
0: Gol de Portugal. Carlos Manuel volta a ser herói. O homem que marcou o golo que valeu o apuramento para o Mundial marca novamente frente a uma equipa poderosa. É uma explosão de alegria. Neste instante, toda a luta dos jogadores, todos os problemas de Saltillo e toda a ansiedade do jogo desaparecem da cabeça dos portugueses. Agora, a seleção tem de resistir.
1: Diria que nós fomos aqueles guerreiros. Demos a vida para segurarmos aquele 1-0. Nós damos a vida, demos tudo.
0: Augusto Inácio vê os minutos a passar lentamente. E só Paulo Futre é que consegue por vezes levar a bola para a frente. Está fresco. Tinha entrado um minuto antes do golo para render Fernando Gomes. Portugal resiste e segura a vitória.
2: Nós, com o nosso espírito de conquista, com a nossa raça, com a nossa agressividade, com a nossa concentração e com a nossa humildade, conseguimos ganhar a Inglaterra. Foi um feito único, né? O primeiro jogo a ganhar a Inglaterra foi fantástico.
0: Álvaro Magalhães fala com orgulho desta vitória. Apesar do caos que rodeia a seleção em Saltillo, Portugal começa o Mundial a derrotar uma das principais candidatas à conquista do título. O resultado é festejado em Portugal. Todos os que apontaram o dedo aos jogadores durante a guerra de comunicados estão agora rendidos e radiantes com a vitória contra os ingleses. O jornal A Bola escreve: "Sorry, Old England. Portugal espantou o mundo." O Record diz que a inteligência portuguesa venceu a força inglesa. E o jornal O Jogo conta que Monterrey continuou Estugarda. Mas ainda no estádio, o jornalista José Carlos Freitas nota que os jogadores deixam um recado à Federação através da imprensa.
4: Há um jogador que diz: ganhamos contra 12, contra os 11 de Inglaterra e contra a Federação Portuguesa de Futebol. E esse sentimento foi importante para eles, porque mostraram aos dirigentes da Federação que eles não estavam ali pelo dinheiro, mas estavam ali para jogar futebol e tinham ganho à poderosa Inglaterra.
0: Silva Rezende, presidente da Federação, está no estádio e não gosta do que houve. Os problemas da seleção não acabam. O jogo contra a Inglaterra serve apenas para disfarçar o caos que se vive em Saltillo. Bento vai lesionar-se com gravidade. Portugal vai perder com a Polónia. E José Torres vai arrepender-se de recusar uma proposta tentadora do selecionador de Marrocos.
9: Houve uma tentativa de entendimento por parte do selecionador de Marrocos, que terá proposto ao José Torres o tal empate que daria a qualificação dos dois para chegar à fase seguinte.
0: O escândalo que destruiu a seleção é um podcast da Rádio Observador, assinado pelos jornalistas Miguel Cordeiro, Carlos Pedro, João Lourenço, José Rafael Lopes e Martim Madeira. O guião é do jornalista Miguel Cordeiro. A sonoplastia é de Bernardo Almeida, Pedro Oliveira e Rafael Pego. Eu sou a Carla Jorge de Carvalho. A coordenação é de Miguel Pinheiro, Filomena Martins, Pedro Jorge Castro, Ricardo Conceição e Sara Antunes de Oliveira.

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2: Últimos minutos na Rádio Observador com o escândalo que destruiu a seleção. Na sexta-feira temos o último capítulo desta história, Saltilho, 1986. Daqui a pouco há notícias na Rádio Observador com o Miguel Videira, no Jornal das Quatro. Até lá, a música nova de Gnars Barclay, Let Me Be. Boa quarta-feira.

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2: Kyoto é considerada a cidade mais bonita do Japão. Foi retirada da lista de cidades-alvo da bomba atómica devido ao seu património histórico, escapando assim à destruição da Segunda Guerra Mundial. A cidade foi capital do país até 1868 e serviu de residência aos imperadores durante mais de 1000 anos.
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0: Na Rádio Observador, estamos a caminho do Jornal das 4, tem edição do Miguel Videira. Vamos à previsão do estado do tempo também para as próximas horas. É esta hora com os termómetros a marcar em 25 graus em Lisboa, 21 na cidade do Porto. Está a aumentar a nebulosidade a norte. De resto, o Instituto Português do Mar e da Atmosfera dava conta para esta quarta-feira da possibilidade de alguns chuviscos no Minho e Douro Litoral. O dia de amanhã traz um aumento da nebulosidade, uma descida nas temperaturas em todo o continente. Essa nebulosidade vai andar mais pelas regiões do litoral. Volta a haver aqui previsão de alguns chuviscos fracos, mas apenas nas regiões do Minho. Máxima de 20 graus, amanhã no Porto, máxima para Lisboa 23, Faro vai continuar a ser a cidade mais quente. Espera-se uma máxima amanhã de 30 graus. Para já vamos conhecer os títulos em destaque no Jornal das 4. Miguel, boa tarde.
1: Boa tarde, Nelson. 18 de junho é neste dia que vai arrancar o debate da proposta de lei do Governo de alteração ao Código do Trabalho. Uma proposta que está na base da greve geral que se cumpre esta quarta-feira. A esta hora há manifestações a decorrer nas cidades de Lisboa e do Porto. Vamos ter reportagem neste jornal. Há também balanços da paralisação. O secretário-geral da CGTP, Tiago Oliveira, refere que a adesão é muito significativa. Já a ministra do Trabalho, Maria do Rosário Palma Ramalho, afirma que a esmagadora maioria dos portugueses está hoje a trabalhar. Portugal pode vir a ser hoje eleito para o Conselho de Segurança da ONU, membro não permanente. As votações já arrancaram em Nova Iorque.
0: São alguns dos destaques do Jornal das 4, edição com Miguel Videira. Vamos às notícias. Miguel, o Primeiro-Ministro vai fazer uma declaração sobre a greve geral a qualquer momento na residência oficial do chefe de governo.
1: Sim, havia a indicação de que essa declaração seria feita às 3:30 da tarde. Assim não aconteceu. Luís Montenegro preside a reunião de Conselho de Ministros, que por norma acontece todas as quintas-feiras. Haveremos de arrumar a São Bento assim que o chefe de governo dê início a essa conferência de imprensa e essa declaração sobre a greve geral.
0: A declaração de Luís Montenegro coincide com as manifestações que estão a decorrer em Lisboa e no Porto, no âmbito desta greve geral.
1: E que estão a ser acompanhadas pelos repórteres do Observador. Seguimos para a rua e começamos a esta hora pela cidade do Porto. A manifestação começou na Praça da Batalha, com destino à Avenida dos Aliados. É aí que já estás, Miguel Pinheiro Correia.
2: Ainda não chegamos à Avenida dos Aliados, a cauda da manifestação saiu só agora da Praça da Batalha, isto porque era um largo grupo ao início, às 3 horas, a hora que estava marcada pela CGTP esta manifestação. Eram ainda poucas centenas de pessoas, entretanto foram-se reunindo cada vez mais pessoas, o que atrasou o arranque da manifestação. Serão agora algumas centenas de pessoas que a parte da frente desta manifestação, desta comitiva, já estará a chegar à Avenida dos Aliados. Ao longo desta manifestação vão-se ouvindo gritos contra o pacote laboral, algumas críticas ao Primeiro-Ministro, também caricaturas de Luís Montenegro com cartazes a criticar precisamente o pacote laboral e também críticas à Ministra. É o caso de uma das pessoas com quem falamos, Vanessa Oliveira, designer de 35 anos, que deixou uma crítica à Ministra do Trabalho.
3: Eu penso que este dia é de facto um dia de união, porque eu não conheço uma pessoa que esteja a favor deste pacote laboral, e isso inclui também pequenos empresários, e além disso, se isso não bastava, é de facto impressionante ouvir no telejornal a ministra a negar tudo o que está a passar em todo o país, inclusive a ministra da Saúde a dizer que o SNS está a funcionar de igual forma como todos os dias, com um atendimento de segundos. É claramente a gozar com a cara de todos os trabalhadores que fazem este país mover.
2: É uma das críticas que vai sendo apontada ao Governo, lá está, não só ao Primeiro-Ministro, também à Ministra do Trabalho e, neste caso, ainda da Ministra da Saúde, mas os participantes desta manifestação

0: manifestação, também as pessoas que aderiram à greve falam numa grande mobilização, uma união e neste caso, Eurico Costa, professor de música de 47 anos, faz uma comparação com a última greve geral de dezembro.
1: Os números apresentados pelos sindicatos apontam para uma adesão maior do que no dia 11 de setembro e assim esperamos, e é só isso que faz sentido, porque a tensão deste tempo todo que passou desde a greve de 11 de dezembro tem vindo a aumentar e é natural que as pessoas aderam mais.
0: Eurico Costa, professor de música, aqui a dar conta dessa contestação à reforma laboral no momento em que nos vamos aproximando da Avenida dos Aliados, nos vamos aproximando cada vez mais esta larga comitiva na manifestação convocada pela CGTP, mas que reúne naturalmente mais pessoas.
2: Miguel Pinheiro Correia é o repórter do Observador a acompanhar esta manifestação na cidade do Porto, à altura agora de rumarmos a Lisboa. A manifestação na capital desagua na Assembleia da República, partiu do Rossio. Já tens a escadaria da Assembleia diante dos teus olhos, Miguel Pina Andrade.
3: Sim, Miguel, chegou primeiro a comitiva liderada pela CGTP, entretanto chega também uma carrinha do Stop, o mar de gente é de perder de vista, são aqui vários milhares de pessoas. Tenho comigo Bruno Bairrão, não é sindicalizado, também não trabalha nem para o público nem para o privado, está aqui contra o pacote laboral. Obrigado, Bruno. Porquê que está aqui? Qual é que é a medida que o faz mais estar contra este pacote laboral?
4: Aliás, antes de falar em medidas concretas, eu acho que a grande questão é o facto do Governo ter avançado com uma proposta de revisão sem ser apreciada na altura da eleição. Ou seja, estamos a falar de uma medida que não foi apresentada aos portugueses e eu acho que isso é injusto. Ou seja, avança-se com uma medida que não foi apresentada e que não houve oportunidade para os portugueses decidirem. Ultrapassado esse ponto, eu acho que os dois pontos que mais me inquietam são os obstáculos que se pretendem criar à sindicalização dos trabalhadores, nomeadamente a entrada dos sindicatos em locais de trabalho onde não existem trabalhadores até à data sindicalizados, e a questão do banco de horas. Eu próprio, apesar de ser um trabalhador independente, já trabalhei por conta do trem e conheço bem a realidade do que é trabalhar e do que é fazer trabalho para além das horas que estão combinadas e a dificuldade que é depois de gozar essas horas. É sobretudo isso que me traz aqui, porque entre as mais 100 medidas são muitas, mas essas são as duas que me chamam mais a atenção.
3: O documento começa agora a ser discutido dia 18 de junho, vai ser discutido na especialidade. Quais é que são os próximos passos se esta reforma laboral for aprovada?
4: É assim, eu quero acreditar que as forças políticas que têm assento na Assembleia irão escutar o povo português, porque é mais ou menos unânime que a classe trabalhadora não concorda com esta revisão, por todos os motivos que eu disse e outros motivos. Eu quero acreditar que as forças políticas irão ter isso em consideração e que não irá avançar para lá dia 18 de junho.
3: Bruno Bairrão, um dos milhares de manifestantes que está agora aqui à porta da Assembleia da República. Escuta-se o Grândola Vila Morena, a música de Zeca Afonso. Vêm-se também vários cartazes, pedem que o pacote laboral seja mandado abaixo. Dizem os cartazes que estamos cansados de ser explorados. E também vários cartazes a dizer que só mais um empurrão e o pacote vai ao chão. É esta a toada da manifestação que agora escuta o Grândola Vila Morena e que está aqui à porta da Assembleia da República.
2: Manifestação acompanhada pelo repórter do Observador, Miguel Pina Andrade, fazer ainda referência ao facto de se terem juntado a esta manifestação Paulo Raimundo, o secretário-geral do PCP, e também José Manuel Pureza, o coordenador do Bloco de Esquerda, líderes partidários que marcam a presença neste protesto organizado pela CGTP.
5: O secretário-geral da CGTP refere que a participação na greve é muito significativa.
2: Sim, Tiago Oliveira diz mesmo que está a ter uma adesão semelhante à greve geral do passado mês de dezembro. Não há números globais. O líder da Intersindical fez apenas referência a alguns setores e empresas, o caso do setor da indústria. Fez também questão de sublinhar o impacto da greve no setor privado da saúde.
6: Hospitalização privada. Impactos significativos nos Lusíadas, Amadora e Lisboa, no Hospital CUF em Sintra, no Hospital Luz em Lisboa. Setor do têxtil e calçado. Empresa Mabera, 99% de adesão. Tiarfil, 95% de adesão.
2: Os números foram acompanhados de críticas dirigidas ao Governo.
6: Nós estamos perante um Governo completamente arrelhado da realidade de quem trabalha, um Governo que tem uma agenda, que tem um objetivo e que hoje, com as declarações da Ministra, revelou-se, de facto, perante toda a gente perceber qual é o objetivo concreto deste pacote laboral. Não é para responder aos interesses dos trabalhadores, é sim um pacote laboral construído e apresentado pelo este governo, mas de braço dado com o grande capital, com as associações patronais.
2: A acusação foi feita por Tiago Oliveira ao início da tarde.
5: Ora, é uma acusação feita a reboque das declarações da Ministra do Trabalho, precisamente sobre esta greve.
2: Maria do Rosário Palma Ramalho chamou os jornalistas ao Ministério para fazer um balanço da paralisação e sobressai esta afirmação: a esmagadora maioria dos portugueses está a trabalhar.
7: A expressão é muitíssimo reduzida no setor privado, o país está a trabalhar. O país e os trabalhadores a quem, primacialmente, esta legislação laboral se vai aplicar. No setor público já não é naturalmente assim, por força do que eu indiquei, mas os serviços continuam a ser assegurados, nomeadamente os serviços de atendimento e, no caso, em alguns casos específicos, como o da saúde, naturalmente os serviços de urgência estão plenamente assegurados.
2: Os sindicatos do setor da saúde falam numa adesão a rondar os 80% no setor da saúde. Há também várias escolas encerradas de norte a sul do país. Perto de metade das escolas, segundo a Ministra do Trabalho, estão hoje encerradas. O impacto faz sentir também no setor da justiça. Por exemplo, foi adiado o início do julgamento da Operação Tempestade Perfeita por causa da falta de funcionários judiciais. Em relação a eventuais leituras políticas, a retirar desta greve geral e condicionar dessa forma a atuação do Governo relativamente à proposta de lei de alteração ao Código do Trabalho, a Ministra do Trabalho, Palma Ramalho, Maria do Rosário Palma Ramalho, diz que o processo legislativo não vai ser interrompido.
7: O Governo respeita integralmente o direito de greve e o exercício da greve, mas o que lhe cabe no final do dia é executar o seu programa. E, portanto, o Governo mantém, como é óbvio, a intenção de discutir o projeto de reforma laboral do Trabalho 21, que aliás já está na Assembleia e portanto, esse projeto será tratado aí.
2: Esta greve geral não faz demover o Governo de avançar com as alterações ao Código do Trabalho.
5: Portugal pode vir a ser hoje eleito para o Conselho de Segurança da ONU. A votação tem início a esta hora.
2: A votação por voto secreto tem lugar na Assembleia Geral das Nações Unidas. Portugal é um dos países na corrida a um lugar não permanente. O Conselho de Segurança é composto por 5 membros permanentes. China, Rússia, Estados Unidos, França, Reino Unido, todos com direito de veto. Depois são eleitos outros 10 membros, desta feita não permanentes, com mandatos de 2 anos. Portugal é candidato a um desses mandatos. Vai ter adversários. A Alemanha e a Áustria. A concretizar-se a eleição, vai ser a quarta presença de Portugal como membro não permanente do Conselho de Segurança das Nações Unidas. O mandato inicia-se em janeiro do próximo ano. A eleição é imprevisível. O Ministro dos Negócios Estrangeiros, Paulo Rangel, está em Nova Iorque para acompanhar este processo.
5: Vamos a outras notícias que estão em destaque a esta hora.
2: 18 de junho é a data para o arranque da discussão da proposta de lei do Governo de alterações ao Código do Trabalho. A decisão saída da reunião de Conferência de Líderes desta quarta-feira. Para 12 de junho ficou marcado o debate da proposta de criação da prestação social única, que vem substituir 13 prestações sociais. É já daqui a menos de uma hora, está agendada para as 5 da tarde a Conferência de Imprensa da Seleção Portuguesa de Futebol. Um jogador vai estar à conversa com os jornalistas neste dia de concentração dos convocados para o Mundial na Cidade do Futebol, em Oeiras. Portugal joga no próximo sábado o primeiro amigável de preparação para o Campeonato do Mundo. Vai ser frente ao Chile, no Estádio do Jamor.
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9: 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Agora o Miguel Videira vai conduzir mais um gabinete de guerra com a ajuda de Jorge Rodrigues.
10: Coordenador de Risco Geopolítico da Porto Business School é o convidado da segunda edição do dia de Gabinete de Guerra. Vamos centrar-nos hoje no conflito no leste da Europa, na Ucrânia, o conflito que opõe a Ucrânia à Rússia e também o conflito no Médio Oriente. Sr. Professor, boa tarde, bem-vindo, obrigado pela disponibilidade. Putin, Vladimir Putin, sabe que a força excessiva pode transmitir uma imagem prejudicial no plano internacional, ainda assim optou por levar a cabo um ataque em larga escala e sobre alvos civis dirigido à Ucrânia. Que razões para essa decisão e porquê agora, Sr. Professor?
11: Boa tarde, Miguel. Nós acho que estamos perante um novo paradigma. Acaba por ser uma estratégia de terror desenvolvido por a Vladimir Putin e evocar os ataques ucranianos de 22 de maio, se bem que não corretos, é apenas um pretexto. Então, porquê e porquê agora? Em boa verdade, acho que em primeiro lugar é para aproveitar um momento de fraqueza. Não há entre setores antimíssil, especialmente balísticos, não há, e tem, os poucos que há têm de cobrir a frente onde estão as forças e, portanto, pondo em causa a linha da frente e a retaguarda, considerando não só a logística, o comando e controle, mas também os civis. Os Estados Unidos precisam deles, foram buscá-los inclusivamente ao Sudeste Asiático, e a Europa tem muito poucos, aliás, foi salientado mesmo por uma intervenção de Zelensky, exatamente essa incapacidade e a necessidade da Europa desenvolver a estratégia urgentemente de desenvolver esse tipo de programa de interceptores antimíssil balístico. Segundo ponto, para mim, será uma distração sobre a situação no terreno. Não que no plano tático as coisas estejam a cair perfeitamente para o lado ucraniano, isso só vimos em Pokrov, não vemos nas outras áreas onde a Rússia vai conseguindo ganhar algum território, muito pouco, mas a verdade é que aí perdeu a iniciativa completamente, portanto não tem essa iniciativa, e há aqui um sucesso, já falamos nisso, da estratégia Budanov, que acaba por conseguir atingir a retaguarda da Rússia e, portanto, põe em causa as infraestruturas críticas russas, a logística russa, o comando e controle russo, e dá uma imagem de incapacidade da Rússia de se defender perante esta nova ameaça. Isso tem um impacto muito grande que definitivamente Putin pretende fazer distrair. Depois há uma demonstração de poder, uma tentativa de mostrar que tem capacidade militar e económica, mas também sinalizar a capacidade nuclear, o vetor nuclear, porque muitos destes meios têm a capacidade de transportar ogivas nucleares. Há uma estratégia de pressão sobre a Ucrânia e a União Europeia, como estratégia de medo, como guerra comunicacional, passar uma mensagem forte que ainda é muito capaz, e finalmente uma sinalização interna, porque essa economia débil que o Ministro das Finanças e o Banco Central acabaram por admitir, segundo a Bloomberg, e a contestação do regime por parte das elites acaba por fazer um pouco tremer o regime de Vladimir Putin. Portanto, eu diria que é uma, uma fuga para a frente, acreditando em resultados a curto prazo, em que bloqueia o processo de paz, em que traz os Estados Unidos por uma negociação a dois, que se prevê em São Petersburgo, e em que assume, portanto, que o fator tempo é determinante e que há aqui uma janela muito relevante até iniciar o inverno e, portanto, é exatamente aproveitar essa janela.
10: De hoje há também aquela notícia do ataque da última madrugada por parte da Ucrânia, um dos ataques mais significativos com recurso a drones contra o território russo dos últimos meses, atingiu um importante terminal de exportação de petróleo em São Petersburgo. Como é que interpreta esta iniciativa militar por parte da Ucrânia, Sr. Professor?
11: É exatamente a concretização da estratégia Budanov, é conseguir ser eficaz nos pontos críticos, nas infraestruturas críticas, e com isso ter um impacto determinante não só no abastecimento logístico, mas também, obviamente, em toda a estrutura, toda a estratégia de defesa que acaba por colocar em causa. Repare que a nível energético já houve 40% de limitações assinaladas do lado russo, exatamente por este tipo de estratégia, e a resposta da Ucrânia no sentido de ter sucesso não só no terreno, mas também num plano político-social com impacto extraordinário e que acaba por ser sinalizado por várias fontes internas russas, e com isso colocar em causa não só a estratégia, como também deixar bem claro que a iniciativa não está do lado dos russos.
10: Sr. Professor, passemos agora para a negociação entre Estados Unidos e o regime iraniano, uma negociação que se parece eternizar. A Donald Trump diz que o acordo com o Irão está quase a chegar, pese embora sinais que não parecem apontar para esse desfecho. Estamos realmente próximos de um acordo ou ainda vamos ter de esperar mais algum tempo?
11: Bem, Miguel, parece-me que ambos querem e precisam. Ainda não está plenamente confirmada, que uma guerra comunicacional não ajuda, apesar das posições maximalistas, no entanto, é a primeira vez que temos uma perspectiva de compromisso. Só que esse compromisso, repare que estamos a falar das condições para um memorando de entendimento, para chegar a um acordo de cessar-fogo, que por sua vez há de levar a um processo que terminaria num acordo de paz. Portanto, ainda estamos muito, muito longe. Fica claro que Trump, ao contrário, apesar de dizer o contrário, melhor assim, o tempo é imperioso, é determinante e está sob contestação interna, mesmo dentro do seu grupo de apoio, MAGA. A economia está a ter maus resultados, as midterms estão aí perto, é verdade, o tempo precisa que é um acordo, pelo menos esse a curto prazo, mas não controla o processo. Ele diz, como é a expressão dele, já não tem as cartas, já não controla todo este sistema e, portanto, de alguma forma tem que ir para o que chama o modelo Trump de negociação, um memorando de entendimento genérico sobre um dos pontos e o resto logo se vê como chegará. Portanto, não há propriamente um end state, uns objetivos políticos perfeitamente identificados. Do lado do Irão, não capitulou, demonstrou alta resistência à dor e tem conseguido, com uma estratégia extraordinária, marcar a agenda negocial. Resistiu, ganha tempo, está a escalar e divide os países do Golfo, uma estratégia muito interessante, e conseguiu colocar na mesa os temas que mais lhe interessam. Faz defender o acordo do conflito no Líbano, vai consolidando o Estreito de Hormuz, que é verdadeiramente a sua arma nuclear, e de alguma forma consegue alongar, é um cenário de alongamento no tempo que interessa definitivamente ao Irão, e isso é uma grande vitória que o Irão conseguiu alcançar.
10: Sr. Professor, o presidente norte-americano Donald Trump, falávamos dele há pouco, reconheceu hoje que teve uma conversa dura com o primeiro-ministro israelita Benjamin Netanyahu, em que acusou o chefe de governo de Israel de estar completamente louco, não está particularmente satisfeito com os ataques israelitas ao Líbano. Estão os dois amigos desavindos? Que consequências terá este aparente afastamento nos conflitos da região?
11: Miguel, esse aparente é exatamente o ponto relevante. Em certo modo, estamos aqui numa discussões com Netanyahu, é um déjà vu. Eu lembro-me de Bill Clinton, que terá tido uma reunião aos berros presencial com Netanyahu no momento em que procurava, de alguma forma, ter uma aproximação a Arafat. Já falamos nisto, isto é um caso paradigmático das relações internacionais em que a média potência consegue impor a sua vontade à superpotência. Já vem de várias administrações, eventualmente desde Golda Meir, o lobby judeu nos Estados Unidos é determinante, mas os Estados Unidos também reconhecem que Israel é a sua potência representante de interesses no, na região. Isto vem a partir do momento em que foi essa a referência, naturalmente que ganhou uma certa capacidade de influenciar as decisões dos Estados Unidos para a região. Netanyahu consegue sempre o apoio dos Estados Unidos e depois nunca cumpre a sua parte. Tem essa capacidade extraordinária e, portanto, foi alguma inocência da parte de Donald Trump, se é que sabemos toda a informação, acreditar numa rápida e decisão que terá sido apresentada por Netanyahu numa determinada reunião. Nem o regime cai, nem há aqui uma mudança extraordinária. Mas os objetivos sempre foram diferentes. Os objetivos, aqui o Israel, neste caso, pretendia o caos e mais tempo para resolver as questões das sete frentes, incluindo a Jordânia, obteve grandes vitórias, mas acaba por perder com este momento porque não pode explorar o sucesso. Atingiu grandes vitórias e está mais seguro numa perspectiva interna, mas queria mais, queria ir mais longe. Para os Estados Unidos é determinante que a situação, que a região, perdão, acabe por ficar estabilizada de alguma forma importante para se concentrar na Ásia-Pacífico. Portanto, estas discussões só parecem apenas a rufa e que poderão mais tarde ou mais cedo voltar a dar aqui um certo alinhamento. Israel, em particular, sob a liderança de Netanyahu, vai continuar a tentar forçar sempre que possível, ir um bocadinho mais além. Trump já deixou essa janela também aberta e, em boa verdade, o Hezbollah vai continuar a dar motivos, o Hezbollah vai continuar a atacar aqui ou ali, o Hezbollah, o outro grupo de terrorista de género, acabará por dar essas razões que vão ser bem aproveitadas por Israel, que em última análise, e não podemos dizer, está sob ameaça existencial, que é atacada do sul do Líbano.
10: Israel, ainda sobre este conflito no Líbano, no sul do Líbano, Israel acusa as forças da ONU, a UNIFIL, de ter recolhido informação sobre a localização e movimentos do exército israelita e de que essa informação terá chegado ao Hezbollah. A UNIFIL apoia o Hezbollah, como se queixam os israelitas?
11: Gostaria de acreditar que não. Agora, o problema é o seguinte, já não é a primeira vez que há este tipo de acusações. Já no passado foi comprovado que realmente a informação do UNIFIL chegou às mãos do Hezbollah. O que é que podemos analisar, eu diria, sobre três vetores. Um primeiro vetor é que a recolha de informação é normal e é um procedimento adequado a qualquer força militar, portanto faz parte da missão e isso é perfeitamente normal. Agora, o que está em causa é a informação ter chegado ao Hezbollah. E aqui é o segundo vetor que é determinante. Se é intencional, talvez não, ou se não é intencional. Se é intencional, e já no passado já vimos vários elementos da ONU, seja diretamente das forças, sejam depois dos seus quartéis-gerais, chamando assim, que acabam por ter alguma simpatia pelas forças que combatem Israel, vamos pôr desta forma muito simplista, e que acabam por deixar fugir aqui e ali algum tipo de informação. Mas se não for intencional, não deixa de ser igualmente grave, é uma incompetência bastante grave. Estamos a falar de informação classificada, com implicações graves de segurança e que deve ser tratada como tal. Não pode ser tratada de uma forma leviana e põe em causa naturalmente todo o processo, não só as vidas dos militares, mas todo o processo de paz. E isso termino com o terceiro vetor, que é, de certo modo, a ONU, com este tipo de situações, acaba por dar força àqueles que acreditam na reforma da ONU. A ONU está anacrónica, não tem sido isenta, não serve de regulador para o qual foi criado, um regulador internacional que possa servir de mediador, inclusivamente resolor, passo mal português, dos conflitos e das crises que vão surgindo, não representa a distribuição de poder atual e definitivamente está incapaz. E esse é um grande problema que a ONU vai ter que resolver e que estes não pequenos incidentes acabam por alimentar.
10: O professor considera que essa é uma questão de reorganização, ou seja, que uma reorganização das Nações Unidas que irá permitir, de facto, uma intervenção mais eficaz por parte dessa organização da ONU?
11: Eu diria uma refundação, e uma refundação que tem que começar exatamente por respeitar o poder atual, a distribuição do poder atual. Segundo, definir muito mais especificamente quais são os seus campos de ação, as suas capacidades e o que tem para o fazer cumprir, ou seja, as suas forças, as suas potencialidades para o fazer cumprir, e depois ser pragmático no terreno. Tive a oportunidade em vários momentos de lidar com missões da ONU, não posso dizer que sejam as mais brilhantes, tendo em conta os meios empenhados e os resultados conseguidos. Isso necessariamente que, mesmo considerando muitos e extraordinários elementos que têm nas suas fileiras, a verdade é que o bolo geral é muito complexo e acabam por respeitar muitas vezes interesses nacionais. E quando se quer uma organização supranacional, espera-se muito mais, e só mesmo uma refundação é que poderá determinar essa direção.
10: Sr. Professor, temos ainda aqui 2 minutos. O Sr. Professor sugeria aqui ainda mais um tema para este gabinete de guerra. Durante a recente visita a Pequim, Trump terá pedido a Xi Jinping que pressionasse a Rússia no sentido de aceitar um acordo de cessar-fogo. Há alguma hipótese de sucesso nesta ação de Donald Trump, ou é um pedido para cair em saco roto?
11: Esta questão é particularmente importante por 2 motivos. Um primeiro, porque existe essa capacidade por parte da China, portanto é o único país que tem capacidade para estabelecer pontes e tem a capacidade de pressionar, seja a nível político, económico, energia, etc. Portanto, tem a real capacidade, mas também por outro, e já agora, tem essa capacidade, mas não está no seu modus operandi, portanto duvido que venha a desenvolver esse tipo de ação, por muito para além de vagas sugestões de paz no mundo, acaba por não se querer envolver diretamente em uma postura equidistante, dá algum apoio ao seu aliado conjuntural, Rússia, mas acaba por se manter afastada e não entrada decisivamente. O outro ponto é que confirma que a China é o centro de gravidade neste momento, que é o império do meio, teve 8 pedidos nesse sentido, visitas consecutivas, e é também isso relevante, a Trump a ser pragmático. É uma ação a que daí diferencia das anteriores administrações e, para mim, com algum sucesso, que é, tem uma aproximação de rivalidade, sim, com a China, mas também de competição. E, portanto, pretende competir sem ruptura e pretende que nestes assuntos, ou haja assuntos que são de superior importância, que devem ser abordados em conjugação, em cooperação pelas duas superpotências, são as únicas duas superpotências, portanto, têm a responsabilidade de evitar o caos internacional. E neste parâmetro, parece que Trump até tem uma posição algo moderada e que procura, apesar da competição, manter algum tipo de aproximação a Pequim.
10: Algum pragmatismo.
11: Duvida que tenha resultados concretos neste conflito da Rússia.
10: Sr. Professor, esgotámos o nosso tempo. Professor Jorge Rodrigues, coordenador de risco geopolítico da Porto Business School, foi o convidado desta edição da tarde, da quarta-feira, de Gabinete de Guerra. Boa tarde, Sr. Professor.
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9: 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Miguel, muito boa tarde.
10: Boa tarde, Nelson. Sim, está feito. Portugal foi eleito membro não permanente do Conselho de Segurança das Nações Unidas. A votação decorreu há instantes em Nova Iorque, durante a Assembleia Geral das Nações Unidas. Um momento acompanhado pelo Ministro dos Negócios Estrangeiros, Paulo Rangel, que deverá reagir daqui a pouco a esta escolha, a esta eleição de Portugal como membro não permanente do Conselho de Segurança das Nações Unidas. Teve como adversários a Alemanha e a Áustria. É notícia para desenvolver ao longo da tarde aqui na antena do Observador. Daqui a pouco, 5, 10 minutos, é esta a indicação que acaba de chegar. O Primeiro-Ministro vai fazer uma declaração sobre a greve geral, uma declaração feita na residência oficial do chefe de governo, uma declaração a coincidir com as manifestações que decorrem esta hora em Lisboa e no Porto, manifestações convocadas pela CGTP no âmbito da greve geral. O secretário-geral da CGTP precisamente refere que a participação na greve é muito significativa. Tiago Oliveira diz mesmo que está a ter uma adesão semelhante à greve geral do passado mês de dezembro, com vários setores de atividade a serem afetados por esta paralisação. Ora, diagnóstico diferente é traçado pela Ministra do Trabalho, Maria do Rosário Palma Ramalho. Diz que a esmagadora maioria dos portugueses está a trabalhar.

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0: Seja muito bem-vindo ao Português Suave. Estamos cá para responder às dúvidas dos ouvintes que nos enviam através do WhatsApp 910024185 e também através do nosso e-mail portuguessuave@observador.pt. Eu sou João Costa e Silva. Olá, Ninja.
1: Eu sou o Marco Neves.
0: Marco Neves.
1: já estamos em junho, não é?
0: Estamos a delirar com os santos populares. Eu falo para mim, eu adoro esta altura do ano.
1: Sabes que há países onde, há culturas, se quisermos, onde já estamos no verão, no fundo, cá no Hemisfério Norte, ou seja, em que chega ao início de junho, por exemplo, pelo que eu percebi, Finlândia...
0: Assim, com estas temperaturas já quase podemos assumir, não é?
1: Mas nós temos um conceito de verão muito astronómico, não é? Portanto, chega àquela hora particular do dia e é ali que começa o verão. Há muitos países onde o verão começa em junho, mas de forma mais imprecisa, mas já estamos mesmo, isto já cheira a verão, não é?
0: Já,
1: anos populares
0: já,
1: e a verão.
0: Já. E Feira do Livro, tudo a acontecer.
1: Está tudo a acontecer
0: em Lisboa.
1: Nesta altura. Depois devemos falar sobre a origem da palavra verão, mas de que já falámos ano passado. Mas agora, hoje é dia de dúvidas. Vamos à primeira dúvida.
0: Sim.
1: Do Paulo Lopes, que nos enviou um e-mail em que diz: a entoação das sílabas pode também ter a ver com a origem dos termos? Pergunta ele. República, também acentuamos foneticamente o re, tanto que vejo muita gente a errar e colocar o acento no ré. A origem vem de res pública. Aqui em Bragança temos o rio Sabor, que muita gente de fora diz sabor como se fosse o substantivo comum para o paladar, mas deve dizer-se sabor, e por isso é que eu também tive cuidado de dizer sabor, que já tinha lido a mensagem até ao fim. Senão, se calhar, descaía uma boca para o sabor.
0: Essa questão do República é muito importante, porque eu às vezes... ao escrever, até fico, porque eu tenho um problema com acento, já te expliquei aqui num dos programas, e às vezes fico um bocadinho confuso a perceber onde é que vai, para onde é que vai o acento.
1: Aqui são duas questões. Primeiro, por que razão é que nós fazemos temos este problema, entre aspas, porque é que, por exemplo, porque é que apetece tanto pôr ali o acento na República, quando a sílaba tónica não é o ré, é o pu, não é? República. E também porque é que depois há exceções a esta regra geral, que é a base do problema. Estou aqui a andar um bocadinho às voltas.
2: Miguel Videira, a esta hora, há declarações do Primeiro-Ministro a propósito desta greve geral e também numa altura em que há essa notícia de Portugal eleito para o Conselho de Segurança da ONU.
3: Precisamente, o Primeiro-Ministro já fala na residência oficial em São Bento. Vamos escutar a boleia da SIC Notícias.
4: É um país que tem intervenção e participação ao nível internacional e entendemos este mandato como mais uma demonstração, precisamente, desse nosso histórico. Portugal tem, no plano internacional, uma força muito superior à nossa dimensão económica ou demográfica. Temos um reconhecimento da nossa linha de lealdade, de visão estratégica ao nível multilateral e eu quero, nesta hora, lembrar, agradecendo de forma penhorada, o empenho e o intenso trabalho diplomático que tivemos e que nos uniu a todos. Mobilizou o Governo e, em particular, o Sr. Ministro de Estado e dos Negócios Estrangeiros, que quero cumprimentar também de forma justa e merecida pelo empenhamento e pelo resultado que essa interação proporcionou. Quero cumprimentar também o contributo relevante e sempre muito, muito próximo do Governo, de Suas Excelências os Senhores Presidentes da República, Marcelo Rebelo de Sousa e António José Seguro. Ambos abraçaram com o Governo a campanha que permitiu o resultado que acabamos de alcançar. E, naturalmente, aqueles que foram os maiores operacionais no terreno, a nossa rede diplomática, os nossos embaixadores, que um pouco por todo o mundo e também nas Nações Unidas deram voz aos princípios que norteiam a nossa política externa, à nossa afirmação enquanto país construtor de pontes, que vê no diálogo, na negociação, na diplomacia, no multilateralismo, a opção para resolvermos os grandes desafios e conflitos no globo e, sobretudo, para salvaguardarmos os direitos e a dignidade de cada pessoa. Esta vocação universalista de Portugal foi, é nosso entendimento, crucial para o sucesso desta campanha. Portanto, agora cabe-nos a responsabilidade de, em 2027 e em 2028, estarmos na mesa do Conselho de Segurança das Nações Unidas e aí podermos contribuir para as decisões que são hoje mais do que nunca reclamadas para assegurar a paz e a segurança internacional. Esta nossa responsabilidade será assumida desde o primeiro minuto como fundamental, como disse há pouco, para promover e salvaguardar os nossos valores, os valores da dignidade das pessoas, os valores dos direitos fundamentais, os valores do combate à pobreza, os valores da sustentabilidade, os valores de termos um mundo onde as nações dialogam, cooperam, onde o crescimento económico deve chegar a todos e onde devemos legar às novas gerações a possibilidade de não verem as suas vidas confrontadas com ainda mais problemas. Portugal tem, como sabemos, uma intervenção a nível europeu, no âmbito da União Europeia, com muito relevo, tem uma intervenção ainda no plano multilateral muito relevante no seio da comunidade de países de língua portuguesa, tem uma responsabilidade de ser um compatriota nosso hoje, o Secretário-Geral das Nações Unidas, e terá, portanto, agora uma nova responsabilidade, igualmente muito importante, de ser membro não permanente do Conselho de Segurança e, por essa via, poder relançar as Nações Unidas num momento em que elas enfrentam muitos, muitos desafios, numa trajetória de ser o instrumento e o palco da resolução dos conflitos e da aproximação entre povos e nações.
3: Escutamos Luís Montenegro, Primeiro-Ministro, a reação do chefe de governo à eleição de Portugal como membro não permanente do Conselho de Segurança das Nações Unidas. Vamos escutar a pergunta da jornalista do Observador, Mariana Lima Cunha.
5: Que avaliação é que o Sr. Primeiro-Ministro faz da greve? Tivemos, como é já habitual, avaliações muito diferentes da parte, nomeadamente da Ministra do Trabalho e também da CGTP, que fez uma lista de fábricas em que diz que os trabalhos estão parados por causa da greve. Perguntar só também em relação à votação do pacote laboral que motiva também esta greve, se é, como já chegou a dizer a oposição, uma provocação marcar o debate e tentar que fosse um debate curto no dia de greve geral. Obrigada.
4: Bom, há uma coisa que não posso responder. É pela agenda da Assembleia da República e pela circunstância de hoje se ter realizado uma conferência de líderes que fez os agendamentos das próximas semanas de trabalhos. Francamente, aquilo que resulta da questão que me coloca é de que a democracia está a funcionar, a Assembleia da República terá a discussão da proposta de lei do Governo e a nossa convicção é que o Parlamento tem agora a possibilidade e a responsabilidade de poder contribuir com as suas posições, as posições de todos os grupos parlamentares, para enriquecer o texto que foi remetido à Assembleia da República e para podermos ter uma lei de trabalho, um novo enquadramento jurídico das relações laborais, que dê maior competitividade e produtividade à economia portuguesa. Tudo aquilo que nós fazemos colabora para o nosso futuro. Colabora a eleição de Portugal para membro não permanente do Conselho de Segurança, na medida em que valoriza a credibilidade internacional do país, valoriza a nossa interação com todas as geografias do mundo, com todos os países, e, portanto, isso também tem um valor económico. Não é o principal, mas tem um valor económico. O contexto da legislação do trabalho também tem um valor económico. Permite que haja mais dinamismo nas nossas empresas e no nosso investimento e, portanto, que possa haver mais e melhores oportunidades de emprego para que se possam pagar melhores salários e para que possamos ter maiores índices de produtividade e de termos uma economia cada vez mais inovadora, cada vez mais tecnológica, cada vez mais à altura dos tempos que vivemos. Quanto à greve, A greve é um direito e nós não colocamos em causa minimamente, nunca nos passou essa ideia pela cabeça, o exercício desse direito. Agora, como tive a ocasião de dizer ontem e hoje reitero, nós temos de conciliar os direitos de todos. O direito de muitos portugueses fazerem greve e, portanto, emitirem um sinal político sobre determinadas matérias, com o direito dos outros que, não fazendo greve, querem trabalhar. E aquilo que nós podemos constatar é que a esmagadora maioria dos portugueses quis trabalhar hoje e trabalhou, e está a trabalhar. Estão a trabalhar nos seus locais de trabalho, a grande maioria, estão a trabalhar à distância aqueles que têm funções conciliáveis com o teletrabalho e, de uma forma geral, o setor privado não teve grande perturbação. É toda a informação que nos é carreada por variadíssimas entidades, confederações empresariais, empresas propriamente ditas que nos transmitiram os índices de adesão e que são, eu diria, muito, muito reduzidos, não quero estar a adjetivar, mas são muito reduzidos, e na administração pública, onde em média a taxa de adesão andará nos 23%, e onde a maior parte dos serviços que não esteve disponível não foi por ter 100% dos seus colaboradores a exercer a greve, foi porque determinadas funções, não sendo possíveis, impossibilitam que um ou outro departamento, um ou outro equipamento possa estar aberto. Dito isto, aquilo que é preciso também, nesta fase em que já estamos a caminhar para o final do dia, anotar é o seguinte: o Governo ouve tudo aquilo que se diz, ouve tudo aquilo que são manifestações de posição, de opinião, vindas de todo lado. Mas os portugueses não me levarão a mal, nem aqueles que fizeram greve, que eu possa constatar em nome do Governo que esta greve não trouxe nenhuma novidade e também não trouxe nenhuma solução. E aquilo que mais uma vez aconteceu foi que muitas pessoas, muitas famílias foram prejudicadas indiretamente por causa desta greve. Eu não estou com isto a colocar em causa o exercício do direito, o que estou é a dizer que muitas das crianças que não tiveram os seus estabelecimentos de ensino abertos, muitos dos jovens que deixaram de prestar provas precisamente porque não estavam garantidas as condições para o fazer, muitos portugueses que tinham consultas, cirurgias programadas e que não conseguiram ver realizado esse ato. Alguns que, porventura, não se possam ter deslocado por impossibilidade de mobilidade para os seus locais de trabalho, foram verdadeiramente os prejudicados por esta greve. E eu acho que o país deve fazer uma reflexão, e as estruturas sindicais, com todo o respeito, também devem fazer uma reflexão quanto àquilo que é o propósito e depois as consequências e o resultado deste tipo de jornadas de luta. Eu não estou a dizer com isto que não possa haver capacidade reivindicativa, que deve haver, não estou com isto a dizer que não possam ser utilizados todos os meios disponíveis, apenas me parece, como cidadão, como português e como Primeiro-Ministro, que todos temos uma responsabilidade, e a responsabilidade também integra aquilo que são as consequências dos nossos atos. A consequência desta greve, no final deste dia, parece-me que passou apenas por prejudicar a vida de muita gente, porque as posições políticas que queriam ser transmitidas já eram conhecidas, já eram, enfim, afirmadas por estas estruturas há bastante tempo.
6: Sr. Primeiro-Ministro, Filipe Santa Bárbara, para o Público, eu queria lhe fazer duas perguntas, uma sobre a greve, precisamente, sobre a reforma laboral e sobre o Conselho de Segurança das Nações Unidas. No caso do Conselho de Segurança, quais é que vão ser as grandes prioridades que, de facto, vai o Governo português, o Estado português, levar para o Conselho de Segurança? Isto também numa altura em que o Governo também já foi muito criticado por estar muito alinhado com os Estados Unidos, se esse fator será tido em conta. conta a histórica aliança com os Estados Unidos, ou se Portugal tentará ter uma voz de facto mais independente no Conselho de Segurança. Sobre a greve e sobre a reforma laboral, percebi aqui a questão do agendamento, mas o Sr. Primeiro-Ministro também já fez questão de dizer que quer que as oposições assumam as suas posições nos sítios certos. Aquilo que eu lhe pergunto é se o Governo, quando chegar à altura da discussão na Generalidade, que foi hoje agendada, vai efetivamente forçar a votação ou se vai deixar que, por exemplo, baixe à especialidade sem votação?
4: Bom, começando por esta última questão, é manifestamente extemporâneo estar a tomar uma posição sobre isso. A dinâmica parlamentar tem as suas incidências. Neste momento o Governo cumprirá a sua missão, que é apresentar na Generalidade a proposta de lei e, naturalmente, mostrar-se inteiramente disponível para, no processo legislativo, poder esclarecer, poder interagir, poder aproximar posições com os grupos parlamentares, nomeadamente para garantir a aprovação deste importante instrumento. À partida, nós não excluímos ninguém, mas sabemos que há várias forças políticas no Parlamento que se auto-excluíram e que estão indisponíveis para percorrer este caminho. Nós não deixaremos de falar com todos, mas temos a noção da realidade. O contexto da negociação parlamentar caberá depois aos vários grupos parlamentares conduzir. Aquilo que eu posso assegurar é uma disponibilidade total do Governo, repito, para esclarecer, para aprofundar, eventualmente para modificar um ou outro ponto da proposta que seja suscetível de uma aproximação com as posições dos partidos na Assembleia da República. Quanto às Nações Unidas e a esta importantíssima eleição para o Conselho de Segurança, eu quero reiterar, este é um dia histórico para Portugal, é um dia de grande reconhecimento da nossa importância à escala internacional, da valorização da nossa posição, da identidade da grande maioria dos países nas Nações Unidas com aqueles que são os nossos princípios de atuação na escala internacional. A valorização do multilateralismo, da resolução com esse espírito multilateral dos grandes conflitos, a preocupação com a dignidade das pessoas, os direitos fundamentais das pessoas, a preocupação com a preservação do meio ambiente, com a gestão das alterações climáticas e da sustentabilidade daquilo que, no fundo, vamos deixar às gerações vindouras. Uma outra área onde temos uma intervenção sempre muito, muito incisiva é a área dos oceanos, é também uma componente daquela que é a nossa visão e o interesse que temos a nível global, mas olhando também para a nossa realidade e já agora para a nossa experiência enquanto nação, nós tentaremos ser um pilar da aproximação das nações, um país que tem uma atitude que é uma atitude aberta ao mundo, aberta ao diálogo, aberta à cooperação, e tentaremos ser protagonistas da evolução institucional e em termos de procedimento das Nações Unidas com vista à sua revalorização no plano internacional, nomeadamente enquanto a base da relação entre povos e entre países que possam ter uma visão discordante. Os últimos anos mostraram que as Nações Unidas perderam capacidade a esse nível. E, portanto, independente das alianças de cada um, que nós manteremos, esta visão universal, esta visão de reconhecimento das Nações Unidas enquanto palco de aproximação, vai crescer de alguma coragem. Nós temos vindo ao longo do tempo, e fizemos também na campanha eleitoral, temos vindo a defender que se olhe no futuro para novas soluções, eventualmente para o alargamento dos membros permanentes do Conselho de Segurança, para uma maior capacidade das resoluções do Conselho de Segurança como da Assembleia Geral poderem ser efetivamente executadas. Há neste momento uma sensação de que são inconsequentes muitas das decisões da própria organização. A organização decide, mas depois não concretiza aquilo que decide. O Secretário-Geral António Guterres, que também quero saudar, tem vindo a fazer um esforço grande de sensibilização de todos para as necessidades de financiamento, dos instrumentos de cooperação, financiamento dos instrumentos de ajuda ao desenvolvimento, da valorização da presença das Nações Unidas nos territórios mais atingidos por fenómenos extremos, sejam fenómenos climáticos...
3: Alguns dos desafios que se colocam a Portugal, o novo membro não permanente do Conselho de Segurança das Nações Unidas. Portugal foi eleito, um dia histórico para Portugal, sublinhou há instantes Luís Montenegro, diz o chefe de governo, que resulta da identificação de boa parte dos países com os princípios que norteiam a diplomacia portuguesa, baseada, por exemplo, no princípio do multilateralismo. Falou também Luís Montenegro sobre a greve geral. Com esta ideia, a esmagadora maioria dos portugueses quis trabalhar. Diz também que a greve é um direito que o governo não coloca em causa. No entanto, sugere que as confederações sindicais reflitam sobre o propósito e consequências desta greve. Os verdadeiros prejudicados foram as crianças sem creche, os alunos sem provas ou aqueles que viram adiadas as consultas programadas. Seguimos e acompanhamos esta declaração de Luís Montenegro à boleia da SIC Notícias.
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0: Esta é a Tarde Política da Rádio Observador. É quarta-feira, 3 de junho, e por ser quarta-feira, temos na Tarde Política o Esplendor e a Infâmia, com Pedro Jorge Castro. Também temos um explicador e hoje, em dia de greve geral, é importante discutir o papel da contestação social na opinião dos cidadãos sobre o andamento da política e também na representatividade dos sindicatos nos dias de hoje. São nossos convidados para uma conversa depois das 5h30, Elísio Stanque, professor universitário de Coimbra, sociólogo, especialista na área do trabalho, e André Azevedo Alves, professor de Ciência Política na Universidade Católica, colunista do Observador e também presença habitual na Rádio Observador. No Jornal das 5 vamos, obviamente, fazer as contas ao andamento desta greve geral e ao que disse em instantes o Primeiro-Ministro, Luís Montenegro, que ainda está a falar aos jornalistas no Palacete de São Bento. Hoje também foi dia de Conselho de Ministros e dia em que Portugal foi eleito como membro não permanente do Conselho de Segurança da ONU. Depois das 7 da tarde, novo episódio de Realpolitik com Sérgio Sousa Pinto e Miguel Pinheiro, que hoje tentam responder à pergunta: é mesmo possível fazer reformas em Portugal? Quanto ao estado do tempo, segundo o IPMA, previsto para amanhã, feriado, dia 4 de junho, algumas nuvens, com possibilidade de aguaceiros fracos no norte litoral e máximas mais modestas e a descer. Porto 20, Braga 23, Viseu 20, Aveiro 21, Coimbra 23, Leiria 22, Santarém 25, Lisboa 23, Setúbal 24 e Faro 30. Eu sou o Ricardo Conceição e esta é a Tarde Política da Rádio Observador. Jornal das 5, com Miguel Viterbo Dias.
1: Portugal foi eleito para o Conselho de Segurança das Nações Unidas à primeira volta, integra assim como membro não permanente do Conselho de Segurança entre 2027 e 2028, garantindo também o regresso a um dos principais órgãos da Organização das Nações Unidas. O resultado foi conhecido há pouco na Assembleia Geral da ONU em Nova Iorque. Portugal integra um dos 5 lugares rotativos deste Conselho e já depois de conhecido o resultado, o Primeiro-Ministro Luís Montenegro elogiou o trabalho diplomático que o país fez para alcançar este lugar.
2: Esta vocação universalista de Portugal foi, em nosso entendimento, crucial para o sucesso desta campanha. Portanto, agora cabe-nos a responsabilidade de, em 2027 e em 2028, estarmos na mesa do Conselho de Segurança das Nações Unidas e aí podermos contribuir para as decisões que são hoje mais do que nunca reclamadas para assegurar a paz e a segurança internacional.
1: A primeira reação de Luís Montenegro numa declaração no Palacete de São Bento, isto depois de Paulo Rangel, que está em Nova Iorque a acompanhar a votação, ter falado já de uma vitória sem precedentes da diplomacia portuguesa.
3: É a primeira vez que Portugal é eleito à primeira volta. Isto mostra o trabalho que foi feito ao longo destes 13 anos por vários governos, por vários presidentes, mas em especial aquilo que foi feito nestes últimos 2 anos, que foram decisivos para esta vitória. Julgo que isto diz muito sobre o prestígio de Portugal e sobre a forma como é apreciada a nossa política externa. E por isso queria dizer que temos agora aqui 2 anos muito, muito desafiantes, mas que são 2 anos em que eu creio que a diplomacia portuguesa, que fez tudo e mais alguma coisa para que esta vitória fosse obtida e pudesse ser obtida à primeira volta, está também de parabéns.
1: Paulo Rangel, ministro dos Negócios Estrangeiros, assim que foi conhecido o resultado da votação, havia a expectativa da eleição de Portugal, mas não logo à primeira volta, como acabou por acontecer. O país integra assim um dos 5 lugares rotativos do Conselho de Segurança das Nações Unidas.
0: E o Presidente da República também já emitiu uma nota a dar conta desta conquista.
1: É a expressão utilizada por António José Seguro, conquista que enaltece o povo português, vinca ao chefe de Estado numa missiva publicada no site da Presidência da República, em que António José Seguro diz que a votação é o reconhecimento de Portugal enquanto país credível, de confiança e com respeito na comunidade internacional. O chefe de Estado faz também questão de referir

0: substituir Cavaco Silva e Marcelo Rebelo de Sousa como duas figuras importantes no percurso que culminou nesta eleição e termina com um desejo de que a presença de Portugal no Conselho de Segurança das Nações Unidas contribua para um mundo mais pacífico.
1: E o Conselho de Ministros esteve reunido esta tarde também para avaliar o impacto da greve geral.
0: O Primeiro-Ministro volta a frisar que não coloca em causa o direito à greve, mas sublinha também que é preciso conciliar todos os direitos entre os que querem fazer greve e os que querem trabalhar, e garante que esta paralisação geral acabou por não ter impacto no dia do país.
2: Estão a trabalhar nos seus locais de trabalho, a grande maioria, estão a trabalhar à distância aqueles que têm funções conciliáveis com o teletrabalho. E, de uma forma geral, o setor privado não teve grande perturbação. É toda a informação que nos é carreada por variadíssimas entidades, confederações empresariais, empresas propriamente ditas que nos transmitiram os índices de adesão e que são, eu diria, muito, muito reduzidos. Não quero estar a adjetivar, mas são muito reduzidos. E na administração pública, onde em média a taxa de adesão andará nos 23%.
0: Luís Montenegro aos jornalistas no Palacete de São Bento, uma declaração que terminou há poucos instantes, que esteve a ser acompanhada pela jornalista Marta Nobre, que se junta agora a nós em direto. Marta, Luís Montenegro acaba por desvalorizar esta greve geral.
3: Precisamente o principal recado deixado pelo Primeiro-Ministro é que a greve acabou por ter, sobretudo, consequências para os cidadãos, sem acrescentar novas soluções ao debate que já existia. Neste balanço que faz deste dia de greve, a Luís Montenegro aponta os transtornos causados a famílias, desde as escolas encerradas, a consultas, cirurgias e deslocações afetadas. Sem pôr em causa o direito à greve, o Primeiro-Ministro defende que este direito deve ser conciliado com o de quem pretende efetivamente trabalhar e garante que a maioria dos trabalhadores, como disseste, manteve a sua atividade. Luís Montenegro acrescentou também ainda que o Governo ouviu aquilo que foi apontado pelas confederações sindicais, mas Miguel, Luís Montenegro considera que a greve não alterou as posições já conhecidas nem trouxe respostas para os problemas em discussão.
0: A jornalista Marta Nobre a acompanhar esta declaração de Luís Montenegro no Palacete de São Bento, uma reunião de Conselho de Ministros que contou com essa notícia da eleição de Portugal para o Conselho de Segurança da ONU, mas que teve também como principal propósito avaliar os impactos desta greve geral.
1: E a esta hora ainda decorre uma manifestação convocada pela CGTP.
0: Que já está a esta hora a chegar à Assembleia da República, depois de ter arrancado do Rossio, em Lisboa. A acompanhar o desfile está o jornalista Miguel Pina Andrade. Miguel, no início da caminhada até ao Palácio de São Bento, falaram os dirigentes do PCP e do Bloco de Esquerda. Que críticas é que ambos deixaram ao Governo?
4: O alvo das críticas do secretário-geral do Partido Comunista foi a Ministra do Trabalho. Isto porque Maria do Rosário Palma Ramalho disse no final da manhã que a esmagadora maioria dos portugueses está a trabalhar. Declarações que, para Paulo Raimundo, merecem um prémio de funcionária do mês.
5: Há 10 meses a esta parte que anda a ser a funcionária do mês das confederações patronais. Pronto, e veio com uma linha de argumentação sobre a dimensão da greve, o impacto da greve, de quem vive no seu próprio mundo e lute-se com a sua própria propaganda. Pronto, isso vai argumentar nas mãos, porque é compreensível. Não pode ser de outra maneira. É incompreensível e aceitável que os trabalhadores não possam aceitar este pacote laboral, porque isto não lhe fragiliza mais as suas vidas, aumenta a precariedade, aperta-lhes os salários, desregula ainda mais os horários de trabalho, quer introduzir o despedimento de justa causa. Ora, algum trabalhador pode aceitar uma coisa destas?
4: A resposta das milhares de pessoas que hoje protestam é não. Não ao pacote laboral, não à precariedade, foram alguns dos gritos de ordem do desfile que durou mais ou menos uma hora e que já chegou à Assembleia da República. E em dia de greve geral, soube-se que a discussão do pacote laboral começa dia 18 deste mês, uma data que para José Manuel Pureza, o coordenador do Bloco de Esquerda, é uma provocação.
6: Este é um dia muito importante, é um dia em que se tem que definitivamente atirar o pacote laboral para o caixote do lixo. Mas não deixo de registar também a provocação, porque é uma provocação feita pelo Governo de a mata-cavalos marcar a discussão e a votação na generalidade desta proposta de agressão ao mundo do trabalho para daqui a duas semanas. O Governo sabe que foi derrotado na sua proposta no âmbito da concertação social, pelos sindicatos.
4: Sindicatos que estiveram em massa nesta concentração em frente da Assembleia da República. A intersindical CGTP liderou o desfile, a carrinha onde discursou o secretário-geral Tiago Oliveira já não está em frente à escadaria, agora vêem-se e ouvem-se vários grupos com bandeiras e megafones a entoar palavras de ordem. A greve continua, é o que se ouve, continua também a mobilização em frente ao Palácio de São Bento, agora, Miguel, com bastante menos pessoas do que há uma hora.
0: O relato do jornalista Miguel Pina Andrade a acompanhar este desfile, que já terminou com a chegada ao Palácio de São Bento, esta manifestação convocada pela CGTP em dia de greve geral.
1: E o secretário-geral da CGTP que vinca a participação significativa, segundo diz, na greve geral.
0: Tiago Oliveira diz que está a ter uma adesão semelhante à greve do passado dezembro, do passado mês de dezembro. Não há números globais. O líder da Intersindical fez apenas referência a alguns setores e grandes empresas e referiu também a adesão no setor da saúde.
7: Hospitalização privada. Impactos significativos nos Lusíadas, Amadora e Lisboa, no Hospital CUF em Sintra, no Hospital Luz em Lisboa. Setor do têxtil e calçado. Empresa Mabera, 99% de adesão. Tiarfil, 95% de adesão.
0: Os números que foram acompanhados, claro está, de críticas ao governo.
7: Nós estamos perante um governo completamente arrelhado da realidade de quem trabalha, um governo que tem uma agenda, que tem um objetivo e que hoje, com as declarações da ministra, revelou-se, de facto, perante toda a gente perceber qual é o objetivo concreto deste pacote laboral. Não é para responder aos interesses dos trabalhadores, é sim um pacote laboral construído e apresentado pelo este governo, mas de braço dado com o grande capital, com as associações patronais.
0: O líder da CGTP, que a esta hora já discursou também frente à Assembleia da República no final do desfile convocado pela Intersindical.
1: E a ministra do Trabalho diz, por seu lado, que apesar da paralisação, a reforma laboral vai avançar.
0: Maria do Rosário Palma Ramalho diz que o pacote laboral vai fazer o seu caminho e vai mesmo ser discutido na Assembleia da República.
8: O governo respeita integralmente o direito de greve e o exercício da greve, mas o que lhe cabe no final do dia é executar o seu programa e, portanto, o governo mantém, como é óbvio, a intenção de discutir o projeto de reforma laboral do Trabalho 21, que aliás já está na Assembleia e portanto, esse projeto será tratado aí.
0: Maria do Rosário Palma Ramalho, em conferência de imprensa também esta tarde no Ministério, que lidera para um ponto de situação sobre esta paralisação.
1: E há outras notícias a marcar a tarde desta quarta-feira, 13 de junho.
0: No plano internacional, Benjamin Netanyahu assume discordâncias táticas com Donald Trump, mas diz que os exércitos dos dois países, Israel e Estados Unidos, estão preparados para retomarem os ataques contra o Irão. Numa entrevista na CNBC, Benjamin Netanyahu admitiu que Tel Aviv e Washington estão preparados para retomar a ofensiva militar. Diz ainda assim que há algumas discordâncias com o presidente norte-americano, mas destacou a boa relação com Donald Trump, que Netanyahu diz ser o melhor amigo que Israel alguma vez teve. A seleção nacional já se concentrou novamente na cidade do futebol, desta feita de forma definitiva. Os jogadores chegaram até às 3 da tarde. A esta hora, Nelson Semedo, lateral da equipa, fala aos jornalistas. Vamos ouvir alguns dos destaques às 6 da tarde. A equipa nacional treina de seguida, também na cidade do futebol, isto para preparar um amigável que se vai jogar este sábado, dia 6 de junho, no Jamor, frente ao Chile. É o primeiro de 2 testes de preparação da seleção nacional, a pensar já no Campeonato do Mundo de Futebol, que arranca depois de dia 11 de junho.
1: Miguel Viterbo Dias vai regressar às 5h30, já daqui a pouco, o Esplendor e a Infâmia.
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1: Boa viagem, bom regresso a casa nesta véspera de feriado e em dia de greve geral. Trânsito ainda mais complicado.
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0: O Esplendor e Infâmia, às quartas-feiras, na Rádio Observador, com o diretor adjunto Pedro Jorge Castro. Estás pronto para mais uma edição, Pedro, em véspera de feriado, dia de greve geral?
1: Ansioso por isso, mas noto pouca euforia aqui. Então acabámos de ser eleitos para o Conselho de Segurança das Nações Unidas. Não vamos todos festejar para o Marquês.
0: É verdade.
2: Epá, não posso agora porque estou a fazer o programa, mas vou já a seguir.
0: Eu ainda pensei nisso, mas a Judite não quis. Foi a Judite que não quis.
1: Pronto, isso mostra mais uma vez que somos ótimos a conseguir estes sucessos diplomáticos e depois não tão memoráveis no exercício dos cargos. António Guterres e António Costa podem dizer isso mesmo, se calhar. Dizem todos aqueles que têm lidado com ele e têm visto estes portugueses influentes no mundo numa altura destas e o pouco resultado que isso tem tido.
0: Então não será por aqui que vamos para o Esplendor?
1: Não, para o Esplendor vamos à praia.
0: É uma das polémicas do momento. Chapéu de sol, área concessionada e a zona para chapéus de sol, o que é que há de esplendoroso nesta polémica, Pedro?
1: Essa é a parte fácil. O que há de esplendoroso aqui são as nossas praias. Temos uma costa lindíssima com quase 400 praias de bandeira azul, com bandeira azul, de areia branca. É isso que faz muitos de nós queremos ir para as nossas praias. Temos muita sorte por termos estas praias assim acessíveis. Não há comparação, por exemplo, com o que acontece nos Estados Unidos, onde há jipes e SUVs, não é? Em pleno areal a disputar o espaço com os banhistas. Não há comparação com o que acontece, se calhar, numa parte significativa de Itália, onde as praias são pagas. Não há comparação também com o que acontece noutros países mais nórdicos, onde a água é tão fria que, não é, se calhar, nem qualifica tecnicamente como praia. Outras zonas onde a areia é escura ou é rocha, enfim. Aqui temos um autêntico paraíso no perímetro do nosso país com o mar. E claro que todos nós temos lados nisto, nesta polémica. Pronto, vem um verão quente nas nossas praias, com uma luta de classe em pleno areal. E eu próprio tenho uma luta de classe dentro de mim, que é o eu agora com o eu daqui a uns anos. O eu agora sou um forreta gigantesco e, portanto, mas tenho de reconhecer que há aqui uma equação de dinheiro e conforto, não é? Pronto, isto para já. Neste momento, minha ida à praia, que eu sou grande fã de praia e gosto muito de praia, não se nota pelo meu bronze, mas porque eu tomo cuidado, obviamente, e protejo a pele. Mas começa no telefone a conferir temperaturas, não é? Nos vários sítios. Tenho uma série de sítios fixos
0: temperaturas da água.
1: Do meu telefone. E depois a ver o trânsito, não é? Pronto, quanto tempo é que se demora a chegar a cada praia? E tudo isto está nessa equação, não é? Depois, antes de sair de casa, o farnel. Lá está a furtice, portanto, eu não saio de casa para a praia sem um farnel com sanduíche sem e uvas.
0: Um arrozinho de tomate?
1: Nada. Não leves geleira. Isto é tudo bastante discreto, mas é bastante útil. Dá muito jeito escondido na mochila para evitar exorbitâncias. Eu também gosto de petiscos, não é? Mas pronto, lá está. Há aqui um ponto de equilíbrio. Uma parte é assegurada a partir de casa, para estas coisas, para estar ali é mais prático, não é?
0: Mas espreguiçadeira também não, é isso?
1: Pronto, e depois, eu não uso espreguiçadeira, nem tudo, seria incapaz de pagar o valor que pedem, não é? Já estamos em 30 euros, se calhar numa parte significativa das praias, por um chapéu por um chapéu não, perdão, por um toldo e duas espreguiçadeiras. Portanto, eu neste momento acho que isto é muito dinheiro, prefiro gastar isso, lá está, em petiscos no fim da praia. Gosto de jogar raquetes, que é uma chatice, portanto também é preciso espaço. Também não gosto de incomodar as pessoas. Isto é tudo um problema. Portanto, isto acaba como normalmente acaba por fazer viagens de uma hora e tal, até encontrar uma praia onde consiga espaço e sem chatear muita gente, sem ninguém me chatear muito a mim, sem pagar toldos, sem pagar nada disso, não é? E estar ali sossegado. Pronto, prefiro isto a estar uma hora e tal no engarrafamento na ponte 25 de Abril. Fico muito irritado com isso, de facto. Ter que pagar balúrdios porque o estacionamento, não é? Ter que pagar balúrdios para conseguir os cantinhos na praia, enfim, pronto. Mas então, isto sou eu agora e se calhar eu daqui a uns tempos, não é? Ou vou ser muito rico, e é-me indiferente isto, este era o cenário que eu mais gostava.
0: Vais-te burguesar.
1: Mas não estou a ver quando é que isso vai chegar, ou então vou ser mais idoso e vou precisar mesmo do conforto todo e da espreguiçadeira, vou menos vezes para ter isso, não sei. Bom, mas esta tomada de posição pública do presidente da Agência Portuguesa do Ambiente, Pimenta Machado, até me parece tendencialmente correta em termos de princípio, não é? Em termos simbólicos, é uma maneira de garantir que as praias não são privatizadas, não começam a ser espaços impossíveis de frequentar pela população, mas parece-me desajustada no timing e no tom, não é? Eu não percebi de onde é que isto veio exatamente, ou seja, não me apercebi de ter havido um mega conflito a suscitar esta tomada de posição. E depois, agora sim, depois disto, vejo toda a gente muito extremada. De repente, eu vejo gente preparada, não para ir para a praia descansar e fruir do espaço, mas preparada para batalhas campais, não é? Há gente que está, que se vai armar para ir para as praias, para este confronto de um lado e do outro, que é uma coisa que me faz alguma confusão. Portanto, eu tenho muitos confrontos nas praias este ano, imagino muita gente a começar a filmar discussões para pôr nas redes sociais, não é? Para mostrar que lado é que tem razão. Porque isto é facílimo, não é? Slogans e palavras de ordem inspiradas no pré que não faltam, não é? Portanto, isto, o povo de chapéu unido jamais será removido, a areia há quem acorda cedo para lá enterrar o chapéu, nem mais um tostão para os todos, enfim, bom. Eu não vou estar para isso.
0: O sol é de todos.
1: Não vou estar para isso, mas temo que haja muita gente a reagir de forma mais tribal.
0: Vamos diretos para o baú.
2: E nem de propósito, para o baú, foste pesquisar os primeiros concessionários de praia. Ora, como é que correu essa viagem ao século XIX?
1: Pois é, já vem de há muito tempo. E curiosamente a praia, só há muito pouco tempo, tendo em conta a nossa história larguíssima, só há muito pouco tempo é que a praia é aquilo que nós fazemos dela hoje, porque durante muito tempo era uma zona ou não era frequentada de todo, ou era apenas para questões de saúde, portanto, para fruição. Começou por ser algo reservado, de facto, às elites e à família real. Era caríssimo ir à praia, porque era obrigatório um determinado traje ser usado pelos banhistas, que não estava ao alcance de qualquer pessoa, e depois era preciso contratar um banheiro para levar as pessoas à água. Há registros de umas primeiras concessões com o nome dos pioneiros e tudo em Sesimbra. Também lá em cima houve uma tentativa de fazer uma concessão ainda no fim do século XIX, durante 30 anos, em Viana do Castelo, ficou vazia, ninguém quis, vejam lá, tal era o desinteresse. Portanto, depois mudaram isto para a Póvoa de Varzim, onde começou depois a zona de jogo, não é? Que ainda hoje tem lá um casino representado. Mas prova de que a ida à praia não tinha nada a ver com aquilo que é hoje são as palavras de Gervásio Lobato. Gervásio Lobato era tio tetravô de Nuno Marco, portanto, uma referência, e já tinha muita graça, mesmo muita graça, a escrever. Então há um relato dele, portanto, isto foi publicado em 1885, que refere-se a bastantes anos antes, em que ele diz... quando tinha 5 anos, pespegavam-me todas as manhãs de setembro dentro do Tejo. Portanto, isto era ali, frente à Torre de Belém. Eu tremia com varas verdes, chorava, gritava, rebolava-me pela areia, fingia doenças, mas era tudo em vão. Vinha ao Roque, um banheiro muito alto, muito forte, muito vermelho de cabelos ruivos, pegava em mim e zás, água de valha. Lembro-me ainda desse tempo com terror. O mês de setembro era para mim um mês de suplício. Não tinha um minuto de felicidade nos 43.200 minutos desse negregado mês. E pronto, assim vemos como o tempo muda as coisas. Hoje todos queremos lá estar. Na altura, coitado do Gervásio, isto era um momento de enorme pesadelo para ele.
0: E todos sabemos como é difícil tirar os miúdos da água, não é? Portanto, vamos à infâmia. E na infâmia, a greve.
1: A greve, sim. Então, em dois aspectos muito específicos. Um, o medo. Eu acho tão censurável, obviamente, pessoas que vão trabalhar com medo da forma como isso vai ser recebido, com pessoas que não vão trabalhar com medo da forma como os colegas os vão receber em piquetes à caça de fura-greves. Ainda não houve muitos casos hoje, vamos ver até ao fim do dia se aparece algum relato este ano, espero que não. E depois, os números, esta guerra dos números, não há paciência nenhuma para isto. Então nós temos o PCP fez ontem, iniciou ontem um talk show noturno com deputados no YouTube, foi um estrondoso sucesso, chegou a ter 100 pessoas a ver, com todos os piquetes de greve, enfim, com umas condições técnicas complicadas, aquilo de facto estava difícil de acompanhar.
0: Eu ainda espreitei, mas chamavam a fábrica da Superboc e afinal não era. Vi esse bocadinho.
1: E foste beber uma cerveja.
0: Depois disso. Não, fui dormir.
1: Mas então, temos dois balanços da CGTP, um divulgado às primeiras horas do dia e depois outro divulgado já à hora do almoço. E o que eu acho extraordinário é como os balanços demonstram em si a sua inverosimilhança, que é a quantidade de sítios onde a adesão à greve é de exatamente 50%. Ora, E eu, pronto, isto faz-me temer, lamento imenso, não é? Mas são mesmo dezenas de sítios onde é 50%. Ah, e depois não há nenhum sítio onde a adesão tenha sido inferior a 45%. Portanto, daí para baixo, ou ninguém teve coragem de dizer à CGTP, epá, aqui isto ficou abaixo dos 45%.
0: Só o Antunes é que não veio.
1: Ou a CGTP entendeu que não devia divulgar esses casos, faz mal, claro, porque isso credibilizaria o resto da informação. Mas então os 50% parece mesmo aquelas coisas atiradas assim para o ar. Olha, aqui é metade, pronto. E eles arredondam isto para 50%. Deste ponto de vista, aquilo que disse a ministra pareceu-me mais realista, ou seja, foi aos efeitos reais, não é, do que está parado e do que não está parado. Admitiu que nos serviços públicos a adesão foi maior, nos serviços privados não tanto, o que aliás está em linha com aquilo que tem vindo a acontecer e parece-me que confirma o declínio do sindicalismo e da adesão aos sindicatos por parte da população do setor privado. Portanto, espero que na próxima greve geral, que virá aí seguramente mais tarde ou mais cedo, que se reveja esta coisa dos números e que a CGTP arranje maneira de não se descredibilizar com os números que adianta de adesão à sua própria greve.
0: E fica feito o Esplendor e a Infâmia desta semana. Para a semana há mais Esplendor e a Infâmia com o Pedro Jorge Castro aqui nas Tardes Políticas da Rádio Observador.
1: Até para a semana.

0: E já está disponível o terceiro episódio.
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1: 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Ao longo de 4 episódios, vamos regressar a Saltillo e a 1986 para recordar as polémicas embaraçosas sobre a participação de Portugal no Mundial do México.
0: Já estão disponíveis 3 dos 4 episódios. Até às 5h30, hora em que vamos atualizar as notícias, ficamos com os vizinhos.
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4: São 5h30, Miguel Viterbo Dias. Vamos às notícias que estão a marcar este dia 3 de junho.
5: Portugal foi eleito para o Conselho de Segurança da Organização das Nações Unidas, eleito à primeira volta, é um dos 5 membros não permanentes durante o ano de 2027 e 2028, regressa assim a um dos principais órgãos da ONU. O Primeiro-Ministro Luís Montenegro elogiou o trabalho diplomático do país ao longo dos anos para alcançar este lugar. Também o Presidente da República, António José Seguro, emitiu uma nota a dar conta desta conquista. Diz António José Seguro que esta votação é o reconhecimento de Portugal enquanto país credível, de confiança e com respeito na comunidade internacional. O chefe de Estado refere ainda Cavaco Silva e Marcelo Rebelo de Sousa como duas figuras importantes no percurso que culminou nesta eleição e termina com o desejo de que a presença de Portugal contribua para um mundo mais pacífico. O Conselho de Ministros esteve reunido esta tarde para analisar os impactos da greve geral. O Primeiro-Ministro Luís Montenegro diz que a greve não teve impacto, nem no setor público a taxa de adesão foi elevada face ao habitual em paralisações gerais. Luís Montenegro disse ainda também que esta greve não trouxe nenhuma solução para o país. A manifestação convocada pela CGTP já terminou no Palácio de São Bento, na Assembleia da República, com Tiago Oliveira, bem, com uma posição contrária ao governo, a vincar a participação significativa nesta greve geral e a deixar críticas sobre a insistência no pacote laboral apresentado pelo Executivo de Luís Montenegro. A Ministra do Trabalho também falou durante a tarde para dizer que, apesar da paralisação, a reforma vai mesmo ser discutida na Assembleia da República e fazer o caminho natural nesta fase que está agora de discussão política. Benjamin Netanyahu assume discordâncias táticas com Donald Trump, diz que os exércitos dos dois países estão preparados para retomarem os ataques contra o Irão. O primeiro-ministro israelita esteve numa entrevista na CNBC, disse que, apesar destas discordâncias táticas, Donald Trump tem uma excelente relação com Israel e é até o melhor amigo que Israel alguma vez teve. A esta hora também, a Seleção Nacional de Futebol já está concentrada na cidade do futebol. Nelson Semedo foi o porta-voz da equipa nacional esta tarde numa conferência de imprensa. Os destaques vamos ouvi-los às 6 da tarde, mas o lateral direito português garantir que está em boa forma física e diz que o número de laterais convocados por Roberto Martínez reforça a competitividade dentro do grupo nacional. Os jogadores vão agora ter um pequeno treino também aberto à comunicação social nesta concentração que tem como objetivo preparar o jogo amigável de sábado frente ao Chile, que vai decorrer no Estádio Nacional do Jamor.
4: Miguel Viterbo Dias vai regressar às 6 da tarde. Já daqui a pouco, o explicador: será que a greve geral não passa de uma arma de arremesso político?

0: Boa tarde, boa viagem, bom feriado e boas férias para quem vai de férias.
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3: O Monte Fuji é o ponto mais alto do país e um vulcão ativo. O que certamente não saberá é que esta montanha é sagrada para os japoneses, que veem nela um ser vivo com poderes espirituais. Durante séculos, as mulheres foram proibidas de subir ao cume por receio de que a presença feminina causasse ciúmes à deusa da montanha e a enfurecesse.
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0: Está na hora do explicador. Explicador da Rádio Observador, ao longo do dia temos assistido ao desfile de sindicatos e membros do governo nas rádios e televisões sobre a greve geral convocada pela CGTP. Adesão massiva para uns, adesão residual para outros. O setor dos transportes é um dos mais afetados e isso tem, obviamente, consequências, por exemplo, no acesso aos locais de trabalho. Mas será alguma vez possível saber quantas pessoas fazem efetivamente greve? E numa altura em que o Código do Trabalho ainda não foi discutido no Parlamento, faz sentido parar em protesto contra algo que ainda na prática não existe? Eu sou o Ricardo Conceição e comigo está a Judite França.
4: E são nossos convidados André Azevedo Alves, é professor na Universidade Católica, colunista do Observador e presença aqui habitual na rádio, e Elísio Stanck, professor e investigador na área do trabalho, com tese de doutoramento publicada com o título Entre a Fábrica e a Comunidade sobre a Indústria do Calçado. É também um especialista em sindicalismo e eu começo por si, Elísio Stanck. Será possível alguma vez saber efetivamente quantas pessoas fazem greve, por exemplo, num dia como o de hoje?
5: Olá, boa tarde. Obrigado pelo convite. Não, acho que é muito difícil, em rigor, saber ter uma contabilidade de facto absoluta sobre os níveis de adesão, porque nestas matérias há sempre divergências e, portanto, ouvir de um lado as entidades empresariais e as confederações empresariais a falar da greve ou do governo, e por outro lado ouvir, enfim, a federação que convocou a greve, no caso a CGTP, é evidente que estamos perante, digamos assim, parece realidades completamente incompatíveis uma com a outra, não é?
0: Mas
5: é muito difícil essa contabilidade em rigor. No entanto, é possível verificar, sobretudo quem anda nos grandes centros urbanos, que houve algum impacto, digamos, no setor público em particular. Os efeitos da greve notam-se a olho nu, não é? Uhum. Nos transportes, no setor da saúde, no setor da educação.
0: Nas escolas.
5: É inevitável reconhecer que houve aqui, de facto, um impacto.
0: Mas,
5: no entanto, também é possível, por comparação com a anterior greve geral, é possível também constatar que os níveis e os volumes, digamos, de adesão parecem muito, claramente, muito inferiores, não é?
0: Uhum.
5: Essa é a impressão que neste momento temos.
0: Mas em sua opinião, Elísio Stanck, que conhece muito bem, investigou o mundo do trabalho durante muitos anos e dedicou grande parte da sua carreira também a estas análises. No fundo, sem ser vencida o interesse de cada um destes atores, é impossível ter dados que nos permitam ter uma visão desapaixonada sobre o que está aqui em causa.
5: Quer dizer, é difícil ter uma visão desapaixonada, mas nós, enquanto pesquisadores e investigadores, procuramos ter uma visão e fazer um diagnóstico o mais objetivo possível, não é? E essa objetividade procura transcender aquilo que são visões ideologicamente enviesadas quer de um lado, quer do outro, não é? E, portanto, temos que ter em consideração, desde logo, o panorama geral que neste momento se vive a nível laboral, não é? E a proposta, os aspectos essenciais da proposta de alteração da legislação laboral, nos seus principais pilares, revela claramente uma orientação que é objetivamente favorável às entidades patronais e desfavorável àquilo que são as condições objetivas e os direitos dos trabalhadores. Portanto, esse aspecto não pode ser ignorado porque é factual. Por outro lado, também não podemos omitir a importância que numa sociedade democrática como a nossa têm as estruturas da representação do mundo do trabalho, independentemente da simpatia ou antipatia que possamos ter sobre esta ou aquela tendência ou corrente sindical, não é? Mas o que é facto é que uma sociedade democrática precisa de sindicatos. Os sindicatos são essenciais para construir a democracia e os direitos dos trabalhadores não se defendem individualmente. O direito do trabalho foi uma conquista desde finais do século XIX até agora, que nas sociedades mais avançadas continua a prevalecer, não é? E, portanto, não se pode pensar que a relação entre um trabalhador e o empregador é igual ao direito civil. Portanto, o direito do trabalho é uma coisa distinta.
0: Elisa Estanques, já vamos aos sindicatos e ao papel que os sindicatos tiveram e têm uhum. hoje na sociedade. Vou chamar também à conversa o André Azevedo Alves. André, bem-vindo.
6: Olá, boa tarde.
0: Há quem diga que esta greve geral se resume a uma prova de vida do PCP.
6: Acho que é uma leitura possível, mas eu gostava antes só de ver alguma coisa sobre a questão dos números. Quer dizer, em primeiro lugar, nós temos sempre esta discussão sobre as percentagens, enfim, muito diferentes que são reportadas, mas acho que esta discussão tem que ser vista num outro contexto, ou seja, nós temos uma situação em que o Estado português não consegue sequer saber ao certo quantos funcionários tem, quantos é que se aposentam a cada momento. Quer dizer, se pensarmos que, no fundo, o Estado português não consegue, em muitos setores e na globalidade, ter uma noção precisa, digamos aqui, do denominador desta equação, certamente que depois de saber a percentagem dos que estão em greve em contextos específicos, enfim, com múltiplos momentos de polos de contabilização, será um exercício particularmente difícil. E, portanto, acho que não devemos encarar com surpresa que, de facto, não haja dados fiáveis, porque, infelizmente, e estou a pensar, por exemplo, recentemente o próprio Ministro da Educação, Fernando Alexandre, reconheceu isso a propósito do seu próprio Ministério, o Estado português, isto é algo que é transversal aos governos das várias cores partidárias, não consegue sequer ter informação básica sobre o seu próprio funcionamento e sobre, como eu dizia, o número de trabalhadores e em que funções e em condições e o número de pessoas que são aposentadas. Portanto, isto de alguma forma, esta discussão que nós temos recorrente das greves é mais consequência disso, creio. E depois, claro, as narrativas políticas também que se estabelecem, mas que se estabelecem num contexto em que, de facto, o Estado português não tem dados. Em relação à questão da prova de vida, acho que há uma dimensão em que é claramente isso, quer dizer, nós temos, a meu ver, infelizmente, sindicatos que são extraordinariamente partidarizados e instrumentalizados pelas forças partidárias, em particular as forças partidárias mais à esquerda, historicamente o Partido Comunista Português, não só, mas principalmente o Partido Comunista Português. Isso, a meu ver, está também associado à gravíssima crise da representação sindical e ao facto de termos níveis de representação sindical também, não só cada vez mais baixos, mas também muito baixos por comparação, por exemplo, com países do norte da Europa, que têm sindicatos independentes e que representam muito melhor os direitos dos trabalhadores e os interesses dos trabalhadores do que sindicatos como os nossos, que são em larga medida instrumentalizados, e sindicatos instrumentalizados, quer dizer, nomeadamente por via da CGTP, acabam por ter uma atuação que é muito condicionada e que acaba por ser canalizada em função dos interesses políticos de quem os instrumentaliza.
4: E portanto, acaba aí, por facto, mostrar que o movimento sindical vai perdendo poderes.
6: Sim e não, porque há aqui um efeito que é, mesmo com adesões relativamente baixas, em serviços públicos, como os transportes talvez sejam o mais significativo, a educação ou a saúde, é possível, com ações de bloqueio, digamos, estratégicas, com uma proporção relativamente pequena da força laboral bloquear completamente ou quase completamente muitos destes serviços, não é? Se quisermos pensar talvez num daqueles em que isto é mais flagrante, é muito fácil, por exemplo, paralisar a ferrovia, paralisar o serviço de comboios, porque depende de tantos, digamos, de tantos grupos de trabalhadores em simultâneo, que basta que um grupo crítico falhe para já não poder haver... para já não poder haver serviço, isto para já nem falar nos piquetes de greve, que continuam, a meu ver, de forma inaceitável, a atuar muitas vezes de forma ilegal e a ser tolerada essa atuação ilegal e impedir quem trabalhadores que querem trabalhar de poderem exercer o seu direito ao trabalho, o que me parece grave. Mas mesmo sem entrar nessa questão, temos esta situação. E, portanto, os efeitos da greve acabam por ser, muitas vezes, significativos em alguns destes setores públicos por via destes bloqueios estratégicos, mesmo para níveis de adesão relativamente baixos. Portanto, os dois aspectos podem coexistir e, no caso português, com alguma frequência coexistem.
4: Elísio Stanque, o Chega falou em tempos de querer ter uma central sindical, tentar ter as ruas também. Isso continua, de alguma forma, a ser património da esquerda?
5: Não, o que me parece é que, de facto, o campo sindical não se esgotou, embora, digamos, a força das ideologias que desde há 200 anos atrás tiveram uma certa penetração e influência nos movimentos sociais e no movimento sindical em particular, essa influência da ideologia foi reduzida muito, muito drasticamente e, ao mesmo tempo, também os níveis de filiação e os níveis de adesão, portanto, no fundo, a força dos sindicatos foi-se desvanecendo.
0: Entretanto, que razões é que encontra para isso? Porque é que acha que isso aconteceu?
5: Há uma variedade enorme de razões. Desde logo, o próprio sistema laboral mudou radicalmente. Quer dizer, hoje em dia as estruturas da economia são muito mais fluídas, são muito mais instáveis, há deslocações muito mais, de uma forma muito mais permanente. A sociedade, no seu conjunto, entrou num processo de mudança, de aceleração, de instabilidade, os fluxos migratórios, a precariedade no trabalho, a fragilidade da relação entre o empregado e o empregador, quer dizer, os direitos laborais.
4: Curiosamente, isso deveria levar mais gente aos sindicatos.
5: Deveria levar mais gente aos sindicatos, mas não leva, sabe porquê? Porque, em primeiro lugar, as pessoas têm um nível de consciencialização e de formação política que é muito inferior àquilo que tinham há 50 ou 40 anos atrás. Em segundo lugar, objetivamente, as condições de debilidade e de vulnerabilidade na relação entre o empregado e o empregador são muito, neste momento, muito mais evidente, ou seja, a pessoa, o trabalhador, sobretudo se tem um contrato a termo ou se tem um contrato precário, ele receia sempre das retaliações possíveis que podem ocorrer na sequência de uma paralisação, na sequência de uma adesão à greve. Até o próprio facto de se filiar no sindicato é hoje em dia objeto de retaliações por parte das entidades patronais. É verdade, portanto, que...
0: Mas há dados que confirmam isso. Faço-lhe a pergunta já com outra atrás, é se há dados que confirmem isso, que é uma questão de receio, e por outro lado, os sindicatos também souberam acompanhar o andar dos tempos?
5: Há duas dimensões aqui. Uma é essa, os obstáculos que são colocados, digamos assim, perante a possibilidade de um trabalhador aderir a uma paralisação de greve são hoje maiores. Por outro lado, também a própria ação sindical, portanto, eu acho que é preciso encontrar aqui uma abordagem o mais objetiva possível, e o mais objetiva no sentido em que o sindicalismo tradicional também não está a adaptar-se aos tempos atuais e, portanto, por isso revela dificuldade em termos de rejuvenescer as suas bases de apoio. Os jovens atuais são muito mais precários em termos do vínculo de estabilidade e das perspectivas de carreira que tinham, enfim, as gerações anteriores, e no entanto eles aderem muito menos ao campo sindical e às estruturas sindicais. Ou seja, é preciso, por um lado, reconhecer que as estruturas sindicais e o discurso sindical clássico não se adaptou e não reinventou as suas formas de comunicação e de organização com os trabalhadores. Mas, por outro lado, também a lógica da economia atual, não é? A força do mercado impõe-se perante outro tipo de referências e outro tipo de reivindicações. E, portanto, há uma vulnerabilização muito grande da força de trabalho. Portanto, a questão que se coloca aqui, a pergunta que podemos pôr é o que é que nós pretendemos enquanto sociedade democrática que precisa de uma base mínima de coesão para poder continuar a funcionar e aprofundar a democracia? Ou entramos numa lógica de absoluta selvageria de mercado, uhum, em que cada um salve-se quem puder, e portanto essa lógica na relação entre o trabalho e o empregador, há uma assimetria de poder, André, muito forte, não é? Uhum.
0: Deixa-me chamar aqui o André Azevedo Alves para... Perante isto que o Elísio Stanque estava a dizer, André Azevedo Alves, vou chamar, desinteresse dos cidadãos pelos sindicatos, não sei se concordas com as mesmas razões aqui elencadas por Elísio Stanque, mas isto, as pessoas a ir para qualquer lado também estão a ir mais para os partidos populistas, estão a encontrar aí algum refúgio, alguma ideia de proteção que não encontram nos sindicatos?
6: Acho que há aqui duas questões diferentes. Uma tem a ver com a efetiva crise e objetiva pelas taxas de sindicalização, e sobre isso temos dados que são relativamente fiáveis, e portanto esses níveis, o decréscimo desses níveis e os níveis comparativamente baixos são objetivos. E depois outra questão que é do ponto de vista do, digamos, da sociologia política e da evolução do voto desses trabalhadores sindicalizados ou não sindicalizados. Em relação à primeira questão, parece-me que passa de facto muito, e nesse aspecto estou de acordo, pela falta de capacidade de adaptação dos sindicatos. A meu ver, há problemas que vêm de trás, como eu dizia há pouco, nomeadamente a questão da partidarização e instrumentalização partidária dos sindicatos, em particular pelo PCP, mas também por outros partidos mais à esquerda e na esquerda radical, e que é um contraste muito grande, nomeadamente com a muito maior independência sindical que existe, nomeadamente nos países nórdicos, e essa é uma diferença, a meu ver, muito importante para explicar também o papel dos sindicatos e a evolução da sindicalização. A meu ver, é também um fator de atraso português, ou seja, o facto de nós não termos sindicatos fortes e independentes, mas sim sindicatos que são fundamentalmente instrumentalizados partidariamente, é um fator também de atraso da economia da sociedade portuguesa. Quer dizer, mesmo os sindicatos que foram criados numa lógica de resposta política à CGTP, são eles próprios também sindicatos que no fundo se inserem na mesma lógica de instrumentalização, ainda que por via de outras forças políticas. Depois uma questão relacionada, mas diferente. Parece uma questão da intenção de voto e do voto efetivo e do relacionamento desta evolução do movimento laboral e da representação laboral com, nomeadamente, a ascensão de partidos populistas à direita e, no fundo, até substituindo anteriores partidos populistas e radicais à esquerda, não é? Que é um bocadinho que estamos a assistir em Portugal e noutros, comparado com há 15, 20 anos atrás, por exemplo, em que o Bloco de Esquerda, um partido populista e radical à esquerda, tinha um peso significativo, e hoje temos o Chega, partido populista e radical à direita, com um peso ainda mais significativo do que o Bloco de Esquerda chegou a ter mesmo no seu auge. E aqui parece-me que o Chega, nomeadamente, enfim, que é o elefante na sala no caso português, portanto, quando falamos de partidos populistas ou movimentos populistas, é claramente neste momento o Chega que está em cima da mesa, tem aqui procurado conjugar aspectos diferentes, quer dizer, por um lado, a entrada em alguns movimentos sindicais, que eu acho que é uma estratégia que tem sido parcialmente bem sucedida, há variações setoriais importantes. Se pensarmos, por exemplo, nos enfermeiros, na polícia, nas forças de segurança, há claramente um peso bastante grande do Chega. Noutros setores, eu diria que provavelmente menos, e há uma prevalência...
0: Na aviação também, por exemplo.
6: Na aviação também, exatamente, muito bem lembrado. Em alguns outros setores, menos, e portanto é uma estratégia com algum sucesso, mas não um sucesso, digamos, total. E depois há aqui algo do ponto de vista político, aqui indo para lá do movimento laboral e da questão sindical, que é importante, mas indo para lá dela, que é a forma como o Chega procura capitalizar uma espécie de descontentamento transversal. Eu estava há bocadinho a ouvir a reação da André Ventura e era um bocadinho na linha, que ele aliás tem seguido, que é: estamos solidários com quem protesta porque tem toda a razão para protestar, também estamos solidários com quem é afetado pela greve porque tem toda a razão para estar descontente com a greve, e ao mesmo tempo sinalizar: vamos votar contra esta reforma laboral porque é má, mas se negociarem connosco, talvez pudéssemos aprovar uma que fosse boa. Portanto, é aqui um bocadinho ficar em cima do muro. E aquilo que temos, e para terminar, quer dizer, parece-me que temos neste momento algo que é interessante, que é uma espécie de eixo CGTP chega, não é? Ou seja, até pela falta de representatividade, quer do Partido Comunista, quer de outros partidos assim, mais à esquerda, de esquerda radical e de extrema esquerda, que hoje objetivamente têm um peso de representação parlamentar por via do voto expresso dos portugueses, que é residual, quem de facto neste momento está a dar eco, no fundo, à agenda da CGTP, é, a nível parlamentar, o Chega, ainda que nesta posição ambígua, não é? Porque colocando-se em cima do muro e procurando beneficiar dos vários descontentamentos e sinalizar essa possível disponibilidade para estar numa posição diferente, mas para já alinhando no tal eixo CGTP Chega.
4: Professor Elísio Stanco, concorda?
5: Quer dizer, não quer dizer que eu concordo no sentido em que há de facto uma necessidade de prova de vida e, por outro lado, uma necessidade de desenvolver uma linguagem em sintonia com aquilo que parece ser, com as percepções que em determinado contexto parecem ir ao encontro daquilo que é um nível de insatisfação objetiva entre a classe trabalhadora, e isso faz com que o Chega procure piscar o olho, digamos assim, a essa insatisfação, a esse ressentimento latente que existe na sociedade portuguesa e em particular no mundo do trabalho, e portanto, claro que um partido populista como o Chega, digamos, está sempre atento àquilo que são os sinais em termos de qual é o volume de simpatia, qual é o volume de adesão que uma determinada manifestação, uma determinada greve pode ter, e ele vai decidir a posição a adotar em função da percepção e da análise e diagnóstico que faz em cada situação desse tipo. Por outro lado, no caso do Partido Comunista Português, é evidente que o Partido Comunista, dado a situação residual em termos eleitorais que se vive neste momento por parte da esquerda em geral, da extrema esquerda sobretudo, e do Partido Comunista, é evidente que se agarra àquilo que é a influência maior que tem na sociedade neste momento, que é o seu vínculo ao campo sindical. E aí é óbvio, a CGTP continua a ser a central hegemónica relativamente ao campo sindical e, portanto, procura beneficiar o mais possível desse aspecto. Em todo o caso, o que interessa quando nós comparamos, por exemplo, com os países nórdicos, ou se fizermos uma comparação setorial, nós verificamos que os sindicatos que têm maiores níveis de filiação e de adesão são aqueles que oferecem serviços concretos, serviços práticos, né? Veja-se, por exemplo, no setor da saúde, por exemplo, né? Quando os sindicatos oferecem um serviço
0: complementar,
5: material, os níveis de filiação crescem. Mas, por outro lado, também não esquecer, só para terminar, que em países como a Alemanha ou nos países nórdicos, os canais de diálogo e de comunicação, de diálogo social, são muito mais efetivos do que aqueles que existem em Portugal, onde a discrepância é muitíssimo maior. E, portanto, este ressentimento entre patrões e empregados é muito maior.
0: Elísio Stanco, muito obrigado. E André Azevedo Alves também, muito obrigado pela vossa participação neste Explicador da Tarde Política da Rádio Observador.

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Rádio Observador, são 5h58 em Portugal Continental e na Madeira, menos uma hora nos Açores. 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

0: A Comissão Europeia que quer atualizar o valor patrimonial das casas por considerar que levaria mais proprietários a vender ou a arrendar casas vazias. Vamos também falar sobre o que pode ajudar na resolução do problema da habitação. Melhorar os transportes públicos pode ser um desses caminhos. E, por fim, a eleição de Portugal para membro não permanente do Conselho de Segurança da ONU.
1: Vai ser no E o Vencedor É. Antes temos o Jornal das Seis, Miguel Viterbo Dias. A greve geral também em destaque.
2: Sem surpresa, Luís Montenegro desvaloriza a adesão à greve. Já o secretário-geral da CGTP aponta dados no sentido inverso, diz que a participação foi significativa. Entre o poder político, André Ventura diz que o Chega vai pôr fim à reforma da Lei do Trabalho no Parlamento. Já Paulo Raimundo e José Manuel Pureza atiram ao governo de Luís Montenegro. Ainda neste jornal, também, claro, a eleição de Portugal para o Conselho de Segurança da ONU.
1: E depois do Jornal das Sete, novo episódio da Realpolitik, com Sérgio Sousa Pinto e Miguel Pinheiro, que hoje tentam responder à pergunta: é possível fazer reformas em Portugal? Quanto ao estado do tempo, segundo o IPMA, para amanhã, feriado, algumas nuvens, com possibilidade de aguaceiros fracos no norte e litoral, máximas mais modestas e a descer, Porto 20, Braga 23, Viseu 20, Aveiro 21, Coimbra 23, Leiria 22, Santarém 25, Lisboa 23, Setúbal 24 e Faro 30. Eu sou o Ricardo Conceição e esta é a Tarde Política da Rádio Observador. Jornal das Seis, com Miguel Viterbo Dias. Luís Montenegro desvaloriza a greve geral e diz que a adesão foi baixa.
2: O Primeiro-Ministro volta a frisar que não coloca em causa o direito à greve, mas também sublinha que é preciso conciliar todos os direitos, incluindo o de quem quer trabalhar, um pedido que já tinha deixado ontem à margem de uma conferência do Jornal de Notícias. A acompanhar a declaração de Luís Montenegro esta tarde, no Palacete de São Bento, depois de uma reunião do Conselho de Ministros, esteve a jornalista Marta Caramelo Nobre. Marta, boa tarde. O Primeiro-Ministro tem dados de que a adesão à greve foi reduzida?
3: Precisamente, Miguel, o Primeiro-Ministro acaba mesmo por falar até mais dos principais efeitos da greve, que, segundo afirma, não teve grande adesão e que o principal efeito acabou por ser sentido pelos portugueses. No balanço que faz desta paralisação, que é já a segunda em menos de um ano, Luís Montenegro fala sobretudo nos constrangimentos causados às famílias, com impactos nas escolas, nos serviços de saúde e nas locações dos portugueses, e reforça que a esmagadora maioria dos portugueses não fez greve.
4: Estão a trabalhar nos seus locais de trabalho, a grande maioria. Estão a trabalhar à distância aqueles que têm funções conciliáveis com o teletrabalho. E, de uma forma geral, o setor privado não teve grande perturbação. É toda a informação que nos é carreada por variadíssimas entidades, confederações empresariais, empresas propriamente ditas que nos transmitiram os índices de adesão e que são, eu diria, muito, muito reduzidos, não quero estar a adjetivar, mas são muito reduzidos, e na administração pública, onde em média a taxa de adesão andará nos 23%,
3: O Primeiro-Ministro diz também que a greve não trouxe grandes novidades para o debate público e, nesse sentido, sugere uma reflexão aos sindicatos sobre as consequências e efeitos da greve.
4: Apenas me parece, como cidadão, como português e como Primeiro-Ministro, que todos temos uma responsabilidade e a responsabilidade também integra aquilo que são as consequências dos nossos atos. A consequência desta greve, no final deste dia, parece-me que passou apenas por prejudicar a vida de muita gente, porque as posições políticas que queriam ser transmitidas já eram conhecidas, já eram, enfim, afirmadas por estas estruturas há bastante tempo.
3: Já numa breve nota sobre o pacote laboral, Luís Montenegro relembra que o Governo está disponível para negociar alterações à proposta apresentada ao Parlamento e, Miguel, o Primeiro-Ministro admite mesmo mudanças em alguns pontos do diploma para procurar, o que diz ser, entendimentos com outras forças políticas.
2: A jornalista Marta Caramelo Nobre no Palacete de São Bento, onde Luís Montenegro falou há pouco aos jornalistas para um balanço também desta greve geral, a dizer que teve uma adesão reduzida durante o dia de hoje.
1: O secretário-geral da CGTP Claro, aponta dados no sentido inverso e diz que a participação foi bastante significativa.
2: Diz até que está a ter uma adesão semelhante à greve geral do passado dezembro, mas Tiago Oliveira também frisa que não há números globais. O líder da intersindical

0: fez apenas referência a alguns setores e empresas e, sobretudo, ao setor da saúde.
1: Hospitalização privada. Impactos significativos nos Lusíadas, Amadora e Lisboa, no Hospital CUF em Sintra, no Hospital Luz em Lisboa. Setor do têxtil e calçado. Empresa Mabera, 99% de adesão. Tiarfil, 95% de adesão.
0: Os números adiantados por Tiago Oliveira, que foram, claro, acompanhados de críticas dirigidas ao Governo por insistir neste pacote laboral. André Ventura diz que o Chega vai tratar de pôr fim à reforma da Lei do Trabalho no Parlamento. O presidente do Chega reagiu à greve geral na Assembleia da República. Diz que não são precisas mais paralisações porque agora compete aos deputados porem fim à iniciativa do Governo.
2: Eu quero dizer ao país que nós vamos resolver este assunto, que agora foi marcado já definitivamente a discussão e o agendamento desta proposta laboral. E eu quero tranquilizar todos os que estão em casa, todos os que decidiram fazer greve, os que decidiram não fazer greve, mas uma ampla maioria do país que sabe que esta é uma má reforma laboral, que é uma má proposta laboral e que se ela continuar nestes termos, não é preciso mais rua nenhuma, não é preciso mais greves nenhumas, esta greve, esta lei laboral será derrotada onde tem que ser derrotada, que é no Parlamento. Se houver outras mudanças, outras alterações, outra lei laboral, o Parlamento também, mais uma vez, cá estará.
0: O presidente do Chega, numa declaração aos jornalistas nos espaços perdidos da Assembleia da República.
3: E a poucos metros, no desfile da CGTP, os líderes dos partidos à esquerda criticavam a ministra do Trabalho.
0: O secretário-geral comunista Paulo Raimundo diz que Maria do Rosário Palma Ramalho se tornou a melhor funcionária dos patrões.
4: Há 10 meses a esta parte que anda a ser a funcionária do mês das confederações patronais. E pronto, e veio com uma linha de argumentação sobre a dimensão da greve, o impacto da greve, de quem vive no seu próprio mundo e, e luta com a sua própria propaganda. Pronto, isso vai arrebentar nas mãos, porque é compreensível. Não pode ser de outra maneira. É incompreensível e aceitável que os trabalhadores não possam aceitar este pacote laboral, porque isto não lhes fragiliza mais as suas vidas, aumenta a precariedade, aperta-lhes os salários, desregula ainda mais os horários de trabalho, quer introduzir o testamento de justa causa. Ora, algum trabalhador pode aceitar uma coisa destas?
0: O secretário-geral do PCP, Paulo Raimundo, diz que o pacote laboral está mais perto de ser rejeitado do que implementado, isto no dia em que se soube que a discussão do pacote laboral começa dia 18, na Assembleia da República, uma data que para José Manuel Pureza, coordenador do Bloco de Esquerda, é uma provocação.
5: Este é um dia muito importante, é um dia em que se tem que definitivamente atirar o pacote laboral para o caixote do lixo. Mas não deixo de registar também provocação, porque é uma provocação feita pelo Governo, de a mata-cavalos marcar a discussão e a votação na generalidade desta proposta de agressão ao mundo do trabalho para daqui a duas semanas. O Governo sabe que foi derrotado na sua proposta no âmbito da concertação social pelos sindicatos.
0: O coordenador do Bloco de Esquerda em declarações aos jornalistas no Rossio, de onde partiu o desfile até à Assembleia da República. A esta hora, as milhares de pessoas já desmobilizaram. Restam apenas largas dezenas de manifestantes em frente à escadaria do Palácio de São Bento.
3: E no plano internacional, Portugal foi eleito para o Conselho de Segurança das Nações Unidas como membro não permanente.
0: Eleito à primeira volta, é um dos 5 membros não permanentes nos anos de 2027 e 2028. Regressa assim a um dos principais órgãos da ONU. O primeiro-ministro Luís Montenegro elogiou o trabalho diplomático feito ao longo dos anos para alcançar este lugar.
6: Esta vocação universalista de Portugal foi, em nosso entendimento, crucial para o sucesso desta campanha. Portanto, agora cabe-nos a responsabilidade de, em 2027 e em 2028, estarmos na mesa do Conselho de Segurança das Nações Unidas e aí podermos contribuir para as decisões que são hoje mais do que nunca reclamadas para assegurar a paz e a segurança internacional.
0: Luís Montenegro, numa declaração aos jornalistas, antes disso o ministro dos Negócios Estrangeiros, Paulo Rangel, deu conta, em Nova Iorque, de uma vitória histórica para Portugal.
3: O presidente da República também já se congratulou com o que chama de conquista.
0: Que enaltece o povo português, vinca António José Seguro, que diz que a votação é o reconhecimento de Portugal enquanto país credível, de confiança e com respeito na comunidade internacional. O chefe de Estado refere ainda Cavaco Silva e Marcelo Rebelo de Sousa como duas figuras importantes no percurso que culminou nesta eleição e termina com um desejo que a presença de Portugal no Conselho de Segurança contribua para um mundo mais pacífico.
3: E há outras notícias a marcar a tarde desta quarta-feira, 3 de junho.
0: A seleção nacional está concentrada na cidade do futebol. Nelson Semedo foi o porta-voz da equipa das Quinas. Diz que este vai ser um Mundial especial por ter Portugal e Cabo Verde apurados. Na cidade do futebol, por esta hora, os jogadores fazem mais um treino com vista à preparação do Campeonato do Mundo. Antes disso, o lateral-direito português diz que a quantidade de laterais na lista de convocados apenas reforça a competitividade dentro do grupo. A acompanhar esta conferência de imprensa esteve o jornalista João Lourenço. João, que mais disse Nelson Semedo?
7: Acima de tudo, apontou baterias para o foco da seleção portuguesa na fase final do Campeonato do Mundo, ou seja, diz que a equipa das Quinas tem que ir jogo a jogo, mas sempre com o foco no jogo derradeiro da prova.
8: Acho que temos que encarar o Mundial jogo a jogo, fazer o nosso caminho jogo a jogo, sabendo que há uma luz ao fundo do túnel, que é onde nós queremos chegar, mas traçar o nosso caminho devagar, ao tempo que tem de ser. Acho que para já temos que pensar só no primeiro jogo e a partir daí ir então vendo o que se pode fazer. Obviamente temos uma grande equipa, somos Portugal.
7: Neste treino dos 23 convocados apenas não constam os 4 atletas pertencentes ao Paris Saint-Germain, os 4 vencedores da última edição da Liga dos Campeões, e a partir de hoje aqui na cidade do futebol em Oeiras, os jogadores que vão estar nesse campeonato do mundo de futebol vão pernoitar aqui nas instalações da Federação Portuguesa de Futebol. Neste momento não há qualquer tipo de lesão nestes 23 convocados, por isso os treinos vão prosseguir já com olhos para essa partida de preparação frente ao Chile no próximo sábado.
0: O jornalista João Lourenço, na cidade do futebol em Oeiras, a acompanhar este treino da seleção nacional. Benjamin Netanyahu assume discordâncias táticas com Donald Trump. Ainda assim, diz que os Estados Unidos e Israel estão preparados para retomar a ofensiva militar contra o Irão. Netanyahu falou à CNBC, diz que, apesar destas discordâncias táticas com o presidente norte-americano, Donald Trump é o melhor amigo que Israel alguma vez teve e destaca que mantém boa relação com o presidente norte-americano.
3: E já no fim da manifestação, em frente ao Parlamento, houve aqui há instantes uns empurrões entre os agentes da PSP e algumas dezenas largas de pessoas que se mantêm à frente do Parlamento. Um cordão policial com poucos homens da PSP tenta desimpedir a estrada em frente ao Parlamento. Parece tudo agora um pouco mais sereno. Já não se vêem elementos da CGTP nesta concentração em frente ao Parlamento em dia de greve geral. Já voltamos mais daqui a instantes para o Juventus.
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3: Quanto ao estado do tempo para amanhã, feriado, dia 4 de junho, estão previstas algumas nuvens, com possibilidade de aguaceiros fracos no norte litoral e máximas um pouco mais modestas a descer. Vai estar um pouco mais fresco amanhã, dia feriado e início de férias para muitos portugueses que vão aproveitar os chamados feriados de junho. Entretanto, vamos em direto até à Assembleia da República, onde está o jornalista da Rádio Observador, Miguel Pina Andrade. Ele está a acompanhar uns empurrões, há instantes, à porta do Parlamento, em frente à escadaria, onde se concentram, nesta altura, vários elementos da PSP e algumas dezenas de pessoas que terão participado na manifestação da CGTP. Já não está ninguém da CGTP. Os de França, houve alguns empurrões há instantes.
17: Sim, entretanto surgiu a polícia de choque, portanto significa que vimos sair, digamos, os PSPs, os agentes da PSP que estavam vestidos só fardados, saíram de cena, entraram numa carrinha e surgiu, digamos, que a polícia que já traz aqueles escudos transparentes, trazem capacetes com viseira, portanto estão mais preparados para uma eventualidade.
3: Estão em formação à frente da escadaria do Parlamento.
17: Cortaram aqui,
3: Miguel Pina Andrade, agora em direto, estás aí no Parlamento, os ânimos um pouco mais serenos agora, ou há pouco uns empurrões numa tentativa de desimpedir a rua em frente ao Parlamento?
18: Sim, Ricardo, a polícia começou, a rua estava cortada aqui à frente do Palácio de São Bento, as coisas estavam a regressar à normalidade, restavam apenas algumas centenas de manifestantes, quando estes mesmos manifestantes pegam nas baias da polícia de metal e tentam cortar a estrada, ainda alguns carros pronto, não puderam passar pela estrada por causa destas baias que os manifestantes puseram, a polícia veio, retirou as baias, vieram de mota, entretanto alguns manifestantes recusaram-se a sair da estrada, era o que a polícia estava a pedir, até porque foi algo que a polícia veio a pedir depois das grandes centrais sindicais terem desmobilizado. Entretanto, as pessoas que não quiseram sair começaram em confrontos com a polícia, mais agressivos, a polícia recorreu à violência, com bastonadas, e entretanto também chegaram a polícia de intervenção, estão aqui nesta rua do lado direito, quem está virado para São Bento, há um grande contingente de militares, algumas dezenas equipados com capacetes e escudos. À frente do Parlamento está também uma equipa grande da polícia, já foram atiradas algumas garrafas, mas entretanto os ânimos acalmaram, os manifestantes estão aqui à frente da polícia e não há, parece-me agora, sinais de violência.
3: Está tudo agora mais calmo, Miguel?
18: Está mais calmo, sim.
3: Vamos regressar a isso, entretanto, a situação registar algum tipo de evolução, parece tudo agora mais sereno, aqui ouvimos aqui o relato do Miguel Pina da Andrade, que está junto do Parlamento agora, tudo muito mais sereno. Agora vamos ao Juventus Toré. E o vencedor é na Rádio Observador e também em vídeo no YouTube e nas redes sociais do Observador, hoje com Judite França, o Alexandre Borges e Helena Garrido. Vamos falar sobre a greve geral, sobre recomendações de Bruxelas, sobre a atualização do valor patrimonial das casas, é uma recomendação. Também se Bruxelas enviou recados sobre os transportes públicos. E ainda temos, de hoje, a eleição de Portugal como membro não permanente do Conselho de Segurança da ONU. Mas começamos pela greve geral. Segundo a CGTP, um sucesso. Segundo o governo, sem expressão, pelo menos no setor privado. E, no fim, pouco ou nada muda no Código Laboral, que começa a ser discutido a 18 de junho no Parlamento. Helena, foi mais uma?
19: Mais uma. Apesar de tudo, é interessante que ninguém se atreveu a colocar números. Eu estava habituada a uns a dizerem 90% ou 85% e os outros a dizerem 20% ou muito menos do que isso, não é? Mas eu aqui gostava, sobretudo, de chamar a atenção para a participação do governo nesta cenografia. Eu não percebo qual é a necessidade do Primeiro-Ministro ou da Ministra do Trabalho, logo às 11h30 da manhã, a Ministra do Trabalho, fazer uma conferência de imprensa para entrar na guerra dos números, para nos vir dizer se foi muito ou pouco, e para descrever quase setor a setor, as telecomunicações, uhum. o setor da saúde privada, quem é que estava a trabalhar ou não estava a trabalhar. Não percebo. Eu admito que na perspectiva dos gurus da comunicação, imagino que isso tenha como objetivo não deixar o espaço mediático seja ocupado apenas pela CGTP, uhum. que é a grande protagonista desta greve geral. A UGT não aderiu a esta greve geral, e não deixar que o espaço mediático seja ocupado por escolas encerradas, por hospitais que não dão as consultas devidas, com transportes que não existem, enfim, toda aquela iluminação sobre a parte mais vantajosa da greve que obviamente a CGTP vai dar. Mas eu diria que percebo que um guru da comunicação esteja preocupado que o espaço público esteja a ser usado apenas para isso e a transmitir essa mensagem, mas eu não sei se nesta fase a prioridade, e até por aquilo que neste momento está a acontecer em frente ao Parlamento, a tensão entre a polícia e jovens manifestantes, isto já nada tem a ver com a CGTP, eu penso que o objetivo de reduzir a radicalização, colocar algum gelo uhum. sobre os pulsos, depois de toda a radicalização a que se assistiu, a própria negociação da legislação laboral, com o governo incapaz de criar pontes e incapaz de conseguir explicar que esta legislação laboral não é uma legislação dos patrões, ou então, como ouvimos aqui, que é a funcionária dos patrões, que a ministra é a funcionária dos patrões. Eu penso que era uma oportunidade de deixar que isto acontecesse,
3: uhum.
19: deixar que a CGTP mostrasse o seu lado luminoso, a parte que controla em matéria de greves, para no dia seguinte, quem sabe, ou até para aproveitar, o próprio Primeiro-Ministro também vira terreiro, mas para quê? Nós neste momento o que estamos a precisar é de reduzir a radicalização, não é de agravar a radicalização. Uhum. Porque se nós agora a seguir, como disseste, vamos ter o dia 18 de julho o debate da legislação laboral. A UGT, que não participou nesta greve e que se colocou à parte desta greve, considerou que este não era um momento ideal, mas não colocou de parte a possibilidade de vir a fazer uma outra greve. Numa entrevista à RTP, a Mário Mourão disse que será mais à frente, quando estivermos próximos do Parlamento ter de votar a proposta. Portanto, nós não sabemos se a breve prazo não vamos ter outra greve. E, portanto, valia a pena tentar acalmar os ânimos e tentar construir pontes se nós queremos que esta legislação seja uhum. aprovada pacificamente, ou então Luís Montenegro quer bater o recorde de Pedro Passos Coelho, que apesar de tudo teve 4 greves em 4 anos, uhum. nós já vamos em 2 em menos de 6 meses, sem que se veja um racional para isto, porque a legislação laboral que foi mudada no tempo da Troika, de facto mudou estruturalmente o mercado de trabalho, os indicadores de flexibilidade melhoraram, é duvidoso que esta proposta uhum. contribua para fazer mexer o ponteiro.
3: Alexandre.
20: Uhum. Olha, eu fico tão perplexo agora como ando desde o dia da marcação desta greve, que é, acho que vale a pena dar os parabéns à CGTP por preparar uma coisa que está morta há uma data de tempo e que vai continuar morta, porque a grande diferença para outra proposta de outro governo, para outra reforma laboral como a do governo de Passos Coelho, é que este governo não tem maioria, como eu penso que em princípio será sabido, e como, para quem não soubesse e tenha ouvido André Ventura falar hoje, já sabia que também estava morta no Parlamento. Portanto, o dano causado hoje, isto é, evidentemente há sempre a dizer o óbvio, que é o direito à greve é intocável, mas quem é que ganhou ou perdeu com esta? Uhum. Quando falamos, o próprio, por exemplo, o Paulo Raimundo, eu estava a ouvir há pouco o Paulo Raimundo e consegui concordar com tudo o que ele disse, só não consigo chegar à mesma conclusão quando ele diz: São os trabalhadores quem está a enfrentar um brutal aumento do custo de vida. Estou de acordo com isso. Enfrentam esta carga de precariedade e instabilidade. Sim, senhor. Este pacote laboral está mais perto de ser rejeitado do que de ser implementado. Justamente por isso. E até porque está, eu até diria, muito mais perto de ser rejeitado do que de ser implementado. Para quê? Para quê? Uma segunda greve geral no espaço de 6 meses. Quando, no tempo de Passos Coelho, por exemplo, para continuar no exemplo bem recordado pela Helena, além das circunstâncias dificílimas em que o país estava e forçadíssimo a tomar medidas daquela dureza, que não comparam minimamente com estas agora, de facto a contestação nas ruas era a única arma, digamos, ao dispor dos trabalhadores para se manifestarem, não é? E em alguns casos surtiu efeito, historicamente, no caso da manifestação contra a TSU, exatamente. Aqui não de todo, quer dizer, felizmente, do ponto de vista dos trabalhadores, há muitas armas. Houve na concertação social, durante 10 meses, que travaram, há no Parlamento, onde claramente não vai passar, e no limite ainda haveria o Presidente da República. Portanto, quem tudo o que disse também deu a entender que não deixaria passar sem um acordo de pecado original, digamos, lá atrás na concertação social. Portanto, o que fica é isto. E agora, olhando para alguns pontos. Por exemplo, contabilizava o público hoje, o jornal público, que Montenegro vai com 2,8 pré-avisos de greve por dia e que, apesar de tudo, isto é melhor, ainda está longe dos 3,6 dos últimos anos Costa. É verdade, vamos só recordar que entre uma coisa e outra, Luís Montenegro aumentou toda a gente. Portanto, como é que já vamos com 2,8? E a esse propósito, também recordava um caso em concreto, que eu já nem vou aos médicos, que sinceramente me choca um pouco. Vou ao caso dos funcionários judiciais. Há 2 anos, exatamente, há 2 anos com falta de 2 dias, exatos, 5 de junho de 2024, noticiava aqui o Observador. Creio que vamos ter paz social. Foi assim que António Marçal, presidente do Sindicato dos Funcionários Judiciais, antecipou, no programa Justiça Cega, o acordo a que tinham chegado com o Ministro da Justiça. Pelas contas dele, depois de anos de contestação, na altura com os governos PS, tinham conseguido um aumento na ordem dos 10%. Corta para, 2 anos depois, sindicatos funcionários judiciais relata a adesão histórica de 80% à greve. Não sei muito bem. Não sei muito bem o que é que certos setores pretendem. Também não sei, sempre salvaguardando, que evidentemente o direito à greve é sagrado. Também não percebo porque é que separam os comboios num dia, mas na véspera de manhã já não há comboios. E já não há comboios, como ontem se via já em Santa Apolónia, com pessoas que tinham comprado, no caso estrangeiros, tinham comprado bilhetes com meses de antecedência, e chegam a Santa Apolónia, e não só não há comboios na véspera da greve, como é que é suposto as pessoas saberem isto de manhã, não é à noite, de manhã, e não há ninguém para as informar. Eu não consigo compreender como é que isto cabe ao abrigo do direito à greve. Essa deselegância, essa falta de até compaixão para com as outras pessoas que não têm nada a ver com isto, são simplesmente os utilizadores dos transportes públicos. E depois ainda resta, às vezes, aquela demagogia muito barata de sacudir água do capote ou fazer uma espécie de chantagem emocional com este governo, no caso, mas poderia ser qualquer um, com os governos em funções em geral. Aqui o exemplo tem a ver com a educação, em que havia hoje um exame, correto? Havia um
1: sexto ano.
20: Estamos em época de exames, um exame de português do 6º ano. Então, diz José Feliciano da Costa, secretário-geral da FENPROF, como se tentou fazer o exame na mesma, como o ministro basicamente não odiou o exame, diz ele, do ministro, o ministro da Educação está a dizer que as provas não interessam, que podem ser feitas noutro dia qualquer. Quando a CGTP marcou a greve para um dia de exames, não estava a dizer que o exame não interessava, imagino eu. Não estava a dizer que o exame podia ser feito num dia qualquer. Não estava, aparentemente. É o governo que está. Portanto, essa chantagem emocional, essa demagogia de querer pôr ainda por cima, sucessivamente, em cima dos governos, o ónus sobre os serviços públicos que ficam a falhar à população, também não me parece que entra debaixo do direito à greve. Isto é, todo o direito à greve, assumindo as consequências disso também, que quando eu marco uma greve para um dia em que eu sei que vai deliberadamente causar maior dano à população, então eu arco com essa responsabilidade e potencialmente com essa impopularidade.
1: E já vamos ouvir as vossas notas e também a Judite, que ainda não se pronunciou sobre a greve geral, na segunda parte de E o Vencedor É. Também estamos atentos ao clima tenso que se vive nesta altura à porta do Parlamento.
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4: Bom dia, Joana Líder. 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Li o teu e-mail. 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
1: Estamos praticamente em cima das 6:30 da tarde. Miguel Viterbo Dias, alguma tensão em frente ao Parlamento, em frente à escadaria?
0: Sim, numa altura em que a manifestação da CGTP já tinha terminado, ficaram em frente ao Palácio de São Bento alguns manifestantes que, entretanto, criaram alguns desacatos, obrigando à mobilização da Polícia de Intervenção, que está a esta hora em frente à Assembleia da República e que já deixou até um aviso para que os manifestantes desmobilizem. A acompanhar estes protestos estava o Miguel Pita Andrade, que ficou pelo Palácio de São Bento depois dos desacatos. Miguel, qual é o ponto de situação nesta altura?
18: Neste momento as forças da polícia já estão a tentar empurrar os manifestantes para estas ruas acessórias que dão acesso aqui a esta praça à frente da escadaria do Palácio de Belém. Os manifestantes continuam a cantar palavras de ordem, fascismo nunca mais, é o que gritam. A polícia está a pedir aqui aos jornalistas para sair do sítio onde precisamente estou, por isso vou fazer o que eles estão a pedir. A polícia, esta polícia que eu não consigo distinguir, que tem uns capacetes negros e uns coletes e uns escudos também, já fecharam aqui...
1: É a polícia de intervenção, Miguel, nós estamos a acompanhar aqui através das imagens.
18: É isso mesmo, mas há aqui
1: duas
18: diferentes, há uns que têm os capacetes azul que são parados mais atrás e são estes de capacetes mais escuros.
1: São equipas de intervenção rápida e é o corpo de intervenção da PSP.
18: É isso mesmo, estão a empurrar os manifestantes para esta rua abaixo da escadaria.
1: Para a rua de São Bento.
18: Sim, exatamente. Estão ali a haver confrontos. A polícia está... Há manifestantes que que estão a recusar sair, sentam-se no chão, gravam a polícia e a polícia está a obrigá-los a sair.
1: Mas não há uma carga, algumas bastonadas.
18: Não há uma carga, mas algumas bastonadas, exatamente. Uhum. Não estão a ir em força, apenas agora empurram, mas não há ainda uma carga simultânea de todas as forças da polícia.
1: Mas isto, Miguel, estava tudo a correr bem até que a PSP tentou reabrir a Rua de São Bento, é isso?
18: Sim, exatamente, porque a CGTP e a carrinha da CGTP, onde Tiago Oliveira discursou e onde estavam a ser gritadas palavras de ordem, onde a manifestação estava a decorrer até com normalidade, saiu. A polícia, entretanto, também foi abrindo a estrada, só que estes manifestantes, que agora acendem uma tocha vermelha, manifestantes com a cara tapada, a maior parte destes manifestantes, agora está aqui a acontecer, estão a ser... Pronto, lançaram agora uma tocha para a polícia, que já conseguiu tirar os manifestantes, que atiram também agora garrafas. Atiraram agora as garrafas para a polícia, mas já conseguiram tirar mesmo todos os manifestantes daqui da frente da escadaria do Palácio de São Bento. Agora a polícia que estava aqui mais atrás encaminha-se para esta rua, a Rua de São Bento, e há ali alguma carga policial nos manifestantes que se recusam a sair.
1: Já não se vislumbram entre esses manifestantes elementos facilmente identificados
18: não,
1: com a CGTP, aqueles que participaram na manifestação desta tarde entre não, o Recife e a Assembleia?
18: Não, Ricardo, estão descaracterizados. Agora vejo ali dois manifestantes a serem detidos pela polícia, estão sob controlo, a polícia está a algemá-los. Mas, entretanto, a maioria dos manifestantes foi para esta rua de São Bento e foi completamente desmobilizada aqui em frente à escadaria do Palácio de Belém. A polícia tem a situação, parece-me, sob controlo. Não sei agora, aliás...
1: Agora é possível que ainda mais algumas escaramuças. Vamos libertar-te também a ti, Miguel Pina Andrade, para poderes também perceber o que é que se vai passar aí na rua de São Bento, perto do Parlamento. E Miguel Viterbo Dias, também em relação às notícias que marcam este dia. Peço-te aí um resumo,
0: para além desta última meia hora, marcada por estes desacatos à frente da Assembleia da República, como aqui escutámos também pelo relato do Miguel Pina Andrade, com a polícia a controlar a situação em frente à escadaria do Palácio de São Bento, desmobilizando ou tentando dispersar também os manifestantes para uma rua mais abaixo, que vão acendendo alguns potes de fumo, algumas tochas, como é também hábito nestas fases finais das manifestações em frente à Assembleia da República, como tem sido, pelo menos, também nos últimos meses, em manifestações do mesmo género, vincando, claro, que já não é propriamente a manifestação da CGTP que vai decorrendo naquele local, mas sim manifestantes que foram ficando e que geraram estes desacatos nos últimos minutos, que estão agora a ser dispersados pela Polícia de Segurança Pública. Entretanto, Luís Montenegro desvalorizou esta greve geral, diz que a adesão foi baixa, que até mesmo a administração pública registou uma taxa de adesão mais baixa do que é hábito. Luís Montenegro, que diz que enquanto cidadão, enquanto português, não percebe também qual a vantagem para o debate político de uma paralisação geral. Opinião contrária tem o secretário-geral da Intersindical, Tiago Oliveira, diz que a participação na greve de hoje é muito semelhante à de dezembro do ano passado, apesar de não existirem números globais. Tiago Oliveira fez referência a alguns setores específicos, por exemplo, da saúde e da indústria, para vincar que há várias empresas e hospitais com a atividade clínica normal, habitual, parada durante o dia por causa das manifestações. Entre o poder político, André Ventura diz que o Chega vai tratar de pôr fim à reforma da Lei do Trabalho no Parlamento. Já à esquerda, Paulo Raimundo acusou Maria do Rosário Palma Ramalho de ser a funcionária do mês do patronato, enquanto José Manuel Pureza diz que a data para a discussão do pacote laboral, marcada hoje para 18 deste mês, é uma provocação por não dar tempo suficiente para o debate. Para terminar, e no plano internacional, Portugal foi hoje eleito para o Conselho de Segurança das Nações Unidas, enquanto membro não permanente, é um dos cinco, vai ter lugar neste órgão, que é um dos principais da ONU nos anos de 2027 e 2028, foi eleito à primeira volta.
1: E há pelo menos três pessoas detidas na sequência destes confrontos em frente ao Parlamento. Agora parece tudo mais sereno, ou pelo menos agora o foco da atenção desloca-se para a Rua de São Bento. Os agentes da Unidade Especial de Polícia e também da Secção de Intervenção Rápida da PSP vão acompanhando passo os manifestantes que vão dispersando pela Rua de São Bento, naquela zona de Lisboa. Vamos, obviamente, atualizar as informações às 7 da tarde ou antes, se justificar.

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4: Está na hora de ir à segunda parte de O Vencedor É. Segunda parte de E o Vencedor É, hoje com a Judite França, o Alexandre Borges e a Helena Garrido. E, Judite, ainda não te ouvimos sobre a greve geral, porque o Alexandre e a Helena não se calaram.
5: É verdade, não. É verdade.
6: E com muita coisa para dizer, muita perspectiva.
7: É, e concordando com as perspectivas dos meus caros colegas,
4: de painel.
7: Só queria acrescentar brevemente duas notas. Uma delas é, enfim, nós sabíamos desde o início que a CGTP não estava para negociar com o governo, depois também percebemos que a UGT também não, mas sabemos que por trás desta greve temos sobretudo o PCP, mas também o Bloco de Esquerda, que aliás fez questão de estar presente, José Manuel Pureza, Francisco Louçã, já não o vi há algum tempo, fez questão de estar presente ontem no início, digamos, da paralisação. E, portanto, nós sabemos que há aqui um grupo minoritário que, de facto, consegue paralisar o país, sobretudo porque consegue paralisar os transportes e as escolas, claramente, e também consegue reduzir drasticamente os cuidados de saúde que são possíveis ter, mas a partir do momento em que se consegue travar os transportes, há um efeito multiplicador normal, porque as pessoas não conseguem chegar ao seu local de trabalho. E é evidente que há muita gente que consegue trabalhar de casa, mas, enfim, não é a grande maioria, não é? A grande maioria tem que estar presente no seu local de trabalho. E é curioso que nós temos um setor público a aderir à greve, quando o setor público era claramente o que menos teria impacto.
6: Ora bem.
7: Com a reforma laboral.
6: Essa é uma outra perspectiva,
7: não é? Isto me leva a pensar que as pessoas não têm bem ideia que esta greve era por causa da reforma laboral. E é mais por um conjunto de insatisfações, de insatisfação. As pessoas estão insatisfeitas por variedíssimas razões no seu local de trabalho e acabam por usar esta greve geral como uma forma de expor essa insatisfação, mais do que algo relacionado com o código laboral. Aquilo que nunca se discute é a questão da produtividade e o problema que nós temos com a produtividade no país, que não é um problema dos trabalhadores, claramente, é um problema de quem organiza as empresas e de quem gera as empresas, porque costuma-se dizer que nós somos ótimos lá fora, não é? Somos ótimos lá fora, também seríamos ótimos cá dentro se houvesse quem organizasse bem as empresas. Nós temos claramente um tecido muito espartilhado de PMEs e muitas vezes não temos bons gestores, nem gestores qualificados à frente das empresas. Muitas são familiares.
6: E investimento, portanto, em capital físico também.
7: Também não têm, porque também não têm massa crítica suficiente, também não querem fazer fusões, porque isso significaria perder poder. Enfim, é uma longa conversa. Eu ouvi os sindicatos, ouvi o CGTP dizer que esta adesão foi maior do que a de 11 de dezembro. Não tenho essa ideia, mas é uma perceção, porque lá está, nós não temos
4: números. Portanto,
6: não há números.
4: Agora, só pode ser axómetro, não é?
7: É axómetro, claro que sim. É muito difícil medir as greves em números. É até porque elas normalmente começam por se medir em adjetivos bastante cedo, seja da parte do governo, seja da parte dos sindicatos, e aquilo que se mede é uma espécie de narrativa, cada um faz a sua narrativa, porque de facto não há números para trabalhar, portanto só pode ser assim.
4: Vamos a notas para a greve. Deixa-me só fazer uma atualização em relação aos, aos confrontos em frente ao Parlamento. Agora, as dezenas, largas dezenas de manifestantes que ainda se encontravam na zona foram desmobilizados, foram empurrados pela Rua de São Bento, e agora na zona da esquina entre a Rua de São Bento e a Rua de Poiais de São Bento, ali onde passa o elétrico, há alguns caixotes do lixo a arder. Já chegou entretanto um carro dos sapadores de Lisboa, que estão a tentar extinguir as chamas nos caixotes, que estão a provocar muito fumo naquela zona. Há ainda forte presença policial e às 7, ou sempre que se justifique, vamos atualizar informação relativa ao que está a passar naquela zona de Lisboa. Ficaram notas para dar em relação à greve geral?
6: Eu vou optar por dar uma nota ao governo e depois também à greve geral, ao governo em geral e ao primeiro-ministro por terem gerido este dia desta maneira, em vez de darem prioridade à pacificação, a pacificar e a criar pontes, darei um 8, e à CGTP por desperdiçar esta greve geral, dou um 7.
4: Alexandre?
8: Dou um 3, como o dia.
4: Um 3. E tu, Judito?
7: Agora fiquei. Um 3?
6: É, o dia, o dia 3.
4: Foi sentido isto.
6: Sim, foi muito sentido.
4: Vai lá do fundo.
7: Eu à greve, porque de facto as pessoas têm direito a fazer greve, e porque acho que ela representa mais do que tudo um descontentamento que está subjacente ali, vou dar um 10.
4: Vamos também falar de umas recomendações de Bruxelas, Helena, não só para que, se calhar, vou pôr tudo no mesmo bolo e estamos a falar de coisas diferentes, mas Bruxelas recomenda a atualização do valor patrimonial das casas e melhorem os transportes públicos, pá.
6: O pá é ótimo, é mesmo pá. Façam isso, pá. Bom, isto é um relatório que sai nesta altura para todos os países e já se torna até monótono, porque as recomendações para Portugal são muito repetitivas, e há aqui recomendações, duas recomendações que na prática convergem para o mesmo objetivo. Eu vou começar pelos transportes, deixando depois até para a Judite a parte da atualização do IMI. O que a Comissão Europeia diz é que nós temos um problema de deficiência nos transportes públicos. Esse problema de deficiência nos transportes públicos tem vários efeitos perversos. Primeiro, não contribui para a redução da pegada de carbono. Boa parte dos nossos transportes ainda são em combustível fóssil. Além disso, para as pessoas que não ligam muito à pegada de carbono, não contribui para a nossa segurança externa, tema muito importante nos dias que correm. E, finalmente, também não contribui para aliviar o problema da habitação. Este é um dos casos, muitas vezes andamos à procura da medida que, adotada, tem efeitos positivos em várias frentes. Este era um dos casos, transportes públicos, a melhoria dos transportes públicos, sobretudo nas zonas urbanas, que tinha impacto positivo em várias áreas, a começar pela pegada de carbono, com a eletrificação e a redução da nossa dependência, a melhoria da segurança, e também por contribuir que as pessoas pudessem viver um bocadinho mais longe de casa se existissem transportes públicos fiáveis e que chegassem a horas e que depois também não fossem afetados por greves.
4: Judite?
7: Eu quero falar da parte em que a Comissão Europeia recomenda que Portugal atualize o valor patrimonial dos imóveis, que é o valor com que estão registados nas finanças. Porque, em muitos casos, para não dizer a esmagadora maioria dos casos, estão muito abaixo do valor real de mercado. Ora, como é a partir desse valor que se calculou IMI, atualizá-lo significaria imediatamente impostos mais altos. Ora, Bruxelas acredita que isso levaria mais proprietários a vender ou a arrendar casas que estão desocupadas neste momento. E tê-las desocupadas não é muito caro. Porquê? Porque o IMI, lá está, cai, é feita a conta sobre esse valor que está
6: baixo,
7: que não está atualizado. Ora, Portugal teve um dos maiores aumentos acumulados dos preços da habitação na União Europeia na última década. Os preços mais que duplicaram desde 2015. E a Comissão, o que fala no seu relatório, é de desequilíbrios estruturais entre a oferta e a procura, com pressões muito maiores nas zonas urbanas, claramente. E, portanto, o país tem uma proporção elevada de casas que não são de residência principal, e um número muito significativo de imóveis devolutos e degradados. E, portanto, aquilo que dizem é que a recalibração fiscal, é assim que lhe chamam, criaria incentivos para pôr no mercado estes imóveis que estão subutilizados, porque
4: não estão a ser usados,
7: ou são segunda habitação ou são devolutos. Sobre a habitação pública, também há uma nota, apesar de dizer que o investimento aumentou bastante nos últimos anos, em parte com financiamento europeu, os níveis de habitação acessível continuam abaixo da média da UE. E, portanto, a Comissão acha que deve ser o setor privado também a aumentar a construção, incluindo o terceiro setor, como habitação corporativa, e critica que os responsáveis portugueses não aproveitem suficientemente os diagnósticos que já foram feitos sobre políticas de habitação. Este pormenor é sempre...
6: São muitos, né? É fantástico.
7: São muito queridos.
4: Ainda vamos aproveitar este minutinho para o Alexandre se congratular com uma conquista nacional.
8: Congratular? Bem, antecipaste bem. Sim, com a eleição de Portugal para membro não permanente do Conselho de Segurança da ONU, que parece uma provocação. Acho que isto foi uma provocação em dia de greve, porque aparentemente tudo é uma provocação o que se faça neste dia.
6: Bom.
8: A Câmara de Lisboa convocou uma reunião, a esquerda diz que isto é uma provocação, marca o debate para debater a lei laboral. O debate, a discussão, é só isto, também é uma provocação. Isto aqui foi certamente uma provocação. A verdade é que, apesar de... Enfim, e no curto tempo, apesar de tudo o que há a criticar e tudo o que há a perceber, e de óbvio, e até da autocrítica feita dentro da própria ONU, da perda do seu poder e impacto no mundo, apesar de o Conselho de Segurança da ONU ser particularmente um órgão em que se pôde ao longo dos anos observar o cinismo e o lento desfazamento entre aquele mundo de quando foi criada a ONU e o mundo atual. Apesar de tudo isso, não há nenhuma dúvida de que é importante para Portugal e de que é representativo, de facto, de um prestígio e das boas relações e do trabalho diplomático de Portugal, das boas relações que Portugal consegue ter com muitos, muitos, muitos países do mundo. Foi eleito com 134 em 191 votos, não é pouco, é a primeira vez que é eleito à primeira volta. Para quem achar que já ninguém quer ir para lá, que isto é num dia em que aquilo está a fechar, que queremos ir para lá, estávamos a concorrer com a Alemanha, não é? E com a Áustria, e a Alemanha ficou de fora. Portanto, não é certamente irrelevante. E no desenho dos mapas futuros, mas sobretudo como reconhecimento de um trunfo diplomático, de um trunfo internacional que Portugal tem, que é esta sua capacidade de ter boas relações a nível internacional, eu diria que é de facto uma boa notícia para o país e que a diplomacia portuguesa está de parabéns, e neste caso muito em concreto, aquele que a representa atualmente ao mais alto nível, que é o Ministro dos Negócios Estrangeiros.
4: E terminamos em alta este E o Vencedor É, que regressa na sexta-feira de manhã. Amanhã é feriado e o vencedor descansa. E agora está na hora de Ideias Feitas.

0: Ideias Feitas na Rádio Observador com Alberto Gonçalves. Olá, Alberto, bem-vindo.
1: Olá, Ricardo, boa tarde.
0: E queres ir à greve geral?
1: Ir à greve geral, salvo seja, mas...
0: Ao tema.
1: Mas sim, é ao tema greve geral, sim, só. Eu não sou de fazer greves, e já se perceberá porquê depois de ouvir Ideias Feitas, mas também quem já ouviu algumas vezes é capaz de imaginar.
0: Eu acho que as pessoas desconfiam, Alberto.
1: São capazes de desconfiar, sim. capazes disso são elas. E temos greve geral, portanto, ou tivemos greve geral, ainda estará a decorrer, dependendo das profissões... Como amanhã é feriado e depois da manhã é sexta-feira, mais um motivo para se marcar a greve geral para o dia em que se marcou. E o PCP, a CGTP já disse que se trata de um grande sucesso, como todas as greves gerais anteriores, as gerais e as particulares são sempre um grande sucesso, e traduzido do sindicalês, isto significa mais ou menos que uma parte da função pública fez greve e uma parte muito pequenina dos trabalhadores do setor privado fizeram greve. Porque é que houve greve? A explicação oficial é, claro, o famoso pacote laboral, que a ser aprovado não mudaria grande coisa para ninguém e, sobretudo, não mudaria quase nada para os funcionários da administração pública. O que é um bocadinho irónico, mas se isto é um bocadinho irónico, muito mais irónico é constatar que os países que o PCP ou a CGTP tomam como exemplares e inspiradores, nesses países não há greve. Em paraísos como a Coreia do Norte, a China, a Rússia, Cuba, a Venezuela, a Nicarágua, não muitos mais, mas mais dois ou três ou quatro. Nesses países, ou o direito à greve nem sequer está previsto nas respectivas constituições, ou o direito está previsto, mas os sindicatos são completamente subordinados ao partido único que manda nesses sítios, e se mesmo assim isto não chega para dissuadir alguns excêntricos de tentar fazer greve por conta própria, digamos, a violência das autoridades encarrega-se do resto, e portanto as greves não chegam a ter grande efeito ou existir de todo. É claro que se alguém lhes perguntasse, o PCP ou a CGTP, diriam que nesses países não há greve porque os meios de produção estão justamente e abençoadamente nas mãos do Estado. Logo, os trabalhadores beneficiam de condições de trabalho ideais, condições essas que tornariam a greve escusada. Por definição, é difícil melhorar o que já é perfeito. E se uma pessoa insistisse e duvidasse em achar perfeito um sistema económico cujos salários mínimos e médios, na maioria dos casos, roçam a miséria, e na minoria dos casos também não andam longe, o PCP e a CGTP diriam, sem dúvida, que isso não é bem assim, e que eventual pobreza nos países socialistas, a existir, assim, em abstrato, imaginando que pudesse existir, dever-se-ia a embargos externos e outras malfeitorias provocadas pelas nações capitalistas, e a que o verdadeiro socialismo é totalmente alheio. E se, por fim, uma pessoa for mesmo muito chata e lembrar que as condições de trabalho, por exemplo, em Portugal, com ou sem pacote laboral, são um luxo incomparável com os abusos sofridos pelos infelizes que tiveram a sorte de viver sob um regime comunista, o PCP e a CGTP vão com certeza dizer que tudo isso são boatos, são mentiras, mentiras torpes, espalhadas pelos lacaios do grande capital e etc. O PCP e a CGTP têm, claro, resposta para tudo, exceto para uma coisa: eles não conseguem explicar porque é que a imensa maioria dos trabalhadores, se puderem decidir, pelo mundo fora, cá e pelo mundo fora, se puderem decidir, a imensa maioria dos trabalhadores jamais escolhe o comunismo. Alguns até podem escolher fazer greve por protesto contra determinadas alterações da lei ou ameaças de alterações da lei, como é o caso, ou por conveniência, porque a praia está aí e tem feito algum calor, mas nunca escolhem o comunismo. E a resposta é simples, porque os trabalhadores sabem, e os que não sabiam foram aprendendo ao longo dos anos e das décadas, que apesar de toda a basófia, toda a prosápia em volta da melhoria das condições de vida, o comunismo não quer melhorar a vida de ninguém, quer destruir o que há para construir em cima das ruínas, dos escombros, o mundo dos seus sonhos, que é um mundo muito mais medonho, de que ainda, infelizmente, há exemplos avulsos e necessariamente impostos pela força. Felizmente, onde a força não decide tudo, os comunistas falharam e hoje tentam fingir que estão vivos através de uns suspiros ou de greves inconsequentes como apresentas. Na realidade, não adianta nem atrás a coisa nenhuma, mas o que importa nisto tudo é que o PCP, que hoje é uma espécie de museu e a greve é uma espécie de artefacto museológico, o PCP hoje em dia já não engana ninguém.
0: Obrigado, Alberto, e bom feriado.
1: Bom feriado, Ricardo. Um grande abraço.

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0: Rádio Observador, são 6h57 em Portugal Continental e na Madeira, menos uma hora nos Açores. Boa viagem, bom regresso a casa, bom fim de semana prolongado e boas férias para quem vai de férias. Vamos já a seguir atualizar no Jornal das 7 as informações relativas aos desacatos no final da manifestação da CGTP em frente ao Parlamento. Miguel Viterbo Dias é um dos destaques no Jornal das 7.
1: Desacatos que duram há uma hora, já não em frente ao Parlamento, agora já dispersos pelas ruas de Lisboa até à zona de Santos, com a polícia a dispersar os manifestantes, num dia marcado pela greve geral, criticada por Luís Montenegro, que desvalorizou também os números da adesão, ao contrário da CGTP, que comparou esta adesão à greve com a de dezembro do ano passado. Entre os partidos políticos, André Ventura diz que o Chega vai pôr fim à reforma no Parlamento, enquanto o PCP critica a postura da Ministra do Trabalho. Vamos ainda ao futebol, porque a seleção portuguesa voltou a concentrar-se hoje na cidade do futebol em Oeiras, já de forma definitiva, para preparar o Campeonato do Mundo.

0: com 20, Braga 23, Viseu 20, Aveiro 21, Coimbra 23, Leiria 22, Santarém 25 de máxima, Lisboa 23, Setúbal 24, melhor está Faro, que deve chegar aos 30 graus de máxima amanhã, dia 4 de junho, feriado nacional. Eu sou o Ricardo Conceição e esta é a Tarde Política da Rádio Observador. Jornal das 7, com o jornalista Miguel Viterbo Dias. E, Miguel, começamos pelos desacatos a esta hora em Lisboa.
1: Desacatos que começaram em frente à Assembleia da República no final do desfile da CGTP, já depois da manifestação da CGTP ter terminado. Vários manifestantes provocaram desacatos, a PSP foi obrigada a intervir, está a tentar dispersar esses manifestantes que foram ficando e já deteve pelo menos 5 pessoas. Foram também incendiados pelo caminho alguns caixotes do lixo. Nesta zona do Palácio de São Bento, entre o Palácio de São Bento e Santos, em Lisboa, está o jornalista Miguel Pina Andrade. Miguel, como é que está a situação agora e se ainda se mantêm esses confrontos entre os manifestantes e a polícia?
2: A situação está mais calma agora, Miguel. Este rastro de destruição desde a Assembleia da República até agora, onde os manifestantes foram dispersados, o Largo do Barão. Lá está, este rastro de destruição que também deste conta, os bombeiros foram apagando os focos de incêndio que estavam ativos, caixotes do lixo, caixas de cartão com garrafas. Entretanto, os manifestantes foram encaminhados pela Rua dos Mastros para este largo, onde agora a polícia faz uma barreira de proteção, a Unidade Especial de Polícia, aliás, foram estes novos detidos na área da Assembleia da República, foram detidos 3, entretanto foram detidos mais 2, um deles foi detido por 2 polícias à paisana, o outro vi que estava durante estes confrontos com a polícia com a cara tapada e a atirar tochas para os polícias. Agora os confrontos já estão mais calmos, mas os ânimos mantêm-se elevados, até porque os manifestantes continuam a cantar e a chamar nomes à polícia, que vai fazendo aqui uma barreira de proteção entre a Rua dos Mastros e o Largo do Barão.
1: O jornalista Miguel Pina Andrade, que está nesta zona de Lisboa, esteve no Palácio de São Bento a acompanhar a manifestação e assistiu também a este início dos desacatos, agora já dispersos pelas ruas de Lisboa, já na zona de Santos, depois da atuação da Polícia de Segurança Pública, que já deteve pelo menos 5 pessoas.
0: E Luís Montenegro desvaloriza a greve geral e critica a falta de contributos para o debate.
1: O Conselho de Ministros esteve reunido durante a tarde para um balanço da greve. No final, Luís Montenegro falou aos jornalistas e desvalorizou os números da adesão.
3: Estão a trabalhar nos seus locais de trabalho, a grande maioria. Estão a trabalhar à distância aqueles que têm funções conciliáveis com o teletrabalho. E, de uma forma geral, o setor privado não teve grande perturbação. É toda a informação que nos é carreada por variadíssimas entidades, confederações empresariais, empresas propriamente ditas que nos transmitiram os índices de adesão e que são, eu diria, muito, muito reduzidos, não quero estar a adjetivar, mas são muito reduzidos, e na administração pública, onde em média a taxa de adesão andará nos 23%,
1: O Primeiro-Ministro, numa declaração no Palacete de São Bento, em que lamentou ainda que os sindicatos insistam em greves gerais.
4: Apenas me parece, como cidadão, como português e como Primeiro-Ministro, que todos temos uma responsabilidade, e a responsabilidade também integra aquilo que são as consequências dos nossos atos. A consequência desta greve, no final deste dia, parece-me que passou apenas por prejudicar a vida de muita gente, porque as posições políticas que queriam ser transmitidas já eram conhecidas, já eram, enfim, afirmadas por estas estruturas há bastante tempo.
1: Luís Montenegro aos jornalistas, depois de ter reunido o Conselho de Ministros durante a tarde.
0: E o secretário-geral da CGTP aponta dados no sentido inverso, diz que a participação na greve foi idêntica à de dezembro do ano passado.
1: Uma adesão significativa, diz Tiago Oliveira, não há números globais, o líder da Intersindical fez apenas referência a alguns setores e empresas, mas também ao funcionamento do setor da saúde.
5: Hospitalização privada. Impactos significativos nos Lusíadas, Amadora e Lisboa, no Hospital CUF em Sintra, no Hospital Luz em Lisboa. Setor do têxtil e calçado. empresa Mabel.

0: Era 99% de adesão, Tiarfil 95% de adesão.
1: Os números foram acompanhados de críticas dirigidas ao governo por parte de Tiago Oliveira por insistir neste pacote laboral.
2: André Ventura diz que o Chega vai tratar de pôr fim à reforma da lei laboral no Parlamento.
1: O presidente do Chega reagiu à greve geral na Assembleia da República. André Ventura diz que não são precisas mais paralisações porque agora compete aos deputados porem fim à iniciativa do governo.
3: Eu quero dizer ao país que nós vamos resolver este assunto, que agora foi marcado já definitivamente a discussão e o agendamento desta proposta laboral, e eu quero tranquilizar todos os que estão em casa, todos os que decidiram fazer greve, os que decidiram não fazer greve, mas uma ampla maioria do país que sabe que esta é uma má reforma laboral, que é uma má proposta laboral e que se ela continuar nestes termos, não é preciso mais rua nenhuma, não é preciso mais greves nenhumas, esta greve, esta lei laboral será derrotada onde tem que ser derrotada, que é no Parlamento. Se houver outras mudanças, outras alterações, outra lei laboral, o Parlamento também, mais uma vez, cá estará.
1: O presidente do Chega, numa declaração aos jornalistas no Parlamento, à esquerda, o Paulo Raimundo marcou presença no desfile da CGTP e atirou a Maria do Rosário Palma Ramalho. Diz que se tornou na melhor funcionária dos patrões.
4: Há 10 meses, esta parte que anda a ser a funcionária do mês das confederações patronais. Pronto, e veio com uma linha de argumentação sobre a dimensão da greve, o impacto da greve, de quem vive no seu próprio mundo e lute-se com a sua própria propaganda. Pronto, isso vai argumentar nas mãos, porque é compreensível. Não pode ser de outra maneira, é incompreensível e aceitável que os trabalhadores não possam aceitar este pacote laboral, porque isto não lhe fragiliza mais as suas vidas, aumenta a precariedade, aperta-lhes os salários, desregula ainda mais os horários de trabalho, quer introduzir o testamento de justa causa. Ora, algum trabalhador pode aceitar uma coisa destas?
1: Secretário-Geral do PCP, Paulo Raimundo, que acrescenta que o pacote laboral está mais perto de ser rejeitado do que implementado. Esta reforma vai ser discutida no Parlamento no dia 18 de junho.
2: E a partir de 2027, Portugal vai ocupar um dos lugares do Conselho de Segurança da ONU.
1: É um dos 5 membros não permanentes, eleito para o biênio de 2027 e 2028. Portugal foi eleito à primeira volta. Já depois de conhecido o resultado, o Primeiro-Ministro Luís Montenegro elogiou o trabalho diplomático feito ao longo dos últimos anos.
5: Esta vocação universalista de Portugal foi, em nosso entendimento, crucial para o sucesso desta campanha. Portanto, agora cabe-nos a responsabilidade de, em 2027 e em 2028, estarmos na mesa do Conselho de Segurança das Nações Unidas e aí podermos contribuir para as decisões que são hoje mais do que nunca reclamadas para assegurar a paz e a segurança internacional.
1: Luís Montenegro, numa declaração no Palacete de São Bento, o Presidente da República também vincou a conquista do país, lembrando o papel de Cavaco Silva e de Marcelo Rebelo de Sousa para este resultado, que diz que reconhece Portugal como um país credível, de confiança e com respeito na comunidade internacional.
2: E há outras notícias a marcar a tarde desta quinta-feira.
1: A seleção nacional, que está concentrada na cidade do futebol em Oeiras. Hoje, Nelson Semedo foi o porta-voz da equipa nacional. O lateral-direito que diz que o número de jogadores convocados para essa posição significa um reforço da competitividade de todo o grupo.
6: Acho que só traz coisas boas para a seleção e nós termos essa qualidade e competitividade dentro do grupo vai nos fazer ser melhores e depois transportaremos isso para o campo e fará com que todos, tanto na minha posição como nas outras posições, demos o máximo de nós para estarmos ao melhor nível para representar a seleção.
1: Nelson Semedo, que garante estar em boa forma física, diz que Portugal tem que ir pensando jogo a jogo durante a competição.
6: Acho que temos que encarar o Mundial jogo a jogo, fazer o nosso caminho jogo a jogo, sabendo que há uma luz ao fundo do túnel, que é onde nós queremos chegar, mas traçar o nosso caminho devagar, ao tempo que tem de ser. Acho que para já temos que pensar só no primeiro jogo e a partir daí ir então vendo o que se pode fazer. Obviamente temos uma grande equipa, somos Portugal.
1: Nelson Semedo aos jornalistas, a seleção nacional que se concentrou hoje para preparar o jogo amigável com o Chile no sábado, no estádio do Jamor, já a pensar na preparação para o Campeonato do Mundo que arranca a 11 de junho. A concentração de pólen na atmosfera vai manter-se elevada em todas as regiões do continente na próxima semana e com valores baixos nos Açores e na Madeira. O boletim policlínico do Instituto Português do Mar e da Atmosfera foi divulgado esta tarde, que dá conta, sobretudo, de valores elevados nas regiões de Trás-os-Montes e Alto Douro, no Porto e também Coimbra e Lisboa. A exceção vai para Évora, no continente. Já nas regiões autónomas, Açores e Madeira, esses valores vão estar reduzidos durante toda a semana.
2: Miguel Viterbo Dias regressa às 7:30 para atualizar as notícias.
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2: Boa viagem, já daqui a pouco, a Realpolitik.
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2: Eu sou o Ricardo Conceição, estou de saída. Amanhã é feriado e não há tarde política. Agora, a Realpolitik.
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0: Bem-vindos ao Realpolitik, uma conversa sobre política e atualidade todas as semanas aqui na Rádio Observador e em podcast também. Eu sou o Miguel Pinheiro.
1: Eu sou o Sérgio Sousa Pinto.
0: E hoje nós vamos falar sobre a polémica à volta da nova prestação social única. Quem recebe subsídios deve ter de fazer trabalhos sociais ou não. E vamos também conversar sobre os efeitos da operação emergente, que investiga autarquias do PS. Mas antes, Sérgio, alta política, algum dia havia de ser, Portugal continua a debater de forma interminável o pacote laboral. Esta semana, Aníbal Cavaco Silva escreveu um artigo no Observador sobre o poder dos burocratas que tentam impedir os governos de fazerem reformas, e a dúvida lancinante é esta: é possível fazer reformas em Portugal ou não vale a pena, mas vale desistir?
1: Olá, bom, claro que não podemos desistir, é indispensável fazer reformas. O sistema tem que ser compatível com essa capacidade de autorregeneração e atualização, porque senão as consequências serão um empobrecimento coletivo que, por sua vez, terá efeitos políticos indesejáveis, para além de assistirmos ao êxodo daqueles que ainda estão em idade e que adquiriram as competências para fugirem para países funcionais e, portanto, que remunerem o trabalho, que remunerem o esforço, que remunerem os anos passados em formação e até o país não tem futuro. Nós temos que ser reformistas e acreditar que o país pode ser reformado. Agora, o país resiste a ser reformado por várias razões, nunca mais saímos daqui. Aníbal Cavaco Silva fala do poder burocrático.
0: A propósito do Tribunal de Contas, das mudanças no Tribunal de Contas.
1: Sim, Aníbal Cavaco Silva começa por citar um estudo, e muitos estudos foram feitos, nos anos, sobretudo nos anos 70 e 80, sobre por sociólogos e economistas, sobre o poder burocrático. Uhum. O que é o poder burocrático? O poder burocrático é quando ocorre ou manifesta-se quando as burocracias, que têm uma determinada missão, começam a confundir a sua missão com o seu interesse próprio enquanto entidades burocráticas. Uhum. Não é? E, portanto, deixam de prosseguir eficientemente os seus objetivos de servir o interesse geral, um interesse qualquer particular atendível, e começam a servir-se a si próprios. Portanto, tudo o que toque, imagine-se, tirar um organismo competências, uhum, equivale a tirar-lhe funcionários, ou a possibilidade de exigir mais contratações, e de se expandir, e de crescer, e de se agigantar, que é uma espécie de bacilo que está em qualquer organização democrática. Uhum. É a organização burocrática. E não, isto não é só no Estado. É no Estado, é nos partidos, é nas organizações da sociedade civil. Uhum. Quer dizer, o bacilo burocrático, ou seja, o desvio da ação de uma qualquer entidade para servir a si própria e ao seu aparelho organizativo, em detrimento da sua função, seja ela cumprir missões públicas, ou gerar lucro, ou servir o interesse geral, está estudado há muitos anos. E, portanto, faz todo o sentido. Aliás, não sei se posso contar uma história e chamar aqui a...
0: Então não.
1: Então, comecemos pelo William F. Buckley, mas uhum, que tu certamente conheces apaixonadamente.
0: Sim, senhor.
1: E que é um grande... aquilo que nós hoje chamamos um public intellectual.
0: Certo.
1: Um intelectual público, ou seja, uma figura influente e um pensador, não é? E que refundou a direita americana, e que, entre refundar e não refundar a direita americana, teve durante anos um programa de televisão que hoje, enfim, é lendário. Era o Fireline. Uhum. No Fireline, William F. Buckley confrontava personalidades de todos os quadrantes, gente de direita, gente de esquerda, era um espaço de debate livre, uhum, e sempre interessante. Os Firelines, imensos Firelines, estão disponíveis no YouTube. Qualquer pessoa pode espreitar um Fireline qualquer que goste, com o Chomsky, com seja quem for, com grandes figuras, sobretudo dos anos 70 americanos. Há um que eu acho que é muito interessante, em que o William F. Buckley entrevista um jovem uhum. que se viria a tornar um dos maiores e mais influentes economistas. Hoje tem 90 e tal anos, Bill Buckley já morreu, mas o outro não. É o Thomas Sowell. Thomas uhum. Sowell, jovem Thomas Sowell, que é um economista, julgo eu, de origem, é negro, e tem opiniões muito controversas. Expõe no Fireline. Diz coisas controversas do género: o welfare state foi devastador para a comunidade negra nos Estados Unidos. Depois explica as suas razões. Mas o que é interessante a respeito do Thomas Sowell, que é uma figura extraordinária, que não posso recomendar mais, porque, enfim, é um economista liberal, não está muito longe, não é um socialista, certamente, mas é um homem cuja integridade de pensamento e cuja inteligência é verdadeiramente brilhante. Recomenda que o conheçamos do seu pensamento. E também há imensas coisas do Thomas Sowell. Ele faz parte da como é que ela chama? Bem, de um think tank conservador uhum. americano, da Hoover Institute. E ele é um jovem marxista, jovem economista marxista, e vai trabalhar para o Estado, para um salvo erro, para o Departamento de Habitação.
0: Uhum.
1: E ele apercebe-se do tal desvio burocrático. Ele
0: certo.
1: Diz, este departamento está aqui para servir as suas próprias finalidades
0: uhum.
1: e já há muitos anos que perdeu de vista a razão pela qual foi criado. E, portanto, ele assistiu à ineficiência, à incapacidade daquele serviço fazer o que lhe competia, à despesa e tempo com matérias que só interessavam ao próprio Instituto. E ele... É essa experiência que o faz mudar radicalmente. Deixa de ser um pensador marxista, um jovem marxista, um intelectual, naqueles anos 70, tão ricos, essa ebulição de ideias que fervilha por todo o lado, e ele torna-se um economista liberal e é um dos grandes denunciantes do tal desvio burocrático. Ele diz realmente não, as burocracias tendem a prazo e cada vez mais a servir-se a si próprios uhum. e perdem de vista a missão pela qual foram criadas. Portanto, quem quiser aprofundar estes temas tem aqui esta sugestão. Também tem outro livro muito interessante chamado O Poder das Oligarquias, que quem tiver interesse, não sei se existe em português, O Poder das Oligarquias, que também reflete sobre estes temas. Portanto, a questão que Cavaco Silva traz à discussão uhum. é uma questão clássica do pensamento político, económico e da sociologia.
0: Sim, sendo que tu estás a descrever, e Cavaco Silva também está a falar disso, de situações em que as organizações do Estado já não estão a agir em nome de boas políticas públicas, mas em nome da sua própria sobrevivência e expansão. Mas é interessante porque quando Trump foi eleito pela segunda vez, houve um artigo de opinião no New York Times de um colunista que esteve a falar com altos dirigentes do Partido Democrata que se queixavam de uma coisa que é ainda mais perversa do que essa. Queixavam-se daquilo que acontece mesmo quando o Estado está preocupado em ter boas políticas públicas. E o que eles descrevem é o aparelho de Estado que foi construído à volta deste fim de ter boas políticas públicas. É preciso ouvir as partes interessadas, é preciso que haja prazos relativamente longos para a tomada de decisão para não existirem precipitações, é preciso termos estudos, é preciso termos reflexões, é preciso termos grupos de trabalho. E o ponto deles, desses altos dirigentes democratas, era: tornou-se impossível tomar decisões compatíveis com os ciclos eleitorais. É tomada uma decisão hoje e ela só vai ter efeitos daqui a 20 anos. E isso cria uma frustração nos eleitores. E cria um curto-circuito em que as pessoas acham que nunca nada é feito. Uma das pessoas com quem ele falou foi com o Jake Sullivan, que era o responsável pela Segurança Nacional, conselheiro de Segurança Nacional, e ele dizia: não, isto, parte disto são leis e regulamentos, parte disto é uma autolimitação resultante da cautela, parte disto é o contencioso, que acontece sempre, parte disto é burocracia, mas a verdade é que todo o Estado moderno está construído para impedir que se façam coisas rapidamente.
1: Tendo para a inércia.
0: Tendo para a inércia. E vamos pensar muito bem sobre isto. E o ponto de um outro alto dirigente do Partido Democrático, o que ele dizia era: fazer alguma coisa rapidamente que resolva pelo menos uma parte do problema é melhor do que passar anos à espera da solução perfeita, que nunca vai chegar a acontecer. E de facto nós estamos nesta armadilha em que, em tese, nós temos todos os instrumentos para fazer políticas públicas perfeitas, e que ouçam as pessoas, que ouçam as partes interessadas e que deem espaço para que as companhias ou os indivíduos possam, através do contencioso, impedir que o Estado tome decisões, eu não direi arbitrárias, mas prejudiciais para os interesses deles, e portanto está calculado o interesse de toda a gente, menos o interesse de tomar decisões, eu já nem digo com rapidez, mas pelo menos que sejam perceptíveis pelas pessoas, e portanto existe um bloqueio. O Estado moderno está num bloqueio. É. E depois o que é que acontece? Surge alguém como Donald Trump que não liga às leis, não liga aos regulamentos, não liga aos parceiros, não liga a nada e toma medidas que as pessoas pensam. Ele até pode estar a tomar 5 em cada 10 medidas podem ser erradas, mas pelo menos está a fazer alguma coisa. Não é? Este era o ponto deles, não é? Por isso é que eu estou a falar do ponto. Trump, não é?
1: E depois também há a preferência pela não decisão. Quer dizer, para além da decisão ser difícil, tomá-la é uma grande responsabilidade, porque as pessoas também já respondem pessoalmente pelas suas decisões, portanto o seu património pode ser chamado, uma qualquer medida é considerada errada ou não sei o quê, quer dizer, a separação entre a legalidade e o mérito deixou de ser tão clarinha como antigamente era, não é? E as pessoas têm medo das consequências. Quantas decisões não são tomadas pelas pessoas que têm o menor nível de responsabilidade, certo. E dali até ao topo ninguém tem coragem de as pôr em causa.
0: Sim. Vemos isso, fala-se muito, enfim, com técnicos em câmaras, por exemplo. Só para as pessoas terem uma... Há um técnico numa câmara, um arquiteto que veta um determinado projeto, não há ninguém num nível mais elevado de responsabilidade política que vá dizer não, eu vou contra isso porque há aqui uma questão de interesse público.
1: Claro.
0: Porque teme, claro, que daí a um ano, dois anos, três anos lhe digam: espera aí, o senhor estava a favorecer, claro, este empreendimento, este empreiteiro, este...
1: Ninguém precisa disso na vida.
0: É? Agora, como é que nós saímos disto? Isto tudo se liga com estas conversas que...
1: Mas, Miguel, diz. Posso contar uma história?
0: Força.
1: A seguir, em 1945, como toda a gente sabe, Winston Churchill perde as eleições. Como é que é possível... aquela figura mítica e heroica
0: depois da guerra
1: vai a votos e perde as eleições para o Labour, porque de facto depois da guerra, dos sacrifícios, das provações porque aquele povo passou, queria uma sociedade diferente, e os conservadores não eram o partido que ia tentar construir um país diferente. Mas o que é preciso, eu estou a chamar isto à nossa conversa, porquê? Porque naquele tempo o serviço, o civil servant, portanto, o serviço dos funcionários públicos, o serviço público inglês, era altamente elitista. Ou seja, como nós hoje ainda notamos em certos territórios bem delimitados, em certas áreas, como por exemplo na diplomacia, continua a ser uma área muito elitista. Agora, o civil service era muito elitista.
0: Uhum.
1: Ora, foi este serviço público de elite, ou seja, fortemente classista, que colaborou lealmente com o governo trabalhista e construiu o welfare state. Foi a burocracia do establishment, foi a elite de um serviço público de excelência que permitiu e ajudou o Partido Trabalhista a revirar a Inglaterra e a construir o Serviço Social de Saúde, o sistema de segurança social com proteção dos riscos, em caso de invalidez, morte, doença, desemprego. Quer dizer, o Estado como nós hoje o pensamos, eu não gosto de lhe chamar Estado Social, porque o Estado Social é uma designação que o Marcelo Caetano inventou para não chamar Estado Novo já nos anos 70, aquela coisa cadavérica herdada dos anos 30, e chamava-lhe Estado Social. Por isso eu continuo a chamar, ou chamo em inglês Welfare State, ou chamo Estado de Providência, que é o verdadeiro nome que se deve aplicar a este modelo que está hoje em crise. Mas isto para dizer que as burocracias também podem funcionar e também podem cumprir.
0: Sim, mas nós em Portugal, neste momento, há várias pessoas, nomeadamente Pedro Passos Coelho, que está sempre a chamar a atenção para isso, está sempre a chamar a atenção de Luís Montenegro, para o facto de que o tempo está a passar. Este governo, que quer ser reformista, que diz que é reformista, está na prática há 2 anos no poder, com certeza houve umas eleições no meio, as eleições podem sempre provocar pausas, mas está há 2 anos no poder, aliás, o próprio Montenegro comemorou os 2 anos no poder aqui há pouco tempo, e o tempo passa. E Cavaco Silva tinha esta estratégia, enfim, não era de Cavaco Silva, é de todos os governos que querem fazer reformas e tentar fazer as reformas na primeira parte das legislaturas para que as pessoas possam ver os resultados dessas reformas antes de terem de ir a votos, para perceberem que aquilo teve bons efeitos, e por isso já passaram 2 anos e não houve nenhuma grande reforma. E aquela que poderia ser a grande reforma deste governo, que é a reforma laboral, hoje é dia de greve geral, não se está a ver um caminho muito evidente para ela ser aprovada. Sérgio, temos só que parar aqui um bocadinho, desculpa lá, perdi-me aqui com o tempo, mas podemos já dar um toque, podes dar um toque nisto se quiseres, e vamos falar também sobre a nova prestação social única, que também se liga um bocadinho com isto tudo. Nós voltamos já.

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2: O comboio bala japonês, o Shinkansen, circula desde outubro de 1964 e é um símbolo da recuperação económica do pós-guerra. Atualmente, a velocidade máxima é de 320 km por hora, mas está prevista uma linha com tecnologia de levitação magnética para que os comboios não toquem nos carris, flutuando através de ímãs supercondutores a mais de 500 km por hora.
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0: Sete e meia na Rádio Observador, temos síntese de notícias com o Miguel Viterbo Dias. Miguel, boa tarde.
1: Boa tarde, começamos pelos desacatos em frente à Assembleia da República, que entretanto se dispersaram pelas ruas de Lisboa até à zona de Santos. A Polícia de Segurança Pública foi obrigada a intervir e deteve pelo menos 5 pessoas. A manifestação da CGTP que já tinha terminado, mas alguns manifestantes ficaram para trás, não identificados com a intersindical, mas ficaram para trás e provocaram desacatos com as forças policiais, o que levou à intervenção da força de intervenção da PSP e à dispersão destes manifestantes pelas ruas de Lisboa, que chegaram a acender tochas e potes de fumo e também a incendiar caixotes do lixo. Luís Montenegro desvaloriza a greve geral e critica a falta de contributos para o debate. O Conselho de Ministros esteve reunido esta tarde para um balanço da greve geral. No fim, Luís Montenegro desvalorizou os números da adesão, diz que nem na administração pública os números foram muito elevados e também lamentou que os sindicatos insistam em greves gerais que não acrescentam ao debate. É o que diz o chefe do governo. A opinião contrária tem Tiago Oliveira, o secretário-geral da CGTP, que diz que a participação nesta paralisação foi idêntica à de dezembro do ano passado. Diz que vários setores acabaram por parar a produção. André Ventura diz que o Chega vai tratar de pôr fim à reforma da Lei do Trabalho no Parlamento. O presidente do Chega que diz que não são precisas mais paralisações porque agora compete aos deputados pôr fim à iniciativa do governo. Já o secretário-geral comunista Paulo Raimundo diz que Maria do Rosário Palma Ramalho se tornou a funcionária do mês do patronato em Portugal. A discussão da reforma laboral que vai ser feita dia 18 de junho na Assembleia da República. A partir de 2027, Portugal vai ocupar um dos lugares do Conselho de Segurança da ONU, é um dos 5 membros não permanentes, eleito para o biênio de 2027 e 2028. Portugal foi eleito à primeira volta. O Primeiro-Ministro Luís Montenegro elogiou o trabalho diplomático do país para alcançar este lugar. Também o Presidente da República vincou esta conquista, é a expressão utilizada por António José Seguro, que lembrou o papel de Cavaco Silva e Marcelo Rebelo de Sousa para este resultado, que diz que reconhece Portugal como país credível, de confiança e com respeito na comunidade internacional.

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8: 7h34 na Rádio Observador. Muito obrigada por estar desse lado. Espero que esteja a ter uma ótima quarta-feira. Eu sou a Filipa Duarte. Estou por aqui a fazer-lhe companhia até pouco depois da meia-noite, mas por enquanto, e a caminho das notícias das 8, temos a segunda parte de Realpolitik.
9: Bem-vindos de volta ao Realpolitik. Estamos a falar de reformas ou tentativas de reforma. Sérgio, não sei se queres ir já para a prestação social única, que também é uma tentativa de reforma, neste caso, em certo sentido, imposta de fora, porque nós somos obrigados para recebermos o dinheiro do PRR, comprometemos, ainda no tempo do governo de António Costa, comprometemos com a União Europeia que iríamos fazer esta reforma, não é? Pronto.
10: Aliás, é extraordinário a quantidade de reformas que somos obrigados a fazer por imposição externa, quer dizer, sozinhos.
9: Não vamos lá.
10: Não conseguimos. Por exemplo,
9: E mesmo assim ficou para a última, desculpa. Está para a última, estamos já em cima da hora.
10: Lembras-te do episódio das ordens profissionais, que também foi a Comissão Europeia, que aproveitou a oportunidade para explicar que em Portugal existia um fechamento de mercado organizado pelas ordens profissionais, que fundamentalmente existiam para bloquear o acesso às profissões. Uma série de regras foram alteradas. Vamos, não sei neste momento o que é que aconteceu, ou se as ordens já encontraram forma de voltar a obstaculizar o mais possível a liberalização do mercado de trabalho no que respeita às profissões.
9: Sim.
10: Não por acaso chamadas liberais. Quer dizer, é assim. E agora vem mais um tema importantíssimo que é preciso se enfrentar porque somos obrigados pela Comissão Europeia.
9: E vamos ver o que é que acontece, porque o Parlamento vai discutir o assunto de urgência, claro, porque ficou para o fim do prazo. O Chega votou contra esse debate de urgência. Ele vai acontecer. Agora, independentemente disso, como é que tu olhas para este, para tudo isto, para esta polémica? Enfim, há aqui dois pontos. Um é o juntar as prestações todas, não é? Esse é um dos pontos. O outro ponto que tem dado debate tem a ver com esta questão de passar a ser obrigatório a realização de trabalho voluntário, trabalho social, chamemos-lhe assim, não é? Para ter acesso a prestações, com as exceções todas, com tudo, enfim. Mas já lá vamos aos detalhes. Como é que tu olhas para isto?
10: Bem, em primeiro lugar, começo por dizer que realmente, tendo em conta a importância da questão, ou seja, reformar todo o sistema de prestações sociais, não se devia tratar a correr, porque isto requer uma discussão que dê tempo às pessoas de ponderar, falar com especialistas, com pessoas que têm conhecimento específico nesta matéria para formarmos uma opinião informada.
9: Mas se calhar a ideia é não dar tempo.
10: Pois, mas é uma má ideia. Isso é uma má ideia. Vamos lá ver o que é que vai sair. Bom, eu devo dizer que a minha atitude inicial em relação a este objetivo é positiva, completamente positiva. Eu acho que é indispensável. Era indispensável. Vamos lá ver se alguma coisa vai ser feita. Mexer no atual sistema de apoios sociais, por várias razões, e não é só em Portugal. Isto é muito interessante, porque este debate, eu fui surpreendido com a chegada desta PSU, que eu nem sabia que estava no PRR. Uhum. Mas há muito que venho acompanhando, sobretudo na Inglaterra, esta discussão, porque basicamente o problema é o seguinte. Os modelos do Estado de Previdência não conseguem financiar e sustentar todos aqueles que, ao abrigo da legislação em vigor, estão fora da economia, objetivamente estão fora da economia. É impossível. E quando uma coisa é impossível, temos que ver como é que vamos resolvê-la. E, portanto, muitos dos objetivos que são enunciados pelo Governo são louváveis, e os mecanismos até criados, à falta de melhor, são os possíveis. Quer dizer, é preciso que trabalhar compense. Portanto, é preciso que aqueles que trabalham continuem a beneficiar durante algum tempo dos apoios sociais para terem um incentivo para trabalhar. Uhum. É preciso tentar diminuir a ocorrência de situações de abuso e de fraude no sistema. E, portanto, eu diria que o problema não é português, o problema é generalizado na Europa. Agora há uma série de questões que eu fico estupefacto.
9: Então,
10: por exemplo, vejo uma notícia que dizia que quem for o feliz proprietário de um carro já não pode ter direito a este tipo de apoios sociais.
9: Uhum. Penso que é um carro a partir de um determinado valor.
10: Ah, sim?
9: Sim, penso que sim.
10: Não, pensei que o governo ia organizar assim uma espécie de umas excursões das pessoas beneficiárias destes apoios sociais. Iam todos, tipo, instalar, sei lá, e num autocarro, porque não podem ter carro, não é? Iam todos de autocarro, por exemplo, instalar linhas de caminho de ferro, ou coisas assim. Eu não sei qual é que é, quando o governo imagina este exército de pessoas carenciadas a terem que trabalhar e a não terem carro, o que é que elas fazem, basicamente? Que tipo de funções? Vão para as Forças Armadas fazer aquilo, pintar o portão, pintar os rodapés?
9: Não, mas acho que é um valor X de património. E também de carro, ou seja, um carro até o valor, eu não sei o valor de cor, não é? Até um valor, a partir de um determinado valor, imagino que a lógica seja, se as pessoas têm património, a primeira coisa que devem fazer antes de recorrer ao Estado é recorrer ao seu património. E, portanto, se têm dinheiro, ou se têm algum tipo de recursos, ou se têm um carro com um valor considerado elevado, a primeira coisa que devem fazer é diminuir esse património, e só depois, se isso não for suficiente, se entretanto não conseguirem arranjar um emprego que lhes permita reconstruir a sua vida, só aí é que recorrerão ao Estado. Imagino que ponto seja esse.
10: Vamos ver, esta história do carro acho que nos vai dar muitas oportunidades de meditar sobre a maneira como este governo considera que os pobres e os destituídos e os mais frágeis devem ser tratados. Bem, depois, penso a questão de saber, relativamente às atividades sociais e solidariedade, que atividades sociais e solidariedade são estas. E depois, elas são muito distintas. E uma pessoa que desempenha uma atividade social ou de solidariedade, sendo elas tão distintas entre si, e sendo a PSU, neste caso, uma espécie de contrapartida, portanto, uma remuneração, como é que é possível situações tão distintas serem todas remuneradas através da PSU? Uhum. Imaginar de serviços completamente diferentes em termos de penosidade, esforço, trabalho, dedicação. Agora, há outros aspectos que são positivos. E uma coisa é certa, isto como está não pode continuar. Há um fenómeno, não conheço os indicadores em Portugal, conheço no Reino Unido, são aterradores, relativamente ao número de pessoas que estão fora da atividade económica, sobretudo desde o Covid. Também não está inteiramente esclarecida esta relação, mas foi um período em que muita gente viveu assistida e muita gente não saiu, certo, dessa situação. E não é possível. Há uma espécie de epidemia de problemas de saúde, sobretudo de natureza mental. uma incidência da depressão que, em alguns casos, será fraudulenta. Na esmagadora maioria, estou convencido que não é. E, portanto, eu pergunto onde é que está a resposta do Estado a estas pessoas que não conseguem trabalhar porque estão doentes. E se atirar dinheiro para cima delas é a solução para resolver problemas desta natureza, ou se isto está a ser ponderado. Eu estou a falar de coisas que são neste momento objeto da reflexão que certo. Em Portugal não pode haver, porque isso é de urgência. Como é de urgência, não se pode falar de nada, não se fala disto, não é? Depois também apareceu uma ideia, que não sei se é verdadeira ou falsa, da famosa caixinha das denúncias. Vem sempre um aspecto repulsivo à tona, portanto já vamos poder denunciar o vizinho do lado que... como é que é possível? Está renunciado do subsídio social e, no entanto, tem ali um Renault Megane que está pristino. Aquele Renault Megane está muito melhor do que o meu Fiat Punto. E eu trabalho aqui e ele anda de prestação social, encheu o depósito do Renault Megane. Quer dizer, o que é isto? O meu vizinho tem, acho que tem prestação social, no entanto, ainda ontem eu vi comer um bife do lombo. Mas que é isto? Que é isto? Quer dizer, do ponto de vista moral e da sanidade, num país como o nosso, de vinganças pessoais, de ajustes de contas, de... quer dizer, enfim, entre vizinhos, não é? Que são aquelas comunidades que no caso português são balcânicas, não é? Vizinhanças. Eu conduzo os anglo-saxónicos, falarem na nossa comunidade, a nossa comunidade. Eu penso logo, mas o que é em Portugal uma comunidade? É os condomínios. É o combate, é o vizinho a tentar infernizar o outro, é a maldade pura, é a mesquinhez, é o velhote é tempo a mais e, portanto, tortura num raio de 10 quilómetros. Somos o que somos, somos o nosso feitio, também não nos faltam qualidades. Agora, uma caixa de denúncias. Imagine-se, um tipo bombardeado, flagelado através da caixa de denúncias. Uma pessoa já cheia de dificuldades a tentar viver com estes míseros patacos e depois... Quer dizer, não, a história do carro, a caixa de denúncias, esta história do trabalho, quer dizer, eu não acho mal que as pessoas tenham que dar uma contrapartida qualquer pelo apoio que recebem. Não acho mal. Por exemplo, se forem fazer o que lhes compete, têm a idade de estudar. Qual é que é a tua contrapartida? Estuda. Tem a idade de trabalhar. Qual é que é formação, tem que haver, isto tem que existir, não é? Porque nós sabemos aquelas situações do fulano que finge que anda à procura de emprego, mas não anda, do fulano que finge que arranjou um emprego, mas depois não aparece. A gente sabe que estas situações também ocorrem. Portanto, louvo a iniciativa do governo, há aspectos aqui que eu acho que permanecem obscuros e vamos lá ver como é que eles vão ser aclarados a este regime de toque-caixa. Qual era a necessidade de virmos agora debater isto desta maneira?
9: Eu espero que o governo não cometa aqui o erro que cometeu na reforma laboral. Até hoje o governo, e quando eu digo até hoje, até é hoje, dia, que dia é hoje? 3, não é? Greve geral. Ainda hoje, dia de greve geral, por causa do pacote laboral, o governo não consegue explicar porquê que quer fazer essa reforma laboral. Não é? O governo pôs ainda há minutos a Ministra do Trabalho desastradamente, desastrosamente, desgraçadamente a falar em dia de greve geral, sem saber o que é que havia de dizer, só dizer coisas que não fazem muito sentido. Mas eu espero que o governo perceba que quando quer introduzir reformas deve explicá-las. E nesta questão da PSU deve explicar pelo menos... duas coisas. A primeira, deve explicar que, nomeadamente, esta questão do chamado trabalho social, estamos a usar essa expressão à falta de melhor nome, não é uma originalidade, não é uma invenção, como tu dizias. Deve explicar, olhem, no país X, no país Y e no país Z, isto já existe. Nós não estamos a inventar nada. Eles já fizeram a experiência, já têm algum tempo disto, os resultados são estes e, portanto, sendo um bom resultado, nós estamos a pensar a adotar. Não me venham a dizer agora que estes países são países fascistas, que perseguem as pessoas, que querem... fascistas não estava a dizer no sentido da caixa de denúncias, mas no sentido de odiar os pobres, não é? Não. A primeira coisa era explicar que isto não é uma invenção deste governo nem de Luís Montenegro. É, espera-se, a aplicação de uma política pública que resultou lá fora. Esse era o primeiro ponto. E o segundo ponto, se calhar, explicar também que estas contrapartidas não são para punir quem precisa. O objetivo não é punir quem precisa. O objetivo é punir quem não precisa e tentar apanhar apanhar no sentido... estou a usar aqui uma expressão
10: detetar,
9: mais
10: pronto,
9: vulgar.
10: Detetar, pronto.
9: Certo. Detetar quem se está a aproveitar do sistema, e é preciso ir tendo vários mecanismos que ajudem a perceber quem é que está a fintar o sistema e punir essas pessoas, e ajudar as pessoas que estão aqui de boa fé. E uma das formas de ajudar as pessoas que estão em tudo isto de boa fé é impedir que involuntariamente caiam numa espiral que os afaste cada vez mais da reinserção no mercado de trabalho.
10: É verdade.
9: E fazer coisas, ter atividade, ajuda as pessoas a voltar a entrar no mercado de trabalho. Há várias formas de fazer isso. Tu falavas na formação, claro, na procura ativa de emprego, também tivemos isso. Mas tudo isto são coisas que ajudam a evitar que as pessoas tropecem ainda mais. E, claro, há a questão também mais filosófica de uma contrapartida. Mas eu até nem ia entrar aí, não é? De uma contrapartida por uma ajuda do Estado. Mas eu honestamente nem ia entrar aí. Acho que
10: como acho que isso não vai funcionar nada?
9: Certo.
10: A não ser educação e formação. Isso parece-me absolutamente crucial. Portanto, se uma pessoa... Não, em primeiro lugar, é preciso esclarecer as pessoas. Isto é muito importante. Estamos a falar de prestações sociais não contributivas. Ou seja, isto não tem nada a ver com as pessoas, com os desempregados que têm direito ao seu subsídio de desemprego nos termos da lei. Não tem nada a ver com isso. Estamos a falar de prestações sociais não contributivas. Não é? Demonstração de uma sociedade civilizada e solidária que não encara a pobreza e a destituição como uma expressão de uma debilidade moral, um problema moral, não é? como acontecia no século XIX, nós não queremos voltar a esses tempos, mas estamos a falar de prestações que exprimem os valores de uma sociedade solidária e decente. E essa sociedade solidária e decente tem que estar orientada para quê? Para a reintrodução daqueles que podem na atividade económica do país. Pura e simplesmente porque não é possível financiar os encargos com uma percentagem tão importante das pessoas em idade de trabalharem e de contribuírem para a prosperidade nacional e pessoal delas, viverem encostadas a um sistema de subsídios, como acontece no Reino Unido, às vezes há duas e três gerações que nunca conheceram uma vida profissional.
9: Certo.
10: Porque naquelas enfim, de zonas devastadas, de ferrugem do norte da Inglaterra, não é? Um país flagelado pela desindustrialização, e mesmo assim continua a ser um país muito rico. Mas a verdade é que essas pessoas têm que ser amparadas. Agora, sobre, além da educação e da formação profissional, eu realmente acho que este trabalho a favor da comunidade, eu não sei o que é que isto vai ser, com toda a franqueza. Não tenho imaginação, não estou a ver estas multidões sem carro. Eu não estou a ver. Como é que é que vão fazer o quê? Vão desmatar o país? Vão limpar o país? Vão cortar lenha? Limpar os terrenos? Que é isto?
9: Mais uma vez, Sérgio, acho que temos a sorte no sentido de podermos beneficiar daquilo que já foi feito noutros países. Acho que eu imagino que o governo tenha olhado para isso. E já agora só uma coisa. Não. As viúvas de 97 anos não vão ser obrigadas a ir trabalhar. Claro, pronto, só porque eu já... Sim. Enfim, é o de sempre também quem
10: Que às vezes...
9: Mas convém que o governo repita e insista nesses pontos. O governo tem a mania de achar que, pronto, toda a gente já sabe. Não. Quer dizer, expliquem-se. Sérgio, temos 5 curtos ou longos minutos, depende da forma como encararmos isto. Tivemos uma grande operação de investigação a autarquias do PS, nomeadamente em Lisboa. Tivemos buscas no Largo do Rato. Voltámos também ao debate de sempre sobre a proporcionalidade das investigações judiciais e sobre o que é que está em causa aqui. Tu, quando olhas para isto, enfim, a mim o que me mete confusão nisto é a surpresa. Eu acho que tanto o PS como o PSD, para afastar aqui um bocadinho a lente, não é? Tanto o PS como o PSD não podem reclamar ignorância sobre aquilo que se passa nas juntas de freguesia de Lisboa, que são riquíssimas, têm muito dinheiro para distribuir, estão carecas de saber, as lideranças dos partidos estão carecas de saber o que é que se passa. Se não tentaram corrigir e punir o que se passa, é porque não quiseram, ou é porque entendem que são máquinas demasiado complexas, e a verdade é que abriram para serem combatidas, máquinas demasiado complexas para serem combatidas, e a verdade é que abriram o caminho para que seja o Ministério Público a resolver. Pois se os partidos não resolvem, tem que ser a polícia a resolver. De qualquer maneira, isto é um problema mais global do sistema democrático, ou o que é que te inquieta aqui?
10: A mim não me inquieta muito, porque em bom rigor acho que as instituições estão a fazer o que lhes compete. Acho que a investigação está a fazer o que lhe compete. Não acredito neste caso, enfim, já há situações que já me fazem levantar um pouco o sobrolho, não é o caso. Não me parece que haja aqui as famosas motivações da ordem política que eu tenho lido, o PS sobe nas sondagens, vem logo uma operação. Não acredito nessas fantasias, do meu ponto de vista. Gostaria de ver um pouco de autoridade no Ministério Público, mas neste caso que tu trazes à discussão, o que me interessa é que as instituições funcionam, nós devemos ter todos noção de que as pessoas, até que se prove a sua culpabilidade, devem se presumir inocentes e reconhecer que a Polícia Judiciária e o Ministério Público estão a fazer o seu trabalho. Portanto, nós não podemos ficar incomodados porque o país funciona, o país está a funcionar. É isto que se espera deles. É que se identificam. Agora, espero que os indícios sejam fortes, porque não, estes episódios, como é que uma pessoa se moralmente sobrevive a estas ações, não é? Quer dizer, há um custo que inevitavelmente há uma mancha que é difícil de remover. Uma vez que o bom nome de uma pessoa é afetado com uma intervenção desta natureza. E o bom nome das pessoas é das coisas mais preciosas que elas têm, sobretudo aquelas de que há pouco falávamos. Que nem sequer um carro tem, às vezes só tem um bom nome.
9: Sim, sim, claro. Agora, apesar de tudo, nomeadamente nos últimos meses, tem havido condenações em tribunal, na sequência de investigações do Ministério Público no poder local. Ou seja, também esta ideia de que depois nunca nada acontece, as coisas começam com um estrondo e desaparecem assim, num suspiro vago, não é assim. Claro que há casos que se prolongam durante anos e anos e anos de forma inexplicável e inexplicada. É que nem sequer há uma tentativa de explicar o que é que se está a passar. Isso não, não.
10: Agora vou dizer uma coisa que vou parecer um membro do governo. Atenção.
9: É melhor expor a gravata, Sérgio.
10: Tu não me deixas usar a gravata aqui. Que é o seguinte: há alguma responsabilidade da comunicação social? Diz-me lá se isto não foi uma afirmação digna de um homem de Estado.
9: Bolas. Vais receber um telefonema do Luís Montenegro.
10: Há alguma responsabilidade.
9: Vais a embaixador.
10: Sabes porquê que há uma certa responsabilidade da comunicação social? Porque a comunicação social trata da mesma maneira histórias que são bagatelas, ridículas, e histórias que são gravíssimas. E, portanto, gera-se um ambiente insalubre e deletério, não é? Em que coisas que não têm importância nenhuma, insignificantes, são tratadas com o mesmo estardalhaço e ênfase com que redes montadas de extração de recursos do Estado e coisas diferentes, não é? Porque o Ministério tem que também é preciso ter um bocadinho o sentido das proporções e fazer essa distinção entre coisas sem interesse nenhum e coisas que são graves. Agora, no essencial, e sendo, como diria Tucídides, para acabar grandiosamente, a natureza humana, aquilo que é, eu acho que entre todos, comunicação social, polícias, Ministério Público, tribunais, enfim, com a imperfeição inerente à natureza humana, as coisas não correm mal todo. Não vale a pena estar aqui sempre a gemer pelo regime democrático só porque não somos todos belos e probos. Não, nós somos humanos. Temos lados de luz, lados de sombra, e estamos a construir uma sociedade onde, apesar de tudo, se pode viver.
9: Ora, e enfim, é com Tucídides que nos despedimos. Até à próxima quarta-feira, cá estaremos em direto ao meio-dia e em podcast quando nos quiserem ouvir, é indiferente, vocês é que decidem. É para isso que servem as plataformas de podcast e também o site do Observador. Até para a semana, Sérgio.
10: Até para a semana, Miguel.

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1: 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São 7h58, daqui a pouco atualizamos as notícias, mas antes recordar que na próxima hora há novo episódio de Convidado Extra.
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0: Observador, são 8 da noite. Vamos atualizar mais uma vez a informação. Jornal das 8 com Miguel Viterbo Dias. E Miguel, pelo menos 8 pessoas foram detidas nos protestos junto à Assembleia da República.
1: A força de intervenção foi mobilizada para a escadaria do Parlamento, já depois da manifestação da CGTP ter terminado. Um conjunto de pessoas provocaram desacatos com as forças de segurança, foram dispersadas pela PSP, que deteve pelo menos 8 pessoas. Pelo caminho foram também incendiados alguns caixotes do lixo. Entretanto, no briefing do Conselho de Ministros, o Ministro da Presidência elogiou a atuação das forças de segurança.
2: Lamenta profundamente o comportamento de alguns.
1: Já vamos ouvir António Leitão Amar. Para já, vamos ao contacto com o Miguel Pina Andrade, que está junto à Assembleia da República para um ponto de situação com a PSP, Miguel.
3: Sim, fala o Superintendente Jorge Rezende, comandante operacional da PSP.
4: Um grande civismo por parte dos manifestantes até à Assembleia da República. Cerca das 16h15 foi dado pelos promotores como encerrada a manifestação e depois, com algum tempo, até às cerca das 17h50, nós reabrimos o trânsito, avisando as pessoas antes que ia ser reaberto o trânsito. Nessa altura, o trânsito reabriu, efetivamente, com normalidade. Cerca de 10, 15 minutos depois, algumas das pessoas, utilizando grades, ocuparam a via pública, pondo em causa a segurança dos utentes da via pública, tendo sido alertadas para não o fazer, e tornaram-se violentos, designadamente arremessando garrafas. É de referir que algumas dessas pessoas, que podemos considerar manifestantes, atuavam de cara coberta, indiciando atos preparatórios para cometer crimes contra a autoridade pública. Posteriormente, houve um aviso legal que a manifestação se tinha tornado violenta e, como tal, teria que cessar. Foi feita a cominação legal pelo crime de desobediência e foram dados 5 minutos para dispersar. Passados estes 5 minutos, foi feito novo aviso. Passados 3 minutos foi feito novo aviso. Tentou-se de todas as maneiras que as pessoas cessassem aquele tipo de comportamento e abandonassem o local de uma manifestação que se tinha tornado violenta.
5: Quer dizer que a polícia viu-se obrigada realmente a interferir, é isso?
4: Posteriormente, fim deste tempo todo, com meios policiais, sem qualquer carga policial, avançaram a passo em direção àquelas pessoas e calmamente solicitaram que saíssem do local, uma vez que tinha sido feita a cominação legal e que já se tratava de uma manifestação ilegal e que já estavam a incorrer no crime de desobediência. Algumas pessoas reagiram fisicamente aos polícias que estavam na atuação legítima e essas pessoas foram detidas. Outras pessoas arremessaram garrafas e puseram em causa a integridade física desses mesmos polícias.
5: Estava só a confirmar, não queria interrompê-lo, mas são 6 pessoas detidas, confirmadas?
4: Neste momento temos 6 pessoas indiciadas pelos crimes de não só desobediência, como resistência e coação sob funcionário.
5: E conseguiu perceber se essas pessoas já tinham sido identificadas, já tinham participado noutras manifestações, já tinham sido detidas antes?
4: Ainda é cedo. Portanto, neste momento, nós procedemos à detenção dessas pessoas. Agora vão ser devidamente identificadas, verificado tudo isso, para depois serem presentes a tribunal.
5: Além dessas 6 pessoas, nós vimos pelo menos mais outras 3 que também tinham sido levadas. Não foram detidas, foram apenas identificadas?
4: Eu digo, objetivamente, as pessoas que não cumpriram a ordem poderiam ser detidas por desobediência. Houve pessoas que voluntariamente, de forma natural, acabaram por sair e não foram detidas. Outras incitaram eventualmente à violência e essas serão identificadas e será narrado e participado ao Ministério Público.
6: Resistiram aqui ao pedido da polícia, acabaram por mostrar aqui um pouco mais de resistência e tiveram que atuar.
4: As pessoas que resistiram fisicamente, pondo em causa a integridade física dos polícias, designadamente, não só fisicamente corpo a corpo, como foi dito aqui, mas também com o arremesso de objetos, designadamente garrafas, essas sim são detidas.
5: Há registro de feridos?
4: Neste momento ainda não.
6: Algum polícia ferido, pelo menos essa era a informação que tínhamos, não sei se nos conseguia confirmar.
4: Houve polícias que foram atingidos. Neste momento não posso confirmar que haja feridos. Foram atingidos, sim, como se pode ver, aliás, nas imagens é possível verificar, mas ainda não tenho registro do tipo de ferimentos, mas até o momento não há feridos graves.
5: Muito obrigada.
3: O ponto de situação do superintendente Jorge Rezende, foi o comandante operacional da PSP durante esta operação que acabou

0: com a dispersão dos manifestantes. Às 16h15 foi encerrada a manifestação, entretanto os manifestantes puseram as baias de segurança, algo que fomos também retratando ao longo da tarde. Os 6 detidos, é um número que o superintendente Jorge Rezende confirma, incorrem em crimes de desobediência. Até agora não há registro de feridos, é a confirmação do comandante operacional da PSP.
1: A reportagem do jornalista Miguel Pina Andrade, que tem estado durante toda a tarde nas imediações da Assembleia da República a dar conta destes desacatos que começaram há cerca de 2 horas. Dizia que, entretanto, no briefing do Conselho de Ministros, António Leitão Amar, ministro da Presidência, elogiou a atuação das forças de segurança.
2: Lamenta profundamente o comportamento de alguns, e eu quero sublinhar de alguns, que ultrapassaram os limites mais do que aceitáveis do direito à greve, que provocaram desacatos, que ofenderam a ordem pública e que confrontaram a autoridade das forças de segurança portuguesas. Eu queria destacar que se lamentamos profundamente estes comportamentos condenáveis, que ultrapassam o que é razoável e aceitável numa democracia livre e no direito à greve e no seu livre exercício, é importante deixar claro que este foi um comportamento de alguns, não o comportamento da maioria dos manifestantes, e pela informação que temos, não é um comportamento associado à organização e aos organizadores desta manifestação.
1: António Leitão Amaro, na conferência de imprensa do Conselho de Ministros, já ao final da tarde.
3: E a ministra do Trabalho diz que o recurso ao teletrabalho dificulta a análise da adesão à greve.
1: Maria do Rosário Palma Ramalho falou aos jornalistas, também no final do Conselho de Ministros, diz que a adesão foi residual no privado e que na administração pública foi de 23%, mas também avisa que o teletrabalho dificulta uma contabilização da adesão à greve geral.
4: Alguns setores comunicaram que também tinham recorrido largamente ao teletrabalho, pelo que muitas ausências não podem ser identificadas como adesão à greve, mas sim como trabalho à distância, que é hoje, como sabem, uma realidade dos nossos dias. No setor privado, confirma-se que a adesão à greve foi absolutamente residual.
1: Maria do Rosário Palma Ramalho aos jornalistas, no Campos 21, depois do Conselho de Ministros desta tarde, em que adiantou ainda que cerca de metade dos alunos não conseguiram realizar a prova de aflição marcada para hoje e que na saúde só se realizaram 25% das cirurgias programadas. Antes, já Luís Montenegro tinha falado também para desvalorizar a greve e criticar o recurso a este instrumento.
5: Apenas me parece, como cidadão, como português e como Primeiro-Ministro, que todos temos uma responsabilidade, e a responsabilidade também integra aquilo que são as consequências dos nossos atos. A consequência desta greve, no final deste dia, parece-me que passou apenas por prejudicar a vida de muita gente, porque as posições políticas que queriam ser transmitidas já eram conhecidas, já eram, enfim, afirmadas por estas estruturas há bastante tempo.
1: Luís Montenegro aos jornalistas, depois desta reunião do Conselho de Ministros, também para analisar a adesão à greve geral.
3: O secretário-geral da CGTP aponta dados no sentido inverso e diz que a participação na greve foi idêntica à de dezembro do ano passado.
1: Uma adesão significativa, diz Tiago Oliveira. Não há números globais, mas o líder da Intersindical fez apenas referência a alguns setores e empresas, destacando sobretudo a saúde.
6: Hospitalização privada. Impactos significativos nos Lusíadas, Amadora e Lisboa, no Hospital CUF em Sintra, no Hospital Luz em Lisboa. Setor do têxtil e calçado. Empresa Mabera, 99% de adesão. Tiarfil, 95% de adesão.
1: Os números divulgados por Tiago Oliveira, que foram acompanhados de críticas dirigidas ao Governo por insistir neste pacote laboral.
3: No futebol, Nelson Semedo diz que o número de jogadores convocados para a mesma posição só reforça a competitividade.
1: Nelson Semedo foi o porta-voz da equipa nacional. O lateral direito diz que o número de jogadores convocados para essa posição significa o reforço da luta interna.
7: Acho que só traz coisas boas para a seleção, e nós termos essa qualidade e competitividade dentro do grupo vai-nos fazer ser melhores, e depois transportaremos isso para o campo e fará com que todos, tanto na minha posição como nas outras posições, demos o máximo de nós para estarmos ao melhor nível para representar a seleção.
1: Nelson Semedo garante estar em boa forma física, diz que Portugal tem que ir pensando jogo a jogo durante a competição. A Seleção Nacional concentrou-se hoje para preparar o amigável com o Chile, no sábado, no Estádio do Jamor, já a pensar na preparação para o Campeonato do Mundo, que começa a 11 de junho.
3: Miguel, vamos ainda a outras notícias que marcam a atualidade.
1: A partir de 2027, Portugal vai ocupar um dos lugares do Conselho de Segurança da ONU. É um dos 5 membros não permanentes, eleito para o biénio de 2027 e 2028. Portugal foi eleito à primeira volta. Já depois de conhecido o resultado, o Primeiro-Ministro elogiou o trabalho diplomático do país para alcançar este lugar. E o Presidente da República também vincou esta conquista, lembrando o papel de Cavaco Silva e Marcelo Rebelo de Sousa para este resultado, que diz António José Seguro que reconhece Portugal como país credível, de confiança e com respeito na comunidade internacional.
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3: E nesta próxima hora, aqui na Rádio Observador, temos novo episódio de Convidado Extra, como sempre com o João Paulo Sacadura. Vamos ouvir a primeira parte.
10: Há 2 meses acolhi neste espaço o André Carvalho Ramos, jovem jornalista da CNN, com uma presença forte nas redes sociais, onde através de vídeos curtos e muito bem editados tem explicado como se desmonta a desinformação. Hoje continuo nesse esforço de chamar colegas meus que partilham essa cruzada pela verdade e boa informação e nesse sentido fazem mover um bom trabalho nas redes. Sim, eu sei que são da concorrência, mas estão do mesmo lado da barreira, pelo jornalismo, pelo bom jornalismo, pela verdade, pelo pensamento crítico, para bem de todos nós. É o caso de Ruben Tiago Pereira, desde há 7 anos jornalista multimédia do Expresso. É um jornalista a tentar explicar como funciona o ecossistema mediático onde vivemos. Algoritmos, redes sociais, atenção, desinformação, propaganda, opinião pública, tudo aquilo que molda a forma como vemos o mundo. A missão é simples, ajudar a compreender esta pequena máquina de fazer raiva que carregamos no bolso, sem teorias da conspiração, sem paternalismo, com investigação, estudos e, já agora, um pouco de humor. Vamos conhecer o que o motiva, como consegue navegar neste mar de ideias falsas e câmaras de eco e com que dicas e truques nos pode ajudar a se engrar neste mundo cada vez mais complexo e extremado. Sem medo. O Ruben chama-se a si próprio o saco de pancada favorito da internet. Olá, Ruben, e bem-ajas ter aceitado este meu convite. Bem-vindo.
11: Muito obrigado.
10: À Rádio Observador. É um grande prazer estar aqui a falar contigo.
11: Igualmente.
10: Tu, na gesta, 14 de dezembro, portanto, és daqueles que quando chega o Natal, desde pequeno, sim, a gente dizia, este presente já é um bocadinho maior porque já é para o Natal e para os anos.
11: Sim, sim, sim. Eu sofri. Toda a minha vida, são 33 anos a receber. Por acaso, assim, justiça seja feita aos meus pais e à minha família toda, que nunca se imiscuíram de me oferecer duas prendas.
10: Okay.
11: Mas geralmente é conjunta. Portanto, eu já sei quando recebo para o Natal, nos anos, geralmente fica para o Natal e às vezes vice-versa.
10: Quando tu dizes que nasceste e cresceste no Ribatejo, que Ribatejo é que é? Que zona?
11: Eu chamo-lhe as Portas do Ribatejo, é assim, a definição não é, se calhar não é a melhor, porque tecnicamente então, as Portas do Ribatejo é ali a zona da Alverca, do Ribatejo.
10: Estava a pensar nisso.
11: Sim, pronto, sim, não, sim. Mas eu vivo em Samora Correia, que já é do outro lado da ponte.
10: É margem sul já.
11: É margem sul.
10: Margem exato, nascente, ou ao contrário, do outro lado.
11: Sim, é margem sul do Tejo, embora naquela zona ninguém propriamente se identifique, nunca se fala muito nessa questão das margens.
10: Uma terra de grandes retas e grandes cruzamentos.
11: É, exatamente. Antes da ponte 25 de Abril era por ali que passava toda a gente que queria ir para o sul do
10: Carmona, não é?
11: Sim.
10: Ali. Muito bem, esta tua vocação, e tu dizes-te com graça, tenho um irmão mais velho, e o meu pai militar e mãe doméstica, isto é quase a lição do Salazar, aqueles quadros.
11: É.
10: Olha, aprendi com uma convidada minha que havia 7 quadros desses, não sabia, só me lembrava daquele, e há 7 com várias indústrias.
11: É o que toda a gente conhece.
10: Esse é o famoso. Olha, a tua vocação da comunicação, e tu és um ótimo comunicador, aliás, já foste várias vezes premiado pelas tuas reportagens e tudo, tu, sozinho ou em equipa, o que é que tu querias ser quando eras pequeno? Sempre foi isto, jornalismo, vias telejornais e adoravas, eu quero estar do lado de lá.
11: Não. Então, não, eu sei que era romântico dizer que sim, não. Mas não, o jornalismo aparece numa fase já de muita confusão na minha vida, não sabia bem o que é que queria fazer. Eu fiz ciências, Bem, o meu currículo é um bocadinho... Eu estudei 3 anos em Bruxelas.
10: Exatamente, do 7º ao 9º.
11: Do 7º ao 9º, uma escola europeia.
10: Volouve Saint-Lambert.
11: O Louis Saint-Lambert.
10: É por isso que tu falas um francês muito bom.
11: O meu francês está muito enferrujado.
10: Mas ias para lá não, já saber francês ou aprendeste lá?
11: Aprendi lá. Esses 3 anos mudaram muito a minha vida. Foi o meu primeiro contacto com o mundo. E com outras culturas e enfim, perceber que existe mais para além daquilo que nós somos e fazemos aqui em Portugal.
10: A escola europeia,
11: sim,
10: aqui
11: foi um autêntico incrível, catalisador, um baque na minha educação.
10: E imensos colegas de todos os países e mais algum, não?
11: Exatamente, sim, tínhamos muitas secções com muitas nacionalidades. E esses três anos mudaram muito a minha vida e foi lá que me comecei a posicionar para as letras. Aprendi a falar mais 3 línguas, portanto passei a falar 4 línguas: português, espanhol, inglês, francês. Gostava muito dessa área, mas depois, quando vim para Portugal, fui precisamente ali na transição do 9º para o 10º ano, fui vítima daquela do mas vai para ciências, que é onde há mais trabalho. Pronto, e fiquei ali 4 anos a bater. Diferente com a matemática e com a fisicoquímica e com a biologia. Quando saí das ciências,
10: achei... eras bom nisso também?
11: Era...
10: Ou não tão bom?
11: Olha, vou-te dizer o seguinte: tive 18 no exame de português e passei, nem sei bem como, a matemática. Portanto, isso já foi tudo. Também tinha boas notas a biologia e geologia, fisicoquímica já não tanto, e a matemática era o meu ponto fraco, o meu calcanhar daqueles.
10: O que é que vocês viajavam muito? Estavas ali no centro da Europa, aproveitavas.
11: Sim,
10: nesses três anos
11: viajámos muito, fizemos road trips pela Europa.
10: Ali, de facto, é o umbigo do mundo completamente.
11: É, completamente. Nós estávamos no centro, da Europa, e eu acho que isso também.
10: França.
11: Sim. Íamos almoçar à Holanda, que era
10: incrível.
11: Íamos jantar ao Luxemburgo, essas coisas,
10: sim,
11: porque
10: incrível.
11: Lá de facto é 1 hora e meia de viagem, 2 horas de viagem. E é possível fazer, e viajámos muito, fomos muitas vezes a Paris, lá está, viajámos muito para a Alemanha. O meu pai era militar, nós conseguimos dormir nas bases militares, enfim, era uma confluência de coisas que contribuiu muito para a minha...
10: Tiveste muita sorte na tua vida.
11: Sim, esses 3 anos foi um grande...
10: Ou talvez seja o culminar, mas tiver...
11: Esses 3 anos em específico, porque depois o resto da minha educação é absolutamente standard, ou seja, esses 3 anos foram anos de grande... Foram muito catalisadores de uma boa educação. O resto da minha educação foi uma educação como a das outras pessoas todas. A escola pública portuguesa... Sim. Pronto, andei ali a patinar um bocadinho no secundário, e foi aí então que, quando vou para a faculdade, que esbarro com um curso de técnico científico, do qual não gostei nada.
10: Foste para a engenharia de som?
11: Eu fui para a engenharia de som, que não se chamava engenharia de som, era licenciatura em tecnologias da música.
10: Fizeste um semestre e chegou-te e sobrou-te?
11: Fiz um semestre, não me dei muito bem com aquilo, e depois foi aí que eu fui para casa e tive um semestre parado. Fiz o meu gap year, digamos assim, foi só um semestre.
10: Gap half year.
11: Exato, half year gap.
10: Aí é que foste youtuber, foi aí.
11: Aí que faço um canal no YouTube, aí meto-me em todas, vou a todas, porque eu estava completamente perdido. E fiz muitas coisas nesse semestre, e aí que começa a nascer. Eu acho que aí reencontro-me e volto outra vez às letras, e sou honesto comigo próprio e digo: eu não... Chega, eu sou um peixe fora d'água, eu não fui feito para as matemáticas, eu não fui feito. Mas atenção, eu até gosto das ciências, até gosto de matemática, gosto de fisicoquímica, mas é uma coisa que me sai com alguma dificuldade.
10: Sim,
11: não me sai
10: não
11: naturalmente
10: natural,
11: bem.
10: Exatamente.
11: E aliás, a minha educação depois acabou por se tornar também, mesmo na faculdade, quando chega à parte das cadeiras de economia, de estatística, de não sei o quê, eu fiz aquilo com uma perna às costas porque vinha de ciências. Portanto, isto tudo, no fundo, no regrets, sem ressentimentos, voltamos.
10: O meu, também estou aqui no jornalismo, e o meu curso era de engenharia, que não tem nada a ver, mas
11: exatamente.
10: A cabeça científica ajuda imenso.
11: Completamente, isso é muito, muito verdade. Pensamento científico.
10: O teu YouTube, tinhas 18, 19, 20, 21 anos, 22, tu já adoravas escrever, a pesquisar, a aparecer, editar. Isto era muito... Estes teus YouTubes eram muito comédia, ou era mais informativo, ou eram os dois?
11: Foi uma altura de definição daquilo que eu de facto queria fazer.
10: Okay.
11: Na altura achava que queria ser o John Stewart da
10: Sim,
11: cá do Burgo. Mas
10: infotainment.
11: Era infotainment, no fundo era essa a definição. Não era bem comédia, não era bem... Pronto, e depois comecei a estudar, e nessa parte de... eu fazia esses vídeos enquanto andava na faculdade, e foi uma altura de perceber o que é que queria fazer. Okay. E na faculdade acabei por me apaixonar por jornalismo.
10: Mas já estavas na ESCS.
11: Eu já estava na ESCS, sim.
10: No curso de jornalismo. Um bocadinho o que é que... Portanto, isto, o Ruben T.A. qualquer coisa, que era o teu canal...
11: Era o meu canal.
10: Já vinha de trás?
11: Já vinha de trás.
10: Antes da faculdade?
11: Sim. Okay. Começou lá, está. Começou nessa transição do...
10: Tiveste algum alcance aí. O teu canal era visto, era bastante visto.
11: Era. Ainda tive alguns vídeos... Tive alguns vídeos virais, que hoje em dia já, bem, esse termo já não se usa tanto.
10: Esta primeira geração de criadores que tu pertences a esta primeira geração.
11: Sim. Foi uma geração de criadores, acima de tudo, que estrearam a plataforma e ajudaram a normalizá-la junto também do público geral. E de facto foi uma altura de grande definição, lá está, como eu te dizia. O que é que aconteceu aí pelo caminho? Eu apaixonei-me pelo jornalismo e quando saio da faculdade começo a trabalhar e pronto, e nunca mais. E depois também as coisas acabam por se incompatibilizar, não é? Porque quer dizer, um jornalista que está a trabalhar a sério numa redação não pode propriamente andar a dizer o que lhe apetece na internet.
10: Sim, muito bem. Tu recebeste, enquanto estavas ainda na faculdade, este prémio Dignitas, do jornalismo universitário, da Assembleia da República, com esta genética do humor, aliás, com o João Francisco Gomes, também nosso colega.
11: Sim.
10: Um trabalho que vocês tinham feito para a cadeira de jornalismo televisivo, também, com a da Ana Leal.
11: Sim. Que era lecionada para a Ana Leal, sim.
10: Extraordinária amiga. Que tu fizeram sobre a genética do humor. Curioso, sobre o síndrome de Down e Nara?
11: Sim, no fundo esse trabalho incidia sobre o... Bem, já foi há alguns anos, espero não dizer nenhum disparate, mas esse trabalho era precisamente sobre...
10: Como
11: o acompanhamento desde da nascença até à idade adulta faz a diferença na vida de uma pessoa com síndrome de Down. E de facto nós tínhamos vários casos de várias idades e até tínhamos um jovem que penso que o nome era Manuel, se não me lembro, que já tinha 18 ou 19 anos e era muito independente, tinha carta de condução, tinha um trabalho, tinha... Pronto, e também entrevistámo-lo a ele, tivemos em casa dele. Foi uma reportagem muito, muito...
10: Vocês viram alguns casos reais até que acompanharam e também a importância como uma constante classe económica e a idade, isso pode, através desses casos reais, o que influencia.
11: Completamente,
10: sim,
11: influencia muito. O acompanhamento prévio, começando logo logo ainda antes de nascer, depois de nascer, ali os primeiros anos de
10: vida.
11: Sim, claro. E logo ali nos primeiros anos de vida, o acompanhamento é absolutamente crucial.
10: Fizeste depois uma pós-graduação em guionismo para a televisão, na World Academy, que é importante, onde deixas os teus créditos alheios e continuaste a formar-te, que é muito importante. Houve este período aqui há uma década que passaste no canal Q, tinhas este incrível consciente. Fazias
11: foi ainda no período de 15, foi ainda no período de definição, sim. Antes
10: Línguas
11: de
10: perguntador também, este vox pop que tu fazias. Percebeste então, mas aí percebeste também não querias ser comediante, mas jornalista, sim, aí falou mais alto.
11: Eu acho que fui para onde a vida me foi levando. Eu nunca tracei barreiras, nunca disse, eu não quero ser isto, quero ser aquilo, mas a vida foi-me levando para certos sítios. Eu fui indo e pronto, olha, e depois de facto quando comecei a trabalhar no Expresso, adorei, foi logo o meu chamamento, deu-se logo ali, não, nunca mais
10: parei. Tiveste esta passagenzinha pedindo por marketing na Thumb Media, na Gold Nutrition, e passaste isto, estes meses que foste convidado, até chegar então ao SMAC, portanto, esta plataforma de publicação digital.
11: Era um projeto novo da empresa na altura.
10: Quase que abriste, não é? Porque vocês eram pouquíssimos.
11: Nós triámos o projeto durou um ano ou dois, depois quando foi extinto, acabei por ir para o Expresso.
10: Muito bem. Qual é, Ruben, a missão principal do jornalista? Interpretar o mundo, dar a conhecer o que se passa? Como é que tu explicarias isso, definirias isso?
11: Olha, é uma...
10: A missão principal.
11: É uma pergunta interessante. Eu costumo definir-me e aquilo que eu faço, sou um bocadinho conservador neste campo, que é, eu acho que os jornalistas não são detentores da verdade.
10: Okay.
11: E isso é importante dizer, porque a verdade não é subjetiva, mas depende muito das perspectivas. Eu acho que o jornalista é um, se quiseres, um timoneiro das percepções. O que é que eu quero dizer com isto? Quando nós abordamos um determinado tema, iniciamos uma reportagem, que geralmente começa com a pesquisa, eu acho que esse primeiro papel da pesquisa é perceber precisamente fazer um, eu costumo fazer este instrumento quando avanço para uma reportagem e faço muita reportagem, tenho este instrumento que desenvolvi, que é uma espécie de mapa de percepções. Okay. Através da pesquisa que faço, começo a delinear, ok, quantas pessoas estão a olhar para este tema, quantas pessoas envolve este tema, quantas perspectivas tem este tema. E faço o meu mapazinho e começo então depois a traçar a linha cronológica, como é que eu vou navegar por este tema, apresentando todas essas perspectivas e todas essas percepções. E no fundo eu acho que o jornalista, o que lhe cabe fazer é isso, o jornalista é um timoneiro, um navegador de percepções. Okay. E a proposta, uma reportagem no fundo é o jornalista a propor ao leitor, venha comigo...
10: Eu acompanho nesta visita.
11: Exatamente, okay. Venha comigo...
10: Vou guiar uma visita.
11: Venha comigo, okay. Nesta viagem e vamos sobre este tema, vamos navegar, okay, por todas estas percepções. Estas pessoas pensam assim, estas pessoas pensam assim, estas pessoas pensam assim.
10: Esse teu mapa é também como é que as percepções mudaram ao longo do tempo?
11: Sim, também pode ser. Por exemplo, uma das percepções pode ser a percepção do historiador sobre o tema, e aí tu aí consegues mergulhar logo na história deste determinado tema, não é? Isso eu acho que é importante porque... principalmente numa era em que o jornalista está sempre sob pressão de assumir lados, é importante também explicar às pessoas. Mais acho partido. Que isto é um conceito que faz parte e que as pessoas devem ter como no seu arsenal de conceitos de literacia mediática. Sim. Que é esta questão da objetividade e da verdade. O jornalista não é detentor da verdade, e eu até sou bastante conservador, por exemplo, neste campo, quando os blocos informativos televisivos se vendem como veja aqui toda a verdade, etc. Sim. Eu fico sempre assim com
10: um bocadinho pé atrás.
11: Sim, com um bocadinho pé atrás. Não gosto dessa forma. Sim. Não gosto dessa forma.
10: É porque há mais verdade, não é? Há quem diga, depende do ponto de vista e não sei o quê.
11: Não acho que a verdade seja subjetiva. Acho que em algum ponto encontra-se um consenso e chega-se a uma verdade. Okay. Depois de explorar muito um determinado tema de uma forma muito densa, quase ao nível de um mestrado. Tu, quando fazes reportagem, não sentes que fazer uma reportagem é quase como fazer um mestrado. Tu mergulhas num tema, estás lá meses a estudar, ficas perito naquilo. Pronto. E no fundo é isso, no final chegamos a um consenso. Okay. E eu acho que o nosso papel enquanto jornalistas é levarmos as pessoas a navegar por essas percepções e no final fazê-las chegar a um consenso.
10: Mas isso não quer dizer obrigar as pessoas a pensar como tu.
11: Não.
10: É dar-lhes os dados para elas próprias saberem ler a realidade ou interpretar ou fazer o que quiserem com aquilo, não é?
11: Exatamente.
10: Há esse passo.
11: Exatamente.
10: É?
11: Mas é importante as pessoas quando mergulham numa reportagem...
10: Mas ter os dados certos e estar informados é onde, como se fazem as boas escolhas.
11: Exatamente.
10: Obviamente.
11: E eu acho importante quando as pessoas mergulham numa reportagem saberem ao que é que vão e perceberem que o jornalista não está ali como o fornecedor das verdades. O jornalista está ali como a pessoa que está a guiar por aquele tema. Sim. E por aquelas percepções todas. E porque depois traz outros problemas, que é o jornalista, como está a navegar por um mar muito turbulento, por vezes, dependendo do tema, de percepções, tem que tomar decisões, e essas decisões são uma manipulação da reportagem, não é? Pronto, por exemplo, se fizeres um documentário de uma hora sobre um determinado tema, navegaste por aquela gente toda, foste aos sítios todos, falaste sobre esses assuntos todos. Olha, por exemplo, a tauromaquia, o documentário que eu fiz, o Arte, Sangue e Ouro, em 2024, acho que é um ótimo exemplo para isto, porque é um tema muito controverso, com muitas bolhas, muitas percepções. Como é que tu navegas por isto? Fazes um documentário de uma hora sobre este tema e no final apresentas um documentário que tu dizes assim: isto está aqui, um bom produto, está contemplativo, vou a todas, apresento todas as perspectivas. Exatamente. No final dizem-te assim: ok, escolhe um título para o artigo. Como é que tu resumes um documentário de uma hora em 100 caracteres?
10: Neste caso, Arte, Sangue e Ouro foi o que fizeste.
11: Sim, Arte, Sangue e Ouro.
10: Passou depois na SIC Notícias, é verdade?
11: Sim, e uma entrada.
10: Pois,
11: e agora uma entrada.
10: Mas tem que chamar a atenção, tem que ser apelativo.
11: Tem que chamar a atenção, tem que cumprir os instrumentos da narrativa, que é, tem que contar uma história, tens que chamar a pessoa para dentro.
10: Se calhar não deves mostrar o teu viés, ou algum viés na interpretação das coisas.
11: Vais ter sempre, viés, porque o jornalista também é uma pessoa, também tem preconceitos.
10: Exatamente. A importância que tu dás a um assunto e não ao outro.
11: Um jornalista também tem preconceitos,
10: mas
11: deve ser naturalmente uma pessoa mais desconstruída, e eu acho que isso faz parte da formação do jornalista, porque não, por isso é que não é qualquer pessoa que pode ser jornalista, porque de facto há essa obrigação do jornalista de se desconstruir ao longo da sua carreira e da sua vida para saber entrar numa reportagem, para saber entrar num tema minimamente despido de, ou seja, não ir comprovar uma tese, não é?
10: Pronto. Desse preconceito, digamos assim, ou dessa pré-ideia.
11: Saber ouvir os outros despido dos seus próprios preconceitos, isso é super importante. Portanto, e acho que é por isso que nem toda a gente pode ser jornalista. E é preciso ter acesso à profissão, ter estudar, ter uma formação. Isso é super importante.
10: Como o tempo voa. Ruben, Tiago Pereira, a primeira parte já foi. Quero-te não desistas, vamos já fazer aqui um brevíssimo intervalo e já voltamos à conversa. Até já.
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0: 8h30 na Rádio Observador, temos síntese de notícias com o Martim Madeira. Boa noite, Martim.
1: Boa noite. 6 pessoas foram detidas nos protestos junto à Assembleia da República. A força de intervenção foi mobilizada para a escadaria do Parlamento, já depois da manifestação da CGTP ter terminado. Um conjunto de pessoas provocaram alguns desacatos com as forças de segurança. Foram dispersadas pela PSP, que teve pelo menos 6 pelo caminho. Também foram incendiados alguns caixotes do lixo. Em entrevista aos jornalistas, o superintendente da Polícia de Segurança Pública, Jorge Rezende, explica que a polícia até fez vários avisos aos manifestantes, mas que não surtiram qualquer efeito. Os manifestantes acabaram por tomar a via física contra os polícias, o que resultou depois em 6 detenções e uma abordagem mais física também por parte da Polícia de Segurança Pública. Entretanto, no briefing do Conselho de Ministros, o ministro da Presidência elogiou a atuação das forças de segurança. António Leitão Amar também condenou as ações de alguns dos manifestantes, apesar de dizer que não são todos, condenou algumas das manifestações de alguns manifestantes nesta greve geral. A Ministra do Trabalho disse que o recurso ao teletrabalho dificulta a análise da adesão à greve. Maria do Rosário Palma Ramalho falou aos jornalistas depois do Conselho de Ministros. A Ministra com a pasta do Trabalho diz que a adesão foi residual no privado e que na administração pública foi de 23%, e diz que o teletrabalho dificulta uma contabilização da adesão à greve geral. Adiantou também que cerca de metade dos alunos não conseguiram realizar as provas da aflição de hoje e que na saúde só se realizaram 25% das cirurgias programadas. Luís Montenegro também já tinha falado aos jornalistas para desvalorizar e criticar o recurso a este instrumento da greve geral. O secretário-geral da CGTP aponta dados no sentido inverso, diz que a participação da greve foi idêntica à de dezembro do ano passado. Uma adesão significativa, é o que diz Tiago Oliveira. Não há números globais. O líder da intersindical fez apenas referência a alguns setores e empresas, também no setor da saúde. Os números foram acompanhados de críticas dirigidas ao governo por insistir neste pacote laboral. E no explicador desta tarde política ficámos também a perceber que o número da adesão e da fidelização aos sindicatos tem diminuído nos últimos anos. O poder e a influência dos sindicatos têm perdido força na sociedade. É o que diz Elísio Stanque, especialista em estudos sociais e em sindicalismo ao Observador. Explica também as razões pela baixa adesão. Vamos ouvir essas declarações nos próximos noticiários. Já o professor da Universidade Católica e colunista no Observador, André Azevedo Alves, afirma que mesmo que os sindicatos sejam instrumentalizados por partidos de esquerda, o Chega tem de se aproximar de algumas ideias sindicalistas. São algumas das declarações no explicador desta tarde política. Ainda no futebol, Nelson Semedo diz que o número de jogadores convocados para a mesma posição só reforça a competitividade. Nelson Semedo foi o porta-voz de hoje da equipa nacional. O lateral direito diz que o número de jogadores convocados para essa posição significa que só reforça uma luta interna. Garante também que está em boa forma física e diz que Portugal tem de ir pensando jogo a jogo para a competição. Relembrar que a seleção nacional concentrou-se hoje para a preparação do jogo amigável com o Chile no estádio do Jamor, já a pensar para o Campeonato do Mundo, que começa já na próxima semana, dia 11 de junho.

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4: Rádio Observador, são 8h35. A caminho das 9 temos a segunda parte de Convidado Extra.
5: Estamos a conversar com o Ruben Tiago Pereira, que ele é há 7 anos jornalista multimédia do Expresso, e que no seu Insta tem tentado explicar como é que funciona o ecossistema mediático onde vivemos. Estamos a falar no jornalismo, em geral, a missão principal do jornalista, estávamos a falar disso. E Ruben, o contacto com o público é obrigatório para ti. Há quem, se calhar, faça o seu trabalho e tu gostas e valorizas isso e tens jeito, tens boa imagem, tens boa voz, és muito bom nos vídeos que fazes, mas se calhar há quem não goste disso e prefira trabalhar na sua cabine como esta.
6: Eu acho que a grande parte dos jornalistas dispensa essa parte do contacto com o público, pelo menos os jornalistas de imprensa. Acho que preservam muito a sua privacidade. Eu também não vivo dependente de
5: tiveres que fechar mais uma coisa e só apresentar a reportagem.
6: Eu gosto que as minhas reportagens sejam vistas, como é óbvio, não é? E que as pessoas cliquem e leiam.
5: Não tem nada a ver, vejam.
6: A atenção incidir sobre mim em específico, não faço questão nenhuma, vivo muito bem sem isso. O que acontece aqui e a razão pela qual comecei recentemente a fazer vídeos para o Instagram, para a minha página, que já existia, era uma página pessoal, simplesmente decidi transformá-la nisso, foi porque, de facto, este tema da desinformação... Olha, não sei o que te digas, estava-me aqui entalado porque era uma conversa que eu estava a ter todos os dias com colegas de trabalho, nos jantares de família, nos almoços de família,
5: com os amigos. As de conspiração, as fake news.
6: Eu estava a falar disto praticamente todos os dias. Claro, e está a consumir completamente as pessoas.
5: O que estás aqui? É por causa disso? É porque, de facto, as pessoas estão, há muitas muito perdidas. Como é que a gente desperta isso? Em que é que a gente vai acreditar? Já o generative AI, já tem os pais a ligar, os filhos a ligar aos pais a pedir dinheiro. Mas é a cara do meu filho, com a voz do meu filho, as coisas do filho. As pessoas já caem nisso, é impossível às vezes certas pessoas não caírem, se calhar, porque não estão preparadas.
6: Ainda ontem tive uma conversa sobre isso, que era tem andado um tipo a ligar-me, ligam-me e depois desligam. E veio logo outro e diz: ah, isso é para clonarem a tua voz. Bem, ficou logo ali o caos. Ele ficou preocupadíssimo com aquilo.
5: É parece ser verdade. Se calhar é uma máquina, é um bot qualquer.
6: Sim. Mas eu não fiz isso de ânimo leve. Foi um dilema para mim começar a fazer esses vídeos.
5: A ideia é que começaste com a maior naturalidade do mundo. Passaste do puro humor para uma coisa séria.
6: Mas quer dizer, entretanto tive 7 anos sem fazer absolutamente nada, sem aparecer, sem fazer só jornalismo puro e duro de redação, não é? E foi um dilema para mim porque esta questão dos jornalistas aparecerem nas redes sociais é uma tendência que vem descrita agora no último relatório da Reuters, o Reuters Institute, de 2025, como news influencing. E é uma tendência que eles estão a detectar, que é há cada vez mais jornalistas a lançarem-se a solo e a aparecerem como influenciadores de
5: notícias. Podcast,
6: mas jornalistas com carreiras absolutamente consolidadas. Jornalistas com carreiras absolutamente consolidadas.
5: Morgan,
6: E não só a CNN, neste momento, tem imensos jornalistas, até correspondentes e tudo,
5: que são freelancers que têm os seus canais.
6: Que têm os seus canais de Instagram e que são partilhados em conjunto com o próprio CNN. Com o próprio CNN, quando eu digo CNN, digo outros meios de comunicação social, há imensos a fazer.
5: Não é bom nem mau, é uma ferramenta nova.
6: Exatamente, uma tendência nova.
5: Exatamente.
6: E o meu dilema aqui foi: esta tendência é nova, é incipiente, ainda não se estudou os efeitos dela sobre. Os possíveis efeitos dela sobre as redações, sobre o papel do jornalista na redação, sobre o papel do jornalista na sociedade, ainda não sabemos bem o que
5: é
6: que
5: isso... Ainda é muito cedo para perceber.
6: Ainda é muito cedo. E eu tive receio, originalmente, de fazer parte do problema. Mas, ao mesmo tempo, também acho que o espaço informativo não pode estar
5: refém dessa dúvida e dessa...
6: João, entrega a bicharada, que é mesmo
5: exato.
6: Assim.
5: Mas depois
6: entrega a bicharada. Entrega a bicharada. Acho que os jornalistas também têm que estar onde as pessoas estão.
5: Mas isso há-se tudo também. Ruben, isto não é desculpa, isto é, nas redações também há bicharada.
6: Sim, exato, pronto.
5: Não elimina, claro. Estás num jornal... Não. Por exemplo, eu descobri que tu eras do Expresso pelo teu mail. Depois eu até mandei uma reunião, tu és a concorrência e tal, e tu a rir comigo. Empresa. E eu pensei, pronto, ok, tranquilo, porque eu gosto de louvar o teu trabalho e a tua cabeça e o teu... A buscar o pensamento crítico das pessoas. Isso é que é super importante. E tu fazes isso muito bem, portanto, tenho que dar voz a este gajo.
6: Sim, e acho que é muito importante os jornalistas juntarem-se para falarem também sobre a profissão.
5: Para mim eras um youtuber que fazia aquilo, um instagrammer que fazia aquilo.
6: Sim,
5: pera, ele tem.
6: Fui em tempos, entretanto, não.
5: O Expresso pode ter aproveitado coisas tuas, mas não quer dizer que fosses da casa e depois é que eu vi que eras. Mas
6: não, mas sou
5: de casa. Mas cá está, mas se esses podcasters e esses instagrammers são jornalistas encartados que fazem coisas credíveis e que até outros canais podem até comprar e aproveitar, não sei o quê, e para mim isso é tranquilo, é mais uma ferramenta que está à disposição.
6: Sim.
5: Agora, de facto, ainda é cedo para avaliar.
6: Mas tem que se avaliar, tem que se estudar quais é que vão ser os efeitos dessa tendência, dessa nova onda,
5: sim, sim.
6: Porque isso pode afetar a forma como as pessoas veem os jornalistas, pode okay. contribuir para esta tendência de descredibilização dos meios de comunicação social, okay. Pode ainda polarizar mais o espaço informativo na medida em que são ainda mais agentes a interceder, quer dizer, já não são só os Instagrams dos jornais, não é? São os Instagrams dos jornalistas também.
5: Sim.
6: E ainda não se sabe o que é que vai acontecer, pode também ter o efeito inverso, que é aumentar a credibilidade da informação,
5: trabalho.
6: Porque as pessoas geralmente tendem a confiar mais em pessoas do que em instituições,
5: sim.
6: E se calhar ter jornalistas nas
5: cara,
6: redes
5: é?
6: Sociais que deem o nome, que deem a cara pela informação que estão a passar,
5: é
6: pode ajudar
5: instituição, o tal, jornal novo.
6: Sim, pronto. Sim, não, e está plasmado no relatório da Reuters. Isso,
5: pronto.
6: Os inquéritos que eles fizeram está lá muito.
5: Isto me assusta, Ruben, o que me assusta é os tais, e tu vieste agora do Parlamento Europeu, aliás, com o Rainha, nosso colega aqui,
6: sim.
5: Onde tinhas tido uma entrevista visto com a porta-voz do Parlamento Europeu, Delfim, que dizia que deram lugar, o Parlamento Europeu deu lugar a uns instagrammers, digamos assim, que foram para lá armados com gabinete de jornalista e estúdio, e que não são jornalistas, mas advogam-se jornalistas a espalhar teorias,
6: sim.
5: A conspiração. Isso é que
6: sim.
5: É mau.
6: Mas... Sim, isso, o que aconteceu, não foi Delfim que me disse isso, foi o André Carvalho Ramos que falou,
5: sim,
6: disso aqui no último podcast.
5: Sim, sim.
6: Por acaso não conversei com a Delfim sobre isso, mas isso é verdade. Mas o que acontece...
5: Acho que são os partidos que propõem,
6: sim,
5: esta
6: sim,
5: pessoa
6: sim.
5: Aí para ser o nosso porta-voz aí, pronto.
6: Sim, ok.
5: Depois não é os jornalistas, isso é que devia ser.
6: Só para explicar, para quem não, sim, sabe, o Parlamento Europeu tem uma coisa que se chama Voxbox, que são estúdios que estão à disposição de toda a gente. Ou seja,
5: okay.
6: Qualquer jornalista que vá ao Parlamento Europeu trabalhar, cobrir os trabalhos,
5: sim,
6: do Parlamento, pode utilizar, reservar aqueles,
5: sim,
6: estúdios para lá fazer entrevistas, como nós fizemos,
5: sim, sim, sim,
6: como eu agora fiz a semana passada, eu e a Rita Soares da Antena 1, fizemos com a porta-voz do Parlamento Europeu. Reservámos,
5: sim,
6: o estúdio, fizemos lá a entrevista com ela. E claro que isso pode ser aproveitado por, pronto, também
5: pessoas que não sejam necessariamente
6: jornalistas. Não sejam necessariamente
5: jornalistas. Fazer informação,
6: pronto,
5: à maneira dele.
6: É aquela velha dicotomia, liberdade de expressão.
5: Que, aliás, a tua entrevista foi sobre isso, não é?
6: Sim. A entrevista que fizemos com a Delfim foi, com a Delfim Collard, foi nesse sentido, sim.
5: Esta fala-me só rapidamente, eu estou aqui ver aqui várias reportagens que tu fizeste, entre Vida e Europa, por exemplo, sobre os refugiados deste navio Lifeline, que foram acolhidos em Portugal. Esta tua primeira reportagem, O Muro Caiu e Eles Nasceram, os 30 anos da queda do Muro de Berlim, abaixo de Lisboa, Liquidação Total, e aí tiveste uma menção honrosa nos prémios Vicente Jorge Silva.
6: Essa reportagem foi uma autêntica tese.
5: Mega logo para a SIC, não é? Pronto, foi extraordinário.
6: Foi para o Expresso, foi para o Expresso. Foi para o Expresso,
5: foi para o Expresso, exatamente.
6: Tinha um
5: documentário. Esta era sobre a Baixa, que é a grande montra de Lisboa para os turistas, mas tem 121 lojas fechadas, e falavas,
6: sim,
5: um bocado sobre isto. Muito bem, aqui sinto-me feliz. Há uma reportagem também sobre as mulheres afegãs que tu fizeste.
6: Sim, com a Marta Gonçalves, sim, sim, sim. Essa história
5: fugir dos talibãs,
6: sim,
5: e estão felizes,
6: sim,
5: hoje.
6: Sim, sim,
5: aqui,
6: sim,
5: sinto-me,
6: sim,
5: feliz, é extraordinário.
6: Sim.
5: Os documentários que tu fizeste, como o Vulcão das Canárias, estiveste lá, por exemplo,
6: sim,
5: não é?
6: Com a Joana Pereira Baixo.
5: A Grande Fábrica, sobre,
6: sim,
5: o tráfico dos animais de companhia, já lá vamos aos animais e ao cão centrado. E este da Mitra, é de quando, este trabalho? Com três colegas teus?
6: A Mitra era uma história da Joana, que a Joana Pereira Baixo já tinha em carteira há muito tempo, que já queria fazer há muito tempo.
5: Isto é extraordinário, as pessoas não falam, este jornalismo histórico é muito importante.
6: Sim, com o Ricardo Mulher, e a Joana Pereira Baixo e a Ricardo Mulher são ótimas nisso, são mesmo ótimas nisso. Eu acabei por entrar para essa equipa e ainda bem, e o trabalho transformou-se.
5: Vencedor dos prémios AMI, Vicente Jorge Silva também.
6: Sim,
5: este,
6: sim,
5: Mitra,
6: sim.
5: O Depósito dos Miseráveis, uma reportagem sobre o capítulo mais sombrio e mais esquecido, talvez, menos conhecido do Estado Novo. isto da, que era guardado ali na Mitra, ali embaixo, ao pé do, sei lá, aquilo é o que é o Beato, para aquela zona.
6: Era onde era o Palácio da Mitra, Poço do Bispo.
5: Que ainda existe, que onde era o Palácio dos Bispos.
6: A
5: ditadura prendeu ali, ao monte, sem condenação nem recurso, os pedintos, os vadios, os aleijados, loucos, as prostitutas, homossexuais. Era uma cidade dos mal-amados, de facto era um depósito de miseráveis. Rapavam-lhes o cabelo, metiam-lhes uma farda de cutim, um número ao pescoço, como um campo de concentração. Mais de 20 mil crianças e adultos passavam por lá, fizeram uma reportagem incrível. E, de facto, este jornalismo histórico é muito importante a ver para as pessoas não repetirem exatamente os erros da história. As pessoas não conhecem isto, não sabem que isto se passou há umas décadas.
6: Esta reportagem também aconselho a ver, está cheia de histórias.
5: Nós temos o jornalismo de investigação que precisamos.
6: Olha, eu acho que sou muito privilegiado neste sentido, que é, eu comecei a trabalhar no Expresso e lá fiquei durante 7 anos, e de facto é uma, posso falar da minha experiência própria, é uma redação onde ainda há tempo para se fazer coisas.
5: Pois, o tempo é essencial.
6: Tempo e dinheiro. O dinheiro vai flutuando, umas vezes há mais, outras vezes há menos.
5: O tempo é muito importante, estás sempre a dizer isso.
6: O tempo é muito importante.
5: As relações hoje não estão em vias de extinção.
6: Sim,
5: não tem
6: é um ativo.
5: O tempo é um ativo.
6: Sim, é um ativo muito bom. E no Expresso, pelo menos até hoje, nunca me pude queixar sempre que quis fazer uma coisa, sempre que tinha uma coisa que tinha que fazer, que esta reportagem tenho mesmo que fazer.
5: E deixavam.
6: Propunha e fui e fiz e pedi avales e pedia carros e ia e preciso uma noite naquele hotel, E isso, de facto, é tudo o que um jornalista pode pedir para fazer um bom trabalho.
5: Muito bom. Nós temos sempre boas histórias para contar. Vamos ter sempre.
6: Cada vez mais. E, aliás, deixa-me dizer isto. Já voltando à literacia mediática, uma das coisas que as pessoas acham, e chama-se em inglês, tem o nome whataboutism, que é quando nós fazemos...
5: Whataboutism.
6: Que é sempre que nós... publicamos uma reportagem, vai lá sempre alguém. Dou-te um exemplo específico. O JN publicou há uns dias o assassinato do Padre Max. Não sei se viste essa reportagem, está absolutamente maravilhosa. Deve ter demorado meses a fazer, se não se calhar anos. Que é sobre o assassinato do Padre Max, que foi, descobriram eles agora há pouco tempo, mandado assassinar por 5 mercenários pagos na altura pelo CDS. Uhum. Pronto, tu abres a caixa de comentários, e os primeiros comentários são todos: então e das FP25, ninguém fala.
5: Exato.
6: Então, isso chama-se isso whataboutism. Então, e que é? Tu publicas uma história sobre uma coisa, então e sobre esta? Ninguém fala. Pronto. E eu, deixa-me só dizer-te isto, que é, o problema do jornalismo hoje em dia é que os jornalistas, há muitos jornalistas, publica-se muito, as redações são um frenesim total. Uhum. Há histórias sobre tudo. E eu sinto que muitas vezes tenho dificuldade em encontrar uma história que ainda ninguém tenha abordado.
5: Original, digamos assim.
6: Original. Às vezes penso, olha, isto está aqui, grande história, deixa-me cá ver. Já foi feito, o Observador já fez, ou o Público já fez, ou o SIC já fez, e já fez há 3 anos, ou já fez há 4 anos. Quer dizer, e portanto, esta percepção de que as pessoas têm de que os jornalistas falam disto, mas não falam daquilo, vão à internet, pesquisem, porque
5: às vezes não é verdade.
6: Embora, certamente,
5: há temas que se calhar dá para. É outro ponto de vista, ou passaram 10 anos,
6: pronto,
5: não é?
6: E ainda
5: obrigatório, mais, claro. Já se falou disso, então vamos falar mais. Não,
6: claro, sim, mas isso para dizer, para também matar aqui um bocadinho este mito de que os jornalistas falam disto, não falam daquilo. Hoje em dia, os jornalistas falam de quase tudo e há reportagens sobre quase tudo. Mesmo até agora sobre assuntos tão quentes como aquilo que se está a passar no Irão e em Gaza e em Israel e no Líbano, quer dizer, há reportagens e na Ucrânia, e há jornalistas no terreno a reportar, mas há sempre queixas de não falaram disto, não falaram daquilo, não deram esta perspectiva, não deram aquela.
5: Isso vai haver sempre.
6: Ah, sim,
5: o saco pancada, estás sempre a dizer isso.
6: Nós somos do saco pancada da internet. Eu acho que hoje em dia, se o Expresso fizesse uma publicação só dizer bom dia, e eu logo apareceu alguém, bom dia, só se for para ti.
5: Enquanto está a chover,
6: então, sobre a noite, ninguém fala sobre a noite.
5: Ninguém fala cheio, não ouvia bom dia nessa altura.
6: Exato.
5: Estar nas redes ou não, isto é um bocado o dilema no momento, este news influencing, esta grande tendência que tu falaste já, isso é parte é fazer parte da solução ou é parte do problema? Como é que tu resolveste isso na tua cabeça?
6: Foi aquilo que nós estávamos a falar há bocado. É de facto o que eu acabei por concluir é que, e aliás o André Carvalho Ramos também falou nisso quando cá esteve, é que eu acho que os jornalistas têm que estar no espaço informativo. Sim. Nós temos que falar com as pessoas onde elas estão.
5: Seja uma redação, um jornal impresso, sim, uma rádio ou sim, um YouTube, um vídeo.
6: E tenho pena que tenhamos de o fazer ligados à máquina, que é o que acontece neste momento, que é o grande Tamagotchi, a pequena máquina de fazer raiva, o algoritmo, exatamente, a grande máquina.
5: Todo poderoso.
6: Tenho pena de que tenha que ser assim, de que ou seja, de que os mercados que nós tínhamos hoje em dia, as plataformas que nós tínhamos hoje em dia para falar com o público e para chegar às pessoas, estejam concentradas em meia dúzia de empresas norte-americanas. Sim, e uma chinesa, pronto, no caso do TikTok. Quer dizer, tenho pena de que seja assim. Preferia que não fosse, preferia que os jornais tivessem uma circulação paga como a de antigamente, e preferia que as pessoas continuassem a ir diretamente às fontes de informação, ou aos jornais, ou aos órgãos.
5: O paradigma mudou totalmente.
6: Tenho pena de que seja assim, mas de facto é o que é.
5: É o que é, isso que eu ia dizer. É aqui que temos que viver, é aqui que tens que dar o teu melhor e informar.
6: Temos que criticar, mas também temos que estar onde as pessoas estão. Pronto, foi assim que eu resolvi este dilema na minha cabeça e espero que consiga fazer alguma coisa com isso.
5: Tão exposto como tu estás, não recebes milhões de hate mails já sabes lidar com isso?
6: Já começo a receber alguns comentários mais desagradáveis, pronto, enfim.
5: Não ligas muito, perdão?
6: Não ligo, porque lá está, porque tenho literacia mediática e percebo, pronto, e percebo que, pronto, e percebo de onde é que aquilo vem, e percebo que se calhar aquelas pessoas estão todas a comentar aquilo, mas se calhar há uma maioria silenciosa que nunca comenta,
5: exatamente,
6: que pôs like no vídeo, que gostou, que guardou, que mandou para um amigo, mas nunca vai comentar, porque a maioria das pessoas não comenta, claro. Isso também é o que dizem os números da Reuters Institute, é que a maioria das pessoas que interage com as publicações não é comenta, verdade. Portanto, há uma maioria, e por isso é que também a internet parece mais polarizada do que é a sociedade, uhum, porque as caixas de comentários geralmente são para as pessoas mais militantes, e quando eu digo, sim, militantes, não digo tanto no sentido político, mas mais ativas nas redes, sim, sociais, e que têm mais tendência para comentar e que geralmente respondem melhor às emoções mais fortes.
5: Exato, é sempre uma minoria, quer dizer, é uma amostra das pessoas.
6: Ou seja, é uma amostra muito enviesada daqui.
5: Sim, mas é que faz mais barulho, e é isso, faz mais o algoritmo barulho. Adora isso.
6: Exatamente, pronto.
5: Como tu sabes, e divide muito, e extrema, sim, e as, não é?
6: Sim, sim, sim.
5: Ou seja, por exemplo, aproveitou-se muito disso e todos e os lados populistas deste mundo, todo mundo está a virar um bocadinho à direita.
6: Sim,
5: nesse aspecto,
6: e olha, já que falas nisso, vou também introduzir aqui esta questão, porque estive em Bruxelas, este assunto ainda está fresco na minha cabeça, uhum. Aqui também esta questão da literacia mediática é cada vez mais importante por isto, porque a guerra que estamos a ver a surgir em vários pontos do mundo neste momento, também acontece muito no espaço informativo, e é a chamada guerra híbrida, não é? Uhum. E neste momento, principalmente na Europa, a Europa está a ser atacada por todos os lados, uhum, com ingerências de...
5: Até pelos aliados antigos, não é?
6: Até pelos aliados antigos, campanhas muito sofisticadas e muito elaboradas de ingerência russa, chinesa,
5: em processos eleitorais. Na Catalunha.
6: Sim, em processos eleitorais, quer dizer,
5: está documentado.
6: Só assim está documentado: ingerência, sim, russa no Brexit, ingerência russa no referendo da Catalunha, ingerência russa nas eleições, nas últimas eleições presidenciais francesas, ingerência russa nas eleições. Essa da Roménia eu aconselho mesmo as pessoas a pesquisarem, porque acho que é uma história.
5: Paradigmática, não é?
6: Sim, muito reveladora dos tempos em que vivemos, umas eleições presidenciais que são anuladas porque se descobre que um dos candidatos que apareceu do nada de repente tem milhões de seguidores nas redes sociais e ganha com 23%, e vai-se a descobrir e afinal se calhar tem mais ligações ao Kremlin do que aquelas que se suspeitava. Nós temos que saber, e acho que os utilizadores têm que perceber isto, que é estes agentes de desinformação, bom, isto é uma conversa que tem muitos panos para mangas, mas...
5: Muito pano
6: para mangas. Estes agentes de desinformação têm uma agenda que me parece ser transversal, que é dividir para conquistar.
5: Exatamente.
6: E isso vem de todos os lados. Eles não têm partido, não têm... O que interessa é tudo o que eles vejam que serve para corroer o tecido social europeu e para criar divisões e cisões,
5: seja,
6: dentro,
5: claro,
6: da Europa, é bem-vindo. Claro. Seja à esquerda, seja à direita, não interessa.
5: Seja onde for, seja da China ou dos Estados Unidos.
6: China, Estados Unidos, Rússia, claro, toda a gente tem interesse.
5: A invasão na Ucrânia foi importante, porque eu estava à espera que nós cada vez mais nos separássemos todos.
6: Não, mas continuam a tentar.
5: Eu sei, continuam a tentar. E ficaram bastante admirados, até os chineses acabaram por reconhecer isso. Afinal, eles juntaram-se mais e uniram-se mais contra este inimigo que apareceu de repente.
6: Mas as tentativas de divisão não param e são cada vez melhores e cada vez mais sofisticadas. Aconselho as pessoas a pesquisarem pelo portal EU versus Desinfo, de desinformação, e o versus Desinfo, que é basicamente um mapa de nódulos onde se tenta rastrear e mapear de onde é que vêm estas campanhas de desinformação.
5: Isso era importante, porque a gente vai ter que acabar. Era mesmo essa coisa. Sim. EU, VS, não é?
6: VS, Desinfo. Pesquisem, porque é muito interessante navegar por esse portal, porque é uma tentativa já da União Europeia de tentar começar a criar aqui uma lógica e a denunciar também alguns casos, e depois também gera todo um outro debate sobre censura, sobre... Exatamente. Enfim, também é importante ter esse debate, ou seja, não criar um...
5: assunto, não, infelizmente, não acaba nesta discussão.
6: Nada.
5: Ruben, _ Tiago, _ Pereira é o teu Insta, e as pessoas, se quiserem seguir, podem sempre ir por aí e ver os teus vídeos.
6: Sim.
5: Então é este conselho final. Não quer mais nada, basta-me isto. Nós passámos o nosso tempo muito, mas Ruben, Tiago Pereira, quero agradecer muito a tua vinda aqui.
6: Obrigado.
5: Há de voltar, porque eu acho que é sempre... Aliás, nós tínhamos, antes disto, preparámos 15 pontos que nós vamos ter que abordar. Eu acho que não tocámos em nenhum. Portanto,
6: tocámos em alguns.
5: Mas aqui já foi mais a tua carreira também, para perceber quem és tu, quem é esta pessoa, de onde é que ele vem, e nem falámos do cão centrado. Esta coisa, tu tens de lifestyle sobre o comportamento animal que fazes com a tua namorada.
6: Já é muito antiga, curioso. Já é muito antiga.
5: Mas pronto, mas de qualquer modo, fica aqui este grande agradecimento de teres vindo aqui a este espaço falar disto, e que é um tema inesgotável e que vamos mesmo ter de continuar a debater isto. Portanto, estas dicas que já mandaste, e também o teu Insta, são umas boas armas contra esta desinformação. Muito obrigado, Ruben.
6: Obrigado.
5: A continuação do bom trabalho.
6: Obrigado.
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4: Estamos a 5 minutos das 9. Daqui a pouco atualizamos a informação aqui na Rádio Observador. Deixe-se ficar desse lado.

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1: Estamos consigo, aconteça o que acontecer. Como disse, daqui a pouco temos o Jornal das 9. Também recordar que depois dessas notícias das 9 da noite, há também mais uma edição de Guerra Traduzida para ouvir.
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0: Muito obrigada por escolher a Rádio Observador para fazer companhia nesta noite de quarta-feira. Faça também uma boa viagem se for no carro. Está comigo Filipe Duarte até pouco depois da meia-noite. Já vamos atualizar as notícias com o Martim Madeira, mas primeiro venho partilhar consigo que os Bell & Sebastian criaram uma canção de apoio à seleção da Escócia para o Campeonato Mundial de Futebol. Chama-se It Only Takes One Lion e foi escrita depois da vitória da Escócia sobre Dinamarca na fase de qualificação. A equipa da Escócia faz parte do Grupo C, joga o acesso à fase eliminar com o Brasil, Marrocos e Haiti, na competição que arranca já na próxima semana, no dia 11 de junho. Recordar que não é só a Escócia que tem uma música de apoio, a seleção portuguesa também já tem uma, é Tuga ou Nada, de Sam the Kid, Bispo, G-Sun, Papillon e também Sir Scratch. Não esquecer também que os Bell & Sebastian vão passar por Portugal este ano, sobem ao palco do Coliseu dos Recreios em Lisboa no dia 21 de julho. Para já, 8h59 na Rádio Observador. Martim, boa noite mais uma vez.
1: Boa noite.
0: Vamos aos temas em destaque esta hora.
1: 6 pessoas foram detidas nos protestos junto à Assembleia da República. Vamos ouvir as explicações da PSP e também do secretário-geral da CGTP. A Ministra do Trabalho diz que o recurso ao teletrabalho dificulta a análise de adesão à greve. Também o secretário-geral da CGTP aponta que a participação foi idêntica à de dezembro do ano passado.
0: Antes deste Jornal das 9, vamos espreitar também rapidamente a previsão do tempo para amanhã. Feriado 4 de junho, com céu nublado em todo o continente, também alguma chuva em Viana do Castelo. Relativamente às temperaturas, máxima de 23 graus em Lisboa, 20 no Porto, 21 em Aveiro e 30 em Faro. Jornal das 9, com Martim Madeira e Martim, 6 pessoas foram detidas nos protestos junto à Assembleia da República.
1: A força de intervenção foi mobilizada para a escadaria do Parlamento.

0: não surtir efeito.
1: Cerca de 10, 15 minutos depois, algumas das pessoas, utilizando grades, ocuparam a via pública, pondo em causa a segurança dos utentes da via pública, tendo sido alertadas para não o fazer, e tornaram-se violentos, designadamente arremessando garrafas. Posteriormente, houve um aviso legal que a manifestação se tinha tornado violenta e, como tal, teria que cessar, e foram dados 5 minutos para dispersar. Passados estes 5 minutos, foi feito novo aviso. Passados 3 minutos, foi feito novo aviso. Tentou-se, de todas as maneiras, que as pessoas cessassem aquele tipo de comportamento e abandonassem o local.
0: Avisos que não surtiram efeito e que acabaram por resultar em 6 pessoas detidas. Já o secretário-geral da CGTP, há pouco, numa entrevista à RTP, diz que os membros do sindicato não estão envolvidos nos confrontos.
2: O que lhe posso dizer é que não tem manifestantes da CGTP naquela manifestação.
3: Sim, mas devem ver o que está a passar.
2: Agora, há grupos que se integram nas manifestações da CGTP para depois levar por diante este tipo de situações e concretizar este tipo de momentos. Mas acho que o objetivo foi conseguido pela CGTP, que tivemos, de facto, norte a sul do país, incluindo nas regiões autónomas, um conjunto muito largo de manifestações com a presença de milhares de trabalhadores.
0: Tiago Oliveira, nesta entrevista à RTP, volta a criticar o governo e acusa-o de arrogância, prepotência e de não ouvir os trabalhadores. Entretanto, no briefing do Conselho de Ministros, o ministro da Presidência elogiou a atuação das forças de segurança nestes protestos da greve geral.
4: Lamenta profundamente o comportamento de alguns, e eu quero sublinhar de alguns que ultrapassaram os limites mais do que aceitáveis do direito à greve, que provocaram desacatos, que ofenderam a ordem pública e que confrontaram a autoridade das forças de segurança portuguesas. Eu queria destacar que se lamentamos profundamente estes comportamentos condenáveis, que ultrapassam o que é razoável e aceitável numa democracia livre e no direito à greve e no seu livre exercício, é importante deixar claro que este foi um comportamento de alguns, não o comportamento da maioria dos manifestantes, e pela informação que temos, não é um comportamento associado à organização e aos organizadores desta manifestação.
0: As declarações de António Leitão Amaro na conferência de imprensa do Conselho de Ministros.
5: A ministra do Trabalho diz que o recurso ao teletrabalho dificulta a análise da adesão à greve.
0: Maria do Rosário Palma Ramalho falou aos jornalistas no final do Conselho de Ministros. A ministra, com a pasta do trabalho, diz que a adesão foi residual no privado e que na administração pública foi de 23%. E diz também que o teletrabalho dificulta uma contabilização de adesão a esta greve geral.
6: Alguns setores comunicaram que também tinham recorrido largamente ao teletrabalho, pelo que muitas ausências não podem ser identificadas como adesão à greve, mas sim como trabalho à distância, que é hoje, como sabem, uma realidade dos nossos dias. No setor privado, confirma-se que a adesão à greve foi absolutamente residual.
0: Maria do Rosário Palma Ramalho aos jornalistas no Campus 21, depois do Conselho de Ministros desta tarde, em que adiantou ainda que cerca de metade dos alunos não conseguiram realizar a prova de aferição de hoje, que na saúde só se realizaram 25% das cirurgias programadas. Antes, já Luís Montenegro tinha falado aos jornalistas para desvalorizar esta greve e criticar o recurso a este instrumento.
7: Apenas me parece, como cidadão, como português e como primeiro-ministro, que todos temos uma responsabilidade, e a responsabilidade também integra aquilo que são as consequências dos nossos atos. A consequência desta greve, no final deste dia, parece-me que passou apenas por prejudicar a vida de muita gente, porque as posições políticas que queriam ser transmitidas já eram conhecidas, já eram, enfim, afirmadas por estas estruturas há bastante tempo.
0: Luís Montenegro aos jornalistas depois de ter reunido o Conselho de Ministros.
5: O secretário-geral da CGTP aponta dados no sentido inverso e diz que a participação na greve foi idêntica à de dezembro do ano passado.
0: Uma adesão significativa, diz Tiago Oliveira. Não há números globais. O líder da Intersindical fez apenas referência a alguns setores e empresas, mas também no setor da saúde.
8: Hospitalização privada. Impactos significativos nos Lusíadas, Amadora e Lisboa, no Hospital CUF em Sintra, no Hospital Luz, em Lisboa. Setor do têxtil e calçado. Empresa Mabera, 99% de adesão. Tiarfil, 95% de adesão.
0: Os números foram acompanhados.

0: Acompanhados de críticas dirigidas ao governo por insistir neste pacote laboral.
1: E no explicador desta tarde política ficámos a perceber que o número de adesão e de fidelização aos sindicatos tem diminuído nos últimos anos.
0: O poder e a influência dos sindicatos têm perdido força na sociedade, é o que diz Elísio Stanque, especialista em estudos sociais e em sindicalismo, no explicador desta tarde política. Elísio Stanque explica as razões pela baixa adesão.
2: Há uma variedade enorme de razões, desde logo o próprio sistema laboral mudou radicalmente, quer dizer, hoje em dia as estruturas da economia são muito mais fluídas, são muito mais instáveis, há deslocações muito mais, de uma forma muito mais permanente, a sociedade no seu conjunto entrou num processo de mudança, de aceleração, de instabilidade, os fluxos migratórios, a precariedade no trabalho, a fragilidade da relação entre o empregado e o empregador.
0: O especialista sublinha também o baixo interesse por parte dos jovens que tendem a não se identificar com o sindicalismo atual. Já André Azevedo Alves, professor na Universidade Católica e colunista no Observador, afirma que mesmo que os sindicatos sejam instrumentalizados por partidos de esquerda, o Chega tem-se aproximado de algumas ideias sindicalistas. Vamos ouvir então essas declarações no explicador desta tarde política.
3: O Chega, nomeadamente, enfim, que é o elefante na sala no caso português, portanto quando falamos de partidos populistas ou movimentos populistas, é claramente neste momento o Chega que está em cima da mesa, tem aqui procurado conjugar aspectos diferentes, quer dizer, por um lado, a entrada em alguns movimentos sindicais, que eu acho que é uma estratégia que tem sido parcialmente bem sucedida, há variações setoriais importantes. Se pensarmos, por exemplo, nos enfermeiros, na polícia, nas forças de segurança, há claramente um peso bastante grande do Chega. Noutros setores, eu diria que provavelmente menos.
0: Os dois especialistas relembram que é muito pouco provável que o Estado tenha acesso aos números concretos de quantas pessoas aderiram à greve geral de hoje.
1: No futebol, Nelson Semedo diz que o número de jogadores convocados para a mesma posição só reforça a competitividade.
0: Nelson Semedo foi o porta-voz da equipa nacional no dia de hoje. O lateral-direito diz que o número de jogadores convocados para a posição que o próprio joga significa que só reforça a luta interna dentro da seleção.
4: Acho que só traz coisas boas para a seleção e nós termos essa qualidade e competitividade dentro do grupo vai nos fazer ser melhores e depois transportaremos isso para o campo e fará com que todos, tanto na minha posição como nas outras posições, demos o máximo de nós para estarmos ao melhor nível para representar a seleção.
0: Nelson Semedo que garante que está em boa forma física e diz que Portugal tem que ir pensando jogo a jogo durante a competição. A Seleção Nacional concentrou-se hoje para preparar o jogo amigável com o Chile no sábado no Estádio de Jamor, já a pensar na preparação para o Campeonato do Mundo que começa já para a semana, dia 11 de junho.
1: Martim, vamos também atualizar as notícias de âmbito local.
0: Saiko, que é vamos em japonês, sem a Oeiras, a nova sede da Câmara Municipal, já custou mais de 71 milhões de euros. A obra com o nome de Fórum Municipal de Oeiras começou a ser construída há 5 anos e desde então o custo já superou em muito o valor inicial da construção. A sede começa a ser ocupada no início deste mês, mas a conta deverá continuar a aumentar. Esta é mais uma obra pública em que o valor inicial do contrato foi sendo revisto e alargado ao longo dos anos com novas alterações e despesas associadas. Na Póvoa de Varzim, a Câmara Municipal vai implementar este verão um modelo híbrido de circulação na Avenida dos Banhos durante a época balnear. A via só vai ser encerrada parcialmente em julho e agosto entre as 2 de sábado e as 2 da tarde de domingo, num total de 24 horas por fim da semana. E o encerramento pode ser suspenso em caso de mau tempo. Em Leiria, a Fundação Jerónimo Martins vai investir 20 milhões de euros na reconstrução de creches, lares e habitações em Leiria, na Marinha Grande e em Ourém. As intervenções começam na próxima segunda-feira com uma obra inicial em cada município, num programa que deve abranger cerca de 12 mil pessoas. Segundo a Fundação, já foram identificados mais de 100 equipamentos e habitações para intervenção. Com 18 projetos em fase de adjudicação, a conclusão das obras deve prolongar-se por mais de um ano. Em Santarém, o Festival Nacional de Gastronomia foi eleito o evento do ano da região Tejo. Este prémio atribuído pela Associação de Municípios Portugueses do Vinho assegura a passagem do festival a uma nova fase, onde vai representar o território numa competição a nível nacional. No ano em que o festival comemora o seu 45º aniversário. O presidente da Câmara Municipal de Santarém referiu ser um orgulho para a cidade a distinção e lembrou ser este o mais antigo festival gastronómico do país. O evento vai realizar-se este ano entre os dias 22 de outubro e 1 de novembro na Casa do Campino. Em São João da Madeira, arranca hoje a edição A Cidade no Jardim. Ao longo de 5 dias, associações e instituições da cidade voltam a reunir-se no Jardim Municipal de São João da Madeira. O evento decorre desde 2003 e atrai cerca de milhares de visitantes. Termina no dia 7 de junho. No Barreiro, irá ocorrer uma festa que junta música, teatro e exposições na Associação de Desenvolvimento Artes e Ofícios, ADÃO. O evento tem nome This Dinosaur Kills Fascists and He is Happy, e, ou seja, a tradução é Este Dinossauro Mata Fascistas e Está Feliz, e vai estar bem aberto ao público no dia 6 de junho deste mês. Com entrada gratuita, a Maratona Cultural vai ter início às 4 horas da tarde e irá até à madrugada do dia seguinte com uma duração de 14 horas.
1: Notícia de fecho do Jornal das 9. 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
1: Passam 12 minutos das 9 da noite, vamos a mais uma guerra traduzida. Guerra traduzida na Rádio Observador, espaço em que trazemos os destaques da imprensa ucraniana e também da imprensa russa. Hoje com o jornalista Martim Madeira. Martim, começamos com os destaques do lado russo. A Rússia acusa a Ucrânia de ter estado por trás do ataque a um autocarro em Donetsk, que fez 8 mortos, aliás.
0: Um ataque com um drone a um autocarro na zona ocupada de Donetsk resultou em 8 mortos e 11 feridos. O líder russo colocado naquela região, Denis Pushilin, indicou que o ataque teve lugar em Yanakievo. O autocarro cumpriu o trajeto entre Moscovo e Simferopol, na Crimeia. Tinha 53 passageiros registados para a viagem e efetuava naquele momento uma paragem para recolher mais pessoas. O ataque está a ser investigado pelas autoridades russas como um ataque terrorista, sendo que Kiev não respondeu até ao momento às acusações de Moscovo. Os russos, no entanto, vão ainda mais longe. O jornal Komsomolskaya Pravda fala em turistas que foram atacados enquanto dormiam pacificamente e dizem que uma criança ficou ferida. Escreve também que, para além deste autocarro, nos últimos 2 meses, a Ucrânia atingiu 2 creches e várias residências. Escreve ainda que é insensato que, ao contrário da Ucrânia, os ataques do governo russo a civis sejam sem sentido. Dizem que, caso o governo russo ataque civis, tem algum propósito, ao contrário da Ucrânia. No artigo afirma ainda que Kiev não vai lutar por muito mais tempo e que negociar vidas civis e sangue de inocentes tem sido o passatempo favorito do regime de Kiev.
1: O Kremlin rejeita as acusações britânicas de que houve envolvimento russo no incidente com drones na Roménia.
0: É o que nos indica o Komsomolskaya Pravda. Hoje o embaixador russo no Reino Unido foi convocado pelo Ministério dos Negócios Estrangeiros britânicos para uma reunião onde Londres expressou uma série de queixas à Rússia sobre o incidente de drone derrubado na Roménia no dia 29 de maio. Andrei Kelin diz que as acusações dos britânicos são infundadas. O embaixador russo comentou ainda na reunião sobre o apoio britânico ao regime de Kiev que o jornal russo diz ser um regime terrorista e que está a realizar ataques contra civis russos, de acordo com este mesmo jornal. O jornal também relembra o incidente com o drone, como um drone que caiu num prédio residencial na cidade romena de Galati, localizado na fronteira com a região de Odessa. Afirma que os países ocidentais decidiram fazer acusações infundadas do envolvimento russo no incidente. No entanto, o Ministério das Relações Exteriores da Rússia observou que o próprio Ocidente concedeu a Kiev permissão para usar as armas transferidas sem restrições, o que levou às consequências correspondentes, é o que escreve este jornal russo.
1: Em destaque no Moscow Times está a abertura do Fórum Económico Internacional de São Petersburgo.
0: O jornal fala num fórum que começou sob a cortina de fumo negro depois dos ataques ucranianos a um terminal de petróleo e a um terminal naval russo. Mais de 20 mil convidados de 130 países são esperados neste Fórum Internacional, que tem como tema principal o diálogo pragmático, o caminho para um futuro estável, e debruça-se, segundo o Moscow Times, nas relações diplomáticas da Rússia com o Sul Global e a expansão das tecnologias como a inteligência artificial. Na sexta-feira, quinta-feira, Vladimir Putin vai discursar neste evento para dar um discurso que já é habitual e anual no painel do Fórum.
1: Está tudo dito na guerra traduzida versão russa e voltamos já a seguir. Guerra traduzida na Rádio Observador. Nos próximos minutos falamos sobre as principais notícias que estão em destaque na imprensa ucraniana com o jornalista Martim Madeira. Precisamente do lado ucraniano, Volodymyr Zelensky afirma que muitos países querem ver a Ucrânia na NATO.
0: Uma afirmação feita através da rede social X, o presidente ucraniano escreve que depois da reunião de hoje entre Kiev e a União Transatlântica, no entanto assume que não há unanimidade sobre a questão. Admite que há países que permanecem em silêncio. Reitera que a maioria dos Estados-membros compreende verdadeiramente que a Ucrânia na NATO é algo de que a NATO precisa, tanto quanto a Ucrânia. Afirma ainda que até os russos precisam da Ucrânia na NATO porque pode vir a ser doloroso para Moscovo.
1: Continuamos com o presidente ucraniano. Zelensky afirma que a nova encomenda de mísseis Patriot ainda não foi paga devido a atrasos na ajuda europeia para a Ucrânia.
0: Hoje, em conferência de imprensa com o secretário-geral da NATO, Zelensky esclareceu que a encomenda de mísseis Patriot, feita em 2025, ainda não foi paga devido a atrasos na ajuda europeia para a Ucrânia. De acordo com o presidente, os problemas do pagamento devem-se ao facto de ainda não terem sido enviados para a Ucrânia o empréstimo de 90 mil milhões de euros da União Europeia, aprovado a 23 de abril.
1: Ainda com o presidente ucraniano, Zelensky ameaça com demissões por atraso no fornecimento destes mísseis Patriot.
0: Volodymyr Zelensky ameaça fazer mudanças na sua equipa devido à demora no abastecimento de mísseis Patriot ao arsenal de guerra ucraniano. O presidente da Ucrânia definiu mesmo um prazo de uma semana para ver resultados, segundo as declarações partilhadas no Telegram e citadas pelo jornal Kyiv Independent, na sequência da reunião com elementos do Ministro da Defesa, do Ministério dos Negócios Estrangeiros, do Conselho de Segurança Nacional e Defesa e do Gabinete de Presidência de Zelensky. Frisou que também os responsáveis envolvidos têm a responsabilidade pessoal de entregar resultados sobre este tema.
1: A Noruega está pronta para reforçar as defesas aéreas da Ucrânia face ao aumento das ameaças de mísseis russos.
0: A garantia foi avançada pelo presidente Volodymyr Zelensky após uma conversa telefónica com o primeiro-ministro norueguês Jonas Gahr Støre. O líder ucraniano agradeceu o apoio e as condolências pelo devastador ataque de ontem, que provocou a morte de 23 pessoas e causou 151 feridos. Zelensky sublinhou que a Ucrânia não está sozinha e revelou que já estão a decorrer esforços para dotar a Europa de capacidades próprias de defesa contra mísseis balísticos. Segundo o presidente, este é um dever partilhado que trará a confiança a todos os europeus. O aviso surge um dia depois de Zelensky alertar para a intenção de Moscovo em prosseguir com ataques em grande escala, reforçando a urgência na obtenção de novos sistemas de defesa aérea.
1: Está feita a edição de hoje de Guerra Traduzida. Fica daqui a pouco disponível em podcast.

0: 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Foi a mais recente edição de Guerra Traduzida, daqui a pouco disponível em podcast e também no nosso site. Na semana passada, em Braga, o Observador juntou no Teatro Circo uma série de personalidades relevantes da economia nacional. Uma das pessoas que passou por essa cimeira da indústria foi o embaixador de Portugal na OCDE e ex-presidente da Câmara Municipal do Porto, Rui Moreira. Foi com ele que a jornalista Susana Marvão conversou para o episódio de hoje do Conselho Industrial. O desafio foi o mesmo, uma ideia para fomentar a economia nacional.
1: Nós, numa altura de tanta incerteza e de tanta transformação como vivemos hoje, é inevitável que haja uma nova política industrial. Essa nova política industrial tem que olhar aos fatores de produção que nós temos por um lado e estabilizar os custos de produção de maneira a que sejamos competitivos. E como já não estamos num tempo de mão de obra barata, até porque se quiséssemos concorrer em mão de obra barata não teríamos possibilidade face a mercados emergentes que vão surgindo, nomeadamente no Extremo Oriente, então temos que olhar a estabilizar o custo da produção e isso passa através da matéria-prima e da energia, que é hoje um fator absolutamente crucial. Para que as empresas possam fazer esta transição, há duas coisas que precisamos de fazer. Por um lado, simplificar o modelo de licenciamento das transformações empresariais. Na Europa, para ter uma ideia, principalmente desde que a Rússia invadiu a Ucrânia, os projetos de eletrificação da indústria multiplicaram por 300%. Em Portugal, nós estamos muito aquém disso, e porquê? Porque há um conjunto de barreiras administrativas, legais e tudo mais, em que nós temos andado muito devagar. Mais do que promessas, precisamos de simplificar o modelo de licenciamento numa altura em que estamos numa transição, numa revolução verdadeiramente tecnológica. A outra questão é na questão da investigação e desenvolvimento. Nós continuamos a estar, apesar de termos vindo a melhorar, estamos ainda abaixo da média da União Europeia e da média da OCDE. E investigação e desenvolvimento, se quiser, faz-se, há três grupos de entidades que a promovem. Uma são as empresas, a outra são as universidades e outra é o Estado através dos seus laboratórios. Aquilo que temos verificado é que Portugal só tem vindo a crescer à custa das empresas e parece-me que aqui era importante que o Estado pudesse também ele crescer nessa fase. E nós temos aqui uma janela de oportunidade. Quando nós assumimos compromissos a nível da defesa, e assumimos esses compromissos no âmbito da NATO, só uma parte disso, cerca de 60% a 65%, é que tem que ser naquilo que nós chamaríamos a política de defesa convencional, ou seja, que tem a ver com mais tropa e mais equipamentos militares. Há uma outra parte que nós podemos alocar aqui a nível de investigação e desenvolvimento através de instrumentos públicos que de alguma maneira comecem a desenvolver novos produtos, não temos outra solução. Isso foi feito no passado, porque nós fomos capazes de o fazer. Há 25 ou 30 anos atrás, nós dizíamos que a indústria do calçado em Portugal ia acabar, e não acabou. E porquê é que não acabou? Porque nessa altura houve a capacidade de, em articulação do governo, também com a Associação dos Produtores e com o conjunto de outras instituições, de fazer aquilo que eu estava a dizer, ou seja, tornar o produto mais complexo. Quando tornamos o produto mais complexo, subitamente aquilo que parecia uma indústria condenada porque vivia da mão de obra barata, conseguiu ter um enorme impulso. Nós temos que fazer isso agora de uma forma mais horizontal. Portanto, mais do que ajudas de Estado propriamente às empresas, mais do que a questão fiscal, que naturalmente é importante, mais do que a política laboral, é reduzir a burocracia, reduzir os entraves ao licenciamento, que muitas vezes nós dizemos que são culpa da União Europeia. Não é verdade. É culpa nossa. E, ao mesmo tempo, encontrar formas de alocar recursos que vamos ter que alocar para a defesa e dizer uma parte disto tem que ser através de inovação e desenvolvimento. Porque nós olhamos, por exemplo, à indústria de componentes automóveis e sabemos que ela funciona bem em esponja com as indústrias de defesa, como os estaleiros, por exemplo. Portanto, temos que ter esta capacidade de aproveitar aquilo que é, no fundo, uma crise, porque a obrigação de aumentar o nosso orçamento de defesa representa uma crise, mas transformar isto também numa oportunidade.
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0: Foi o Conselho Industrial, hoje com Rui Moreira, embaixador de Portugal na OCDE. São 9h23. Há música antes da síntese das 9h30. Começamos com Tiago Nacarato, uma das mais recentes, chama-se Há de Haver. Logo depois, Pedro Duval traz-nos Não Sei Onde Vais.

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0: São 9h30, voltamos a atualizar a informação na Rádio Observador com o Martim Madeira. Martim, boa noite mais uma vez.
1: Boa noite. 6 pessoas foram tidas nos protestos juntos à Assembleia da República. As forças de intervenção foram mobilizadas para a escadaria do Parlamento. Já depois da manifestação da CGTP ter terminado, um conjunto de pessoas provocaram desacatos com as forças de segurança. Foram dispensadas pela PSP, que teve pelo menos 6 destes manifestantes, e pelo caminho também foram incendiados alguns caixotes de lixo. Em entrevista aos jornalistas, o superintendente da Polícia de Segurança Pública, Jorge Rezende, explica que a polícia fez vários avisos que não surtiram efeito e que acabaram por resultar numa resposta mais física por parte da polícia, isto porque os manifestantes tiveram uma resposta física contra a polícia. Também o secretário-geral da CGTP falou numa entrevista à RTP a dizer que os membros do sindicato não estão envolvidos nestes confrontos. É uma garantia dada por Tiago Oliveira, que também voltou a criticar o governo e a acusá-lo de arrogância e prepotência e de não ouvir também os trabalhadores. A ministra do Trabalho diz que o recurso ao teletrabalho dificulta a análise da adesão à greve. Maria do Rosário Palma Ramalho falou aos jornalistas e no Conselho de Ministros, a ministra com a pasta do trabalho, diz que a adesão foi residual no privado e que na administração pública foi de 23%. E diz também que o teletrabalho dificulta uma contabilização da adesão à greve geral. Adianta também que metade dos alunos não conseguem realizar a prova de aflição de hoje e que na saúde só se realizaram 25% das cirurgias programadas. Antes, Luís Montenegro já tinha falado aos jornalistas, desvalorizou a greve e criticou o recurso a este instrumento. Ainda nestes dados, a CGTP aponta dados no sentido inverso, diz que a participação na greve foi idêntica à de dezembro do ano passado. Não há números globais. O líder da Intersindical fez apenas referência a alguns setores. Os números foram acompanhados de críticas dirigidas ao governo por insistir neste pacote laboral e ainda dar agora também uma notícia de última hora. José Mourinho é o novo treinador do Real Madrid, caso Florentino Pérez ganhe as eleições. Uma informação confirmada pelo presidente do Real Madrid, o atual presidente do Real Madrid, que publicou um vídeo na rede social X com umas imagens a dizer... O vídeo a dizer que muitos falam e depois aparece a imagem de José Mourinho a dizer que sim, é o escolhido de Florentino Pérez para o Real Madrid, caso o Florentino ganhe as eleições que estão marcadas para este clube e que vai ter pela frente Henrique Riquelme, mas garantidamente na vitória de Florentino Pérez, José Mourinho será o novo treinador do Real Madrid, caso ganhe o presidente do Real Madrid estas eleições.

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1: E nesta noite de quarta-feira, na Rádio Observador, temos Gabinete de Guerra para ouvir.
2: Abrimos a porta ao Gabinete de Guerra na Rádio Observador, o programa em que destacamos as principais questões geopolíticas mundiais. Eu sou o Martim Madeira e hoje contamos com a análise do especialista em relações internacionais, João Albuquerque. Boa noite, seja muito bem-vindo à Rádio Observador. Obrigado por ter aceitado o nosso convite.
3: Olá, Martim. Muito boa noite. É um prazer.
2: Vamos começar pela situação no Médio Oriente e, mais especificamente, pela entrevista de Donald Trump. O presidente norte-americano afirmou que o líder supremo iraniano está cada vez mais envolvido e que concordou em não ter armas nucleares. Uma declaração que já foi proferida pelos norte-americanos pelo menos 4 vezes, eu fui contá-las. Uma em abril por Trump, outra em maio, outra ontem por Marco Rubio e agora, hoje, por Donald Trump novamente. O Irão nunca confirma estas informações de que concorda em não ter armas nucleares. Parece-lhe que desta vez este ponto vai ser resolvido ou é mais um tópico em vão de Donald Trump?
3: Deixe-me, antes de irmos ao Irão, começar só por saudar a excelente notícia hoje de que Portugal passou a ser um membro não permanente agora nos próximos 2 anos do Conselho de Segurança das Nações Unidas e, obviamente, saudar todos aqueles que estiveram envolvidos ao longo de quase uma década ou mais de uma década em todo este processo. Acho que é uma excelente notícia para a diplomacia portuguesa e para o prestígio que Portugal tem neste fórum internacional que são as Nações Unidas e a capacidade que poderá ter agora, nos próximos 2 anos, de desempenhar um papel relevante a nível internacional.
2: Sim.
3: Indo diretamente à sua pergunta, é difícil perceber, acima de tudo por 2 razões. A primeira porque, no fundo, isso representaria apenas o regresso àquilo que era a situação anterior, a Donald Trump ser tornado presidente americano. No fundo, o acordo que tinha sido estabelecido pelos Estados Unidos com o Irão previa precisamente um controle e uma vigilância muito apertada sobre o programa de programa nuclear iraniano, e portanto era isso que estava em cima da mesa, e que Donald Trump foi o responsável por ter rompido com esse acordo e, de certa maneira, deteriorado as relações entre os dois países. Em segundo lugar, porque depois deste ataque, de certa maneira inusitado, por parte dos Estados Unidos e de Israel, eu acho que o Irão chegou a uma conclusão, que é, de facto, só a capacidade de deterrence, de aplicar pressão e, de certa maneira, ter um trunfo como é a capacidade nuclear ou a possibilidade de vir a desenvolver a capacidade nuclear, é que é suficientemente dissuasora de ataques externos, sejam eles dos Estados Unidos, sejam eles de Israel, e, portanto, vê nessa capacidade uma parte essencial dos seus instrumentos de defesa, quer no presente, quer no futuro.
2: Ainda sobre esta entrevista do presidente norte-americano, Donald Trump admitiu que de facto houve uma chamada com Benjamin Netanyahu que foi tensa, no mínimo. O primeiro-ministro israelita também admitiu que houve discordâncias táticas, foi a expressão que usou, e afirma que os dois estão preparados para retomarem ataques contra o Irão. O facto de Donald Trump ter que recorrer a expressões como, por exemplo, estarias na prisão se não fosse eu, mostram que o presidente norte-americano está a perder um pouco a mão sobre as ações do parceiro estratégico, que é Israel.
3: Eu acho que para Donald Trump, enfim, é sempre difícil fazer esse tipo de análises psicológicas sobre o perfil do presidente americano, mas eu acho que aquilo que Donald Trump tem evidenciado é que a única linguagem que conhece é a linguagem do poder e da força, e portanto isto é no fundo uma tentativa de voltar a colocar para Benjamin Netanyahu a assunção da força dos Estados Unidos e a ideia de que são os Estados Unidos que estão no controlo de toda esta operação. Mas isto é ao mesmo tempo também o reconhecimento de que, de facto, Israel neste momento, e em particular Benjamin Netanyahu e o seu governo, são o principal obstáculo à estabilidade de toda a região, do Golfo Pérsico, das relações com a Palestina e de todos os Emirados são vizinhos de Israel, na medida em que o próprio Irão tem colocado sistematicamente em cima da mesa, como ponto fulcral e central das negociações, o imediato cessar da invasão que Israel está a fazer neste momento ao Líbano. E, portanto, é obviamente uma necessidade quase imperativa que Donald Trump sentiu de voltar a tomar controle sobre aquilo que são as ações quase enfim, sem escrutínio, sem, em total impunidade que Netanyahu tem levado a cabo no Líbano, com conquista de facto de território que não pertence a Israel e que estava dentro das fronteiras do Líbano e que, portanto, obviamente, constitui um fator acrescido de ameaça e que eu acho que houve algum interesse do presidente americano que esta conversa tivesse tornado pública com vista a reforçar aquilo que é a sua autoridade ou aquilo que ele entende ser a sua autoridade sobre o seu principal aliado na região.
2: Mostrar, no fundo, quem manda, até porque existem várias críticas mesmo dentro dos Estados Unidos de que Israel tem mais controle sobre Trump do que Trump tem sobre Israel. Também era esse o objetivo do presidente norte-americano.
3: Eu acho que essa é a única explicação, na verdade, para que os Estados Unidos tenham iniciado este conflito. Não, eu ainda não consegui encontrar uma outra explicação. Netanyahu, há muitos anos...
2: Há mais de 30,
3: muitos anos mesmo, exatamente, há várias décadas que Netanyahu tentava forçar as várias administrações americanas a terem uma atuação mais forte e mais incisiva sobre o Irão, porque considera que o Irão, e com razão, o Irão é de facto a única potência na região que tem capacidade de rivalizar do ponto de vista militar e do ponto de vista político, até histórico, com Israel. E, portanto, conseguiu, ao fim de muitas décadas, convencer um presidente americano a juntar-se a esta iniciativa, que no meu entender é uma iniciativa quase louca de afrontar o Irão desta forma sem que haja uma provocação, porque ela efetivamente não existiu, e portanto é obviamente a razão mais lógica que eu encontro para que os Estados Unidos tenham entrado neste conflito. E portanto esta ação agora de Donald Trump é precisamente para contrariar essa ideia de que é Israel que condiciona os Estados Unidos e não o contrário, e foi uma ação de força e muito necessária para reforçar a posição do presidente americano, que estava bastante fragilizada nesta relação.
2: Agora, falar um bocadinho sobre as declarações de Marco Rubio numa entrevista à CNN Internacional. O secretário de Estado norte-americano diz que são os Estados Unidos que definem a vitória e afirma mesmo que venceram o conflito. O conflito ainda está um pouco estranho. Concorda com estas afirmações de Marco Rubio?
3: Eu acho que, acima de tudo, a principal dificuldade, não só do ponto de vista dos analistas e dos observadores, mas, acima de tudo, para os decisores políticos americanos, é perceber o que é que poderia configurar como uma vitória. Eu não tenho dúvida absolutamente nenhuma de que os Estados Unidos, e em particular Donald Trump, precisará de arranjar em algum momento um argumento, algum fator, algum facto que permita clamar vitória e dizer que a operação teve um valor acrescentado para os Estados Unidos e que dela resultaram X ou Y ganhos. Não é fácil vislumbrar quais é que serão esses argumentos, porque não se percebe qual é que é o objetivo com que os Estados Unidos entraram para a guerra no início. E, portanto, torna-se muito difícil ouvir estas declarações de Marco Rubio e vislumbrar o que é que os Estados Unidos efetivamente ganharam, porque não dizimaram, como tinham alegado inicialmente, a capacidade nuclear iraniana. O Estreito de Hormuz, que estava aberto à circulação, está encerrado e assim continua. As hostilidades e a instabilidade na região permanecem altíssimas com as ações no Líbano, como referi há pouco, mas também na própria relação e no cessar-fogo, que não o tem sido, porque tem continuado a haver ataques de parte a parte no Irão.
2: Mesmo com Gaza, por exemplo, também.
3: Mesmo com Gaza, enfim, a mortandade em Gaza não para de aumentar de uma forma absolutamente violenta, e portanto não é, com uma agravante ainda maior, só para acrescentar e para terminar, uma agravante ainda maior de que o clima económico mundial teve um agravamento brutal, que se faz refletir no bolso dos cidadãos americanos, para além dos nossos, como é evidente, e portanto não se consegue vislumbrar exatamente a que é que Marco Rubio se refere quando fala de uma vitória americana e de que ela já terá acontecido.
2: Queria agora passar para um conflito diferente, o da Ucrânia. Houve hoje um ataque a um autocarro em Donetsk que fez 8 mortos. A Rússia acusa a Ucrânia de estar por trás deste ataque. Inclusivamente, os jornais russos escrevem que negociar vidas civis e sangue de inocentes tem sido o passatempo favorito do regime de Kiev. Admitem também que a Rússia também ataca civis, mas que, ao contrário da Ucrânia, tem fundamento nesses ataques. É hipócrita este discurso da Rússia ou é esperado em termos de propaganda militar?
3: Eu acho que as duas coisas não são mutuamente exclusivas. Eu acho que ele é hipócrita, mas ao mesmo tempo expectável. Tem sido sempre, de certa maneira, esta a postura de Vladimir Putin e de Moscovo em relação a toda esta guerra, desde a narrativa inicial que foi utilizada como sendo uma operação especial, o facto de ter sido uma provocação ucraniana que levou ao início da guerra, a desnazificação da Ucrânia, que foi outro argumento que foi utilizado, e portanto há obviamente aqui uma tentativa de inverter o ónus da culpa e passá-lo para a Ucrânia como sendo a Ucrânia o agente provocador. Aquilo que nós temos verificado é que nos últimos dias e nas últimas duas semanas os ataques à Ucrânia intensificaram-se de uma forma absolutamente brutal. Kiev tem estado debaixo de fogo com ataques dos mais mortais desde o início do conflito, e isso mostra que Vladimir Putin continua a intensificar os seus esforços militares, não vê qualquer possibilidade de abrandamento, e o facto de haver neste momento algumas fragilidades defensivas da parte da Ucrânia leva a que efetivamente haja uma capacidade de maior empenhamento militar ofensivo por parte da Rússia, que leva a que estes ataques se tenham verificado em maior intensidade.
2: E é precisamente sobre a defesa da Ucrânia que queria também falar, para finalizar este gabinete de guerra. Vladimir Zelensky ameaçou demitir membros no governo devido ao atraso no fornecimento de mísseis Patriot. Há poucos dias, Zelensky dizia que a Ucrânia estava na melhor posição do conflito para negociar, mas esta ameaça por falta de mísseis defensivos, e tendo em conta os ataques massivos da Rússia, que falávamos mesmo agora, mostram algum tipo de fragilidade da Ucrânia?
3: Não sei se é fragilidade, mas certamente há algum desespero. Aquilo que nós temos visto recentemente é que o conflito com o Irão e em Gaza tem levado a um desgaste muito rápido das munições, dos mísseis que integram as baterias Patriot, e portanto as recargas no fundo de mísseis que são necessárias para o funcionamento das baterias Patriot. E isso tem levado a que haja uma menor capacidade dos Estados Unidos de entregarem e de fornecerem à Ucrânia os necessários mísseis. Isto não tem diretamente a ver, ou pode não ter diretamente a ver com o mau funcionamento da administração ucraniana, mas com uma circunstância de facto, as pressões militares que neste momento existem com os diferentes conflitos tenham levado a que haja uma disrupção, ou pelo menos uma disrupção temporária, da capacidade de fornecimento, e isso obviamente tem consequências muito negativas para a Ucrânia e para a sua capacidade defensiva, a que não é de desconsiderar também o facto de que os Estados Unidos, estando diretamente envolvido num conflito, tendam, e isso tem vindo a ser muito visível, a priorizar o seu próprio empenhamento militar e a priorizar as suas próprias ações militares do que a fornecer mísseis para a Ucrânia e para a sua defesa contra a ofensiva russa.
2: Chegamos ao final do nosso tempo. Obrigado, João Albuquerque, especialista em relações internacionais. Obrigado por esta análise no Gabinete de Guerra.
3: Muito obrigado, Martinho. Foi um gosto.
2: O Gabinete de Guerra fica, como sempre, disponível em podcast.
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1: Estamos a 14 minutos das 10. Vamos à música. Arrancamos com um clássico de Peter Gabriel, Sledgehammer, para ouvir na Rádio Observador. Logo depois, Lola Young traz-nos o tema Messi. Eu sou o Filipe Duarte, espero que esteja a ter uma ótima quarta-feira. Deixe-se ficar desse lado. Faça uma boa viagem também, se for na estrada.

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2: Os japoneses têm uma mutação genética que lhes dificulta a digestão do álcool. Muitos nativos da Ásia Oriental possuem uma variante inativa da enzima ALDH2 e não conseguem decompor uma toxina que é libertada pelo álcool, o que faz com que fiquem corados e com os batimentos cardíacos acelerados apenas com um copo de vinho.
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0: Noite de quarta-feira com a sua rádio Observador. Faça também uma boa viagem se for no carro. Eu sou Filipe Duarte. Já vamos passar já aos temas em destaque esta hora, mas primeiro trago uma novidade. 10 anos depois de esgotarem 28 coliseus, António Zambujo e Miguel Araújo vão regressar aos palcos no início de 2027. Vão ser 10 concertos especiais, 5 noites no Coliseu do Porto, de 5 a 9 de janeiro, e 5 noites no Coliseu dos Recreios em Lisboa, de 2 a 6 de fevereiro. Os bilhetes vão ser colocados à venda já na próxima semana, quarta-feira, dia 10 de junho, nos locais habituais. De recordar que em 2023 os dois músicos levaram este mesmo espetáculo à capital e também à Invicta, tendo editado depois disso um álbum ao vivo. Não esquecer, já no início do próximo ano, que a dupla Miguel Araújo e António Zambujo regressa em conjunto ao palco de Coliseu dos Recreios e também ao Coliseu do Porto. Aqui na Rádio Observador, e porque são 9h59, contamos com o Martim Madeira para conhecer os temas em destaque esta hora. Boa noite.
1: Vamos falar das 6 pessoas que foram detidas nos protestos junto à Assembleia da República, também sobre a Ministra do Trabalho, que diz que o recurso ao trabalho dificulta a análise de adesão à greve, e ainda José Mourinho vai mesmo para o Real Madrid caso Florentino Pérez vença as eleições.
0: Jornal das 10 com Martim Madeira e Martim. 6 pessoas foram detidas nos protestos junto à Assembleia da República.
1: A força de intervenção foi mobilizada para a escadaria do Parlamento já depois da manifestação da CGTP ter terminado. Um conjunto de pessoas provocaram desacatos com as forças de segurança. Foram dispensadas pela PSP, que deteve pelo menos 6. Pelo caminho, foram também incendiados alguns caixotes do lixo. Em entrevista aos jornalistas, o superintendente da Polícia de Segurança Pública, Jorge Rezende, explica que a polícia fez vários avisos que não surtiram efeito.
2: Cerca de 10, 15 minutos depois, algumas das pessoas, utilizando grades, ocuparam a via pública, pondo em causa a segurança dos utentes da via pública, tendo sido alertadas para não o fazer, e tornaram-se violentos, designadamente arremessando garrafas. Posteriormente, houve um aviso legal que a manifestação se tinha tornado violenta e, como tal, teria que cessar, e foram dados 5 minutos para dispersar. Passados estes 5 minutos, foi feito de novo

0: nos confrontos.
1: O que lhe posso dizer é que não tem manifestantes da CGTP naquela manifestação.
2: Sim, mas devem ver o que se está a passar.
1: Agora, há grupos que se integram nas manifestações da CGTP para depois levar por diante este tipo de situações e concretizar este tipo de momentos. Mas acho que o objetivo foi conseguido pela CGTP, que tivemos, de facto, de norte a sul do país, incluindo nas regiões autónomas, um conjunto muito largo de manifestações com a presença de milhares de trabalhadores.
0: Nesta entrevista, Tiago Oliveira volta a criticar o governo e acusa-o de arrogância, prepotência e de não ouvir os trabalhadores. Entretanto, no briefing do Conselho de Ministros, o ministro da Presidência elogiou a atuação das forças de segurança.
3: E lamenta profundamente o comportamento de alguns, e eu quero sublinhar, de alguns, que ultrapassaram os limites mais do que aceitáveis do direito à greve, que provocaram desacatos, que ofenderam a ordem pública e que confrontaram a autoridade das forças de segurança portuguesas. Eu queria destacar que se lamentamos profundamente estes comportamentos condenáveis, que ultrapassam o que é razoável e aceitável numa democracia livre e no direito à greve e no seu livre exercício, é importante deixar claro que este foi um comportamento de alguns, não o comportamento da maioria dos manifestantes, e pela informação que temos, não é um comportamento associado à organização e aos organizadores desta manifestação.
0: António Letão Amaro, na conferência de imprensa no Conselho de Ministros.
4: A ministra do Trabalho diz que o recurso ao teletrabalho dificulta a análise da adesão à greve.
0: Maria do Rosário Palma Ramalho falou aos jornalistas no final do Conselho de Ministros. A ministra com a pasta do trabalho diz que a adesão foi residual no privado e que na administração pública foi de 23%. E diz também que o teletrabalho dificulta uma contabilização da adesão à greve geral.
5: Alguns setores comunicaram que também tinham recorrido largamente ao teletrabalho, pelo que muitas ausências não podem ser identificadas como adesão à greve, mas sim como trabalho à distância, que é hoje, como sabem, uma realidade dos nossos dias. No setor privado, confirma-se que a adesão à greve foi absolutamente residual.
0: Maria do Rosário Palma Ramalho, aos jornalistas no Campus 21, depois do Conselho de Ministros desta tarde, em que adiantou ainda que cerca de metade dos alunos não conseguiram realizar a prova de aflição de hoje e que na saúde só se realizaram 25% das cirurgias programadas. Antes, já Luís Montenegro tinha falado aos jornalistas para desvalorizar a greve e criticar o recurso a este instrumento.
6: Apenas me parece, como cidadão, como português e como primeiro-ministro, que todos temos uma responsabilidade. E a responsabilidade também integra aquilo que são as consequências dos nossos atos. A consequência desta greve, no final deste dia, parece-me que passou apenas por prejudicar a vida de muita gente, porque as posições políticas que queriam ser transmitidas já eram conhecidas, já eram, enfim, afirmadas por estas estruturas há bastante tempo.
0: Luís Montenegro aos jornalistas depois de ter reunido o Conselho de Ministros.
4: O secretário-geral da CGTP aponta dados no sentido inverso e diz que a participação na greve foi idêntica à de dezembro do ano passado.
0: Uma adesão significativa, diz Tiago Oliveira. Não há números globais, o líder da Intersindical fez apenas referência a alguns setores e empresas, mas também no setor da saúde.
7: Hospitalização privada. Impactos significativos nos Lusíadas, Amadora e Lisboa, no Hospital CUF em Sintra, no Hospital Luz, em Lisboa. Setor do têxtil e calçado. Empresa Mabera, 99% de adesão. Tiarfil, 95% de adesão.
0: Os números foram acompanhados de críticas dirigidas ao governo por insistir neste pacote laboral.
4: Martim, José Mourinho vai mesmo para o Real Madrid caso Florentino Pérez vença as eleições.
0: Uma informação que foi confirmada pelo próprio e consta nas proposta do plano de Florentino Pérez. O treinador português aparece num vídeo de apoio ao atual presidente de Real Madrid com a camisola dos merengues vestida. As eleições do clube espanhol acontecem no próximo sábado. Connosco temos Bruno Batista, que pelo que entendi está em Sevilha. Não sei se já cheira a Mourinho por aí, Bruno. É antigo candidato a vice-presidente do SLB. Boa noite, bem-vindo aqui ao noticiário da Rádio Observador.
8: Boa noite, Martim. Não cheira muito a Mourinho em Sevilha porque os espanhóis têm esta característica de que Madrid é um clube da cidade de Madrid e ainda assim está dividido. Metade da cidade é Merengue, a outra metade é do Atlético de Madrid, e em Sevilha está dividida entre Sevilha e Betis. Portanto, pois, os clubes não são nacionais em Espanha, apesar do Real Madrid ser um clube do mundo.
0: Claro. Bruno, eu queria lhe perguntar que balanço é que

0: atrás desta segunda passagem do Mourinho pelo Benfica, tendo em conta que agora, pelo menos, está oficialmente terminada?
1: Sim, está terminada, e está terminada com um divórcio não amigável entre Mourinho e o Benfica, e num terceiro plano podemos pôr os adeptos do Benfica. Porque, na verdade, Mourinho não deixa um sabor doce de boca. Mourinho sai na terceira posição e acaba por não vencer nenhum troféu. O único que o Benfica ganha esta época é a Supertaça, ganha ainda por Bruno Lage, que, na minha opinião, foi despedido por uma questão de eleições. Se não houvesse, se não fosse ano eleitoral do Benfica, Lage não era despedido depois de um empate e de uma derrota. Mourinho não teve tempo para fazer nada do Benfica. O Benfica não jogou melhor com José Mourinho, não criou nenhum projeto e acaba com estes últimos meses num autêntico divórcio, deixando muitas diretas, nem sequer são indiretas à administração de Rui Costa, quando diz que o Seixal está pronto para ser campeão, a luz é que não. Isto é um claro divórcio com a entourage de Rui Costa. E é neste amargo que fica o Benfica, porque até neste processo, e hoje soubemos há instantes que caso Florentino Pérez vença as eleições, Mourinho é o seu treinador, um treinador que vem para arrumar a casa Real Madrid, que está com um balneário muito em alvoroço,
0: mas na verdade
1: soubemos que o Benfica não toma decisões. Portanto, então, e se Florentino Pérez não vencer as eleições, o que é que o Benfica faz com Mourinho? Isto é o que deixa esta insatisfação que, reparem, o Benfica termina em terceiro lugar, fica fora da Liga dos Campeões, coisa que não acontecia há 17 anos, e os adeptos não contestam José Mourinho, contestam Rui Costa. Este é o efeito 70%. O que é que isto quer dizer? É que na primeira volta das eleições ao Benfica, Rui Costa teve 70% dos benfiquistas que não votaram nele. E é a bala de prata, o Marcos Silva, que ao que tudo indica será apresentado como treinador do Benfica, é a bala de prata para Rui Costa. Este é o momento real que se vive na Luz.
0: A questão até de Mourinho, como dizia, o que é que se faz, era uma questão que era pertinente, mas não conseguimos ter essa resposta. Mas falava de Marcos Silva e queria-lhe perguntar se com esta oficialização por parte de Florentino Pérez, o Benfica já pode oficialmente confirmar a contratação de Marcos Silva?
1: Não pode porque não comanda esta narrativa. Não houve ainda, não podemos esquecer, que Mourinho é funcionário da SAD. A SAD benfiquista, tal como as outras que estão pela Europa cotadas em bolsa, tem que prestar contas à CMVM. O que quer dizer que quando Mourinho deixar oficialmente de ser treinador do Benfica, é preciso fazer uma oficial comunicação à Comissão de Valores Mobiliários. E, portanto, não vamos ter nenhuma evolução até que Mourinho não tenha um compromisso efetivo com o Real Madrid e possa deixar claramente a Luz contratualmente. Só aí é que o Benfica poderá apresentar Marcos Silva. A outra opção, e é aquela que foi feita com Roger Smith, seria dizer que Roger Smith já não era treinador do Benfica, apesar de ter um vínculo contratual com a SAD que iria ser cumprido, e apresentou na altura então Bruno Lage como treinador. Mas para isso, a SAD terá sempre que comunicar à CMVM. E este é o banho-maria em que ficará Rui Costa, em que ficarão os adeptos benfiquistas, provavelmente a torcer para que Florentino Pérez seja reeleito no Real Madrid, para decidir o futuro do Benfica. E é aqui que temos uma insatisfação dos encarnados.
0: Bruno Batista, anticandidato a vice-presidente do SLB, obrigado pelo contributo neste noticiário das 10. Obrigado, boa noite.
1: Boa noite, desde Espanha.
0: Aqui, obrigado. Aqui a confirmação de que Bruno Batista a reagir a esta confirmação de que José Mourinho vai mesmo para o Real Madrid caso Florentino Pérez vença as eleições.
2: E assim que fechamos o Jornal das 10. 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
2: Muito obrigada por escolher a Rádio Observador para estar consigo nesta noite de quarta-feira. Daqui a pouco temos repetição de E o Resto é História, mas primeiro vamos espreitar as temperaturas atuais. Lisboa com 19 graus, 17 no Porto e também em Braga, 18 em Aveiro e 23 em Faro. E quando te fores embora, Rádio Observador.

0: Aconteça o que acontecer. Estamos consigo, aconteça o que acontecer. Nesta noite de quarta-feira temos repetição de O Resto é História. Primeira parte para ouvir até às 10h30. Fique connosco.
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1: Olá, seja bem-vindo a mais um episódio de E o Resto é História, com os dois do costume, Rui Ramos, João Miguel Tavares. Na semana passada nós começámos a falar do centésimo aniversário do 28 de maio de 1926, uma das datas mais marcantes do século XX português, e hoje continuamos essa conversa. Portanto, se acaso o caríssimo ouvinte não tiver escutado o programa da semana passada, talvez valha a pena começar por aí, porque este é um episódio de continuação, ainda que, se lhe apetece ser ouvir depois, também pode.
2: Sim, bom, nós vamos tentar ser...
1: Somos muito liberais.
2: Autossuficientes neste episódio.
1: Autossuficientes, exatamente. É como aquelas séries mesmo muito boas que...
2: Pode-se começar a ouvir
1: volta-se, e é sempre um prazer. Bom, há 8 dias nós explicámos tudo o que se passou até ao 28 de maio, e hoje falaremos tudo o que se passou depois do 28 de maio. E bem a propósito disso, o ouvinte Nuno Marques Mendes enviou-nos algumas perguntas bastante pertinente sobre o tema, que já agora nós aproveitamos para lançar a conversa. Em primeiro lugar, o Nuno Marques Mendes pergunta sobre Cunha Leal. Nós falamos tangencialmente dele no último programa. Ele refere que Cunha Leal, num dos seus livros, relata conversas com vários protagonistas da Conjura, esse é o nome, do 28 de maio de 1926, e conta como o chefe de governo, António Maria da Silva, falámos muito dele aqui, ficou a par das movimentações 2 meses antes do golpe. Portanto, o Nuno pergunta, e bem, se foi assim, ou seja, se essa conjura era um segredo assim tão mal guardado. E também pergunta se os escritos de Cunha Leal, já agora, são uma fonte fiável neste ou noutros assuntos. Rui, para onde é que queres começar? Cunha Leal, ainda por cima sabia escrever, não era?
2: Sabia escrever. Os escritos dele são... importantes, mas que devem ser usados com a mesma cautela com que se usa qualquer fonte memorialística. Obviamente, ele está a falar do ponto de vista dele, não quer dizer que esteja a deturpar, mas está a falar do seu ponto de vista. Ele até está
1: há uns memorialistas mais alegremente do que outros.
2: Sim,
1: não é?
2: Também é.
1: Na escala.
2: Cunha Leal tenta nas suas memórias, que ele começa a publicar no fim da década de 1960, ele vive até 1970, ele tenta ser interpretativo, isto é, não apenas tenta combinar aquilo que viveu com uma interpretação da história. Tenta fazer história e ao mesmo tempo contar o que viu, o que soube, o que viveu.
1: Estava durante a vigência, isso foi publicado durante a vigência do Estado Novo.
2: Sim,
1: achas que isso influenciou alguma
2: penso
1: coisa?
2: Que não, ele era muito à vontade. Não, ele era completamente à vontade. Era aquilo que ele tinha, o que tinha para dizer, dizia. E isso foi uma das características dele durante todo o Estado, durante todo o Estado Novo. Agora, ele tem toda. Em relação à organização do movimento do 28 de Maio, é mesmo assim. Quer dizer, aquilo é.
1: O ouvinte tem razão, é isso?
2: E Cunha Leal, isto é, António Maria da Silva estava a par, mais ou menos toda a gente está à espera, vai seguindo o que é que se está a passar, em Lisboa não havia, aliás, em Lisboa praticamente não havia segredos, as pessoas sabiam mais ou menos tudo o que é que o outro andava a fazer, era impossível haver mistérios em Lisboa. Portanto, sim, a conspiração que deu origem ao 28 de Maio esteve quase que aberta a todos, toda a gente pôde participar, entrar, tentar dar a sua contribuição. E porquê? Porque toda a gente sentia que estava num impasse e que era preciso sair desse impasse, e a única maneira que se estava a ver de sair do impasse era através de um golpe militar, de instalação de um governo apoiado pelas Forças Armadas. Portanto, há quase um consenso à volta do 28 de Maio. Nem toda a gente queria a mesma coisa, atenção.
1: Certo. Toda a gente queria acabar com o que estava.
2: Mas toda a gente queria... E ninguém via outra maneira de acabar com o que estava a não ser esse... A não ser um movimento militar. Agora, o espetáculo que a partir de 1926 a ditadura militar deu ao país foi de uma... grande decepção para muita gente. Não teve nada a ver com estabilidade, pelo contrário.
1: Demasiados generais...
2: Em pouco mais de um mês houve 3 governos. Num mês houve 3 governos. Portanto, se havia queixas em relação à instabilidade República. Antes da Primeira República, a instabilidade aumentou. Primeiro, um governo de menos cabeçadas, a 31 de maio de 1926, portanto, era o que tinha dado o golpe em Lisboa e o que recebeu, Mendes Cabeçadas, o almirante, foi o que recebeu os poderes do Presidente da República e do chefe do governo, António Maria da Silva. Portanto, quando Gomes da Costa chegou a Lisboa, já Cabeçadas estava à frente do governo. Gomes da Costa parece aceitar isso inicialmente, mas não está satisfeito e a 17 de junho dá um golpe, um novo golpe, derruba Mendes Cabeçadas.
1: Golpe militar?
2: Sim, é outra vez um levantamento. Uma espécie de... Enfim, é explicar a Mendes Cabeçadas que não tem o apoio das Forças Armadas e que as Forças Armadas estão com Gomes da Costa. Eles geralmente fazem uns telefonemas ou mandam uns recados e percebem logo que, não, este cartel, estamos com este, acabou-se a história. Quer dizer, portanto, não chega a haver tiros, não chega a haver confrontos, mas é assim. Gomes da Costa, portanto, torna-se o chefe do governo com os poderes de Presidente da República, uma vez que não há Presidente da República, o chefe do governo de acordo com a Constituição de 1911 fica com os poderes do Presidente da República. Portanto, Gomes da Costa, 17 de junho, fica chefe do governo e não dura nada, também não dura nada. 9 de julho há outra vez outra movimentação militar e é Gomes da Costa desta vez que é substituído pelo General Carmona, que tinha sido outro líder.
1: Mas como é que
2: líder...
1: o homem a cavalo e com uma espada desembainhada consegue durar aqui, 3 semanas num governo?
2: Aqui há de facto uma percepção que se estabelece nas Forças Armadas...
1: Que ele é melhor andar a cavalo.
2: De que ele não é uma pessoa suficientemente estável para estar à frente de um governo.
1: Okay.
2: Isto é, alguém que basicamente tem sempre... A opinião dele é sempre da última pessoa com quem falou.
1: Era o que se dizia sobre ele, não é?
2: Se tinha falado com um homem da extrema-esquerda, da extrema-esquerda, se tivesse falado com da direita, era da direita. Quer dizer, portanto, aquilo era uma coisa bastante imprevisível. E Carmona, não, o general Carmona...
1: Temos mais
2: uma... é uma figura diferente. Pelo meio, ainda quando Gomes da Costa era chefe do governo, em junho de 1926, aparece um ministro das Finanças. Esse ministro das Finanças é um senhor chamado António de Oliveira Salazar, que é professor de Finanças na Faculdade de Direito da Universidade de Coimbra, portanto, vem de comboio, de Coimbra, convidado para ser ministro das Finanças. Porque
1: como
2: é que
1: chegou,
2: convidado? Porque vários dos mais jovens oficiais tinham sido alunos de Salazar em Coimbra. Porque muitos jovens oficiais eram estudantes universitários ou tinham ido fazer estudos universitários depois de terem integrado o quadro das Forças Armadas. Portanto, tinham sido alunos de Salazar, falaram de Salazar. Salazar era era um ativista católico, portanto, os católicos tinham uma atitude equidistante em relação aos outros grupos políticos, de acordo, aliás, com os interesses da hierarquia eclesiástica. Portanto, ele não é propriamente... não é claro, quer dizer, não é às vezes extraordinariamente claro onde é que ele está em termos dos grandes confrontos da República, por exemplo, entre monarquia e República, não é claro onde é que ele está, porque a Igreja também não quer tomar partido aí, e, portanto, os ativistas católicos não querem, mas ele é reputado como professor e aparece. Aí aparece, ainda tira uma fotografia com Gomes da Costa e com os outros ministros, mas está uns dias e percebe que aquilo é um caos gigantesco, que não há rei nem roque, e demite-se e volta a Coimbra rapidamente. Portanto, é ministro durante uns dias das Finanças, 1926, e volta a Coimbra. Okay. Ele, 40 anos, ele de vez em quando, depois, muitos anos depois, ele gostava às vezes de falar destes tempos. E 40 anos depois, na década de 60, tem uma conversa com o seu ministro dos Negócios Estrangeiros, que é Franco Nogueira. E Franco Nogueira mantém um diário e, portanto, toma nota da conversa com
1: biógrafo,
2: Salazar. E depois biógrafo de Salazar, mas toma nota da conversa com Salazar. E Salazar começa-lhe a explicar o que é que foi o 28 de maio. E é uma coisa curiosa, ele diz, não, o 28 de maio, era para pôr o Cunha Leal no poder. Era o objetivo o objetivo era pôr o Cunha Leal no poder, portanto não era para mim, era para o Cunha Leal. Isto é curioso, porque estabelece estas duas figuras para compreender o que é que se passou depois do 28 de maio, Salazar de um lado, Cunha Leal do outro. Eles têm mais ou menos a mesma idade. Salazar tinha 37 anos, Cunha Leal tem 38 anos, portanto o Cunha Leal tinha nascido um ano antes. Eram das Beiras, os dois das Beiras, os dois tinham vindo da província, digamos assim. Qual era a diferença entre eles? A diferença entre eles é que em 1926 muito pouca gente devia saber quem era Salazar. Muito pouca gente. Isto é, num meio católico, num meio universitário, claro que sabia. Agora, não devia haver ninguém em Portugal interessado em política que não soubesse quem era Cunha Leal. Francisco Pinto da Cunha Leal era mesmo aos 38 anos era mesmo uma das grandes figuras da política portuguesa, uma das maiores figuras
1: pelo seu papel na Noite Sangrenta, mas não só.
2: Ele tinha se tornado famoso pela Noite Sangrenta por causa do papel da Noite Sangrenta, mas não era só por causa disso. Ele tinha sido Ministro das Finanças, tinha sido Primeiro-Ministro, tinha sido Diretor do Século, que era o jornal de maior venda em Portugal. Era Diretor do Banco Nacional Ultramarino. Quer dizer, ele tinha uma quantidade enorme de coisas. Era um grande orador parlamentar. As pessoas acumulavam-se para o ouvir, quer dizer, falar. Era um dos grandes oradores dos anos 20 em Portugal. Isto era daqueles que tirava-se dos papéis e ele estava uma hora ou duas a falar e a discorrer sobre um tema, as finanças públicas, quer dizer, estava uma hora a falar sobre finanças. Ele era engenheiro, não era de direito Salazar. E mais do que isso, ele era amigo do almirante Mendes Cabeçadas e daí esta impressão de Salazar, o golpe tinha sido feito para dar o poder a Cunha Leal.
1: Sim.
2: Porque de facto Cabeçadas tinha ficado com o poder em Lisboa em maio de 1926 e Mendes Cabeçadas é um correligionário, é um amigo de Cunha Leal. Agora, as coisas começam também a correr mal para Cunha Leal logo, uma vez que Mendes Cabeçadas em junho, em meados de junho, cai. Cunha Leal, aliás, até publica um texto na imprensa, a sentir-se em perda, a admitir-se, por exemplo, do Banco Nacional Ultramarino. Portanto,
1: mas ele nunca chegou ao governo.
2: Não, ele está... Mendes Cabeçadas é chefe do governo. Mendes Cabeçadas
1: certo,
2: é chefe do governo.
1: Mas nunca o puxa para
2: Cunha Leal publica uma nota a dizer a Mendes Cabeçadas: o senhor só está sozinho se quiser. Eu estou aqui, mas Mendes Cabeçadas não tem força para pôr Cunha Leal no governo.
1: Então, mas era preciso força?
2: Era preciso força e Cunha Leal não, e Mendes Cabeçadas não a tinha. Agora, isto é curioso. Cunha Leal, dois meses antes do 28 de maio, dois ou três meses antes do 28 de maio, tinha feito uma conferência em Braga, precisamente em Braga, aliás, a prever o que é que iria acontecer no caso do estabelecimento de uma ditadura militar. E ele dizia: as coisas não vão correr bem. Isto é preciso, de facto, provavelmente não há alternativa a uma ditadura militar, mas as coisas não vão correr bem. E ele dava as razões pelas quais. Primeiro, não haveria homogeneidade entre os oficiais generais. Isto é, nem todos pensariam a mesma coisa. Não se iria encontrar um chefe. Isto é, um líder que fosse evidente, respeitado pelos outros. E depois ele diz, e também não vão descobrir competência. Isto é, não vão conseguir atrair talento. Não vão descobrir competências. E, de facto, para quem olhava para a situação, digamos que em julho de 1926, diria-se que Cunha Leal tinha adivinhado tudo. Isto é, os líderes militares não se tinham entendido, não tinha emergido um líder indiscutível, nem Gomes da Costa, que era talvez a figura, até pelas suas características, a que poderia ter havido mais adesão, nem ele se tinha aguentado. E as competências, por exemplo, o professor António de Oliveira Salazar, que tinha vindo de Coimbra com uma enorme reputação de grande financeiro, tinha chegado e tinha sido embora. Quer dizer, portanto, também não tinham conseguido atrair as competências. Qual era a situação em julho de 1926? Em julho de 1926, portanto, menos de dois meses depois do movimento, 28 de maio, o general Carmona fica chefe do governo, portanto, com os poderes, e também com os poderes de Presidente da República, mas Carmona ninguém o vê como um ditador, ninguém o vê como o chefe da ditadura. Quer dizer, o Carmona é o contrário do Gomes da Costa. Gomes da Costa é um chefe de caserna, é um homem de combate, de guerras. Carmona é um militar de biblioteca, é um militar, que é, aliás, mais típico das Forças Armadas Portuguesas desta altura. Quer dizer, é um militar literato, burocrata, bom conhecedor da literatura, de literatura especializada, bom conhecedor dos regulamentos e dos estatutos militares, com muito boas maneiras, muito correto. É uma espécie de um fidalgo, quer dizer, assim, todo muito, muito aprumado. Tem algum sentido de humor também, mas refinado. Portanto, esta ditadura militar em julho de 1926 não faz lembrar nada, nem muito menos a ditadura fascista de Mussolini, com um ditador Mussolini à frente, com um partido, com uma doutrina. Aqui não há nada, nem partido, nem doutrina, nem coisa nenhuma. Nem é parecido com a ditadura militar que existia desde 1923 em Espanha, e chefiada pelo general Primo de Rivera. O general Primo de Rivera tinha aparecido como um ditador, tinha um programa, tinha uma orientação. Carmona não tem absolutamente nada disso. Quer dizer, não se pronuncia, não diz exatamente o que é que quer fazer. É alguém que está ali para, por trás de, há pessoas que tentam adivinhar bem, ele deve ser alguém que os verdadeiros líderes devem estar por trás dele. Falava-se no general Sinel de Cortes, que é o ministro das Finanças. Ah, até deve ser ele o verdadeiro líder. Também não era, não, embora tivesse mais importância do que o Carmona. Aquilo continua a ser, portanto, em julho de 1926, aquilo continua a ser um enigma. Quer
1: um
2: dizer,
1: enorme
2: não
1: ponto
2: se percebe
1: de interrogação.
2: O que é que se passa.
1: Muito bem, e esse ponto de interrogação fica aqui nesta primeira parte e vamos tentar responder-lhe na segunda. Até já.

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4: Dez e meia, daqui a pouco temos a segunda parte da repetição de O Resto é História, mas primeiro síntese de notícias com o Martim Madeira.
5: Começamos pela greve geral. 6 pessoas foram detidas nos protestos junto à Assembleia da República. A força de intervenção foi mobilizada para a escadaria do Parlamento, já depois da manifestação da CGTP ter terminado. Um conjunto de pessoas provocaram desacatos com as forças de segurança, que, entretanto, foram dispersados pela PSP, que deteve pelo menos 6, e pelo caminho também foram incendiados alguns caixotes do lixo. O superintendente da Polícia de Segurança Pública, Jorge Rezende, avisa que os confrontos tornaram-se físicos, depois de alguns manifestantes terem ido com mais fisicalidade perante os polícias da segurança pública, e explica que a polícia fez vários avisos que não surtiram efeito. Já o secretário-geral da CGTP, numa entrevista à RTP, explicou que nos confrontos os membros do sindicato não estavam envolvidos, e nessa mesma entrevista Tiago Oliveira decidiu voltar a criticar e acusar o governo de arrogância, prepotência e de não ouvir os trabalhadores. Ainda, a Ministra do Trabalho diz que o recurso ao teletrabalho dificulta a análise de adesão à greve. Maria do Rosário Palma Ramalho falou aos jornalistas no final do Conselho de Ministros. A Ministra com a pasta do Trabalho diz que a adesão foi residual no privado e que na administração pública foi de 23%. Diz também que o teletrabalho dificulta uma contabilização da adesão à greve geral. Divulga ainda que cerca de metade dos alunos não conseguiram realizar a prova de aflição de hoje e que na saúde só se realizaram 25% das cirurgias programadas. Voltamos ao secretário-geral da CGTP, que apontou dados no sentido inverso e diz que a participação na greve foi idêntica à de dezembro do ano passado. Apesar de não haver números, o líder de intersindical refere a alguns dos setores para justificar esta igualdade em termos de adesão face à greve de dezembro do ano passado. Os números também foram acompanhados por algumas críticas dirigidas ao governo por existir neste pacote laboral. Ainda em termos do internacional, Donald Trump esteve há pouco a assinar um acordo sobre um acordo sobre uma reforma na Força Federal, e nesse acordo, nessa assinatura do acordo, fez alguns comentários sobre a guerra no Irão. Para além de ter dito que, se fosse comunista, era o melhor comunista de sempre, disse que era possível que um acordo fosse, que se chegasse a um acordo já neste fim de semana com o Irão para resolver a guerra e para se haver finalmente um cessar-fogo e retomar as negociações com o Irão neste conflito no Médio Oriente. Donald Trump garante que pode ser mesmo já neste próximo fim de semana. Ainda no desporto, José Mourinho vai mesmo para o Real Madrid, caso Florentino Pérez vença as eleições. Uma informação que foi confirmada pelo próprio e consta na proposta de plano do Florentino Pérez. O treinador português apareceu num vídeo de apoio ao atual presidente do Real Madrid com a camisola dos merengues vestida. As eleições do clube espanhol acontecem no próximo sábado. No entanto, José Mourinho ainda é oficialmente do Benfica, portanto há aqui uma divergência em termos de contratualidade. Caso Florentino Pérez, será que José Mourinho vai mesmo ser treinador do Real Madrid? É uma questão que temos de perceber, tendo em conta estas eleições.

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1: E a caminho das 11 da noite, vamos à segunda parte da repetição de O Resto é História para ouvir aqui na Rádio Observador.
2: Olá, seja bem-vindo a esta segunda parte de E o Resto é História, onde nós estamos a analisar o que aconteceu depois do 28 de maio de 1926 e parece que a confusão não está muito menor do que na altura da Primeira República. Como é que essa confusão se solucionou?
3: No verão de 1926, nós temos, assente nas Forças Armadas, um poder precário, incerto e parece a muita gente vulnerável por causa disso. E a partir daí há uma espécie de... reativam-se as conspirações. E uma das conspirações mais importantes é a dos antigos... esquerdistas do PRP, os agente da esquerda democrática. Tinha ficado contente com o derrubo de António Maria da Silva e agora vê isto tão fraco, vê a situação tão fraca, que até tem receio que António Maria da Silva possa regressar. E qual era a única maneira que eles têm de evitar isso? Bem, é eles anteciparem-se a António Maria da Silva. E, portanto, eles estão convencidos que, talvez, com um novo movimento militar, possam ir eles para o poder. Eles também têm apoio.
2: Uma ditadura do PRP?
3: Uma ditadura, não do PRP, mas da esquerda democrática. É outro partido agora, quer dizer, é outro partido. Da esquerda democrática e de alguns dos seus aliados, quer dizer, há outros dissidentes do PRP que também estão próximos deles. Portanto, é substituir basicamente esta ditadura militar por uma outra regime de força, mas baseado nisso. Eles começam a preparar o terreno a partir do verão de 1926, a preparação do terreno é clássica. Começam a dizer que a ditadura militar é monárquica, é católica, é reacionária, quer dizer, era isso que eles diziam de todos aqueles que não eram da esquerda, eram todos monárquicos, quer dizer, eles não estão sempre a inventar monárquicos, dizer, é monárquico, basta uma pessoa bastava não ser do PRP para ser acusado de ser monárquico, bastava não ser agora desta ala esquerda do antigo PRP, também tem esse hábito de chamar monárquicos e clericais a toda a gente. Ora bem, estas acusações no passado tinham funcionado, quer dizer, porque levantavam as massas dos militantes republicanos, ficavam assustados e tendiam a apoiar aqueles que diziam que iam combater os monárquicos e combater os clericais. Mas desta vez não, as coisas não resultaram. Há uma revolta, eles conseguem organizar uma revolta baseada na Guarda Republicana, sobretudo, e na Marinha e em grupos de civis armados. A revolta começa no Porto, no dia 3 de fevereiro de 1927. E depois, mais tarde, no dia 7 de fevereiro, também rebenta em Lisboa. Portanto, uma revolta no Porto e outra revolta no Porto.
2: E esta contigo?
3: Com muitos tiros, há 80 mortos no Porto, 85 em Lisboa. Portanto, combateu-se mesmo a sério. Quer dizer, por exemplo, em Lisboa, ali no Lar do Rato, que é uma zona de combates, em que morreu muita gente ali a combater. Agora, as coisas correm mal para os revoltosos. Eles estavam habituados a ganhar, aliás, eles estavam convencidos que iam ganhar. Em fevereiro de 1927, eles estão totalmente convencidos que vão ganhar. Vão derrubar a ditadura e vão-se ficar no poder. E é uma surpresa gigantesca. E julgam que basta dar um pontapé na porta e que a casa cai. E é uma surpresa gigantesca para eles porque é que eles não conseguem vencer. E o que é que acontece?
2: Não consegue?
3: Bem, primeiro, nem todos os republicanos estão com eles. Uma grande parte da gente do PRP, dos silvistas, claro, vêm-nos como adversários e não se juntam a eles. A direita republicana também não se junta a eles. Portanto, há muitos republicanos que não há aquela congregação das correntes republicanas como tinha acontecido noutra época do passado. E, em segundo lugar, eles julgam que vão encontrar pela frente alguns velhos generais hesitantes, sem saber bem o que é que hão de fazer, é o que eles julgam que vão encontrar pela frente. E não é isso que eles encontram pela frente. Aquilo que eles vão encontrar pela frente e que lhes vai dar luta são jovens oficiais, sobretudo muitos tenentes e capitães, mas muitos tenentes, que são eles que vão mesmo para a rua e defrontam a esquerda republicana em combate na rua. E aparece, são aquilo que aparece, é então que aparecem os chamados tenentes de maio. Isto é, os jovens oficiais que tinham feito o 28 de maio verdadeiramente e que em fevereiro de 1927 são eles que defendem a ditadura militar na rua. Eu diria, eu não quero estar a fazer muitas comparações, mas entre situações históricas muito diferentes, não estou a... Mas este fevereiro de 1927 é uma espécie do 11 de março da ditadura militar, da ditadura militar. Isto é um momento em que os jovens oficiais mais radicais das Forças Armadas tomam o controle da situação ao serem eles os protagonistas principais da resistência contra a tentativa de reversão da situação pela esquerda republicana. Quem são é que estes tenentes de maio, ou os chamados rapazes da ditadura, como eles também são conhecidos, os rapazes da ditadura, eles basicamente são uma geração de jovens oficiais que teve experiência de combate na Primeira Guerra Mundial, quer na Europa, quer em África. Portanto, ao contrário da tradição dos militares portugueses quando chega ao princípio do século XX, estes oficiais têm experiência de combate. Estiveram nas trincheiras, estiveram em África, em Moçambique. Eles desprezam imenso os militares políticos, isto é, aqueles oficiais do exército que fazem parte dos partidos políticos. Eles têm um desprezo enorme por eles. Têm um grande culto da competência militar, da técnica militar, isto é, e da experiência de combate, que é uma coisa que os outros, quer dizer, o típico oficial, como o general Carmona, curiosamente, está à frente da ditadura, mas é o típico oficial por quem eles não têm respeito absolutamente nenhum, quer dizer, do género, sim, é um indivíduo literato, sabe, imenso da teoria militar, dos manuais, etc., mas nunca esteve na guerra, nunca esteve em combate como eles estiveram. E, além disso, eles têm um profundo desprezo pelo regime parlamentar republicano e têm um grande fascínio pelas experiências ditatoriais na Europa, sobretudo pelo fascismo italiano, que os entusiasma imenso. Quer dizer,
2: mas ao serem eles...
3: Nacionalismo, aquele nacionalismo revolucionário.
2: Mas ao serem eles a resistir, também são eles que ficam no comando da situação a partir desse
3: eles
2: momento?
3: Eles acabam quase... Sim, eles são eles que dirigem, que passam a influenciar a situação. A partir de fevereiro de 1927, a ditadura militar dá origem a uma espécie de um regime diferente, que é o regime dos sovietes de tenentes, como se chama em Lisboa. É os sovietes de tenentes. Basicamente, são estes jovens oficiais que se reúnem nos quartéis e reúnem-se nos cafés de Lisboa, por exemplo, no Martinho, ali no Terreiro do Paço, quer dizer, o Martinho da Arcada está cheio de jovens oficiais e esses lugares funcionam como uma espécie de parlamentos de sovietes, de parlamentos destes jovens oficiais, quer dizer, portanto, o governo decide uma coisa, mas primeiro tem de saber-se o que é que no parlamento do Martinho da Arcada se decide. Portanto, estão lá todos estes homens oficiais.
2: É o nome que davam para o Martinho da Arcada.
3: o soviete do Martinho da Arcada. Quer dizer, eles estão lá todos sentados às mesas, isto às 2, 3, 4 da manhã, que os cafés estão abertos até tardíssimo, as pessoas estão lá todas, só homens, claro, quer dizer, quase só homens. E, portanto, eles discutem, o governo da ditadura decidiu fazer isto. O que é que vocês acham, rapazes? E eles estão lá a discutir. Não, nós não estamos com isso. E vai um mensageiro ao governo e diz, olha, desculpe lá, mas eu estive ali no Martinho e a rapaziada não está de acordo com isso. E o ministro tem de retirar a decisão. As coisas às vezes chegam a pontos extraordinários. A história é quase surreal. Em agosto de 1927... Há um momento em que os velhos, enfim, lá os velhos oficiais que estão no governo decidem uma coisa e os rapazes não estão de acordo. E há uma espécie de um golpe. E um desses rapazes da ditadura, um desses tenentes de maio, que é o tenente Moraes Sarmento, decide ir explicar ao governo que aquilo não pode ser. E na madrugada de 15 de agosto de 1927, ele vai ao Palácio das Necessidades, que é onde está reunido o governo, entra no Conselho de Ministros, armado, começa a discutir, os ministros dizem-nos ponha-se na rua, etc. Ele puxa a arma, dá vários tiros para o ar, no salão, quer dizer, vários tiros para o ar. O general Carmona, que está a presidir ao governo, tenta agarrá-lo, ele dá um pontapé no general Carmona, esmurra lá os outros ministros, quer dizer, dá mais uns tiros para o ar, e depois ele diz, bem, não dê mais tiros, ele diz, então não vou dar mais tiros, quer dizer, pronto. E reúne-se então com o ministro com o que ele não estava de acordo, reúne-se então com esse ministro para ver o que é que se pode fazer. Portanto, ele vai-se reunir depois com o ministro, a coisa não corre bem, eles ouvem mais uns tiros lá no ar. E ele sai do Palácio das Necessidades e ninguém se atreveu a mandá-lo prender. Bem, isto é uma história. Sim. É uma história impressionante do poder que estes tenentes têm. O Tenente Moraes Sarmento depois vai morrer em Angola, ele depois vai para, enfim, recambiado para Angola e depois vai morrer em Angola numa situação mais ou menos parecida, em que ele também se revolta, puxa das armas, mas nesse caso, enfim, está perante uma tropa que o vai prender e acaba por disparar sobre ele e matá-lo. Mas o Tenente Moraes Sarmento é um pouco o ambiente desta gente e a mentalidade desta gente. Há outros dois destes jovens tenentes que talvez os nomes digam alguma coisa aos nossos ouvintes. Uhum. Henrique Calvão e Humberto Delgado. Uhum. E não se percebe aquilo que Henrique Calvão e Humberto Delgado vão fazer anos depois na oposição a Salazar nos anos 50, sem se perceber que eles vieram deste meio. Eles são rapazes da ditadura. Eles são tenentes de maio. Uhum. E é este gente, é estes rapazes que pus. Aliás,
2: mas com uma grande coragem física também.
3: Grande, né? Enorme coragem física, uma grande irreverência, uhum. Iconoclastia total, não respeitam basicamente ninguém, quer dizer. Uhum. Acham que é tudo, são todos umas. Toda a gente para eles fica abaixo das expectativas e estão disponíveis a puxar da pistola, a dar um pontapé no presente, no chefe do governo e a dar uma estalada no ministro, se for preciso, quer dizer, e é assim que resolvem a situação. Uhum. Este é o ambiente que em 1927 estes sovietes de tenentes instalaram em Lisboa. Um dos seus principais bases é o Regimento de Caçadores 5, que é o principal força militar da ditadura em Lisboa, está ali em Campo Lito, quer dizer, portanto é aí que está a principal força, é onde o governo, quando há uma tentativa de revolta militar, é aí que o governo se estabelece e é aí que estão os principais sovietes de tenentes que decidem o que é que se há de fazer e o que é que se não há de fazer.
2: Ambiente não era propício a Cunha Leal.
3: Não era propício a ninguém, quer dizer, a princípio não era propício a ninguém, é porque a ditadura não consegue, de facto, tal como Cunha Leal tinha previsto, resolver os problemas, não resolve problema absolutamente nenhum. Não resolve o problema financeiro. O custo de manter o exército, ainda por cima um exército que frequentemente é chamado a sufocar revoltas, o custo é enorme. Uhum. Portanto, as finanças públicas ficam muito mais desequilibradas do que estavam antes de 1926. Os republicanos, os governos do PRP tinham conseguido equilibrar as finanças públicas. A ditadura militar desequilibra, isto é, torna tudo muito pior. A ditadura em 1927 vai tentar recorrer a um empréstimo externo da Sociedade das Nações. Esse empréstimo falha, mas está a tentar endividar-se no exterior para resolver a situação. A Sociedade das Nações tinha essas linhas de crédito e, portanto, a ditadura tenta apelar, falha, não conseguem fazer, porque não dão garantias, quer dizer, e a Sociedade das Nações exigia um programa de austeridade com vigilância externa e portanto, era uma coisa...
2: FMI.
3: Sim, não era, era mesmo quase a mesma coisa, basicamente. Eles próprios, depois, os ministros da ditadura acham que não têm condições para aplicar isso. E depois há um outro problema que a ditadura cria, quer dizer, não resolve os problemas que havia e cria um novo problema, que é o envolvimento direto do exército na governação. Isso tinha politizado completamente o exército.
2: Portanto, dividido o exército também, não?
3: E o risco de dividir o exército é enorme, porque é assim que as guerras civis começam, quer dizer, não é com lutas entre civis, é quando o exército se divide. Em 1936, em Espanha, houve uma guerra civil porque o exército se dividiu, quer dizer, e aqui há esse risco do exército se dividir também. Portanto, as pessoas começam a ter noção da situação de um envolvimento direto do exército na política e na governação pode dividir o exército. Isto quer dizer, portanto, em suma, a ditadura militar não tinha resolvido os problemas, crise financeira, instabilidade governativa, e agora tinha acrescentado esse o risco de uma guerra civil. Isto é, toda a gente tinha percebido finalmente que, ao contrário do que se tinha acreditado em 1926, não bastava fechar o Parlamento, limitar a atividade dos partidos políticos, censurar jornais, como aliás se estava a fazer, para resolver os problemas do país. Não era nada disso. Quer dizer, isto é, havia uma ditadura, censura à imprensa, agora já a partir de 27, limitação forte ou mesmo proibição da atividade dos partidos políticos, o Parlamento fechado, e os problemas ainda piores do que havia antes. Isto é, começou-se a perceber que a ditadura militar, que tinha sido concebida como um instrumento para sair dos problemas, tinha-se tornado um problema tão grande que agora a grande questão era como sair da ditadura militar. Certo. Era preciso sair da ditadura militar. É essa a grande questão a partir de 1928. Sair da ditadura militar. Isto é, como é que se sai daqui? Há várias hipóteses. Voltando a 1926.
2: E a partidos?
3: Aos mesmos partidos, aos mesmos políticos. Agora, isso, muita gente recusava isso. Bem, os tenentes de maio nem queriam ouvir falar disso.
2: Certo.
3: Mas também muitos outros políticos também receavam isso, porque era, receavam o quê?
2: O
3: regressar ao António Maria da Silva, quer dizer, a mandar outra vez nisto tudo, quer dizer, ao António Maria da Silvismo. Portanto, não. Fazer o quê? Um regime novo. Mas que regime novo era esse? É que à volta da ditadura militar tinha-se reunido toda a gente. Isto é, todos os que estavam contra o PRP tinham-se juntado à ditadura. Católicos, monárquicos, a direita republicana, socialistas. Que regime é que podia satisfazer todos? Havia quem quisesse um regime autoritário e outros queriam um regime parlamentar. Havia quem quisesse satisfazer a Igreja Católica, outros queriam, não queriam. Havia quem quisesse manter a República, outros queriam restaurar a monarquia. Isto é, havia o risco de, logo que se definisse uma orientação política, o apoio à ditadura iria se desfazer e dividir. Portanto, não era claro como é que se podia sair através de um novo regime. Mesmo assim, as coisas começaram a evoluir um bocadinho. A 25 de março de 1928, a ditadura militar fez as primeiras eleições desde 1925.
2: Para eleger o quê?
3: Para eleger o Presidente da República. Para eleger um Presidente da República. Carmona foi o único candidato, o General Carmona, foi eleito, claro, e deixou a chefia do governo, para a qual nomeou um outro general. Portanto, a ideia era, Carmona agora é Presidente da República, deixa de ser chefe do governo. Não foi o princípio da estabilidade. Entre 1928 e 1932, em 4 anos, houve 4 governos com 3 diferentes
2: mesmo
3: chefes.
2: Mesmo assim, a média melhorou, vá lá.
3: Melhorou um bocadinho. O Vicente Freitas, o Ives Ferraz, Domingos Oliveira foram generais que foram sucedendo entre 1928 e 1932. De qualquer maneira, o ambiente ficou um bocadinho mais pacífico para que, tendo eles outra vez convidado o professor de Finanças da Faculdade de Direito da Universidade de Coimbra, Dr. António de Oliveira Salazar, para vir assumir a pasta das finanças, desta vez ele veio e ficou. Em abril de 1928, já falámos, aliás, aqui desse acontecimento. Ele veio, curiosamente, com a ajuda da esquerda republicana, da esquerda mais esquerda, porque eles tinham feito um grande lobby para fazer falhar o empréstimo da Sociedade das Nações. Tinham muitos contactos através da maçonaria e portanto, na Suíça conseguiram fazer lobby para dificultar as condições da outorga de crédito à ditadura em Portugal.
2: E Salazar
3: o que é que isso fez? Fez falir o plano do general Sinhal de Cortes, que era o ministro das Finanças, para restabelecer as finanças com base nesse empréstimo. Salazar estava contra esse empréstimo. Portanto, eles, na prática, abriram a porta a Salazar. Foi a oposição de esquerda que abriu a porta a Salazar, uma vez que Salazar vinha com um plano completamente diverso, que era a tentativa de equilibrar as contas com cortes de despesas e com aumentos de despesa e com aumentos de impostos sem empréstimo externo. É isso que Salazar que Salazar vem fazer. Agora, nesta altura...
2: Isto que eu vou te interromper aqui, porque o nosso tempo, para quem está a ouvir em direto, chegou ao fim, nós ainda vamos, enfim, fazer um lançarote final em relação a este 28 de maio em podcast, mas para quem está a ouvir em direto, eu despeço-me até para a semana. 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
3: Repetição de O Resto é História, que está já disponível em podcast e também no nosso site. Estamos a caminho das 11. Ouvimos ainda Jaylen and Gonda com Doctrine of Love antes das notícias. Deixe-se ficar.

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3: Kyoto é conhecida como a cidade das geixas. Depois de um período de declínio, nos últimos anos o número de raparigas que opta por esta ocupação tradicional japonesa voltou a subir e atualmente vivem em Kyoto cerca de 200 geixas.
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Está com a Rádio Observador e está muito bem. Faça também uma boa viagem se for na estrada. Eu sou o Filipe Duarte. Daqui a pouco vamos atualizar as notícias, mas primeiro, mais uma vez, passamos à meteorologia. Vamos ver como vai estar o tempo amanhã. Quinta-feira, feriado 4 de junho, com 23 graus de temperatura máxima previstos para Lisboa, 20 no Porto, 21 em Aveiro e 30 graus de máxima em Faro. Céu nublado em todo o continente, também alguma chuva em Viana do Castelo e também em Braga. Para já, 11 da noite, vamos atualizar a informação.

0: Notícias das 11 com o Martim Madeira e Martim, o secretário-geral da CGTP, garante que os membros da Central Sindical não tiveram nada a ver com os desacatos na Assembleia.
1: Numa entrevista à RTP, Tiago Oliveira aproveitou não só para voltar a criticar o governo e acusá-lo de arrogância, prepotência e de não ouvir os trabalhadores. No entanto, o dirigente da Central Sindical diz que os membros do sindicato não estiveram envolvidos nestes confrontos.
2: O que lhe posso dizer é que não tem manifestantes da CGTP naquela manifestação.
3: Sim, mas devem ver o que está a passar.
2: Agora, há grupos que se integram nas manifestações da CGTP para depois levar por diante este tipo de situações e concretizar este tipo de momentos. Mas acho que o objetivo foi conseguido pela CGTP, que tivemos, de facto, de norte a sul do país, incluindo nas regiões autónomas, um conjunto muito largo de manifestações com a presença de milhares de trabalhadores.
1: Tiago Oliveira fala num objetivo conseguido de uma mobilização de vários trabalhadores, mas deixa aqui esta garantia de que nenhum membro do sindicato esteve envolvido nos confrontos, que, é importante relembrar, tiveram 6 detidos, os confrontos na Assembleia da República. A força de intervenção chegou mesmo a ser mobilizada para a escadaria do Parlamento, já depois da manifestação da CGTP.

0: 15 minutos depois, algumas das pessoas, utilizando grades, ocuparam a via pública, pondo em causa a segurança dos utentes da via pública, tendo sido alertadas para não o fazer, e tornaram-se violentos, designadamente arremessando garrafas. Posteriormente, houve um aviso legal que a manifestação se tinha tornado violenta e, como tal, teria que cessar, e foram dados 5 minutos para dispersar. Passados estes 5 minutos, foi feito novo aviso. Passados 3 minutos, foi feito novo aviso. Tentou-se, de todas as maneiras, que as pessoas cessassem aquele tipo de comportamento e abandonassem o local.
1: Entretanto, no briefing do Conselho de Ministros, o Ministro da Presidência elogiou a atuação de todas as forças de segurança.
2: Lamenta profundamente o comportamento de alguns, e eu quero sublinhar de alguns, que ultrapassaram os limites mais do que aceitáveis do direito à greve, que provocaram desacatos, que ofenderam a ordem pública e que confrontaram a autoridade das forças de segurança portuguesas. Eu queria destacar que, se lamentamos profundamente estes comportamentos condenáveis, que ultrapassam o que é razoável e aceitável numa democracia livre e no direito à greve e no seu livre exercício, é importante deixar claro que este foi um comportamento de alguns, não o comportamento da maioria dos manifestantes, e pela informação que temos, não é um comportamento associado à organização e aos organizadores desta manifestação.
1: António Ledão Amaro, na conferência de imprensa do Conselho de Ministros.
3: A Ministra do Trabalho diz que o recurso ao teletrabalho dificulta a análise da adesão à greve.
1: Maria do Rosário Palma Ramalho conversou com os jornalistas no final do Conselho de Ministros. A Ministra diz que a adesão foi residual no privado e que na administração pública foi de 23% e diz que o teletrabalho dificulta uma contabilização da adesão à greve geral.
4: Alguns setores comunicaram que também tinham recorrido largamente ao teletrabalho, pelo que muitas ausências não podem ser identificadas como adesão à greve, mas sim como trabalho à distância, que é hoje, como sabem, uma realidade dos nossos dias. No setor privado, confirma-se que a adesão à greve foi absolutamente residual.
1: Maria do Rosário Palma Ramalho, em declarações aos jornalistas no Campus 21, depois do Conselho de Ministros desta tarde, em que adiantou também que cerca de metade dos alunos não conseguiram realizar a prova de aferição de hoje e que na saúde só se realizaram 25% das cirurgias programadas. Antes destas declarações, já o Primeiro-Ministro tinha falado aos jornalistas. Luís Montenegro desvalorizou a greve e criticou o recurso a este instrumento.
5: Apenas me parece, como cidadão, como português e como Primeiro-Ministro, que todos temos uma responsabilidade, e a responsabilidade também integra aquilo que são as consequências dos nossos atos. A consequência desta greve, no final deste dia, parece-me que passou apenas por prejudicar a vida de muita gente, porque as posições políticas que queriam ser transmitidas já eram conhecidas, já eram, enfim, afirmadas por estas estruturas há bastante tempo.
1: Luís Montenegro aos jornalistas depois de ter reunido com o Conselho de Ministros.
3: O secretário-geral da CGTP aponta dados no sentido inverso e diz que a participação na greve foi idêntica à de dezembro do ano passado.
1: Uma adesão significativa, diz Tiago Oliveira, não há números para sustentar estas referências do líder da Intersindical, mas diz que refere alguns dos setores e empresas, mas também refere o setor da saúde.
6: Hospitalização privada. Impactos significativos nos Lusíadas, Amadora e Lisboa, no Hospital CUF em Sintra, no Hospital Luz em Lisboa. Setor do têxtil e calçado. Empresa Mabera, 99% de adesão. Tiarfil, 95% de adesão.
1: Os números foram também acompanhados de algumas críticas dirigidas ao Governo por insistir neste pacote laboral.
3: O antigo Primeiro-Ministro Pedro Passos Coelho voltou a deixar críticas ao Governo. Em dia de greve, sublinhou que é preciso uma mobilização conjunta do Governo, das empresas e dos trabalhadores para responder aos desafios da economia portuguesa.
1: O antigo Primeiro-Ministro voltou a manifestar preocupação com o desemprego tecnológico e com a produtividade da economia portuguesa e reiterou que os desafios da economia vão muito além da reforma laboral e exigem uma mudança de atitude.
7: E, portanto, os desafios são muitos. Não são sequer só os que estão relacionados, digamos, mais diretamente com as relações laborais, com a lei laboral e com a

0: para além disso, mas são desafios, todos eles, muito, muito relevantes e que exigem do país inteiro uma mobilização muito grande, dos sindicatos, dos trabalhadores, das empresas, dos empregadores, do Estado.
1: Declarações do antigo Primeiro-Ministro à margem da apresentação do livro O que não fazer e o que fazer e não fazer para ter sucesso, do empresário Ricardo Costa, na Feira do Livro. Vamos ainda ao internacional, espreitar um bocadinho o que é que se passa no outro lado do Atlântico. Donald Trump fez umas declarações sobre o Irão durante uma assinatura de uns acordos para a mobilização, para uma equipa federal, para uma reforma na equipa federal. Diz Donald Trump, para além de ter dito que era o melhor comunista se fosse comunista, foi uma das afirmações de Donald Trump durante esta assinatura deste acordo, mas também falou sobre a guerra do Irão. Donald Trump disse que estava muito perto de se chegar a um acordo e diz mesmo que o acordo é provável que se chegue a este acordo já no próximo fim de semana. Entretanto, também há informações a vir da Câmara dos Representantes, um dos dois órgãos do Congresso norte-americano. A Câmara aprovou uma resolução sobre os poderes de guerra que suspenderia a ação militar dos Estados Unidos contra o Irão e assim a desafiar o presidente Donald Trump, numa altura em que vários democratas e republicanos se uniram para pôr este fim a esta guerra de três meses. O presidente da Câmara, Mike Johnson, tentou impedir um resultado que revelasse uma crescente oposição à guerra. No entanto, a votação de hoje foi sabida há poucos momentos, 215-211, e o próprio plenário da Câmara dos Congressistas explodiu em aplausos. Uma união entre republicanos e democratas escolheram tentar, pelo menos, terminar esta operação no Irão. Agora vai ter que passar ainda para o Senado norte-americano, e o Senado norte-americano vai ter que aprovar, e depois de passar para o Senado norte-americano passa para o Presidente dos Estados Unidos, que em princípio deve vetar esta proposta, mas já é um passo em frente por parte da Câmara dos Representantes para tentar pelo menos suspender esta ação militar contra o Irão.
2: Martim, passamos ao desporto. José Mourinho vai mesmo para o Real Madrid, caso Florentino Pérez vença as eleições.
1: A informação foi confirmada pelo próprio e consta nas propostas do plano de Florentino Pérez. O treinador português aparece num vídeo de apoio ao atual presidente do Real Madrid, com a camisola dos verengues vestida. As eleições do clube espanhol acontecem no próximo sábado. Ainda dar uma informação sobre estas eleições, Henrique Riquelme também respondeu a Florentino Pérez sobre este anúncio de que José Mourinho vai ser o treinador do Real Madrid. Henrique Riquelme, o opositor de Florentino Pérez, anunciou que, caso ganhe as eleições, promete a contratação de dois astros do futebol mundial, Rodri, do Manchester City, e também uma contratação que os madridistas acreditam ser um bocadinho mais improvável, mas do avançado do Manchester City, Erling Braut Haaland, o norueguês, pode rumar ao Real Madrid. É a promessa de Henrique Riquelme.
2: Bruno Batista diz que o impasse do futuro de José Mourinho termina com o divórcio não amigável entre o treinador e o Benfica e entre os adeptos.
1: O antigo candidato e vice-presidente do Clube dos Encarnados esteve em direto há uma hora na antena da Rádio Observador e afirma que os benfiquistas estão desejosos de que Florentino Pérez vença as eleições do Real Madrid, de modo a terminar esta narrativa.
3: E este é o banho-maria em que ficará Rui Costa, em que ficarão os adeptos benfiquistas, provavelmente a torcer para que Florentino Pérez seja reeleito no Real Madrid, para decidir o futuro do Benfica. E é aqui que temos uma insatisfação dos encarnados.
1: Bruno Batista lembra que o Benfica não pode oficializar a contratação de Marco Silva, por agora, sem antes comunicar oficialmente à CMVM o fim do contrato com José Mourinho. Ainda no desporto, dar notícia de uma notícia que foi sabida há poucos momentos, que aparentemente o presidente do Fenerbahçe confirma de que tem um acordo já com o avançado do Sporting, Luís Suárez. Tem um acordo já feito, mas ainda falta uma proposta oficial para o Sporting. No entanto, em termos pelo menos do agente e com o jogador, já existe um acordo entre o presidente do Fenerbahçe e Luís Suárez. Umas más notícias para os Leões.
2: Passam 11 minutos das 11 da noite. Martim, vamos às notícias de âmbito local.
1: Allez, que é vamos em francês. Em Oeiras, a nova sede da Câmara Municipal já custou mais de 71 milhões de euros. A obra com o nome de Fórum Municipal de Oeiras começou a ser construída há 5 anos e desde então o custo já superou em muito o valor inicial da construção. A sede começa a ser ocupada no início deste mês, mas a conta deverá continuar a aumentar. Esta é mais uma obra pública em que o valor inicial do contrato foi sendo revisto e alargado ao longo dos anos com novas alterações e despesas associadas. Na Póvoa de Varzim, a Câmara Municipal vai implementar este verão um modelo híbrido de circulação na Avenida dos Banhos durante a época balnear. A via só vai ser encerrada parcialmente em julho e agosto, entre as 2 da tarde de sábado e as 2 da tarde de domingo, num total de 24 horas por fim de semana. Em Leiria, a Fundação Jerónimo Martins vai investir 20 milhões de euros na reconstrução de creches, lares e habitações em todo o distrito. As intervenções começam na próxima segunda-feira com uma obra inicial em cada município, num programa que deve abranger cerca de 12 mil pessoas. Em Santarém, o Festival Nacional de Gastronomia foi eleito o evento do ano na região Tejo. Este prémio atribuído pela Associação de Municípios Portugueses do Vinho assegura a passagem do festival a uma nova fase, onde vai representar o território numa competição a nível nacional. No ano em que o festival comemora o seu 45º aniversário, o Presidente da Câmara Municipal de Santarém referiu ser um orgulho para a cidade a distinção e lembrou ser este o mais antigo festival gastronómico do país. O evento vai realizar-se este ano entre os dias 22 de outubro e 1 de novembro na Casa do Campino. Em São João da Madeira arranca hoje a edição A Cidade no Jardim. Ao longo de 5 dias, associações e instituições da cidade voltam a reunir-se no Jardim Municipal de São João na Madeira. O evento decorre desde 2003 e atrai cerca de milhares de visitantes. Termina no dia 7 de junho. Por fim, no Barreiro irá decorrer uma festa que junta música, teatro e exposições na Adão. O evento tem o nome This Dinosaur Kills Fascists, N-E-E-Z-A-P-I. Em português, este dinossauro mata fascistas e é feliz. E vai estar aberto ao público no dia 6 de junho deste mês. Com entrada gratuita, a Maratona Cultural vai ter início às 4 da tarde e irá até à madrugada do dia seguinte com uma duração de 14 horas.
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2: Muito obrigada por estar com a Rádio Observador. Eu sou a Filipe Duarte. Faço-lhe companhia até pouco depois da meia-noite. Por enquanto temos Do Avesso. Margarida, imagina que este sábado estive num casamento e nem precisei de sair do sofá.
10: Então, tu não me digas que voltaste aos tempos da Covid e dos eventos virtuais.
2: Muito mais simples do que isso. Bastou-me abrir o Instagram.
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10: Já sei, estás a falar do casamento da atriz Júlia Palha, não é?
2: Pois é.
10: Com Frederico Murta. Olha, eu também senti que estive
2: todos
10: lá.
2: Não é? Um bocadinho.
10: Acho que tivemos todos. De roupa a convidados, a decoração, até os discursos eu consegui ver, estava tudo na internet.
2: E tudo emocionado, não é? Olha, os posts continuaram nos dias seguintes e, claro, as notícias também. Isto foi uma cobertura mediática de fazer inveja a muitos eventos de grandes marcas, não é?
10: Olha, é verdade, e isso é de facto dos pontos importantes para esta conversa. Falar aqui do retorno que as marcas têm. A verdade é que fazeres um vestido de noiva à decoração, ou até o catering, que antes era uma coisa que ninguém ligava muito, tem um impacto real na visibilidade destas marcas.
2: É a publicidade digital, não é? Neste caso, tiveste um caso flagrante. Parece que a Rita Pereira partilhou a marca do vestido que usou, imagina tu, e o site da marca foi abaixo, com o aumento repentino da
10: Isso é que é um sucesso.
2: É genial, sim.
10: Os casamentos tornam-se um momento importante aqui para estas marcas aparecerem, mas também, isto pode parecer um bocadinho estranho, mas é verdade, é que é um momento profissional importante para os noivos, não é?
2: Parece quase trabalho, não é?
10: Do é bom, porque, mas trabalho.
12: Porque, sim, na verdade, a possibilidade de capitalização de uma celebração deste género é muito superior àquela que vão ter em qualquer outro momento das suas vidas.
13: Sim, e consegues criar vários momentos e matéria para conteúdos, não é? Do chamado pré-wedding ao evento propriamente dito. Depois, as primeiras imagens a chegarem às redes, ainda tens a hipótese de vender um exclusivo para uma revista, porque não? Porque na verdade uma coisa não exclui a outra, não é?
12: Isso sempre foi uma grande dúvida, não é? Se de alguma forma a cobertura em tempo real compromete o fator surpresa,
13: pois é,
12: não é? E até o interesse de outros meios mais tradicionais. Mas a verdade é que eu acho que quando há interesse, há interesse.
13: É, eu também acho. É? E na verdade podes fazer sempre trabalhos diferentes para cada formato, não é? Até porque não faltam ângulos e abordagens. Falavas há pouco da disposição das mesas e até as tatuagens ao vivo, não é? Que também as houve neste caso.
12: É, porque também tens aqui os serviços que também são divulgados. Uhum. Neste casamento tiveste, por exemplo, a banda que animou o cocktail, que tinha um cartão à frente onde tinha escrito o nome de Instagram que eles usam.
13: Até para ser improvisado, não é?
12: É, para serem identificados nos stories. Também com tanto ator ali à frente é de aproveitar.
13: É, mas sabes o que senti? E eu acho que é fundamental nestas coisas. É que apesar de tudo ser montado com esta estrutura de evento, não é? Pensado ao pormenor, as coisas acabam por parecer genuínas, não é? Com uma festa muito à imagem dos noivos. E acho que isso se percebia mesmo do sofá. Lá está, para quem não os conhece, para quem não estava lá, até pelas caras dos convidados, não é? Parecia realmente que as pessoas estavam contentes e felizes por participarem no evento, por estarem ali com eles.
12: É, notou-se no tipo de stories que houve no dia e no dia a seguir também. E também se notou nos detalhes particulares que podem ajudar aqui a ditar tendências, que é algo que estes grandes casamentos também fazem,
13: um facto,
12: não é?
13: Sim.
12: Inspirar os noivos que andam por aí nessas redes. Aqui tiveste guardanapos bordados com os nomes dos convidados.
13: Super peculiar, não é?
12: Sim, sim. Um touro mecânico, pratos pintados à mão, tiveste sombrinhas, não falta inspiração.
13: É, lá está. Eu acho que acaba por ser um evento muito público pelas partilhas nas redes e por tudo aquilo que nós conseguimos ver, não é? De fora. Mas também acho interessante os noivos não se privarem de fazer o que querem, não é? Foi assim um privado muito sem filtros.
12: É, e acho que ajuda muito a não teres receio de te mostrares tal como és, não é? Porque assim consegues que seja profissional em termos de cobertura, mas não demasiado coreografado. Fase, que é uma coisa que às vezes acontece neste tipo de eventos. Mas é um equilíbrio perigoso, há que dizer,
13: é um,
12: não é? E difícil também. Sobretudo aqui nestes tempos em que a internet está sempre pronta
13: a criticar, não é? Dizer qualquer coisa. Na verdade, eu acho que acrescenta realidade a estas camadas virais todas, não é?
12: Olha, exatamente. E por falar em camadas, temos é que falar do vestido.
13: Sabes, com tanta coisa, a pessoa já nem se lembra do vestido, não é?
12: Olha, mas também te devo dizer que não é o essencial. Ou melhor, é o essencial, mas não foi o ponto de partida. Pelo que nos contou Nuno Abrantes, que foi o designer responsável pelo vestido.
13: Sim, consegues falar um bocadinho com ele, não é? Sobre este projeto.
12: A noiva chegou ao ateliê e disse-lhe assim, logo de caras, olha Nuno, eu não sei como vai ser o vestido, mas quero usar estas botas.
13: Ora bem.
12: E foi a partir daí que ele depois construiu um vestido em camadas, que foi tirando, eram três folhos, era um corpete de caicai com três folhos e que ia tirando cada saia, à medida que as saias iam subindo, iam-se vendo as tais botas e as botas de cowboy. Sim, aquilo foi também acompanhando os vários momentos.
13: E depois é também deu jeito, não é?
12: Por causa do touro mecânico. Imagina isto com um vestido comprido para
13: também não dá
12: mecânico.
13: Jeito nenhum, sim. Em termos de dress code, há uma coisa positiva nesta super cobertura de redes. Pelo menos é o que eu penso. É que as pessoas sempre se esforçam um pouco mais, o que é simpático para os noivos, não é? E aqui seguiram a inspiração campestre, que também é interessante. Pelo menos a maior parte das pessoas.
12: Sim, parece que a noiva nem fez grandes exigências. Pediu apenas que as convidadas usassem chapéu, o que até deve ter dado jeito porque estava muito
13: calor.
12: Estava
13: quentinho, sim.
12: E que as madrinhas usassem peças em tom de castanho chocolate, que também deu jeito porque aquilo foi no meio
13: campo.
12: Do campo, não é? E havia
13: ora bem,
12: ali
13: é sensato,
12: terra.
13: É sensato. Margarida, um dia depois, a Dua Lipa decidiu casar-se, pelo menos pelo civil, porque parece que também está prometida uma mega festa na Sicília. Foi assim um momento semi-secreto, porque há sempre um fotógrafo mais atento a estas coisas, e ela e o Calum Turner foram apanhados à saída do cartório em Marylebone, em Londres, onde as celebridades britânicas gostam de se ir casar, e portanto aqui saltamos completamente para outro registro muito mais urbano, não é? Sem botas à cowboy. Mas enfim, parece que vem mais...
12: E sem tantas partilhas nas redes. que é muito engraçado.
13: Pelo menos agora, pelo menos agora, não é?
12: As novas gerações já não se lembram de uma figura fundamental há uns anos, que eram os paparazzi, não é? Eu recordo-me de verdadeiras acrobacias para furar casamentos, coisas que até envolviam helicópteros e aquelas objetivas enormes pensadas para fotografar leões em África.
13: Sim,
12: parecia que estavas num safari. E o melhor disto tudo é que nós ficávamos todos contentes só de ver uma fotografia assim meio desfocada da noiva de costas.
13: Nem se percebia nada.
12: Nem se percebia. Hoje em dia até a lingerie nos mostram, olha, nem sequer precisamos de pedir.
13: É um facto. Olha, a Dua Lipa não foi tão longe, para já só lhe conhecemos o primeiro look, o primeiro conjunto, digamos assim, e lá está, porque ela foi tecnicamente apanhada, na verdade, seja dita, muito provavelmente estava preparada para ser fotografada à porta do cartório.
12: Sim, às vezes estas coisas são combinadas.
13: Ou são pré-combinadas, ou há sempre alguém mais atento, ela também não passa despercebida, como é óbvio, e portanto alguém iria certamente apanhá-la. Ela escolheu um look sequer para ela e que, enfim, também tinha sido muito comentado, já vamos falar um pouco sobre isso. Ele, um fato navy Ferragamo, aliás, no dia a seguir, a marca italiana já tinha creditado esta criação nas suas redes, lá
12: claro,
13: está.
12: Faz parte do acordo.
13: Faz parte.
12: Não é? E era difícil realmente não associar o look de Dua Lipa ao da Bianca Jagger, quando se casou com Mick Jagger, em 1971, em Saint-Tropez. Na altura, o conjunto também era saia-casaco branco, mas era de
13: era
12: Yves Saint Laurent,
13: Laurent,
12: sim.
13: Sim.
12: E foi absolutamente fraturante e decisivo também aqui, sendo muitas vezes usado como uma imagem de emancipação
13: era
12: feminina.
13: Era muito diferente, né? Daquela imagem da princesa, era. Do vestido longo. Pelo menos conseguiu levar os graus de coolness até hoje. Olha, sou sincera, a Dua Lipa é lindíssima de morrer, não é? Até podia ter ido ao registro civil com um trapo da feira que iria bem. Mas neste caso eu acho que as duas uma. Ou optava ali pelos botões com aquele toque surrealista de Elsa Schiaparelli, que lembras-te o olhinho, não é? Reparaste no olho. Ou então ficava apenas com aquela joia imponente da Bulgária ao pescoço, a serpente, porque não sei, acho que as duas coisas juntas, enfim, não sei se me convencem.
12: Não, é que depois ainda tinha luvas acetinadas.
13: Sim, tens mais coisas, ainda por cima.
12: Tinha um
13: sim.
12: chapéu da aba larga, tinha as soldas encarnadas da Louboutin e, de facto, enfim, estava muito idêntica à Bianca Jagger e é mesmo difícil
13: Mas
12: bater.
13: Mas é difícil bater a Bianca Jagger também, não é?
12: Pois.
13: Olha, e repara, aquela serpente, por outro lado, também está historicamente associada a outra estrela, não é? Ali aos anos 60. A Elizabeth Taylor foi das primeiras a usar e a popularizar a famosa peça da Bulgari. Chegou a usá-la mesmo no set do filme Cleópatra, quando estava a ser rodada em Roma.
12: Tu sabes que a Casa Italiana de Joalharia deu por si tão envolvida aqui no romance da Taylor com o Richard Burton, que uma vez o casal até se escondeu dos paparazzis, lá está sempre
13: lá está
12: a
13: coca aos paparazzis, sim.
12: Num cofre VIP que eles tinham na Via Condotti.
13: Ai, meu Deus.
12: Vamos lá ver se o casamento
13: tudo
12: da
13: por
12: Dua
13: uma foto, lá está,
12: sim,
13: não havia Instagram.
12: Vamos ver se o casamento da Dua Lipa é menos atribulado.
13: Esperemos. Bom, mas há aqui um dado importante que mostra como hoje nada de facto é por acaso. A Dua Lipa é embaixadora, entre muitas outras coisas, da Bulgari e, portanto, da associação à marca, que começou em fevereiro, faz todo o sentido, não é? Aliás, ela usou uma super peça da mesma marca na festa do Elton John, agora há muito pouco tempo, no Festival de Cannes, com um vestido brilhante, Jean-Paul Gaultier.
12: Sim, tu repara que a serpente está para a Bulgari como a pantera está para a Cartier,
13: verdade,
12: ou a camélia para a Chanel, não é?
13: Sim.
12: É uma forma muito vincada de continuar a narrativa da marca e também de usares uma peça de uma marca sem ter que lhe pôr uma legenda.
13: Sabes,
12: não é?
13: Automaticamente o que é, não é? Sim. Ainda sobre o conjunto de roupa, eu acho curioso, que isto é uma criação do Daniel Roseberry para a Schiaparelli, lá está. O Roseberry, que se vires bem, tem estado muito numa de recuperar influências e looks icónicos de outras décadas, não é? Também em Cannes, mais uma vez, e muito recentemente, tivemos a Bella Hadid a vestir um célebre vestido branco e preto rendado, muito revelador, que foi usado pela primeira vez por outra estrela, neste caso a Jane Birkin.
12: Olha, nós temos é que nos guardar para o mega copo de água que aí vem,
13: pois
12: não é?
13: É?
12: Porque eu acho que este conjunto foi só o aperitivo do que ainda vamos ver. Esperamos nós aqui nos próximos dias, semanas.
13: É verdade. Olha, fala-se da Donatella Versace e do Jack Muse, que já estariam assim muito atarefados de volta dos vestidos que a cantora irá usar na grande festa siciliana. Repara, isto são pelo menos, segundo dizem, 3 dias de festa. Portanto,
12: bem,
13: 3 vestidos não vão chegar de certeza. Aliás, eu já li alguns que a Donatella teve uma encomenda de quase 30 vestidos para a Dua Lipa ir usando.
12: Ai,
13: portanto, meu Deus, as contas
12: isto
13: teremos
12: já,
13: que fazer.
12: Isto já nem é um casamento, é um rock in Sicília, é uma tour mesmo,
13: é
12: com tanto vestido. Mas isso dá muito jeito à cantora, de facto, não é? Porque assim pode levar um de cada marca com quem tem parceria,
13: rodando,
12: não é?
13: Sim.
12: Olha, mas a minha aposta, tu sabes, não vai para nenhum desses nomes que tu disseste. Não. Eu acho que há outro gigante aqui, a Chanel.
13: Olha, seria muito interessante.
12: A cantora tem-se aproximado aqui bastante, aparecido muito nos desfiles, e que seria de facto muito surpreendente.
13: Se é que nós vamos conseguir perceber qual é o vestido exatamente de noiva, não é?
12: Vai ter vários, não é? Olha, está como a Vicky Montana, que eu nem te conto, que anda por aí numa tour de vestidos de noiva também, porque ela está a fazer um calendário de advento.
13: Pois é, parece um calendário do advento, de facto, sim.
12: Até ao dia do casamento tem diversos eventos e lá vai mostrando a roupa que vai usar, que tem sempre assim uma inspiração muito nupcial. O último era assim pequenino, de renda branca, acho que era um Givenchy, mas pronto.
13: Olha. Margarida, mas quanto tempo é que tu achas que dura uma bride era, como lhe dizem, não é? Eu tenho algumas questões. Isto é uma boa estratégia? O público não fica saturado? O que é que há para mostrar ainda quando se chega ao grande dia depois disto tudo?
12: Olha, eu acho que dura desde o dia em que ficas noiva, não é?
13: Pronto.
12: Até que te casas. Okay. Mas eu punha aqui um máximo de um ano e meio. Aqueles noivados 10 anos de antigamente, sim, meus amores, não esqueçam que isso não funciona nas redes. As pessoas, de facto, adoram noivas e casamentos, e eu acho que é porque nós somos todos muito
13: cuspos. Faz parte, não é? Sim.
12: É verdade.
13: Queremos ver, a verdade é
12: nós essa. Não queremos assumir, mas a verdade é que se nos derem, assim, uns detalhezinhos suculentos de como é que vai ser o grande dia, acaba por ser fascinante. E depois há outro fator, que é o Instagram, é tudo muito rápido. Tu que fez esta semana,
13: sim,
12: já não te lembras,
13: já nem te
12: na
13: lembras
12: próxima.
13: Amanhã.
12: Portanto, podes, sim, sempre estar a repetir um bocado a temática.
13: Sim, não podes estar a fazer aqueles vídeos de 3 horas, não é? Falar sobre todos os detalhes, por isso é que já não dá.
12: Pois não, mas se fizeres uma gestão equilibrada,
13: breve,
12: lá,
13: sim,
12: está, como a Vicky tem feito, a verdade é que até te pode ajudar, porque enquanto distraes aqui os seguidores com estes pequenos bombonzinhos, não é? Caça aos ovos, como agora,
13: sim,
12: se diz no marketing. As pessoas acabam por se esquecer um bocado do vestido de noiva e não pensam tanto no como é que vai ser.
13: Oh, Margarida, aqui chegados, tu tens noção que ainda estamos em junho e falta-nos pelo menos Taylor Swift e Georgina, isto para falar em noivas.
12: Ai, é verdade. Olha, mas eu estou muito mais empolgada para ver a Georgina em noiva do que a Taylor.
13: Ah, eu também, isso
12: é
13: isso.
12: É que eu daquela,
13: sim,
12: rapariga, eu espero tudo.
13: E, sim, sim. E também, enfim, e já agora
12: e
13: o Ronaldo, não é?
12: Sim. Achas que vai de branco?
13: Ai,
12: ou
13: Deus,
12: é assim uma coisa que já não se usa?
13: Então, eu estou muito curiosa. Eu agora, por momentos, veio-me à cabeça aquela imagem dos Beckham de roxo.
12: Ai, imagina!
13: E portanto consigo pensar em tudo, não é? O céu é o limite. Bom, temos que esperar para ver, cá estaremos, se Deus quiser, mas olha, uma coisa é certa. Há orçamento para tudo, creio eu, não é? A imaginação, de facto, dos noivos não terá limites. O nosso tempo é que, infelizmente, tem. Portanto,
12: é,
13: olhem, até à próxima.
12: Até à próxima.
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0: 11:30 da noite, temos Sintra Notícias na Rádio Observador com o Martim Madeira.
1: Secretário-Geral da CGTP garante que os membros da Central Sindical não tiveram nada a ver com os desacatos na Assembleia. Se durante o dia de hoje na Assembleia houve 6 pessoas detidas por causa de uma força de intervenção que foi mobilizada para a escadaria do Parlamento, Tiago Oliveira, numa entrevista à RTP, diz que os membros do sindicato não estiveram envolvidos nos confrontos. Estes confrontos foram depois da manifestação da CGTP, as pessoas acabaram por ser dispersadas pela PSP, que teve pelo menos 6 pessoas pelo caminho. Foram também incendiados alguns caixotes de lixo. Em entrevista aos jornalistas, o superintendente da Polícia de Segurança Pública, Jorge Rezende, explica que a polícia fez vários avisos que não surtiram efeito e, por isso, também houve fisicalidade, houve alguns confrontos físicos entre os manifestantes e a polícia e Jorge Rezende justifica de que os manifestantes começaram com as confrontações físicas, o que levou depois a polícia a ter que tomar medidas mais necessárias. A Ministra do Trabalho diz que o recurso do teletrabalho dificulta a análise da adesão à greve. Maria do Rosário Palma Ramalho explica que a adesão foi residual no privado e que na administração pública foi de 23%. Diz também que o teletrabalho dificulta uma contabilização da adesão à greve geral. Revela ainda que cerca de metade dos alunos não conseguiram realizar a prova de aferição de hoje e que na saúde só se realizaram 25% das cirurgias programadas. Já Luís Montenegro também tinha falado aos jornalistas, desvalorizou a greve e criticou o recurso a este instrumento por parte dos trabalhadores. O secretário-geral da CGTP também apontou dados no sentido inverso, diz que a participação da greve foi idêntica à de dezembro do ano passado, uma adesão significativa, é o que diz Tiago Oliveira. Não há números globais, o líder da Intersindical fez apenas referência a alguns setores e empresas, mas também ao setor da saúde. Os números foram acompanhados de duras críticas dirigidas ao governo por insistir neste pacote laboral. E ainda falamos de José Mourinho, vai mesmo para o Real Madrid, caso Florentino Pérez vença as eleições. A informação foi confirmada pelo próprio e consta na proposta do Florentino Pérez. O treinador dos portugueses aparece num vídeo de apoio ao atual presidente do Real Madrid com a camisola dos merengues vestida. As eleições do clube são já no próximo sábado. Ainda no Internacional, Donald Trump diz que pode chegar a um acordo com o Irão já neste fim de semana. Também na Câmara dos Representantes, um dos dois órgãos do Congresso, foi aprovada uma lei que pode vir a acabar com a operação dos norte-americanos no Irão. Essa lei ainda vai ter que passar para o Senado e depois do Senado passa para o Presidente dos Estados Unidos, que depois pode vetar ou não. A certeza é de que Donald Trump vai vetar essa proposta e para depois o Congresso conseguir ultrapassar esse veto de Donald Trump, de cerca de 2/3 da maioria terá que votar na proposta, algo que ainda parece difícil para os Estados Unidos.

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4: São 11h35, a música para ouvir na Rádio Observador até ao Jornal da Meia-Noite. Daqui a pouco, Hermanos Gutierrez e também Leon Bridges. Ainda Tomás Adrião, mas primeiro temos Janeiro com Paulo Novaes. Esta chama-se Tem Vida Lá Fora.

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0: Sara Tavares com coisas bonitas na Rádio Observador. Já a seguir chega Michael Knight.
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Final de quarta-feira com a sua Rádio Observador. Muito obrigada pela companhia. Eu sou a Filipa Duarte. Daqui a pouco vamos às notícias, mas primeiro recordar que logo a seguir este Jornal da Meia-Noite temos a repetição desta quarta-feira de Porque Sim, Não é Resposta. Vamos também espreitar a previsão do tempo para amanhã, quinta-feira, com 23 graus de máxima em Lisboa, 20 no Porto, 21 em Aveiro e 30 em Faro. Céu ligeiramente nublado em todo o continente. Ainda alguma previsão de chuva em Viana do Castelo e também em Braga.

0: Jornal da Meia-Noite com a edição do Martim Madeira e Martim, o secretário-geral da CGTP, garante que os membros da Central Sindical não tiveram nada a ver com os desacatos na Assembleia.
1: Desacatos que resultaram na detenção de 6 pessoas. As forças de intervenção foram mobilizadas para a escadaria do Parlamento, já depois da manifestação da CGTP ter terminado com um conjunto de pessoas que provocaram desacatos com as forças de segurança, acabaram por ser dispersadas pelo caminho. Também foram incendiados alguns caixotes de lixo. Numa entrevista à RTP, Tiago Oliveira diz que os membros do sindicato não estão envolvidos nos confrontos.
2: O que lhe posso dizer é que não tem manifestantes da CGTP naquela manifestação.
3: Sim, mas devem ver o que está a passar.
2: Agora, há grupos que se integram nas manifestações da CGTP para depois levar por diante este tipo de situações e concretizar este tipo de momentos. Mas acho que o objetivo foi conseguido pela CGTP, que tivemos, de facto, de norte a sul do país, incluindo nas regiões autónomas, um conjunto muito largo de manifestações com a presença de milhares de trabalhadores.
1: Tiago Oliveira volta a criticar o governo e acusa-o de arrogância, prepotência e de não ouvir os trabalhadores. Em entrevista aos jornalistas teve também o superintendente da Polícia de Segurança Pública, Jorge Rezende, que explica que a polícia fez vários avisos que não surtiram efeito e não foram cumpridos.
4: Cerca de 10, 15 minutos depois, algumas das pessoas, utilizando grades, ocuparam a via pública, pondo em causa a segurança dos utentes da via pública, tendo sido alertadas para não o fazer, e tornaram-se violentos, designadamente arremessando garrafas. Posteriormente, houve um aviso legal que a manifestação se tinha tornado violenta e, como tal, teria que cessar, e foram dados 5 minutos para dispersar. Passados estes 5 minutos, foi feito novo aviso. Passados 3 minutos, foi feito novo aviso. Tentou-se, de todas as maneiras, que as pessoas cessassem aquele tipo de comportamento e abandonassem.

0: ultrapassaram os limites mais do que aceitáveis do direito à greve, que provocaram desacatos, que ofenderam a ordem pública e que confrontaram a autoridade das forças de segurança portuguesas. Eu queria destacar que se lamentamos profundamente estes comportamentos condenáveis, que ultrapassam o que é razoável e aceitável numa democracia livre e no direito à greve e no seu livre exercício, é importante deixar claro que este foi um comportamento de alguns, não o comportamento da maioria dos manifestantes, e pela informação que temos, não é um comportamento associado à organização e aos organizadores desta manifestação.
1: António Leitão Amaro, na conferência de imprensa no Conselho de Ministros, também aqui a dizer que a organização não tem nada a ver com estes desacatos, tal como disse também o secretário-geral da CGTP, Tiago Oliveira.
2: E a ministra do Trabalho diz que o recurso ao teletrabalho dificulta a análise da adesão à greve.
1: Maria do Rosário Palma Ramalho falou aos jornalistas no final do Conselho de Ministros. A ministra diz que a adesão foi residual no privado e que na administração pública foi de 23%. E diz também que o teletrabalho dificulta a contabilização de adesão desta greve geral.
3: Alguns setores comunicaram que também tinham recorrido largamente ao teletrabalho, pelo que muitas ausências não podem ser identificadas como adesão à greve, mas sim como trabalho à distância, que é hoje, como sabem, uma realidade dos nossos dias. No setor privado, confirma-se que a adesão à greve foi absolutamente residual.
1: A ministra adiantou ainda que cerca de metade dos alunos não conseguiram realizar a prova de aflição de hoje e que na saúde só se realizaram 25% das cirurgias programadas. Antes, já Luís Montenegro tinha falado aos jornalistas para desvalorizar a greve e criticar o recurso a este instrumento por parte dos trabalhadores.
4: Apenas me parece, como cidadão, como português e como primeiro-ministro, que todos temos uma responsabilidade e a responsabilidade também integra aquilo que são as consequências dos nossos atos. A consequência desta greve, no final deste dia, parece-me que passou apenas por prejudicar a vida de muita gente, porque as posições políticas que queriam ser transmitidas já eram conhecidas, já eram, enfim, afirmadas por estas estruturas há bastante tempo.
1: O Primeiro-Ministro, em declarações aos jornalistas, depois de ter reunido com o Conselho de Ministros.
2: E Martim, Ministro da Administração Interna, garante que o Siresp vai funcionar este ano.
1: Luís Neves, numa entrevista à SIC Notícias, foi questionado sobre os incêndios do verão. Diz que os meios de prevenção e o Siresp vão estar operacionais.
5: O Siresp teve ali uns problemas graves com a calamidade. Foram comprados equipamentos, novas estruturas. Estamos a fazer um grande investimento.
6: Vai funcionar?
5: Quer dizer, sim, vai funcionar. Quer dizer que estamos a gastar agora, no imediato, 36 milhões.
6: Sim.
5: E vamos gastar, no PTRR, temos quase 400 milhões para gastar. E vamos nos aproximar das populações, das juntas de freguesia, das câmaras.
1: O Ministro da Administração Interna sublinha também que, caso os incêndios deste verão corram mal, vai assumir todas as culpas.
2: O General Paulo Viegas Nunes foi renomeado presidente da empresa que gere o Siresp, depois de haver suspeitas de irregularidades nas auditorias de Inspeção-Geral de Finanças.
1: Luís Neves afirma que não vão haver investigações a decorrer a nenhum funcionário do Ministério e diz manter a confiança no trabalho de todos, incluindo em Viegas Nunes.
5: Não, não há, que eu conheço, não tenho um único documento de uma participação de uma ministra, da Secretaria-Geral do MAIS, seja quem for. Mas dizer o seguinte, relativamente ao General Viegas Nunes, do ponto de vista daquilo que são as inspeções, já todos conhecem, já Inspeção Geral de Finanças, inspeções próprias, inspeções do Tribunal de Contas, não há um no Estado em que não aponte 13, 4, 5, 10, 20, 30 questões que é preciso corrigir, é preciso fazer de outra maneira. Portanto, não há nada ali que eu vi que pusesse pôr em causa a idoneidade, a seriedade, a transparência e aquilo que é mais relevante para qualquer ser humano, que é a sua honra. Portanto, não encontrei nada, são coisas comezinhas.
1: Luís Neves a reafirmar aqui a confiança em Viegas Nunes e a reafirmar que o relatório do Siresp não sofreu alterações e que não tem problemas sem que o documento seja público.
2: No Internacional, Donald Trump afirma que pode chegar a um acordo com o Irão já neste fim de semana.
1: Uma garantia do presidente norte-americano, dada numa assinatura de um acordo, Donald Trump começou por dizer que as negociações com o Irão estão a correr bem e está confiante que se chegue a um acordo já neste fim de semana. Ainda nos Estados Unidos, a Câmara dos Representantes, um dos dois órgãos do Congresso norte-americano, aprovou hoje uma resolução de guerra que visa pôr o fim ao conflito no Médio Oriente e à operação dos Estados Unidos na região. Republicanos juntaram-se a democratas numa votação de 215 contra 208, houve aplausos.

0: Câmara, apesar da votação não ser ainda muito expressiva. A proposta vai agora passar para o segundo órgão do Congresso, o Senado norte-americano. Caso seja aprovada, passa para o Presidente dos Estados Unidos, que, em princípio, de acordo com os analistas, deve vetar a proposta. Em caso de veto por parte de Donald Trump, então a proposta volta ao Congresso, onde é preciso uma maioria de 2/3 em cada um dos órgãos para colocar um fim a este conflito.
1: Vamos ao desporto. José Mourinho vai mesmo para o Real Madrid, caso Florentino Pérez vença as eleições.
0: A informação foi confirmada pelo próprio e consta nas propostas de plano de Florentino Pérez. O treinador português aparece num vídeo de apoio ao atual presidente do Real Madrid, com a camisola dos merengues vestida. As eleições do clube espanhol acontecem já no próximo sábado.
1: E Bruno Batista diz que o impasse do futuro de José Mourinho termina com o divórcio não amigável entre o treinador e o Benfica e entre os adeptos.
0: O antigo candidato a vice-presidente do Clube dos Encarnados esteve em direto na antena da Rádio Observador e afirma que os benfiquistas estão desejosos de que Florentino Pérez vença as eleições no Real Madrid, de modo a terminar esta narrativa.
2: E este é o banho-maria em que ficará Rui Costa, em que ficarão os adeptos benfiquistas, provavelmente a torcer para que Florentino Pérez seja reeleito no Real Madrid, para decidir o futuro do Benfica. E é aqui que temos uma insatisfação dos encarnados.
0: Bruno Batista lembra que o Benfica não pode oficializar a contratação de Marco Silva sem antes comunicar oficialmente à CMVM o fim do contrato com José Mourinho. A fechar, Filipa.
1: Vamos a isso, diz-me.
0: Estás a par das músicas que andam a surgir para o Mundial? Já há músicas oficiais, não sei se já ouviste.
1: Já ouvi umas quantas.
0: Já ouviste umas quantas.
1: Aquela que temos de apoio à seleção portuguesa, não é?
0: Por exemplo?
1: Do G-San, Bispo, do Sam Da Kid, também.
0: Sim.
1: Aquela da Shakira.
0: Pois.
1: A música começou por ser aquela original que não sei quem é que é, mas
0: que era
1: dos americanos,
0: sim,
1: dos norte-americanos,
0: sim.
1: Não sei qual é o nome. Mas
0: não sei. Jelly Roll era.
1: Pronto.
0: O cantor.
1: Não digas que há mais. Há mais.
0: Houve um streamer muito, muito famoso, chamado Speed, é um streamer norte-americano, conheces? Pronto, é muito
1: grande
0: engraçado.
1: Grande fã do Cristiano Ronaldo.
0: Sim, grande fã do Cristiano Ronaldo, maluco pelo Cristiano Ronaldo, que fez uma música para este Mundial e que muitas pessoas nas redes sociais estão a dizer que é melhor do que a música oficial, que é a da Shakira,
1: okay.
0: E pedem mesmo à FIFA para tornar esta música como oficial do Mundial. Vamos escutar um bocadinho.
1: Era isso que eu ia dizer, por favor, diz-me que tens aqui para eu ouvir.
0: Vamos lá um bocadinho. Let's play football.

0: Não sei se gostas.
1: Olha, é bastante animada. Já estava aqui a mexer o ombrinho, sabes, aquele
0: dá
1: clássico.
0: Os gritinhos até são giros.
1: Isto é o Speed a cantar?
0: Isto é o Speed a cantar.
1: Não sabia.
0: Exato.
1: Que ele
0: organizou-se, tinha fez um videoclipe com a camisola de Portugal, obviamente, camisola do Cristiano,
1: claro,
0: Ronaldo, envergada, está com ela vestida. É uma camisola, penso que é do Mundial também, 2018, tem a camisola vestida. E agora eu queria te fazer uma comparaçãozinha. Vamos ver qual é que é melhor então, não é? Já que as pessoas dizem que é melhor.
1: É
0: assim,
1: gosta de 0 a 10, se calhar do. Pronto, contexto de música de competição, né, de futebol, se calhar um 8.
0: Um 8?
1: É animada.
0: Pareceu-te boa para um youtuber,
1: sim,
0: não está nada
1: não
0: mal.
1: Não está nada mal.
0: Pronto, então agora vamos ouvir um bocadinho da Shakira, a
1: então
0: ver
1: vamos,
0: se gostas
1: vamos
0: mais.
1: Vamos comparar.

0: querendo desfazer o trabalho do Spear. Eu assim que esta música começou, pronto, de facto,
1: sentiste
0: a produção é melhor, não dá para competir com a Shakira.
1: Sentiste já os ritmos latinos da
0: sempre,
1: Shakira,
0: já nos tinha trazido o Waka Waka e foi um grande sucesso. Pronto, Speed, se me estás a ouvir, peço imensa desculpa, mas vou dar um 10 de 10 à Shakira.
1: Com certeza que ele deve estar a perceber exatamente tudo o que estás a dizer.
0: Ele diz que fala
1: português, atenção.
0: É, ele diz que entende. Mas olha, para um youtuber, streamer, não sei bem qual é a destinação, não estava nada mal, mas pronto, continuo a preferir aqui a nossa Shakira, peço imensa desculpa.
1: É justo.
0: É justo, não é?

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0: Bem-vindos ao Porque Sim Não é Resposta com o psicólogo Eduardo Sá. Saíram esta semana os dados da Pordata, com base no Eurostat. As crianças portuguesas entre os 6 e os 11 anos passam, em média, 38 horas por semana na escola. É o valor mais alto de toda a União Europeia. E mesmo as mais pequeninas, antes dos 3 anos, já passam quase 37 horas numa creche. Quase tantas horas como um adulto a trabalhar a tempo inteiro. Olá, Eduardo. O que é que estas 38 horas por semana representam na prática, na vida de uma criança de 6 ou 7 anos?
1: Olá, Judith. Judith, deixa-me só fazer uma parte, que é uma parte que eu acho que é justo. Os dados que a Pordata trouxe são dados muito importantes, evidentemente. A Pordata não os inventa, mas trabalha-os como mais ninguém. Eu acho que o Sr. Presidente da República teve um papel muito importante ao pegar nesses dados, porque lhes deu a visibilidade que, se calhar, noutras circunstâncias não teria. Isto não são números reais. Ou seja, os números reais são ainda mais assustadores, porque nós estamos em consideração com o tempo que as crianças passam na escola e não podemos perder de vista o tempo das atividades extracurriculares, muitas delas formativas, muitas a pensar na própria escola, e que em termos práticos faz com que as crianças tenham um horário de trabalho semelhante ao de um adulto, às vezes pior. E, portanto, aquilo que a mim me parece que é muito inquietante é nós termos a ideia que quanto mais elas trabalharem, melhor aprendem, o que não é manifestamente verdade, quer dizer, como todos compreendemos. É quase como se nós partíssemos do pressuposto que quanto mais cansadas elas andam, mais sucesso escolar acabam por ter, quanto mais assustadas, em função da exigência que colocamos sobre os seus ombros, mais aprendem ou melhor aprendem. E, portanto, isto devia, apesar da chamada de atenção do Sr. Presidente da República, isto devia fazer com que os pais parassem, já agora. Podem não ser os pais, podem ser as confederações das associações de pais, pensando em nomes dos pais, a dizer assim: meu Deus, o que é que nós temos de fazer para que os nossos filhos tenham um crescimento saudável? Porque desta maneira a relação com a escola fica inquinada, desta forma nós estamos a pegar num instrumento absolutamente precioso para o crescimento de todas as crianças e estamos a transformá-lo numa espécie de trabalho infantil do século XXI, e estamos a comprometer, coisa mais grave ainda, que é, elas são tecnicamente crianças, mas a infância parece cada vez mais em vias de extinção, e os pais replicam nos filhos os modelos de relação com o trabalho que, aliás, lhes merecem a eles, pais, as maiores reservas e, às vezes, aquelas justificações perto do burnout próprias de quem diz isto é demais e nós não temos bem a noção de até onde é que pode ir. E, portanto, é grave, grave, grave, grave, grave, grave, que eu acho que num país amigo das crianças, num país humano, basicamente, isto devia merecer, da parte de grupos parlamentares, da própria presidência, etc., um conjunto de iniciativas seriíssimas para nós discutirmos todos o que é que queremos fazer das crianças. Porque se é isto, nós estamos a dar condições ótimas, estamos a ser os melhores pais que conseguimos ser e depois estamos a entregá-las a uma engrenagem que as vai destruindo um dia atrás do outro. Isto é maltrato, maltrato. Não é só negligência, é maltrato. E nós temos que ter a noção desse risco enorme.
0: E o que é que diria aos pais que se sentem culpados por isto, mas que não têm alternativa?
1: Eu não vou dizer façam greve, porque os pais não podem fazer greve, não é? Trabalham 7 dias por semana, todos os dias do ano, como pais, mas acho que têm a obrigação de se organizar e de pôr esta discussão na agenda e obrigar quem planeia a educação, quem decide, a tomar as medidas indispensáveis. como já dissemos aqui alguma vez nas nossas conversas, dito, eu acho que se criou de uma forma pateta, completamente pateta, a ideia de que, ao falarmos de uma política, de uma lei de bases da família ou da criança, inclusive, bom, estamos a criar uma agenda de direita, quando eu julgava que isto era uma questão de regime, trata-se do futuro dos nossos filhos. E, portanto, os pais precisam de políticos sérios que, de uma forma não populista, mas séria, coloquem isto na agenda e tomem medidas que podem depois também ter implicações no próprio trabalho, como é evidente, porque os pais, se calhar, enfim, deviam ter uma outra política de trabalho que os protegesse mais na sua função, porque, de facto, os ganhos vêm logo, logo, logo a seguir na geração dos nossos filhos, com rendimento, com saúde mental, com saúde mental. E é nestas circunstâncias que eu às vezes acho que andamos todos embalados por esta engrenagem, sem medir as consequências e, portanto, os políticos deviam levar isto a sério, as associações de pais a mesma coisa, porque de facto isto não é razoável, não é por terem mais tempo de escola ou mais atividades extracurriculares que eles aprendem melhor, não é verdade. E é querer fazer com que eles repliquem o estilo de vida que os pais têm, estilo esse que os pais passam a vida a lamentar-se. Os pais têm obrigação, todos nós, de protegermos nos nossos filhos aquilo que de alguma forma lhes pode fazer mal.
0: Há uma parte destas horas que é de facto escola e outra parte que no fundo é uma forma de guardar as crianças porque os pais estão a trabalhar.
1: E depois devo dizer que fico muito preocupado porque a escola não tem essa função, não deve ter essa função. Acho que as autarquias podem tentar encontrar alternativas fora do âmbito da escola, mas os pais têm que ter outra maleabilidade em termos de horários de trabalho, porque, de facto, nós nem sequer estamos a ver tudo. Não se esqueçam as pessoas que, depois disto, e se elas vão seguir para a catequese, para o inglês, para aqui ou para ali, como muitas vezes acontece, a seguir, como se não bastasse, elas chegam a casa e ainda têm trabalhos de casa, dito. Portanto, elas estão estafadas e têm uma mãe que, à beira de um ataque de nervos entre o banho e o jantar, enfim, se esganiça um bocadinho para elas, para que elas façam de uma forma mecânica os trabalhos de casa. E eu acho que ninguém para perguntar a relação custo-benefício que isto tem para elas. Portanto, admiram-se as pessoas que depois as crianças têm um déficit de atenção, mas será que as pessoas têm noção que o cansaço é particularmente amigo dos déficits de atenção? E admiram-se quando vão ver os resultados de filosofia ou de físico-química no secundário e percebem que são resultados negativos, como se os nossos filhos fossem, e são, inacreditavelmente inteligentes para imensas coisas, mas que depois são engolidos nesta engrenagem que danifica as suas competências sem que haja ninguém que se chegue à frente a dizer assim, vamos lá parar. Já agora nós estaremos a discutir, quando se fala destas horas todas, quanto tempo de recreio é que elas têm, porque muitas têm 5 minutos de recreio entre aulas de 90, ou têm 10, 10 minutos, dá 3 minutos para elas brincarem, 3 para irem à casa de banho, 3 para comerem o pão. Mas será que alguém para perguntar, e é indispensável para a aprendizagem brincar? Será que as pessoas dizem assim, mas não será que o recreio é absolutamente fundamental para a aprendizagem? E eu acho que se nós não pusermos as perguntas fundamentais, andamos resignadamente com toda esta engrenagem a estragar o mais precioso de nós, que são os nossos filhos, e nós não podemos fazer isso porque alguém tem que os representar e quem melhor que os pais para isso.
0: E sabemos também que noutros países isso é possível, portanto, claro. Porque é que cá não claro. É, não é?
1: Sim, com esta particularidade. Os vencimentos nos outros países até são maiores e eles competem no mercado global e, portanto, não se trata de nós inventarmos a roda. Trata-se de termos a humildade de aprender com quem nos possa ensinar. Só isto.
0: E com isto vamos para uma curta pausa, porque amanhã é feriado.
1: Exatamente.
0: E voltamos na sexta-feira. Cá estaremos na sexta.
1: Costume.
0: Sim, obrigada. Até sexta.
1: Obrigado, eu. Até sexta.

Muito boa noite, está com a Rádio Observador. Eu sou o Ricardo Lopes, à altura de atualizarmos toda a informação. E começamos com a política nacional. Esta noite, o Ministro da Administração Interna admite que teme a época de incêndios este verão, sobretudo na zona de Leiria, afetada pela tempestade Christine. Diz que há muita madeira, muito combustível caído e, sobretudo, muitas estradas e caminhos rurais que ajudam no combate e que estão completamente destruídos. No entanto, nesta entrevista dada esta noite à SIC, reitera que já foram limpos mais de 10 mil quilómetros e o Ministro ressalva também que os meios de prevenção e o Siresp vão estar 100% operacionais para a época de incêndios. Sobre a greve geral desta quarta-feira, o secretário-geral da CGTP garante que os membros da Central Sindical não tiveram nada a ver com os desacatos na Assembleia da República. Tiago Oliveira sublinha que as manifestações em todo o país foram feitas de forma pacífica. No entanto, em Lisboa, já depois da manifestação da CGTP ter terminado, um conjunto de pessoas provocaram desacatos com as forças de segurança. A força de intervenção da PSP foi mobilizada para a escadaria do Parlamento, teve de intervir. Acabaram por ser detidas 6 pessoas. Segundo a polícia, os detidos estão indiciados por desobediência. O superintendente da PSP, Jorge Rezende, explica que a polícia fez vários avisos que não surtiram qualquer efeito. Vamos ouvir também essas declarações já a seguir no Jornal da Uma Hora. Ainda sobre este tema, a Ministra do Trabalho diz que o teletrabalho dificultou a análise e a contabilização da adesão à greve. Maria do Rosário Palma Ramalho falou aos jornalistas no final do Conselho de Ministros desta quarta-feira e diz que concluiu que a adesão foi residual no setor privado e muito reduzida no setor público. Sublinha que na administração pública a adesão foi de apenas cerca de 23%. Maria do Rosário Palma Ramalho falou também sobre alguns constrangimentos no setor da educação e também da saúde. Explica que cerca de metade dos alunos não conseguiram realizar a prova da frição agendada para esta quarta-feira e que na saúde só se realizaram 25% das cirurgias programadas. No desporto, José Mourinho vai mesmo para o Real Madrid, isto caso Florentino Pérez vença as eleições no clube merengue. A informação foi confirmada pelo presidente, consta nas propostas do plano de Florentino Pérez para esta candidatura. O treinador português aparece inclusive num vídeo de apoio ao atual presidente do Real Madrid, com a camisola dos merengues já vestida. As eleições do clube espanhol acontecem já no próximo sábado. Terminamos desta forma esta síntese informativa da meia-noite e meia. A informação está de regresso à uma hora. Até lá.

0: Começa agora mais uma Comissão de Inquérito das Manhãs 360. Hoje é nosso convidado Carlos Guimarães Pinto, deputado, antigo líder da Iniciativa Liberal. Bom dia, bem-vindo. Muito obrigada por ter aceitado o nosso convite.
1: Bom dia.
2: Olá, muito bom dia, muito bom obrigado. Dia.
0: Está-se
2: muito
0: um bocadinho desconfiado, está desconfiado.
2: Estou um bocadinho desconfiado, sim.
3: Apreensivo.
2: Não é a minha primeira comissão de inquérito, mas...
0: Ah, mas como esta não é igual.
3: Mas esta
0: não.
3: É temível.
0: Esta é única. Claro. São 5 perguntas, cada certo. Resposta certa vale 5 pontos. Se pedir a nossa ajuda, damos-lhe escolha múltipla, portanto 3 opções. Se acertar com ajuda, tem 2 pontos. Se não acertar, não recebe.
3: É a primeira vez, é a primeira vez que faço uma prova... oral. Como aluno estudei durante 10 anos, nunca fiz provas orais, tirando a apresentação da minha tese de doutoramento. Portanto, eu tinha uma péssima memória, portanto eu sou péssimo para este tipo de coisas.
0: Tem péssima
3: para
0: memória.
3: Datas, para essas coisas.
2: Tenho mesmo uma péssima memória. Aliás, eu tive eu era bom aluno, mas tive a sorte que a tecnologia funciona a meu favor hoje, porque nós temos a memória toda no telemóvel.
0: É um grande auxiliar de memória.
2: Não tive de pensar. Mas pronto, olha, antes de começarmos, eu tenho de deixar isto hoje. A minha mãe tem um aniversário muito redondo, faz 70 anos hoje. Eu quero aproveitar que estou aqui em público para lhe dar os parabéns. É uma data muito especial.
0: Como é que se chama a sua mãe?
2: Já lhe telefonei. Mas pronto, como não vou poder estar hoje com ela.
0: Como é que se chama a sua mãe?
2: Rosa Guimarães, para a Rosa, para
0: a
2: minha mãe.
0: Um grande beijinho de parabéns.
2: Para a dona Rosa Guimarães, beijinhos. É uma data muito especial.
3: Com música e tudo.
0: Parabéns. É uma bela data. Tomara nós chegar lá, não é? Vamos lá, vamos a isto. Como economista, presumo que tenha jogado muito ao Monopólio. Quando era mais novo.
2: Jogava de jogo, é verdade.
0: Está a ver.
2: Claro. Os jogos eram muito longos, só me lembro disso.
0: Vamos lá aqui um exercício de memória que disse que...
2: Não, está a ser terrível.
0: O boneco, o Mr. Monopoly, com o seu bigode branco, que está na capa de grande parte das caixas do jogo, usava uma cartola.
2: Certo.
0: De que cor?
2: De que cor? É, pá, o meu boneco não tinha cor, aquilo era só...
3: Não, isso é o peão. Agora o boneco sim.
0: Não, na caixa.
3: Caixa.
0: O boneco na caixa.
2: Opa, não faço ideia.
4: A cor da cartola.
0: Tinha assim um bigode branco sim. E tinha uma cartola.
4: Tinha uma cartola.
3: Qual é a cor mais óbvia, se calhar, para uma cartola?
2: Para uma cartola é preto.
0: Não. Pronto, não diga mais
2: pronto,
0: nada.
2: Pronto, vá lá. Ok.
3: Só queremos o óbvio aqui.
0: Como vê, 5 pontos assim.
2: Sim, 5 pontos oferecidos pelo óbvio. Só pela pista do óbvio.
3: E mais 5 pelo aniversário do
0: mais. Pareceu mais 5
2: para o Fernando Mendes agora.
0: Carlos Guimarães Pinto, no Monopólio as regras são claras, mas na vida real as regras mudaram e agora cancela-se com muita facilidade quem pensa de forma diferente. A nossa democracia corre perigo? Como é que se resolve esta cultura do cancelamento?
2: Uma questão é a democracia corre perigo, outra questão é a questão do cancelamento. Eu e o José Maria Pimentel vamos lançar um livro agora em setembro. Que fala um bocadinho sobre estas questões. E a nossa tese.
0: Não foi por acaso esta pergunta sobre o cancelamento?
2: Imagino que não. O livro, que aliás posso adiantar em primeira mão, que vai se chamar O Padrão do Caos, e a nossa tese é precisamente essa: que nós já passámos por esta fase antes, e cada vez que há uma revolução muito grande na comunicação, na forma como as sociedades comunicam, há um período de transição. Que é algo politicamente caótico. Nós tivemos, por exemplo, após a invenção da imprensa, antes da invenção da imprensa, a Igreja Católica basicamente dominava os canais de informação. Depois houve a invenção da imprensa, que permitiu, entre outras coisas, a reforma protestante, que depois gerou um conjunto de guerras religiosas durante 2 séculos, guerras sangrentas como a Europa nunca tinha visto antes, mas culminou depois no iluminismo, que foi um período de transformação das nossas sociedades como tal, ou seja, passamos por um período de caos que depois veio a culminar num período de evolução política e social. Depois tivemos, e estamos aqui no sítio certo para falar sobre isso, a invenção da rádio. A invenção da rádio foi o outro momento, até mais do que a invenção da televisão, que também causou ali um período de caos em que apareceram todos os regimes ditatoriais. Tivemos a Segunda Guerra Mundial, foi a guerra mais... sangrenta, que se alimentou muito da propaganda que era possível fazer através da rádio, que não era possível fazer antes, mas também culminou depois num mundo melhor após esse período de caos, e nós hoje podemos estar a atravessar esse mesmo período com a internet e as redes sociais, ou seja, até nos adaptarmos...
0: Da teoria de Marshall McLuhan, não é?
2: Sim, até nos adaptarmos a esta nova forma de comunicar, até nos adaptarmos a isto,
3: poderemos passar por um período de transição complicado em que, de facto, há questões com a democracia, com a forma como nos damos uns com os outros, com a forma como nos toleramos uns aos outros, que poderão ser complexos. No livro explicamos um bocadinho mais porque é que isto acontece e tem muito a ver com o cérebro humano e a forma como o cérebro humano reage a uma avalanche de informação. É um dos livros que mais gostei de escrever.
1: Mas isso já agora significa também que são otimistas em relação ao futuro, porque depois desses caos na história vieram períodos de melhoria.
3: Estamos bastante otimistas, e essa é a mensagem do livro, só que a grande preocupação é este período de transição. Os períodos de transição anteriores foram bastante complexos. Se nós pensarmos, as guerras religiosas foram uma altura sangrenta.
0: Sim, e longas.
3: Exatamente, sangrenta na história da Europa. Aquele princípio do século XX também foi bastante complicado na Europa. Houve muitas pessoas que morreram e muitas cidades destruídas, etc. E nós não sabemos exatamente o que é que vai acontecer com este período de transição, em que se vê um crescimento da intolerância, uma polarização muito grande, até nos adaptarmos a esta nova forma de comunicar, que neste momento eu diria que é quase o último patamar, que é, de repente, nós estamos num mundo em que toda a gente pode comunicar. Para toda a gente, uma pessoa perdida no Mali pode hoje fazer um meme que vai chegar a milhares de milhões de pessoas no resto do mundo. Alguém que hoje é desconhecido, daqui a uma semana pode ser extraordinariamente conhecido, até pelos motivos errados, note. Portanto, nós estamos pela primeira vez temos um mundo em que toda a gente emite informação com capacidade de chegar a toda a gente no mundo. Claro. E este processo de adaptação está a ser complexo, e não sabemos em que fase do processo de transição que estamos. Podemos estar no princípio, e isto que estamos a ver agora ainda é uma pequena parte daquilo que poderá vir a acontecer, como é a nossa esperança, podemos estar mais perto do fim e as sociedades podem se estar a adaptar para evoluir
0: mais
3: para um
0: patamar
3: mais alto. Exatamente.
0: De facto,
3: exatamente.
0: As coisas agora também temos a sensação de que acontecem muito rápido. Sim. Muito bem, 5 pontos, vai ver que vamos mudar completamente o assunto, e agora Uma que, enfim, não vou classificar. Como se chama o atual secretário de Estado adjunto e do Trabalho? Olha que ele esteve no Parlamento há muito pouco tempo.
3: Eu mal decoro os números dos ministros, quanto mais secretários de Estado. Peço imensas desculpas. Eu admito que o senhor seja muito, muito competente, então não faço a mínima ideia.
0: Então,
3: se puderem dar 3 opções,
0: vamos dar.
3: E talvez à sorte consiga acertar.
0: Adriano Rafael Moreira, José Maria Brandão de Brito, João Silva Lopes.
3: Brandão de Brito, sei que não é, que é até um bastante liberal, que é das finanças.
0: Exatamente.
3: Eu diria que isto tem no Ministério das
0: Finanças.
3: Portanto,
0: sobra Adriano Rafael Moreira ou João Silva Lopes?
3: Eu diria o primeiro, talvez.
0: Boa intuição. Ele esteve há pouco em representação da Ministra do Trabalho,
3: certo,
0: num debate pedido.
3: Eu lembro da cara dele, portanto, o nome é que é impossível. E peço desculpa ao senhor, tenho certeza que o senhor é muito competente, mas
0: não.
3: Eu para decorar nomes sou terrível.
0: E então, e sobre a proposta do governo de revisão laboral, estamos em dia de greve geral, isto deve ter leitura ao que está a acontecer hoje? Leitura política
3: e
0: consequências.
3: Era mais ou menos esperado que houvesse uma greve geral, já tinha havido uma antes, vai ter o sucesso que as greves gerais têm, normalmente mais no setor público e em alguns aspectos do setor privado. É um direito que as pessoas têm e podem exercê-lo. Eu não estou a fazer. Aliás, ninguém está. Na redação, se calhar estão, não sei se tem mais secretárias do que as pessoas, mas não sei se
1: é esta hora, por regra, há muitos lugares livres. E aliás, há muito teletrabalho também.
3: Portanto, é legítimo.
0: Portanto, não é importante para o processo que agora está a correr no Parlamento de negociações e de debate para viabilizar ou não a proposta do Governo?
3: Eu não sei se é relevante ou não, porque no fundo a aprovação deste pacote depende de um partido com o qual a CGTP, pelo menos ainda, não tem boas relações, acho eu, com o Chega, se calhar no futuro. Hoje, eu cada vez que ouço as pessoas da CGTP, do PCB, dizer: nós vamos derrotar este pacote laboral está perto de ser derrotado. Eu, se fosse jornalista, a próxima pergunta que eu fazia é: graças a quem? Quem é que vai chumbar? Não é o PCP, obviamente o PCB vai chumbar, é o Chega. A CGTP e o PCP estão a celebrar uma vitória
2: vitória que lhes é dada pelo Chega, que não é dada por mais ninguém.
0: Acha que o Chega vai chumbar? Acha que o Chega vai chumbar? Que o governo não vai conseguir negociar?
2: Parece uma situação mais provável neste momento, até porque o Chega tem uma profunda aversão a aprovar qualquer coisa que seja impopular ou que possa custar votos. Portanto, isso claramente a reforma não é popular, como todas as reformas que só têm efeitos no longo prazo, não é popular no curto prazo, é de esperar.
4: Mas acredita que teria efeitos no longo prazo, efeitos positivos, esta reforma laboral?
2: Muitos não. Muitos. Não. Acho que teria efeitos, acho que, por exemplo, permitir o outsourcing faz com que as empresas possam adaptar e tornar-se mais produtivas, mais eficientes. Não faz sentido, sei lá, o Observador ter 20 pessoas, 20 cozinheiros ou o que é que seja. Não faz sentido, não sei. Se tem refeições aqui, faz sentido que seja uma empresa de outsourcing a servi-las. As empresas, isto faz parte da especialização, do processo de especialização. Devem se especializar naquilo que são boas e o Observador é uma empresa de jornalista, deve ter jornalistas.
4: Mas há uma noção concreta do peso, por exemplo, nesse caso do outsourcing, das empresas, de quantos trabalhadores estão nas empresas, mas não a trabalhar na principal atividade da empresa? Existe uma ideia do impacto que isso pode significar?
2: Eu não tenho esses números, imagino que o Ministério tenha esses números, mas a questão é se permitirmos que esse mecanismo exista e permitir que esse mecanismo exista, permite que as empresas que hoje não estão ainda adaptadas, nós temos que muitas empresas têm estruturas muito antiquadas, que o possam fazer ao longo do tempo. E, aliás, já foi falado aqui, aliás, o melhor argumento que eu ouvi em relação a este tema foi do José Manuel Fernandes, há 2 meses, aqui no programa da manhã, no Contracorrente, em relação ao outsourcing, que ele explicou exatamente, permite, por um lado, as empresas otimizarem a sua estrutura produtiva e haver empresas, que são as 10 empresas de outsourcing, que estão especializadas naquele tema, em IT, em limpezas, em cozinha, etc. E mesmo para os trabalhadores é bom, porque de repente estão numa empresa em que podem crescer. Um cozinheiro no Observador vai ter sempre aquela posição. Um cozinheiro numa empresa de catering que faça isso pode entrar numa posição de entrada e ao fim de algum tempo já gerir outros cozinheiros. Pá, eu estou aqui a dizer, podia estar a falar em IT, que se calhar até era a palavra certa, o exemplo certo. E depois, ao fim de algum tempo, ser um gestor de gestores e por aí fora. Algo que, se tiver de trabalhar numa estrutura pequena em que o catering não seja a atividade principal dessa empresa, nunca vai ter as mesmas possibilidades de progressão. Isso já existe, por exemplo, nas empresas da IT, até acho que é um exemplo muito melhor. Uma pessoa aqui da IT que esteja sozinha ou numa equipa de 2 ou 3 nunca vai ter as possibilidades de progressão que tem numa Accenture ou por aí.
1: Claro, empresas especializadas. Muito bem, está com 7 pontos, 7. Certo? Maria João. Carlos Guimarães Pinto, vamos lá então entrar aqui mais na economia. Como se chama o economista americano? Se não é bom com nomes, mas
2: sou péssimo.
1: Como se chama o economista americano que recebeu o Nobel da Economia precisamente em 1986 por desenvolver, entre outras coisas, a teoria da escolha pública?
2: Ah, sim, esse por acaso sei, é o James Buchanan. Eventualmente ele escreveu tudo com o Gordon Tullock, mas é James Buchanan, esse, claro. Até porque faz parte do livro. No livro que eu escrevi, é um dos autores que está no último livro que eu escrevi e um dos autores que eu mais gosto de estudar, por acaso.
1: E foi a pergunta citado, certa. Foi citado ontem por Cavaco Silva no artigo que o ex-primeiro-ministro escreveu.
2: Ah, não li ainda. Não li o artigo, mas
1: é muito bem. Se acompanha, no fundo, a análise do ex-primeiro-ministro, que, numa frase de resumo, ele deposita muita esperança no trabalho de Gonçalo Matias, o ministro da Reforma do Estado. Acompanha-o nesse otimismo?
2: Eu confesso que tento não ler muitas colunas de opinião, nem ver programas de opinião, para não me deixar influenciar. Não, eu gosto de ver informação para formar a minha opinião, mas é mesmo uma coisa minha, e não ler opinião para não me sentir condicionado. É só uma questão minha. Obviamente leio de vez em quando e não li de facto a opinião de Cláudio. Eu acho que precisamos mesmo de uma reforma do Estado. Fui dos que, desde o princípio, só ao fim de 2 ou 3 meses do ministro estar lá, já começaram a dizer: mas não morta trabalho, porque é que não morta trabalho? Eu fui dos que defendi: nós devemos dar tempo ao ministro, porque a reforma do Estado não se faz em 3 ou 4 meses. Já passou quase um ano desde que ele tomou posse. E eu espero, pá, genuinamente, que tenha sucesso. Espero. Ainda não vi o suficiente. Acho que há coisas básicas que já poderiam ter sido implementadas, e tenho falado com o ministro sobre isso. Sobre
4: como, por exemplo?
2: Coisas básicas. Informação sobre onde estão os funcionários públicos. Nós, todos os anos, as empresas, incluindo aqui o Observador, têm que enviar para o Estado português os quadros de pessoal. Ou seja, todas as pessoas que têm o salário, a idade, uma série de informação, uma base de dados com que eu já trabalhei na minha tese, que é uma base de dados excelente. Há um tipo de organização neste país que está excluído dessa obrigação, que é possivelmente o tipo de organização que mais deveria fazer isso, que são as organizações do Estado. Empresas públicas, departamentos de Estado. Portanto, o Estado português, neste momento, sabe exatamente cada microempresa, cada pequena, média empresa, quantos trabalhadores têm, quanto é que recebe cada um, as qualificações de cada um, o que é que fazem, em que posição é que estão, mas não sabe essa mesma informação em relação aos seus próprios funcionários. E isso era muito fácil. Na mesma altura em que essa obrigação recai sobre as empresas privadas, que ali, penso que é em outubro, ainda é em outubro, recair também sobre os organismos públicos. Ponto. E quem não cumpre é punido da mesma forma que uma empresa privada que não cumpre isso. E o facto de termos obrigações diferentes para o privado e para o público não faz nenhum sentido. Pois há outras coisas, também já discuti com ele, mas isto para mim é mais óbvio, porque é uma obrigação que já existe. É uma obrigação de reporte que já existe para todas as empresas privadas, é só transpô-la para as empresas públicas.
0: Que resposta é que o ministro lhe deu relativamente a essa questão, que de facto parece acessível?
2: A primeira resposta que me deu, eu na altura até comentei isso, que achei que não foi muito ministeriável, é: lá vem os liberais pedir mais burocracia. Isto obviamente não é uma burocracia, é um reporte absolutamente necessário. Mas ele depois lá tentou explicar que essa obrigação de facto existe, só que muitos não cumprem e não existe forma de obrigar os gestores públicos, que é outra coisa, não existe forma de obrigar os gestores públicos a cumprir a lei. Que foi, eu tenho de dizer isto, foi uma das minhas maiores frustrações. Eu estou no Parlamento há 4 anos. Pai, vinha com uma ideia de nós aqui podemos mudar o país, mudar o mundo e não sei o quê, e depois percebi que os processos legislativos são complicados, mas outra coisa que percebi que me frustra ainda mais é que mesmo depois dos processos legislativos estarem feitos, se eles obrigarem a administração pública não cumpre a lei. De forma recorrente...
1: A velha questão de pedirem documentos que eles próprios já têm,
2: que é proibida há mais de 10 anos. Aliás, eu confrontei o ministro com isso e ele disse: não, mas nós precisamos ter os sistemas que permitam não sei o quê. Tudo bem, eu acho que os sistemas facilitam isto, mas neste momento há um processo. Quer dizer, uma Câmara pode obrigar 50 pessoas, cada uma delas, a ir a uma conservatória e buscar um documento. Quando era muito mais eficiente, sendo preciso esses 50 documentos, a Câmara enviar uma pessoa da Câmara à conservatória buscar 50 documentos. Mesmo que não existam sistemas, notes, eu acho que devem existir sistemas. Eu acho que o ideal é que exista um sistema para a troca de informação, etc. Mas não existindo esse sistema, esta coisa que nós temos de o tempo das pessoas não vale nada, portanto nós podemos obrigar 50 pessoas, cada uma delas, a ir perder uma manhã ou uma tarde a uma conservatória, quando podíamos pedir a um funcionário da Câmara para ir lá uma vez buscar 50 documentos. Acho que há uma falta de respeito pelo tempo das pessoas.
0: Por falar em tempo, vamos avançar.
2: Já estamos. Pai, eu falo muito, portanto, vou-me cortando.
0: Vamos então para outra pergunta simples. Onde foi a primeira visita oficial do novo Presidente da República ao estrangeiro? Qual foi o país?
2: Eu devia saber isso. Espera aí.
0: Não foi há muito tempo.
2: Foi a Espanha ou Luxemburgo?
0: Foi uma delas, é verdade.
2: Sim. Eu sei que ele foi ao Luxemburgo. Não sei se foi o primeiro, mas vou arriscar Luxemburgo. Não, foi a Espanha.
0: Foi a Espanha.
2: Portanto.
0: Apoiou o António José Seguro na segunda volta das presidenciais. Ainda não está arrependido do seu voto?
2: Quando o liberalismo apareceu, apareceu, acima de tudo, contra a concentração de poder. Foi isso. O iluminismo foi muito contra a concentração de poder. E grande parte das causas do liberalismo, a separação de poderes visa diluir a concentração de poder, a descentralização também diluir a concentração de poder. Portanto, o liberalismo é contra os monopólios, contra a concentração de poder. Não há forma de concentração de poder mais extremada do que quando ela é concentrada numa só pessoa. E é por isso que quando temos um cara como um chefe de Estado inamovível, com muito difícil de escrutinar, no sentido que ninguém o pode tirar de lá, é muito complicado, é complicado fazer isso, e esse cargo unipessoal, inamovível, etc., deve ter o mínimo de poder possível. E é o que acontece na maior parte dos países europeus. É isso que acontece. Se eu perguntar aqui à volta, é a minha vez de fazer perguntas. Quem é o chefe de Estado alemão? Vocês são pessoas informadas, não são? Mas quem é?
1: Não é fácil.
2: Italiano. Pá, isso, eu só me lembro...
0: Portanto, não é relevante, é isso que
2: não,
0: está a dizer?
2: Não, eu acho que deve ser uma pessoa reservada e que reserve a sua intervenção para alturas muito, muito, muito específicas.
0: É o que está a fazer?
2: No caso português, nós temos um regime semi-presidencialista, o que significa que o presidente tanto pode ir para um lado, ser um presidente bastante interventivo porque tem esse poder, como pode ser uma pessoa um bocadinho mais reservada e ir para o outro. Eu achava, obviamente, entre aquelas duas opções, é que nem tenho dúvidas sobre qual é que cumpriria o papel de uma forma mais liberal, digamos assim, ou seja, alguém que tenha noção de que o papel do Presidente da República deve ser mais reservado. Se é tão reservado como eu acho que deveria ser, eu acho que não. Eu acho que não. Tem sido melhor que Marcelo Rebelo de Sousa, certamente, mas não. Até porque durante a campanha... Os jornalistas, toda a gente força, eles querem, os jornalistas querem que os presidentes da República sejam primeiros-ministros, não é? Digam lá coisas, o que é que vais fazer para a saúde, para a educação, para a... Pá, ele lá teve de dizer, olha, o pacto para a saúde e... O que é que disse mais? Nem sei o que está agora a fazer.
1: Que vetava o Código Laboral.
2: E vetava o Código Laboral.
1: Se como
2: pronto,
1: da primeira versão.
2: Agora tem de cumprir isso. Eu acho um bocado ridículo o pacto para a saúde, quer dizer, o pacto para a saúde é uma coisa muito gira, que é, vai-se pedir a uma pessoa de cada partido para estar ali, que reúna com entidades da saúde, etc, etc. Isso faz-me lembrar qualquer coisa, chama-se Comissão de Saúde no Parlamento. Isso já existe há muito tempo, portanto, isso já existe, mas pronto, ele teve de prometer alguma coisa, que as pessoas perguntavam-lhe para fazer coisas, e ele, pronto, olha, vai fazer para
4: está, está contente com o desempenho do Presidente. Temos de avançar mesmo para a
2: sim,
4: última
2: força,
4: pergunta
2: força.
4: E vou-lhe pedir, Carlos Guimarães Pinto, uma resposta rápida, duas respostas rápidas à pergunta e depois à outra pergunta que lhe quero fazer. Como se chama a Associação Suíça que oferece suicídio assistido aos membros que padeçam de doenças graves ou terminais?
2: Dei-me as opções. Eu há pouco devia ter dois pontos, porque se me dessem as opções depois de...
0: Mas não pediu?
4: Dignitas, Dignitas, Humanitas ou Fraternitas?
2: Fraternitas não há de ser. Há de ser Dignitas.
0: É isso mesmo.
4: Está certo. Uhum. E em Portugal, como é que ficamos em relação à lei da eutanásia? Foi metida na gaveta?
2: Não, foi. Claro. Não, nem vejo aquilo a sair da gaveta nos próximos tempos.
1: Mas não compete ao Parlamento fazer as alterações?
2: Não, neste momento está no Governo. Está,
1: para a regulamentação. Portanto,
2: aquilo já foi promulgado. É a regulamentação. Temos o veto de gaveta, não é? Basicamente. E vai ficar assim. Porque é a situação política que temos hoje, não, não estou a ver o governo regulamentar a ter essa iniciativa. Eles mal implementam as diretivas europeias para recebermos o dinheiro do PRR, vêm sempre em processos de urgência, como ontem ainda vieram dois que estão, diretivas que estão há dois anos para serem implementadas e de repente lembram-se: meu Deus, se não implementarmos isto nas próximas três semanas, não recebemos o dinheiro. Quanto mais uma coisa que, imagino que não seja a prioridade deste PSD, não a prioridade da maioria de direita que existe no Parlamento. Portanto,
0: Carlos Guimarães Pinto fez 14 pontos.
2: Ah, está mal.
0: Obrigada por ter aceitado o nosso convite.
1: Obrigado.
0: E um resto de dia feliz, e um resto de dia feliz para a sua mãe.
2: Muito obrigado,
0: Rosa.
2: Muito obrigado.
0: Obrigado.
2: Obrigado.
0: Obrigado. Obrigado. Obrigado.
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2: O cruzamento terrestre mais movimentado do mundo é em Tóquio. A cada 2 minutos, o trânsito automóvel para e mais de 1000 pessoas atravessam o cruzamento de Shibuya. Este é talvez o local mais icónico da capital japonesa, uma mega metrópole com 37 milhões de habitantes que faz dela a cidade mais populosa do mundo.
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Muito boa noite, a caminho do Jornal da Uma da Manhã. Vamos conhecer os títulos em destaque a esta hora. O Ministro da Administração Interna admite que teme a época de incêndios deste verão, mas garante que o Ciresp vai estar operacional. E o Secretário-Geral da CGTP garante que os membros da Central Sindical nada tiveram a ver com os desacatos na Assembleia da República.

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1: Muito boa noite, eu sou o Ricardo Lopes, está com a Rádio Observador, à altura de atualizar toda a informação. Começamos com a política nacional. Esta noite, o Ministro da Administração Interna admite que teme a época de incêndios deste verão, mas garante que o Siresp vai estar completamente operacional. Em entrevista à SIC Notícias, esta noite, Luís Neves admite estar preocupado, sobretudo com a região de Leiria, afetada pelas tempestades. Diz que há muita madeira, muito combustível caído e, sobretudo, muitas estradas e caminhos rurais que ajudam no combate completamente destruídos. No entanto, reitera que já foram limpos mais de 10 mil quilómetros e ressalva que os meios de prevenção e o Siresp vão estar 100% operacionais para a época de incêndios.
2: O Siresp teve ali uns problemas graves com a calamidade, foram comprados equipamentos, novas estruturas, estamos a fazer um grande investimento.
3: Vai funcionar?
2: Quer dizer, sim, vai funcionar. Quer dizer que estamos a gastar agora no imediato 36 milhões
3: sim.
2: E vamos gastar no PTRR, temos quase 400 milhões para gastar. E vamos nos aproximar das populações, das juntas de freguesia, das câmaras.
1: Declarações do Ministro da Administração Interna, que também garante que, caso a época de incêndios este verão corra mal, vai assumir total responsabilidades e culpa. Já sobre a polémica em torno da nomeação do general Paulo Viegas Nunes para a direção do Siresp, depois de haver suspeitas de irregularidades nas auditorias da Inspeção-Geral das Finanças, Luís Neves garante que neste momento não há qualquer investigação a decorrer, nenhum funcionário do Ministério, e reforça a ideia de que mantém total confiança em Viegas Nunes.
2: Mas não há, que eu conheço. Não tenho um único documento de uma participação de uma ministra, da Secretaria-Geral do MAI, seja quem for. Mas dizer o seguinte relativamente ao general Viegas Nunes. Do ponto de vista daquilo que são as inspeções, já todos conhecem, já Inspeção-Geral de Finanças, inspeções próprias, inspeções do Tribunal de Contas, não há um no Estado em que não aponte 13, 4, 5, 10, 20, 30 questões que é preciso corrigir, é preciso fazer de outra maneira. Portanto, não há nada ali que eu vi